0: Enfrenta a Assembleia da República na mesma altura em que os deputados discutem vários projetos para a revisão dos estatutos da Agência Lusa. Também no Parlamento hoje discute-se a proposta do Governo para simplificar a fiscalização de contratos públicos. Na véspera, os trabalhadores do Tribunal de Contas fazem saber que estão contra. O presidente da Associação Sindical do Corpo Especial de Fiscalização e Controlo da Direção-Geral do Tribunal de Contas, João Mota Fidalgo, diz que é incongruente isentar de visto prévio os contratos até 10 milhões de euros.
1: O aumento do valor de sujeição a fiscalização prévia para os 10 milhões e preocupa-nos, não tanto como trabalhadores, mas sim como contribuintes, porque não sujeitar a fiscalização prévia à volta de 93% dos contratos que iam a visto a fiscalização prévia até ao momento não nos parece congruente. Grande maioria desses contratos de valores elevados, podemos falar das empreitadas, obviamente, mas a esmagadora maioria são da TAP, da Caixa de Depósitos e da Portugalia, que vão deixar, segundo a proposta do Governo, de estar sujeitas à fiscalização prévia em termos subjetivos.
0: O Mecanismo Nacional Anticorrupção enviou um parecer ao Parlamento em que considera que as mudanças aumentam o risco de corrupção. O responsável por esta reforma da Lei Orgânica do Tribunal de Contas esteve esta noite na SIC Notícias. Rui Medeiros considera que o visto prévio do Tribunal de Contas tem baixa eficácia e acrescenta que não é a fiscalização prévia que impede casos de corrupção nos contratos públicos.
2: Não é rigoroso dizer que a fiscalização prévia controla a corrupção, porque a fiscalização prévia está limitada. O Tribunal de Contas só pode recusar a fiscalização prévia se houver nulidade, se houver violação de uma norma financeira ou pouco mais. E, portanto, quando o Tribunal de Contas faz o controle e detecta vestígios de corrupção, falo aonde? Na fiscalização concomitante e sucessiva, que é uma fiscalização abrangente, essa sim é uma fiscalização que permite um pleno escrutínio. Não é possível nos 45 dias ou nas 6 semanas, limitado a fundamentos estritos, que o Tribunal de Contas consegue fazer isso. E nunca o faz. O Tribunal de Contas, quando muito diz, é há aqui uma suspeita, vamos fazer uma auditoria.
0: Rui Medeiros, responsável pela reforma da Lei Orgânica do Tribunal de Contas, esta noite na SIC Notícias. Já o vice-presidente da Associação Frente Cívica, João Paulo Batalha, diz que há desonestidade intelectual no argumento de que a fiscalização prévia não ajuda no combate à corrupção.
3: É óbvio que corrupção, no sentido criminal, só se apura com uma investigação feita a posteriori, com reunião de prova e, no limite, depois com acusação, com julgamento e com condenação. O que o visto prévio faz é prevenir a corrupção, não é condená-la, é preveni-la, é impedir que aconteça. O argumento de que o visto prévio é inútil no combate à corrupção é uma parvoíce pegada de alguém que tem a obrigação de saber do que fala e, portanto, não pode estar a ser honesto.
0: João Paulo Batalha critica que quase ninguém das partes interessadas tenha sido ouvido sobre as mudanças.
3: Sem ouvir nenhuma das instituições afetadas, sem ouvir peritos externos, sem fazer consultas, sem fazer avaliações prévias de impacto, que é, aliás, um dos alertas feitos no parecer do Mecanismo Nacional Anticorrupção. Portanto, todas as entidades responsáveis pelo combate à corrupção e pelo controlo da gestão financeira do Estado estão contra esta medida. Os peritos verdadeiramente independentes, que não são os promotores desta reforma, estão contra esta medida. E o Governo avança sem dar ouvidos a ninguém, confiante num acordo que poderá fazer com o Partido Socialista e com o Chega para efetivar um autêntico golpe de Estado contra o controle financeiro exercido pelo Tribunal de Contas.
0: Dois parceiros, um do Tribunal de Contas, outro do Mecanismo Nacional Anticorrupção, dizem que as propostas do Governo para mudar a Lei Orgânica do Tribunal de Contas aumentam o risco de corrupção por se isentar de visto prévio a larga maioria dos contratos públicos, apenas os de valor superior a 10 milhões de euros vão ter esta fiscalização prévia. O assunto vai a debate no Parlamento esta quarta-feira. A guerra no Médio Oriente leva as Nações Unidas a ajustar as previsões de crescimento para a economia mundial este ano. Passa a ser de 2,5%, menos duas décimas do que o estimado em janeiro. É uma atualização em queda, com a crise a incidir sobretudo no setor energético. João Coraceiro.
4: Restrições no abastecimento, subida do preço do petróleo, aumento dos custos para o transporte, cadeias de abastecimento afetadas, subida em todo o mundo dos custos de produção. Um retrato que faz a ONU mudar de 2,7% para 2,5% o crescimento global. Com a guerra, o setor alimentar enfrenta enormes riscos por causa das interrupções no fornecimento de fertilizantes impactos, redução das colheitas, preços dos produtos em alta. No relatório não há dados país a país, mas o Médio Oriente vai ter o maior rombo no crescimento. A Europa é que vai ficar mais exposta ao setor energético. Os Estados Unidos mantêm-se resilientes e a Ásia apresenta um forte desempenho. Quanto à África e à América Latina, impacto misto depende se o país importa ou exporta energia. Quanto às perspectivas de inflação, ela vai subir para 2,9% este ano nas economias avançadas. Nos países em desenvolvimento, a inflação sobe para 5,2% em 2026. No relatório de perspectivas globais, a ONU sublinha ainda o dilema para os bancos centrais. Ou aumentam as taxas de juros para conter a inflação, ou então não mexem nelas para evitar mais prejuízos no crescimento da economia.
0: A ONU reitera a urgência de uma maior cooperação multilateral. Para o próximo ano já prevê uma ligeira recuperação do crescimento global para 2,8%. O presidente chinês encontra-se hoje com o homólogo russo em Pequim. Putin já está na capital chinesa, chegou durante a tarde desta terça-feira. O objetivo é reforçar parcerias estratégicas. Prevê-se que Moscovo e Pequim assinem uma declaração conjunta no final do encontro. Dom João VI, o rei português que levou a Casa Real para o Brasil, é uma personalidade com duas faces, uma em Portugal, outra no Brasil, e um divulgador de história brasileiro, que também é um fenómeno nas redes sociais, escreveu um livro com essas duas versões. Está em Portugal para apresentá-lo, Camila Vidal.
5: É um youtuber com mais de 600 mil subscritores. Fala sobre história da monarquia no Brasil e em Portugal para o resto do mundo.
6: Percebi que as redes eram um caminho grande de divulgação.
5: Paulo Rezuti é um verdadeiro influenciador digital, mas primeiro é historiador. E diz que os académicos têm, às vezes, de sair da bolha.
6: Acabam se encastelando entre os seus pares e falar algumas coisas que para mim poderia ser óbvio, mas que essas outras pessoas não sabiam, de algumas coisas que para mim eu acreditava que talvez todo mundo soubesse.
5: Rezuti está em Portugal para apresentar o mais recente livro sobre a vida do rei Dom João VI. Nos últimos anos, dedicou-se à pesquisa.
6: Aqui em Lisboa, pesquisei em Vila Viçosa, na fundação da Casa de Bragança.
5: E desconstruíram-se alguns mitos.
6: E não era aquela caricatura que até então era vendida no Brasil. Também descobri que havia também essa caricatura dele, um rei bobão, um refugião em Portugal.
5: Afinal, não era um rei fraco. Paulo Rezuti descobriu coragem em João VI, o único rei português a transferir o trono para o Brasil. E dois países conhecem dois reis.
6: E eu queria juntar esses dois personagens, porque não necessariamente eles são as mesmas pessoas.
5: Paulo Rezuti vai apresentar o livro Dom João VI, A História Não Contada, esta quarta-feira, às 19h, no Palácio Nacional de Queluz.
0: O autor Paulo Rezuti edita em Portugal com chancela da Pinguim.
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0: No seu primeiro emprego, aos 19 anos, tinha um póster em cima da mesa com a frase "Data ao trabalho". E se ela o cumpriu? Hoje, uma década depois, Mafalda Rebordão tem um currículo verdadeiramente impressionante. Nasceu em Lisboa, estudou Economia na Nova SBE, onde foi professora assistente de cálculo e membro do Executive Board, e é mestre por duas universidades de topo. Já passou por 5 países. Com 22 anos, foi escolhida para quadro superior da Google, onde chegou a manager de parcerias estratégicas, uma empresa para a qual tinha a probabilidade ínfima de 0,67% de sucesso no processo de recrutamento, mas ela gosta de contrariar estatísticas. Depois de estar num lugar de sonho, larga tudo para seguir para outro, liderar a estratégia de transformação digital da Microsoft para as Nações Unidas. Mafalda foi convidada também pelo Presidente da República, Marcelo Rebelo de Sousa, para integrar o Grupo de Reflexão sobre o Futuro de Portugal e é ainda cofundadora do Podcast Ponto Zero e da C-Level Mentorship Academy, uma organização sem fins lucrativos focada em inspirar mulheres para posições de liderança. Pelo caminho, foi a primeira portuguesa a ser distinguida pelo Financial Times e nomeada como líder mundial promissora pelo St. Gallen Symposium. É apaixonada por tecnologia e educação, adora viajar, fez dança de salão durante 16 anos e desenha as suas próprias roupas cheias de personalidade. Sim, é mesmo impossível ouvir Mafalda sem nos deixarmos contaminar pelo seu entusiasmo pela vida, pelos inúmeros projetos a que se dedica e pelos sonhos que lhe faltam cumprir. E uma coisa é certa, para esta Mafalda, nem o céu é o limite. Neste episódio temos dose dupla de Mafaldas, porque eu sou a Mafalda Anjo, jornalista, e neste programa em inventário pessoal, também disponível em antena1.rtp.pt e nas plataformas de podcast habituais, falo com pessoas notáveis, com muito para partilhar. Fiquem connosco. Obrigada, Mafalda Rebordão, por estares connosco na Antena 1. É mesmo um gosto enorme receber-te. E este programa tem uma característica que começa sempre com um desafio aos convidados para nos trazerem um objeto que tenha um significado pessoal. O que é que escolheste trazer?
1: Foi um desafio difícil porque eu sou uma pessoa muito desapegada. Eu nos últimos 9 anos vivi em 11 casas diferentes, ou seja, estive sempre a mudar de casa e, portanto, aprendi a não me apegar muito aos bens materiais. E até por norma sou uma pessoa que pensa mais sobre o futuro do que o passado. Ou seja, se me perguntasses quanto tempo do meu dia é que eu passo a pensar sobre o futuro, provavelmente ocuparia mais de 50% da minha cabeça. Quando era miúda, recebi uma caixa de chávenas de chá do Príncipezinho, que na verdade é um dos meus livros favoritos, e depois criei uma segunda versão dessa caixa, porque nessa caixa comecei a colecionar bilhetes de museus que tinha e que ia com os meus pais nas viagens que fazíamos a diferentes capitais da Europa durante o verão. E quando fui crescendo, percebi que a memória nos ajudava a saber de onde é que vamos, de onde é que somos e para onde é que vamos, e na verdade comecei a colecionar umas outras coisas e, portanto, trouxe a versão 2.0 dessa caixa, que é uma caixa mais pequena, porque a família da minha mãe é de uma aldeia no Fundão, e quando eu ia visitar os meus avós, eu trazia sempre os meus avós, aliás o meu avô, a minha avó faleceu 15 dias antes de eu nascer, mas sempre foi uma pessoa muito presente na minha vida, porque eu tive uma educação católica, portanto a minha mãe ensinava-me sempre a rezar pela alma da minha avó à noite, portanto cresci com a presença dela, ia vasculhando as gavetas da casa dos meus avós na aldeia, e encontrava fotografias.
0: Falas aí uma caixa de madeira com fotografias antigas.
1: Sim,
0: em cima da mesa.
1: Dos meus avós. E depois também fui começando a colecionar outras coisas, como os bilhetes de aniversário que o meu avô me escrevia. Tenho a certeza que o meu avô, se estivesse cá, estaria a ouvir-nos hoje. Era o meu maior fã e o meu melhor amigo. Tenho muitas saudades dele e, portanto, guardo esta caixa para nunca me esquecer, independentemente de onde vá, quem é que eu sou e de onde é que eu venho.
0: Vais guardando aí memórias preciosas.
1: Sim, memórias preciosas. A primeira chave do meu primeiro milheiro, o meu primeiro badge da Google, a fotografia que tirei com os meus alunos na Nova, o meu primeiro badge nas Nações Unidas e pronto, uma série de cartas e de fotografias que me dizem muito e que são quem eu sou.
0: Como é que era a Mafaldinha quando era pequenina? Já faria antever que seria esta pessoa que tu és com este percurso incrível aos 29 anos?
1: Eu acho que não era muito diferente da pessoa que sou hoje, na minha, nos meus valores. Eu costumo dizer que eu não acredito muito na sorte, mas acho que numa coisa tive muita sorte, que foi a minha lotaria genética. Eu tive a sorte de ser educada pelos meus pais, e não só pelos meus pais, pelos meus pais, pelo meu avô, pelos meus padrinhos, pela minha família, e isso fez de mim a pessoa que eu sou hoje. Portanto, eu não posso dizer que lhes devo, aliás, eu devo-lhes absolutamente tudo o que sou, mas sempre tive gostos um bocadinho diferentes, eu diria, da maioria dos meus amigos, tanto que na escola passei uma fase desafiante, porque não tinha muitos amigos, gostava de ler coisas que a maioria das crianças da minha idade não gostava muito de ler, e gostava muito de me sentar com os adultos e ouvir os adultos a conversar, e sempre me fui interessando por outros temas, muito também resultado dos meus pais me levarem para todo o lado, portanto, arte, teatro, íamos ao teatro.
0: Continuas a ter o caderninho onde vais anotando essas ideias e essas frases que as pessoas interessantes com quem te cruzas te vão passando?
1: Sim, eu chamo-lhe lessons learned, que são lições que vou aprendendo, que no fundo depois foram inspirando uma série de coisas que eu fui fazendo, que era a presença que eu vou tendo, por exemplo, em algumas redes sociais como o LinkedIn. É sempre sobre essas lições que vou aprendendo. E é interessante porque já me cruzei, já tive encontros muito insólitos na minha vida, com personalidades muito conhecidas, mas eu continuo a acreditar que nós podemos aprender, ou seja, o conhecimento vem dos sítios mais inesperados, seja de uma pessoa com quem te cruzas num café, seja do meu treinador, são pessoas que no fundo dizem uma coisa ou uma frase que te faz lembrar de outra coisa, e portanto eu vou sempre anotando, mais uma vez, para garantir que a memória nunca me falhe e que posso continuar inspirada para as coisas que quero fazer.
0: E em versão analógica e não tecnológica,
1: sim,
0: num caderno. Bom, mas vamos voltar à tua infância e nomeadamente aos teus pais. O que é que eles faziam e o que é que eles te passaram?
1: Eu acho que os meus pais são o motivo pelo qual, primeiro, eu acredito no amor. Eu acho que isto é uma coisa importante de dizer, porque acho que a minha geração, em especial com as redes sociais, estragou algumas coisas, nomeadamente estarmos presentes e apreciarmos o momento em que estamos agora. E outra dessas coisas é o amor, com uma ideia, eu diria, falaciosa, sobre a quantidade de opções que temos na vida. Isto acontece não só no amor, mas na carreira ou no tipo de vida que podemos viver. E os meus pais estão casados há 30 e tal anos, mostrar-me que o amor é uma escolha diária. A segunda é que o tempo que damos às pessoas as muda, portanto eu acho que a minha confiança, o facto de eu ser uma pessoa super feliz, é um resultado dos meus pais me terem colocado sempre em primeiro lugar e me terem dado tempo, que acho que é uma coisa que nós nos esquecemos de dar aos outros muitas vezes, numa vida super acelerada, que nos compara constantemente com a realidade ao nosso lado. Eu vinha a pensar um bocadinho sobre isto, não é? Porque a minha geração foi a primeira, tu dizias a palavra analógica, e é engraçado, não sei se sabes, mas no Google Trends este ano, em 2026, a palavra que mais cresce é hobbies analógicos, porque a minha geração está completamente a mudar esta realidade.
0: Está saturada de tanto digital.
1: Exatamente, e portanto está a procurar fazer outras coisas. Eu estava a olhar para os números ontem e agir, porque 50% das pessoas que faz crochê têm menos de 35 anos. Eu sinto que o crochê, a corrida, a cerâmica são a nova rebeldia da minha geração.
0: A minha filha, com 22 anos, faz imenso crochê. Muito bem, eu não sei fazer, por exemplo,
1: a nova rebeldia.
0: Quis libertar do crochê.
1: Sim, eu sinto que estamos a voltar aos hobbies dos boomers e dos millennials, muito nessa necessidade de termos vivido um mundo isolados. Eu acho que os meus pais nunca me deixaram viver essa vida paralela, nunca me fizeram sentir que eu tinha que ser comparada com outras pessoas. Isso ajudou-me. Quando falavas da minha infância, eu pensava de uma maneira diferente, estudava de forma diferente, e os meus pais sempre me fizeram sentir super amada em casa, portanto fizeram-me sentir que o mundo é um lugar difícil, mas em casa é um lugar seguro, onde eu posso ser eu própria e ter espaço para errar. Eu acho que estou-lhes muito grata por me terem dado essa oportunidade de ser eu mesma, porque sinto-me muito bem na minha pele.
0: E em termos de valores ou de lições importantes, tens alguma que recordes?
1: Eu acho que a coisa mais importante é tratar toda a gente de forma igual. Desde a pessoa que eu cumprimento o segurança quando entrámos no edifício hoje, até a equipa de produção, ou se entrasse aqui uma pessoa que fosse
0: o Presidente,
1: Presidente
0: da República.
1: Trataria de forma igual, porque todas as pessoas são igualmente dignas e não é o que temos ou o que nós fazemos que faz de nós melhores ou piores pessoas.
0: E tu disseste há pouco que mais do que a sorte valorizas o trabalho, e isso de facto é muito importante, mas a sorte também se constrói, não é? Se chegarmos à frente com muito trabalho, para depois as coisas boas nos acontecerem.
1: Eu acho que visto de fora, a sorte parece sorte. Visto da minha perspectiva, a sorte dá muito trabalho.
0: Sim.
1: Porque, como dizias, não é? Ou seja, quando nós nos propomos a fazer coisas que ou ninguém fez antes de nós, ou que têm uma probabilidade baixa de acontecer, eu acho que a única forma de aumentarmos as nossas probabilidades é garantirmos que fazemos o nosso trabalho de casa. O Fernando Pessoa costumava dizer, não é? Minha obra feita ou por fazer é só com Deus. Eu já tive várias crises existenciais a pensar se acreditaria em Deus ou não, mas não é isso que vamos discutir agora. Mas eu penso sempre, minha obra feita.
2: Acreditas
1: muito? Eu acredito que existe alguma coisa maior do que nós. Não gosto da forma como o homem tornou a religião uma série de doutrinas obrigatórias do que devemos ou não devemos fazer. E acredito muito no culto. Acho que é preciso acreditar em alguma coisa maior e quero acreditar nessa coisa maior, porque sinto que as pessoas que eu vejo que acreditam nisso são mais felizes e vivem de uma forma melhor. E portanto eu quero acreditar que isto não é só isto e que há alguma coisa maior do que isto. Mas também acredito muito nesta ideia de que nós somos o nosso próprio Deus e que nos podemos cultivar e que devemos viver a vida no presente e no agora. E portanto acho que é a crise dos 20. Os 20 trouxeram muitas crises existenciais. Onde é que eu pertenço? Quem é que eu sou? O que é que eu quero ser?
2: No fundo trouxeram-te perguntas, porque há, na fase da adolescência nós temos imensas certezas, e depois nos 20 e depois mais ainda nos 30, diria, sim, começamos a questionar muita coisa. Mas isso é ótimo.
1: Sim.
2: É um trabalho de construção.
1: É ótimo, fantástico. Mas achamos sempre que... Eu achava que quando resolvesse uma crise existencial ficava resolvido e não vinha mais nenhuma. Agora aprendi a apreciar a beleza das crises existenciais. O ano passado passei uma que é onde é que eu pertenço? Porque, como dizias, eu já vivi, na verdade, em 6 países diferentes.
2: Quem sou eu, na verdade?
1: Onde Quem é que eu sou?
2: Que lugar é que eu pertenço?
1: Sim, porque há muitas cidades no mundo em que me sinto em casa. E muitas delas tiveram um significado muito diferente na minha evolução e no meu crescimento enquanto pessoa, pessoal e profissionalmente. E, portanto, pensava sempre onde é que eu pertenço. E percebi que, afinal, resolver essa questão não é assim tão importante, porque pertenço ao mundo inteiro. E sei sempre onde é que é a casa, e a casa são as pessoas de quem eu gosto.
2: Ou seja, sentes-te verdadeiramente uma globetrotter, não tens um sítio que seja a tua âncora e a tua casa, não é Portugal?
1: Eu acho que Lisboa é o meu sítio de eleição.
2: É onde estão as tuas pessoas.
1: Sim, eu sou muito feliz em Lisboa. Sempre que eu venho a Lisboa e sempre que estou em Lisboa, sou muito feliz. Primeiro porque a maioria das pessoas que eu amo e que são os meus amigos de sempre continuam a viver em Lisboa. Muitos deles estão espalhados pelo mundo, mas os meus amigos de sempre estão em Lisboa. E porque, de facto, não posso negar, a luz de Lisboa torna-me uma pessoa mais leve, e apaixona muito e faz-me voltar a reencontrar o entusiasmo nas coisas pequenas da vida, como simplesmente passar 5 minutos ao sol, que é uma coisa que eu adoro.
2: Tem uma ótima energia, não é?
1: Exatamente, e eu acho que isso é uma coisa que, independentemente do trabalho que tens, ou que tem muito valor e que me faz muito feliz.
2: Estou com a Mafalda Rebordão no inventário pessoal, e quem nos ouve tem certamente a curiosidade: como é que foste parar à Google com aquela taxa ínfima de probabilidade de lá chegar? Como é que aquilo aconteceu, Mafalda?
1: Olha, eu diria que... Eu posso dizer como é que aconteceu, na verdade, mas eu acho que aconteceu desta forma porque é um resultado de tudo o que aconteceu nos anos anteriores.
2: Claro.
1: Sendo o primeiro a minha educação. Eu continuo a acreditar que a educação é o melhor, se não o único elevador social que existe. O tema da mobilidade social é um tema que me preocupa muito. Eu diria que é o meu tema de paixão até. Aliás, no último um ano e meio a trabalhar com organizações, já lá iremos, mas com organizações mundiais e com as agências, fundos e programas das Nações Unidas, eu vi um mundo e uma realidade em que percebi que o potencial está igualmente distribuído no mundo, mas as oportunidades não. E eu, por ter escolhido estudar na Nova SBE, abriram-se um leque de oportunidades para mim, porque acho que a universidade faz esse esforço de nos expor ao mercado de trabalho, a imenso contacto com a realidade do mercado de trabalho logo no primeiro dia em que entras, que me permitiu depois estar preparada para ser escolhida. No fundo, o que eu fiz para entrar na Google foi o que a maioria das pessoas faz num processo de recrutamento, que foi: achei super giro fazer um estágio na Google, achava que era uma empresa que eu gostava imenso e queria experimentar, já tinha feito o meu primeiro estágio aos 19 anos numa empresa onde realmente tinha esse post-it que dizia "dá-te ao trabalho", portanto tinha aprendido
2: que era
1: tudo.
2: Era uma empresa relacionada com a área de média, de comunicação.
1: Sim, era uma empresa, na verdade, até de recrutamento de talento.
2: Ah, okay.
1: E que fazia o talento, o recrutamento de talento para as empresas, grandes empresas em Portugal, que era a Spark Agency. E que tinha esses post-its a dizer "dá-te ao trabalho", "é melhor chatear

0: trabalho. E depois voltei e comecei na Google em Dublin. Depois, um ano mais tarde, me voltaram a chamar a perguntar se eu já estava pronta para ir. Disse, bem, agora parece que sim, já dei aulas, não é? Então parece que agora sim,
1: portanto,
0: já
1: ainda
0: quero
1: te fizeste
0: ir.
1: Esquisita.
0: Ainda me fiz difícil. Acho que faz parte do jogo, não é? É sempre assim, temos que nos fazer um bocadinho difícil.
1: Exato.
0: Mas depois percebi a sorte que era trabalhar nesta empresa e as pessoas que eu conheci nesta empresa e os mentores também que tive lá dentro.
1: Na verdade, eu ouvi que a Google tem também um sistema de referral e tu não tinhas isso.
0: Sim.
1: Em Portugal chama-se cunha, não é? Lá chama-se referral, que é indicações de pessoas que já lá trabalham.
0: Sim.
1: A sugerir determinada pessoa.
0: Sim,
1: mas não é mal visto, e em Portugal é mal visto.
0: No fundo é uma crença um bocadinho diferente. Ou seja,
1: certo.
0: Em Portugal é tu conheces alguém e dás o nome daquela pessoa para passar. Na Google a crença, e isto existe na maioria das empresas e nas grandes tecnológicas, é good people know good people.
1: Uhum.
0: Ou seja, boas pessoas já trabalharam com boas pessoas, ou boas pessoas sabem quem são as outras pessoas boas a trabalhar, e nós queremos ter essas pessoas na nossa empresa. Isso não quer dizer que tu não faças um processo de recrutamento exatamente igual a todos
1: e
0: os outros.
1: E igualmente exigente.
0: Mas é engraçado dizeres isso, porque no dia em que eu entrei no meu estágio, o country manager da Google perguntou quem é que tinha sido a minha referral. Eu não fazia ideia o que era uma referral. Isso não faço a mínima ideia do que é que estás a perguntar. Ele foi perguntar ao meu recrutador, portanto ao meu diretor de recursos humanos, quem é que tinha sido a minha referral, que disse que afinal eu não tinha tido referral nenhuma. E foi a partir desse dia que eu soube o que é que era uma referral. E eu sem nenhuma delas, não é?
1: Não tinhas nada. E daí a tal percentagem tão baixa. E depois o que é que foram os ensinamentos principais de ter passado por uma empresa tecnológica como a Google, que é de facto um dos grandes players mundiais que está a mudar o mundo?
0: A Google recebeu-me como eu sou. E eu sou uma pessoa que a pensar não tem caixa. Ou seja, eu não penso fora da caixa, eu penso sem caixa. Eu sempre me senti muito bem recebida na Google. Ou seja, sentia que essa minha diferença e essa diferença é notória quando se olha para mim, na forma como tu dizias, como eu me visto, como eu falo. Eu senti que essa diferença era celebrada na Google e depois senti que me dava muita autonomia. Houve uma pessoa com quem eu tive a oportunidade de privar, que foi o meu mentor e tornou-se meu mentor agora nos últimos anos, chamado Matt Britton, que é o novo CEO da BBC. Saiu da Google há um ano, fez um gap year e agora é o novo CEO da BBC. E que dizia uma coisa, e ele, talvez esta história seja o melhor exemplo do que eu aprendi nesta empresa. Quando eu entrei, e muito durante a altura do Covid, ele quis sentar-se com algumas pessoas que tinham entrado novas na empresa para perceber, afinal, como é que estas pessoas estavam a sentir. E portanto nós tivemos um one-on-one, que é sentar-se com uma pessoa.
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0: Tive a oportunidade de privar, que foi o meu mentor e tornou-se meu mentor agora nos últimos anos, chamado Matt Britton, que é o novo CEO da BBC. Saiu da Google há um ano, fez um gap year e agora é o novo CEO da BBC. E que dizia uma coisa, e ele, talvez esta história seja o melhor exemplo do que eu aprendi nesta empresa. Quando eu entrei, e muito durante a altura do Covid, ele quis sentar-se com algumas pessoas que tinham entrado novas na empresa para perceber, afinal, como é que estas pessoas estavam a sentir. E portanto nós tivemos um one-on-one, que é sentar-se com uma pessoa um para um a conversar. E depois no final desta, na minha ingenuidade dos meus 20 anos, no final desta conversa, eu enviei-lhe um e-mail a dizer, olha, Mate, muito obrigada pelo tempo que tivemos a conversar, mas acho que vocês estão a fazer muito pouco por nós, ou seja, a liderança está a fazer pouco, deviam comunicar mais, ser mais claros, a maioria das pessoas não sabe para onde é que vai, tem muito pouca proximidade com os seus líderes atuais, estamos todos em teletrabalho, etc. E ele responde-me 5 minutos depois a dizer, ok, you go and solve it. Ok, vai, resolve. E portanto, deu-me um dia para eu lhe apresentar um plano do que é que nós poderíamos fazer. Eu lancei um projeto que depois nós escalámos para Mountain View na Califórnia, portanto passou a ser um projeto global, em que nós sentávamos os líderes com as pessoas novas da empresa, chamados Nooglers, num speed dating. Uhum. Ou seja, numa conversa de um para um, em que podias fazer qualquer pergunta, como um inventário pessoal, versão
1: certo.
0: Google em escala, em que podias fazer qualquer pergunta que quisesses. Eu acho que isso mostrou o que uma empresa realmente inovadora faz. Isso é inovação. A Google não tem um departamento de inovação, por exemplo.
1: Toda a gente é suposto ser inovadora.
0: Exatamente. Foi eleita uma das empresas mais inovadoras deste ano. Porque a inovação acontece em todo o lado. A inovação acontece no tempo que dás às pessoas para fazerem um novo projeto, chamados 20% Project. Foi assim que nasceu o Gmail. Foi assim que nasceu tantos outros projetos. E, portanto, esta empresa ensinou-me que existem espaços, e eu pensar fora da caixa, ou melhor, sem caixa, é uma coisa boa, e que...

0: facto muito importante recrutarmos as melhores pessoas, mas também darmos espaço para elas poderem ser e fazer realmente acontecer dentro das empresas. Não é só uma questão de recrutar os melhores, é também dar espaço para eles serem os melhores.
1: E para serem o que são e autênticos, e isso fez-me lembrar uma história que ouvi contar, que te ouvi contar, sobre o facto de aconselharem a não vestir da forma que te vestias, com as roupas que tu querias e que são super originais e de facto completamente únicas. Conta lá como é que isso aconteceu.
0: É interessante porque isto liga muito com a primeira pergunta que me fizeste sobre quem é que eu era quando era miúda, portanto, a Mafalda em miúda. E eu fiz dança de salão durante 16 anos, como tu dizias, da minha vida. E a dança foi o primeiro espaço onde eu senti que tinha palco. Ou seja, podia ser eu própria quando estava em cima do palco. Na altura, como dizia, na escola sofria muito bullying, porque os miúdos não gostavam muito da minha forma de ser. E, portanto, na dança senti esse espaço para ser eu própria. Aliás, o primeiro prémio que eu recebi da vida foi um prémio na dança, foi a mais social. Para mim era uma coisa inacreditável, porque não tinha
1: para
0: amigos.
1: Uma pessoa que sofria
0: exatamente.
1: De bullying.
0: Exatamente. Portanto, para mim foi uma coisa, como é que é possível que estou a receber o prémio da mais social? E lembro-me, na altura, ter feito o meu primeiro discurso, que foi uma frase apenas. O melhor prémio da minha vida é poder dançar.
1: Que maravilha.
0: Eu guardo essa
1: fala.
0: Recordação até ao dia de hoje. É um dos prémios mais especiais que eu já recebi. E na dança nós temos, portanto, tu tens danças de pares, não é? E tens danças em grupo. E na dança de pares tu podes ter o teu próprio vestido, o teu próprio fato. E eu desenhei o meu primeiro vestido aí. Aquilo correu tão bem, as outras meninas acharam tão giro o fato que eu tinha desenhado que eu pensei, porquê é que não vou começar a fazer isto no meu dia-a-dia? E foi engraçado, foi nessa altura que eu comecei a tornar uma pessoa super social, porque me sentia super bem na minha pele, e desenhei o meu primeiro vestido, que era reversível, de um lado preto, do outro lado cor de vinho, assim um roxo, e sentia-me super bem. E com o passar...
1: Foi uma forma de expressão e de integração.
0: Exatamente. Ah, e porque a primeira imagem que tu tens de alguém é sempre uma imagem física, e eu odeio ser igual às outras pessoas, odeio esta ideia de massificação, de não, cada um não poder ser aquilo que é verdadeiramente. Gosto muito mais desta ideia das pessoas poderem ser o que são, sem medo do julgamento. E sempre me habituei desde cedo a não me preocupar muito com o que as pessoas achavam sobre mim, porque se me fosse preocupar muito não fazia nada. E portanto comecei a fazê-lo. E um dia mais tarde, na faculdade, tive uma professora que me chamou, eu na altura já dava aulas, e que me disse que tinha que ter uma conversa comigo, dar-me feedback. Era uma pessoa que eu tinha muito boa conta, que eu admirava muito.
1: E disse-me, é provavelmente bem intencionada.
0: E eu acho que, genuinamente, sim, eu acho que bem intencionada, Mafalda.
1: Sim.
0: E que me disse que a forma como eu me vestia fazia parecer que eu era muito menos inteligente do que era, porque eu pintava as unhas de forma diferente e porque as minhas cores não davam muita seriedade ao que eu era. Na altura lembro-me de ter ido para casa pensar sobre isto e ter ficado super desiludida e desapontada, porque aquela era a pessoa que eu era. E no dia a seguir voltei ao gabinete da professora, bati à porta e disse que tinha pensado e que ela tinha toda a razão. Ou seja, que eu sabia que em muitos ambientes ia ser julgada pela forma como vestia e como era, mas que então eu preferia que houvesse, quase como dizia Darwin, uma exclusão natural, não é?
1: Não queria estar naquele ambiente.
0: E não queria estar nesses espaços.
1: Claro,
0: e portanto acabei sempre por escolher espaços, empresas, equipas que me permitam ser quem eu sou, e aprendi desde cedo que change before you have to. É melhor mudar do que termos que mudar quem somos. É importante irmos evoluindo e mudando, mas nunca na nossa essência e naquilo que nos faz ser quem nós somos. E portanto, eu acho que uma das grandes lições é essa também, é saber quando deixar as coisas. Uma relação, uma festa, uma empresa, o que for, a partir do momento em que já não nos sentirmos bem lá.
1: Apesar de gostares muito de desenhar roupa, nunca pensaste em seguir estilismo ou qualquer coisa assim? Sempre foi uma coisa lateral na tua vida?
0: Sim, eu tenho muitas paixões, às vezes paixões demais, que me deixam sempre a tentar decidir afinal que Mafalda que eu sou. Acho que numa dessas crises existenciais também cheguei à conclusão que posso ser quem eu quiser.
1: E portanto, pode ser muitas coisas. No Renascimento,
0: ao longo da minha vida,
1: as pessoas eram polímatas, eram ótimos numa série de áreas completamente diferentes, e isso era bem visto.
0: Exatamente.
1: Temos que voltar a esse tempo.
0: E portanto eu acho que posso continuar a ser uma apaixonada por a literatura, posso continuar a ser uma pessoa que gosta de escrever nas horas vagas, que gosta de desenhar. Cerâmicas, puzzles e crochê não é para mim, portanto esta nova onda, esta trend não é para mim. Mas não tenho muita paciência, mas posso ser a pessoa que eu quiser e também ser uma pessoa que, apesar, e isto é uma coisa que eu também percebi com estas paixões, apesar de ter uma carreira séria e fazer muitas coisas sérias na minha vida,
1: e agora nas Nações Unidas, não é? Seríssimos, com enorme impacto.
0: E com imensa responsabilidade, e portanto tenho que ter muita atenção com o tema da minha imagem, de quem é que eu sou, e portanto eu posso continuar a fazer coisas que eu goste e a divertir-me como qualquer outra pessoa da minha idade e mais velha. Quero continuar a divertir-me sempre, e eu acho que essas paixões também me ajudaram a fazer as pazes com, eu posso ser muitas versões na minha vida, em ambientes diferentes, e eu gosto ainda mais de mim nessa versatilidade.
1: Então, e como é que foi a mudança para a Microsoft nas Nações Unidas?
0: Foi uma escolha muito difícil, porque eu cresci na Google. E fiz 6 anos daquela empresa e, portanto, a forma de trabalhar, a cultura que eu aprendi foi muito a cultura da Google. Mas sentia que precisava de ter mais impacto. Na altura estava a fazer uma série de outros projetos, tinha começado a trabalhar com o Sr. Presidente da República, no grupo de reflexão, tinha cofundado a minha ONG, portanto, estava a ver uma série de impacto que eu tinha. Eu trabalhava numa área muito produto, na altura estava a começar a nascer esta área do BARD, que hoje em dia é o Gemini, que toda a gente conhece.
1: Claro.
0: E eu trabalhava numa área muito produto e sentia que precisava dessa parte mais de impacto social. E portanto, numa coincidência da vida, uma pessoa que eu tinha conhecido por uma outra pessoa falou-me de uma equipa na Microsoft que trabalhava para as Nações Unidas e organizações internacionais, portanto, Nações Unidas, agências, fundos e programas, e depois outras organizações como bancos de desenvolvimento, portanto, Banco Mundial, FMI, African Development Bank, e as Cruzes Vermelhas, por exemplo, e que no fundo faziam esta estratégia de transformação digital, como é que nós podemos pôr a tecnologia ao serviço destas organizações, que pareciam um fit perfeito para a minha personalidade. A equipa estava a recrutar, fiz o processo de recrutamento, que isto é uma coisa sempre interessante, porque as pessoas acham que estas coisas acontecem assim. E não acontecem, portanto é muito trabalho.
1: O foi longo?
0: Muito longo, muito estudo. Falei com muitas pessoas, pesquisei muito sobre estas organizações, pensei muito sobre o que é que podia ser feito, apresentei um projeto sobre o que é que eu achava que poderia ser o próximo passo 2.0 desta equipa. Portanto, foi assim que eu consegui entrar neste role, que é uma coisa, lá está, mais uma vez, nós gostamos muito de ver o sucesso, não é? E depois o final, parece tudo super, encaixar super bem num CV, num link, mas estas coisas dão muito trabalho antes, e eu acho que esse processo também é um processo que se deve aproveitar, que é um processo prazeroso, esse do sacrifício e do trabalho, porque depois as coisas têm muito, muito valor quando as conseguimos. E depois consegui, e no último um ano e meio tenho literalmente viajado o mundo inteiro para conhecer estas organizações.
1: E o que é que fazes no dia-a-dia? Qual é o objetivo do teu trabalho?
0: Nós, no fundo, pensamos como é que a tecnologia, neste caso a inteligência artificial, pode ajudar estas organizações a resolver os seus maiores problemas. Ou seja, como é que nós conseguimos, por exemplo, numa organização como o World Food Programme, garantir que a distribuição da alimentação, por exemplo, é feita da forma mais eficiente possível. Uhum. Ou como é que conseguimos usar dados para prever catástrofes e alocar recursos de voluntários na Cruz Vermelha.
1: Então vocês ajudam essas organizações a capacitarem-se através da inteligência artificial.
0: Exatamente.
1: E a funcionarem melhor.
0: Por exemplo, agora há pouco tempo eu criei a Mafalda 2.0, portanto criei a minha chamada Digital Twin, a minha gêmea digital, que é um agente que eu criei em Copilot, que no fundo treinei com os meus meios de comunicação e com a minha forma de responder a e-mails e de pensar e tomar a decisão para fazer uma série de tarefas à parte, e portanto, no fundo, é como se fosse um estagiário que eu recrutei, mas é um estagiário que tem uma espécie de doutoramento. E o que nós fazemos é, no fundo, ajudar estas organizações a perceber onde é que existem oportunidades para utilizar esta tecnologia e depois a fazer a adoção desta tecnologia. As pessoas costumam dizer que a geopolítica do mundo está a mudar. Eu acho que a geopolítica do mundo já mudou há algum tempo, e me fez estar em salas ou edifícios com o presidente Donald Trump, ou pensar como é que os diretores-gerais das Nações Unidas veem o mundo.
1: E como é que foi essa experiência numa sala com o presidente Donald Trump? Temos que saber.
0: Sim, eu acho que ele é, se eu pudesse dizer uma coisa assim meio off the record, ele é bastante mais amarelo do que parece nas fotografias.
1: Ainda mais.
0: Ainda mais, costumo dizer isto na brincadeira. Acho que, não diria que, por acaso este é um tema engraçado, porque um professor meu disse-me uma frase uma vez muito bonita, que é: os encontros não são sobre o encontro, mas sobre o que acontece depois do encontro. E disse-me isto a propósito do encontro com o Papa, quando veio a Portugal, e o professor Marcelo deu a oportunidade a alguns jovens do grupo de reflexão de estar na mesma sala que vários chefes de Estado e com o Papa, e eu tive a sorte de estar lá. E eu, quando estive na mesma sala do que o Presidente Donald Trump e até ouvir o discurso que teve na Assembleia Geral das Nações Unidas este ano, pensei muito em como nós no mundo, a minha geração também, mas o mundo em geral, está muito à procura de líderes com carisma e não com caráter. E eu acho que isto é uma reflexão super interessante que me faz voltar a outros temas, como perguntavas-me se eu acredito em Deus. Será que essa falência de valores e o facto de termos deixado de ter doutrinas sociais nos fizeram ter que agarrar a alguma coisa e, portanto, nos agarramos a estes líderes que têm mais carisma do que caráter, na minha opinião, e que nos prometem coisas que muitas vezes não podem integrar e depois nós acabamos a ficar desiludidos? De onde é que vem esta crise de valores existencial que existe? E onde é que será que vamos parar? E eu estou muito grata à Microsoft por me dar esta oportunidade de me sentar na sala dos crescidos, como eu costumo dizer, e ver o mundo a acontecer à minha frente, em primeira mão.
1: História a acontecer à tua frente, nas
0: muito
1: nossas vidas agora, claro.
0: Mundo.
1: E neste teu trabalho tens a oportunidade também de conhecer as tais organizações não governamentais, estar com elas no terreno. Qual foi assim a história que mais impactou, a viagem que mais te impactou?
0: Eu acho que estas organizações estão a passar por um momento de grande mudança, que é preciso perceber que o mundo vai mudar a um ritmo, o mundo já está a mudar a um ritmo muito acelerado, a forma como nós pensamos. Acho que aí as redes sociais e inteligência artificial tiveram um papel super relevante. Muitas vezes, como nós falávamos, Mafalda, nem sempre em bom. Acho que, por exemplo, as redes sociais vieram trazer o tópico da ansiedade e o tema da ansiedade à minha geração.
1: Mental, claro.
0: Como nunca antes, e assusta-me um pouco que o antídoto seja procurado em chatbots, que é o que estamos a ver, o antídoto da ansiedade ser procurado em chatbots, mas eu acho que a realidade, o paradigma mundial mudou completamente e, portanto, estas organizações não podem ficar como ficaram nos últimos anos. Acho que é preciso haver uma reforma muito grande. Eu tenho a sorte de estar do lado das grandes tecnológicas que, por norma, estão a empurrar e que têm, como qualquer ser humano e qualquer organização, os seus defeitos e qualidades, mas que estão a empurrar esta mudança. Eu acho que a Microsoft é uma empresa, e foi por isso também que eu escolhi trabalhar na Microsoft, que é muito bem intencionada em relação ao que faz e assume também o papel e a responsabilidade do que faz.
1: Olho para ti e pergunto-me se tu no teu percurso sentiste alguma vez diferenças por seres mulher? E se foi por isso que depois decidiste criar uma organização de mentoria para mulheres? Ainda há essa necessidade para a tua geração?
0: Eu acho que os problemas sistémicos, eu aprendi isto na faculdade, não é? Demoram muito tempo a ser resolvidos, porque os problemas sistémicos em economia são problemas que envolvem vários agentes. O tema da diversidade, no geral, que é uma palavra que deixou de ser gostada nos últimos anos, em especial
1: muito
0: nos Estados Unidos.
1: Ao Donald Trump.
0: Sim. Nos Estados Unidos eu sinto muito isso. Há muito cansaço em relação à diversidade, em relação às causas humanitárias. Os americanos não querem ouvir falar sobre este tema.
1: Porque se avançou muito depressa, se
0: empurrou
1: demasiado.
0: Sim, e porque sentem que eles nos Estados Unidos estão a levar o mundo às costas nos temas humanitários e que não têm essa responsabilidade. Sentem que o tema da diversidade foi levado a um extremo. E é verdade, eu acho que as redes sociais também contribuíram muito para isso, o que faz precisamente o oposto do que estas causas deviam fazer, que no fundo é unir as pessoas e perceber que a diferença é uma coisa boa e que nos pode integrar e não segregar. Eu acho que esta polarização é um dos maiores problemas que estas redes sociais e que o algoritmo beneficia e causa, porque quanto mais tu viveres, o algoritmo faz isto, não é? Quanto mais tu viveres numa comunidade, mais ele proporciona que tu vivas essa comunidade e que vejas e sejas impactada.
1: O efeito bolha que
0: exatamente
1: causa E obviamente amplificar emoções normalmente negativas.
0: Exatamente.
1: E tem esse efeito, Susana.
0: Afeta a tua realidade, não é? Por exemplo, a minha geração é a primeira que viveu nos dois mundos. Que viveu num mundo analógico, não é? Como tu dizias, ou seja, brincou na rua, mas depois também viveu neste mundo social, em que nós também temos que construir uma imagem nas redes sociais, em que a nossa realidade de quase 8 horas, em média, mesmo em Portugal, os jovens passam cerca de 8 horas nas redes sociais.
1: O time é imenso.
0: Isso é mais de metade. Metade do teu dia útil, não é? Ou seja, no fundo, aquela realidade é tão verdadeira como a realidade que tens cá fora. Eu acho que isso segregou ainda mais e tornou este tema da diversidade um tema muito delicado nos últimos anos. Mas este tema das mulheres, para mim, eu acho que é impossível não ser feminista. Porque ser feminista, na gênese, na definição de ser feminista, é apenas igualdade de oportunidades para homens ou mulheres. No fundo é, eu nascer biologicamente uma mulher, não me condicionar no tipo de oportunidades que eu vou ter no futuro. Isto não me parece rocket science.
1: E ser feminista também deve ser uma missão dos homens, na verdade.
0: Certo, e isso é que é um problema sistémico. Porque o problema sistémico deve ser resolvido por vários agentes. Ou seja, os agentes do outro lado que não são afetados também devem tentar resolver este problema porque, no limite, isto também é benéfico para eles. Portanto, Nós criámos esta academia porque, a partir dos meus 3 anos de experiência profissional, eu olhava para a minha manager na Google na altura, e ela tinha 2 filhos e geria, portanto, a Google 70% do negócio são ads, é a parte maior do negócio, e ela geria Southern Europe inteira, portanto, a Europa do Sul toda, e tinha uma vida, Mafalda, honestamente, horrível. Eu pensei, eu não quero ser esta pessoa. E comecei a falar com outras mulheres, com a minha idade, que também viam outras líderes e pensavam, olha, eu também não quero ser líder, eu também já não quero liderar. E em parceria com a McKinsey percebemos que, na verdade, isto chama-se Leadership Ambition Gap, que é o gap que existe da ambição à liderança, a cargos de liderança.
1: Que as mulheres têm mais do que os homens.
0: Porque
1: têm um fardo
0: culturalmente
1: muito maior,
0: são muito mais sobrecarregadas em casa. É, por mais que não se goste deste tema, sempre que eu digo isto, há assim umas cadeiras que se agitam. As mulheres são muito mais sobrecarregadas em casa, porque culturalmente há muito mais esta ideia da mulher como uma cuidadora. E talvez até fatores biológicos, não sei o que é o ovo ou a galinha. Nós temos mais esta tendência natural de cuidar e de nos preocupar com todos, o que, por exemplo, nas organizações é uma excelente vantagem. E, portanto, criámos esta organização, a C-Level Mentorship Academy, com o objetivo, e hoje em dia ela é levada por 10 voluntárias, estamos prestes a crescer para uma equipa de 20, porque temos 500 mulheres a fazer este programa. Começámos com 30, uma brincadeira quase, e hoje somos 500, e, portanto, são elas hoje responsáveis por que isto aconteça em Portugal e na Europa, para garantir que mentores e mentoras, portanto, homens e mulheres C-Level, veem as dificuldades que estas mulheres com 3 a 10 anos de experiência profissional passam e também as ajudam através da mentoria, que eu acredito muito neste poder de aprendermos com os outros, como falávamos, as ajudam a perceber o que é que elas têm que fazer para chegar a estes lugares. E este, de facto, é talvez o projeto do qual mais orgulho, é o meu baby project, o meu bebê, porque vejo sempre que estou com estas mulheres o poder que isto tem. Mulheres que mudam de emprego, mulheres que se sentiram confortáveis para finalmente ter filhos e ser abertas nas suas organizações sobre isto. Eu acho que este, talvez, olha, no último ano e meio eu tenha aprendido que mudar o mundo, como dizia Eleanor Roosevelt, é uma coisa muito pequena, que não se vê em nenhum mapa do mundo. É uma coisa que começa na tua comunidade, que começa à tua volta. Portanto, esta ideia de só dependermos destas grandes organizações para mudar o mundo está errada, porque nós podemos começar a mudar o mundo ao lado.
1: Uma coisa de cada vez, sim.
0: Ao nosso lado.
1: E há, assim, algum ensinamento que gostes de passar nessas... sessões de mentoria?
0: A própria academia é um ensinamento em si, no sentido em que tu deves sempre pedir ajuda. Nós temos muito esta ideia que temos que chegar a todo lado sozinhos e não é verdade. Eu sou um produto de todas as pessoas que apostaram em mim.
1: E que te deram a mão.
0: E que me deram a mão. Claro. E portanto, o meu maior lema de vida, e portanto isto é a frase que mais me move, é: eu posso ser a primeira, mas eu nunca quero ser a última. E se eu posso deixar a porta aberta para outras pessoas entrarem, porque é que elas também vão ter que abrir a porta? Portanto, a academia, no fundo, o nosso cenário ideal é um dia estas mentis, estas mulheres que passaram, ser as mentoras das próximas, serem elas as C-Level que vão dar a mão a outras mulheres, porque no fundo um dia isto não vai ser preciso. No mundo ideal esta academia vai se tornar inútil. Esse é o nosso objetivo, é que isto se torne inútil. Mas é garantir que nós deixamos sempre a porta aberta para que outras pessoas possam passar e nunca negar ajuda ao outro, para que nós nos sintamos sempre também à vontade de pedir ajuda a outras pessoas, para nós possamos aprender e perceber como é que podemos chegar lá.
1: Claro. E o que é que gostavas que a minha geração, a geração X e os boomers a seguir à minha, soubessem sobre a tua geração e ainda não sabem e deviam saber?
0: É uma excelente pergunta. Eu acho que as gerações a seguir têm sempre uma ideia muito errada sobre a geração anterior, ou criticam a geração anterior. Acho que faz parte, também acho que é uma coisa boa. Acho que nos apontam o dedo em relação a algumas coisas sobre as quais eu acho que até algumas têm o seu quê de razão. Por exemplo, o tema da resiliência. Sim. A minha geração é uma geração muito menos resiliente. Eu recordo-me quando...
1: Desiste mais facilmente?
0: Sim, porque nós temos as coisas mais facilmente. Portanto, o ser humano é bastante complexo, não é? Mas em algumas coisas continua a ser bastante básico, nos seus instintos é bastante básico e não mudou assim tanto ao longo dos séculos. E uma delas é, quando alguma coisa nos custa a conquistar, nós aprendemos este sentido de resiliência e, portanto, temos cada vez mais ferramentas para continuar a lutar por alguma coisa.
1: Tem menos capacidade de lidar com o não, mas por outro lado equilibram melhor... Há alguns valores importantes na vida, não é?
0: Exatamente. Eu acho que esse é que é o ponto, que é uma geração que também passou uma fase, é uma geração que tem muitos desafios. Por exemplo, a crise da habitação. É muito difícil para um jovem hoje em dia, em especial em Portugal, comprar uma casa. Nós acabámos os nossos últimos anos da faculdade em pleno Covid, que é suposto serem os melhores anos. Sim. Vivemos várias guerras. Iniciámos o mercado de trabalho na guerra da Ucrânia. Tivemos a guerra de Israel e Palestina. Agora vemos outra guerra a desenrolar-se à nossa frente, que nos coloca muito em causa também os nossos valores e o que é que nós fazemos. E, portanto, eu posso dizer uma fala que eu nunca vi tantas pessoas da minha idade a despedirem-se, a dedicarem-se a outro tipo de trabalho. Estava num jantar há pouco tempo em que um amigo meu, uma pessoa super motivada, que já fez coisas espetaculares, já trabalhou em ministérios, disse que se vai dedicar à slow life. E, portanto, vai para o interior do país e vai começar a criar a sua própria, o seu próprio negócio e a viver da terra. E, portanto, eu acho que valorizamos e forçamos as empresas também
1: a mudar,
0: a mudar e a equilibrar importante a nossa vida pessoal com a nossa vida profissional.
1: A minha geração, na verdade, é beneficiária disso, porque são vocês que impõem um certo equilíbrio que fazia falta e que nós cometemos erros imensos ao deixar que as coisas se agravassem assim, não é? Tu costumas dizer que a tua prioridade é a saúde, não é a carreira.
0: Exatamente. Eu faço sempre, todos os anos, compro uma folha de papel que de 1 metro por 1 metro, daquelas que se costuma comprar naquelas papelarias que hoje em dia vão desaparecendo, e divido a folha em 4, porque segundo 1 método em Bali dizem que dividir em 4 dá equilíbrio, portanto eu não sei, mas vou acreditar e faço, e escolho sempre as minhas 4 prioridades. E a minha prioridade número 1 é sempre a saúde. Porque se eu não estiver saudável e feliz, ou seja, a felicidade faz parte da minha saúde, eu vejo muito como um equilíbrio entre corpo, mente e espírito, cultivo-me muito. É por isso que eu gosto muito da arte, é por isso que eu faço muito desporto, porque eu me quero cultivar enquanto pessoa, para também não procurar só isso no meu trabalho ou nas minhas empresas. Eu acredito que a realização pode vir de muitos sítios e muitas áreas da nossa vida. E a minha prioridade número 1 é sempre a saúde. E eu acho que a minha geração forçou as empresas a ver a saúde também como uma prioridade, e até adicionar isto como uma prioridade, o well-being, o bem-estar, algumas delas, na minha opinião, um pouco hipócritas, uhum, porque parecem mais para cumprir as cotas do que verdadeiramente preocupados com as pessoas, mas, ao final do dia, melhor assim, que haja algumas regras do que não havendo, e acho que a minha geração fez muito isso, e, portanto, eu sou uma possibilista. Eu acredito sempre na possibilidade, e, portanto, eu acho que esta geração, espero e acredito, que vai trazer muitas coisas boas, em especial vendo o mundo desenrolar à sua frente, na sua idade jovem, como estamos a ver agora, em que vamos voltar a ponderar o que é que são os nossos valores e o que é que realmente importa na vida.
1: O que é que te faz verdadeiramente feliz? Já descobriste?
0: Eu acho que o que me faz verdadeiramente feliz é muito simples, que é passar tempo com as pessoas que eu amo. Eu acho que a vida é super curta. Acho que o melhor que se leva da vida é o tempo que passamos com pessoas que genuinamente gostam de nós, com quem nós genuinamente gostamos de passar tempo. Eu gosto muito de cultivar este músculo de aprender a viver e viver bem. Eu, de facto, sou muito feliz no meu trabalho e fazer coisas para os outros é uma coisa que me faz muito feliz, é verdade. Mas passar tempo com pessoas que eu gosto é essencial a qualquer... Eu vejo isso, não é? Ou seja, em todas as fases da minha vida eu já fui mais feliz, menos feliz no meu trabalho. Já tive coisas que me traziam mais realização, menos realização. Já tive em situações de vida muito complicadas. Já tive desgostos, como todos nós, faz parte do ser humano, até é bonito, não é? Mas sempre o vetor que me fez ser feliz foi amar e ser amada por pessoas que genuinamente gostam de mim como eu sou, independentemente daquilo que eu faço e daquilo que eu tenho. E eu acho que isso é a única coisa que eu posso dizer que realmente me fará sempre muito feliz. É isso que me faz feliz, são as pessoas que eu gosto.
1: Esta conversa passou a voar, muito obrigada, Mafalda, mas antes de terminarmos, queria-te convidar a escolher a música com que vamos finalizar este programa.
0: Foi muito difícil, porque eu adoro música. Eu acordei hoje às 6 da manhã com os meus AirPods a ouvir música e eu deito-me a ouvir música. E sempre disse que o meu gosto musical era meu e só meu. Meu pai vai ouvir isto, portanto eu vou ter que admitir que o meu gosto musical é um resultado do gosto musical do meu pai. E portanto tive indeciso entre escolher Hotel California, que os meus pais ouviam muito os Eagles na aparelhagem de casa, ou September dos Earth, Wind and Fire. Mas escolhi uma música que é Wave, do António Carlos Jobim, que eu ouvia com o meu pai nos CDs, no carro, quando ele me ia pôr à escola. Porque a vida, e o meu último ano mostrou-me isso, é difícil e é dura muitas vezes. E o mundo é um lugar muitas vezes feio, mas a vida é demasiado curta para não nos apaixonarmos por ela. E eu, cada vez que ouço a Wave, tenho essa leveza, desse entusiasmo que eu gosto de praticar das coisas pequenas da vida. E penso como a vida é melhor se nos levarmos menos a sério. E, portanto, espero que quem possa ouvir se leve um pouco menos a sério e se deixe inspirar por esta poesia da bossa nova de António Carlos Jobim.
1: Com esse gênio da Bossa Nova terminamos este programa. Muito obrigada, Mafalda, por esta sugestão tão boa e por esta conversa muito inspiradora.
0: Obrigada.
1: Este programa teve a produção de Rui Alves de Sousa e de Carlos Jorge Antunes, sonoplastia de César Martins, e eu sou a Mafalda Anjo. Para a semana estamos de volta com mais um episódio de Inventário Pessoal e um convidado especial com muito para partilhar. Fiquem bem.

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1: Duas horas no continente e na Madeira. Uma hora nos Açores. Edição da jornalista Ana Fernandes Silva.
2: O risco de pobreza em Portugal diminuiu o ano passado, passou de 16,6% para 15,4%. No entanto, as desigualdades estruturais continuam a marcar a realidade do país. São conclusões que constam do relatório Portugal Balanço Social 2025, divulgado esta quarta-feira em conjunto pela Fundação La Caixa, BPI e a Nova CBE. Em risco de pobreza estavam o ano passado 1 milhão e 660 mil pessoas. Em declarações à Antena 1, a economista Susana Peralta, uma das coordenadoras do estudo, explica que esta tendência de descida deve-se ao bom desempenho da economia.
3: Estas melhorias recentes devem-se sobretudo ao bom desempenho da economia. Portanto, nós temos tido a economia a crescer, temos tido um aumento do salário médio, mesmo, como é sabido, acima da inflação, temos tido aumentos sustentados do salário mínimo desde 2015 e, portanto, é óbvio que também tem havido algumas correções em certas políticas sociais, por exemplo, alguns reforços no complemento social para idosos ou na garantia à infância, que é uma transferência dirigida às crianças que vivem em situação de pobreza extrema, mas este tipo de diminuições e, sobretudo, como essas transferências sociais, elas estão todas abaixo do limiar de pobreza, portanto, na verdade, elas não retiram ninguém da pobreza. O que elas fazem, elas aliviam a situação de pobreza das pessoas. Portanto, estas diminuições são certamente muito mais relacionadas com o bom desempenho recente da economia.
2: O relatório mostra ainda que, apesar da tendência de descida, o risco de pobreza continua a ser maior entre os desempregados, as famílias monoparentais e as pessoas com menos escolaridade. Os idosos e as crianças mantêm-se como os grupos mais vulneráveis. A guerra no Médio Oriente leva as Nações Unidas a ajustar as previsões de crescimento para a economia global, mundial este ano. Passa a ser de 2,5%, menos duas décimas do que o estimado em janeiro. É uma atualização em queda, com a crise a incidir sobretudo no setor energético, João Coraceiro.
4: Restrições no abastecimento, subida do preço do petróleo, aumento dos custos para o transporte, cadeias de abastecimento afetadas, subida em todo o mundo dos custos de produção. Um retrato que faz a ONU mudar de 2,7% para 2,5% o crescimento global. Com a guerra, o setor alimentar enfrenta enormes riscos por causa das interrupções no fornecimento de fertilizantes, impactos, redução das colheitas, preços dos produtos em alta. No relatório não há dados país a país, mas o Médio Oriente vai ter o maior rombo no crescimento. A Europa é que vai ficar mais exposta ao setor energético. Os Estados Unidos mantêm-se resilientes e a Ásia apresenta um forte desempenho. Quanto à África e à América Latina, impacto misto depende se o país importa ou exporta energia. Quanto às perspectivas de inflação, ela vai subir para 2,9% este ano nas economias avançadas e nos países em desenvolvimento a inflação sobe para 5,2% em 2026. No relatório de perspectivas globais, a ONU sublinha ainda o dilema para os bancos centrais: ou aumentam as taxas de juro para conter a inflação, ou então não mexem nelas para evitar mais prejuízos no crescimento da economia.
2: A ONU reitera a urgência de uma maior cooperação multilateral. A União Europeia chegou a acordo provisório para eliminar os direitos de importação sobre os produtos norte-americanos. A informação está a ser avançada esta madrugada pela agência France Presse, que cita um comunicado da União Europeia. É uma parte fundamental do acordo comercial alcançado com os Estados Unidos o ano passado. A medida deverá evitar o aumento das tarifas norte-americanas sobre os produtos da União Europeia. Com o objetivo de reforçar parcerias estratégicas e trocar opiniões sobre as grandes questões internacionais e regionais, o presidente chinês Xi Jinping e Vladimir Putin reúnem-se hoje em Pequim. Em cima da mesa deverá estar o projeto do gasoduto para ligar a Rússia e a China através da Mongólia, e o conflito no Irão também pode estar na agenda. A jovem realizadora Clara Vieira apresentou a primeira curta-metragem na competição de escolas do Festival de Cannes. É uma fantasia de transição da adolescência para a idade adulta, ficção de uma realizadora que está à descoberta do mundo no cinema em Cannes. Tiago Alves.
5: Estamos à procura de alguma coisa. O que é que é?
6: Eu não sei bem como dizer, Lorena.
0: curso concluído, o primeiro filme feito. Clara Vieira, 22 anos, imagina uma narrativa de amigos acampados num bosque. Filme de juventude, história de primeiros amores, best friends forever, grandes amizades. Filmou à procura da resposta para uma questão curiosa e importante. Afinal, Clara, onde nascem os pirilampos?
6: Não tenho exata noção do que isto implica, se calhar por inexperiência minha, se calhar não estou a ver a dimensão total da coisa.
0: Curso concluído, primeiro filme na Escola Superior de Teatro e Cinema e primeira presença num festival em Cannes. Clara não viu os pirilampos, será que vai ver estrelas ou o céu está encoberto em Cannes?
6: Não sei, os pirilampos são uma ideia abstrata para mim porque eu nunca os vi. Então talvez esse lado mágico surja do meu imaginário mesmo, onde é que eles aparecem.
0: A aventura prossegue com mais uma presença portuguesa na Cinef. Foi por aqui que também passaram António Ferreira, Simão Caiate, Falcão Inhaga e os irmãos Rapazote.
5: Ah, então é de pirilampos que estamos à procura.
2: Tiago Alves, o enviado da Antena 1 ao Festival de Cannes. Ao todo já foram apresentadas 6 curtas-metragens portuguesas desde que a competição de escolas Cinef existe no Festival de Cannes.
1: Edição da jornalista Ana Fernandes Silva. 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
11: Olá, sejam muito bem-vindos ao refeitório. Meu nome é Joana Barrios e hoje temos uma convidada muito especial. Obviamente, todos os nossos convidados são sempre muito especiais. Anaís Almeida, bem-vinda.
12: Olá. Obrigada pelo convite.
11: Estávamos aqui a tentar discutir qual seria a melhor forma de te apresentar. Não existe uma única forma boa de te apresentar, porque tanto te podemos apresentar como cozinheira, como diretora criativa, como estratega,
12: sim,
11: como especialista de montes de coisas.
12: Eu gosto de fazer um bocadinho de tudo e, de certa forma, juntar os campos todos onde eu trabalho e as coisas que eu gosto numa só coisa no meu trabalho. É um bocado, estava a dizer, eu de formação sou designer,
11: uhum,
12: de repente comecei a cozinhar, de repente queria juntar estes dois mundos e foquei-me em trabalhar comunicação e design em restauração e marcas de alimentação. Então de repente consegui juntar estes dois mundos. E depois entra a moda, que também é uma vertente muito importante para mim.
11: E tento
12: também unir esse campo no meio de tudo o que eu faço.
11: Vamos lá então tentar perceber isso tudo, que até uma próxima hora vai dar certamente para tudo isto. Tu nasceste na Venezuela.
12: É verdade.
11: Quando é que vens para Portugal?
12: Eu venho para Portugal em 2006, com 8 anos, com os meus pais. Escolhemos Portugal porque a família do meu pai é toda portuguesa.
11: Uhum.
12: E foi uma de vamos tentar, vamos ver como é que corre. E acabámos por ficar e acabámos por fazer cá a vida.
11: E não está a correr nada mal?
12: Não, não, okay. Não.
11: Tu guardas memórias mais visuais, sensoriais, palatares da tua vida na Venezuela? Quer dizer, até aos 8 anos é pouco, mas a gente guarda tanta coisa da infância.
12: Sim, bastante. Depois tive a sorte de voltar duas vezes. Uhum. E uma sorte ainda maior que o ano passado consegui voltar à Venezuela, passado 15 anos.
11: Okay.
12: Então acho que as memórias sempre ficaram presentes, refeições em casa sempre trazem aquele lado, mas também sempre fui procurando eu recriar essas memórias ou procurar essa base. Uhum. Através da minha curiosidade.
11: Portanto, é uma coisa simples, não é?
12: Sim.
11: Tudo muito simples. Tu decides ir tirar o curso de design. O curso de design, o que é que tu achavas que o curso de design te ia oferecer?
12: Olha, eu sempre fui muito criativa, mas ao mesmo tempo também sempre estive. Eu tive indeciso entre ir para artes ou estudar hotelaria. Portanto, a hospitalidade sempre esteve presente.
11: Mas tu sabes de onde é que vem essa curiosidade ou essa vontade de tomar conta das pessoas em curtos espaços de tempo, ambientes específicos?
12: Eu acho que vem de uma paixão pela comida e por comer desde sempre.
11: Ok.
12: E não significa que a hospitalidade eu fosse trabalhar num restaurante, eu até me imaginava trabalhar num hotel, mas foi uma coisa que não aconteceu e segui artes. Seguindo artes, fui para design, gostava de parte toda de comunicar, mas o meu objetivo era sempre chegar a um ponto na carreira onde eu pudesse partilhar as minhas ideias, não fosse só executar.
11: Portanto, autoria.
12: Sim, sim, sim, sim. Mas claro que isso leva um caminho até chegar lá e acho que naturalmente fui fazendo essa transição e crescendo dentro do design.
11: Portanto, temos aqui já as bases montadas para... Ok, o que é que se faz com isto? Tu fizeste alguma formação na área da hotelaria e da hospitalidade?
12: Não, foi tudo autodidata, ler, procurar...
11: Intuitivo?
12: Intuitivo, literalmente, eu sempre vou a um restaurante e há uma opção de sentar na barra, escolho a barra. Porquê? Porque posso olhar diretamente
11: o que é que
12: estão a fazer, fazer perguntas, ver as técnicas, portanto é mesmo curiosidade.
11: Sentiste alguma dificuldade até hoje quando fazes essas perguntas em obter respostas?
12: Não, na verdade há um episódio que eu guardo comigo, que era foi no Capo, em Cascais, aberto há pouco tempo, e eu fui lá jantar com os meus pais. Sentámos na barra e eu a observar o que é que estava a acontecer. Tive a sorte que na minha mesa quem me atendeu foi o Tiago. Ele pergunta-me: és cozinheira? Eu conheço-te de algum lado? E eu: não, eu não gosto de dizer que sou chefe, que sou eu cozinho porque gosto. E ele viu essa curiosidade e sentiu essa curiosidade e começou-me a mostrar os ingredientes que ia usando, dava-me para cheirar, ia explicando o que é que ia acontecer. Portanto, acho que dá para entender e dá para perceber essa curiosidade que eu tenho na comida. Na gastronomia.
11: Esta gosta de certeza de comida. Quando é que tu começas a fazer mesmo, ou seja, a traçar este percurso muito híbrido e muito pouco definido, e ainda bem, nesta relação entre uma coisa visual, não é? Uma comunicação visual ou a criação de uma identidade visual relacionada com a comida, mas também relacionada com o design, com a estetização da comida. Tu és de uma geração onde tudo o que tem a ver com a facilidade de criar uma imagem, etc., já é super fácil.
12: Muito mais acessível, sim, sim, sim.
11: E muito mais democratizada ou transversalizada. Portanto, isso de certeza que também há de ter contribuído alguma coisa para como... essa relação também se cria. Eu tenho muita curiosidade em relação a estas coisas.
12: Olha,
11: lembras-te assim da primeira vez que...
12: Eu acho que há uma resposta muito básica para a minha geração, que é Covid.
11: Ok.
12: Eu estava em casa, tinha tempo, sempre cozinhei.
11: Que idade tinhas em 2020?
12: Em 2020 eu tinha... Ou seja, quando começou o Covid eu tinha 21.
11: Ok.
12: Tinha 21, ia fazer 22 esse ano, mas comecei a cozinhar com 21. Comecei a ter tempo, fui publicando as receitas, fui colocando as coisas nos stories e organicamente tinha um amigo meu que na altura tinha um restaurante na Graça e convidou-me para fazer um pop-up. Eu, trabalhando no design, eu queria montar ali uma imagem e chamei-o ao pop-up de First Try. Era literalmente a primeira vez que eu ia cozinhar para outras pessoas e montei todo um visual. E a partir daí foi naturalmente acontecendo. Comecei a receber convites de pop-ups, comecei eu a vender comida aos sábados em Cascais, que eu na altura vivia em Cascais, e organicamente, de repente, foram os meus amigos que foram comprando, depois eram os amigos dos amigos, e de repente eram desconhecidos aos sábados que eu ia à casa deixar-lhes um hambúrguer, umas almôndegas tailandesas, o que me apetecesse fazer nessa semana, eles compravam.
11: Como é que não morrias de pânico a vender comida a outras pessoas? Sem aquela coisa de não, eu estive na escola e fiz isto e fiz mais aquilo e trabalhei com fulano X e Y.
12: Imagina, tinha um pânico e ainda hoje tenho esse pânico.
11: Gosto de dizer síndrome de impostora, mas às vezes acontece.
12: Eu ainda hoje fico um bocado assustada de pessoas que vão aos meus pop-ups. Eu não conheço convites que eu recebo, ou vou a um restaurante onde eu nem sequer conheço o dono, não há uma relação, e convidam-me para eu lá fazer um pop-up e eu fico tipo, mas porquê eu?
11: Porquê que eu fiz?
12: Exatamente. Mas eu fui, deixei ir, aconteceu e as pessoas compraram, gostavam, publicavam, portanto acho que
11: passa a palavra.
12: O passa a palavra teve um lado positivo, porque as pessoas continuavam a ir comer e a pedir a minha comida e a ir aos meus pop-ups.
11: E agora tenho que fazer a pergunta que não quero calar, que é, e foste à procura de formação e foste à procura de, ok, como é que isto se faz?
12: Não. Acho que quero muito. Eu gostava muito de estagiar em algum sítio para ter as bases corretas da cozinha. Uhum. Porque o que eu sei foi o que é mesmo que é de observando. Não, não é de correta ou não correta. Acho que é mesmo ter uma base de como é que deve funcionar uma cozinha profissional.
11: Uma coisa canónica, sim.
12: Mas, na verdade, eu quero fazer uma formação em design e gastronomia. Okay. Que estão a começar a surgir esses cursos, esses mestrados. E é uma coisa que eu sempre quis, quando comecei a juntar estas duas paixões, mas não havia um curso que me despertasse, ou eram muito recentes e o grupo docente não me chamava muito a atenção, a própria temática do mestrado não era assim tão apelativa, ainda era muito um projeto muito embrioneiro. Então, sei que algum dia vai acontecer, mas ainda não.
11: Ok. Como é que tu disseste que começaste a cozinhar com 21 anos, até lá não tinhas tido relação nenhuma, zero abordagens à cozinha, nada?
12: Só em casa, brincadeiras ou assim, mas acho que sempre fui uma pessoa muito, muito mesquinha com a comida. Eu lembro-me da altura em que eu estudei no IAD, em Santos. Eu preferia caminhar 15 minutos até ao Martim Moniz e almoçar num chinês, num indiano, por 10 euros, do que pagar 7 euros e meio por uma sandes de atum no bar da faculdade.
11: Ok.
12: Eu preferia mesmo ter uma
11: relação...
12: Ok, quero
11: outras coisas.
12: Uma boa relação com a comida do que comer só por comer.
11: Sempre à procura de sabores,
12: de sabores diferentes. De boa comida, na verdade.
11: E como é que desenvolves uma receita? Porque há um universo todo que se abre quando se pensa que, através de redes sociais e da difusão também de práticas alimentares quotidianas, etc., há uma série de universos alimentares que se abrem, que são profissionalizantes e que são profissionais. Temos aqui o teu exemplo, entre muitos, que depois também obedecem a uma forma de trabalhar. Ou seja, como é que se monta uma plataforma? Porque tu também fazes essa consultoria, não é?
12: Uhum.
11: Porque isso é outra vertente também daquilo que tu fazes. Como é que se monta essa plataforma? Como é que se organiza isso? Imagino que tu possas fazer isso profissionalmente, porque tu própria já experimentaste essa fórmula, portanto nós queremos saber os segredos.
12: Eu acho que é sempre uma questão de tentativa e erro. E, por exemplo, a pergunta de como é que desenvolves uma receita. Eu tenho uma sorte muito grande de ter um background familiar muito diverso em termos cultural.
11: Ok.
12: A família do meu pai é toda portuguesa, a família da minha mãe, o meu avô é espanhol, a minha avó é italiana, mas a minha mãe cresceu na Suíça e em França. Então em casa Nota que também nascemos todos na Venezuela. Então há uma mistura gastronómica em casa muito, muito natural. Apesar da minha mãe cozinhar de uma forma muito mais clássica, um dia ela pode fazer um prato francês, no dia a seguir faz um prato italiano e na quarta-feira estamos a comer pavilhão criolho, que é o prato tradicional da Venezuela. Portanto, é essa diversidade gastronómica existe em mim desde sempre. Então acho que é um bocado experimentar e procurar lembranças, procurar referências de ok, eu posso fazer uma coisa italiana, mas colocar-lhe um lado mais cítrico da América do Sul. É um bocado de tentativa e erro, e ir experimentando, ir vendo e ver também o que é que se quer obter com aquele prato, ou qual é que é o objetivo.
11: E como é que aquilo sabe? Como,
12: exatamente,
11: o que faz
12: será que faz sentido no prato? Na cabeça faz, mas funciona?
11: Através dos pop-ups tu consegues ter um bocado essa noção de qual é a reação das pessoas, que
12: sim,
11: isso também é uma
12: coisa ótima. Sim, sim, sim, sim, completamente. Porque no final do dia eu não tenho uma cozinha.
11: Eu cozinho em casa, literalmente.
12: Mas eu tento sempre que os meus pop-ups sejam temáticos e dinâmicos no menu completo, ou seja, que haja um ponto de ligação do início ao fim e eu poder explorar alguma gastronomia que naquele momento quero explorar. Acordei e agora quero trabalhar sabores tailandeses. Pronto, ok, vou tentar fazer um menu que seja 100% tailandês ou que tenha muitas referências e bases do que é a cozinha tailandesa.
11: É possível fazer essas coisas todas e explorar esse tipo de sabores sem se visitar os sítios?
12: Eu acho que sim, a partir do momento em que tens uma curiosidade em querer saber as coisas. Eu acho que podemos ir a restaurantes, podemos ver vídeos, ir aos supermercados, experimentar as coisas, e eu acho que é através da experimentação que se consegue chegar a um sabor mais aproximado daquilo que achamos nós que é realmente
11: que será essa experiência,
12: a essência e a base das coisas.
11: Tu já fizeste, já tiveste contacto empírico com uma cozinha que exploraste e depois decidiste visitar o país à posteriori?
12: Então,
11: eu tenho que...
12: ao contrário. Eu acho que... Ok, eu comecei a cozinhar com 21, mas foi aos 16 que eu tive um despertar na cozinha muito grande.
11: Bora.
12: Então, eu tive a sorte de ir para a China.
11: Okay.
12: Ganhei uma bolsa de estudos para estudar mandarim durante um verão.
11: Uau!
12: E
11: falas mandarim?
12: Sei pedir comida, que é o importante. Sei pedir comida e sei me apresentar e sei dizer que sou de Portugal.
11: Ok, boa.
12: Lá cheguei, eu já adorava a cozinha asiática, adorava a comida chinesa, mas ao chegar lá eu percebi que tudo aquilo que eu conhecia era um sabor que tinha sido ajustado aos sabores de Portugal, aos sabores de Espanha, aos sabores ocidentais. E de repente havia um mundo enorme de cozinha chinesa. Então a partir daí foi... Eu lembro-me que eu cheguei da China, passado umas semanas fui ao Martim Moniz com a minha mãe, porque eu queria lhe fazer dumplings da forma que eu aprendi a fazer em Pequim. E lembro-me que
11: foi um intercâmbio de idiomas que passou pela língua universal comida.
12: Exatamente. E eu lembro-me que fui ao Shen, que ainda ficava na Rua da Madalena, muito pequenino. Fui lá para comprar os ingredientes todos que eu via usar. Fiquei muito feliz porque havia um picante que eu experimentei lá, que encontrei no supermercado. Então, de repente, a partir daí foi ok, existe comida chinesa cá.
11: Domesticada, digamos assim.
12: Exatamente, mas existe outro lado da cozinha chinesa que ainda não há muitos espaços em Portugal, mas que eu consigo tentar recriar através de idas ao Martim Moniz, idas ao Shen e tentar recriar em casa essas memórias. Acho que, portanto, já me aconteceu ao contrário. E depois é a questão de que eu viajo para comer.
11: Ok. Assim, a viagem que tenhas feito até hoje mais interessante para comer?
12: Não, então, não foi propositadamente para comer a 100%.
11: Mas acontece sempre, a pessoa tem de comer. Se tem de comer, ao menos vai escolher um sítio como deve ser.
12: Então, há 2 anos eu ia trocar de trabalho, não tinha férias há muito tempo e não ia a Londres há quase 10 anos. Ou seja, não ia a Londres desde que era adulta. Vou a Londres e mando mensagem a um amigo meu a dizer, olha, vou estar em Londres uma semana, portanto, vamos fazer alguma coisa. E ele perguntou-me se eu tinha algum dia livre. Eu disse-lhe, olha, tenho, diz-me, não tenho nada marcado, portanto, diz-me o que é que queres fazer. E ele, guarda o dia de sexta-feira. Nós começámos ao meio-dia a comer e tivemos a fazer Londres todo em bicicleta e acabámos o dia a comer em 15 restaurantes num só dia.
11: Bem...
12: E foi...
11: Como é que se guarda isso
12: então,
11: tudo? Pera lá.
12: Exatamente, nós chegávamos aos sítios e as pessoas perguntavam, ah, mas só vão comer isto? Nós sim, porque nós vamos fazer
11: ainda
12: um
11: vamos
12: food
11: ao
12: tour.
11: Outro sítio?
12: Ainda vamos fazer outro, então.
11: É um food ride.
12: Exatamente. Nós começámos, era um prato entre os dois, ou um pequeno bite, e como é que fazia a digestão? Bicicleta.
11: Ok. Fazíamos, aceleras o processo,
12: aceleras e vais de um lado ao outro. Então, nós começámos a comer... no Speeding Boat em Londres, asas de frango picante. Depois à frente tens o Bau, não estava no mapa, mas era um sítio que eu queria imenso ir pela estética e a comunicação toda. Então comemos um Bau, depois fomos até comer tacos, depois fomos ao Joe Lynn, tínhamos lá um amigo nosso a cozinhar, a Baron Jack. Depois foi entrar em Chinatown e ir de um lado ao outro a comer o dia todo de bicicleta por Londres.
11: Portanto, um périplo daqueles que abre tudo, não é?
12: Exatamente. Portanto...
11: Ficas ultra disponível, ultra sugestionada.
12: Sim, sim, sim.
11: De tudo e mais alguma coisa.
12: Tudo, tudo.
11: Tens assim momentos em que precisas de fazer um reset de... Ok, agora vou ter de reiniciar o sistema, vou comer só couve cozida durante 3 dias e...
12: Eu provavelmente deveria de o fazer, mas eu não gosto, não gosto. É que eu gosto muito mesmo, eu gosto mesmo muito de...
11: Comer.
12: De comer. E de também. Sabores e de... Por exemplo, eu tenho amigas minhas que... Ah, eu vou só jantar uma sopa. Ok, mas só uma sopa?
11: Não pões nada lá dentro?
12: Não há mais nada?
11: Não há uma carne aí para dentro?
12: Não há nada a seguir?
11: Uma fruta?
12: E não quer dizer que eu não gosto de comer uma sopa, mas para mim só uma sopa é pouco. Parece que falta alegria na refeição.
11: Compreendo, perfeitamente até. E portanto, olhas com péssimos olhos aquelas pessoas que saltam refeições.
12: Não,
11: mas porque, não pratico.
12: Porque, não, mentira, eu às vezes em trabalhos ou em stress também salto refeições. Eu não sou de toda a pessoa que tem a melhor alimentação. Mas gosto de comer.
11: Claro, como não. Hoje o refeitório recebe Anaís Almeida, que é muito difícil de definir, por isso espero que se sintonizaram agora fiquem tão curiosos quanto eu acerca desta jovem princesa das comidas e dos comeres. Anaís, é impossível ter-te aqui e não falar de uma coisa que eu acho que é... Pode ser polémica, por isso bora lá, que é o que é um foodie

0: que simplesmente gosta de comer e não quer, não se preocupa com a narrativa do prato.
1: Portanto, é um termo redutor.
0: Sim, eu acho que não é, não é alguém que vê a gastronomia de certa forma pela curiosidade, mas tanto, mas sim pelo gosto ou não gosto do que é que estou a comer.
1: Ok.
0: Eu acho que é isso.
1: Portanto, não há profundidade num foodie.
0: Eu se calhar vou ser completamente polémica, mas eu acho que sim. Eu acho que um foodie não vê, não vê para além do que é que está na mesa.
1: Então, isto leva-me a crer, não sei, estamos aqui as duas a conversar, que talvez esta cultura de comida mesmo na internet seja uma coisa um pouco plana. Portanto,
0: eu acho que sim. Aliás, a grande maioria de conteúdos que se vê nas redes de comida é muito de tudo é o melhor.
1: Okay.
0: Tudo é. Ontem era o melhor bitoque, mas hoje o que eu estou a comer já é o melhor bitoque. E se calhar diz a bitoque é um bocado polémico, porque eu acho que a grande maioria vai.
1: Agora é o Smash Burger.
0: É o Smash. Não, não, é o Smash Burger, são os brunch, é o melhor brunch de Lisboa, são as melhores panquecas. E está tudo bem nisso. Eu acho é que é importante também falar um pouco e dar a conhecer um pouco o lado chato, digamos assim, da comida. De porque é que isto se faz, porque é que...
1: Sentes que não existe um olhar crítico?
0: Eu acho que não existe um olhar de instruir o consumidor.
1: Quem te vê?
0: Eu acho que não há o lado de... Então, o chá chama-se chá porque, na verdade, chá também se diz assim na China. O tempura vem dos peixinhos da horta. Ou seja, acho que não há tanto esse elo de
1: curiosidade
0: e nem é só de curiosidade. Há um exemplo que não tem só a ver com foodies, mas é os ceviches nos restaurantes em Portugal. Todos os restaurantes fazem ceviche, mas primeiro o corte automaticamente deixa de fazer com que o prato se chame ceviche, passam a ser tiraditos.
1: Ok.
0: O próprio molho e o adereço que colocas, se não tem um lado cítrico, também não é um ceviche, porque o ceviche tem o lado cítrico que faz cozinhar o peixe. Então acho que há essa toda pouca preocupação em dar a conhecer o que é que realmente são as coisas às pessoas. Falta muito na vertente foodie e gastronómica em muitos sítios, acho eu.
1: Destas novas formas de se comunicar, novas que já não são novas, mas pronto, para sermos consensuais e usarmos termos que toda a gente reconhece. Tu sentes que de alguma forma esta segmentação das pessoas e daquilo que fazem e desta coisa muito imediata, porque na verdade tu estás aqui a dizer que sentes falta de profundidade ou de dimensão ou de contexto, não é? Mas em conteúdos que para performarem bem é preciso que tenham um minuto, como é que isto se faz? Como é que nós podemos fazer isto? Sentes que é difícil que estas coisas, ou seja, que a própria forma de comunicar contribui para esse despejar do conteúdo?
0: Eu acho que não
1: necessariamente.
0: Não necessariamente. Eu acho que em um minuto, e um minuto já é muito para as redes, tu consegues de alguma forma despertar a curiosidade às pessoas. Dizeres alguma coisa, até pode ser só no voice-off, faz uma pequena referência, mas depois no descritivo podes completar. Acho que vem um pouco da vontade da própria pessoa e se quer ser consciente, nem, eu acho que nem é consciente, eu acho que se tem essa vontade, porque no final do dia dá trabalho.
1: Claro.
0: É preciso saber.
1: Mas é um trabalho.
0: Sim, mas dá também trabalho o querer explicar as coisas e querer explicar às pessoas de onde é que vem a maçã ou de onde é que vem o tomate. E acho que vem um bocado da própria vontade também do content creator ou da pessoa que está a comunicar.

0: Ok. E da pessoa que está ali ao leme daquela missão. Tu tens, acho que é redutor dizer boa ou má opinião de quem cria conteúdos, por exemplo, de crítica, ou porque o foodie fica assim um bocado neste universo híbrido, não é? Tipo, de repente não é um crítico, mas é uma pessoa cuja opinião tem um peso.
1: Não, eu acho que não critico nem censuro ninguém. Acho que cada um é livre de fazer o que quer. E acho que isso só mostra que há um espaço a explorar nesta área. Que eu contra mim falo, eu neste momento também estou a começar a fazer conteúdo.
0: Está tudo bem.
1: E é um bocado... Acho que depende de cada pessoa. E não critico... quem só gosta de comunicar a dizer que este sítio é incrível porque comi as melhores panquecas, ou este sítio é incrível porque tem o melhor bitoque de Lisboa. Acho que há conteúdo para tudo e há espaço para tudo.
0: Tu sentes que, de alguma forma, as novas gerações recorrem muito a estas figuras para alguma orientação?
1: Sabes que eu acho que não são as novas gerações que consomem estes conteúdos de comida.
0: Que polémico!
1: Não, não sei porquê. Eu acho que, apesar de que a minha geração e as gerações depois de mim já veem o jantar fora, o fazer uma refeição fora de casa como um momento de luxo, é a mesma coisa ir jantar fora do que comprar uns sapatos novos. É um momento especial. Eu acho que quem consome muito mais este tipo de conteúdos é uma geração, é a geração antes da minha e a que antecede de querer saber onde é que eu vou comer e tudo mais. Também tem a ver muito com o poder monetário de cada um. Eu acho que estas novas gerações veem este lado luxuoso de comer fora, experimentar um restaurante novo. Dessa forma, porque têm de ser conscientes onde é que vão gastar esse dinheiro. Portanto, acho que quem consome muito mais estes conteúdos foodies é já uma geração que tem um poder monetário.
0: Já mais velha.
1: Já. E atenção, acho que da minha idade para cima, mas mesmo assim, eu acho que a minha geração ainda não está 100% englobada neste. Tá e não tá. É um mix.
0: Porque trabalhas, mas o dinheiro ainda não é
1: Eu acho que
0: suficiente.
1: sim, eu acho que sim. Eu acho que sim.
0: Porque as questões económicas também influenciam muito a forma como nós, obviamente, consumimos.
1: Claro. Claro que sim.
0: Aliás, é uma coisa depende da outra, né?
1: E eu acho que, por exemplo, não é toda a gente que também está disposta a pagar uma refeição de 60 euros para cima por pessoa. Ou seja, acho que também vem de como é que cada pessoa tem uma relação com a comida e como é que vê este lado.
0: E que relação se estabelece? Que relação é esta, não é?
1: Exatamente, porque há muitas pessoas que comem porque têm de comer e cozinham por obrigação.
0: Não por gosto,
1: Não
0: não
1: por
0: por
1: gosto.
0: prazer, não por
1: Exatamente.
0: escolha.
1: Exatamente.
0: Conheces muitas pessoas dessas na tua geração? Estou a falar contigo como se eu fosse um dinossauro, uma dinossaura. Mas sim.
1: Olha, tinha uma grande amiga minha, ainda é minha amiga, mas que ela era assim. Ela cozinhava por obrigação. Ela às vezes, se não tivesse de pôr sal na comida, não punha.
0: Ok.
1: Porque para ela cozinhar é chato. E eu entendo. Cozinhar é
0: É
1: chato
0: repetitivo?
1: no sentido de dá trabalho, é preciso descascar a cebola e depois é cortá-la e depois é preciso pôr azeite para que aqueça, para pôr a cebola, para poder comer a cebola. Depois é preciso pôr-lhe sal. É muita
0: Oh,
1: coisa.
0: que chato! Que processo!
1: Eu adoro, mas há quem odeie.
0: Ok, é verdade. Eu conheço muitas pessoas também na minha geração e noutras mais acima, mais abaixo, que também acham uma perda de tempo e uma grande seca. Tenho agora para te fazer grandes perguntas sobre a ideia do que é ser um diretor ou uma diretora criativa dentro da comunicação de comida. Em primeiro lugar, porque eu acho, é a minha opinião, podes rebater se quiseres, que não é possível comunicar comida sem se gostar de comida.
1: Concordo. Não, não, não, não, não. É que eu acho que para comunicares uma coisa, seja em qualquer área seja, tu tens de gostar e não é só gostar, tu tens de entender o que é que estás a comunicar. E eu acho que não faz sentido alguém que não gosta de comida comunicar comida, da mesma forma que não faz sentido alguém que não gosta de moda, de repente, comunicar moda. Eu acho que para fazeres aquilo, para comunicar o que é que quer que seja, tens de entender o assunto que vais comunicar. Mas acho que...
0: Havendo uma pequena paixão...
1: Havendo uma pequena paixão é sempre tudo muito mais fácil. Portanto, eu concordo completamente com o que disseste.
0: Ok. Isso facilitou-te, de alguma forma, também o sítio onde estás. Facilita muito, não é?
1: Sim. Eu achava que era impossível encontrar esse espaço em Portugal. Na altura, estava numa agência, já começava a querer, já falava de eu quero juntar a comida e o design, não sei como. E eu fui fazer umas férias, precisava de pensar... E de repente estou a entrar num avião e uma amiga minha envia-me uma mensagem a dizer encontrei o trabalho perfeito para ti. Eu vejo e era uma vaga para a direção de arte na Gleba.
0: Ok.
1: E eu, ok.
0: Ok, vou.
1: Ok. Mandei mensagem à pessoa que estava à procura da vaga e disse, olha, eu estou muito, muito interessada, mas por favor, se conseguir esperar uma semana, eu estou literalmente a entrar num avião a Barcelona, eu estou a ir de férias, eu assim que chegar a Lisboa, eu mando-te o meu portfólio, mando-te tudo, que eu neste momento não tenho como te enviar as coisas. E assim foi. Fui para a Gleba, comecei a juntar este mundo e este universo de design com gastronomia. E a partir daí foi.
0: E a partir daí foi uma coisa rápida e que foi acontecendo. Sim. Como é que tu incorporas também a moda nestas coisas todas? E para mim é muito fácil porque sai sempre rápido, mas estou-te a perguntar.
1: Eu acho que é um bocado da mesma forma de como é que procuras inspiração ou como é que queres juntar o design e a moda. É procurar eles em comum, procurar pontos fortes, fazer uma união. Por exemplo, vamos supor que vou fazer um jantar para uma marca que se teve como base na inspiração os campos de lavanda.
0: Jacquemus.
1: Tentar que de alguma forma algum prato vá procurar os aromas de lavanda, tentar perceber o que é que se come nessa zona, o que é que me pode levar a esse universo, a esse lado de base, de referências. Eu acho que é um bocado como tudo, é tentar fazer essa união de referências e de forças.
0: Grande parte do teu trabalho passa por ler, ver, observar, procurar, pesquisar.
1: Sim. Eu
0: Quais são as
1: passo...
0: tuas fontes favoritas?
1: Ok, então, aqui vai-se ver a minha idade. TikTok.
0: Não tem por que ser complicado.
1: Não, não. Eu acho que TikTok, Instagram e vejo muito YouTube, mas também vou muito. Estou a começar a ver muitos. Ai, agora. É no Substack, não é? As newsletters todas. Estou a começar a ler muitas de chefes, referências meus, livros de cozinha. É um bocado em todo o lado. Eu vou procurar, às vezes, sei lá, estou no mercado, vejo um tomate e disse, ok, o que é que eu posso fazer com este tomate? Agora apetece-me, estava um tomate incrível nesta banca, vou comprá-lo, eu não sei o que é que eu vou
0: só
1: fazer,
0: porque eu quero.
1: mas vou procurar vídeos, vou procurar receitas, vou procurar artigos para poder fazer alguma coisa.
0: Compreender melhor este tomate e tipo partir daqui para outra coisa qualquer.
1: Sim.
0: E dizias que aqui é que se via muito a tua idade, o TikTok como referência, para as pessoas mais velhas ficarem descansadas. É só. Tu imagina, vês uma coisa no TikTok que condensa uma referência de uma coisa qualquer e vais fazer essa pesquisa seguinte ou aquilo é suficiente para satisfazer a tua curiosidade?
1: Não, não, eu vou sempre. Eu às vezes vamos supor que quero fazer um prato salonês. Procuro o nome do prato, vejo vários vídeos, tento sempre ver vídeos de chefes que não são tailandeses a fazer o prato. Vou ver depois sempre prato chefes tailandeses a fazer o prato e às vezes procuro ou escrevo o prato na língua do país que eu me estou a inspirar para tentar só visualmente perceber como é que fazem as coisas. Mas às vezes escrevo na internet, às vezes eu consigo um chefe, agora fica na Tailândia, tailandês, vou ver o Instagram dele, ver o site dele para ver se há alguma coisa. Acho que é tentar procurar várias fontes.
0: O máximo que consigas.
1: Sim, sim, sim.
0: E dá bom resultado?
1: Eu acho que sim.
0: Se não,
1: eu acho que dá resultado, senão não estava ainda a fazer isto. Portanto, eu acho que resulta.
0: Imaginas-te a fazer outras coisas? Quer dizer, tu fazes muitas coisas.
1: Eu faço muitas coisas. Eu acho que o
0: todas
1: mais.
0: Elas muito abstratas.
1: Sim.
0: Mas que têm resultados concretos.
1: Sim. Eu trabalho desde design, produção, a cozinha. Portanto, de repente faço um
0: As
1: pouco
0: áreas estão
1: de tudo.
0: todas
1: Sim, sim,
0: cobertas.
1: sim. Eu acho que. Aliás, podes-me repetir a pergunta que me perdi agora no pensamento.
0: Se achas que, não sei, se vais continuar sempre
1: Exatamente.
0: por este caminho, se te apetece incluir outros.
1: Neste momento, ao dia de hoje, sim. Digo-te que em 5 anos vejo-me fazer a mesma coisa, se calhar noutra dimensão ou noutra estrutura. Mas ao dia de hoje a minha resposta continua a ser trabalhar a comida de forma criativa e conseguir incluí-la em todos ou quase todos os aspectos do meu trabalho.
0: A comida está muito presente na nossa vida porque temos de comer todos os dias, não é? Idealmente comeríamos 5 refeições por dia, segundo alguns nutricionistas, nem sempre é assim. Portanto, a comida de facto está sempre presente. Tens assim algumas opiniões muito fortes que queiras partilhar sobre esta omnipresença da comida? Sim, coisas que te lembres. Porque a
1: Em que
0: comida
1: sentido?
0: ficou muito na moda, porque a comida. E a
1: Mas
0: comida
1: eu acho
0: ficou
1: que a
0: muito na
1: comida
0: moda
1: ficou
0: numa
1: muito na
0: altura
1: moda,
0: em que.
1: mas eu acho que vem um pouco dentro daquilo que eu te estava a dizer, que era as novas gerações veem a comida como um aspecto luxuoso.
0: Como luxo, sim.
1: De repente tu tens supermercados de luxo, de repente tu tens mini mercados que procuram e trazer picantes feitos por uma senhora em casa, porque tem uma
0: Produtos muito
1: receita
0: mais de
1: familiar,
0: nicho.
1: tu tens muito agora a presença da comida como algo especial na vida das pessoas. Então eu acho que, ao mesmo tempo que eu te dizia, olha, se calhar acho que a minha geração ainda não vê muito ou não consome muito estes vídeos de foodies, ao mesmo tempo eu me contradigo no ponto em que digo, acho que a minha geração já vê a comida como um momento luxuoso e vai explorar este lado, vai se calhar um dia apetecer-lhes comprar uma garrafa de vinho que não são 3 euros, são 6, mas para experimentar uma coisa diferente, para tentar entender outro lado da comida e da narrativa da refeição, digamos assim.
0: Obrigada por teres vindo. Foi uma conversa muito divertida. Eu gosto sempre de falar sobre comida e sobre as novas formas que não são novas, não é? Sobre estas formas de comunicar e de como elas impactam a nossa vida cotidiana, a nossa forma também de olhar para a comida enquanto objeto estético e não só uma coisa utilitária. Portanto, obrigada por teres
1: Obrigada eu
0: trazido
1: pelo
0: isso.
1: convite.
0: Trouxeste uma canção, Anaís?
1: Trouxe uma canção. Eu não contei muitas pessoas que eu vim cá, mas às poucas pessoas que eu contei disseram que tu, tal como eu, és uma grande fã de reggaeton.
0: Exatamente, ninguém mentiu, não mentiu.
1: Mas não te trouxe um reggaeton 100% puro, trouxe-te um bocado de um mix de reggaeton suave com sons do ligeiro merengue.
0: Ok, gostamos, adoramos.
1: Então trouxe-te Inglês em Miami, de Rawayana.
0: Muito obrigada.
1: Nada.
0: É. Muito obrigada. Foi o episódio de hoje do Refeitório com a Anaís Almeida. Se não nos ouviram em antena, podem ouvir-nos sempre em todas as plataformas de streaming e em RTP Play. Já sabem, temos encontro marcado aqui no Refeitório comigo, Joana Barrios, para a semana, à mesma hora em RTP Antena 1. Até breve.

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0: 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Três horas no continente e na Madeira. Duas horas nos Açores. Edição da jornalista Ana Fernandes Silva.
1: Não há notícias esta quarta-feira na agência Lusa. Os trabalhadores estão em greve por causa dos novos estatutos aprovados pelo governo. Os jornalistas alertam que está em causa a independência editorial. Susana Venceslau, dirigente sindical da agência Lusa, sublinha que o poder político não tem o direito de escrutinar o trabalho dos jornalistas.
2: Queremos efetivamente a revisão dos atuais estatutos que o governo impôs, porque entendemos que trazem riscos grandes de governamentalização da agência e põem em causa, sobretudo, a sua independência editorial. Porque, desde logo, passamos de um administrador para três que são nomeados diretamente pelo governo. Depois, cria tal conselho consultivo, constituído por 13 pessoas, metade das quais são nomeadas diretamente pelo poder político. E depois, porque passa a haver uma obrigatoriedade da direção de informação de prestar contas no Parlamento. Somos completamente contra. A Lusa tem que ter independência editorial, liberdade editorial e não ser escrutinada pelo poder político. Aliás, é ao contrário. Os jornalistas é que escrutinam o poder político.
1: A jornalista Susana Venceslau avisa que a mudança de estatutos na Lusa vai ter impacto em toda a comunicação social.
2: Isto afetará não só a Lusa, mas no futuro afetará todo o jornalismo que é feito pelos vários órgãos de comunicação social em Portugal. Os perigos que estão em causa na governamentalização da única agência de notícias do país, que é a voz e dá a voz a uma série de territórios, populações, cá dentro e lá fora, levamos e trazemos informação. Este papel é fundamental e é fundamental também para as outras redações. Estamos a falar de todo o jornalismo que é feito e da forma como o atual governo procura condicionar, por um lado, o serviço público de informação e, por outro, o jornalismo no seu todo.
1: Durante a manhã, os trabalhadores da agência Lusa vão estar em frente à Assembleia da República, na mesma altura em que os deputados discutem os projetos para a revisão dos estatutos da agência. A paralisação teve início à meia-noite e vai manter-se durante todo o dia. Também no Parlamento discute-se hoje a proposta do Governo para simplificar a fiscalização de contratos públicos. O Presidente da Associação Sindical do Corpo Especial de Fiscalização e Controlo da Direção-Geral do Tribunal de Contas, João Mota Fidalgo, considera que é incongruente isentar de visto prévio os contratos até 10 milhões de euros.
3: O aumento do valor de sujeição à fiscalização prévia para os 10 milhões e preocupa-nos. Não tanto como trabalhadores, mas sim como contribuintes. Porque não sujeitar a fiscalização prévia à volta de 93% dos contratos que iam a visto a fiscalização prévia até ao momento, não nos parece congruente. Grande maioria desses contratos de valores elevados, podemos falar das empreitadas, obviamente, mas a esmagadora maioria são da TAP, da Caixa de Depósitos e da Portugalia, que vão deixar, segundo a proposta do Governo, de estar sujeitas à fiscalização prévia em termos subjetivos.
1: Os deputados votam esta quarta-feira as propostas do Governo para se alterar a fiscalização dos contratos públicos. O Presidente da República recebe hoje, ao início da tarde, as famílias dos dois médicos portugueses detidos na terça-feira pelas autoridades israelitas. Beatriz Bartilotti e Gonçalo Dias integravam a flotilha rumo à faixa de Gaza. A irmã de Beatriz, Francisca Bartilotti, conta à Antena 1 em que ponto estão os contactos com as autoridades portuguesas e sobre os próximos procedimentos com os detidos.
4: Fomos contactados pelo Diretor-Geral dos Assuntos Consulares e das Comunidades Portuguesas. Ainda não fomos contactados pelo Ministério dos Negócios Estrangeiros hoje, nem sabemos como correu a interpelação que fez ao embaixador israelita em Portugal. Nem temos mais declarações do ministro até ao momento. Não sabemos

0: como estão a ser tratados, onde estão, nem deles, nem das restantes pessoas que estão sequestradas. As últimas informações que temos é que eles serão transportados para o porto de Ashdod, em Israel, e que depois se farão os procedimentos de entrada no país, sendo que depois podem ou ficar detidos ou ser repatriados.
1: As famílias dos dois médicos portugueses detidos pelas autoridades israelitas estão em contacto com o diretor-geral dos assuntos consulares, mas não têm informação de algum contacto já estabelecido com os dois portugueses. O risco de pobreza em Portugal diminuiu o ano passado, passou de 16,6% para 15,4%. No entanto, as desigualdades estruturais continuam a marcar a realidade do país. São conclusões que constam do relatório Portugal Balanço Social 2025, divulgado esta quarta-feira pela nova CBE. Em risco de pobreza estavam o ano passado 1 milhão e 660 mil pessoas. Em declarações à Antena 1, a economista Susana Peralta, uma das coordenadoras do estudo, explica que esta tendência de descida deve-se ao bom desempenho da economia.
2: Estas melhorias recentes devem-se sobretudo ao bom desempenho da economia. Portanto, nós temos tido a economia a crescer, temos tido um aumento do salário médio, mesmo, como é sabido, acima da inflação, temos tido aumentos sustentados do salário mínimo desde 2015 e, portanto, é óbvio que também tem havido algumas correções em certas políticas sociais, por exemplo, alguns reforços no complemento social para idosos ou na garantia à infância, que é uma transferência dirigida às crianças que vivem em situação de pobreza extrema, mas este tipo de diminuições e, sobretudo, como essas transferências sociais, elas estão todas abaixo do limiar de pobreza, portanto, na verdade, elas não retiram ninguém da pobreza, o que elas fazem, elas aliviam a situação de pobreza das pessoas, portanto, estas diminuições são certamente muito mais relacionadas com o bom desempenho recente da economia.
1: O relatório Portugal Balanço Social 2025 mostra ainda que, apesar da tendência de descida, o risco de pobreza continua a ser maior entre os desempregados, as famílias monoparentais e as pessoas com menos escolaridade. Os idosos e as crianças mantêm-se como os grupos mais vulneráveis. No plano internacional, com o objetivo de reforçar parcerias estratégicas e trocar opiniões sobre as grandes questões internacionais, o presidente chinês Xi Jinping e Vladimir Putin reúnem-se hoje em Pequim. Em cima da mesa deverá estar o projeto do gasoduto para ligar a Rússia e a China através da Mongólia e também o conflito do Irão deve estar na agenda desta reunião.
3: Edição da jornalista Ana Fernandes Silva. 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

Bem-vindos ao Posto de Escuta, comigo, João Pedro Bandeira, com as novas canções e os novos discos portugueses. Entre as novidades de hoje temos, por exemplo, Bandua, Vizinhos e Calema. Temos mais novas do fado e a abrir esta maravilhosa versão em português de Aquarius, Let the Sunshine In, originalmente composto para o musical Air, em 1967.

0: No final do ano passado, os fãs da série Pluribus, de Vince Gillian, ficaram de boca aberta quando, no final do sétimo episódio, se ouviram as vozes de Maru e Ana Moura, nesta versão que tem também o dedo de Nazaia. Finalmente, chegou às plataformas digitais de streaming. Chega agora o álbum de Filipe Biscaia, Antes que os Rios Sequem.
1: Este meu novo disco, Antes que os Rios Sequem, nasce de um tempo marcado pela falta de empatia, pelo esquecimento, por uma indiferença que muitas vezes nos torna cúmplices, fala de direitos que vamos perdendo, mas também fala de amor e de tudo aquilo que nos mantém humanos. Também há espaço para esperança. O disco abre precisamente com esperança, com um tema Dona Filipa, que é uma guitarrada de José Nunes, que ganha uma outra dimensão com a poesia de Teresinha Landeiro. A partir do mote Deus escreve direito por linhas tortas, tem a participação do incontornável fadista António Rocha, e é um tema que fala desta certeza de que há um sentido, tem que haver um sentido mesmo no meio deste desalinho. E no fundo este disco é isso, é um equilíbrio entre o confronto e o cuidado, entre aquilo que nos preocupa e o que ainda nos pode salvar. E é isso, não é só um álbum, acaba por ser um posicionamento, porque a música continua a ser uma das formas mais fortes de dizer que

0: Rita.
1: Olá, sou o Luís Gaio do Saia e é com muito orgulho que apresentamos o nosso novo tema, Glória, aqui no Posto de Escuta de João Pedro Bandeira. Glória é uma música que fala sobre algo universal. Fala sobre a relação entre mães e filhos e que nasce como uma homenagem a todas as mães. Mas esta música parte de um lugar muito íntimo e de um lugar muito pessoal. Ela é também uma dedicatória às nossas próprias mães. E ao longo da música percorremos muitas das nossas memórias de infância, daqueles pequenos gestos do dia-a-dia e certos momentos ao longo do nosso crescimento que todos conseguimos reconhecer e que demonstram também o carinho especial que as nossas mães tiveram por nós desde a nossa infância e que continuam a ter nos dias de hoje. E para todas as mães que possam estar a ouvir, muito obrigado por tudo.

0: história.
1: O cantautor Afonso Cabral, dos You Can't Win Charlie Brown e Minta and the Brook Trout, prossegue o seu caminho a solo. A primeira canção depois do álbum de 2024, Dança Comigo na Ilusão.
2: Vocês sabem aquela sensação que está tudo horrível no mundo, mas que parece que ainda vai ficar pior. Pronto, é sobre isso. Mas também é sobre sabermos divertirmos e viver a vida enquanto isso tudo está a acontecer. Não sei, se calhar é só na minha cabeça. Mas pronto, ouçam e decidam. É assim uma música extremamente pessimista, mas bem disposta ao mesmo tempo, se isso é possível. Não sei se é. Estou a me abalhar todo, mas é isto. Ouçam, Dança Comigo na Ilusão, do Afonso Cabral, que sou eu.

Olá, eu sou a Isaura e o meu EP Primavera acabou de sair. É um EP muito pessoal, compus, escrevi e depois produzi tudo sozinha, ao contrário dos meus outros trabalhos, em que em algum momento acabo sempre por envolver outras pessoas. Desta vez o processo foi diferente, foi feito ao longo de 2 anos. São 4 canções e cada uma delas quase feita num momento diferente, a representar um estado de espírito completamente diferente. E foi um processo muito pessoal e muito meu e introspectivo. Primavera, porque eu acho que representa um bocadinho as estações do ano e da vida, e eu acho que a primavera é sempre aquele momento bonito em que as coisas tornam a renascer. E as canções vão por momentos de introspeção, de dúvida, sem saber exatamente por onde ir, momentos de tristeza em que acontecem coisas difíceis, momentos de extrema felicidade, independentemente do que façamos e do que estamos a sentir, que consigamos ter paz ou chegar a um sítio de paz.

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1: Edgar Valente e Bernardo Daddario, a dupla Bandua, têm novidades com a edição do single Flor do Rosário.
2: Nos últimos anos, os Banduas estiveram muito ligados a uma sonoridade mais contemplativa e à revisitação do cancioneiro tradicional da Beira Baixa. Mas neste novo disco sentimos vontade de experimentar outras energias e abrir novos caminhos. Flor do Rosário nasce desse impulso de cruzar a língua portuguesa e a tradição oral com a energia intensa e frenética do jungle e do drum and bass. A rosa branca acabou por se tornar o centro simbólico dessa canção, uma imagem de transformação, de novos começos, mas também das dificuldades e dos espinhos fazem parte do caminho. E desse caminho começámos pela macela e agora rumamos em direção à rosa. Esperemos que esta flor do rosário possa florir desse lado também.
1: O tema é o primeiro avanço para o álbum Bandua 2.
2: O álbum Bandua 2 sai no dia 26 de junho pela Ajabu Records, com edição limitada de vinil, e a apresentação em Lisboa acontece no Jardim de Verão da Gulbenkian, no dia 27 de junho, a convite da curadoria do Dino Santiago.

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1: Chegou a hora agora de ouvirmos o novo single dos Vossemecê, uma dupla formada pelo guitarrista Martim Broa e pela cantora Matilde Almeida.
2: A canção que vão ouvir já a seguir chama-se Vai Chatear Camões, é o nosso próximo single. De uma forma muito resumida, eu diria que é como se fosse uma cantiga de escárnio e maldizer do século XXI, sabem, assim, cheia de referências literárias, a autores portugueses.
3: E ó, Matilde, vai com calma, senão as pessoas, entretanto, já deixaram de te ouvir. Olha, isto muito resumidamente, é uma música em que há uma pessoa que manda outra pessoa às urtigas. E isto, no meio disto tudo, tem ali uma certa festa, um cheirinho a sardinha na brasa a pingar no pão. E olha, esperemos que venham festejar connosco. Também há bombos e cavaquinhos.
2: Vai chatear Camões.
3: Vai chatear Camões.

0: Neste posto de escuta apresentamos um projeto original, com uma abordagem diferente ao fado. A guitarrista Joana Almeida é quem nos leva ao mundo musical das Amara Quartet.
1: As Amara Quartet são um grupo de fado no feminino, algo que é para nós muito, muito especial. Juntamos quatro instrumentos, que é o acordeão, a guitarra clássica, o violoncelo e a voz. E além disso, damos asas à nossa criação. Não limitamos instrumentos, percutimos, cantamos a quatro vozes, exploramos as possibilidades que temos em palco e a partir daí, e desde o processo que começamos, né, desde a formação do grupo em 2020, que surge, além de cada uma de nós, surge uma entidade e uma identidade que se chama Amara e que realmente tem uma vontade própria. E nessa vontade própria nasceu agora o nosso primeiro álbum, Leonor, que traz sim a poesia de Camões, esta mulher ideal, pura, em contraste com outras mulheres, como por exemplo a Luísa de António Gedeão.

0: Os irmãos Calema não precisam de apresentação. Já Luana Prado, diga-se sumariamente que é nome grande da música sertaneja, 5 vezes nomeada para os Grammy Latinos e que brilhou no The Voice Brasil. Juntos gravaram Che Dama.
1: Che Dama. Che é do tipo, ó moça, ó miúda, chega aqui, vamos falar, estás a ver? O Che é muito utilizado, é como se fosse o psio, ó moça, ó miúda, chega aqui, vem aqui, quero falar contigo. Mas de uma forma educada. E a música, ela fala um bocado disso. Fala, é o verão, é um ambiente de amizade, ambiente de namorado, de conhecidos. É um ambiente de diversão, um bocado.

0: Olá, nós somos os vizinhos.
1: E só se estraga uma casa, o nosso álbum de estreia já está disponível em todas as plataformas digitais e disponível para todos os ouvintes aqui da Antena 1 ouvirem. 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

0: Atriz e cantora Brienne Keller tem disco de estreia, Brie, descrito como um retrato emocional em movimento.
1: Que é um conjunto de canções que falam de diferentes fases da minha vida, de diferentes Bries, diferentes versões de mim, diferentes sensações e aprendizagens.
0: O álbum foi apresentado através de uma canção muito especial, uma carta de amor e uma homenagem emotiva ao seu filho.
1: O Noah é talvez a canção mais pessoal e mais íntima do álbum. É um tema que eu escrevi antes de estar grávida, foi dos primeiros temas que escrevi e fala sobre este amor incondicional por esta criança e quando eu engravidei percebi sobre quem é que era. Explora esta ligação única entre uma mãe e um filho, entre quem cuida e quem cresce. E te falo também desta transformação da mulher, desta entrega quando nos tornamos mães e desta aprendizagem de

0: Aproximamos do final deste posto de escuta às novas canções e novos discos portugueses comigo, João Pedro Banda, um programa que fica agora disponível em streaming na RTP Play. Participou no último The Voice, pertence aos Manta e integrou os Vai Vem. Chama-se Vitor Lusquinhos. Estreia-se solo com o tema Margem da Lei.
1: A minha namorada tem muito medo de andar de moto e eu então estava a dar um passeio e percebi, ok, se calhar um dia vou ter de roubar um carro para ver se ela vem comigo a algum lado. E foi por isso que criei esta música que eu espero mesmo muito que gostem.
0: É tudo por hoje, até para a semana e viva a música portuguesa!

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0: 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Quatro horas no continente e na Madeira. 3 horas nos Açores. Edição da jornalista Ana Fernandes Silva.
1: Continuam sem conseguir estabelecer contacto os familiares dos dois médicos portugueses detidos por Israel na flotilha. O Presidente da República recebe hoje, ao início da tarde, as famílias dos dois portugueses detidos na terça-feira pelas autoridades israelitas. À Antena 1, a irmã de Beatriz, Francisca Bartilotti, diz que continuam sem conseguir contactar os familiares.
2: Não conseguimos ainda entrar em contacto com a Beatriz nem com o Gonçalo, nem temos conhecimento de alguém que o tenha feito, por isso não sabemos como estão a ser tratados, onde estão, nem deles, nem das restantes pessoas que estão sequestradas. As últimas informações que temos é que eles serão transportados para o porto de Ashdod, em Israel, e que depois se farão os procedimentos de entrada no país, sendo que depois podem ou ficar detidos ou ser repatriados.
1: Francisca Bartilotti explica em que ponto estão os contactos com as autoridades portuguesas e sobre os próximos procedimentos com os detidos.
2: Fomos contactados pelo Diretor-Geral dos Assuntos Consulares e das Comunidades Portuguesas. Ainda não fomos contactados pelo Ministério dos Negócios Estrangeiros hoje, nem sabemos como correu a interpelação que fez ao embaixador israelita em Portugal, nem temos mais declarações do ministro até ao momento. Não sabemos como estão a ser tratados, onde estão, nem deles, nem das restantes pessoas que estão sequestradas. As últimas informações que temos é que eles serão transportados para o porto de Ashdod, em Israel, e que depois se farão os procedimentos de entrada no país, sendo que depois podem ou ficar detidos ou ser repatriados.
1: Beatriz Bartilotti e Gonçalo Dias integravam a flotilha rumo à faixa de Gaza quando foram detidos na terça-feira pelas autoridades israelitas. O risco de pobreza em Portugal diminuiu o ano passado, passou de 16,6% para 15,4%. No entanto, as desigualdades estruturais continuam a marcar a realidade do país. São conclusões que constam do relatório Portugal Balanço Social 2025, divulgado esta quarta-feira pela nova SBE. Em risco de pobreza estavam o ano passado 1 milhão e 660 mil pessoas. Em declarações à Antena 1, a economista Susana Peralta, uma das coordenadoras do estudo, explica que esta tendência de descida deve-se ao bom desempenho da economia.
3: Estas melhorias recentes devem-se sobretudo ao bom desempenho da economia. Portanto, nós temos tido a economia a crescer, temos tido um aumento do salário médio, mesmo, como é sabido, acima da inflação, temos tido aumentos sustentados do salário mínimo desde 2015 e, portanto, é óbvio que também tem havido algumas correções em certas políticas sociais, por exemplo, alguns reforços no complemento social para idosos ou na garantia à infância, que é uma transferência dirigida às crianças que vivem em situação de pobreza extrema, mas este tipo de diminuições e, sobretudo, como essas transferências sociais, elas estão todas abaixo do limiar de pobreza, portanto, na verdade, elas não retiram ninguém da pobreza. O que elas fazem, elas aliviam a situação de pobreza das pessoas. Portanto, estas diminuições são certamente muito mais relacionadas com o bom desempenho recente da economia.
1: O relatório mostra que, apesar da tendência de descida, o risco de pobreza continua a ser maior entre os desempregados, as famílias monoparentais e as pessoas com menos escolaridade. Os idosos e as crianças mantêm-se como os grupos mais vulneráveis. Nas últimas horas, a União Europeia chegou a acordo provisório para eliminar os direitos de importação sobre os produtos norte-americanos. A informação consta de um comunicado da União Europeia, citado pela agência de notícias France Presse. Em causa está uma parte fundamental do acordo comercial alcançado com os Estados Unidos o ano passado. A medida deverá evitar o aumento das tarifas norte-americanas sobre os produtos da União Europeia. Os Estados Unidos anunciaram a redução do número de brigadas de combate estacionadas na Europa passam de 4 para 3. Em causa estão 4 mil soldados desta unidade militar, o que provocou um atraso na mobilização de tropas na Polónia, refere esta noite o Pentágono. Washington vai decidir mais tarde como se vai organizar na Europa. Este é mais um passo na estratégia da administração Trump de diminuir a presença militar no continente europeu. Num cenário em que a intervenção se desloca para o espaço digital, Abrir Fogo, a nova peça da Escola de Mulheres, quer reclamar o espaço público como lugar de cidadania, numa altura em que a maior parte das intervenções se deslocam para o espaço digital. Sandy Gageiro.
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5: Boa madrugada, sou Miguel Freitas e conto consigo até às 5 da manhã. Já a seguir trago-lhe música nova de Tiago Nacarato.
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Não Sabia o Desamor é a canção que dá nome ao novo álbum de Tiago Nacarato, é já o terceiro de originais. Música nova para a abertura de mais uma hora na madrugada desta quarta-feira aqui na RTP Antena 1. E não ficamos por aqui porque daqui a pouco há também um disco RTP Antena 1 que merece destaque e vamos conhecê-lo melhor por estes dias. Para já, Pedro da Linha com Dino de Santiago. Hoje é hoje.

0: Pedro da Linha com Dino de Santiago, hoje é hoje, na madrugada da rádio. Já a seguir ficamos com uma das novas canções de Teresinha Landeiro, ela que está de regresso com Será que lhe descobres a poesia? E como se chamou o novo álbum, a inspiração parte da obra do pintor Alfredo Luz, no sentido de criar uma unidade estética, e que serviu também de inspiração para escrever grande parte do disco. Será que lhe descobres a poesia? De Teresinha Landeiro, está disponível a partir da próxima sexta-feira, dia 22 de maio. É um disco RTP Antena 1 que vamos conhecendo melhor por estes dias aqui na rádio, e nada melhor que a própria Teresinha Landeiro para nos apresentar as novidades.
1: Olá, eu sou a Teresinha Landeiro e estou aqui para vos falar de um tema que se chama Duas Infâncias. Faz parte do meu novo disco que se chama Será que descobres a poesia? Este tema é um novo fado tradicional. A melodia foi composta por mim e a letra foi escrita uma parte por mim e outra parte pelo meu convidado especial. Convidei o Dino Santiago para cantar comigo nesta canção, e a minha intenção foi conseguir registar na mesma canção duas perspectivas diferentes de duas infâncias diferentes. Lembrei-me do Dino automaticamente porque é um artista que fala muito sobre a sua infância, e que mostra como a sua infância o trouxe ao lugar onde ele está. E então achei que seria interessante desafiá-lo. Ele aceitou, eu fiquei muito contente por poder finalmente cantar com ele, e espero que gostem tanto desta canção quanto eu.

Duas Infâncias faz parte de Será que lhe descobres a poesia? Novo álbum de Terezinha Landeiro sai na próxima sexta-feira, 22 de maio. É um disco RTP Antena 1. Boa madrugada, bom trabalho, boa viagem, conforme o caso. Obrigado por estar desse lado, para ouvir agora a voz de Márcia em Manhã Bela.

0: Márcia, passar pela RTP Antena 1 com Manhã Bela na madrugada desta quarta-feira, 20 de maio. Já a seguir, Pedro Tadeu apresenta-nos um novo episódio de Panfletos.
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3: Kneecap e Finian. O grupo de pop Kneecap, originário de Belfast Ocidental, construiu uma carreira marcada pelo ativismo anticolonial, pela crítica à presença britânica na Irlanda do Norte, herança direta da divisão territorial de 1921, e pela reunificação deste território com a República da Irlanda. Esse posicionamento reflete-se também no uso da língua irlandesa nas suas canções, um gesto cultural e político que pretende contribuir para revitalizar um idioma que foi longamente reprimido. O título do seu álbum mais recente, Finian, lançado a 1 de maio de 2026, inscreve-se nessa estratégia de reclamação cultural. O termo deriva de Fianna, que são os guerreiros da mitologia irlandesa associados a um guerreiro chamado Fionn Mac Cumhaill, mas ganhou um novo sentido no século XIX ao designar os membros da Irish Republican Brotherhood, organização que lutava pela independência da Irlanda face ao Império Britânico. A palavra Finian foi depois apropriada pelos ingleses e transformada num insulto. No quadro do darwinismo social oitocentista, serviu mesmo para representar os irlandeses como uma raça de inferiores, violentos e brutais. Revistas como a Punch popularizaram caricaturas desumanizadoras dos Finians com traços animalescos a imitar macacos. Os Kneecap transformam esse insulto num emblema de identidade, resistência e desafio. A escolha coincidiu com um período de tensão política. Mochara, membro do trio, foi acusado de terrorismo pelo governo britânico por ter exibido uma bandeira do Hezbollah num concerto, um processo que foi, entretanto, arquivado. A banda tem apoiado a causa palestiniana, estabelecendo paralelos entre a história irlandesa e a de outros povos submetidos ao domínio colonial. Os Kneecap denunciaram também a censura dos seus cartazes promocionais em Londres, depois das autoridades de transportes públicos terem recusado anúncios com a palavra Finian escrita sem rasuras. A letra da canção Finian, que dá nome ao álbum, começa por descrever um encontro tenso com um cidadão inglês, num bar, e depois evoca os 800 anos de presença britânica na Irlanda e um filme de Ken Loach sobre a Guerra da Independência Irlandesa de 1919 a 1921, The Wind That Shakes the Barley, Brisa de Mudança, foi o título usado em Portugal. A canção liga ainda essa memória política a James Connolly, um dirigente socialista e republicano, e às heranças de Fianna, de Setanta e do Salmão do Conhecimento, três elementos centrais da mitologia celta irlandesa de diferentes épocas e tradições literárias. A canção cita o insulto inglês We Green Finian Bastard, que quer dizer pequeno bastardo verde feniano, para denunciar o estigma associado aos irlandeses. A letra mistura cultura comunitária, crítica social, referências ao cotidiano e a aspiração a uma Irlanda unificada, reforçada pelo slogan republicano Teoc Fáid Thar Lá, o nosso dia chegará. A palavra Finian aparece em Portugal no ano de 1904, ligada à fundação do Clube dos Fenianos Portuenses, mas disso falaremos em próximos episódios de Panfletos.

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1: Com Pedro Tadeu, de segunda a sexta, na RTP Antena 1, a qualquer hora pode ouvir na internet os episódios de Panfletos que se encontram disponíveis em RTP Play. Daqui a pouco, Mafalda Lopes da Costa vai trazer-nos a palavra do dia, que hoje começa pela letra F. É pela letra B que começa o nome da voz que vai ouvir já a seguir, com o tema Vai Vaguear. Ela é Bia Cabós.

0: Vai Faquear, tema cantado por Bia Cabós. Antes de fazermos uma pausa na música para ouvirmos e conhecermos a palavra do dia com Mafalda Lopes da Costa.
1: A palavra do dia é festival. Festival tem origem no latim em festivalis, que significava referente a um feriado ou dia santo, que por sua vez deriva de festum, palavra que deu origem ao termo festa. Inicialmente, em latim, o termo estava estritamente associado às celebrações religiosas, aos ritos sagrados e aos dias de festas religiosas. Nos séculos XIV e XV, festival entrou no vocabulário em inglês como adjetivo para qualificar os feriados da Igreja, e a partir do século XVIII o uso começou a expandir-se no inglês para descrever séries de concertos ou ainda exibições públicas de música ou de arte, tendo mais tarde adquirido a designação que usamos hoje para grandes eventos culturais, artísticos, gastronómicos ou outros.
0: Mafalda Lopes da Costa trouxe-nos mais uma palavra do dia, festival, a escolhida para hoje. Pode ouvir a palavra do dia na internet quando quiser. Os episódios estão disponíveis em RTP Play, no Spotify e também em Apple Podcasts. Cruzam-se agora as vozes de Beatriz Pessoa e Guilherme Gomes, do Jnapa, em Espanha.

0: com a participação de Janelo da Costa, do Excursão de Lola Mosquito, tema título para o álbum do GNR, lançado em 1998, e onde saíram também outras canções conhecidas como Tirana, Cais e até Saliva. A seguir, Portugalex.
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0: Aí está mais um episódio do Portugalex com António Machado e Manuel Marques. O antivírus tem gerado grande preocupação, mas ao que parece, nem toda a gente está assim tão preocupada, como se vai perceber agora.
4: Alguma comunicação social continua a lançar o pânico em relação ao antivírus, mas o nosso life coach e decorador de interiores preferido, Gustavo Santos, diz que não há nada a temer.
5: Não és tu que tens de ter medo do antivírus, ok? Ele é que tem de ter medo de ti, ok? Reparem, o antivírus vem dos ratos. Por isso, a menos que tenham andado a esfregar-se no topo-digio, não há problema.
6: E como comenta o facto de já estar a ser produzida uma vacina?
5: Foi só para isso que inventaram o antivírus, para nos impingirem mais uma vacina. Digam não às vacinas. E se ficarem doentes, seja constipação ou ébola, apanhem sol e bebam chá de tília, que isso passa. Reparem que ébola vem de E mais bola. É uma conspiração para estragar o Mundial de Futebol, ok? Não se deixe enganar.
4: A Ordem dos Médicos Veterinários recomendou aos seus membros a que se recusem a atender pessoas que se identifiquem como animais, designadas como terientropos.
7: O Portugalex falou com um veterinário que tinha um paciente humano a tentar copular com a sua perna.
8: Bom, como vê, este paciente identifica-se como cão e agora quer que eu desparasite e o vacine contra a raiva. Isto depois de ter urinado num posto à entrada do consultório e de ter agarrado à minha perna. Está complicado isto. Larga a minha perna, Armin. Larga. Chatice. Queres um biscoito? Então vá. Larga a minha perna. Já disse. Vai.
7: Ficamos agora com o Tempo de Antena, hoje da exclusiva responsabilidade da Sociedade Portuguesa de Chalupas Bola Planistas.
9: Portugueses, adeptos em geral, a FIFA continua a tentar convencer-nos de que a bola é redonda, quando todas as evidências nos dizem que a bola é plana. Se fosse redonda, rolava até a baliza quando o Cristiano Ronaldo chuta. Experimentem pôr um bicho de conta a andar sobre uma bola e vão ver que ele cai quando chegar a uma das extremidades.
10: É assim mesmo! Se
11: nós também não nos enganam!
9: Felizmente, desta vez o Mundial é nos Estados Unidos, onde o Donald Trump se vai encarregar de mostrar ao mundo que a bola é plana.
12: Of course it is. Let's make the World Cup great again, ok? Love it. It's going to be huge.
0: Antes das notícias das 8 da manhã, estreia um novo episódio do Portugalex para ouvir na RTP Antena 1, também com repetição por volta do meio-dia e 20, mais ou menos a esta hora, na madrugada seguinte. E claro, todos os episódios estão disponíveis em RTP Play, no Spotify e também em Apple Podcasts. Daqui a pouco, Bárbara Bandeira. Primeiro, recordamos a voz de Sara Tavares em Coisas Bonitas.

0: marcha. Bárbara Bandeira na RTP Antena 1. Chegamos aos 90 segundos de ciência. No episódio de hoje, a docente e investigadora Ana Jacinta Soares vai falar-nos de um projeto onde a matemática e a saúde se encontram.
1: Olá, eu sou Ana Jacinta Soares, sou docente e investigadora da Escola de Ciências da Universidade do Minho, faço investigação no Centro de Matemática e integro o Departamento de Matemática. O COSIS-M3 é um projeto que faz essencialmente modelação matemática de doenças humanas. Portanto, de uma maneira muito simples, o que nós fazemos é usar o potencial da matemática, estou a falar de equações, técnicas matemáticas, simulações numéricas, para descrever de uma forma quantitativa aspectos que, do nosso ponto de vista, são essenciais em algumas doenças, por exemplo, em epidemias, em cancro, em doenças infecciosas, em doenças autoimunes. O que é que nós fazemos concretamente? Com base na literatura e naquilo que conseguimos aprender, nós identificamos características que nos parecem essenciais nestas doenças. E depois podemos traçar cenários de risco, cenários úteis para a cura da doença, cenários que podem ajudar a definir estratégias terapêuticas, soluções ótimas, quer para tratamento, quer para vacinação. E, sobretudo, todo este estudo é acompanhado de simulação numérica que ilustra comportamentos típicos que depois podem ser interpretados e gerar esse conhecimento útil para a parte mais específica da doença.
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0: Amanhã há mais 90 Segundos de Ciência na RTP Antena 1. Pode ouvir quando quiser todos os episódios disponíveis em RTP Play, no Spotify e também em Apple Podcasts. O José Candeias vem já aí, fica consigo até às 7 da manhã. Sou Miguel Freitas. Tenha uma excelente quarta-feira com a RTP Antena 1.

0: 6 horas, 5 nos Açores.
1: Depois de muitas tentativas, o Senado dos Estados Unidos aprovou uma resolução para limitar os poderes de guerra de Donald Trump contra o Irão. É um bom indicador para Portugal. O risco de pobreza desce pelo segundo ano consecutivo.
0: Esta hora com 12 graus em Braga, estão 14 no Porto e em Coimbra, 15 em Lisboa, Faro, Ponta Delgada e o Funchal com 17 graus. Notícias com Ana Fernandes Silva.
1: Pela primeira vez, o Senado dos Estados Unidos aprova uma resolução que limita os poderes de guerra de Donald Trump contra o Irão. A medida tem como objetivo restringir a capacidade do presidente norte-americano de lançar operações militares contra o Irão sem autorização parlamentar. Com 50 votos a favor e 47 contra, a moção aprovada assinala uma vitória para os democratas depois de 7 tentativas sem sucesso. A resolução liderada pelo senador Tim Kaine determina que o presidente norte-americano deve retirar as forças armadas de quaisquer hostilidades contra o Irão, a menos que exista uma declaração de guerra explícita ou uma autorização específica do Congresso. Para que a resolução possa entrar em vigor, são ainda precisos vários passos dentro do Senado e tem de passar por uma votação na Câmara de Deputados, sendo quase certo que Donald Trump deve vetar a medida. Está dado um passo em frente no acordo comercial da União Europeia com os Estados Unidos. Os 27 chegaram a acordo provisório para eliminar os direitos de importação sobre os produtos norte-americanos. A informação consta de um comunicado da União Europeia divulgado esta madrugada. Em causa está uma parte fundamental do acordo comercial alcançado com os Estados Unidos o ano passado. A medida deverá evitar o aumento das tarifas norte-americanas sobre os produtos da União Europeia. O risco de pobreza em Portugal diminuiu o ano passado, passou de 16,6% para 15,4%. No entanto, as desigualdades estruturais continuam a marcar a realidade do país. São conclusões que constam do relatório conjunto da Fundação La Caixa, BPI e Nova SBE, divulgado esta quarta-feira. Apesar do indicador positivo, o estudo Portugal Balanço Social revela que o ano passado mais de 1,5 milhão de pessoas estava em risco de pobreza em Portugal. A economista Susana Peralta, uma das coordenadoras do estudo, explica que a tendência de descida deve-se ao bom desempenho da economia.
2: Estas melhorias recentes devem-se sobretudo ao bom desempenho da economia. Portanto, nós temos tido a economia a crescer, temos tido um aumento do salário médio, mesmo, como é sabido, acima da inflação, temos tido aumentos sustentados do salário mínimo desde 2015 e, portanto, é óbvio que também tem havido algumas correções em certas políticas sociais, por exemplo, alguns reforços no complemento social para idosos ou na garantia à infância, que é uma transferência dirigida às crianças que vivem em situação de pobreza extrema, mas este tipo de diminuições e, sobretudo, como essas transferências sociais, elas estão todas abaixo do limiar de pobreza, portanto, na verdade, elas não retiram ninguém da pobreza. O que elas fazem, elas aliviam a situação de pobreza das pessoas. Portanto, estas diminuições são certamente muito mais relacionadas com o bom desempenho recente da economia.
1: Em declarações à Antena 1, Susana Peralta admite que ainda há muito a fazer ao nível das políticas públicas.
2: Há muita coisa a fazer. É preciso ter mais transferências sociais para atingir os grupos que, a quem, digamos, o rendimento ou a melhoria das condições do mercado de trabalho não chega, não é? Não chega a eles, como, por exemplo, as crianças. E é preciso depois também políticas específicas dedicadas a estes grupos sociais, como, por exemplo, quando, outra vez, pegando aqui nas dimensões de privação da vida das crianças, nós vemos que se há dificuldade das crianças pobres, metade delas não participam numa atividade extracurricular, isto obviamente convoca o sistema educativo para oferecer mais deste tipo de atividades de uma forma praticamente gratuita, não é? Nós também temos aqui depois dados da privação em saúde, da qualidade da habitação. Portanto, não é porque nós temos uma diminuição da pobreza que nós não temos grandes desafios do ponto de vista da exclusão social e da situação das famílias portuguesas.
1: O risco de pobreza continua a ser maior entre os desempregados, as famílias monoparentais e as pessoas com menos escolaridade. Os idosos e as crianças mantêm-se como os grupos mais vulneráveis. Não há notícias na agência Lusa esta quarta-feira. Os trabalhadores estão em greve por causa dos novos estatutos aprovados pelo governo. Uma paralisação de 24 horas que começou à meia-noite. Os jornalistas alertam que está em causa a independência editorial. Susana Venceslau, dirigente sindical da agência Lusa, sublinha que o poder político não tem o direito de escrutinar o trabalho dos jornalistas.
3: Queremos efetivamente a revisão dos atuais estatutos que o governo impôs, porque entendemos que trazem riscos grandes de governamentalização da agência e põem em causa, sobretudo, a sua independência editorial. Porque, desde logo, passamos de um administrador para três que são nomeados diretamente pelo governo. Depois, cria tal conselho consultivo, constituído por 13 pessoas, metade das quais são nomeadas diretamente pelo poder político. E depois, porque passa a haver uma obrigatoriedade da direção de informação de prestar contas no Parlamento. Somos completamente contra. A Lusa tem que ter independência editorial, liberdade editorial e não ser escrutinada pelo poder político. Aliás, é ao contrário. Os jornalistas é que escrutinam o poder político.
1: Durante a manhã, os trabalhadores da agência Lusa vão estar em frente à Assembleia da República, na mesma altura em que os deputados discutem os projetos para a revisão dos estatutos da agência Lusa. O Presidente da República recebe hoje, ao início da tarde, as famílias dos dois portugueses médicos detidos na terça-feira pelas autoridades israelitas. Beatriz Bartelotti e Gonçalo Dias integravam a flotilha rumo à faixa de Gaza. Os familiares continuam sem conseguir contactar com os detidos. A irmã de Beatriz, Francisca Bartelotti, conta à Antena 1 em que ponto estão os contactos com as autoridades portuguesas e sobre os próximos procedimentos com os detidos. Apaga-me um som, por favor.
0: Edição das 5 com Ana Fernandes Silva, simultâneo RTP Continente, Madeira e Açores e RTP Mundo, e toda a informação em noticias.rtp.pt. 5 e 7, muito bom dia, amanhã de quarta-feira, 20 de maio. Sou José Candeias, com Nuno Isidro e Carlos Mateus.
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0: Vamos lá viver mais um dia.

Os Madre Deus, recuperando uma canção das primeiras, haja o que houver. Foi assim que também quis dar os bons dias, uma boa quarta-feira para si. Obrigado por estar com a Rádio de Portugal, emissão para o mundo inteiro. E a partir de agora, dando e fazendo o convite aos ouvintes, quem venha até à rádio, o trabalho, onde se encontra, essa viagem e quem sabe até essa história que ao partilhar connosco ficamos todos... Opa! 213820033, 213820034. Não esqueça, fora de Portugal, mais 351. Para mim é um prazer saber quem escuta esta rádio. 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

0: Isto era o que se passava em tempos idos, nessas navegações por esse mundo fora, por esse exotismo. Olha ainda por cima, hoje, por esse mundo fora, esses mares, hoje é o Dia Europeu do Mar. Portanto, continuamos a valorizar o mar e cada vez mais, não é só valorizar no seu rendimento, mas principalmente na sua preservação, porque a falta dele, ou a falta da preservação, qualquer rendimento será anulado. E neste dia, obviamente, celebra-se também o Dia da Marinha, porque tudo isto se cruza. Em homenagem a Vasco da Gama, que a 20 de maio de 1498 ligou a Europa ao Oriente via marítima, portanto, ao chegar à Índia. Calcute. Penso que foi, portanto, a primeira abordagem. E lá está, tudo isto, Vasco da Gama, por assim dizer, a grande figura, então associa-se ao Dia da Marinha Portuguesa. Portanto, há comemorações, este ano em Setúbal, na Antena 1, tem vindo a chamar a atenção para isso mesmo. E, claro, sendo o dia aí da Marinha... Quais são os marinheiros que, estando em doca seca, possam vir até à rádio? Oh, em doca seca. Em doca seca e em doca bem molhada. Portanto, isso também seria uma animação. Isto hoje até às 7 até se pode compor, porque há aqui várias comemorações neste dia. Mas pronto, cada uma na sua parte. Portanto, Dia Europeu do Mar, vamos lá valorizar o mar, vamos lá desfrutar dele, mas vamos lá também preservá-lo. E também o Dia da Marinha, portanto, 21382-0033 ou 0034.
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0: Até pode ser que haja aí algum marinheiro que queira mandar aí alguma saudação, às vezes dizer a Zé Candeias, olha, neste Dia da Marinha cumprimento aí os meus antigos camaradas, tudo o que vier, venha bem, no Facebook em José Candeias e no WhatsApp da RTP Antena 1, 912-120-501.
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0: Fernando Pinheiro, bom dia, Fernando Pinheiro.
10: Bom dia, Sr. José Candeias, bom dia.
0: O meu amigo, fala-me de onde?
10: Olha, estou a falar de São Domingos de Rana.
0: Ah, São Domingos de Rana.
10: Mas eu estou douriense, Sr.
0: É do Douro?
10: Exatamente.
0: De onde?
10: Daquela terra maravilhosa. Sou entre, portanto, entre Mesão Frio e o Peso da Régua.
0: Você tem muita razão, é aquela terra maravilhosa.
10: É a coisa mais linda. Deixa-me só introduzir aqui uma coisinha, Sr. José Candeias. O Douro é grandiosamente belo.
0: Sem dúvida. É grandiosamente belo, exatamente.
10: Categoria.
0: O meu caro, ainda tem por lá, portanto, ligação, então.
10: Temos lá família, temos alguma família ainda lá, temos lá uma casinha dos filhos e tal. A gente de vez em quando vai lá, aliás, quando a gente lá está, aquilo é... Eu quando saímos aqui da Grande Lisboa, do nosso trabalho, e vamos até a aldeia, não é? Aquilo é...
0: Para nós você até vê a sua vida andar para trás, nos anos, não? Fica mais novo? É, não é?
10: Eu acho que sim, o Camacho estou melhor. Isso é verdade.
0: Mas, ó, meu amigo, estar reformado não lhe dará, por exemplo, a oportunidade de mais tempo de permanecer lá?
10: Não, porque eu tenho uma segunda atividade agora, portanto, continuo a trabalhar e fazemos jardinagem, portanto, faço eu e o filho, não é?
0: Ah, então vamos lá por partes, porque eu sei que o meu amigo também quer aqui fazer um anúncio. Foi reformado, portanto era ferroviário da linha aí do Estoril, então.
10: Estoril, espetacular. Foi aqui, 31 anos.
0: E o que é que fazia como ferroviário?
10: Olha, Sr. José Candeias, comecei em guarda-passagem de nível, depois fui cair na via, portanto arranjar a via, porque o encarregado achou que era novo e tal, e não sei quanto, picarete com ele. Trabalhar na via. E depois, na via, foi-me sendo interessante pelo caminho de ferro, não sei o quê, houve um concurso para ser a subchefe.
0: Opa!
10: E a subchefe da equipa. Depois, epá, naquele tempo que aconteceu para aí, 85, mais ou menos, depois o trabalho foi extinto. É horrível essa coisa. Chamar a senhora doutora e dizer assim, olha, depois o trabalho está extinto. Mas a CP não mandei embora, fiquei aqui a trabalhar na mesma. E depois, pronto, entrei para a plataforma direta.
0: Ok.
10: Estava muito bem até nesse aspecto.
0: Portanto...
10: Aí depois na cantenária, foi isso. E ainda passei para a parte da cantenária.
0: Para a parte elétrica.
10: Elétrica dos comboios, exatamente.
0: Ó Fernando, e o meu amigo trabalha, ou trabalhou, portanto, numa linha. Por acaso, há dias andei nela. Tive que ir tratar de um assunto e disse, ah, não vou levar o carro. Então, eu vou ver o mar... vou de comboio, transporte público é para isso, e para sentir as pessoas, epá, os comboios cheios, uma pessoa não tinha onde se sentar, quase que ia levando com o cabelo de uma mulher na boca.
10: Agora, se José Candeias, quero mudar esta coisa do espaço e tal, para agora pagar 20 euros.
0: Pronto, ok, se calhar há mais gente a andar, olha bem, exatamente, ponho é mais... Ô Fernando, sabe que eu adoro comboios. Eu sou um defensor do comboio há anos, acho que desde que sou gente. Para mim, uma pista de comboios era das melhores coisas que me podiam dar. E sou um defensor. Sempre disse que o comboio é o desenvolvimento, já os ingleses o souberam fazer muito bem. Ouça, a linha do Estoril ainda não está, digamos, no conceito universal de todo o país. Ela sempre foi diferente das outras linhas, não é, Fernando?
10: Exatamente. Até por uma questão de voltagem dos comboios, é 1.700 aqui na linha, volts, 1.700 volts, e na CP é 25.000. Mas agora estão a fazer uma reestruturação, andam a fazer uma reestruturação na linha, para meter os 25.000 também e comboios novos.
0: Pois, então, sei lá, é uma grande diferença de 25 mil volts para 1.700, então isso, pronto, os comboios andam à mesma, mas a diferença de potência é significativa.
10: Mas muito. Sabe que a velocidade aqui na linha dos comboios, uma maquinista sabe melhor do que eu, mas é 90 km por hora. E agora, bom, até basta só no arranque, talvez seja que no arranque, até que não andem muito mais de 90 km por hora, mas no arranque já recuperam.
0: Pois, também não pode acelerar muito porque as estações são próximas, e depois se for mais devagar, a gente vê melhor os barquinhos, não é?
10: Exatamente. Sr. Candeias, repare bem, você tocou em um assunto espetacular, que é vir de Cascais, ou até de Castrém, do comboio, e a maravilha, e muita gente está a pensar como eu, a maravilha de ir sempre ao longo da linha a ver o Rio Tejo.
0: Portanto, a Foz, ali em São Julião da Barra. E depois é vermos como, agora para falarem forte, é vermos como é que Portugal naquela altura defendia a entrada de Lisboa. Aquilo eram ali os fortes, portanto, desde do São Julião da Barra, aqueles que, portanto, estão ali junto a Santa Amaro, toda a defesa de Lisboa, não era, amigo?
10: Exatamente.
0: Muito bem.
10: Muito bom, aquilo é espetacular. E depois há pouco tempo, passamos para o Museu Ferroviário do Entroncamento, e qual é o meu espanto? Espanto não seria, porque eu já conhecia, não é? Estão lá duas máquinas que já andaram aqui na linha do Estoril.
0: Quer dizer, você quando olhou para elas até estremeceu, não?
10: Eu digo assim, epá, não, e há uma delas, chamava lá Amália.
0: A Amália?
10: A Amália, exatamente. Ficou batizada com o nome Amália, não sei porquê, não é? E a máquina, eu quando a vi, eu que ainda ajudei as pessoas que lá estavam, ajudei a esclarecer o que ela fazia na linha, os maquinistas diziam sempre, a gente nunca soube a potência que a máquina tinha. Era os 1700 na mesma, mas era uma máquina.
0: Mas o que é que essa máquina fazia propriamente?
10: Era para rebocar, por exemplo, olha, serviço na linha, rebocar vagões com pedra.
0: Portanto, aquele tipo de máquina que, portanto, que apoia nos trabalhos e seja na remoção ou levar material, então.
10: Exatamente. E depois, ultimamente, utilizavam como recolha de dinheiro.
0: De dinheiro?
10: Do dinheiro das estações.
0: Era, portanto, o carro-cofre.
10: Isso. Exatamente.
0: Se calhar por isso é que lhe chamaram Amália, porque Amália também era um cofre cheio de riqueza.
10: Claramente.
0: E a grande pinta. Ó, São Fernando, então diga-me lá, o meu caro diz-me que há para aí uma meia maratona lá na sua zona do Douro. Conte lá o que vai ser isso.
10: Exatamente. Ó, Sr. Doutor, eu tenho escrito aqui um patrinho.
0: Ó, Sr. Doutor, chamava doutor, mas é o seu médico, homem. Então diga lá, meu caro amigo.
10: Tem que respeitar as pessoas.
0: Ah, está bem.
10: Então está aqui escrito assim. Eu escrevi aqui, três décadas. O Douro é grandiosamente belo. Isto é uma frase de um poeta de lá.
0: E dilo com toda a propriedade, exatamente. O Douro é grandiosamente belo. E mais?
10: E depois desse, dia 24 de 5 de 2026, vai realizar-se meia maratona do Douro, a corrida mais bela do mundo. E depois desse, 21 km para atletas, e depois tem a caminhada de 5,5 km, que se eu puder, ou eu também vou lá estar, se vocês quiserem, estas corridas são entre o Pinhão e o Peso da Régua.
0: Isso são mais ou menos quantos quilómetros, entre o Pinhão e o Peso da Régua?
10: É capaz de ser para aí 21, mais ou menos, deve andar por aí.
0: Uma maratona, pronto, praticamente 20 km. E isto acontece, portanto, no próximo dia 24, no próximo domingo, o arranque é de onde? É do Peso da Régua ou do Pinhão?
10: Não, é a chegada que é no Peso da Régua.
0: A chegada é ao Peso da Régua, portanto, sai tudo do Pinhão.
10: Mais ou menos. Eu não posso. Da barragem também, de Bagaústa, é por ali abaixo. Agora, se já que andei, estivemos lá a assistir no ano passado, bem, aquilo são três correntes a correr para o Porto. Portanto, é o comboio, é o rio e são milhares de pessoas. Bem, eu fiquei, aliás, vou-me também a interessar-me por isto. Ninguém me encomendou este recado.
0: Meu amigo, ouça, mas é isso, por isso é que eu mais o valorizo. Porque é preciso recomendar esse recado se estamos a falar da sua zona, daquilo que lhe toca tanto e que cada momento vem ajudar a dar valor àquilo que é a sua terra, homem. Ouça lá, eu fico... Espera aí, eu ouvi aqui, se calhar eu vou até lá, mas vai só para ver ou também vai dar uns passinhos?
10: Não, eu vou andar mesmo.
0: Ai, que maravilha.
10: Eu vou andar.
0: Então, e essa lá?
10: Maratona.
0: E essa voz feminina, e

0: A minha mãe, aqueles comboios antigos, não é?
1: Lindíssimo.
0: Lindos. A minha mãe, com as calças de boca de sino, prendeu nas escadas no comboio.
2: Do comboio, sim, sim.
0: E caí e bati com a cabeça. Ao fim e ao cabo, eu adoro o norte. Eu adoro o peso da régua, aquilo é lindo demais. As pessoas são maravilhosas. Bem, a comida é tudo, é belo.
2: É belo, sim, senhor. Se quiser, se quiser, Sandra, eu até lhe ofereço um rebeçadinho que compro ao pé da estação do peso da régua e dou-lhe um. Assim? Quer um?
0: Já comi muito.
2: Ah, benditos para aquelas senhoras lindas. Oi, Sandra. O seu pai, que já vi que é muito maluco, portanto, gosta também dessas correrias e faz ele muito bem. E a Sandra também vai. Como é que ficamos?
0: Vamos.
2: Vamos.
0: Sou eu, o meu pai e o meu irmão. A minha mãe fica em casa a fazer o almoço.
2: Exatamente. Para os atletas, então, é isso?
0: Exatamente.
2: Maravilhoso. Maravilhoso.
0: E o meu pai esqueceu-se uma coisa.
2: Diga depois, você.
0: Depois, às 6 horas, vai haver a festa lá na terra do meu pai. Que o meu pai esqueceu-se de ver que é mesão frio, mas é Brunhais.
2: Brunhais, mesão frio.
0: Brunhais, sim.
2: Sim, senhora. Então, diga você, com a sua voz fantástica, o que é que vai acontecer?
0: Obrigada.
2: Algum pormenor, Sandra?
0: Então é que vai haver a festa de Santa Rita de Cássia. É uma festa da aldeia. Não, pronto, tem poucas posses. Mas é sempre festa, pronto. E então, nós vamos fazer a meia maratona e depois, às 6 horas, vai haver a missa e vai haver a procissão de Santa Rita. E pronto, e acaba assim o nosso lindo... Exato, também vai estar lá um grupo. Exato. E vai ser o nosso fim de semana do Douro.
2: Bem, que bom, que bom. Ouça, Sandra, já agora Obrigada. A família completa, porque isto fica registado no streaming da RTP Play, mais a partir das 8 da manhã. Então estamos a falar dos atletas, do atleta Fernando, da atleta Sandra, do irmão que se chama...
0: Miguel,
2: e da grande atleta mãe, que mete a mão na cozinha, porque isto também há que se lhe dar. Como é que chama a senhora mãe?
0: A minha mãe chama Maria Celeste.
2: Maria Celeste, muito bem.
0: Quer falar com ela?
2: Mas também está aí.
0: Tá, eu estou aqui e estou a ouvir que o meu pai estava a falar algo. E acordou-me.
2: Ai, quer dizer, você não lhe estava a passar pela cabeça que o seu pai estava a falar para a rádio e falando alto?
0: Exato, o meu pai estava a falar alto e acordou-me, porque eu trabalho com crianças e pronto, uma pessoa quer descansar.
2: Claro, claro. E você disse, olha, o meu pai agora deu-lhe hoje para isto, portanto, não tomou o calmante. Oh, Sandra, mas olha, vê, há coisas que vêm, é a primeira vez, fica marcado, fica, portanto, registado em som. Eu agradeço também o vir completar esta efusividade do gosto pelo Douro. Fala do irmão. E já agora, então, mas alguma vez eu me iria embora, salvo seja, sem poder cumprimentar a senhora, sua mãe? Posso fazê-lo?
0: Posso, senhora.
2: Oh, Maria Celeste, chegue-se cá ao pé de mim.
0: Como está, senhor Zé Candeias?
2: Oh, minha senhora, bom dia.
0: Bom dia.
2: Diga-me lá, também estava a dormir acordada pelo marido?
0: Exatamente.
2: Senhor Pinheiro. Oh, minha senhora, também é de lá daquela zona, também é do Douro?
0: Não, não sou de Tomar.
2: Ai, a senhora é de Tomar. Ou seja, o espertalhão vem lá de cima, com aquela situação do ferroviário, para na estação de Tomar. Ah, não. Vou levar aqui uma nabantina, que isto da terra de templários é gente de é gente forte.
0: É verdade. Não, foi engraçado, senhor Zé Candeias. Uma colega, eu estava a servir na Estrela, em Lisboa, e uma colega minha era assinante de um jornal, a Tribuna de Lafões.
2: Conte.
0: E depois, e onde os militares que estavam lá fora no estrangeiro,
1: Mas,
0: pois, enganei-me.

0: E depois, disse, olha, escreva-se um para passar tempo. E assim foi. Com madrinha de guerra. E assim foi.
1: Ai, com madrinha de guerra. E... estou mesmo a ver, o Fernando perante uma madrinha de guerra deste género. Fui ao jardim da Celeste, giroflé, giroflá. Muito bom, muito bom. Olha, minha cara senhora, um beijo. Muito obrigado também por falar comigo. Estremunhada, nada, à sua filha. Um abraço à família, muito obrigado. E agora só quero despedir-me aí do atleta Pinheiro, pode ser?
0: Pode ser.
2: José Candeia.
1: Oh, amigo, um abraço. Grande, grande a família, amiga.
2: É, graças a Deus, graças a Deus.
1: Então espera aí que estas coisas não se podem esquecer. O meu amigo foi tropa, onde é que esteve? Como é que era essas companhias todas?
2: Ficou agora aqui num ponto. Eu sou muito amigo de África, estive em Moçambique. Na tropa obrigatória, então.
1: Pois. Qual era a companhia?
2: Olha, 34-68.
1: Em que ano?
2: Epá, acho que foi já.
1: Foi ano passou. Ah, exatamente, já passou. Interessa era lá a madrinha de guerra.
2: Isso... 1971. E sabe uma coisa que eu também já disse à Noémia? Uma coisa espetacular. Eu via, epá, em plena selva, eu estava no Niassa, portanto, em Moçambique, é um país que eu adoro, e aquele povo, e a África, para mim é tudo. E então, eu estava em pleno mato, e ao domingo, eu nas minhas operações no mato e não sei o quê, levava um rádio muito pequenino, e quando chegava a hora da Antena 1 entrar em cadeia com a Rádio Clube de Moçambique, e quando ouvia, por exemplo, um repórter da Antena 1 dizer assim, em Braga está a chover, ou no Porto, ou no qualquer ponto do país, digo assim, epá, o meu pensamento voava. E depois, epá, voava e diga-se aí para a minha terra, eu estou aqui tão longe.
1: A rádio também era a ligação e era a forma de vocês também sublimarem muita coisa. Ó, meu caro Fernando, olha, muito obrigado, um grande abraço, cumprimentos à família, uma boa maratona e um abraço à sua boa e bela terra. Foi um gosto, meu amigo.
2: Adeus, Sr. Candeias.
1: Adeus, bom dia, muito obrigado, tudo bom. Muito bem. Vai.

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1: São as histórias, os momentos que vêm através do 213820033 ou 0034. Previsão do tempo para hoje, o Instituto Português do Mar e da Atmosfera, seu pouco nublado ao limpo, mais nuvens até meio da manhã, no norte e centro, e até pode persistir aí na faixa costeira, a norte de Peniche. O vento também moderado nas terras altas, há nevoeiro em alguns locais no norte e centro, e sobe a temperatura máxima e até de uma forma acentuada. Já vai saber. Quanto à previsão da Madeira, aponta para um dia de céu muito nublado. Já para o arquipélago dos Açores, vamos ter abertas, embora com aguaceiros, agora está e vento ainda em todo o arquipélago. Máximas: Santarém, Évora e Beja 33, Setúbal 32, Lisboa com 31 de máxima, Leiria e Porto Alegre 30, Braga, Castelo Branco e Sines 29, Coimbra e Faro 28, Bragança, Vila Real, Viseu e Sagres 27, 23, Viana do Castelo, Porto e Guarda, 22 graus, Penhas Douradas e Funchal, Aveiro e Porto Santo com 21, Horta 19, 18 graus, Santa Cruz das Flores, Angra do Heroísmo e Ponta Delgada.
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0: Ora, aqui está então o primeiro single do próximo álbum de Cristina Clara, que sai então no próximo dia 22, um disco RDP Antena 1. Esta canção conta com a participação, verificou-se logo, de António Zambujo, e tem a particularidade de ser um fado tradicional, o chamado Alexandrino Antigo. Bonança tem letra de Cristina Clara. A 17 minutos das 6 da manhã, muito bom dia. Por aqui também dando conta das mensagens que vão chegando através do Facebook e também do WhatsApp da RTP Antena 1, 912-120-501. Então vamos lá ouvir esta.
1: Bom dia, Zé Candeias. É Paulo Olivença, aqui de Vila Buim, do Conselho de Elvas. Queria desejar aqui o resto de uma boa semana a todos os meus amigos. E hoje mais uma viagenzinha até ao norte. Aqui na empresa que desperta o mundo. Um grande abraço a todos.
0: Muito bem, muito obrigado. Vá, boa viagem. Bom dia. Cá na distribuição do pão, com muito nevoeiro, entre Figueira e Atocha, diz o José Oliveira Alves. Olá, Zé. Bom dia. Muito obrigado. Um grande abraço. Zé Candeias, um abraço também. Quase a chegar a Gibraltar para a última. Depois casa com eles, Rodolfo e Sónia. A Gibraltar. E a Gibraltar ao Grande Rochedo. Olha, se puserem uns binóculos, pode ser que vejam algum macaco lá no cimo. O Marco Nascimento na Ilha de São Jorge. Olá, Marco, bom dia. Prepararem-se para o grande dia do Espírito Santo, né? Dia dos Açores, que é na próxima semana. E nós estamos aqui a preparar uma coisa. Eu diria, uma grande coisa. Muito bem, e esta? Esta vem com sentimento.
2: Olá, bom dia, Sr. Zé Candeias. Daqui fala Alexandre Silva, da Suíça. Hoje estou lá a falar, queria mandar também cumprimentos para o senhor, espero que esteja bem, mas hoje é só o mesmo especial para o meu netinho, que faz hoje, completa hoje os seus 3 aninhos, espero bem que passe um belo dia na creche, no infantário, e é só para lhe dizer que o amamos muito, a avó e o avô, e que passe um belo dia, e chama-se Mailona. Um bom dia para si. E tudo de bom. Obrigada.
0: E em nome do avô, da avó, a avó Alexandra, muito bem, então parabéns. Obrigado pela mensagem. O WhatsApp da RTP Antena 1, 912-120-501. Agora é a vez de ir ao telefone.
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0: Ericeira, onde o mar é mais azul.
4: Não é, não. O mar aqui é verde.
0: E se calhar porque você é do Sporting.
4: Exatamente.
0: Ah, oh, espertalhão. Ai, ai, ela está...
4: Sou sportinguista, mas bem visto, o mar é verde.
0: Ou sou caçapa.
4: O céu é que é azul.
0: Ai, a canção diz que o céu é que é azul.
4: A canção diz que o mar... A canção do Gabriel Cardoso... Diz que o mar, a Ericeira do mar é mais azul.
0: Ah, então tenho razão.
4: Mas para mim, que eu andei sempre em cima do mar, ouvia sempre o mar verde.
0: Pois. Muito bem, meu amigo. Então como é que está o senhor pescador reformado que a Ericeira conhece por Joaquim Caçapo?
4: Olha, o Joaquim Caçapo está muito bem, está na terceira idade. Já com 88 em cima e vai continuando a andar enquanto puder.
0: Ó, meu amigo, sim. E quando hoje se diz dia do mar, isto assim você sente-se em casa e isto é algo que lhe corre no corpo e que não se desassocia de si, não é, Joaquim?
4: Exatamente. O meu corpo está salgado. Pelo sal do mar.
0: Oh, mar salgado, quanto do teu sal são lágrimas de Portugal.
4: Isso é um lindo poema.
0: Grande pessoa. Ei, epá. Oh, Joaquim, o meu amigo andou no mar quantos anos?
4: Reformei-me com 30. Olha, comecei a andar ao mar, tinha 10 anos.
0: Você andava com 10 anos ao mar ou andava aos ouriços?
4: Não andava só nisso, andava o barco. O meu pai tinha um barco aqui de Ircer, já era as lanchas, e eu escondia-me lá no bico da proa e já ia com ele para o mar.
0: Ah! Então você, ouça lá, escondia-se lá no bico daqui da coruja?
4: Da proa.
0: Então, ouça lá, você enfiava-se lá para o fundinho e ninguém o via.
4: Era, mas o pessoal já sabia, ia pôr os sacos que traziam, assim a tapar-me. E quando chegava lá ao mar é que eu aparecia. Aí já não podia fazer nada.
0: E o que é que o seu pai dizia?
4: Como é que tu estás aí? Oh pai, gosto de querer vir para o mar. Pai. Pronto, e aquilo ficava tudo resolvido.
0: Mas ouça lá, e como é que ficava o coração da sua mãe?
4: A minha mãe também era danina. E raramente, a essa hora, ela estava cá bem de sério. Vivia, ia vir para Malveiro, chegou a ir à calçada de carrinhos de olho naquela altura.
0: Portanto, o seu pai na pesca, a sua mãe na venda.
4: Exatamente. E eu seguia, o meu pai era pescador, e eu seguia as pesadas do meu pai.
0: Lindo.
4: Fazendo o bacalhau, por vários lados.
0: Claro. Olha, Joaquim, o único filho, mais irmãos, amigo?
4: Éramos oito irmãos.
0: E todos ligados ao mar, como o Joaquim?
4: Dois começaram a ficar ligados ao mar, mas depois um foi para a Marinha e o outro foi para a América.
0: Okay.
4: E eu é que segui sempre a vida do mar até me reformar. Reformei-me aos 55 anos.
0: Ouça, há tanta história que o meu amigo poderia contar, até porque andou no bacalhau, andou por essa terra nova, depois aqui à volta. Que contacto, que o meu caro ainda hoje desce à praia dos pescadores aí na Ericeira para falar com este e com aquele?
4: Exato. Olha, nós reunimos quase todos os dias, exceto ao fim de semana, ali na capelinha de São Sebastião.
0: É sério? Então vocês vão lá todos os dias?
4: Segunda a sexta-feira, a partir das 5 da tarde, é 2-3 horas de corte e tesoura ali.
0: Ou seja, ao pôr do sol é quando até fica melhor, não?
4: Quando está bom tempo é quase ao pôr do sol. Agora como o sol se põe mais tarde, a gente já vem mais cedo por cá.
0: Aí vocês vão para... Ouça lá, então quer dizer, vocês vão para lá para costurar a rede, não?
4: É, corte e costura.
0: A rede? e o que vier à rede é corte e costura. E a ganda caçapo. E vai lá bem. Oh, amigo, então é assim, quando a gente fala no Dia do Mar e você que o conheceu e que o respeitou, que isso é que é importante, dói quando a gente vê a destruição, a poluição, o arrasamento. Isto, se não tomarmos precaução, temos um futuro estragado, não é, Sr. Joaquim?
4: Exatamente. Mas agora as praias já não estão como antigamente. Antigamente aparecia aquela nafta da areia.
0: Lembro perfeitamente, se agarrava aos pés. Exatamente.
4: Era.
0: Olha, meu amigo, e é esse acumular que ainda hoje estamos a pagar, percebe? Porque essas coisas não se destroem, essas coisas vão acumulando. Olha, Joaquim, e isto a nível ainda, portanto, do mar e desta relação que você ainda tem, quando você quer peixe, onde é que você vai comprá-lo?
4: Olha, por vezes, agora já não vou lá abaixo, já me gusta lá ainda abaixo às embarcações. Mas eu não gostava muito de ler às embarcações porque, pronto, eu ia para comprar e eles nunca me queriam dar, nunca me queriam...
0: Aceitar o dinheiro, não era?
4: Exatamente.
0: Você é caso meus, às tantas... parece que este gajo está aqui. Oi, a gente sabe como é que é às vezes o teu gajo. Está aqui para abrir isso. Exato. Ouça lá, amigo. Isto agora não tarda muito, vem aí uma bela de uma sardinha ou não?
4: Olha, já tinha sardinha, já provei a meia sardinha pequena. No dia da espiga, que nós aqui também temos o dia da espiga.
0: Exatamente, a semáfora, exatamente.
4: E eu fui comprar 2 quilos de sardinha pequena. Já se comia, mas já não tem aquele cheiro que tinha antigamente.
0: Eu sei.
4: Já não tem aquele sabor que tinha antigamente.
0: É.
4: não sei o que é que foi, o que é que se passou aqui no...
0: Oh, olha, a gordura já não tem sabor, se calhar tem mais não. Plástico. Então não, exatamente.
4: É pá, não, é, antigamente nós passávamos aqui na Ericeira, as cheirinhas eram lançadas à porta. Nós vínhamos a uma certa distância, já nos cheirava, é pá, estou a assar sardinha. Hoje há sardinhas em casa e não cheira a sardinha.
0: Oh, amigo, eu tinha 6, 7 anos, passava férias na Ericeira e era um prazer quando a gente vinha da praia e sabia que ia comer sardinha assada com pimentos assados.
4: Ui, tá bom.
0: Ai, oh, Joaquim, vai-te embora, que já me estás a dar fome. Joaquim, oh, amigo, olhe, eu cumprimento assim, de vez em quando, na oportunidade, porque a gente sabe como é que é o trabalho, mas sei que estão a escutar muitos pescadores aí por essas costas portuguesas, até inclusive nas ilhas. Mandem um abraço marítimo para quem você queira, meu amigo, para todos, obviamente.
4: Olha, exatamente, é um abraço para todos os homens que andam no mar e daqueles que gostam do mar. Respeitem o mar. O mar tem muito que ser respeitado. Eu todos os dias falo com o mar. E o mar todos os dias é diferente. Um dia parte a onda em certo ponto, outro dia parte no outro ponto. É, o mar é sempre diferente todos os dias. Aquilo que eu quero.
0: Ó, meu caro Joaquim, um abraço, amigo. Foi um gosto. Felicidades. E, ouça, logo quando você estiver lá com o pessoal, manda um abraço meu.
4: Ah, olha, sabe o que é que eles me dizem? O que é que eles me chamam?
0: Diga.
4: Assim, olha, o amigo Zé Candeias está aqui. Que eu já falei.
0: Muito bem, muito bem. Um abraço para todos vós. Foi um gosto, amigo. Tudo bom. Uma ótima quarta-feira. Bom dia, muito obrigado.
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0: E já vai amanhecendo, está aí um dia bonito. E também para lembrar-lhe, se quiser contactar-nos, josecandeias.programa@rtp.pt.

0: Os Clã a terminar esta primeira hora da manhã da RTP Antena 1. Hoje, com o tempo a apresentar-se com uma subida da temperatura máxima, céu pouco nublado ou limpo, vento em geral fraco, nevoeiro em alguns locais na Madeira, dia com muitas nuvens e nos Açores. É um dia com abertas, mas ainda com aguaceiros e vento fresco. Santarém, Évora e Beja, 33 graus, Setúbal a máxima é de 32. Lisboa 31, Leiria e Porto Alegre 30, Braga, Castelo Branco e Sintes 29, Coimbra e Faro com 28, 27 Bragança, Vila Real, Viseu e Sagres, Viana do Castelo, Porto e Guarda 23, Penhas Douradas e Funchal 22, 21 graus Aveiro e Porto Santo, 19 para a Horta, 18 Santa Cruz das Flores, Angra do Heroísmo, Aveiro e Porto Santo, 19 para a Horta, 18 Santa Cruz das Flores, Angra do Heroísmo e Ponta Delgada.
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0: Seis horas, cinco nos Açores.
2: O nível de pobreza em Portugal cai pelo segundo ano consecutivo. Não há notícias na Agência Lusa desde a meia-noite e durante 24 horas. Os jornalistas protestam hoje em frente à Assembleia da República contra os novos estatutos aprovados pelo Governo.
0: Esta hora com 12 graus em Braga, 13 em Coimbra, o Porto está com 14 graus, Lisboa e Ponta Delgada com 15, estão 16 em Faro e 18 graus no Funchal. Edição das 6 com Ana Fernandes Silva.
2: O risco de pobreza em Portugal diminuiu o ano passado, passou de 16,6% para 15,4%. No entanto, as desigualdades estruturais continuam a marcar a realidade do país. São conclusões que

0: Constam do relatório conjunto da Fundação La Caixa, BPI e Nova SBE, divulgado esta quarta-feira. Apesar do indicador positivo, o estudo Portugal Balanço Social revela que o ano passado mais de 1,5 milhão de pessoas estava em risco de pobreza em Portugal. A economista Susana Peralta, uma das coordenadoras do estudo, explica que a tendência de descida deve-se ao bom desempenho da economia.
1: Estas melhorias recentes devem-se sobretudo ao bom desempenho da economia. Portanto, nós temos tido a economia a crescer, temos tido um aumento do salário médio, mesmo, como é sabido, acima da inflação, temos tido aumentos sustentados do salário mínimo desde 2015 e, portanto, é óbvio que também tem havido algumas correções em certas políticas sociais, por exemplo, alguns reforços no complemento social para idosos ou na garantia à infância, que é uma transferência dirigida às crianças que vivem em situação de pobreza extrema, mas este tipo de diminuições e, sobretudo, como essas transferências sociais, elas estão todas abaixo do limiar de pobreza, portanto, na verdade, elas não retiram ninguém da pobreza. O que elas fazem, elas aliviam a situação de pobreza das pessoas. Portanto, estas diminuições são certamente muito mais relacionadas com o bom desempenho recente da economia.
0: O risco de pobreza continua a ser maior entre os desempregados, as famílias monoparentais e as pessoas com menos escolaridade. Os idosos e as crianças mantêm-se como os grupos mais vulneráveis. Não há notícias na agência Lusa esta quarta-feira. Os trabalhadores estão em greve por causa dos novos estatutos aprovados pelo governo. É uma paralisação de 24 horas que começou à meia-noite. Os jornalistas alertam que está em causa a independência editorial. Susana Vencheleu, dirigente sindical da agência Lusa, sublinha que o poder político não tem o direito de escrutinar o trabalho dos jornalistas.
2: Queremos efetivamente a revisão dos atuais estatutos que o governo impôs, porque entendemos que trazem riscos grandes de governamentalização da agência e põem em causa, sobretudo, a sua independência editorial. Porque, desde logo, passamos de um administrador para três que são nomeados diretamente pelo governo. Depois, cria tal conselho consultivo, constituído por 13 pessoas, metade das quais são nomeadas diretamente pelo poder político. E depois, porque passa a haver uma obrigatoriedade da direção de informação de prestar contas no Parlamento. Somos completamente contra. A Lusa tem que ter independência editorial, liberdade editorial e não ser escrutinada pelo poder político. Aliás, é ao contrário. Os jornalistas é que escrutinam o poder político.
0: Durante a manhã, os trabalhadores da agência Lusa vão estar em frente à Assembleia da República, na mesma altura em que os deputados discutem os projetos para a revisão dos estatutos da agência. O Presidente da República recebe hoje, ao início da tarde, as famílias dos dois portugueses médicos detidos na terça-feira pelas autoridades israelitas. Beatriz Bartilotti e Gonçalo Dias integravam a flotilha rumo à faixa de Gaza. Os familiares continuam sem conseguir contactar com os detidos. A irmã de Beatriz, Francisca Bartilotti, conta à Antena 1 em que ponto estão os contactos com as autoridades portuguesas e sobre os próximos procedimentos com os detidos.
3: Fomos contactados pelo Diretor-Geral dos Assuntos Consulares e das Comunidades Portuguesas. Ainda não fomos contactados pelo Ministério dos Negócios Estrangeiros hoje, nem sabemos como correu a interpelação que fez ao embaixador israelita em Portugal. Nem temos mais declarações do ministro até ao momento. Não sabemos como estão a ser tratados, onde estão, nem deles, nem das restantes pessoas que estão sequestradas. As últimas informações que temos é que eles serão transportados para o porto de Ashdod, em Israel, e que depois se farão os procedimentos de entrada no país, sendo que depois podem ou ficar detidos ou ser repatriados.
0: As famílias estão em contacto com o Diretor-Geral dos Assuntos Consulares, mas não têm informação de algum contacto já estabelecido com os dois portugueses. Também no Parlamento discute-se hoje a proposta do Governo para simplificar a fiscalização de contratos públicos. O Presidente da Associação Sindical do Corpo Especial de Fiscalização e Controlo do Tribunal de Contas, João Mota Fidalgo, considera que é incongruente isentar de visto prévio os contratos até 10 milhões de euros.
4: O aumento do valor de sujeição à fiscalização prévia para os 10 milhões e preocupa-nos não tanto como trabalhadores, mas sim como contribuintes. Porque não sujeitar a fiscalização prévia à volta de 93% dos contratos que iam a visto a fiscalização prévia até ao momento, não nos parece congruente. Grande maioria desses contratos de valores elevados, podemos falar das empreitadas, obviamente, mas a esmagadora maioria são da TAP, da Caixa de Depósitos e da Portugalia, que vão deixar, segundo a proposta do Governo, de estar sujeitas à fiscalização prévia em termos subjetivos.
0: Os deputados votam hoje as propostas do Governo para se alterar a fiscalização dos contratos públicos. A fechar, a estreia da jovem realizadora Clara Vieira, que apresentou a primeira curta-metragem na competição de escolas do Festival de Cannes. É uma fantasia de transição da adolescência para a idade adulta, ficção de uma realizadora que está à descoberta do mundo no cinema de Cannes. Tiago Alves.
5: Estamos à procura de alguma coisa. O que é que é?
6: Eu não sei bem como dizer, Lorena.
7: Curso concluído, primeiro filme feito. Clara Vieira, 22 anos, imagina uma narrativa de amigos acampados num bosque. Filme de juventude, história de primeiros amores, best friends forever, grandes amizades. Filmou à procura da resposta para uma questão curiosa e importante. Afinal, Clara, onde nascem os pirilampos?
8: Não tenho exata noção do que isto implica, se calhar por inexperiência minha, se calhar não estou a ver a dimensão total da coisa.
7: Curso concluído, primeiro filme na Escola Superior de Teatro e Cinema e primeira presença num festival em Cannes. Clara não viu os pirilampos, será que vai ver estrelas ou o céu está encoberto em Cannes?
8: Não sei, os pirilampos são uma ideia abstrata para mim porque eu nunca os vi. Então talvez esse lado mágico surja do meu imaginário mesmo, do que é que, onde é que eles aparecem.
7: A aventura prossegue com mais uma presença portuguesa na Cinef. Foi por aqui que também passaram António Ferreira, Simão Caiate, Falcão Inhaga e os irmãos Rapazote.
5: Ah, então é de pirilampos que estamos à procura.
0: Tiago Alves, o enviado da Rádio Pública ao Festival de Cannes. Ao todo já foram apresentadas 6 curtas-metragens portuguesas desde que a competição de escolas Cinef existe no festival.
9: Edição de Ana Fernandes Silva, simultâneo RTP Antena 1 Continente Madeira e Açores e RTP Mundo, com toda a informação no portal noticias.rtp.pt. Seis e oito, é quarta-feira, 20 de maio. Muito bom dia, sou o José Candeias, com Nuno Isidro e Carlos Mateus.
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9: Vamos lá, dar ritmo amanhã, o dia está bonito, vem temperatura, vem calor, oi oi. Um bom trabalho, boa viagem, convido a vir até à rádio 21-382-0033, 21-382-0034.

0: Grande Pedro Abrunhosa.
1: Got
0: it. 6:14. Bom dia, Vinhais. Bom dia, Vinhais. Em pleno Nordeste Transmontano, hoje o Conselho assinala o seu feriado municipal, que vem lá para trás, porque evoca a atribuição em mil... Pô, isto é muito antigo. 1253, o Dom Afonso III disse assim, pá, aquela terra é muito boa. Vou-lhes conceder um foral. E assim foi. Foral 1253, o documento que marcou o nascimento do Conselho e definiu regras de vida, direitos e deveres da população. Ao longo dos séculos, esta foi uma terra de resistência e trabalho, ligada sobretudo à agricultura, à pastorícia, moldada por um território de montanha e por um clima exigente, onde a vida sempre se fez com grande ligação à natureza. Hoje, Vinhais afirma-se como um destino de autenticidade, com o Parque Natural de Montezinho, que é lindo demais, como o grande cartão de visita, a par de uma riqueza etnográfica muito forte e de uma gastronomia reconhecida, onde o fumeiro tem um lugar de destaque. O desenvolvimento do território, portanto, tem passado pela valorização desses recursos locais, com a aposta no turismo da natureza, nos produtos endógenos e na preservação das tradições. O feriado municipal é, assim, um dos momentos altos do ano. Celebra-se nas ruas, com iniciativas culturais, animação, junto à comunidade. A festa já vem de dias de trás. Hoje, obviamente, que é um cerimonial diferente. Está bem, isto estão a chegar mensagens. Ou seja, logo às 10 da manhã vai hastear-se a bandeira nos espaços do Conselho. Depois haverá uma sessão evocativa dos 50 anos do poder local, com uma homenagem aos funcionários aposentados, como também se presta uma homenagem numa missa solene na Igreja de São Facundo. E é São Facundo. Em memória de autarcas e funcionários falecidos. Obras de remodelação nestas alturas. Há sempre uma inauguraçãozinha, pois claro. Depois há o pavilhão multiusos, recebe o almoço convívio. Há a Feira do Livro, que continua, com uma palestra do escritor Pedro Chagas Freitas. E o feriado insere-se, está inserido, portanto, no mês de maio. Maio, mês do município, com várias iniciativas culturais e, como destaco, portanto, a Feira do Livro. Livre, teatro, espetáculos, eventos, por aí fora. Portanto, bom dia Vinhais, bom dia Nordeste Transmontano.
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3: Ora, bom dia, amigos da Candeias, e bom dia para todo o auditório, bom dia. Ora, hoje passei por cá, meus amigos, porque hoje é um dia um bocadinho diferente, não é diferente? Um bocadinho diferente, pronto. Porque no dia 20 de maio de 1970, nasci aqui o menino José Silva, daqui de Faf, é verdade. Há 56 anos estava o menino a nascer, é esta hora mesmo. E tem outro dia mais importante também ainda. No dia 20 de maio de 1990, este menino casou-se com a mulher da vida dele, com a mãe dos filhos e dos netinhos. É verdade. Faz hoje também 36 anos que o menino casou. É isso mesmo. Ora, hoje é um dia muito especial, tenho a família toda. Vai ser a família reunida, com os amigos, ao meio-dia com os amigos, e à noite com a família toda. Amigos da Candeias, um abraço para todos, um muito obrigado a todos que já me ligaram aos parabéns, e aqueles que me iam felicitar durante o dia. A todos um bom dia, e para vocês um bom programa, e até amanhã, um todo dia mais próximo. Muito obrigado.
0: Parabéns, amigo. Parabéns, amigo. É, que giro, sim senhor. E depois tudo isso se reflete na energia de um homem, na vida, na luta e na família fabulosa. Muito bom.
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0: Bom dia, Maria Cecília Monteiro. Bem-vinda à Antena 1.
5: Bom dia. Estou a falar com...
0: José Candeias.
5: Oh, José Candeias.
0: Um seu criado.
5: Amigo já muito antigo. Oh, José Candeias, por acaso José Candeias não se lembra da Cecília Monteiro? Não se recorda a senhora de Sinfães que picardia com o Agostinho?
0: Oh.
5: Há tantos anos.
0: Ah!
5: Oh, José Candeias.
0: Ainda bem que a senhora está entre nós.
5: Então porque ele depois perdi-lhe o rasto?
0: Então, mas eu tenho de andar sempre a rastejar por aí. Rádio Clube Português, Antena 1.
5: Mas até que eu o encontrasse, foi difícil.
0: Oh, minha querida, oh, minha querida Maria Cecília. Então, mas espera aí. E como é que está a senhora? Mais velhinha, como eu também, não é?
5: Mais velhinha. A tua gente até se encontrou no pavilhão Carlos Lopes.
0: Ai, meu Deus, o que esta mulher se lembra?
5: Estivemos no pavilhão Carlos Lopes.
0: A senhora está com uma memória melhor que a minha.
5: Sim, e num festival de rancho, de folclore.
0: Até diga-me lá. A senhora está aqui perto de Lisboa, Catujal, portanto, aqui no Conselho de Loures. A minha cara, portanto, no decorrer destes anos todos, se calhar já se reformou, já está mais descansada na vida, não, Maria?
5: Já me reformei há 23 anos.
0: Ah, então há muito mais tempo, sim, senhor. O que é que fazia, Maria Cecília, se nem inscrição?
5: O que é que eu fazia? Então, eu trabalhava numa fábrica.
0: Ah, minha querida senhora, então, mas como é que eu me posso lembrar? Então, a senhora tem melhor memória do que eu, no que é que a senhora anda a fazer? Deve ser da alimentação... A senhora trabalhava em quê, minha querida?
5: Era da fábrica dos contadores.
0: Os contadores que é para a água ou para a eletricidade?
5: Sim, e para as duas coisas.
0: Ah, ok. Olha, hoje sabe que hoje os contadores já são diferentes. Aquilo é tudo eletrónico.
5: É tudo eletrónico.
0: É verdade. A senhora é de onde? Você pode estar a falar aí desafios ranchos folclóricos. Você é de onde?
5: Eu sou de Simfãs do Douro.
0: Simfãs, exatamente.
5: Nós até falávamos do saneamento da minha terra, falemos há muitos anos.
0: Ah, pois, quando era bem preciso. Ouça, há pouco estávamos a falar do Douro. Isto, quando se eu falar do Douro, até estremece a alma, não é, Maria Cecília?
5: Claro, claro. A gente falava tanto até sobre os meus netos.
0: Você costuma lá ir, ainda lá vai, até à sua zona?
5: Vou ainda o ano passado lá fui.
0: Que é pelo verão?
5: O verão, sim, o verão.
0: Epá, aquela zona do verão é muito quente, não é, Maria Cecília?
5: É muito calor, estava muito calor, é muito quente.
0: O qual é que a senhora tem uma casa fresquinha para a gente ficar lá a conversar, não?
5: A conversar, pois, fresquinha para estar lá a conversar. E só aquelas árvores e aquilo tudo dá saúde, não é? Aquilo dá saúde.
0: Portanto, olha, quando puder, vá, minha cara.
5: Ó Zé Candeias, posso ler aqui umas quadras que tenho para o Zé Candeias?
0: Ó minha cara, então por que não? Força aí, vá lá.
5: O meu nome é Cília Monteiro. Fala do Catejal. Para o programa Bom Dia, na rádio não há outro igual. Bom dia, Zé Candeias, com o apelido... Bom dia, Zé Carlos, com o apelido Candeias. Bem. Seu nome é divulgado em cidades, vilas e aldeias. José Candeias é, sem dúvida, um exemplo locutor, pois transmite o seu programa com muito carinho e amor. Tanto jovens como idosos, todos gostam de participar. Mal chegam às 5 horas, lá estão todos a ligar. Para veridão, João Mando... Ah, não, espera aí. Pois é assim. Para veridão, João Mando... Mil beijos e um abraço para todo o povo que eu trago no coração.
0: Como é que se chama a terra?
5: É Meridãos.
0: Meridãos?
5: Sim.
0: Ah, isto de cabedinho era maridos de homens. Maridos de homens. E, olha, a senhora, portanto, aqui, isto quem trabalhou toda a vida, por cima aqui nas voltas, perto de Lisboa.
5: Foi Cabo Ruivo.
0: Cabo Ruivo. A senhora ainda está ativa, ainda faz a sua vida, ainda vai para aqui, claro, com as suas compras e isso tudo, não é, Maria Cecília?
5: Claro, claro. Ainda gira tudo à minha volta.
0: Exatamente. Ó, Maria Cecília, que bom retomar a conversa. Epa, muito obrigado.
5: Foi uma alegria eu conseguir encontrar.
0: Ah, vá, mandei um abraço para o seu Douro, que é tão lindo.
5: Pois mando para o Douro e lá para a minha terra. A gente falava tanta vez, falávamos dos meus netos.
0: Então, e agora, ouça lá, falávamos dos seus netos. Nós continuamos por cá. Obviamente que os seus netos, se calhar, já lhe deram bisnetos, não?
5: Ah, pois, bisnetos já casadoiros.
0: Ó, Maria Cecília, Então, olha, ainda bem que a senhora assiste a tudo isto, à família Bela, à família com qual me falava, da qual me falava.
5: Ai, que saudades que eu tenho deste tempo, e das alentianas, as senhoras do Alentejo, que falavam tanto.
0: Maria Cília, a senhora deve estar muito desatualizada, porque continua a vir cá muita gente assim. Portanto, de vez em quando, a senhora tem que, se calhar, estar um bocadinho mais atenta. Mas, ouça, importante é... Hoje retomámos uma conversa, a senhora já sabe onde é que eu ando e eu já agora sei já que a senhora está no Catejal. Por isso, Maria Cília, um beijo, um grande dia para si, minha cara.
5: E pois é, Candeias, tudo de bom. Mil felicidades e tudo bom.
0: Até pensava que a senhora me ia oferecer um mil folhas. Tão bom.
5: Mil folhas. Olha, também... José Candeias, não é do que eu gosto mais. Mil folhas é que eu gosto mais.
0: Mil folhas em beijinhos, em poesia, está certo. Um beijo. É muito bom.
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0: Isto também para não passar despercebido, até porque muitas vezes vemos estas pessoas e não temos ideia do trabalho e da importância que tudo isto tem. É porque hoje é o Dia Mundial da Meteorologia. Aqui sim, meteorologia. Foi a 20 de maio de 1875 que 17 países, incluindo Portugal, assinaram a Convenção do Metro em Paris, estipulando as bases de medição no mundo com o Sistema Internacional de Unidades. Neste dia, há várias atividades, e pelo mundo, subordinadas, obviamente, a determinados assuntos, mas o assunto é importante porque, ao fim e ao cabo, este Dia Mundial da Meteorologia assinala os profissionais que estão relacionados com a meteorologia, que permite medir a qualidade do ar e a pureza da água. Estes registros a que o Serviço de Meteorologia também muitas vezes nos fornece. A meteorologia possibilita medir os consumos domésticos da água, gás, eletricidade e combustíveis. Há bocadinho falava aqui a senhora dos contadores. A meteorologia garante a diminuição dos custos médicos no diagnóstico e tratamento de doenças. Portanto, parabéns aí aos profissionais da meteorologia. E também grandes parabéns, com muita atenção, às profissionais abelhas, que hoje é o Dia Mundial das Abelhas. E isto é muito importante, que elas continuem aí a polinizar, que continuem aí a ter campo e que aí os apicultores e todos nós possamos, portanto, manter os habitats, sejam para mel ou não. Portanto, Dia Mundial das Abelhas. Portanto, hoje é um dia muito geral, meteorologia das abelhas, da Marinha Portuguesa e também é o Dia do Mar.
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Carolina de Gelanos. São 6:30. Está aí uma manhã bela e Lisboa cheia de sol, e é isso que se prevê. Dia pouco nublado no continente, com uma subida acentuada da temperatura máxima, o vento fraco, agora há nevoeiro em alguns locais. A Madeira, um dia muito nublado.

0: Claro, saber os destaques para esta manhã, aqui com o Diogo Miguel Pereira. Olá Diogo, bom dia.
1: Olá, José, bom dia.
0: E esta manhã destacamos a visita de Putin à China. É por aí que começa, não é Diogo?
1: Sim, Xi Jinping e Vladimir Putin já estiveram inclusivamente a conversar no encontro que decorreu em Pequim. Eu recordo que há uma semana esteve também na China Donald Trump, o presidente norte-americano, desta vez foi a vez do presidente da Rússia. Vamos dar conta dessa cimeira, desse encontro entre os dois chefes de Estado, já a partir do noticiário das 7 da manhã, com a Sara Araújo de Almeida. É um tema que vamos também destacar ao longo da manhã de hoje.
0: Entretanto, o surto de ébola em destaque também no ponto central está a preocupar as autoridades, não é?
1: Principalmente a Organização Mundial de Saúde dar conta de que o surto de ébola poderá propagar-se mais rápido do que está previsto. A OMS está preocupada com a escala e a velocidade deste vírus, que já matou pelo menos 131 pessoas no Congo e que já se espalhou também para além das fronteiras do Congo, chegando, por exemplo, ao Uganda. Vamos falar tudo isto no ponto central. Teremos em direto o professor Filomeno Fortes, ele que é diretor do Instituto de Higiene e Medicina Tropical. No noticiário vamos também acompanhar esta manhã o novo ponto de situação que a Organização Mundial da Saúde fará sobre este vírus. Por cá, destaque para a greve dos trabalhadores da Lusa, é uma greve de 24 horas e contará inclusive com uma manifestação em frente à Assembleia da República. Olhamos para a discussão no Parlamento da reforma do Tribunal de Contas, é um tema que tem dividido muito os partidos, a discussão vai hoje então para o Parlamento e vamos na manhã de hoje também a Leiria. É que as tempestades já lá vão, mas ainda há cerca de 20 mil clientes que continuam sem serviços fixos de comunicações. Falamos essencialmente de clientes mais idosos que continuam sem telefone fixo e em muitos casos só existe mesmo o telefone fixo, não há telemóvel em muitas destas casas. O repórter Joaquim Reis acompanhou uma equipa da GNR de Leiria no projeto Idosos em Segurança. É um projeto que tem como objetivo visitar a população sénior de várias aldeias. Vamos conhecer este projeto esta manhã com o Joaquim Reis.
0: Muito bem, e conhecemos agora os destaques da manhã da Antena 1. Diogo Miguel Pereira.
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3: Olá, bom dia, Antena 1, bom dia, Zé Candeias. Aqui vai a Anitta, camionista, outra vez virada à Madrid, à PSA. Gostaram dela? Não sai de lá agora. É para desejar um bom dia. Um dia feliz, com saúde, para todo o mundo, para todos os camionistas. E um beijinho grande para o Zé Padeiro, para o Rui Padeiro, para o senhor Rui Padeiro.
0: Então, é a senhora, é Rui, é menino.
3: Para o meu primo Janeca.
0: Para a Janeca. Eu gosto é de Faneca.
3: Para a minha prima Isabel, para a minha prima Margarida, para todo o mundo.
0: Ai, está bem, Anitta, essas coisas
3: mundo.
0: Um
3: beijinho grande, tá saúde,
0: Anitta,
3: para todos
0: é bonita.
3: Que existem neste mundo. E todos que tenham bom coração, e todos que tenham boa saúde.
0: Ok, Anitta, muito obrigado. Próxima.
4: Olá, bom dia, Zé Candeias. Bom dia para si e para a restante equipa da Antena 1. Bom dia aí para toda a gente que faz desta madrugada o seu dia de trabalho. E pessoal da roda, pessoal ligado à saúde, forças de segurança, bombeiros, enfim, toda a gente que faz desta madrugada o seu dia de trabalho.
0: Sim.
4: Quero deixar aí um cumprimento especial ao António Barito e à sua esposa, que certamente andarão a queimar quilómetros e por essa Europa fora.
0: Pois claro,
4: e lembrar aos meus amigos das Alcaças que hoje com 29 graus, a almoçarada vai ser de romba.
0: Ah.
4: Aguardem por mim. Até já.
0: Tá bem.
4: De resto, desejar uma continuação de uma boa semana a toda a gente. Abraços. Ah, é verdade. E a todos os filhos da Marinha, parabéns para eles pelo seu dia. Abraços.
0: Sim, senhora.
4: Jorge Lopo, à margem do Bispo.
0: Os marinheiros aventureiros são sempre os primeiros.
5: Bom dia,
0: Zé Candeias.
5: Bom dia. Aqui Nelson Motinha. Passar de Paris, direção à Bélgica, para descarregar uma cargazinha de brócolos portugueses.
0: Brócolos portugueses.
5: Um abraço à malta da roda, prudência na estrada, bons quilómetros para todos. Grande abraço, Zé Candeias.
0: Um abraço, amigo, tudo bom? Lindo Brasil, bom dia. Vivam as festas do Espírito Santo, também aí na Ilha de São Jorge. As maiores festas do arquipélago. Esta.
6: Bom dia, Candeias. Bom dia a todos os ouvintes. Hoje, quarta-feira, aqui um diazinho bonito, um dia de sol, de calor, Vamos lá arribar, vamos lá arribar.

0: Bom dia, bom dia, bom dia a todos. Vou mandar os plásticos, bom dia.
1: Ok, bom dia, um grande abraço, amigo, tudo bom? Mais mensagens aqui no WhatsApp da RTP Antena 1, boa quarta-feira. Mário Carvalho, estou em Ribeira Rio, que pertence ao Conselho de Oliveira de Frades. E um abraço especial para o grupo Motar Rebenta a Bolha. Ai, quantas vezes a mim também. O Rui Tristão, em Zamora, até à fábrica dos pneus. Um abraço, Rui Tristão. Onde é que é o Rui Tristão? Onde é que é? Oh, amigo, Oliveira do Hospital. Todos os camaradas, especialmente aos que entraram em janeiro de 1969 e aos que passaram pela Augusto Castilho, Alberto Sá, 32/69. Isto é Marinha. Depois tenho aqui também o Eduardo Pereira. Olá, Eduardo, bom dia aí para a Junta Sé do Porto. Gostou há bocadinho de ouvir aquela família na primeira hora. Epá, isto está a chegar tudo a tudo. Zé Candeias, hoje sentámos à mesa e escutámos todo o programa na RTP Play. Foi maravilhoso ser surpreendido pelo amigo Candeias. Excelente quarta-feira. Diz o Elias Silva, que é um brasileiro que ontem foi surpreendido aqui pela RTP Antena 1. É isso, está sempre tudo em registro. Onde é que anda o Catarino hoje? Hoje, feira do ano no Reguengo Grande Lourinhã. Eia, portanto, vamos todos à feira. Mais para isto avançar, porque tenho mais que fazer. O que é que vem por aqui? Ah, é peixe. Peixe em Beja, peixe em Cuba. Aí está o Império do Peixe. O Ricardo e o Mário, a mulher, a família toda. E pronto, o que vem à rede de peixe? O Pedro Cardoso. Olá, Pedro, bom dia. Também tudo bom. E o Bruno Morgado, agora estamos aí na altura da frutazinha boa, portanto é pola toda em cima de bolos, aí na Leirosa Pastelaria, e vamos em frente, que atrás vem gente.
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1: E a obra de José Afonso continua a ser reeditada com o apoio da RTP Antena 1, portanto uma versão agora remasterizada em CD, vinil e plataformas digitais. E é o disco Galinhas do Mato, foi o último álbum da discografia de Zeca. Vai sair no próximo dia 22, diz que é RTP Antena 1.

0: Este último álbum do Zeca Afonso, agora com o apoio da RTP Antena 1, remasterizado, Disco Antena 1, aqui com este agora, com também a presença de Luís Represas. 19 minutos para as 7 da manhã.
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7: Bom dia, Zé Candeias. Aqui é Fernando Silva, Ponte Lima. Estou a fazer a minha caminhada e antes de pegar ao trabalho. Um grande abraço para si e para a sua equipe.
0: E a Ponte Lima ali com o rio, ouvia-se a passarava, a fazer a caminhada antes de ir trabalhar. Muito bom!
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0: Bom dia, Custódio Cénico.
8: Ok, aqui, aqui 1427/77.
0: Então onde é que você andou nessa altura?
8: Opa, olha, fiz a volta ao mundo, a maior que o navio Escola Sagres fez até hoje. Foi, abalámos em 1978 e chegámos em 1979.
0: Um ano?
8: Não chegou bem um ano.
0: Ouça lá, e isso foi em que ano? Ah, 1978-79.
8: Exatamente.
0: Foi a primeira grande viagem que a Sagres fez, não foi?
8: Precisamente, Zé Candeias. Foi, entramos pelo canal do Panamá e saímos pelo canal de Suez. Demos mesmo a volta completa. Portanto, levámos...
0: Ainda bem que vocês, na altura, não passaram no Estreito de Hormuz.
8: Exatamente. É verdade.
0: Se andasse um bocadinho mais para trás, até passava por lá quando aquilo era nosso.
8: Tal e qual.
0: Você tem a noção.
8: Em vários sítios, olha, tivemos em Goa, que foi nosso, em Goa da Mão e Divo, e fizemos, pronto, o início foi com cadetes, futuros oficiais da Marinha, que abalámos daqui até San Diego, foram eles, pronto, em escola, né, a fazerem eles a parte toda do navio, pronto, em escola, sempre.
0: Qual era a sua posição na Sagres?
8: Era marinheiro-manobra.
0: Marinheiro-manobra, sim.
8: Manobra porque o navio Escola Sagres é composto com muitos marinheiros-manobras.
0: Exatamente. É. Bom, ouça lá, subir lá acima nos mastros-velas, isso não era consigo?
8: Era.
0: Também!
8: Ferrapano, quando havia tempestade
0: pano.
8: Em alto mar, a gente tinha que... Havia a FAI no geral... E a gente tinha aqui todos, cada um tinha o seu lugar, não é? E a gente sabia. E era forrar o pano, enrolar o pano, para ficar o pano enroladinho para... enquanto a tempestade estava a passar, não é?
0: E ouça, aquela subida, cesta, vergas, aquilo ia tudo a poder, aquilo ia tudo a poder da pito, não era?
8: A gente, aquilo tem, o navio Escola Sagres tem dois mastros. Tem o grande e tem o traquete. E pertencia ao traquete, ao mais pequeno, felizmente.
0: E eram os apitos que definiam os trabalhos, não era?
8: Era por meio de apitos, exatamente. Era um apito, a gente sabia aquilo tudo. Em princípio, começámos a estudar aquilo logo, né, de início. Era o sargento de serviço é que fazia esse dito apito para a gente para a faina geral.
0: E o trompete, e o trompete dava a alvorada às 6 da manhã. Isto para quem não tinha estado de quarto, não?
8: Exatamente, quem tinha estado de quarto saía e entravam outros. Aqui, a gente não parava, né? Aquilo era noite e dia sempre a andar.
0: Já na altura havia o fute convés.
8: O convés, exatamente.
0: O convés eu sei que havia, mal seria. Pois. Eu digo é o futebol com as meias.
8: Ah, sim, então fazíamos no convés, exatamente, fazíamos aqueles jogos, eu não estava a perceber. Fazíamos aquelas várias brincadeiras, não é?
0: Ouvi dizer que você era muita malandreca para pegar partidas aos mais novos, ou não?
8: Eu tentava, às vezes, fazer.
0: Ah, tentava! Também, ao Sénica, devias ser fresco, devias. Engana malandrão. Amigo, ouça lá.
8: Olha, foi uma das coisas melhores da minha vida.
0: Olhando para trás, o que é que recorda?
8: Olha, recordo passar, fiz a Califórnia toda, portanto São Francisco, San Diego, Seattle, depois fizemos a parte do México, Acapulco, gostei muito de Acapulco também, tivemos no Canadá, uma cidade bonita que me ficou na memória, foi Vitória, epá, espetáculo, bonito.
0: Você
8: bonito,
0: fez
8: bonito,
0: a viagem bonito. Da vida, ia, meu Deus,
8: é verdade.
0: Que maravilha.
8: Fomos ao Havaí também, né? Olha, 20 e tal países que a gente foi, só não encontrei portugueses no... Sabe qual foi?
0: Qual?
8: Sri Lanka.
0: Não.
8: Não encontrei um português em Sri Lanka.
0: Ah, mas devia lá ver. Sri Lanka, eu adorei o Sri Lanka, pá.
8: Eu não gostei muito, sinceramente.
0: Ah, porque você não conheceu aqui.
8: Pois, olha,
0: é que eu estive naquela... É que veja, você esteve no Sri Lanka. Eu, quando lá estive na Taprobana.
8: Ah, pois, não. Na vez que a gente estava sempre... Era, pronto, nos portos mar, não é? Depois, também estávamos 4, 5 dias, o máximo. Não dava para conhecer. Onde havia portugueses, epá, iam buscar a gente e mostravam tudo o que eles
0: tudo que era, exatamente.
8: Claro.
0: Olhe, Custódio, continua a reunir-se com camaradas?
8: Não, perdi. A gente ao fim de Pena. 20 anos fizemos uma coisa espetacular. O comandante fez uma saída no navio Escola Sagres e um almoço. Saímos à barra e voltámos. Epá, perdeu-se com isto dos telemóveis, fui perdendo os contactos.
0: Então, ouça lá, que eu ainda quero aqui cumprimentar um homem do mar. Vamos lá ouvir uma coisa. O meu Diga. Amigo, até porque isto é apenas um homenagear a Marinha, o Dia do Mar, os marinheiros, diga-me lá os seus dados, para na eventualidade de camaradas seus quiserem falar consigo, até eu, cruzarem aqui connosco e a gente dá a informação. Você era conhecido na Marinha como?
8: Era o 1427/77, alentejano.
0: De onde? Montemor-o-Novo.
8: Montemor-o-Novo, Custódio Sénico.
0: Ouvintes, se este for um seu camarada, nós damos e não tardaria muito estarem aqui a dizer que se vão encontrar e para mim era uma alegria. Está combinado, Custódio?
8: Está tudo. Olha, eu queria dizer outra coisa, Zé Candeias.
0: Rápido agora, então, amigo.
8: 24, aqui em Montemor-Novo, vamos fazer um passeio de motorizadas 50 centímetros cúbicos. Eu faço parte de um clube de automóveis antigos também e agora já fizemos os automóveis antigos e agora vamos fazer no dia 24 deste mês, claro, que é de bingo já, o passeio de motorizadas. Portanto, queria...
0: Muito bem, pronto, então, dia 24?
8: Dia 24, domingo.
0: Domingo. Oh, amigo, exatamente. Havemos falar mais vezes, aqui foi um assinalar, okay. Mas não tenho coragem de ir-me embora sem falar com o Porto Santo. Um abraço, foi um gosto, amigo, tudo bom para si.
8: Adeus,
0: bom dia, até breve. Portanto, se houver alguém que conheça aqui o Sénica, a gente cruza. Bom dia, Roberto Sousa.
4: Olá, bom dia, Zé Candeias.
0: Desde a ilha de Porto Santo, bom dia, Porto Santo.
4: Ora está, como ouço muitas vezes o seu programa, principalmente ao sábado, a retrospectiva da semana, e hoje, devido a estar a trabalhar no mar, trabalho no mar desde 82, e hoje ouvi o título que hoje era o dia do mar, então resolvi ligar também, porque raramente ouve-se falar das ilhas, normalmente tem no continente.
0: Pois, mas eu sei que estão aí. Oh, Roberto, e está ligado ao mar a que nível?
4: E eu sou agente aqui dos navios, aqui, o navio aqui da linha, o ferry, o lobo marinho que faz a viagem diária entre a Madeira e o Porto Santo. Isto ligado também aos navios de carga que vêm de Leixões e que vêm de Lisboa, que passam aqui quinzenalmente. E é o caso desta noite, que nós estamos a trabalhar durante a noite para fazer esta descarga das cargas que vêm de Lisboa e de Leixões.
0: E como é que está o mar hoje? Isto dá para hoje o lobo, isto, dá para o lobo do mar ir e vir, ou quê?
4: Está fantástico, isto está fantástico. Isto foi um odisseia começado. Olha, o meu filho, por exemplo, que começou aqui aos 4 anos a deitar a mão ao pai na bagagem do navio, hoje em dia é um dos comandantes da linha.
0: E é isso para si é um orgulho, ó, sou Sousa.
4: E fui o primeiro da família Sousa, que nós somos uma família que está ligada ao mar desde há mais de 100 anos. O meu avô, inclusive, mandou fazer os dois navios no estaleiro de São Jacinto em Aveiro, o Madeirense e o Funchalense, dois navios antigos que hoje em dia, o Madeirense, que está aqui no fundo, foi afundado de propósito para fazer um coral artificial, que é uma procura fantástica todos os anos, e o outro que foi vendido para Cabo Verde, que também está no fundo já, infelizmente, a data, são navios dos anos 60 e que já não resistiram ao tempo.
0: Então quer dizer que a sua família já tem história ligada ao mar sempre na navegação comercial, Roberto?
4: Sim. Começamos com os navios de carga e hoje em dia temos aqui o navio da linha, o Lobo Marinho, que é o que faz o navio ferry, que faz a linha diária de Funchal Porto Santo.
0: Olhe, Roberto, sabe qual é um dos pecados que Portugal tem neste momento? É não haver uma ligação entre o continente e a Madeira por barco. Eu conheço tanta gente que diz: eu gostava de ir à Madeira, tenho medo de andar de avião. Eu gostava de ir à Madeira, até levava o meu carro. Eu gostava de ir à Madeira e não me importava de ir de barco. Já houve e perdeu-se de...
4: E perdeu-se. E penso, isto são coisas que o governo central devia se preocupar com as suas ilhas. E estamos a falar Madeira, mas também temos que falar com
0: a sua. Pois...
4: E criar essa linha, porque há procura, não há boa vontade para mim do Governo Central dar continuidade territorial ao seu país. Esquece-se das ilhas, muitas vezes. Mas é o que temos, mas eu penso que um dia alguém há de. Isto também começamos com barcos de navios muito pequeninos, hoje em dia são cada vez maiores, e penso que alguém um dia destes vai se lembrar e de nos dar manter o que nós já tivemos, que os nossos navios, na altura, o Madeirense e o Funchalense, transportavam passageiros e eram dois navios que saíam ambos à sexta-feira, um de Lisboa para o Funchal e um do Funchal para Lisboa.
0: E os últimos penso que saíam de Portimão, portanto acho que...
4: Esse era o ferry que veio fazer a linha, fazer a experiência aqui, que penso que um dia desse alguém vai se lembrar e pôr ao serviço de Portugal, porque como todos nós, os Açores, a Madeira e o continente, somos todos portugueses.
0: Eu ia logo.
4: Íamos andar uns do lado e do outro.
0: Exatamente, eu ia logo. Então, onde é que vais? Olha, vou à Madeira. Mas então, conseguiste arranjar bilhete de avião? Eu não vou de avião. Ah, não me digas que vais nadar. Não vou de barco e levo o meu carrinho.
4: Ora, está.
0: Ora, bem. Ó, meu caro Roberto, olhe. Estamos quase nas 7 da manhã. Eu agradeço o facto de se associar a este Dia do Mar, ainda por cima homenageando a sua família de mar, de marítimos, portanto aí na Madeira. Convido até a uma ligação quando o meu amigo quiser e tiver disponibilidade. E mais ainda, quem sabe se um dia não falaria com o seu filho aí também para uma grande comunicação do mar. Nunca se sabe, não é, Sr. Roberto?
4: É, sim, senhor. Ele, esta hora, por acaso, é a hora que está a fazer, iniciou o embarque no Funchal, que eu não disse, é agora às 18 horas no Funchal, e ele inicia o embarque às...
0: A ti como é que se chama o seu comandante? Como é que se chama o seu comandante?
4: O seu comandante chama-se Luís Diogo Sousa.
0: Ó, Sr. Comandante Luís Diogo Sousa, quem sabe aí num destes dias a gente faça aí uma comunicação que seria, para mim, um privilégio e trazer aqui as águas.
4: Ele desempenha a função de imediato, tem um comandante que está um bocadinho mais velho do que ele, mas é comandante também das linhas da nossa linha que nós temos para a África, para a Guiné, e temos um navio que faz essa linha na costa da África, e ele é comandante aí sim de um navio com cerca de 200 metros.
0: Muito bem. Meu caro Capitão Roberto Sousa, porque você é também já aí no pleno.
4: Já desde 1 de julho de 82, mas nunca como marinheiro. Como agente do navio.
0: Foi um gosto, um bom dia para o Porto Santo. Quero conhecer essa ilha. Obrigado pela ligação e até uma próxima oportunidade. Foi um gosto, meu amigo.
4: E é cá o Porto Santo Férias me procurar, que basta perguntar o meu nome aqui no Porto Santo. Sabe-se somos uma ilha pequeninha com 5 mil habitantes, mas basta dizer o meu nome, garanto-lhe assim que dizem imediatamente onde eu estou.
0: Depois você vai-me dizer onde é que eu vou me enterrar na areia, está bem, Roberto?
4: Ora, está.
0: Um abraço, amigo. Exatamente. Muito bom.
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0: Conheces Porto Santo ou não?
9: Conheço, senhor.
0: Conheces?
9: Sim, já me enterrei lá na areia também.
0: Ah, olha, eu é que não, enterro-me na vida.
9: Isso todos nós, meu caro.
0: Olha, hoje a tua zona é feriado lá para Vinhais.
9: É uma boa zona aqui.
0: É, aqui, exatamente. Olha, e o que é que vamos ouvir hoje depois das 7?
9: Vamos ouvir muito e depois das 7 vamos logo à Andorra, por causa dos portugueses, okay. E não só, que lá vivem. Vamos às 8h20 no Ponto Central falar sobre uma preocupação, mais uma tem a ver com o surto de ébola que tem estado aí a alastrar,
0: pois.
9: E provoca preocupações na Organização Mundial de Saúde. E vamos continuar também a dar destaque ao álbum de Soul do Peter Gabriel, que faz hoje, que faz agora 40 anos. Esta semana o João Goberno vai trazer canções e histórias desse álbum.
0: Muito bem, muito obrigado. Um bom dia para o Carlos Nóbrega. Faz hoje anos a primeira incorporação de 1988, jurou bandeira e, portanto, a todos os filhos da escola deixar aqui um cumprimento. O Gil Carmo também. Bom dia desde o Algarve, tudo bom? Já caí com uma manhã plena em Albufeira. E pronto, olha, neste dia do mar, neste dia da marinha, esta é a canção com que eu queria terminar e desejar-vos um ótimo dia. Até amanhã às 5.

0: Bom dia, estamos a menos de um minuto das 7 da manhã. Estamos em direção às notícias, às 7. Se estava à espera de calor, pois ele chega hoje. A previsão dá essa garantia, com céu limpo e vento fraco, sol com nuvens na Madeira, nos Açores, um dia de aguaceiros. 33 graus é a máxima prevista para Santarém, Évora e Beja, Setúbal 32, Lisboa 31, 30 Leiria e Porto Alegre. No caso de Braga, Castelo Branco 29, 28 em Coimbra, também em Faro. Bragança, Vila Real e Viseu 27, máxima de 23 em Viana do Castelo, Porto e Guarda, 22 Penhas Douradas e Funchal, Aveiro 21, 18 em Ponta Delgada.
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0: Sete horas em Portugal continental e na Madeira, 6 nos Açores. Quarta-feira, 20 de maio. Eduarda, bom dia.
2: Olá, bom dia, José Carlos.
0: Vamos ter finalmente aí calor, Eduarda, parece que...
2: Vamos preparar-nos para isso.
0: Uma manga curta vai cair bem hoje. Olha, olhando lá para fora, Xi Jinping e Vladimir Putin hoje conversaram em Pequim.
2: Sobre o andar da guerra no Médio Oriente e também, e sobretudo, em relação às relações entre China e Rússia. Já a seguir vamos trazer o essencial das declarações feitas pelos dois chefes de Estado. A reforma do Tribunal de Contas vai a discussão no Parlamento com um tema quente, o da redução do visto prévio no centro do debate. Quase quatro meses depois da tempestade, a população mais velha do centro do país continua sem o único telefone que usa, o fixo. A reportagem da Antena 1 acompanhou uma equipa da GNR às aldeias mais remotas de Leiria. Trazemos a reportagem.
0: Pronúncio que vem, Faro já chegou aos 19 graus, estão 18 no Funchal, 15 em Ponta Delgada e também em Lisboa, Coimbra 12, o Porto com 11 graus agora. As notícias com Eduardo Maia.
2: Xi Jinping recebeu esta manhã Vladimir Putin no Grande Palácio do Povo, em Pequim. Os dois já conversaram. A situação no Médio Oriente e as relações estreitas entre os dois países foram notas deixadas pelos dois líderes nas declarações que vieram a seguir. Sara Araújo de Almeida.
3: Moscou e Pequim aprofundaram a confiança política e a cooperação estratégica, afirmou o presidente chinês. Para Xi Jinping, os dois países devem aliar-se para promover um sistema de governação mais justo. Já o presidente russo elogiou as relações entre Pequim e Moscou, considerando que estão a um nível sem precedentes.
4: Há 25 anos, os nossos países assinaram um acordo de boa vizinhança, amizade e cooperação. Trata-se de um documento intergovernamental fundamental que serve de base para a cooperação em todas as áreas e permanece plenamente relevante nos dias de hoje. Atualmente, as nossas relações atingiram um nível sem precedentes, servindo como modelo de parceria verdadeiramente abrangente e de interação estratégica.
3: Sobre a guerra no Médio Oriente, Donald Trump ameaçou ontem a retoma dos ataques. Xi Jinping considera o regresso inoportuno. O presidente chinês acredita que um cessar-fogo abrangente é de extrema urgência. No encontro no Palácio do Povo, Putin disse que, em plena guerra, a Rússia continua a ser uma alternativa viável no fornecimento de energia e falou sobre a cooperação económica entre os dois países.
4: Mesmo perante fatores externos desfavoráveis, a nossa interação e cooperação económica demonstram um forte dinamismo. O volume de comércio cresceu mais de 30 vezes no último quarto de século. O motor da cooperação económica é o setor energético. Em plena crise no Médio Oriente, a Rússia continua a desempenhar o seu papel de fornecedor fiável de recursos, enquanto a China continua a ser um consumidor responsável desses recursos.
3: O comércio e o investimento estão provavelmente no topo da agenda de Putin, já que a economia russa sofre com o crescente custo da guerra na Ucrânia e com as sanções.
2: A visita é curta. Putin chegou ontem, encontrou-se já com Xi Jinping em Cimeira e a visita do presidente russo deve terminar esta quarta-feira. Os governos da União Europeia estão nesta altura a discutir se o antigo presidente do Banco Central Europeu, Mário Draghi, ou a antiga chanceler alemã Angela Merkel podem vir a representar o bloco em negociações futuras com o presidente russo, Vladimir Putin. A notícia é dada esta manhã pelo Financial Times, a possibilidade de encontrar um líder para estas negociações com Moscovo tem a ver com as negociações de paz para a Ucrânia. Ucrânia. De acordo com a notícia do jornal britânico, os ministros dos negócios estrangeiros vão discutir precisamente estes nomes já na reunião da União Europeia no Chipre, ao nível dos ministros dos negócios estrangeiros, que acontece na próxima semana. O tema é quente e provoca divisões políticas e institucionais. A proposta do Governo para limitar a obrigatoriedade do visto prévio do Tribunal de Contas a contratos públicos acima de 10 milhões de euros. O Parlamento discute hoje a reforma do Tribunal de Contas e o futuro do visto prévio. É a medida mais polémica, Oriana Barcelos.
5: Até agora, todos os contratos públicos acima dos 750 mil euros tiveram de passar pelo crivo do Tribunal de Contas, mas isso pode mudar. Com as alterações que o Governo quer introduzir, o visto vai passar a ser exceção. O Tribunal vai passar a analisar só os contratos acima dos 10 milhões de euros. O Governo diz que é uma questão de eficácia.
6: Em 2024, o último ano em que há números, houve 3.321 casos analisados. E sabe quantas recusas de visto houve? 17. Houve 0,7% de recusas de visto. 0,7%. Menos de 1%. Estou a dizer que o visto prévio, justamente porque tem um grau de eficácia reduzido, deve ser limitado àqueles contratos que são verdadeiramente contratos relevantes e que, por causa disso, merecem um controle a priori mais intenso.
5: Rui Medeiros lidera a reforma da Lei Orgânica do Tribunal de Contas e esteve ontem na SIC a tentar defender uma proposta que tem merecido críticas desde logo da Presidente do Tribunal de Contas, Filipa Urbano Calvão.
7: Os vazios de escrutínio independente da utilização de dinheiros públicos que esta proposta de lei cria poderem gerar um maior espaço para corrupção ou para ilegalidades em geral na utilização dos dinheiros públicos.
5: Uma opinião que é partilhada por João Paulo Batalha, da Associação Frente Cívica.
8: O que o visto prévio faz é prevenir a corrupção. O argumento de que o visto prévio é inútil no combate à corrupção é uma parvoíce pegada de alguém que tem a obrigação de saber do que fala e, portanto, não pode estar a ser honesto.
5: E nem os trabalhadores concordam com as mudanças, explica o sindicalista João Mota Fidalgo.
9: Não sujeitar a fiscalização prévia, à volta de 93% dos contratos que iam a visto a fiscalização prévia até ao momento, não nos parece congruente.
5: A nova lei traz ainda outra mudança essencial, é no regime de responsabilidade dos gestores públicos. Eles passam a ser sancionados só nos casos de dolo ou culpa grave. O Chega já disse que vai votar contra.
2: São mudanças no funcionamento do Tribunal de Contas propostas pelo Governo, que são discutidas hoje, só vão ser votadas na Generalidade na próxima sexta-feira. Em relação aos contratos públicos que deixarem de ter o visto prévio, o Governo propõe que o controle seja feito através de auditorias posteriores e também pelo sistema de controle interno da administração pública. Pelas últimas contas divulgadas, ainda há no centro do país perto de 20 mil clientes sem telefone fixo. As comunicações foram-se com as tempestades de fevereiro e quase 4 meses depois ainda não regressaram. Ora, quem usa mais os telefones fixos é a população mais velha e muitas vezes mais isolada. Um problema e uma preocupação acrescidas para as equipas da GNR que acompanham estas populações. O repórter Joaquim Reis seguiu viagem com uma destas equipas da GNR de Leiria.
10: Todos os dias, a GNR de Leiria visita idosos dos concelhos da Marinha Grande, Porto de Mós, Leiria e Batalha. Segundo o alferes Rui Reis, é o projeto Idosos em Segurança, com um objetivo.
11: Identificarmos idosos que estejam mais isolados, em locais mais distantes da cidade, que eles não estão sozinhos. Caso necessitem de alguma coisa, têm sempre com quem contar.
10: Os cabos Sandrina Batista e Bruno Rodrigues constituem uma das equipas que é recebida com satisfação pelos habitantes mais velhos das muitas aldeias destes concelhos, como Maria, de 80 anos, moradora na Laje.
12: É a minha família, então fico feliz.
10: Mas tem algumas queixas.
12: O que me faz falta é o telefone, caneco.
10: Também na Mata da Bidoeira, Gracinda, de 87 anos, recebe os militares.
13: Vem aqui muitas vezes, eles não me desprezam. Pronto, olha, é uma visita.
10: Com 76 anos em Alcaidaria, Maria tem razões para estar satisfeita com a visita.
14: Eu tive violência doméstica da minha filha e os senhores não saíram daqui para ver como é que eu estou.
10: O problema são as comunicações, uma situação que preocupa o cabo Bruno Rodrigues, assim como a cabo Sandrina Batista.
15: há muitas casas ainda sem comunicações.
16: As comunicações móveis?
15: Não podemos dizer a 100%. Estão bem melhores que as fixas, isso sem dúvida.
17: Já vamos com quase 4 meses que tiremos ilações. Pessoas que não têm telefone, caem, precisam de uma emergência e não têm...
10: De acordo com o Censo Sénior 2025, há no todo do distrito de Leiria 920 idosos em situações que necessitam do acompanhamento da operação Idosos em Segurança e que carecem de comunicações a funcionar em pleno.
2: A Antena 1 contactou a ANACOM para tentar perceber quando é que este problema fica definitivamente resolvido, mas até agora sem sucesso. Outro problema na senda das tempestades é a limpeza das florestas. O governo vai pagar até 1.500 euros por hectare de floresta limpa. Nesta zona, na zona centro, os proprietários dos terrenos já se podem candidatar, vão ser as câmaras municipais a pagar este apoio. Ao Jornal Público, a Ministra do Ambiente garante hoje que não é preciso apresentar fatura nem comprovativos de despesas, basta uma fotografia do terreno limpo. Só para os 22 municípios mais afetados pelo mau tempo, há 40 milhões de euros para este serviço. Leiria já vai receber a fatia maior, 13 milhões de euros. As candidaturas a este apoio podem ser feitas até 29 de junho. Criar um comboio com tecnologia e com componentes nacionais desenvolvido em Portugal. Numa parceria de empresas, universidades e também a CP, o projeto está em marcha, financiado pelo PRR, mas este novo comboio a ser construído na Maia e montado depois em Guifões está atrasado e a plataforma ferroviária portuguesa teme que não fique pronto dentro do prazo do plano de recuperação e resiliência, ou seja, até agosto deste ano, Gonçalo Costa Martins.
18: É uma corrida contra o tempo. Depois de vários atrasos, o diretor executivo desta plataforma, Paulo Duarte, explica que o projeto está quase a acabar.
19: Está na fase de conclusão, estamos a acelerar o máximo no sentido de efetuar os últimos testes e a agregação de todos os componentes. Houve atrasos na entrega de materiais, exatamente fruto da conjuntura da crise energética e inclusivamente da própria guerra na Ucrânia, que provocou aqui disrupções nos ciclos logísticos. Estamos a acelerar ao máximo para estar cumprido dentro do prazo que está previsto.
18: Há aqui uma outra etapa para cumprir, ainda antes até junho, este projeto que se chama Train Solutions, soluções para comboios. É um protótipo com 3 carruagens, a primeira classe, a segunda classe e uma carruagem bar. A maioria do comboio é made in Portugal, mas há algumas partes que não são feitas no país.
19: Estamos a falar do próprio sistema de tração, o sistema de travagem, por exemplo, ou os próprios bogis. Mas todo o resto, digamos, nós temos em Portugal competências para fazer mais do que 51% do comboio para lhe podermos chamar que é português.
18: Depois de concluído, faltará o longo processo de certificação, mas esta plataforma que promove a competitividade do setor, a plataforma ferroviária portuguesa, não tem dúvidas de uma coisa, do conhecimento já criado e que vai ser útil quando Portugal fabricar a maioria dos novos comboios da CP. São 153 no total, a partir de 2029. Já não era sem tempo, considera Paulo Duarte.
19: Esses 153 vão ser determinantes para, de facto, mudar a imagem da Ferrovia Nacional. Quando entrei aqui para este setor, de facto, as nossas cores eram castanho, laranja e preto. Era verdadeiramente a Ferrovia da Ferrugem.
18: Os novos comboios vão trilhar um novo caminho. Há outros 22, uma outra encomenda mais antiga que já começou a chegar. Paulo Duarte espera que este seja o início da renovação em Portugal.
2: São as expectativas futuras para a ferrovia com os novos comboios e também com este projeto do comboio português. A plataforma ferroviária portuguesa organiza hoje e amanhã uma conferência sobre o setor no Museu Ferroviário Nacional no Entroncamento. Os trabalhadores da Dalusa estão em greve hoje, param durante todo o dia por causa dos novos estatutos da agência de notícias que foram aprovados pelo governo. Os trabalhadores entendem que há riscos de ingerência política e também de perda de independência editorial. Esta greve vai ter também uma concentração em frente ao Parlamento durante a manhã, numa altura em que vão ser discutidos vários projetos para a revisão dos estatutos da agência. Ouvida pela Antena 1, a jornalista Dalusa e delegada sindical Susana Venceslau aponta às preocupações dos trabalhadores.
20: Queremos efetivamente a revisão dos atuais estatutos que o Governo impôs, porque entendemos que trazem riscos grandes de governamentalização da agência e põe em causa, sobretudo, a sua independência editorial. Porque, desde logo, passamos de um administrador para três que são nomeados diretamente pelo governo. Depois, cria tal conselho consultivo, constituído por 13 pessoas, metade das quais são nomeadas diretamente pelo poder político. E depois, porque passa a haver uma obrigatoriedade da direção de informação de prestar contas no Parlamento. Somos completamente contra. A Lusa tem que ter independência editorial, liberdade editorial e não ser escrutinada pelo poder político. Aliás, é ao contrário. Os jornalistas é que escrutinam o poder político.
2: Os trabalhadores da Lusa em greve hoje, com preocupações em relação a esta reforma por parte do Governo e com acusações de que o Executivo procura desta forma condicionar o jornalismo.
0: As notícias com Eduardo Maio na RTP Antena 1, Madeira, Açores e RTP Mundo em permanência na internet em noticias.rtp.pt. Bom dia, são 7:15.
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0: E o que é que temos sempre a esta hora? As informações de trânsito. Hoje com a Sandra Pereira. Olá, Sandra, bom dia.
16: Olá, muito bom dia, José Castro Trindade.
0: Então, como é que começa esta manhã?
16: Olha, neste momento começa com bastantes filas e para a ponte 25 de Abril, de Almada para Lisboa, as filas já estão muito próximo de Correios. Os acessos do IC20 Centro Sul também já estão preenchidos. Há 5 de Cascais para Lisboa, da Ribeira da Laje até a Linda Velha, o IC19 do Cacém até à Amadora e já a chegada à Pinamanique. Depois a segunda circular, Benfica Aeroporto, à intensidade já na zona do eixo Norte-Sul e até às Calvanas. Há um Alverca Lisboa, para-se já de São João da Talha em direção a Sacavém. Quanto ao Porto, a VCI Rábida Freixo, há paragens de Canidelo até à Boa Vista e Freixo Rábida no Mercado Abastecedor até às Antas.
0: Olha, tu que és uma pessoa para cima bem disposta.
16: Sempre.
0: Vais gostar da primeira canção que tenho para passar.
16: Até já.
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0: Este é o programa da manhã. Vamos juntos até às 10. Sweet Love é a primeira.

0: Stefan Sanchez e Sweet Love, 7:18. E em destaque no desporto esta manhã, a esta hora, o novo campeão inglês, Mário Silva da Costa. Bom dia.
1: Bom dia. O Arsenal conquistou a Premier League 22 anos depois. A equipa londrina viu o Manchester City empatar com o Bournemouth e a seguir fez-se a festa. Torriense e Casa Pia jogam esta noite a primeira mão do play-off que define a última vaga na Primeira Liga e ainda o dia perfeito para os tenistas portugueses no torneio Roland Garros.
0: É para ouvir às 7:30.
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0: Este é o programa da manhã até às 10.
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0: Uma boa viagem connosco.
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0: Entramos no fuso horário. Chegaram a ser 18 mil, agora são menos de 8.500. Há cada vez menos portugueses em Andorra. No Principado, continua a ser fácil arranjar emprego, difícil é ter casa. Fuso horário em Andorra são, Eduarda, 8:20 da manhã.
5: Mesmo assim, José Carlos, 8.500 portugueses é quase 10% da população de Andorra. É nosso convidado no fuso horário.
0: É a
5: horário.
0: Segunda maior comunidade de
5: Andorra. Esta manhã, José Manuel Silva, que foi conselheiro e representante das comunidades portuguesas em Andorra, ex-cónsul também, no dia em que o primeiro-ministro Luís Montenegro visita o Principado, vai inaugurar o Consulado-Geral de Portugal. Era uma visita que já teve uma agenda anterior, era para ser feita em janeiro, esta visita de Montenegro a Andorra, mas entretanto, precisamente por causa das tempestades de que falámos há pouco aqui nas notícias, teve de adiar a viagem, é agora que vai a Andorra. Bom dia, José Manuel Silva, bem-vindo ao Fuso Horário. É importante a existência deste Consulado-Geral de Portugal em Andorra?
6: Muito bom dia. É muito importante, evidentemente que sim. Sempre é uma representação diplomática e com uma forte comunidade portuguesa, aunque tenha diminuído, é importante para a nossa comunidade e mesmo para a representação do nosso país aqui no Principado de Andorra. Eu creio, penso que é um dia bastante significativo e com a visita do Sr. Primeiro-Ministro, pois evidentemente que ainda faz mais significado esta visita e esta inauguração do consulado.
5: Para os ouvintes da Antena não perceberem também, no dia-a-dia, de acordo com aquela que é a comunidade portuguesa que existe aí, de que falávamos há pouco, qual é o apoio que o consulado presta que é fundamental?
6: O apoio à comunidade é a renovação do cartão de cidadão, do passaporte, registros de nascimento, casamentos, um bocadinho tudo notariado, a representação diplomática, evidentemente, a nível político, com um diplomata residente aqui, o consul-geral, evidentemente que isso dignifica a importância da comunidade portuguesa aqui no Principado de Andorra, perante as autoridades andorranas e perante nós também, comunidade.
5: Sim, já dissemos aqui que a comunidade portuguesa tem vindo a diminuir em Andorra. Sabe-se porquê? Ou seja, consegue-se encontrar as razões pelas quais há menos portugueses hoje aí?
6: Evidentemente que a razão mais forte, eu diria a mais importante, é a dificuldade da habitação aqui em Andorra. O alto custo de vida também é muito elevado. Neste momento, alugar uma casa em Andorra é muito, muito difícil encontrar uma casa de menos de 1.200, 1.500 euros. Dos 1.000 euros para cima, até 2.000, 2.500 euros. O salário mínimo é 1.500 euros. Evidentemente que isso torna-se muito difícil e eu diria que é a razão principal. É a habitação, porque neste momento em Andorra falta muita muita mão de obra.
5: Sim, problema muita muito semelhante aqui em Portugal.
6: E a Andorra também apostou um bocadinho na imigração dos países de Latinoamérica, o que é Peru, Argentina. Há uns anos atrás estas comunidades eram mais para a temporada de inverno, para o ski e tudo isso. Neste momento está-se a adaptar, está-se a aproveitar, porque evidentemente o que é a comunidade portuguesa e a comunidade espanhola estão a diminuir, mas sobretudo a comunidade portuguesa é a que mais se está a notar nesta diminuição da comunidade. E relativamente eu, como empresário, é um momento preocupante e difícil para encontrar mão de obra, sobretudo mão de obra qualificada e sobretudo do nosso país, de Portugal.
5: No seu caso, já não sei que tipo de mão de obra necessitaria ou necessita.
6: Eu há 25 anos que sou empresário aqui em Andorra, no ramo da... Eu tenho uma pastelaria, um forno de pastelaria e padaria, e tenho três salão de chá, e um deles é restaurante também. Neste momento tenho 20 funcionários e faziam falta pelo menos 3 mais. Não é fácil, não se encontra pessoal para trabalhar, e o pouco que possas encontrar não é aquele pessoal que nós estamos acostumados, a nossa comunidade, os portugueses que vamos a trabalhar e tudo isso, é totalmente distinto. Está a ser mesmo muito complicado.
5: Onde é que vai buscar as pessoas então vir... nesta altura? A outros países, provavelmente, se não há portugueses a emigrarem para Andorra, onde é que tem conseguido recrutar gente?
6: Olha, eu antes tinha de 15, 20 funcionários, praticamente eram todos portugueses. Agora cheguei a ter de Filipinas, Peru, Argentina, Uruguai, buscar o que se possa encontrar aqui neste momento.
5: Sim,
6: portanto... Recrutar gente de Portugal também estou a pedir, mas é muito difícil, porque evidentemente se vens aqui a cobrar um salário que seja de 2.000, 2.500 euros, mas já pagas 1.000, 1.500 euros de aluguer de casa, evidentemente que não é atrativo, e a gente não está para vir.
5: Sim, portanto, a demografia também está a mudar, o retrato demográfico de Andorra também está a mudar à conta destas dificuldades. Há pouco dizia-me que é sobretudo o custo de vida que tem levado à diminuição da comunidade portuguesa aí. Isso quer dizer que com esta crise da habitação e com casas tão altas, os salários não conseguem acompanhar o valor das habitações, é isso?
6: É isso, os salários não conseguem acompanhar o custo de vida, o que é a habitação, o que é comer, o dia-a-dia em si torna-se muito difícil. Pois também há outro fator também, eu os 13 anos praticamente que estive no consulado honorário também, sobretudo os últimos 2 anos da minha etapa como consul honorário, também se foi uma trajetória que também se viu da primeira geração que vieram para Andorra há 50 anos atrás, que reformaram-se. A reforma em Andorra também não são reformas, não é Luxemburgo, não é Suíça. Se te reformas tens uma reforma de 1.200, 1.300 euros, até 1.500, e se estás a pagar 800 mil euros de aluguer de casa, evidentemente que o mais fácil é ir, sobretudo se és da região que é a maior parte da comunidade portuguesa do norte, e tens uma casa na tua aldeia, ou tens já o teu apartamento pago, a tua casa, pois evidentemente que vais a terminar e vais a terminar.
5: Exato, o destino é regressar, não é? O destino é muitas vezes o regresso. Para fecharmos a nossa conversa, José Manuel Silva, e quero agradecer-lhe ter vindo ao fuso horário, quais são as expectativas que os portugueses aí têm hoje à volta desta visita do Primeiro-Ministro?
6: Eu sei que vai ser assinado um protocolo também na matéria de... parece que é de segurança ou alguma coisa assim. As expectativas sempre são boas. Cada vez que um político, e sobretudo um primeiro-ministro, presidente da República, que visita, dignifica a comunidade portuguesa, é uma mais-valia para nós portugueses que residemos aqui no Principado. E a expectativa é, o consulado já está a funcionar e só esperamos que não torne a haver outra crise ou outra coisa.
5: E não volta a fechar, não é? Não volta a ser fechado. José Manuel Silva, obrigada por ter vindo conversar connosco esta manhã. Ex-conselheiro e representante das comunidades portuguesas em Andorra, também ex-cónsul, a dar-nos conta também aqui de como é que vive nesta altura a comunidade portuguesa neste pequeno Estado soberano que fica encravado ali nos Pirineus entre Espanha e a França.
0: Com dois príncipes, o rei de... aliás, o presidente francês e um bispo espanhol. São os dois príncipes do Principado de Andorra. Fuso horário disponível também em podcast. São 7h28, histórias difíceis com um final feliz. É assim o País das Maravilhas. Hoje mais uma, Sónia. Bom dia.
7: Bom dia. Olá. A história de hoje é um murro no estômago. E aviso já, até dar a volta vai doer. Mas fiquem por aí porque o telefone de vento vai ficar na vossa memória por muito tempo.
0: Telefone de vento, até já.
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0: 7h29, vamos ao trânsito. A esta hora, Sandra Pereira, como é que estamos?
8: Com muito trânsito neste momento. Para a ponte 25 de Abril, as filas estão em Corroios, os acessos preenchidos. O IC19 Sintra-Lisboa para-se do Cacém até Amadora e de Alfragide para a segunda circular. O eixo Norte-Sul, Camarada Campolide, há já demora a partir do Lumiar e até à saída para Sete Rios. Calçada de Carriche, Odivelas, Lisboa do Senhor Roubado para a Avenida Padre Cruz. Há 5 Cascais de Lisboa, da Ribeira da Laje até a Linda Véria do Alto Monsanto para as Amoreiras. Há um Alverca Lisboa de Santiria da Azóia em direção a Sacavém. Já a segunda circular Benfica-Aeroporto, já com paragem na zona das Torres de Lisboa e depois com mais filas no eixo Norte-Sul e até às Calvanas. A Aeroporto Benfica para-se na zona da Encarnação e do Relógio até à saída para o eixo Norte-Sul. Quanto ao Porto, há 20 Carvalhos Freixo na zona de Avintes e depois na A28, Viana do Castelo, Porto, entre a Ponte Lessa e Retunda AEP. A3, Braga, Porto Nova, A4, até à saída para o Hospital São João. A VCI Rábida Freixo, de Santo Ovídio até à Boa Vista, está a afetar a A44. E Freixo Rábida, de Bom Joia até às Antas.
0: 821-0101 é para o trânsito. Uma boa viagem com a nossa rádio. O tal Louro sobre Azul, sol em céu limpo. As temperaturas sobem muito. Vento praticamente inexistente. Hoje, 33 graus, máxima para Santarém, Évora e Beja, Setúbal 32, Lisboa 31, perspectiva de 30 para Leiria, Porto Alegre, Braga, Castelo Branco 29, 28, Coimbra e Faro, Bragança, Vila Real e Viseu 27, Viana do Castelo, Porto e Guarda 23, máxima de 22 nas Penhas Douradas, Aveiro com 21.
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0: 7h30 da manhã, vamos olhar para a atualidade agora com Diogo Miguel Pereira.
9: Depois de Donald Trump, agora foi a vez de Vladimir Putin ser recebido em Pequim pelo presidente chinês. Os dois já conversaram esta madrugada e estão agora a assinar 20 acordos de cooperação. A guerra no Médio Oriente e as relações entre os dois países foram os principais temas, com Vladimir Putin a dar conta de que, enquanto esse conflito no Médio Oriente durar, a Rússia continua a ser uma alternativa viável no fornecimento de energia. Quanto ao presidente chinês, Xi Jinping criticou a hipótese deixada em aberto pelo presidente dos Estados Unidos de voltar aos ataques no Irão. O governo vai pagar até 1.500 euros por hectare de floresta limpa na zona das tempestades. Os proprietários dos terrenos já se podem candidatar e serão as câmaras municipais a pagar esse apoio. Ao Jornal Público, a ministra do Ambiente garante que não é preciso apresentar faturas nem comprovativos de despesa, basta uma fotografia do terreno limpo. Só para os 22 municípios mais afetados pelo mau tempo, há 40 milhões de euros. Leiria vai receber a maior fatia, 3

0: Os consideram que há riscos de ingerência política e também a perda da independência editorial. Além desta greve de 24 horas, está também marcada uma manifestação frente à Assembleia da República, que acontece à 1:30 da tarde.
1: 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No desporto esta manhã, o novo campeão inglês. Mário Silva da Costa.
2: O Arsenal conquistou a Premier League 22 anos depois. A equipa londrina viu o Manchester City empatar a 1 em casa do Bournemouth. Este resultado garantiu matematicamente o título para o Arsenal. Ontem, jogadores e equipa técnica estiveram juntos a assistir ao jogo dos adversários e o clube inglês divulgou nas redes sociais o momento em que a comitiva percebeu que o Arsenal tinha conquistado a Premier League. Vamos ouvir. O último campeonato inglês ganho pelo Arsenal tinha sido em 2003-2004, sob o comando técnico de Arsène Wenger. 22 anos depois, com Mikel Arteta como treinador, a formação de Londres volta a conquistar a Liga Inglesa. Torriense e Casa Pia jogam hoje a primeira mão do play-off que define a última vaga na Primeira Liga. A partir desta tarde vai ter lugar em Torres Vedras, casa do Torriense, que terminou no terceiro lugar do segundo escalão do futebol português. Já o Casa Pia chega a este jogo depois de ter falhado a manutenção direta, tendo ficado no antepenúltimo lugar do campeonato. O treinador casapiano Álvaro Pacheco destaca a importância deste play-off para o futuro do Casa Pia.
3: Também temos o lado positivo. Temos aqui dois jogos a mais para nós podermos reafirmar a equipa que nós somos, demonstrar a qualidade, a identidade, a capacidade que esta equipa tem demonstrado, esta resiliência que a equipa tem demonstrado ao longo da época. Temos então mais dois jogos para nos focar nisso. É esta realidade, é com a ambição, com a determinação que nós temos que olhar para este novo desafio.
2: Do lado do Torriense não houve antevisão do jogo, no entanto, após a última partida do campeonato, na zona de entrevistas rápidas da Sport TV, o treinador Luís Tralhão lançou as expectativas da equipa do Torriense para o play-off.
4: Pelo aquilo que a equipa tem feito, estamos mais do que preparados para jogar o jogo do play-off. Sabemos que provavelmente o favorito é a equipa do lado contrário, mas nós nesse play-off vamos fazer questão de não haver divisões, não há cá ligas primeira ou segunda. É uma luta titânica e vem qual é dos clubes é que vai ficar na primeira.
2: Depois do jogo desta tarde, o Torriense vai apontar a mira para a final da Taça de Portugal, que se vai realizar no próximo domingo. Para hoje, Torriense-Casa Pia, primeira mão do play-off, jogo às 6 da tarde. Dia da final da Liga Europa, Aston Villa e Friburgo medem forças em Istambul, na Turquia. Do lado alemão, a equipa nunca venceu uma prova europeia. Quanto ao Aston Villa, já foi campeão europeu, apesar de nunca ter conquistado a Liga Europa. Os ingleses são, no entanto, treinados por Unai Emery, que já levantou o troféu por 4 vezes. Ainda assim, o treinador diz que esse histórico não vai pesar esta noite.
5: Não sou um rei nesta competição, agora estou novamente na final, mas com o Aston Villa. É um novo capítulo. Tudo o que fiz ficou no passado. Claro que existe e fez parte daquele momento, mas não é com isso que vamos ganhar. Preciso de vencer com os jogadores que temos agora, com o Aston Villa de agora e com o adversário que vamos enfrentar. É um novo caminho, um novo momento e espero eu um novo vencedor.
2: Já o treinador do Friburgo, Julian Schuster, vê uma equipa motivada e confiante para a final.
6: Não sinto grande nervosismo nem uma grande pressão, mas sim uma enorme expectativa. Isso deve-se também à equipa, porque transmite uma segurança incrível e dá uma enorme confiança pela grande qualidade que temos. Penso que o mais importante é a experiência que temos no plantel e, sem dúvida, o facto de muitos dos jogadores já terem estado em finais.
2: Friburgo, Aston Villa, final da Liga Europa em Istambul, jogo às 8 da noite. Foi um dia perfeito para os tenistas portugueses no torneio Roland Garros. Nos primeiros jogos de qualificação, Jaime Faria e Henrique Rocha venceram na vertente masculina. Francisca Jorge ganhou na vertente feminina. Na agenda de hoje, os jogos da segunda ronda de qualificação para o quadro principal do torneio. Jaime Faria defronta o norte-americano Colton Smith. Henrique Rocha mete forças com o croata Borna Gojo. Matilde Jorge joga frente à norte-americana Mary Stoyana e, por último, Francisca Jorge tem pela frente uma partida com a eslovaca Rebecca Sramkova.
1: Mário Silva da Costa, o Desporto em síntese na RTP Antena 1, Açores e Mundo em permanência, desporto.rtp.pt, na rádio outra vez depois das 8:30 da manhã. Quarta-feira, 20 de maio.
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1: O Arsenal é campeão em Inglaterra e o Sporting hoje a torcer pelo Aston Villa na final.

0: da Liga Europa. O último terço com o António Tadeia, antes das 8.
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0: Ainda bem que está connosco esta manhã. Daqui a pouco vamos até ao País das Maravilhas. Programa da manhã até às 10.
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0: 821-01, se quiser ajudar no trânsito.
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0: Um estudante topé e as fobias.
9: Oi pessoal, eu acho que este dia contra a homofobia, transfobia e a bifobia devia incluir a trigonometria. Imagina, chega de massacrar os jovens com ângulos e triângulos. Fogo!
0: Portugalex, antes das 8. Faltam 19 para as 8 da manhã. Sónia Moraes Santos, bom dia.
10: Bom dia.
0: E hoje, como é que começamos?
10: Olha, hoje trago uma história pesada. O desfecho é muito bonito, mas apertem os cintos, porque até chegarmos a essa parte, à parte bonita desta história, ainda vai doer um bocadinho.
0: Pronto, já me estou a preparar fisicamente e mentalmente para o que aí vem. Vamos lá.
10: Vai ser difícil. Então, certo dia, Colin Campbell, um americano, ia a conduzir a sua mulher, Gail Lerner, ia ao lado, e os seus dois filhos adolescentes iam no banco de trás, na estrada 62, perto do Morongo Valley, na Califórnia, quando um condutor embriagado, a 145 km/h, atingiu o carro deles. Os dois filhos morreram nesse acidente. Chamavam-se Ruby e Hart. Tinham 17 e 14 anos, respectivamente.
0: Nem preparado estava para uma coisa tão má. Que horror.
10: É, muito mal. Incrível. Inimaginável. Eles estavam a caminho da sua nova casa em Joshua Tree e depois desta tragédia os pais chegaram a ponderar anular a compra da casa, porque tinham acabado mesmo de a comprar. Chegaram, aliás, a enviar uma mensagem ao vendedor a dizer que queriam cancelar, mas depois mudaram de ideias, reconsideraram, porque a casa tinha sido a última decisão tomada em família e era uma casa muito sonhada pelos dois filhos do casal.
0: Olha, tu já a semana passada contaste aqui uma história que me levaste tudo a correr mal, mas não estou a perceber exatamente como é que esta história vai dar a volta, porque não me parece possível depois de se perder dois filhos, Sónia. Isto é demasiado trágico.
10: É verdade. É verdade. Eu acho que se fosse comigo, lagarto, não seria possível haver alguma coisa de bom depois de uma fatalidade dessas, não é? Perder os dois filhos, os que tens, não é? Mas a gente nunca sabe como é que reage perante uma situação trágica destas. Então, no 6º aniversário do acidente, Colin e Gail instalaram uma cabine telefónica com um telefone de disco desligado no meio do deserto de Joshua Tree, bem perto da sua casa. Chamaram-lhe telefone de vento. E a ideia é que qualquer pessoa que esteja a passar por um processo de luto possa ir até ali, na imensidão do deserto, pegar naquele telefone e falar com os seus mortos. A ligação é imaginária, claro está, mas é uma forma de conexão como outra qualquer.
0: Estou até arrepiado, porque estou a ouvir-te e estou a imaginar a cena, por um lado, arrepiante, bonito, mas de facto estão a dar a volta, não é?
10: Sim, e ainda há mais, já lá vou, mas antes de explicar esta ideia, o conceito de telefone de vento nasceu no Japão, só podia, quando um homem chamado Itaru Sasaki pôs uma cabine telefónica no seu jardim para poder falar com o seu primo que tinha morrido de cancro. Um ano depois, quando houve aquele terremoto e tsunami devastadores no Japão, que mataram milhares de pessoas, Sasaki mudou a sua cabine telefónica para uma colina com vista para o Oceano Pacífico. E desde então, centenas de telefones de vento apareceram pelo mundo, incluindo quase 300 nos Estados Unidos. Quando Colin, o pai destes miúdos que morreram, descobriu um telefone de vento pela primeira vez, pegou nele e começou a falar com os filhos e largou, obviamente, a chorar. Diz que foi muito emocionante e foi então que, depois de contar à mulher a experiência que tinha tido, ambos decidiram ter o seu também, o seu próprio telefone de vento no deserto. Gail tinha uma frase muito presente dita por um rabino que era: construa a sua vida como se fosse uma obra de arte, e ela achou que o telefone de vento era uma maneira maravilhosa de o fazer. Então compraram um telefone amarelo de disco numa loja de antiguidades e mais tarde encontraram um armário de vidro num bazar de coisas usadas em Joshua Tree e transformaram-no em cabine telefónica com um caderno para que os utilizadores pudessem registar o que quisessem e programaram a instalação para coincidir com o aniversário do acidente.
0: Há pessoas incríveis capazes de transformar a dor em beleza, o que é muito difícil.
10: Sem dúvida. E como dizia há pouco, eles foram capazes de mais. Além de terem continuado com as suas vidas profissionais, Gail é guionista e diretora de televisão, e uma das coisas que fez foi escrever um romance infantil-juvenil chamado The Big Dreams of Small Creatures, Os Grandes Sonhos de Pequenas Criaturas, cujas personagens são inspiradas em Ruby e Hart. Já o marido, Colin, é ator de teatro, professor de cinema e teatro, escreveu um livro em 2023 chamado Finding the Words, Working Through Profound Loss with Hope and Purpose, encontrando as palavras, lidando com a perda profunda com esperança e propósito. Juntos, eles administram a função Ruby and Heart, uma organização sem fins lucrativos que promove a alfabetização de crianças em comunidades carentes, e cerca de 18 meses depois do acidente, abriram a sua casa para acolher crianças em regime de guarda temporária. E, um tempo depois, adotaram dois irmãos biológicos de 15 e 14 anos. Gail disse: queríamos significado e propósito, um motivo para termos curiosidade sobre o futuro. E pronto, este casal, que teve uma perda devastadora, conseguiu dar um novo significado à sua vida, arranjar forças para ajudar outras pessoas e ainda reconstruir a sua família, dando uma casa e amor a dois irmãos que estavam a crescer numa instituição. Se isto não é maravilhoso, então não sei.
0: Verdade que é, mas devo confessar-te que chegou ao fim com um nó na garganta, por causa do telefone, por causa sobretudo da perda, apesar do ganho outra vez de duas crianças em casa, mas é uma história que me deixa com um nó na garganta, sem dúvida.
10: É, e olha que as imagens são lindas, porque é uma cabine telefónica no meio do deserto. Se vê deserto, é uma coisa, deve ser mesmo uma maneira das pessoas exorcizarem.
0: Não conhecia o conceito.
10: É lindo.
0: Mas para fazer catarse, de facto, é extraordinário.
10: Sim,
0: imagino que seja um sítio de grandes emoções. 910-370-290 para as suas histórias inspiradoras. Amanhã, quem sabe, pode ser a sua. Pode ser por escrito ou por áudio. 910-370-290 é o que permite o WhatsApp. Até amanhã, Sónia, para o País das Maravilhas.
10: Amanhã.
0: Há sempre histórias inspiradoras a caminho das 8 da manhã com a Sónia Moraes Santos.
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0: Faltam 13 para as 8 da manhã. E que histórias nos conta o trânsito a esta hora? Sandra Pereira, como é que estamos?
11: Já com bastante histórias, até porque há bastante trânsito neste momento. Para a Ponte 25 de Abril, Almada-Lisboa, há demora em Corroios, os acessos estão preenchidos. O IC19 do Cacém até Amador e de Alfragide para a segunda circular. Eixo Norte-Sul da Meixoeira até Sete Rios, Calçada de Carris de Odivelas para Lisboa do Senhor Roubado em direção à Avenida Padre Cruz. Há A5 de Cascais para Lisboa para-se a partir de Ribeira da Laje até Linda Velha e do Alto de Monsanto em direção às Amoreiras. Depois temos a A1 Alverca-Lisboa de Santiria da Azóia em direção a Sacavém, a segunda circular Benfica-Aeroporto para-se das Torres de Lisboa e até às Calvanas, Aeroporto Benfica do Prior Velho até à saída para o Eixo Norte-Sul. Também a Cril, Algés-Sacavém, há demora na saída para a Calçada de Carris e depois à chegada a Sacavém. No sentido Sacavém-Algés, para-se a partir do Senhor... A partir da Póvoa de Santo Adrião até à saída para a Calçada de Carris e depois da Zona Comercial de Odivelas até aos túneis de Benfica está a afetar o IC16. Quanto ao Porto, na VCI, Rábida Freixo para-se a partir de Santo Ovídio até à saída para a Boa Vista, está a afetar a A44, Freixo Rábida de Oliveira do Douro até às Antas, A3 de Águas Santas até à saída para o Hospital São João e à chegada à VCI, A28 Viana do Castelo Porto para-se entre a Ponte Lessa e a Redonda EP e à chegada à Avenida Sidónio Paes e depois A20, no sentido Carvalhos Freixo, com paragens na zona de A20.
0: Voltamos a falar sobre o trânsito da rádio depois das 8.
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0: Vamos ao último terço. E como é quarta-feira, segundas, quartas e sextas-feiras, contamos com o António Tadeia. Olá, viva Tadeia, bom dia.
12: Viva, bom dia, Zé Carlos.
0: Custou mais de 1.000 milhões de euros em 6 anos e meio, o tempo em que Mikel Arteta é o treinador. Custou isto ser campeão inglês. O Arsenal é campeão da Premier League 22 anos depois. Demorou e custou, mas foi merecido, não foi, Tadeia?
12: Foi. E repara, eu hesitei um bocadinho antes de dizer
0: depois,
12: sim.
0: Estava a ver, ele não estava muito convencido.
12: Não, porque a vitória do Arsenal, que tem vindo a ser descrita... pouco por todo o lado, com uma vitória do Aaron Ball, do jogo desinteressante, do jogo feio, do jogo...
0: pragmático.
12: Pronto, chama-lhe assim, se quiseres. Eu, francamente, gosto muito de futebol e vou dizer que não tenho paciência para ver esta equipa do Arsenal jogar. É uma equipa que, sobretudo... Mas lá está...
0: Está na final da Liga dos Campeões, não é? Está na final da Liga dos Campeões.
12: É verdade,
0: está.
12: E pode estar à beira de uma época histórica e isso leva-nos para... para uma das coisas que o Francesco Farioli disse na entrevista que deu ao Manuel Fernando Silva na RTP Televisão anteontem, que é isso do bonito e do feio, é sempre uma questão muito subjetiva e a única coisa que eu quero é controlar o jogo e ter a certeza de que posso ser melhor do que o meu adversário. E isso, sem dúvida nenhuma, o Arsenal tem vindo a conseguir. Há mais uma questão que nos remete um bocadinho para aquilo que disse Farioli, é que ainda hoje estava a ver os jornais ingleses e há notícia, um dos artigos que li dizia-me que o Arsenal correu mais do que os adversários em 35 dos 37 jogos que fez até aqui. Portanto, é também uma vitória do poder atlético. E as exceções foram os jogos contra o Manchester City a 19 de Abril e o Fulham a 2 de Maio. Curiosamente, também naquela fase em que os calendários apertaram muito, foi a fase dos jogos com o Sporting, a 7 e a 15 de Abril também, foi a seguir esses jogos que a equipa do Arsenal caiu também um bocadinho em termos de entrega física. Mas este título do Arsenal foi sobretudo um título, aliás, se formos olhar para aqueles que foram...
0: E o futebol é cada vez mais físico, não é, Tadeu? Eu acho que cada vez mais...
12: Físico e é muito controle do jogo e isto é uma eterna dialética e fomos vendo aqui há uns 15 anos, havia a tal dialética Guardiola-Mourinho, não é? O que é que era mais eficaz? Era o futebol do tiki-taka do Barça do Guardiola, se era o futebol o próprio José Mourinho chegou a brincar com isso uma vez quando disse que não usou o autocarro naquele jogo do Inter contra o Barça, que meteu o Airbus com duas asas à frente da baliza, mas a verdade é que foi eficaz e ganhou. Mas se olharmos para aquilo que foi esta temporada do Arsenal e quisermos escolher aqui as grandes figuras do título, eu diria que são sobretudo jogadores do aspecto defensivo do jogo. O David Raya, o guarda-redes, foi fundamental. E ele foi muito criticado à chegada ao clube, mas Arteta sabia muito bem o que queria com ele, não só o controle do jogo com os pés, como também depois defesas em momentos específicos, e ele foi absolutamente decisivo. Ainda no último jogo, no final do último jogo contra o West, quando evita aquele que teria sido o gol do empate do Matheus Fernandes, e isso poderia deixar o Arsenal em grandes dificuldades. E depois os dois centrais, o Gabriel Magalhães e o Saliba. Eu acho que não há dupla de centrais mais imponente no futebol mundial do que esta. São dois jogadores absolutamente dominadores do seu espaço, não só a defender como a atacar. E eles são fundamentais depois também na tal estratégia das bolas paradas. E para as bolas paradas é preciso contar com o Declan Rice. Provavelmente, enfim, ele dividiu com o Bruno Fernandes as distinções de jogador do ano da Premier League, um médio centro absolutamente dominador também, ocupa todo o campo e já se sabe que este Arsenal é muito perigoso, sobretudo em livres e cantos, quando vai o pé direito do Declan Rice bater à esquerda e o pé esquerdo do Bukayo Saka bater à direita. Foi uma vitória desenhada como tinha que ser. Eu acho que a Arteta desenhou o plano de voo e a equipa foi sempre fiel àquilo que ele queria. Depois, se é mais bonito ou mais feio, enfim, esta estratégia de parar o jogo constantemente, das bolas paradas com agarrões que eu acho que na maior parte das vezes deveriam ter sido anulados por falta, aliás, como foi anulado aquele que foi depois mesmo o gol do empate do West Ham contra o Arsenal na última semana, e bem anulado, porque havia ali uma série de encontrões, de bloqueios, de agarrões. Enfim, é jogar com as leis, é jogar com aquilo que é permitido, e na Premier League há muita coisa que é permitida, e o Arsenal nesse aspecto foi melhor do que os outros, é um justo campeão sim, embora não seja, do meu ponto de vista, um campeão atrativo.
0: Vamos guardar o Torriense Casa Pia para a próxima semana, o jogo que será mais decisivo para a manutenção do play-off. Outro jogo esta noite, o Sporting a torcer pelo Aston Villa na final da Liga Europa. Os ingleses defrontam o Friburgo. Uma vitória do Villa, e se ficar também em quarto lugar na Premier League, que é muito possível que isso possa acontecer, permite ao Sporting ir direto à Liga dos Campeões. Esta noite, o Villa, e conta também isso, é favorito frente ao Friburgo, não é?
12: É favorito para a manita de Unai Emery, que pode ganhar a quinta Liga Europa,
0: só para
12: uma terceira equipa diferente, é verdade. Infelizmente para os adeptos e para a equipa do Sporting, não basta, não é, que o Villa hoje ganhe ao Freiburg. O Freiburg é uma equipa interessante, intensa, lá está, muito física, mas
0: agressiva,
12: numa perspectiva mais agressiva do que a do Arsenal, sim. Mas eu acho que o Villa hoje é favorito, tal como é favorito depois também para ficar no quarto lugar da Premier League, e para isso terá sido de certa forma importante que o título do Arsenal já tenha ficado decidido. Porquê? Porque o Villa vai jogar com o Manchester City no domingo, e das duas uma, para o Villa ficar em quarto, ou pontua contra o Manchester City, e neste momento já não há essa pressão do City ter que ganhar o jogo para poder vir ainda eventualmente a ser campeão, ou o Liverpool não ganha ao Brentford. Eu, por acaso, confio mais que o Liverpool não ganha ao Brentford. Do que o Villa pontua com o City. Porque vai ser o último jogo do Pep Guardiola, e eu acho que o Guardiola vai querer também despedir-se com uma vitória, e os jogadores vão querer dar ao treinador uma vitória para a sua despedida. Mas em relação ao jogo de hoje,
0: 30 segundos.
12: O Villa é uma equipa... Sim, o Villa é uma equipa, apesar de tudo, excitante. Eu acho que vai ser um jogo aberto. Tem argumentos, o Villa, do ponto de vista ofensivo. Gosto de ver esta equipa do Freiburg pela forma como o jogo está constantemente, ora aqui, ora acolá. É um jogo muito mexido e isso também me parece bastante interessante.
0: Tenho pena, porque este ano podia ser Porto ou Braga também estarem na final.
12: É,
0: ou os dois até nesta final da Liga Europa tinham tudo para lá chegar. Veremos como é que vai ser o jogo. Um abraço, até sexta-feira.
12: Um abraço, até sexta.
0: O Ast está disponível em podcast também, a escuta de este último terço. Estamos a 4 minutos das 8. Agora o Portugalex com António Machado e Manuel Marques. É só rir perto das 8 da manhã.
13: A polícia francesa lançou um aviso aos automobilistas para a possibilidade de se cruzarem com veados bêbados nas estradas. Isto porque os animais andam a comer fruta fermentada e depois são vistos a cambalear e a enrolar a língua, enquanto cantam Edith Piaf.
14: A GNR portuguesa já fez saber que vai obrigar todos os veados a soprar para o balão, sobretudo se forem apanhados a correr em excesso de velocidade. E o PAN já defendeu os bichos pela voz de Inês de Sousa Real.
15: Os veados também têm direito a descomprimir um pouco depois de tudo o que tem passado, sobretudo desde o filme do Bambi. Há pessoas que já nem lhes chamam veados, só Bambis. Enfim, deixem-nos beber o seu whisky ou a sua caipirinha ao final do dia, que também merecem. Obrigada.
14: Domingo foi Dia Internacional contra a Homofobia, Transfobia e Bifobia e a Câmara de Lisboa hasteou a bandeira LGBT no Largo dos Passos do Conselho e não no edifício da autarquia, porque o PSD, o Chega e o CDS acharam que não combinava com os cortinados.
13: No fórum de hoje perguntamos aos nossos estimados ouvintes se acham que a bandeira arco-íris devia ter sido instalada na Câmara ou se preferiam a bandeira nacional ao contrário, como Cavaco hasteou uma vez no 5 de outubro.
14: E parece que o primeiro ouvinte em linha é precisamente Cavaco Silva, que nos fala da sua marquise. Muito bom dia.
16: Muito bons dias a todo o auditório. Eu liguei apenas para fazer uma correção. Eu não hasteei a bandeira ao contrário. As pessoas é que não fizeram o pino para olhar para ela por pura má vontade. Obrigado.
14: Fica a correção. Liga-nos agora ao líder do CDS, Nuno Melo. Faça o favor de dizer.
17: Eu acho muito bem que se proíba de hastear bandeiras estranhas da Câmara. Qualquer dia, Portugal envia uma nave para a Lua e, em vez de deixarem lá a bandeira nacional como fizeram os americanos, hasteiam a bandeira LGBT XXXPTO. É preciso ter tupete.
14: E foi mais uma opinião e temos agora em linha o jovem Topé, que nos fala da escola secundária de Mãe Martins.
18: Oi pessoal, eu acho que este dia contra a homofobia, transfobia e a bifobia devia incluir a trigonometria. Imagina, chega de massacrar os jovens com ângulos e triângulos. Fogo!
14: Estamos a imaginar. Muito obrigado. E as nossas linhas estão encerradas a partir deste momento. Para a próxima vamos perguntar se acha que os vereadores que chumbaram a proposta para hastear a bandeira LGBT na Câmara deviam deixar a política e dedicar-se à decoração.
0: 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Estamos a pouco mais de um minuto das 8 da manhã. Hoje é quarta-feira, dia 20 de maio. 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
0: Um dia com ares de verão, promete a previsão. Céu limpo e algumas temperaturas acima dos 30 graus. Dia seco na Madeira. Sol e nuvens. Nos Açores não, há a previsão de aguaceiros. Máxima de 33 graus nas contas para Santarém, Évora e Beja. 32 Setúbal, 31 Lisboa, Leiria e Porto Alegre devem chegar aos 30. Abaixo disso, 29 Braga, Castelo Branco, Coimbra e Faro com 28. Ainda manga curta, Bragança, Vila Real e Viseu, 27 graus. Mais fresco, 23, Viana do Castelo, mas também Porto e Guarda, ainda mais, 22, Penhas Douradas e Funchal. Aveiro deve chegar aos 21, 18 previstos para Ponta Delgada. Se está no trânsito, temos informações para si depois das 8 da manhã. 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
0: Oito horas em Portugal Continental e na Madeira, 7 nos Açores. Na atualidade, Eduardo, terminou a cimeira em Pequim.
19: Entre os presidentes russo e chinês dos dois países, os dois países assinaram 12 de acordos de cooperação económica, falaram também do conflito do Médio Oriente e mostraram-se firmemente unidos. A reforma do Tribunal de Contas vai ser debatida hoje no Parlamento, com as limitações ao visto prévio a dividir políticos e instituições. Onde nascem os pirilampos? A curta-metragem portuguesa de Clara Vieira já passou no Festival de Cannes.
0: A esta hora estão 21 graus em Faro, 18 Funchal, Lisboa 16, Ponta Delgada 15, Coimbra 14, Porto com 13 graus. Edição de Eduardo Maia.
19: Xi Jinping e Vladimir Putin já falaram aos jornalistas depois do encontro que tiveram esta manhã no Grande Palácio do Povo em Pequim, mas foram declarações sem direito a perguntas. A situação no Médio Oriente e as relações estreitas entre os dois países foram pontos centrais, pelo que disseram à imprensa, deste encontro. Notas deixadas pelos dois líderes em declarações depois do encontro desta manhã. Sara Araújo de Almeida.
20: Moscou e Pequim aprofundaram a confiança política e a cooperação estratégica, afirmou o presidente chinês. Para Xi Jinping, os dois países devem aliar-se para promover um sistema de governação mais justo. Já o presidente russo elogiou as relações entre Pequim e Moscou, considerando que estão a um nível sem precedentes.
21: Há 25 anos, os nossos países assinaram um acordo de boa vizinhança, amizade e cooperação. Trata-se de um documento intergovernamental fundamental que serve de base para a cooperação em todas as áreas e permanece plenamente relevante nos dias de hoje. Atualmente, as nossas relações atingiram um nível sem precedentes, servindo como modelo de parceria verdadeiramente abrangente e de interação estratégica.
20: Sobre a guerra no Médio Oriente, Donald Trump ameaçou ontem a retoma dos ataques. Xi Jinping considera o regresso inoportuno. O presidente chinês acredita que um cessar-fogo abrangente é de extrema urgência. No encontro no Palácio do Povo, Putin disse que, em plena guerra, a Rússia continua a ser uma alternativa viável no fornecimento de energia e falou sobre a cooperação económica entre os dois países.
21: Mesmo perante fatores externos desfavoráveis, a nossa interação e cooperação económica demonstram um forte dinamismo. O volume do comércio cresceu mais de 30 vezes no último quarto de século. O motor da cooperação económica é o setor energético. Em plena crise no Médio Oriente, a Rússia continua a desempenhar o seu papel de fornecedor fiável de recursos, enquanto a China continua a ser um consumidor responsável desses recursos.
20: O comércio e o investimento estão provavelmente no topo da agenda de Putin, já que a economia russa sofre com o crescente custo da guerra na Ucrânia e com as sanções.
19: Ainda continuam a sair esta hora nas agências internacionais várias declarações feitas por Xi Jinping, também por Vladimir Putin, e há entre elas um aviso de Xi Jinping à Rússia, dizendo que Moscovo deve abster-se de todas as ações unilaterais de bullying e também de reversão da história. Declarações que haveremos de retomar mais adiante esta manhã. A antiga primeira-ministra da Nova Zelândia, Helen Clark, está agora à frente do painel independente para a preparação e resposta a pandemias, e numa entrevista que dá hoje à agência France Presse, ela defende que os novos regulamentos sanitários internacionais que foram criados depois da pandemia de Covid estão a funcionar e considera até que eles foram essenciais na resposta ao surto de antivírus. Estão também a ser aplicados agora no surto de ébola que aflige a República Democrática do Congo e os países vizinhos. Mas Helen Clark detecta uma fragilidade neste mecanismo internacional de saúde pública. É preciso fazer muito mais para identificar os riscos mais cedo e compreender como é que estes surtos podem escapar ao controlo. É preciso, portanto, mais conhecimento e mais preparação, vigilância e detecção precoce. O surto de ébola na República Democrática do Congo, da estirpe Bundibugyo, é suspeito de ter causado já mais de 130 mortes, parece ter evoluído durante semanas em que esteve a espalhar-se sem ter sido detectado pelas autoridades de saúde. E isto acontece porque os testes que são feitos regularmente na República Democrática do Congo são feitos a outras estirpes do vírus que deram todas negativo. Vamos tratar deste assunto mais adiante no ponto central. É nosso convidado esta manhã, Filomeno Fortes, o diretor do Instituto de Higiene e Medicina Tropical. E depois acompanhamos às 10 da manhã a conferência de imprensa do chefe da Organização Mundial de Saúde, que vai fazer um ponto de situação sobre este surto do ébola. O tema é quente e tem provocado divisões políticas e também institucionais. A proposta do governo para limitar a obrigatoriedade do visto prévio do Tribunal de Contas a contratos públicos que sejam feitos acima de 10 milhões de euros. O Parlamento vai discutir hoje esta reforma do Tribunal de Contas e o futuro do visto prévio é a medida mais polémica. Oriana Barcelos.
22: Até agora, todos os contratos públicos acima dos 750 mil euros
4: eles tiveram de passar pelo crivo do Tribunal de Contas, mas isso pode mudar. Com as alterações que o governo quer introduzir, o visto vai passar a ser exceção. O Tribunal vai passar a analisar só os contratos acima dos 10 milhões de euros. O governo diz que é uma questão de eficácia.
6: Em 2024, o último ano em que há números, houve 3.321 casos analisados. E sabe quantas recusas de visto houve? 17. Houve 0,7% de recusas de visto. Estou a dizer que o visto prévio, justamente porque tem um grau de eficácia reduzido, deve ser limitado àqueles contratos que são verdadeiramente contratos relevantes.
4: Rui Medeiros lidera a reforma da Lei Orgânica do Tribunal de Contas e esteve ontem na SIC a tentar defender uma proposta que tem merecido críticas, desde logo da Presidente do Tribunal, Filipa Urbano Calvão.
22: Os vazios de escrutínio independente da utilização de dinheiros públicos, que esta proposta de lei cria, poderem gerar um maior espaço para corrupção ou para ilegalidades em geral na utilização dos dinheiros públicos.
4: Uma opinião partilhada por João Paulo Batalha, da Associação Frente Cívica.
23: O que o visto prévio faz é prevenir a corrupção. O argumento de que o visto prévio é inútil no combate à corrupção é uma parvoíce pegada.
4: Nem os trabalhadores concordam com as mudanças, explica o sindicalista João Mota Fidalgo.
24: Não sujeitares a fiscalização prévia, à volta de 93% dos contratos que iam a visto a fiscalização prévia até ao momento, não nos parece congruente.
4: A nova lei traz ainda outra mudança essencial, é no regime de responsabilidade dos gestores públicos. Eles passam a ser sancionados só nos casos de dolo ou culpa grave. O Chega já disse que vai votar contra.
25: Esta reforma do Tribunal de Contas tem debate hoje no Parlamento. A votação acontece na sexta-feira. Durão Barroso defende que o Governo está a agir da forma correta em relação à utilização da base das lajes pelos Estados Unidos. O antigo Presidente da Comissão Europeia acredita que qualquer partido, agora na oposição, faria o mesmo. Em declarações à SIC Notícias e à Rádio Renascença, em Estrasburgo, Durão Barroso diz entender que Portugal tem de estar ao lado dos aliados, neste caso dos Estados Unidos da América, nos bons e também nos maus momentos.
26: Acho que esse acordo está a ser cumprido e que Portugal está a fazer aquilo que sempre fez com todos os governos democráticos a seguir ao 25 de Abril, que é estar do lado do nosso aliado, que é Estados Unidos da América do Norte. Podemos às vezes ter dúvidas quanto a certas decisões que tomam, mas os aliados não é só para as boas ocasiões, é também para as ocasiões difíceis. Ora, eu acho que é importante, ao mesmo tempo que afirmamos o nosso compromisso com a União Europeia, o nosso compromisso forte, mantermos essa credibilidade, essa confiabilidade, essa autoridade quando se trata das relações transatlânticas. E penso que é isso que o Governo tem feito, como qualquer Governo tem feito, desde o Portugal Democrático, como estou seguro que qualquer outro Governo que hoje em dia estaria na oposição faria também.
25: Durão Barroso, declarações feitas em Estrasburgo, acredita que o Governo está a cumprir todas as regras dentro daquele que é o acordo com os Estados Unidos para o uso das lajes. Ainda há, no centro do país, por causa das tempestades de fevereiro, cerca de 20 mil clientes sem telefone fixo. A maior parte destes clientes que usam o telefone fixo são populações mais velhas, muitas vezes também mais isoladas. É um problema que tem preocupado as equipas da GNR que acompanham diariamente estas populações. O repórter Joaquim Reis esteve com uma destas equipas da GNR de Leiria, foi ao encontro dos mais velhos e ouviu as queixas das dificuldades de comunicação.
27: Todos os dias a GNR de Leiria visita idosos dos concelhos da Marinha Grande, Porto de Mós, Leiria e Batalha. Segundo o alferes Rui Reis, é o projeto Idosos em Segurança, com um objetivo.
28: Identificarmos idosos que estejam mais isolados em locais mais distantes da cidade, que eles não estão sozinhos. Caso necessitem de alguma coisa, têm sempre com quem contar.
27: Os cabos Sandrina Batista e Bruno Rodrigues constituem uma das equipas que é recebida com satisfação pelos habitantes mais velhos das muitas aldeias destes concelhos, como Maria, de 80 anos, moradora na Laje.
29: É a minha família, então fico feliz.
27: Mas tem algumas queixas.
29: O que me faz falta é o telefone, caneco.
27: Também na Mata da Bidoeira, Gracinda, de 87 anos, recebe os militares.
30: Vem aqui muitas vezes, eles não me desprezam.
29: Pronto, olha, é uma visita.
27: Com 76 anos em Alcaidaria, Maria tem razões para estar satisfeita com a visita.
29: Eu tive violência doméstica da minha filha e os senhores não se tiram daqui para ver como é que eu estou.
27: O problema são as comunicações, uma situação que preocupa o cabo Bruno Rodrigues, assim como a cabo Sandrina Batista.
2: Há muitas casas ainda sem comunicações.
3: As comunicações móveis?
2: Não podemos dizer a 100%. Estão bem melhores que as fixas, isso sem dúvida.
5: Já vamos com quase 4 meses que tiremos ilações. Pessoas que não têm telefone, caem, precisam de uma emergência e não têm...
27: De acordo com o Censo Sénior 2025, há no todo do distrito de Leiria 920 idosos em situações que necessitam do acompanhamento da operação Idosos em Segurança e que carecem de comunicações a funcionar em pleno.
25: A Antena 1 quis saber mais sobre estas dificuldades de comunicações que existem ainda na região centro, contactando a Anacom, mas até agora sem uma resposta. Vamos agora conhecer Clara Vieira. Ela é uma realizadora muito jovem e teve a sorte de conseguir apresentar a sua primeira curta-metragem em Cannes, no Festival de Cannes, na competição de escolas do festival. Onde Nascem os Pirilampos é uma fantasia de transição da adolescência para a idade adulta, uma ficção desta jovem realizadora que anda à descoberta do mundo do cinema em Cannes. Tiago Alves.
7: Estamos à procura de alguma coisa. O que é que é?
8: Eu não sei bem como dizer, Lorena.
9: Curso concluído, primeiro filme feito. Clara Vieira, 22 anos, imagina uma narrativa de amigos acampados num bosque. Filme de juventude, história de primeiros amores, best friends forever, grandes amizades. Filmou à procura da resposta para uma questão curiosa e importante. Afinal, Clara, onde nascem os pirilampos?
7: Não tenho exata noção do que isto implica, se calhar por inexperiência minha, se calhar não estou a ver a dimensão total da coisa.
9: Curso concluído, primeiro filme na Escola Superior de Teatro e Cinema e primeira presença num festival em Cannes. Clara não viu os pirilampos. Será que vai ver estrelas ou o céu está encoberto em Cannes?
7: Não sei, os pirilampos são uma ideia abstrata para mim porque eu nunca os vi. Então talvez esse lado mágico surja do meu imaginário mesmo, do que é que, onde é que eles aparecem.
9: A aventura prossegue com mais uma presença portuguesa na Cinef. Foi por aqui que também passaram António Ferreira, Simão Caiate, Falcão Inhaga e os irmãos Rapazote.
7: Então é de pirilampos que estamos à procura.
25: Uma primeira curta-metragem de Clara Vieira a estrear-se no Festival de Cannes.
0: Eduardo Maio, as notícias na RTP Antena 1, Madeira, Açores e RTP Mundo em permanência na rede em noticias.rtp.pt. 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
0: Às 8h14, como é que está o trânsito, Sandra Pereira?
11: Olha, há agora um acidente para a Ponte Vasco da Gama. É no final da A33, já no acesso à Ponte Vasco da Gama, no sentido Casas Velhas Montijo, e que já está a provocar bastante demora nesta zona, a partir dos acessos da zona comercial do Montijo. Depois, para a Ponte 25 de Abril, de Almada para Lisboa, as filas neste momento já estão junto à área de serviço do Seixal. Os acessos do IC20 Centro Sul estão bastante preenchidos e há também já bastante demora em direção a Lisboa. Depois temos também, e neste momento posso dizer que há um acidente já quase na parte final da ponte 25 de Abril, que está a ocupar a via mais à direita e o trânsito aqui, claro, bastante acumulado. Exatamente, claro. Praticamente o tabuleiro já bastante congestionado. Quanto à marginal, à Avenida Marginal, sentido Cascais de Lisboa, para-se entre Carcavelos e a zona de Caxias e depois na zona de Algés, há 5 da Ribeira da Laje até a Linda Velha e do Alto de Monsanto em direção às Amoreiras, já está a afetar a Crel a partir da zona de Leceia. Quanto ao IC19 de Sintra para Lisboa, as filas estão a partir do Alto do Cacém até à Amadora e de Alfragide para a Segunda Circular. A Segunda Circular para-se a partir das Torres de Lisboa e até às Calvanas, a Aeroporto Benfica de Sacavém até à saída para o Eixo Norte-Sul. Eixo Norte-Sul da Ameixoeira até à saída para Sete Rios, há um ao Alverca Lisboa, bastante intensidade na zona de São João da Talha e à chegada à Sacavém. Quanto à calçada de Carris, Odivelas Lisboa, para-se no IC22 na zona da Ramada, em direção à Avenida Padre Cruz. A Cril, no sentido Algés, Sacavém, há demora a partir do acesso do eixo Norte-Sul e até Sacavém. Já no sentido Sacavém-Algés, filas de Camarate até à saída para a calçada de Carris e da zona comercial de Odivelas até à Pontinha, está a afetar o IC16. Temos também para o Porto, na VCI, no sentido a Rábida Freixo, filas de Santo Ovídio até à Boa Vista, está a afetar a A44, sobretudo nos dois sentidos. Quem vem do Freixo, inclusive, já com bastante demora em direção à A1. No sentido Freixo a Rábida, em Oliveira do Douro até às Antas, e a A3, no sentido Braga-Porto, de Águas Santas até à saída para o Hospital de São João, e a A4 também com bastante demora. Via Norte, Maia-Porto, com filas entre a EFASEC e a VCI, a A28, Viana do Castelo Porto, com paragens na zona de Lavra, e depois de Leça da Palmeira até à Avenida Sidónio Paes.
0: No programa da manhã, mais à frente, no Ponto Central, vamos olhar para o surto de ébola que está também a preocupar. É depois das 9h18. 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Começamos com Damiano David.

0: Vamos juntos de segunda à sexta-feira, entre as 7 e as 10. Este é o programa da manhã. Às 9h30 temos desporto em destaque, a festa em Inglaterra, Mário.
1: O Arsenal venceu a Premier League, os londrinos sagraram-se campeões no sofá depois do empate do Manchester City. Samuel Costa destaca a felicidade por ter sido convocado para o Campeonato do Mundo e ainda o dia de Afonso Eulálio, o líder da Volta à Itália em bicicleta.
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0: Estamos quase nas 8h20 da manhã.
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0: Foi criado um tribunal internacional para julgar os crimes de Putin na agressão à Ucrânia. Viva! Bom dia, Francisco.
4: É, Zé Carlos, viva! Bom dia. É uma novidade no direito internacional. É a criação, pelo Conselho da Europa, de um tribunal especial para julgar os crimes de agressão da Rússia de Putin sobre a Ucrânia. Trata-se, como temos para escutar, de uma evolução daquela justiça internacional que teve primeiro ato há 80 anos em Nuremberg, agora ultrapassa as limitações políticas e jurídicas dos tribunais criados no âmbito da ONU, permite o julgamento mesmo de réus em contumácia. Tem o valor da enunciação do crime.
0: Um dia no mundo depois das 8h30 da manhã. São 8h21. No ponto central desta quarta-feira, a preocupação da Organização Mundial de Saúde com um novo surto de ébola. Eduardo Maio.
5: Tem expressado quase todos os dias essa preocupação com a escala e também com a velocidade que o surto de ébola pode tomar na República Democrática do Congo. Suspeita-se, porque nem todas as mortes estão provadas, de que, poderão, que este surto poderá ter matado já 130 pessoas e a Organização Mundial de Saúde declarou o surto de ébola uma emergência de saúde pública internacional. Bom dia, professor Filomeno Fortes, diretor do Instituto de Higiene e Medicina Tropical. Bem-vindo ao Ponto Central. Este surto traz desafios a vários níveis, desafios clínicos, desafios logísticos, também desafios de saúde global. Eu gostava de começar por perguntar sobre a estirpe, esta estirpe que está em circulação e que foi detectada, nomeadamente porque é que ela não foi apanhada nos testes de monitorização das populações que são feitos nestas zonas. Professor Filomeno Fortes? Penso que não conseguimos ainda nesta altura ter o contacto com o diretor do Instituto de Higiene e Medicina Tropical, nosso convidado esta manhã no Ponto Central, para nos falar do surto de ébola na República Democrática do Congo, que ainda não está controlado, um surto de ébola que tem como estirpe singular o vírus Bundibugyo, que é uma das estirpes mais violentas no ébola, sem tratamento, sem vacina e com dificuldades também no controle do surto nesta altura. Penso que já está de volta connosco o professor Filomeno Fortes, diretor do Instituto de Higiene e Medicina Tropical. Estava eu a perguntar-lhe que este surto tem muitos desafios, um deles tem a ver provavelmente com o conhecimento maior desta estirpe que está em circulação. E eu tentava perceber consigo porque é que ela demorou algumas semanas a saber-se que havia este surto de ébola e porque é que esta estirpe não estava a ser monitorizada, penso eu, nos testes que são feitos à população.
6: Bom dia, obrigado pela atenção. Eu iria talvez fazer um enquadramento.
5: Sim.
6: Que tem trazido algum conflito no entendimento da gestão deste surto. A OMS considerou que é uma emergência de saúde pública. Efetivamente é uma emergência de saúde pública, porque é uma doença zoonótica, é uma doença viral, com uma nova variante. Esta nova variante, portanto há 6 variantes neste momento com esta, não tem vacina, não tem tratamento e situa-se num contexto de conflito regional. Neste momento temos cerca de 250 mil pessoas deslocadas na zona, na região onde está a acontecer este surto e não há atenção primária sustentável nessa zona. Por isso mesmo é uma emergência de saúde pública e não está previsto o seu diagnóstico com os meios tradicionais.
5: Sim. Já agora, só para tirarmos dúvidas, quando diz que este vírus Bundibugyo é uma estirpe nova, é nova para os investigadores, para os cientistas, já era conhecida ou é nova na região, a aparecer na região?
6: Não, é nova para os cientistas. O vírus foi inicialmente identificado já em 1976. É um vírus RNA, sem grandes complicações na sua estrutura, e que se foi adaptando muito lentamente ao longo destes anos, e agora apareceu uma variante que tem uma pequena diferença na sua estrutura molecular. Portanto, isto dificulta o uso do PCR para o seu diagnóstico.
5: Os testes não o detectam, é isso?
6: Não. Sim, exatamente. O que se utilizava para os outros, para as outras formas, é uma forma de laboratório que se chama GeneXpert. Esse GeneXpert não estava a identificar este tipo de vírus. Por outro lado, como é uma situação que está em conflito, que está em guerra, e a OMS tem dificuldades em dizer que isto está a acontecer numa região conflituosa neste momento, e que temos muitos diagnósticos diferenciais, com malária, com dengue, com zika, com chikungunya, portanto, são febre tifoide também. Então, a primeira impressão era que aqueles síndromes febris com hemorragia eram febres hemorrágicas com outro tipo de doença que não fosse esta questão do
5: Sim.
6: De uma
5: Há,
6: nova...
5: portanto, um contexto geográfico e social nesta região que fez com que este vírus escapasse nas primeiras semanas ao controle das autoridades de saúde. Já me disse que não há vacinas, que o vírus é relativamente novo, portanto também desconhecido. Os testes não o detectam muitas vezes. Então, que cuidados de suporte é que podem ser dados a estes doentes?
6: Olha, neste momento tem que haver um isolamento, que foi que a OMS ontem fez, um isolamento da região, com um controle de fronteiras. É fundamental neste momento o controle de fronteiras. É preciso monitorizar epidemiologicamente os casos e os contactos. É preciso um reforço da capacidade de resposta no local. Esta é a parte principal, porque como é uma região de conflito militar neste momento, com muita instabilidade e sem condições de assistência médica, a comunidade internacional tem que dar apoio, quer do ponto de vista financeiro, quer do ponto de vista de meios hospitalares de enfermagem. Há aqui dois aspectos que são muito importantes na expansão desta doença. Os profissionais de saúde são as primeiras vítimas, normalmente, e são as maiores vítimas, porque até perceberem que se trata de uma situação com este vírus, já os profissionais de saúde entraram em contacto com os fluidos, com o sangue destes pacientes, e são as primeiras pessoas a falecer. Eu tive uma experiência muito forte com o vírus de Marburg em 2005. Eu estive na coordenação do controle da epidemia de Marburg, que foi a maior a nível mundial de todos os tempos, em Angola, e o vírus é similar, e os profissionais da saúde foram os primeiros a ser afetados. Portanto, o primeiro ponto é esse. O segundo ponto é há uma tendência para, do ponto de vista cultural, as pessoas protegerem os corpos. Estes cadáveres têm que ser enterrados em menos de 24 horas, porque depois do morto, o vírus começa a multiplicar-se e começa a se espalhar nos contactos. E em África, nestas zonas, durante os funerais, as pessoas abraçam os cadáveres, beijam os cadáveres, lavam as mãos no mesmo líquido, e isto é uma forma de fácil transmissão do vírus.
5: Sim, há contextos culturais que são muito difíceis de controlar, nomeadamente a forma como muitas populações africanas encaram e vivem a morte. Para fecharmos a nossa conversa, professor, começámos um bocadinho mais tarde, infelizmente, pela falta de contacto do arranque, mas já me falou de que há uma região já isolada pela Organização Mundial de Saúde, portanto, circunscrita para tentar conter este surto. Então, e para lá dessa região, que trabalho há a fazer, nomeadamente para que o vírus não alaste para outras zonas? Penso que há preocupações em todo lado nesta altura.
6: Pois, como eu dizia, tem que haver uma monitorização epidemiológica a nível internacional, a começar pela região onde está localizada o surto epidémico. Por outro lado, não deixa de ser efetivamente uma ameaça internacional pelas características de infecciosidade. Para além de não haver vacina, para além de não haver tratamento, há uma grande tendência para movimentos migratórios e a comunidade internacional, a partir dessa região do Congo e da República do Uganda e o Ruanda, porque há muita movimentação ali pelo Ruanda, essa zona deve estar efetivamente circunscrita a um controle de vigilância epidemiológica pelas autoridades internacionais e pelas autoridades locais. Tem que haver, a União Africana neste momento já se está a juntar para ver como é que consegue evitar a propagação desta situação, deste surto. Agora, é uma ameaça internacional, mas o seu potencial pandémico é muito limitado. Até prova em contrário. Não temos o risco de um potencial pandémico como tivemos, por exemplo, com o Covid.
5: Sim, sim, sim. Obrigada, professor Filomeno Fortes. Vamos ter que ficar por aqui. Agradeço muito ter vindo ao Ponto Central desta manhã, o diretor do Instituto de Higiene e Medicina Tropical, dando-nos conta aqui do ponto de situação do combate a este surto de ébola na República Democrática do Congo.
0: 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Faz sentido uma comissão parlamentar de inquérito sobre a utilização americana das lajes? É a pergunta para o Nem Mais Nem Menos, daqui a pouco.
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0: Já passa um minuto das 8h30, peço de Sandra um breve olhar para o que se passa no trânsito a esta hora.
7: Ainda com um acidente na A33, Casas Velhas Montijo, no final do acesso para a Ponte Vasco da Gama, há muita demora. Ponte 25 de Abril, Almada Lisboa, esteve um carro parado no final do tabuleiro, já seguiu viagem e as filas estão em Corroios. Demora-se na segunda circular, nos dois sentidos, a A5 da Ribeira de Laje até a Linda Velha, a Cril, o Eixo Norte-Sul e o IC19 com bastante demora e no Porto, a A28 e a A3 com bastante demora para até a AVCI e a VCI com demora nos dois sentidos.
0: Vamos voltar a falar sobre o trânsito antes das 9 da manhã.
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0: Agora olhamos para a atualidade em síntese com o jornalista Diogo Miguel Pereira.
8: Com o Estreito de Hormuz fechado há cerca de 2 meses, o secretário-geral das Nações Unidas volta a apelar à reabertura total deste

0: hectare de floresta que for limpo na zona das tempestades. Os proprietários dos terrenos já se podem candidatar e são as câmaras que vão pagar esse apoio. Ao Jornal Público, a Ministra do Ambiente garante que não é preciso apresentar faturas ou comprovativos de despesa, basta uma fotografia do terreno limpo. Só para os 22 municípios mais afetados pelo mau tempo, há 40 milhões de euros disponíveis. Leiria recebe a maior parte, 13 milhões de euros. As candidaturas a este apoio prolongam-se até 29 de junho. Os trabalhadores da Lusa estão em greve de 24 horas por causa dos novos estatutos da Agência de Notícias que foram aprovados pelo Governo. Os trabalhadores consideram que há riscos de ingerência política e a perda de independência editorial. Além da greve, está também marcada uma manifestação em frente à Assembleia da República. Acontece à 1:30 da tarde.
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1: Em destaque no desporto, a festa em Inglaterra. Mário Silva da Costa.
3: 22 anos depois, o Arsenal é o vencedor da Premier League. A equipa de Londres viu Manchester City empatar a 1 em casa do Bournemouth e garantiu matematicamente a conquista do título que escapava há mais de duas décadas. Ontem, jogadores e equipa técnica estiveram juntos a assistir ao jogo dos adversários e o próprio Arsenal divulgou nas redes sociais o momento em que teve início a festa. A euforia dos jogadores do Arsenal depois de se terem sagrado campeões em Inglaterra. O último campeonato ganho pelo Arsenal tinha sido em 2003-2004, sob o comando técnico de Arsène Wenger. Agora, em 2026, com Mikel Arteta como treinador, a formação de Londres volta a conquistar a Liga Inglesa. Samu Costa destaca a felicidade com a convocatória para o Campeonato do Mundo. O jogador do Mallorca foi um dos destaques da lista divulgada ontem pelo selecionador Roberto Martínez. Em entrevista ao Canal 11, Samu Costa garante que está preparado para o Mundial e descreve o instante em que soube da convocatória.
4: Foi um momento emocionante, só eles sabem o que eu tive que trabalhar para poder conseguir chegar ao Mundial. Sofremos muito, esforçámos-nos muito e sem dúvida foi um momento super feliz, mas também é um momento que eu sei que estou bastante preparado e sei que vou dar respostas.
3: A garantia de Samu Costa depois de ser convocado por Roberto Martínez para o Mundial de Futebol. Torriense e Casa Pia jogam hoje a primeira mão do play-off que define a última vaga na Primeira Liga. Frente a frente, o terceiro classificado da segunda liga contra o antepenúltimo do primeiro escalão do futebol português, Torriense Casa Pia, primeira mão do play-off, jogo às 6 da tarde. Hoje é também dia da final da Liga Europa. Aston Villa e Friburgo medem forças em Istambul, na Turquia. Do lado alemão, a equipa nunca venceu uma prova europeia. Já o Aston Villa foi campeão europeu, apesar de nunca ter conquistado a Liga Europa. Ainda assim, os Villans têm como treinador Unai Emery, vencedor de 4 troféus desta competição. Friburgo Aston Villa, final da Liga Europa em Istambul, jogo às 8 da noite. Fechamos com o ciclismo, dia da 11ª etapa da Volta à Itália em bicicleta. Afonso Eulálio continua com a camisola rosa. O ciclista português segurou a liderança ontem no contrarrelógio, tem 27 segundos de vantagem sobre o segundo classificado, o dinamarquês Jonas Vingard. A etapa de hoje vai ter 195 km, é a 11ª, vai ligar Porcari a Chiavari.
1: Mário Silva da Costa, o essencial da atualidade desportiva na RTP Antena 1 e também Mundo em permanência na internet em desporto.rtp.pt. Nova edição no programa da manhã, depois das 9:30. 23 para as 9.
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1: Esta manhã no Consulta Pública, o debate sobre os desafios que enfrenta o setor automóvel. Bom dia, Frederico.
6: Viva José Carlos, bom dia. Hoje o Consulta Pública mete a primeira, mete a segunda e a terceira porque vamos debater as várias ameaças à indústria automóvel. Há planos para o encerramento de fábricas na Europa. Uma das causas é a concorrência dos veículos elétricos chineses, que está a fazer moça nas vendas dos modelos europeus. Como sabemos, Portugal tem muitas unidades de produção de componentes e o setor automóvel é extremamente relevante em termos de exportações. No programa de hoje, vamos igualmente discutir os impostos que os portugueses pagam quando compram um carro e perceber se são suficientes os incentivos à aquisição de veículos elétricos. Os ouvintes estão, por isso, convidados a pôr o cinto, José Carlos, e a apanhar boleia neste Consulta Pública dedicado ao mercado automóvel. Até já.
1: Até já. É o Consulta Pública entre as 10 e o meio-dia com Frederico Moreno. Faltam 22 para as 9 da manhã, agora um dia no mundo.

0: Abraça o espírito dos julgamentos de Nuremberg, que levaram a julgamento líderes sobreviventes da Alemanha nazi. Foi agora criado um tribunal em Haia para julgar os crimes de agressão. Putin deve ser réu, esteja ou não no banco que lhe é destinado. Viva! Bom dia, Francisco.
1: É, Zé Carlos, viva! Bom dia. É altamente improvável que algum dia possamos ver Putin sentado no banco dos réus para ser ouvido num tribunal internacional pela agressão à Ucrânia, ou Netanyahu pelos massacres em Gaza, tal como no sul do Líbano, ou os cabecilhas do Hamas que planearam o 7 de outubro. Esses já não estão de resto para responder. Há muitos outros líderes agressores cujo mal merece ser julgado na barra de um tribunal internacional independente para que possa ser feita justiça, mesmo que apenas com valor simbólico. Há destes dias, a decisão do Conselho da Europa, aprovada em Chișinău, capital da Moldávia, por 34 dos 46 países membros, decisão de criar um tribunal internacional para julgar crimes de agressão. Este é um tribunal cujo mandato supera as limitações a que, por razões políticas e jurídicas, estão submetidos os tribunais criados no âmbito da ONU. O Tribunal Internacional de Justiça, que delibera sobre conflitos entre Estados, e o Tribunal Penal Internacional, o TPI, com competência para julgar crimes de guerra, de genocídio e crimes contra a humanidade. Ora, sabemos que em 24 de fevereiro de 2022 começou o que Vladimir Putin chamou de Operação Militar Especial. Tanques russos começaram a invasão da Ucrânia. Poucos dias depois, 2 de março, na Assembleia Geral da ONU, 141 dos 195 países com assento nas Nações Unidas condenaram esta agressão russa. Ora, a guerra por si só não está juridicamente culpabilizada como crime. Há, aliás, guerras que são classificadas como legais, se assim for previamente reconhecido pela comunidade internacional, mandato das Nações Unidas. No caso de Putin, um ano depois de ter começado a invasão da Ucrânia, o Tribunal Penal Internacional, em 17 de março de 2023, emitiu um mandado internacional de captura de Vladimir Putin pela presumível responsabilidade na deportação de crianças ucranianas. Putin, embora tenha recusado e desvalorizado a acusação, deixou de pisar solo de algum país onde algum juiz o pudesse deter. E sem detenção para confrontar o acusado, o TPI não pode julgar, portanto, também não pode condenar, por não estar prevista a contumácia, ou seja, não há possibilidade de condenação estando o réu ausente, não tendo sido ouvido. E essa é uma das questões contempladas pelo tribunal agora criado pelo Conselho da Europa. Há lugar ao julgamento mesmo na ausência do acusado. O veredito do tribunal fica pelo valor simbólico, mas que tem esse significado. É a justiça internacional a funcionar, e neste caso não se trata da justiça dos vencedores, como foi Nuremberg no final da Segunda Grande Guerra. Então, durante quase um ano, entre novembro de 45 e outubro de 46, na cidade alemã de Nuremberg, 24 figuras cimeiras, demónios do Terceiro Reich nazi, foram julgados por crimes contra a paz mundial. Esse foi o primeiro ato de uma justiça internacional que, entretanto, evoluiu. Neste caso, agora, deixa de ser a justiça dos vencedores, mas, de facto, a justiça internacional, e que se prepara para julgar o crime de agressão entendido como violação da Carta das Nações Unidas em matéria de direito da paz. Tem o valor de deixar assente a enunciação do crime e a estigmatização do condenado. Os alvos são os chefes políticos, os mandantes da agressão. E a justiça internacional terá muitos altos dirigentes para julgar por diferentes agressões.
0: 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Vendrán suaves lluvias. É esta a canção, na Zona VIP. Mais à frente.
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0: Preste atenção ao trânsito daqui a pouco. No Nem Mais Nem Menos, Tiago Brandão Rodrigues e Nuno Magalhães, as opiniões para escutar com Diogo Miguel Pereira.
5: Com a guerra do Médio Oriente a ter também impactos políticos em Portugal, nomeadamente o uso da base das Lajes, que é utilizada pelos Estados Unidos. O PCP e o Bloco de Esquerda, por exemplo, querem esclarecer dúvidas sobre a utilização desta base, apresentar uma proposta de comissão parlamentar de inquérito. O Governo tem vindo a dizer, pelas vozes do Ministro dos Negócios Estrangeiros e também do Primeiro-Ministro, que as regras do acordo entre os dois países estão a ser cumpridas. Bom dia, Tiago Brandão Rodrigues. Bom dia também, Nuno Magalhães. Nuno, faz sentido uma comissão parlamentar de inquérito sobre o tema?
6: Bom dia ao Tiago também. Não, a meu ver, não. Por várias razões, desde logo porque acho que há uma vulgarização das comissões parlamentares de inquérito que tiveram o seu tempo, tiveram a sua utilidade e a sua importância, mas que agora, até porque se generalizaram e por tudo e por nada, são solicitadas, na verdade, eu diria que só são notícia quando são convocadas e anunciadas e nem tanto quando depois decorrem os seus trabalhos.
5: Há uma vantagem política agora em convocar estas comissões?
6: Pelo menos tornou-se uma arma política, não é? Por tudo e por nada vai uma comissão de inquérito, como acho que ficou a ideia à opinião pública, que também já está a desaparecer, que a comissão de inquérito é mais incisiva e é mais grave e que por isso tornou-se aquilo que eu digo uma arma político ou partidário. Depois, a matéria em causa também não me parece que justifique qualquer inquérito, porque eu acho que quanto aos factos estamos mais ou menos de acordo com aquilo que se passou, e é mais uma questão jurídica do que propriamente uma questão factual. E depois, do ponto de vista político, acho que é uma irresponsabilidade numa matéria tão sensível como esta, que tem a ver com relações internacionais, relações bilaterais entre Estados amigos, matéria de defesa, matéria de segurança, estar a procurar partidarizar aquilo que não devia de ser partidarizado. Eu creio que o Sr. Ministro fez bem em aceitar ir à Comissão dos Negócios Estrangeiros, que é o local próprio para esclarecer qualquer dúvida, independentemente de quanto ao mérito da questão, eu entender que as explicações já dadas publicamente são claras e perceptíveis. A existência de um antes e depois de 28 de Fevereiro, a autorização genérica que é dada antes de uma intervenção, uhum, e a condicionada que é dada depois dessa intervenção. Portanto, primeiro uma autorização tácita, depois uma autorização condicionada. Eu, uhum, acho que é compreensível e só não compreendo quem não quer compreender, basicamente.
5: Tiago Brandão Rodrigues, é uma irresponsabilidade uma comissão parlamentar de inquérito à base das Lajes? Faz sentido, no seu entender? Bom dia.
7: Olá, muito bom dia Nuno também. Bom, a mim parece-me haver matéria para escrutínio parlamentar sério sobre esta questão da base das Lajes. E neste momento a grande discussão é sobre qual é o instrumento certo para esse escrutínio, porque o problema, de certa forma, mudou de escala, não é? Já não estamos só perante uma discussão jurídica ou técnica sobre o tratado de utilização das bases pelos Estados Unidos, parece-me que estamos perante uma contradição que foi pública, muito provavelmente não esperada pelo governo português, porque Marco Rubio acabou por dizer o que o Palácio das Necessidades disse de forma completamente contrária. Rubio afirmou de forma muito clara, ou parece-me, que mesmo antes de saber qual era o assunto, se terá dito em Portugal que sim à utilização das bases. E o PS pediu a audição urgente do ministro precisamente por causa dessa divergência. E não parece ser só um detalhe diplomático. Quando um aliado estratégico coloca Portugal na posição de parecer ter dito sim antes de saber ao certo ao que íamos, não parece que seja apenas um detalhe diplomático, parece ser uma questão até de soberania, de credibilidade externa, diria até de dignidade institucional, e isso torna o caso politicamente certo. Mas relativamente à Comissão Parlamentar de Inquérito, eu diria que ainda não. Não é, não, uma Comissão Parlamentar de Inquérito não é um instrumento que possa ser vulgarizado. E aí estou de acordo com o Nuno. É um instrumento bastante pesado e por isso deve ser usado quando os instrumentos normais de escrutínio falham. O primeiro passo é a audição urgente e completa de quem tutela os negócios estrangeiros. O Partido Socialista já o pediu, isso faz sentido. Primeiro temos que ver quando é que foi contactado, o que é que se sabia, que condições colocou, e só depois é que se vê se há necessidade de outros instrumentos, que podem ser este ou outro.
5: O Bloco de Esquerda e o Partido Comunista têm esta posição de avançar com a Comissão Parlamentar de Inquérito. A Iniciativa Liberal também acredita que há muitas coisas que devem ser esclarecidas sobre o assunto. Não há ainda uma posição clara tanto do Chega como também do Partido Socialista. Qual acredita que será o caminho destes partidos relativamente ao assunto?
7: Bom, quem acabará por decidir serão as maiorias parlamentares ou a maioria que se puder formar. Agora, existe aqui um ponto político de fundo.
5: O PCP já alertou o PS que seja coerente, digamos, pressionando o Partido Socialista para aprovar.
7: Sim, mas não parece que será essa frase do PCP que vai levar José Luís Carneiro para o abismo de ter que dizer alguma coisa que o PCP queira. Há uma coisa clara que me parece que nesta discussão todos deveremos, pelo menos a meu ver, estar de acordo. Ser aliado dos Estados Unidos da América não significa abdicar de uma voz própria, nem significa que Portugal tenha de aparecer aqui como um país que não pergunta, que não condiciona, que não pesa juridicamente as consequências do uso do seu território, neste caso a base das Lajes, e a Aliança Atlântica não dispensa de escrutínio nacional, eu acho que o torna ainda mais necessário. E eu até recusaria as caricaturas que têm aparecido nos últimos dias, que é escolher entre subserviência e anti-americanismo. E a pergunta não é se somos pró-americanos ou anti-americanos, é uma questão muito mais profunda do que isso. E acho que é importante que Portugal tenha que agir como aliado com voz própria e não como uma simples plataforma logística de uma decisão alheia. E isso tem que ser fundamental. Sim. E acho que temos de estar todos de acordo relativamente a isso.
5: Nuno Magalhães, Durão Barroso foi uma das últimas vozes. Ontem falou à SIC e à Renascença numa entrevista dizendo que Portugal está a fazer aquilo que sempre fez, e mesmo que às vezes tenha dúvidas, os aliados não são apenas para as boas ocasiões, são também, estou a citar, para as ocasiões difíceis. Paulo Rangel, ao mesmo tempo, pede que os partidos clarifiquem aqueles que não fizeram as posições. Vai para a frente esta CPI no seu entender?
6: Eu creio que não e espero que não, e confesso que até fiquei um pouco preocupado com esta intervenção do Tiago, porque julgava que a posição do Partido Socialista era não e não não condicionado, não não para já, como pelo menos é a posição do Tiago. Vamos ver.
7: Eu não disse isso. Eu aqui represento-me a mim próprio.
6: Não, e, claro, e claro.
7: Coisa, eu não disse não. Vamos lá ver uma coisa. O escrutínio e o seu ministro vai ao Parlamento. Se houver novos factos, nem o Nuno nem ninguém descarta poder haver uma CPI. As CPIs existem para aquilo que for necessário existir. É só isso que eu disse.
6: Não, fica mais clarificado. É uma prudência, que não propriamente uma posição.
7: Acho que todos temos que ter.
6: É uma prudência.
7: Acho que todos temos que ter. O líder parlamentar do CDS-PP nunca dirá não absolutamente a uma CPI relativamente a um assunto se entender que ainda existem dados a conhecer. É assim da vida. E é assim que deve ser, também na atividade parlamentar.
6: Tiago, fico mais esclarecido e mais sossegado, porque pareceu-me que a ideia era não para já, isto há um caminho a percorrer, vamos ouvir primeiro o Ministro da Comissão e depois então avançaremos. Mas fico mais sossegado. Eu acho que a questão aqui, e aí estou de acordo com o Tiago, não é uma questão de ser pró-aliado ou contra os Estados Unidos. Acho que a questão é ser pró ou contra o direito internacional. Eu creio que as explicações dadas pelo ministro são claras no sentido que Portugal está a cumprir com os seus compromissos, está a cumprir com um tratado internacional que assinou, que permita a utilização, que essa utilização em termos, digamos assim, para simplificar e para ser rápido, de paz, é uma espécie de autorização tácita, e depois, quando houve a intervenção, uhum. Portugal não condicionou, disse sim, mas... E, portanto, tudo se passou, tanto quanto se sabe, dentro daquilo que são as regras do direito internacional, dos tratados internacionais, sim. E Portugal é um país responsável por os tratados internacionais, e assim espero que continue.
7: Mas, Nuno, essa frase é importante.
8: Temos de terminar. Temos mesmo de terminar o, claro. O programa de hoje. Agradeço a Tiago Brandão Rodrigues. Obrigado também a Nuno Magalhães. O nem mais nem menos de hoje, uso da base das Lajes por parte dos Estados Unidos.
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0: Já só faltam 6:30 para as 9. Como é que está o trânsito, Sandra Pereira?
10: Está complicado. Há 33 Casas Velhas Montijo por resolver o acidente no final do acesso à Ponte Vasco da Gama e a provocar bastante demora. Estrada Nacional 117, Madura Lisboa, acidente junto ao Noda A5. As filas estão na descida dos Cabos d'Ávila. A Quiril, no sentido de Sacavém Algés, acidente resolvido na zona de Odivelas. Ainda assim, há trânsito mais lento. Algés Sacavém para a cidade de Odivelas até à saída para a calçada de Carris e à chegada a Sacavém. Segunda circular, Benfica Aeroporto, há filas entre Benfica e as Calvanas, Aeroporto Benfica de Sacavém até ao Eixo Norte-Sul, A1 de Centraria da Azóia para Sacavém, A5 da Ribeira da Laje até Linda Velha e Monsanto a Moreiras, Calçada de Carris com filas no IC22 até à Avenida Padre Cruz, Eixo Norte-Sul da Amaixoeira até Sete Rios e C19 do Cacém até Amadora e para a Segunda Circular, Ponto 25 de Abril em Santa Marta de Corroios, acessos preenchidos e no Porto A28 com filas entre a Ponte Lessa e a Avenida Sidónio Paes, A3 do Nova A4 até ao Hospital de São João e a VCI com muita demora nos dois sentidos.
0: 821-0101 é para o trânsito. Agora vamos entrar na zona VIP. João Goberno, olá, bom dia.
11: Bom dia, Zé Carlos.
0: Pouco dado a adivinhações, a zona VIP dispõe-se, no entanto, a apostar que os dois concertos que aí vêm com a mexicana Silvana Estrada, ao vivo em Lisboa, no sábado 23, na Casa de Música do Porto. Aliás, amanhã ao vivo em Lisboa e sábado na Casa de Música do Porto, assim é que está bem, vão mostrar esta mulher com 3 álbuns imaculados, João.
11: É isso mesmo. É uma cantora e um percurso que precisa mais de ser ouvido do que de ser explicado. De qualquer forma, é uma menina com 29 anos recentes, que teve a sorte de poder fazer um curso de jazz no México e depois foi viver para Nova Iorque, onde imediatamente foi caçada para gravar com um consagrado do jazz chamado Charlie Hunter. Uhum. O que é que ela faz? Pega no íntimo, nas suas deambulações pessoais e muito próprias, e faz verdadeiros cânticos em que toda a gente cabe, ou seja, parte do individual para o coletivo, com uma simplicidade. Com
0: e
11: uma
0: da
11: voz.
0: Música folclórica ao jazz, vai de tudo, não é? Vai de
11: exatamente, tudo. Exatamente. É mais um contributo para nós termos a certeza que a música mexicana é muito mais do que só os mariachis de postal ilustrado. Ou seja, ela logo aos primeiros passos ganhou um Grammy Latino de revelação em 2022. E mais recentemente publicou então o terceiro álbum, chamado Vendrán Suaves Lluvias, de que vem a canção que vamos ouvir hoje. Quem tiver alguma dificuldade com o castelhano ou algum preconceito, pode inclusivamente ouvir, via plataformas, a versão que ela fez do Tom's Diner, a extraordinária canção da Susan Vega, a que ela, também à capela, consegue dar a volta de uma maneira extraordinária. E são dois concertos daqueles em que, eu confesso, estarei no Porto, não na primeira fila, mas na segunda, e vale mesmo a pena.
0: Vamos escutá-la?
11: Vamos, aplica-se só aqui a frase do sentir local para tocar globalmente. E isso é extraordinário, vindo de um país com quem nós contactamos pouco, como é o México.
0: Como é que se chama a canção?
11: Chama-se Lila Aleli.
0: E é esta que já está de fundo. João, amanhã voltamos a conversar. Um abraço, até amanhã.
11: Até amanhã.

0: Bela voz esta de Silvana Estrada. Vale a pena ir aos concertos, quer no Porto, quer também em Lisboa. Passou na Zona VIP desta manhã, que pode escutar também na RTP Play. Quanto à temperatura, quanto aliás à previsão para hoje, se estava à espera de calor, pois aí está ele. A previsão dá essa garantia. Céu limpo, vento fraco, sol com nuvens na Madeira, nos Açores um dia de aguaceiros. Algumas máximas para esta quarta-feira. A mais alta, 33 graus para Santarém, Évora e Beja. Depois, Setúbal 32, Lisboa 31, deve chegar aos 29 em Braga e Castelo Branco, Faro e Coimbra com 28, 23 graus apenas para Porto e Guarda, nas ilhas Funchal 22 graus, Ponta Delgada deve chegar aos 18.
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0: Nove horas em Portugal Continental e na Madeira, 8 nos Açores. Eduardo, há um recado da China à Rússia.
2: Um recado do Xi Jinping que aconselha Putin a desistir de ações de bullying unilaterais e também de rever a história. A cimeira entre os dois chefes de Estado aconteceu esta manhã em Pequim. Em Tóquio, António Guterres faz um novo apelo ao fim do bloqueio no Estreito de Hormuz. Está em causa a vida das populações mais vulneráveis, diz o secretário-geral das Nações Unidas. Pedro Sánchez, acusado pelo PP no Parlamento, no caso Zapatero, Sánchez saiu em defesa do antigo chefe do governo socialista.
0: A esta hora, Faro já chegou aos 24 graus. Estão 19 no Funchal, 18 em Lisboa, Porto e Coimbra 16, 15 em Ponta Delgada. Edição de Eduardo Maio.
2: Começamos com esse aviso esta manhã de Xi Jinping a Vladimir Putin, que não tente rever a história. Xi Jinping recebeu esta quarta-feira o presidente russo no Grande Palácio do Povo, em Pequim. Os dois conversaram sobre a situação no Médio Oriente, também sobre as relações estreitas entre os dois países. No final fizeram declarações à imprensa sem direito a perguntas por parte dos jornalistas e o presidente chinês aconselhou a Rússia a desistir de ações de bullying unilateral. Sara Araújo de Almeida.
3: Xi Jinping elogiou a relação entre os dois países e deixa um alerta. A China e a Rússia devem opor-se a todas as ações de intimidação unilateral.
4: Como membros permanentes do Conselho de Segurança da ONU, a China e a Rússia devem cumprir firmemente as suas responsabilidades enquanto grandes potências, defender a autoridade das Nações Unidas e a justiça e a equidade internacionais, opor-se a toda a intimidação unilateral e a atos que revertam o curso da história, especialmente opor-se a todos os atos que neguem a soberania de ambos os países.
3: Na conferência de imprensa, Putin voltou a elogiar as relações entre Pequim e Moscovo, considerando que estão a um nível sem precedentes, e contou que as conversas foram amigáveis num ambiente cordial e construtivo. O presidente russo deixou claro que o país vai continuar a fornecer energia à China.
5: O nosso país é um dos maiores exportadores de petróleo, gás natural, incluindo o gás natural liquefeito, e carvão para a China. Estamos, evidentemente, dispostos a continuar a garantir o fornecimento ininterrupto de todos estes tipos de combustível ao mercado chinês em rápido crescimento.
3: Os dois países estão empenhados em seguir políticas externas independentes e querem desempenhar um papel de estabilizadores no cenário internacional. No final da reunião, assinaram cerca de 20 documentos com o objetivo de aprofundar ainda mais a cooperação económica.
2: 20 acordos assinados entre os dois países, falaram do Médio Oriente, falaram também das relações entre os dois países, China e Rússia. Continuam a sair a esta hora outras declarações dos dois chefes de Estado. Há a esta hora a informação de uma declaração de Vladimir Putin dando conta de que a Rússia está pronta para cooperar com todos os seus parceiros, incluindo os Estados Unidos. Unidos e esta questão foi discutida também entre o presidente da Rússia e o presidente chinês. Bom dia, Filipe Vasconcelos Romão, comentador de política internacional da Antena 1. Ainda não temos um cenário completo daquilo que foram as conversas, ou daquilo que foi a conversa entre os dois chefes de Estado, Xi Jinping e Vladimir Putin. Há informações que vão saindo a conta-gotas das declarações que eles vão fazendo à imprensa e que vão sendo também relatadas quer pelas agências de notícias russas, quer pelas agências de notícias da China. Mas numa primeira leitura, o que é que destacas deste encontro e daquilo que foi a reprodução do encontro para a comunicação social?
6: Bem, bom dia, antes de mais. Eu julgo que a primeira questão a destacar é, sem dúvida, o protagonismo que a China tem hoje. E se conjugarmos sobretudo esta visita com a visita da semana passada de Donald Trump, percebemos que a posição que a República Popular da China e que Xi Jinping ocupam no sistema internacional é sem dúvida algo inédito do ponto de vista histórico. E isso percebe-se pelo número de visitas de Putin à Rússia, 25 ao longo dos seus vários mandatos como primeiro-ministro ou como presidente da Federação Russa, e também pela atitude de Donald Trump na semana passada em relação a Pequim. Portanto, nesse sentido, nós estamos perante um mundo que está a acelerar e provavelmente o conflito no Irão, a guerra na Ucrânia, são aspectos que estão por passiva, digamos, sem que a China estejamos a movimentar no sentido de obter ativamente esse protagonismo, estão a dar-lhe por fracasso de algumas das decisões dos seus principais concorrentes a partir desta perspectiva do mundo multipolar.
2: Estas declarações de Xi Jinping, como é que as interpretas? Estes recados que deu a Putin?
6: Bem, são alguém que já está numa posição que não é propriamente de uma parceria equilibrada, de uma geometria equilibrada entre os dois, mas de uma geometria variável, em que claramente Xi Jinping sente que já tem algo que a Rússia não fazia, que a China não fazia normalmente, mas que já se sente à vontade o suficiente para fazer passar esta mensagem e percebe claramente que a Rússia hoje vive muito mais, depende muito da China. Não nos podemos esquecer que o mundo hoje não é o mundo da Guerra Fria. A China compreendeu que a sua posição de grande potência é uma posição que conjuga a dimensão política com a dimensão económica e dentro dessa parte, dessa dimensão económica, percebe que, por exemplo, depende da Rússia no que diz respeito ao acesso à energia fóssil, a fontes fósseis para a energia, nomeadamente petróleo e gás natural. Não obstante, a Rússia depende muito mais num conjunto de outras variáveis da China, uma vez que está isolada e que as coisas continuam a não correr bem na frente ucraniana. Portanto, nesse sentido, é normal que Xi Jinping se vá sentindo mais à vontade para fazer passar estas mensagens, tal como de resto fez passar uma mensagem na semana passada com Trump, logo no início da visita, da visita do presidente norte-americano a Pequim, que foi a mensagem em relação a Taiwan, que foi veiculada pelos órgãos de comunicação oficial chineses, mas que foi muito importante. Portanto, Xi Jinping, pouco a pouco, vai se habituando a este protagonismo, que é algo, como disse no início, de facto não era frequente e não é frequente, aliás, no passado recente. Sim. E nos últimos, se calhar, dois séculos de história da China.
2: Sim. Obrigada, Filipe Vasconcelos Romão, a análise do comentador de política internacional da Antena 1, à cimeira entre Xi Jinping e Vladimir Putin, que aconteceu esta manhã em Pequim. Os dois falaram também da questão do Médio Oriente e o secretário-geral das Nações Unidas voltou hoje a apelar em Tóquio à reabertura total do Estreito de Hormuz. António Guterres avisou que a inflação e também o custo de vida estão a agravar-se em todo o mundo e pediu uma solução política para acabar com o conflito no Médio Oriente.
7: A inflação está a aumentar e o custo de vida está a agravar-se devido ao conflito no Médio Oriente, que está a fazer disparar os preços da energia e das matérias-primas, incluindo os fertilizantes. É essencial restabelecer imediatamente a liberdade de navegação na região do Estreito de Hormuz e nas suas imediações, pôr fim a todas as violações do cessar-fogo e criar as condições para uma solução política para o conflito.
2: António Guterres retrata também uma realidade muito complexa de gerir, nomeadamente pelas Nações Unidas, as consequências devastadoras que os impactos desta guerra no Médio Oriente estão a ter nas populações mais vulneráveis em todo o mundo.
8: Mistrust.
7: A desconfiança e as divisões geopolíticas estão a impedir soluções eficazes enquanto os países violam o direito internacional sistematicamente. As despesas militares estão a ultrapassar as despesas com a ajuda humanitária, ao mesmo tempo que os cortes no financiamento da ajuda têm consequências devastadoras para as pessoas mais vulneráveis do mundo. Os objetivos do desenvolvimento sustentável, o nosso plano para um futuro melhor para as pessoas e para o planeta, exigem medidas muito mais firmes.
2: Os apelos feitos hoje por António Guterres, o secretário-geral das Nações Unidas, está num périplo pela Ásia. Estas declarações foram feitas em Tóquio, mas ele visita outros países também, numa altura em que se reorganiza a forma como as Nações Unidas estão a trabalhar nesta região do mundo. Com os socialistas espanhóis em ebulição e o governo de Sánchez na mira de uma crise política por causa do caso Zapatero, Pedro Sánchez, o presidente do Executivo Espanhol, falou hoje no Parlamento e foi muito claro. O PSOE está pronto para dar toda a colaboração à justiça. Mas Sánchez também saiu em defesa do antigo presidente do governo, José Luís Rodrigues Zapatero. Há que respeitar, diz Sánchez, a presunção de inocência.
9: Toda a colaboração com a justiça.
10: Toda a colaboração com a justiça, todo o respeito pela presunção de inocência e todo o meu apoio ao presidente Zapatero. O presidente Zapatero, o senhor Feijó, não nos envolveu numa guerra ilegal. Não mentiu aos espanhóis após o maior atentado terrorista da história de Espanha. O presidente Zapatero ampliou os direitos e as liberdades, tirou-nos de uma guerra ilegal no Iraque e acabou com a ETA. Foi isso que o presidente Zapatero fez enquanto governou este país.
2: Pedro Sánchez, esta manhã, no Parlamento Espanhol, foi uma sessão muito tensa com o PP a atacar Sánchez, declarando que este caso com Zapatero mancha o governo espanhol. Zapatero está a ser investigado por tráfico de influências e por branqueamento de capitais. A nova variante do vírus Ébola, que tem estado a preocupar a Organização Mundial de Saúde, é desconhecida praticamente ainda dos cientistas. Não há uma vacina, não há tratamento e o nível, o índice de mortalidade é muito elevado. Requer, por isso, atenção internacional neste momento. Filomeno Fortes, o diretor do Instituto de Higiene e Medicina Tropical, afirmou esta manhã, na Antena 1, a importância do controlo epidemiológico da doença para conter esta ameaça.
11: Não deixa de ser, efetivamente, uma ameaça internacional pelas características de infecciosidade. Para além de não haver vacina, para além de não haver tratamento, há uma grande tendência para movimentos migratórios e essa zona deve estar, efetivamente, circunscrita a um controle de vigilância epidemiológica pelas autoridades internacionais e pelas autoridades locais. Agora, é uma ameaça internacional, mas o seu potencial pandémico é muito limitado. Até prova em contrário, não temos o risco de um potencial pandémico como tivemos, por exemplo, com o Covid.
2: Sim. Há uma outra dificuldade, a região onde este surto está a acontecer, está a propagar-se numa zona de guerra, de conflitos, de dificuldades sociais e de populações deslocadas, é uma variante nova e há dificuldades também em detectá-la no terreno.
11: Agora apareceu uma variante que tem uma pequena diferença na sua estrutura molecular. Portanto, isto dificulta o uso do PCR para o seu diagnóstico.
2: Os testes não o detectam, é isso?
11: Não, sim, exatamente. Por outro lado, como é uma situação que está em conflito, que está em guerra, e a OMS tem dificuldades em dizer que isto está a acontecer numa região conflituosa neste momento, e que temos muitos diagnósticos diferenciais. A primeira impressão era que aqueles síndromes febris com hemorragia eram febres hemorrágicas com outro tipo de doença.
2: Explicações dadas por Filomeno Fortes, ele é o diretor do Instituto de Higiene e Medicina Tropical, esteve esta manhã no Ponto Central na Antena 1. Criar um comboio com tecnologia e com componentes nacionais, desenvolvido em Portugal, é uma parceria feita entre as empresas universidades e também SCP, e o projeto está a ser financiado pelo PRR. Mas este novo comboio, com assinatura portuguesa, está a ser construído na Maia e montado em Guifões, está atrasado. É a plataforma ferroviária portuguesa que dá conta deste atraso e teme que possa não ficar pronto este comboio dentro do prazo do plano de recuperação e resiliência. Gonçalo Costa Martins.
5: É uma corrida contra o tempo até ao final de junho. Ainda assim, o diretor executivo da plataforma, Paulo Duarte, diz que o projeto está quase a acabar.
8: Está na fase de conclusão, de efetuar os últimos testes e a agregação de todos os componentes. Houve atrasos na entrega de materiais, exatamente fruto da conjuntura da crise energética e, inclusivamente, da própria guerra na Ucrânia, que provocou aqui disrupções nos ciclos logísticos. Estamos a acelerar ao máximo para o estar cumprido dentro do prazo que está previsto.
5: Este projeto chama-se Train Solutions, soluções para comboios. É um protótipo com 3 carruagens. A maioria do comboio é made in Portugal, mas há algumas partes que não são feitas no país.
8: Estamos a falar do próprio sistema de tração, ou sistema de travagem, por exemplo, ou os próprios bogies. Mas todo o resto, digamos, nós temos em Portugal competências para fazer mais do que 51% do comboio para lhe podermos chamar que é português.
5: Depois de concluído, faltará o longo processo de certificação. Mas esta plataforma que promove a competitividade da ferrovia olha também para o conhecimento que fica no futuro. A maioria dos novos comboios da CP vai ser fabricada em Portugal, 153 no total disponíveis a partir de 2029. E já não era sem tempo, considera Paulo Duarte.
8: Vão ser determinantes para, de facto, mudar a imagem da Ferrovia Nacional. Quando entrei aqui para este setor, de facto, as nossas cores eram castanho, laranja e preto. Era verdadeiramente a Ferrovia da Ferrugem.
5: Paulo Duarte espera que todos os novos comboios previstos para Portugal sejam o início da renovação da frota.
2: Estes são alguns dos temas que vão estar em destaque e vão ser debatidos na conferência que a Plataforma Ferroviária Portuguesa promove hoje e amanhã no Museu Ferroviário Nacional, no Entroncamento.
0: As notícias com o Eduardo Maio na RTP Antena 1, Madeira, Açores e Mundo em permanência na rede em noticias.rtp.pt. Obrigado por estar connosco esta manhã.
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0: Como é que está o trânsito a esta hora? Sandra Pereira.
12: Atenção a um Alverca Lisboa com acidente na descida do Rio Trancão. As filas estão a partir de Santiria da Azóia. A segunda circular Benfica Aeroporto para Centro Benfica e as Calvanas. A Aeroporto Benfica também há demora entre Sacavém até à saída para o Eixo Norte-Sul. A A5 de Cascais para Lisboa, da Ribeira da Laje até Linda Velha e de Caselas para as Amoreiras. Calçada de Carris com filas no IC22 na zona da Ramada. Em direção à Avenida Padre Cruz, a Cril, há demora nos dois sentidos entre Sacavém e o Túnel do Grilo, Eixo Norte-Sul, Camarada Campolide, do Lumiar até Sete Rios, Nacional 117, de filas na descida dos Cabos de Ávila até à saída para a 5 e C19, do Cacém até Amador e de Alfragide para a segunda circular, ponto 25 de Abril, filas na área de serviço do Seixal, os acessos do IC20 e Centro-Sul estão preenchidos, a Radial de Benfica também se demora entre Benfica e Sete Rios. Quanto ao Porto, há 28, Viana do Castelo Porto, entre a Ponte Leste e a Avenida Cidade António Pais, A3, do Nodo A4 até ao Hospital de São João, VCI Rábida Freixo, Santo Ovídio até à Boa Vista, afeta a A44, Freixo Rábida, de Oliveira do Douro até às Antas, também a Via Norte, Meio Porto, da EFASEC até à VCI.
0: Vamos voltar a falar sobre o trânsito antes das 9h30 da manhã. Se tiver notícias, 821-0101.
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0: Nesta hora de emissão, depois das 9h20, vamos fazer as contas do dia com o Pedro Sousa Carvalho. Agora, o elogio da preguiça. Miguel Araújo.

0: fazer nada. Não fazer nada não é a solução para quem tem desporto. Às 9:30 da manhã, qual é o destaque esta manhã, Mário Silva da Costa?
1: A final da Liga Europa, Aston Villa e Friburgo medem forças esta noite em Istambul. Ouvimos os treinadores já daqui a pouco. Torriense e Casa Pia jogam a primeira mão do play-off esta tarde. Cruzeiro de Artur Jorge empata em casa do Boca Juniors e ainda o play-off do Campeonato Nacional de Hóquei Patins.
0: Este é o programa da manhã.
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0: 9:21.
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0: As contas do dia. Pedro Sousa Carvalho, viva, bom dia.
7: Olá, viva, bom dia.
0: Quase como aquela caminhada para o Calvário, o Governo entregou ontem na Assembleia da República a proposta para alterar a lei do trabalho nesta longa caminhada penosa. Há alguma possibilidade da proposta de lei vir a ser aprovada pelos deputados, Pedro?
7: Acho muito difícil, José Carlos. Não vou dizer impossível, nem vou utilizar essa metáfora do Calvário, mas acho muito difícil. A única maneira desta reforma poder ver a luz do dia, portanto, é ter a concordância ou do PS ou do Chega, que são os únicos partidos que, do ponto de vista aritmético, têm deputados suficientes para fazer aprovar ou chumbar essas alterações ao trabalho.
0: O PS já disse que não, não é? E o Chega põe a questão da reforma, que é uma coisa insustentável, não é?
7: Exatamente. O resumo basicamente é esse. Ou seja, do lado socialista, o PS, portanto, já vai dizer que se a proposta que se chegasse ao Parlamento mantivesse as travas mestres do Governo, o PS iria votar contra logo na votação na generalidade. Ora bem, a proposta, já que acho que ontem deu entrada no Parlamento, confirma-se que estão lá todas as chamadas travas mestres do Governo. O tema do banco de horas individual, o tema do outsourcing, a questão dos despedimentos, portanto, está lá tudo. Portanto, neste cenário, como dizias e bem, portanto, o Governo, obviamente, terá de contar aqui com a boa vontade do Chega, para que a lei, pelo menos, possa descer à especialidade. Apesar do Chega ter dito que esta reforma era má para o país e era má para os trabalhadores, também disse que estava disposto a negociar. Bom, e a única forma de negociar é aprovar o projeto de lei na generalidade, para depois, obviamente, ser discutido e negociado na especialidade.
0: Sendo que aí o PS pois também admite fazer alterações, não é?
7: Exatamente, sim. Aí o PS já admite ir a jogo. Nem que seja para apresentar propostas para as propostas do Governo caírem, ou seja, propostas de eliminação. Quando chegarmos a essa fase, veremos então que propostas é que os partidos apresentam e também veremos, é importante também ver, que propostas é que o Governo e a AD também estão dispostos a aceitar ou não, não é? Enfim, ao longo dos últimos 10 meses de negociação, a Ministra do Trabalho mostrou muita pouca flexibilidade para abdicar daquilo que ela chamou das traves mestras, desta reforma. Bom, duvido que o vá fazer no Parlamento. Enfim, se não o fez na concertação social, também não creio que o vá fazer no Parlamento, mas aguardemos pelas votações e aguardemos naturalmente pelas negociações.
0: Olha, nestas negociações, numa entrevista à Antena 1, no programa Política com Assinatura, a Ministra do Trabalho traçou algumas linhas vermelhas para esta negociação no Parlamento. Que linhas vermelhas é que são estas que foram lançadas?
7: O que ficou claro, para mim o que ficou bastante claro nesta entrevista da Ministra é aquela proposta que falavas há pouco das pensões, aquela proposta que o Chega fez para se baixar a idade de reforma.
0: Isso é uma linha vermelha para todos, não é só para o próprio Governo.
7: Exatamente, mas é importante, neste caso, como é o Governo que manda, não é? Como isto está nas mãos, o Governo é que tem a faca e coisa na mão, portanto é importante que seja o Governo a pronunciar-se. E, nesta entrevista, a Ministra rejeitou liminarmente essa proposta. Eu não sei se te lembras, José Carlos, nós já tínhamos falado sobre este tema aqui das pensões no Contas do Dia. Eu, na altura, tinha dito que era uma loucura, do ponto de vista financeiro, estar a baixar a idade de reforma. E o que a Ministra, portanto, faz nesta entrevista, portanto, é colocar números em cima da mesa para mostrar a dimensão do buraco financeiro que esta opção do Chega iria criar no nosso sistema de segurança social. Portanto, segundo as contas da ministra, estamos a falar de um buraco de 2,6 mil milhões de euros por ano no nosso sistema de previdência. Estamos a falar, José Carlos, de antecipar para 2033 os saldos negativos da segurança social, ou seja, aquele momento em que o sistema de previdência passa a pagar mais reformas do que a receber contribuições. E, finalmente, segundo as contas da ministra, esta medida do Chega poderia significar também que os jovens iriam ter uma redução adicional, as pessoas que são hoje jovens, iriam ter uma redução adicional de 4% a 4,5% no valor das suas pensões quando se viessem a reformar. Isto tudo para dizer que sim, que a ministra traçou uma linha vermelha, uma linha, aliás, bastante vermelha, da qual não está disposta a ceder e negociar, e bem a meu ver. Enfim, o Código de Trabalho naturalmente é importante do ponto de vista do Governo, mas não ao ponto de obrigar o Governo a negociar medidas temerárias e financeiramente irresponsáveis. Enfim, como dizia o Primeiro-Ministro, e eu concordo há dias, o mundo não acaba, José Carlos, se esta reforma laboral não passar no Parlamento. O mercado de trabalho felizmente está pujante, felizmente os salários estão a crescer com a atual lei do trabalho, portanto, o mundo de certeza que não vai acabar. Portanto, não vale a pena estar aqui a entrar em grandes aventuras.
0: O mundo pulo e avança, e amanhã estaremos outra vez aqui com as contas de dia. Um abraço, até amanhã, Pedro.
7: Um abraço, até amanhã.
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0: E se quiser ouvir o trânsito, faz muito bem, porque esta hora a Sandra Pereira traz estas informações. Sandra.
13: Atenção à Cril, no sentido Sacavém-Algés. Há um acidente antes do túnel do Grilo. Está a ocupar a via esquerda, envolve vários carros e está a provocar já demora a partir do Cacém e todos os acessos inerentes à zona de Sacavém. Quanto a um Alverca Lisboa, acidente resolvido na descida para o Rio Trancão, ainda assim o trânsito com alguma intensidade. A segunda circular Benfica Aeroporto, para-se entre Benfica e as Calvanas, Aeroporto Benfica do Prior Velho até à Encarnação e depois do relógio até à zona das Calvanas. O eixo norte-sul do Lumiar até à saída para Sete Rios e a partir do aqueduto das Águas Livres até à saída para a Avenida de Ceuta. O IC19 de Sintra para Lisboa, com filas do Cacém até à Amadora e depois na rede dos comandos da Amadora e de Alfragide para a segunda circular. A A5 de Cascais para Lisboa, a partir da Ribeira de Lage até a Linda Velha e de Caselas para as Amoreiras, está a afetar a Estrada Nacional 117 a ponto 25 de Abril, com filas na zona de Corroios. Os acessos do IC20 Centro-Sul estão bastante preenchidos. Há também paragens ainda na calçada de Carris do Sr. Roubado em direção à Avenida Padre Cruz e agora na Crel, no sentido Estádio Alverca. Há um acidente que ocorreu na zona de Canessas e que está a provocar também já bastante demora. Quanto ao Porto, na VCI Rábida Freixo de Santo Ovídio até à Boa Vista, está a afetar a A44, Freixo a Rábida de Oliveira do Douro até às Antas, a A3 do Nodo A4 até à saída para o Hospital São João, a A28 entre a Leça da Palmeira e a Avenida Sidónio Paes e a Via Norte, Meia Porto, há paragens entre a EFASEC e a VCI.
0: Mais à frente, a ópera por todos nós é assunto no programa da manhã. O tal ouro sobre azul, Sol em céu limpo. As temperaturas sobem muito, com pouco vento. Máxima de 33, Santarém, Évora e Beja. Setúbal 32, Lisboa 31. A previsão dá 30, Leiria e Porto Alegre. E 29, da Braga e Castelo Branco. Coimbra e Faro 28, 27, Bragança, Vila Real e Viseu. Mais frescote, Viana do Castelo, Porto e Guarda 23. 22 nas Penhas Douradas esta quarta-feira. E Aveiro deve chegar aos 21.
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0: É isso que fazemos às 9h30 da manhã. O principal das notícias com Diogo Miguel Pereira.
14: A Polícia Judiciária deteve ontem dois homens suspeitos de falsificarem 800 atestados de residência. Segundo explica a Polícia Judiciária, estes dois homens criaram uma estrutura organizada, arranjavam testemunhas que prestavam declarações falsas, dizendo que os cidadãos estrangeiros viviam nas moradas que eram indicadas, quando na verdade não moravam. Por esse serviço, essas pessoas ganhavam entre 130 a 200 euros. Estes dois homens, de 42 e 64 anos, são suspeitos agora nos crimes de associação criminosa, auxílio à imigração ilegal e falsificação ou contrafação de documentos. A nova variante do vírus Ébola, que está a preocupar a Organização Mundial de Saúde, é desconhecida dos cientistas, atualmente não tem vacina nem tratamento e é mortal. Requer também a atenção internacional. É isso que explicou esta manhã na Antena 1, no Ponto Central, Filomeno Fortes, diretor do Instituto de Higiene e Medicina Tropical. Explica que é preciso, por isso, haver um controlo epidemiológico da doença para conter esta ameaça. Ainda assim, Filomeno Fortes refere que o potencial pandémico é muito limitado, ao contrário do que aconteceu, por exemplo, com a Covid. O secretário-geral das Nações Unidas voltou a apelar à reabertura total do Estreito de Hormuz numa visita a Tóquio, no Japão. António Guterres avisa que a inflação e o custo de vida estão a agravar e pede uma solução política para acabar com o conflito no Médio Oriente. O presidente chinês pede à Rússia que não tente reescrever a história, sem referir diretamente a guerra na Ucrânia. Xi Jinping disse há pouco a Vladimir Putin que a Rússia deve opor-se às ações de intimidação unilaterais e deve defender a autoridade das Nações Unidas. Foram avisos deixados em Pequim no âmbito da visita de Vladimir Putin à China. Os dois países assinaram cerca de 20 acordos de cooperação.
0: As notícias voltam à rádio às 10.
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0: No desporto, a final da Liga Europa. Mário Silva da Costa.
1: Aston Villa e Friburgo medem forças esta noite em Istambul, na Turquia. Do lado alemão, a equipa nunca venceu uma prova europeia. Quanto ao Aston Villa, já foi campeão europeu, apesar de nunca ter conquistado esta Liga Europa. Os ingleses são, no entanto, treinados por Unai Emery, que já levantou o troféu

0: e confiante para a final.
1: Não sinto grande nervosismo nem uma grande pressão, mas sim uma enorme expectativa. Isso deve-se também à equipa, porque transmite uma segurança incrível e dá uma enorme confiança pela grande qualidade que temos. Penso que o mais importante é a experiência que temos no plantel e, sem dúvida, o facto de muitos dos jogadores já terem estado em finais.
0: Friburgo-Aston Villa, final da Liga Europa em Istambul, jogo às 8 da noite. 22 anos depois, o Arsenal é o vencedor da Premier League. A equipa de Londres viu o Manchester City empatar a 1 em casa do Bournemouth e garantiu matematicamente a conquista do título que escapava há mais de duas décadas. O último campeonato inglês ganho pelo Arsenal tinha sido em 2003-2004, na altura sob o comando técnico de Arsène Wenger. Torriense e Casa Pia jogam hoje a primeira mão do play-off que define a última vaga na Primeira Liga. Frente a frente, o terceiro classificado do segundo escalão contra o antepenúltimo da Primeira Liga. O treinador do Casa Pia, Álvaro Pacheco, destaca a importância deste play-off para o futuro do clube.
2: Também temos o lado positivo, temos aqui dois jogos a mais para nós podermos reafirmar a equipa que nós somos, demonstrar a qualidade, a identidade, a capacidade que esta equipa tem de mostrar, esta resiliência que a equipa tem de mostrar ao longo da época. Temos então mais dois jogos para nos mostrar nisso. É esta realidade, é com a ambição, com a determinação que nós temos que olhar para estes novos desafios.
0: Do lado do Torriense não houve antevisão do jogo, no entanto, após a última partida do campeonato, na zona de entrevistas rápidas da Sport TV, o treinador Luís Tralhão traçou as expectativas da equipa para o play-off.
3: Pelo aquilo que a equipa tem feito, estamos mais do que preparados para jogar o jogo do play-off. Sabemos que provavelmente o favorito é a equipa do lado contrário, mas nós nesse play-off vamos fazer questão de não haver divisões, não há cá ligas primeira ou segunda. É uma luta titânica e vem qual é dos clubes é que vai ficar na primeira.
0: Depois do jogo desta tarde, o Torriense vai apontar a mira para a final da Taça de Portugal, que se vai realizar no próximo domingo. Para hoje, Torriense-Casa Pia, primeira mão do play-off, jogo às 6 da tarde. O Cruzeiro de Artur Jorge empatou em casa do Boca Juniors, partida da jornada 5 da fase de grupos da Taça Libertadores. 1-1 foi o resultado final. O Cruzeiro teve um jogador expulso durante a segunda parte. Após o encontro, o técnico Artur Jorge estava satisfeito com o desempenho da equipa.
4: É um ponto importante para nós, é um ponto importante para aquilo que é a dificuldade que este grupo traz para todas as equipas. Nós sabíamos que íamos ter aqui um jogo hoje intenso, um jogo que de facto se confirmou naquilo que era toda a paixão posta pelas duas equipas em campo, num ambiente fantástico de futebol, numa noite tremenda de futebol.
0: O Cruzeiro lidera neste momento o grupo D da Taça Libertadores com 8 pontos. É noite de hóquei em patins, segundas partidas dos quartos de final do play-off que decide o Campeonato Nacional. O Benfica joga esta noite em casa da Sanjuanense. No jogo 1, as Águias venceram por 10-1. Um triunfo esta noite leva o Benfica para a meia-final. Sanjuanense-Benfica, jogo às 8:30 da noite. Mais tarde, é a vez do Futebol Clube do Porto jogar na casa da Oliveirense. Primeiro jogo desta eliminatória terminou com vitória portista por 7-1. Hoje, a partida pode carimbar o acesso do Dragão às meias e está marcada para as 9 da noite. Por último, o Sporting desloca-se ao terreno do Valongo. Os verde e brancos ganharam por 6-4 no primeiro encontro e, por isso, caso voltem a vencer esta noite, os Leões seguem também para as meias finais do play-off do Campeonato Nacional de Hóquei Patins. O jogo está agendado para as 9:30 da noite. Amanhã é a vez de Hóquei de Barcelos e Hóquei de Braga medirem forças.
5: 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Quarta-feira de 20 de maio.
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5: Ainda bem que está connosco.
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1: Depois das 10 da manhã temos consulta pública na Antena 1 com a pressão sobre o setor automóvel, os desafios que aí vêm. Frederico, que convidados é que tens para essas 2 horas de debate?
2: José Carlos, sabemos que há muita gente a ouvir rádio no carro, pessoas que terão certamente interesse no programa de hoje. Vai ter como convidados o secretário-geral da Associação Automóvel de

0: Portugal, Hélder Pedro, também o presidente da Associação de Fabricantes para a Indústria Automóvel. Ao Consulta Pública vem um representante da Auto Europa. Sabemos que é uma fábrica de extrema relevância para a economia portuguesa. E vamos ter também, por exemplo, a perspectiva de ambientalistas da Zero. Tendo em conta o tema, não podia faltar também uma conversa com o presidente do Automóvel Clube de Portugal, Carlos Barbosa, entre outros convidados, José Carlos, que se vão juntar a nós esta manhã.
1: Sendo que também esse setor atravessa desafios agora com a questão do preço dos combustíveis, a introdução dos elétricos e outras alternativas.
0: São muitas mudanças num setor que está num ponto de viragem e é precisamente por isso que decidimos fazer o programa Consulta Pública sobre estes desafios da indústria automóvel.
1: Frederico Moreno com o Consulta Pública depois das 10 e até ao meio-dia.
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1: A seguir vamos à ópera.
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1: O álbum Soul do Peter Gabriel faz 40 anos e o João Goberno vai falar-nos sobre ele antes das 10.
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1: Quarta-feira, 20 de maio.
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1: O anfiteatro. 20 de maio, teatro aberto. Há uma ópera baseada num livro que também serve para assinalar os 50 anos do teatro. É a ópera Por Todos Nós, uma coprodução dos teatros Aberto e Nacional de São Carlos, baseia-se no romance Os Memoráveis, de Lídia Jorge. Vera Sampaio Lemos está ligada à concepção desta ópera. De que forma o livro, um livro sobre a Revolução, sobre as utopias, aquilo que nós achamos que está bem e está mal, aquilo que nos enganou e que não nos enganou, neste livro da Lídia Jorge, pode resultar numa ópera? Quer-nos desmistificar aqui um bocadinho? Pelo menos para mim é um bocadinho difícil perceber isto.
8: Sim, portanto, esta ideia surgiu também no contexto das comemorações dos 50 anos do 25 de Abril. Sim. e partiu de um convite do Ministério da Cultura às chamadas companhias históricas, ou seja, aquelas que estiveram ou que estavam ativas no período da Revolução. Uhum. Então o convite era para apresentarem uma criação alusiva ao 25 de Abril ou então reporem uma peça que tivessem feito naquela época. E o João Lourenço e eu tivemos então esta ideia de fazer uma criação completamente nova que tivesse a ver com o 25 de Abril e lembrámos imediatamente de Os Memoráveis. Por um lado, porque conhecemos muito bem a obra da Lídia Jorge e também a própria Lídia, que é uma espectadora frequente do teatro e com quem nos encontramos sempre lá e com quem temos uma amizade. E lembrámos-nos também deste livro, exatamente porque, como disse, é alusivo ao 25 de Abril. E também houve a feliz coincidência de o livro ter sido apresentado no Teatro Aberto. Portanto, foi lançado em 2014.
1: Portanto, estava escrito
8: no Teatro Aberto. Estava escrito nas estrelas que tinha de ser este livro. Mas realmente é um trabalho assim. Nós perguntamos mesmo como é que se transforma um livro de mais de 300 páginas num texto muito curto, como tem de ser um libreto. Porque um libreto, nós sabemos que é sempre uma base, um texto, que depois vai ser expandido pela música, não é? E aqui, esse foi um dos primeiros desafios. Mas também esta ideia de ir buscar os memoráveis e de fazer a partir dos memoráveis uma ópera também se prendeu com o facto de a música ter desempenhado um papel muito importante no 25 de Abril. Nós não nos podemos esquecer que foram duas canções que puseram a Revolução em marcha, não é?
1: A música tem sempre um papel fundamental na liberdade, não é?
8: Exatamente. É, e depois também durante todos os anos que se seguiram, as pessoas cantavam muito, cantava-se muito nas ruas. Cantava-se muito, não é? Havia não só aqueles hinos, mas todas aquelas canções, inclusive também as canções populares do Lopes Graça, que foram resgatadas, não é? As canções heroicas. Portanto, havia muita música no ar. Uhum. Portanto, esta associação do 25 de Abril à música também se impôs. E, de facto, depois foi este trabalho que fizemos no verão de 24, é que trabalhámos no libreto, portanto, transformámos esse romance, que tem necessariamente muita narração, numa estrutura dramática, para o libreto. Portanto, tivemos de transformar, de certo modo, numa pequena peça de teatro. Portanto, toda a estrutura do romance, que é uma estrutura tripartida, também ela, podemos dizer, dialética musical, porque tem uma primeira parte à qual a Lídia chama a fábula, que é onde a jovem jornalista Ana Maria Machado recebe o convite para vir a Portugal fazer um documentário para a televisão americana sobre o 25 de Abril. Depois tem uma segunda parte em que ela de facto vem a Lisboa e com dois colegas de curso desenvolve esse trabalho de investigação, entrevistando os implicados na Revolução, que aparecem no romance todos eles com nomes de código. E isso é logo um fascinante, nós queremos descobrir quem é que é o El Campeador, quem é o Major Umbela, quem é o Salamida, não é? Porque aparecem com esses nomes de código. E depois a terceira parte do romance é o chamado argumento, que é um capítulo relativamente curto que sintetiza o guião para esse tal filme. Portanto, nós temos no romance o olhar destes três jovens sobre o 25 de Abril, que eles, de certo modo, não viveram como a geração anterior. Têm as suas ideias do que foi, mas é depois, durante as entrevistas com as pessoas, que eles vão aprendendo, digamos, mais sobre aquilo que foi. Porque eles fazem sempre duas perguntas, fazem várias perguntas, mas duas são fundamentais, que é qual é a imagem que guardam daquele dia? E depois, o que é que aconteceu 30 anos depois? O que é que modificou as vossas vidas?
1: O que é que aconteceu
8: vidas?
1: E o que é que não aconteceu, no fundo, não é?
8: Exatamente.
1: Com a Revolução. Como disse há pouco, as palavras são, de alguma forma, preenchidas também com a música, ou a mensagem resulta da combinação das duas coisas, e para a música escolheu um conterrâneo meu, o Eurico Carrapatoso, que tem música deliciosa, tem uma composições extraordinárias. Porquê ele? Porquê ele? E já agora, que composições dele é que...
8: Sim, portanto, nós também temos uma cumplicidade muito grande com o Eurico Carrapatoso, temos feito vários trabalhos com ele, portanto foi ele, a música dele, que inaugurou este novo edifício do Teatro Aberto.
1: Também estava escrito nas estrelas.
8: Também estava. E agora, quando pensámos em fazer esta ópera, evidentemente pensámos logo nele, porque o conhecemos bem, porque estimamos imensa música dele, que vamos ouvindo nos vários sítios onde ele apresenta novas criações. E, portanto, este processo também foi, como é próprio de um libreto, tem de ser sempre em conjunto com o compositor também, não é? Portanto, ele com o seu bom humor, disse-nos logo: bem, vocês vão se lançar esta empreitada, mas atentem bem nesta máxima: concisão para não falecer de exaustão. E então nós assim fizemos, portanto, tivemos necessariamente de encurtar muito o romance e dar-lhe uma estrutura também completamente diferente. Uhum. Também vamos ter a presença do coro, Portanto, okay, também o libreto contempla momentos do coro, que o coro são, é no fundo a polis, são os cidadãos de Lisboa, os militares, as pessoas da rua, os jovens, portanto, toda a gente que estava na rua naquele tempo, mas também nos anos seguintes. Portanto, também daí também termos dado um título novo por todos nós, porque de facto é uma obra diferente de Os Memoráveis, embora seja baseado nos Memoráveis, e este título nós encontrámo-lo também juntamente com a Lídia, com quem também discutimos o libreto e chegámos assim juntos a este título, que me parece um título muito, muito sugestivo.
1: Vera Sampaio de Lemos, muito obrigado por terem vindo ao programa da manhã da Antena 1. Desejo-vos a maior felicidade para este espetáculo, com quatro récitas. Servem também para assinalar os 50 anos do Teatro Aberto, servem para celebrarmos a liberdade, esta ópera por todos nós, que vai estar no Teatro Aberto, numa colaboração daquele teatro também com o Teatro Nacional de São Carlos. Muito obrigado mais uma vez por terem vindo ao programa da manhã.
8: Obrigada também.
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1: E é 10 minutos das 10 que espreitamos novamente as informações sobre o trânsito. Sandra Pereira, ainda está complicado ou nem por isso?
9: Ainda temos algumas situações complicadas a esta hora, José Carlos. Na CREL, no sentido do Estádio Nacional Alverca, há um acidente na zona de Caneças, é ao quilómetro 14 e o trânsito ainda se faz com demora. Na CRIL, Sacavém Algés, há também um acidente antes do túnel do Grilo, na via esquerda, há demora em Sacavém, e no sentido Algés-Sacavém, houve um acidente antes da saída para a calçada de Carris, já foi resolvido e já a regressar à normalidade. Na A1, boas notícias. Alverca Lisboa, resolvido o acidente na descida para o Rio Trancão. O trânsito já está a regressar à normalidade. A segunda circular, Benfica Aeroporto, ainda se para a partir das Torres de Lisboa e até às Calvanas. Aeroporto Benfica de Sacavém até à Encarnação e depois do relógio até à Escola Alemã. O eixo norte-sul Camarada Campolide do Lumiar até à saída para Sete Rios e do aqueduto das Águas Livres até à saída para a Avenida de Ceuta. Há A5 de Cascais para Lisboa, a partir de Porto Salvo até a Linda Velha e de Caselas para as Amoreiras. O IC19 com intensidade entre Terceira e a zona de Queluz e à chegada à segunda circular para a ponte 25 de Abril de Almada para Lisboa. Há agora bastante demora em direção a Lisboa porque as filas estão junto ao segundo viaduto do Feijó e tivemos indicação de um acidente a meio do tabuleiro. Claro, os acessos do IC20 Centro-Sul estão preenchidos. Há também um acidente na ponte Vasco da Gama, no sentido Montijo de Lisboa, é a meio da ponte e as filas já estão bastante longas. Quanto ao Porto, a VCI Rábida Freixo, de Santo Ovídio até à saída para a Boa Vista, está a afetar a A44, Freixo a Rábida de Bonjoia até às Antas, a A3 Braga Porto Nodo, A4 até à saída para o Hospital de São João, a A28 Viana do Castelo Porto, há também bastante intensidade a anteceder o Nodo A4 e até à Avenida Sidónio Paes.
1: Continuas depois das 10?
9: Continuo depois das 10.
1: Muito bem, é essa altura que volta também o trânsito. Se tiver informações, 821-0101.
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1: A escritora Filipa Amorim completou agora a sua trilogia de Santa Cruz, em que trouxe a estética dos policiais nórdicos para uma vila da nossa costa oeste, com paisagens que são personagens.
10: Acho que nós temos paisagens lindíssimas, temos um país tão pequenino e tão diverso, que dá-me vontade de escrever livros em todo o lado, em trás dos montes, no Douro, no Alentejo, nos Açores, é tudo lindo e eu consigo imaginar histórias em todos estes locais, porque me esforço mesmo para que os locais sejam personagens nas histórias. Santa Cruz não foi escolhida sem razão, foi escolhida porque é uma vila muito bonita, porque é uma vila pequenina, toda a gente se conhece mais ou menos, os locais são todos muito próximos uns dos outros, o próprio povo, o posto da GNR de Santa Cruz é muito próximo do centro da vila, por isso foi muito fácil a nível da deslocação dos guardas e dos inspectores durante as histórias. Eu queria um local assim.
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1: É isso que fazemos agora com Peter Gabriel, João Goberno. Para continuarmos a saudar os 40 anos passados sobre o lançamento de Soul, o álbum de Peter Gabriel, há um aspecto que merece uma abordagem, que é o ativismo do autor empenhado em causas que passam pela política, mas que em muitos aspectos travasam para outras áreas. Mas, João, este empenhamento múltiplo do cantor e músico não é propriamente uma novidade, pois não?
11: Não, de todo. Embora as canções de Peter Gabriel sejam tudo menos lineares, exigindo muitas vezes uma análise por camadas, as suas causas já eram sensíveis muito antes de Soul. Há vários exemplos, desde logo Mother of Violence, tema que aborda de forma inteligente e algo premonitória o crescimento da violência entre grupos políticos ou religiosos e entre géneros. Foi editada em 1978, e talvez valha a pena voltar a ouvi-la agora até para se perceber como a questão se agravou. Em Games Without Frontiers, alusão direta aos televisivos Jogos Sem Fronteiras, parte-se do entretenimento competitivo para aquilo que mais a miúdo do que se pensa desagua em confrontos sérios e guerras nada saudáveis. Bico, de uma maneira ainda mais evidente, é a evocação do líder negro sul-africano morto à pancada numa cela de prisão durante o apartheid. Ao vivo, no final do tema, Gabriel costumava terminar com a frase "The rest is up to you", ou seja, o resto cabe-vos a vocês. Mais explícito não há. Em Shock the Monkey, se está presente o flagelo dos animais submetidos a verdadeiras torturas de laboratório, há uma deriva para os comportamentos abusivos provocados pela inveja. E não é entre macacos, mas entre humanos. Só mais esta, Wallflower, uma das mais emotivas criações do autor, é um retrato do processo a que são sujeitos os que não podem exercer os livres pensamento e a expressão. Direitos humanos, por outras palavras. Em Soul, esta tendência não se atenua, com Gabriel a disparar em várias direções. That Voice Again refere-se à voz omnipresente dos pais tiranos, suscetível de gerar traumas e transtornos. Mas será redutor não vislumbrar aqui outro tipo de autoritarismos de âmbito e consequências muito mais generalizados. We Do What We Told refere explicitamente um estudo feito pelo psicólogo social norte-americano Stanley Milgram a partir de um teste de obediência aos ditadores. Big Time, carregada de ironia, caricatura as subidas a pulso daqueles que se descontrolam em função do dinheiro, sem olharem a meios para aquilo que o cantor considera o crescimento, seja ele das partes anatómicas ou da conta bancária. Um manifesto contra o chamado progresso e, se quisermos, contra os excessos do liberalismo. Claro que em Soul há também espaço para outras aventuras, baseadas em sonhos do próprio Gabriel, em Red Rain, em poesia alheia, como a de Anne Sexton em Mercy Street, ou simplesmente no amor, em In Your Eyes, também com uma inspiração confessada, mas indecifrável, na Sagrada Família de Gaudí. E chegamos a um dos mais poderosos hinos, que não panfletos, que vieram pôr em causa os anos e as políticas laborais de Margaret Thatcher. Chama-se Don't Give Up e é a canção de hoje. Até amanhã.

0: tão bonito. Este Don't Give Up, uma das canções do Soul, álbum com 40 anos de Peter Gabriel, que o João Goberno nos traz sempre perto das 10 com histórias e canções. 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
0: Um dia com ares de verão, céu limpo e algumas temperaturas acima dos 30 graus. Dia seco também na Madeira, mas com nuvens nos Açores. Mais ainda, a previsão de aguaceiros. 18 graus em Ponta Delgada, máxima de 21 em Aveiro, 22 Penhas Douradas e Funchal, 23 Viana do Castelo, Porto e Guarda, Bragança, Vila Real e Viseu, 27, Coimbra e Faro devem chegar aos 28, calcula-se que aos 29, Braga, Castelo Branco. Para Leiria, Porto Alegre, 30, 31 Lisboa, 32 Setúbal, 33 Santarém, Évora e Beja. Amanhã às 7 no programa da manhã, depois das 10, o Augusto Fernandes. Tenham uma boa quarta-feira.
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0: Dez horas em Portugal Continental e na Madeira, são 9 nos Açores. Manhã de quarta-feira, 20 de maio, em destaque nas notícias, Eduarda.
2: Esta hora, a notícia de que a Judiciária deteve dois suspeitos de terem falsificado pelo menos 800 atestados de residência. Pagavam a testemunhas falsas. Conter o surto de ébola na República Centro-Africana é urgente, avisa o diretor do Instituto de Higiene e Medicina Tropical. É uma crise de saúde pública internacional, mas sem potencial pandémico. Neste jornal, ainda os recados de Xi Jinping a Putin e a defesa convicta que Sánchez fez hoje no Parlamento Espanhol de Zapatero.
0: Faro já está nos 25 graus, a esta hora 19, Lisboa e Funchal, Porto com 18, Coimbra e Ponta Delgada 15. Edição de Eduardo Maio.
2: Há quem aproveite as necessidades dos imigrantes para fazer disto exploração económica e a Polícia Judiciária anunciou hoje que deteve duas pessoas suspeitas de terem falsificado pelo menos 800 atestados de residência. Estes dois suspeitos terão criado uma estrutura organizada, arranjavam testemunhas que prestavam declarações falsas, confirmavam que os cidadãos estrangeiros viviam nas moradas que eram indicadas, mas que eram moradas falsas. Por prestarem este, chamemos-lhe, serviço, ganhavam entre 130 a 200 euros. Os dois detidos pela Polícia Judiciária, suspeitos, são acusados dos crimes de associação criminosa, auxílio à imigração ilegal e também falsificação ou contrafação de documentos. Pelas últimas contas divulgadas até agora, há ainda no centro do país perto de 20 mil clientes sem telefone fixo. As comunicações desapareceram com as tempestades de fevereiro e quase 4 meses depois, vai fazer na próxima semana, ainda não estão de regresso. Quem usa mais os telefones fixos são sobretudo os mais velhos, muitas vezes pessoas isoladas, um problema e uma preocupação acrescida para as equipas da GNR que todos os dias acompanham e fazem a monitorização destas populações. O repórter Joaquim Reis acompanhou uma destas equipas da GNR de Leiria.
3: Todos os dias, a GNR de Leiria visita idosos dos concelhos da Marinha Grande, Porto de Mós, Leiria e Batalha. Segundo o alferes Rui Reis, é o projeto Idosos em Segurança, com um objetivo.
4: Identificarmos os idosos que estejam mais isolados em locais mais distantes da cidade, que eles não estão sozinhos. Caso necessitem de alguma coisa, têm sempre com quem contar.
3: Os cabos Sandrina Batista e Bruno Rodrigues constituem uma das equipas que é recebida com satisfação pelos habitantes mais velhos das muitas aldeias destes concelhos, como Maria, de 80 anos, moradora na Laje.
5: É a minha família, então fico feliz.
3: Mas tem algumas queixas.
5: O que me faz falta é o telefone, caneco.
3: Também na Mata da Bidoeira, Gracinda, de 87 anos, recebe os militares.
6: Vem aqui muitas vezes, eles não me desprezam. Pronto, olha, é uma visita.
3: Com 76 anos em Alcaidaria, Maria tem razões para estar satisfeita com a visita.
7: Eu tive violência doméstica da minha filha e os senhores não saíram daqui para ver como é que eu estou.
3: O problema são as comunicações, uma situação que preocupa o cabo Bruno Rodrigues, assim como a cabo Sandrina Batista.
8: Há muitas casas ainda sem comunicações.
9: As comunicações móveis?
8: Não podemos dizer a 100%. Estão bem melhores que as fixas, isso sem dúvida.
10: Já vamos com quase 4 meses que tiremos ilações. Pessoas que não têm telefone, caem, precisam de uma emergência e não têm...
3: De acordo com o Censo Sénior 2025, há no todo do distrito de Leiria 920 idosos em situações que necessitam do acompanhamento da operação Idosos em Segurança e que carecem de comunicações a funcionar em pleno.
2: A Antena 1 contactou a Anacom tentando perceber qual é o estado nesta altura dessas comunicações, quando é que estarão de regresso os telefones fixos, mas sem resposta até agora. Esta reportagem de Joaquim Reis, em formato mais alargado, vai passar mais logo no programa da tarde. O Governo vai pagar até 1.500 euros por hectare de floresta limpa na zona das tempestades. Os proprietários dos terrenos já se podem candidatar e, como se sabia, já são as câmaras que vão pagar estes apoios. A Ministra do Ambiente garantiu que não é preciso apresentar faturas nem comprovativos de despesa, basta apenas uma fotografia do terreno limpo.
11: Há já um município que concorreu e que já foi analisado e que já está terminado. Agora é o concorrer o mais depressa possível, o dinheiro é passado para os municípios e depois os municípios podem transferir para os agricultores, não é necessária burocracia, não é necessário sequer fatura nem recibo dos 1.500 euros por hectare, basta uma prova de que limparam o terreno. Uma prova muito simples e não precisa de ser antes, porque nós sabemos como é que foi antes. Nós estivemos lá e vimos que ficou 90% destruído naquela zona. É o depois. Uma evidência de que limpou, paga-se até 1.500, dependendo do tipo de terreno, entre 1.000 e 1.500 por hectare a quem toma conta da floresta.
2: Os 22 municípios que foram mais afetados pelo mau tempo vão ter no total uma verba de 40 milhões de euros para fazer estas limpezas. Leiria recebe a fatia maior, 13 milhões de euros, e as candidaturas podem ser feitas até ao final de junho. A nova variante do vírus Ébola, o Budimbúgio, que está a preocupar a Organização Mundial de Saúde, é desconhecida dos cientistas. Não há vacina nem tratamento e é altamente mortal. Por isso requer toda a atenção internacional neste momento. Filomeno Fortes, diretor do Instituto de Higiene e Medicina Tropical, ouvido esta manhã na Antena 1, explica que é muito importante o controlo epidemiológico da doença para conter esta ameaça. Ele sublinha ainda que este vírus está a propagar-se numa zona em guerra e é uma variante nova com grandes dificuldades para ser detectada.
12: Agora apareceu uma variante que tem uma pequena diferença na sua estrutura molecular. Portanto, isto dificulta o uso do PCR para o seu diagnóstico.
2: Os testes não o detectam, é isso?
12: Não, sim, exatamente. Por outro lado, como é uma situação que está em conflito, que está em guerra, e a OMS tem dificuldades em dizer que isto está a acontecer numa região conflituosa neste momento, e que temos muitos diagnósticos diferenciais. A primeira impressão era que aqueles síndromes febris com hemorragia eram febres hemorrágicas com outro tipo de doença.
2: Uma das dificuldades é o território onde isto está a acontecer, os conflitos que existem no território, as populações deslocadas e depois também muito a cultura de várias populações africanas à volta dos mortos e a forma como enterram os mortos. Este contexto social também pode dificultar a contenção da doença.
12: Há uma tendência para, do ponto de vista cultural, as pessoas protegerem os corpos. Estes cadáveres têm que ser enterrados em menos de 24 horas, porque depois do morto, o vírus começa a multiplicar-se e começa a se espalhar nos contactos. E em África, nestas zonas, durante os funerais, as pessoas abraçam os cadáveres, beijam os cadáveres, lavam as mãos no mesmo líquido, e isto é uma forma de fácil transmissão do vírus.
2: Informações deixadas por Filomeno Fortes, ele é o diretor do Instituto de Higiene e Medicina Tropical, sobre este surto de ébola na República Democrática do Congo, esta manhã no Ponto Central. Atravessou também amanhã o encontro de Xi Jinping com Vladimir Putin em Pequim. Os dois países mostraram-se mais unidos do que nunca nas declarações que fizeram à imprensa. Deram conta de 20 de novos acordos económicos celebrados entre a China e também a Rússia. Putin prometeu continuar a fornecer à China todo o petróleo e gás que necessite e de Xi Jinping ouviu um recado. Talvez esteja na hora de Moscovo abdicar da tentação de rever a história.
9: Como membros permanentes do Conselho de Segurança da ONU, a China e a Rússia devem cumprir firmemente as suas responsabilidades enquanto grandes potências, defender a autoridade das Nações Unidas e a justiça e equidade internacionais, opor-se a toda a intimidação unilateral e a atos que revertam o curso da história, especialmente opor-se a todos os atos que neguem a soberania de ambos os países.
2: Declarações esta manhã de Xi Jinping. Filipe Vasconcelos Romão, comentador de assuntos internacionais da Antena 1, destaca da cimeira desta manhã e das declarações feitas pelos dois chefes de Estado à imprensa o ascendente que a China toma sobre a Rússia, o que leva também o presidente chinês a ser mais claro nos recados que dirige a Putin.
13: Xi Jinping já se sente à vontade o suficiente para fazer passar esta mensagem e percebe claramente que a Rússia hoje vive muito mais, depende muito da China. Não nos podemos esquecer que o mundo hoje não é o mundo da Guerra Fria. A China compreendeu que a sua posição de grande potência é uma posição que conjuga a dimensão política com a dimensão económica e dentro dessa parte, dessa dimensão económica, percebe que, por exemplo, depende da Rússia no que diz respeito ao acesso à energia fóssil, a fontes fósseis para a energia, nomeadamente petróleo e gás natural. Não obstante, a Rússia depende muito mais num conjunto de outras variáveis da China, uma vez que está isolada e que as coisas continuam a não correr bem na frente ucraniana.
2: Filipe Vasconcelos Romão, a análise ao discurso de Xi Jinping esta manhã, sobretudo as declarações feitas no sentido de aconselhar a Rússia a não cair na tentação de rever a história. A União Europeia conseguiu um acordo provisório ainda, mas conseguiu para eliminar as tarifas à importação de produtos dos Estados Unidos. Era uma parte que faltava no acordo que foi assinado o ano passado entre os Estados Unidos e a União Europeia por causa das tarifas nas exportações dos dois países. Ele prevê, por exemplo, este acordo, um mecanismo de salvaguarda para proteger a indústria perante a evolução das tarifas e das importações. Ora, o chefe de comércio da União Europeia, Bernd Lange, esteve hoje no Parlamento Europeu e, nas declarações que fez, rejeitou que a União Europeia tenha cedido às chantagens do presidente norte-americano Donald Trump.
14: Lembro-me bem que alguns diziam: estás louco, tens de cumprir as expectativas do presidente dos Estados Unidos. Não, estamos a fazer a nossa legislação à luz do interesse da indústria e do povo europeu, de forma adequada. Isto é, supõe uma grande diferença em relação aos Estados Unidos. Estamos a fazer isto de forma democrática com o Parlamento Europeu e os Estados-membros. Na Europa, não há decisão de apenas um homem, o que é totalmente imprevisível. Por isso, estou bastante satisfeito por termos chegado a um acordo às 2:15 da madrugada.
15: That we reached 2:15 this morning.
2: É um compromisso do lado europeu para orientar as relações económicas com os Estados Unidos. No entanto, este processo ainda não está totalmente fechado. Há uma reunião ainda a acontecer no início do próximo mês para discutir as relações económicas e as taxas nas importações da União Europeia em relação aos Estados Unidos e vice-versa. Os socialistas espanhóis estão em ebulição e o governo de Sánchez na mira de uma crise política por causa do caso Zapatero. Pedro Sánchez, o presidente do Executivo Espanhol, esteve hoje no Parlamento e foi muito claro. O Partido Socialista Espanhol está pronto para dar toda a colaboração à justiça, mas Sánchez saiu também em defesa do antigo presidente do governo, José Luís Rodríguez Zapatero.
16: Toda a colaboração com a justiça.
17: Toda a colaboração com a justiça, todo o respeito pela presunção de inocência e todo o meu apoio ao presidente Zapatero. O presidente Zapatero, o senhor Feijó, não nos envolveu numa guerra ilegal. Não mentiu aos espanhóis após o maior atentado terrorista da história de Espanha. O presidente Zapatero ampliou os direitos e as liberdades, tirou-nos de uma guerra ilegal no Iraque e acabou com a ETA. Foi isso que o presidente Zapatero fez enquanto governou este país.
2: Sánchez a sublinhar a importância do trabalho de Zapatero, agora acusado pela justiça. Foi uma sessão tensa esta no Parlamento Espanhol, com o PP a atacar a Sánchez e a dizer que este caso mancha o governo de Espanha. Zapatero está a ser investigado por tráfico de influências e branqueamento de capitais.
18: Foi a informação com Eduardo Amaio, notícias em simultâneo com a RTP Antena 1 Madeira, Açores e RTP Mundo. 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
19: Olhamos para o relógio, 14 minutos depois das 10 da manhã em Lisboa. Bem-vindo! Está a começar amanhã de quarta na RTP Mundo. Comigo, João Bacalhau, até ao meio-dia.
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19: E com muito mais a acontecer durante esta hora, temos, por exemplo, o que os outros dizem de nós lá mais à frente com o José Guerreiro. A primeira para esta hora é dos Napa, cantam Flor Bela Espanca em Amor que Morre.

0: São Snapa no início da hora com este tributo a Florbela Espanca, um dos grupos e artistas que se juntaram para fazer o tributo a Florbela Espanca. Os Snapa fizeram esta canção à volta de Amor que Morre. Daqui a pouco vamos até Paris para o dos 5 Cantos do Mundo com o Paulo Marques.
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0: São 10h18.
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0: Vamos até Paris para conversar com o Paulo Marques, ele que está connosco às quartas-feiras, conselheiro das comunidades portuguesas em França e também vice-presidente da Câmara de Oldens-sous-Bois. Muito bom dia, Paulo. Bonjour.
6: Olá, bonjour, muito bom dia, João.
0: Paulo, falámos durante várias semanas lá para trás das eleições autárquicas, de toda a importância desse processo. Agora que essas eleições já passaram, já executivos que tomaram posse, já estão a trabalhar, agora é tempo de os presidentes dos vários municípios se juntarem e conversarem. O que é que vai acontecer nos próximos dias, Paulo?
6: Sim, é verdade. Depois destas eleições, também, João, ainda há algumas CIMs, alguns sindicatos mistos a serem eleitos, e são organizações depois internas que permitem valorizar e optimizar todas as intervenções autárquicas. E atualmente está a decorrer aqui também no meu território, o atual congresso, e é o primeiro congresso de autarcas de Seine-Saint-Denis, do distrito de Seine-Saint-Denis, é o primeiro, é um momento também muito importante, porque depois das eleições é a primeira vez que os presidentes de câmaras eleitos e os autarcas em geral eleitos se podem encontrar num encontro aqui de 2 dias que vai permitir analisar também o que vai suceder nos próximos anos de mandato, nomeadamente as presidenciais que já estão à porta, que será para o ano que vem, e é óbvio que muitas decisões vão depender dessas próximas eleições. Então, esses encontros são essenciais, mas também para a nossa comunidade portuguesa autárquica. Houve milhares de portugueses que foram eleitos. Atualmente estamos na verificação de quem foi eleito em todo o território. É um trabalho que pede também algum tempo. Com licença, e também para frisar que daqui 15 dias vai também haver o grande encontro dos autarcas da Grande Paris. Da Grande Paris é a região Île-de-France, é a associação dos presidentes de câmaras da região Île-de-France. São 12 milhões de habitantes, João. É a maior região da Europa e, de facto, todos os presidentes de câmaras vão estar reunidos 2 e 3 de junho. Também estará patente, como já perto de mais de 20 anos, a Associação Cívica dos Autarcas Franceses de Origem Portuguesa, que está presente com um espaço, Fórum Cívica, com o objetivo também também de termos esse primeiro encontro com os autarcas de origem portuguesa, uma presença, uma visibilidade, a realidade de trabalhos já efetuados há 26 anos, em prol das comunidades em geral, mas também da visibilidade da nossa comunidade portuguesa em França, e finalmente esses encontros permitam, esses tais tomadas de posições, de ver os bons exemplos de funcionamento entre umas e outras autarquias, mas para a nossa comunidade portuguesa e para a nossa comunidade portuguesa autárquica recém-eleita, permite-nos um primeiro encontro, obviamente, mas também, João, uma fase de concretizar o facto de haver eleições, mas de concretizar também alguns assuntos que vão dizer e que dizem respeito à nossa comunidade residente em França. É sempre um momento muito importante para mostrar que também se tem que falar cada vez mais da Europa, mas aproveitar esse momento para que haja esse enfoque na nossa comunidade ativa, seja o movimento associativo, seja também no mundo empresarial, e os autarcas fazem a ponte entre todas essas características da nossa presença em França.
0: E nós contamos sempre com o Paulo Marques para nos dar esta visão do que se passa com as comunidades portuguesas em França, mas também dentro do mundo autárquico francês. Paulo Marques é conselheiro das comunidades portuguesas em França e vice-presidente da Câmara de Aulnay-sous-Bois. Muito obrigado, Paulo. Um abraço. Boa quarta-feira.
6: Obrigado, João. Até para a semana.
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0: São 10h23. No próximo sábado há mais um convidado do Digressão Mundial de João Pedro Bandeira. Vamos conhecer um artista que vive no Luxemburgo desde 2006. Mudou-se para lá aos 21 anos. Ele chama-se Paulo Levy. Começou por ser baterista, mas depois entregou-se à guitarra. Em 2011 criou uma banda chamada Hope Sound com alguns outros jovens que motivou a aprender música. Depois andou também pelos caminhos do fado, trabalhou com fadistas locais no Luxemburgo, como Cristina Godinho e também Raquel Barreira, acho que conhece este nome dos nossos fins de semana, do dia de folga. Em abril de 2019, finalmente lançou o seu primeiro álbum a solo. É uma história para ouvir este sábado na conversa com o João Pedro Bandeira, depois das 3 da tarde, mas entretanto, durante esta semana, vamos estar a ouvir músicas do Paulo Levy, como este Close.
8: Olá, sou o Paulo Levy, moro no Luxemburgo. Sou músico e compositor e compus o tema Close em inglês. Quase todos os meus temas estão em português, mas este eu escrevi em inglês. Um tema que me remete às minhas bases musicais, Jamiroquai, por exemplo, com uma batida muito funky. Por isso, espero que gostem. Fiquem com o Close. Um abraço.

Paulo Levy é o convidado no próximo sábado no Digressão Mundial do João Pedro Bandeira. Vamos ouvir, ou vamos continuar a ouvir canções dele ao longo desta semana. Esta é Close. São 10h28, está com a RTP Mundo. Muito bom dia, boa quarta-feira para si, semana a meio. E há sempre uma música para ouvir aqui, e normalmente é do Diogo Pissarra. Esta aqui.

0: É um algarvio cheio de talento, passa várias vezes aqui na RTP Mundo. Diogo Pissarra, há sempre uma música. 29 minutos para as 11 da manhã. Ainda não olhamos para o tempo hoje. Vamos lá isso ao nosso relatório do Mercúrio. Passamos por Paris, está com o céu geralmente nublado, com chuva intermitente. Em princípio vai melhorar lá para meio da tarde. 17 graus neste momento. Macau, na China, está com tempo nublado e úmido, com chuva, 27 graus. Em Genebra, geralmente limpo o céu ou com poucas nuvens, 16 graus. Em Sydney, na Austrália, é o início de noite com céu limpo e 16 graus.
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0: Os 4h30 agora na RTP Mundo com o terraplanismo.
2: Espera.

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0: Talvez se eu dançasse, que é coisa que não faço, mas o Miguel Araújo canta. E os 4 e meia lá atrás também com o terraplanismo. RTP Mundo, 21 minutos para as 11 da manhã. A seguir, o José Guerreiro está aqui connosco para mais uma edição de O Que Os Outros Dizem de Nós.
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0: Bom dia para o Canadá, 20 minutos para as 6 da manhã, em Lisboa 20 minutos para as 11.
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0: Está aqui connosco em estúdio hoje, José Guerreiro vem de pés descalços.
4: Verdade, o que os outros dizem de Cesária Évora. No passado dia 12 deste mês, o jornal inglês Guardian escreveu, com algum destaque, que é preciso manter vivo o nome de Cesária Évora, e adiantou o seguinte: após uma vida inteira de pobreza, Évora alcançou enorme sucesso aos 51 anos com o álbum Miss Perfumado, de 1992, a cativante, e foi este o termo, cabo-verdiana, que passou de cantora de restaurante a estrela global. Enquanto cantores cabo-verdianos celebram as suas mornas, aqueles que a conheceram relembram a sua força, o orgulho e o hábito de fumar.
0: É verdade. Não é? E ver o seu copinho também. E ver o seu copinho assim, também. Para aquecer a voz.
4: E, portanto, este é o grande destaque que o Guardian faz e depois desenvolve a partir daqui uma enorme, grande reportagem com grande dimensão. Isto a propósito de um concerto que vai acontecer no próximo mês, dia 13, no Barbican em Londres, no Barbican Center, um concerto para celebrar o legado de Cesária Évora, com mornas interpretadas por cantores cabo-verdianos em ascensão, como, e vamos lá ver se não me vou enganar, Elida Almeida, Lucy Bela, Teófilo Chantre e Mayra Andrade, essa eu conheço, uma cantora, digamos, consagrada, não é?
0: Sim.
4: E em declarações ao Guardian, justamente ela, Mayra Andrade, diz que os concertos de homenagem a Cesária são muito importantes porque ela colocou Cabo Verde no mapa.
0: É verdade.
4: E agora vou citar: nós, cabo-verdianos, portanto ela, não é? Nós, cabo-verdianos, estamos determinados a manter o seu nome e a sua música vivos. E portanto, o álbum Miss Perfumado é, digamos assim, o epicentro desta história, desta reportagem que o jornal conta. O álbum tornou-se, eu não fazia ideia, mas tornou-se um sucesso internacional. Vendeu mais de 500 mil cópias só em França. Nos Estados Unidos, Cesária Évora é a cantora, ou é a artista africana, digamos assim, mais vendida do século XX, não fazia ideia. Miss Perfumado exibiu a voz sublime de Cesária, o jornal a contar, uma voz rouca, cansada, sofrida, mas muito sedutora, cantando mornas cabo-verdianas, e depois segue-se a explicação para os leitores do Guardian. Mornas são, digamos, baladas melancólicas, cantadas em crioulo, mas com uma mistura de português antigo e algumas línguas também da África Ocidental. E a reportagem, como já referi, então fala da vida de Cesária Évora, a vida toda, a infância no Mindelo, a passagem por um orfanato, as canções em bares no início da adolescência dela, as gravações de 1960 na Holanda que não tiveram grande sucesso, a luta contra o alcoolismo e a depressão, E depois escreve quem sabe, isto para dizer que o jornalista que assina esta reportagem chama-se Garth Cartwright, que escreve que esteve com ela duas vezes e nunca a esqueceu. E agora vou citar para terminar o testemunho dele, diz ele assim: tive a sorte de entrevistar Évora duas vezes, a primeira em Londres em 1999 e a segunda em Paris em 2001. Conversámos e achei Évora espirituosa e sábia. Eu tinha lido que ela, sempre descalça, não usava sapatos como forma de demonstrar solidariedade aos povos pobres. Mas quando lhe mencionei isso, ela disse que não, não era por isso. É que, tendo crescido na pobreza, sem sapatos, quando finalmente pôde comprar sapatos, achou-os desconfortáveis. E portanto, meus amigos, fica aqui um pouco do que podem encontrar nesta reportagem, muito bem escrita, evidentemente, e com fotografias excepcionais, de um jornal que é uma referência europeia.
0: É verdade. Saudades também de Cesária. Sim, também. Évora.
4: Claro.
0: O que os outros dizem de nós, do José Guerreiro, hoje numa versão do que os outros dizem de nós, que falamos português.
4: Isso.
0: E o José Guerreiro volta na próxima semana. Um abraço.
4: Um abraço.
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0: Terezinha Landeiro tem um novo disco que está prestes a sair. É esta sexta-feira que vamos conhecer Será que lhe descobres a poesia? A inspiração partiu da obra do pintor Alfredo Luz, no sentido de criar uma unidade estética e como fonte de inspiração para escrever grande parte deste disco. Será que lhe descobres a poesia? É um disco RTP Mundo. Sai esta sexta-feira, como lhe disse, mas antes, já aqui temos algumas canções comentadas pela Terezinha Landeiro. Esta é Tanto Céu.
5: Olá, eu sou a Terezinha Landeiro e este tema que vos apresento chama-se Tanto Céu e faz parte do meu novo disco Será que lhe descobres a poesia? Este tema foi composto por mim e pelo Marcelo Camelo. A música pertence ao Marcelo e a letra foi escrita por mim. E não é nada mais, nada menos do que uma descrição deste céu que nos envolve, que para uns há de ser um céu de crenças, para outros um céu de crenças nenhumas. Será também um lugar de esperança para certas pessoas, para outras um lugar um bocadinho assustador de tão vasto que é, mas a conclusão que tiramos é que é o que nos une e existe para todos de diferentes formas.

0: A partir de sexta-feira, disco novo de Terezinha Landeiro com o selo de qualidade RTP Mundo. O disco vai chamar-se Será que lhe descobres a poesia? Esta é uma das canções que vão estar lá, Tanto Céu.
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0: 10 minutos para as 11 da manhã, vamos visitar a casa do Miguel Ângelo. A Casa dos Sonhos é uma versão diferente da música original, esta mais synth-pop, mais para mexer. Cá está Miguel Ângelo na RTP Mundo. Bom dia para si, boa quarta.

Lá atrás, A Casa dos Sonhos de Miguel Ângelo, depois O Amor Ladrão de Cuca Roseta. Ontem foi apresentado aquele que é o hino da seleção portuguesa no Mundial 2026. Foi feito por Sam the Kids. Tem também a participação de Sir Scratch, G-Sun, Bispo e Papillon. Chama-se Ou Tudo ou Nada.

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0: É Tuga ou nada? É o hino de seleção portuguesa no Mundial 2026. Chame daqui de Sir Scratch, Jason, Bispo e também Papillon. Vamos olhar para tempo. Nesta altura, Londres está com o céu geralmente nublado, mas também com abertas. 16 graus. Dili, Timor-Leste, céu parcialmente nublado ou parcialmente ensolarado. Dá para as duas coisas. 28 graus. Em Hamburgo, a chuva e os aguaceiros fracos marcam presença. 16 graus. No Rio de Janeiro, nesta altura, nublado, com aviso de tempestade. Há chuva intermitente. 22 graus. Na próxima hora, depois das 11h20, à Manual de Canções, vamos conversar com o Luar. Ele vem apresentar o seu EP de estreia. É incrível, um produtor deste só agora é que tem o seu EP e nome próprio de estreia. Chama-se A Beleza de Todas as Coisas. É de facto um conjunto de músicas muito bonitas. Vamos conhecê-las depois das 11h20. Às 11 atualizamos as notícias aqui mesmo na RTP Mundo.
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0: São 11 da manhã em Lisboa e na Madeira, 10 nos Açores, na Europa Central, meio-dia. E vamos conhecer os títulos principais da informação a esta hora.
2: Mais de 30 estradas que ficaram danificadas com o mau tempo do início do ano continuam cortadas. Informação avançada há pouco no Parlamento pelo Ministro das Infraestruturas. Miguel Pinteluz adiantou também que ainda existem 7.500 clientes sem serviço de telefone fixo. Os trabalhadores da Luz, em greve no dia de hoje, concentram-se daqui a pouco em frente à Assembleia da República. Protestam contra a proposta do Governo para a revisão dos estatutos da Agência de Notícias, que, de acordo com os profissionais da Luz, a tornam mais permeável ao poder político. O Ministro da Saúde da República Democrática do Congo pede ajuda internacional para enfrentar o surto de ébola que atinge o país.
0: Vamos saber mais sobre estes temas e outros na edição das 11 da manhã na RTP Mundo, edição do jornalista João Vasco.
2: 3 meses depois das fortes tempestades que assolaram o país, quase 30 de estradas continuam cortadas. O balanço foi feito esta manhã pelo Ministro das Infraestruturas e Habitação, Miguel Pinteluz, que está a ser ouvido na Assembleia da República.
3: No que toca ao impacto das tempestades, e como então falámos, estamos com 26 cortes de estradas, obras que têm grande complexidade técnica, com os projetos em elaboração para 19 destas obras, 5 em fase de contratação e com a Nacional 248-2, no Sobral de Montagraça, já em obra. Espera-se que a sua duração se estenda por mais um mês. Mas sendo estas as situações mais preocupantes e com maior impacto na vida das populações, muitas outras de menores dimensões mereceram atenção urgente das infraestruturas de Portugal. Foram 717 intervenções já concluídas, enquanto 1.268 continuam em curso. É um esforço de enorme dimensão, nunca atingido com a celeridade desejada.
2: Miguel Pinteluz adianta também que os serviços de rede móvel estão repostos, mas ainda existem 7.500 clientes sem serviços fixos, sem telefone fixo, portanto. Já na ferrovia, o ministro adianta que a CP vai lançar hoje o concurso para a compra de 20 automotoras para o serviço de alta velocidade.
3: Vem a propósito referir que a CP lançará hoje mesmo o concurso para a compra de 12 automotoras, com a opção de mais 8, de alta velocidade. Prosseguiremos nesta linha de rumo, a CP vai receber mais de 190 automotoras até 2031, chegarão comboios todos os anos. Muitos foram os medos expressos aqui e ali, quando assumi esta pasta, ainda hoje por vezes alguns insistem no bichão, no bicho-papão do Miguel Pinteluz a querer acabar com a CP. Isto não faz sentido algum, reafirmo o contrário, sem o menor receio.
2: Miguel Pinteluz, Ministro das Infraestruturas, hoje na Assembleia da República. Ele referiu também, em jeito de balanço do seu mandato enquanto ministro, que já foram construídas 20 mil casas ligadas ao financiamento do PRR. Miguel Pinteluz acredita que os objetivos assumidos vão ser todos cumpridos dentro dos prazos previstos. Os trabalhadores da Agência Lusa estão em greve hoje durante todo o dia por causa dos novos estatutos da Agência de Notícias que foram aprovados pelo Governo. Os profissionais da Lusa consideram que estes novos estatutos colocam em risco a independência editorial da agência e fazem com que ela fique permeável à ingerência política, explica a jornalista e delegada sindical Susana Venceslau.
4: Queremos efetivamente a revisão dos atuais estatutos que o Governo impôs, porque entendemos que trazem riscos grandes de governamentalização da agência e põem em causa, sobretudo, a sua independência editorial. Porque Desde logo, passamos de um administrador para três, que são nomeados diretamente pelo Governo. Depois, cria tal Conselho Consultivo, constituído por 13 pessoas, metade das quais são nomeadas diretamente pelo Poder Político. E depois, porque passa a haver uma obrigatoriedade da Direção de Informação de prestar contas no Parlamento. Somos completamente contra. A Lusa tem que ter independência editorial, liberdade editorial e não ser escrutinada pelo Poder Político. Aliás, é ao contrário. Os jornalistas é que escrutinam o poder político.
2: Os trabalhadores da Lusa consideram que o governo procura condicionar o jornalismo com estes novos estatutos. Susana Venceslau alerta também para o impacto dos estatutos da Lusa ao nível de toda a comunicação social em Portugal.
4: Isto afetará não só a Lusa, mas no futuro afetará todo o jornalismo que é feito pelos vários órgãos de comunicação social em Portugal. Os perigos que estão em causa na governamentalização da única agência de notícias do país, que é a voz e dá a voz a uma série de territórios, populações, cá dentro e lá fora, levamos e trazemos informação. Este papel é fundamental e é fundamental também para as outras redações. Estamos a falar de todo o jornalismo que é feito e da forma como o atual governo procura condicionar, por um lado, o serviço público de informação e, por outro, o jornalismo no seu todo.
2: Os trabalhadores da agência Lusa lamentam não terem sido ouvidos neste processo, exigem uma discussão alargada e prometem continuar esta luta. Ameaçam mesmo avançar com uma queixa nas instituições europeias e a partir das 11h30 da manhã, dentro de sensivelmente 25 minutos, os profissionais da Lusa concentram-se em frente ao Parlamento para marcarem a sua posição neste dia em que a Assembleia da República vai discutir vários projetos para a revisão dos estatutos da Lusa. É um apelo que chega da República Democrática do Congo. O ministro da Saúde pede ajuda internacional para enfrentar o surto de ébola que atinge o país. Samuel Roger Kamba constata, no entanto, que países como o Congo têm hoje menos apoio do que no passado para combater problemas de saúde pública.
5: Precisamos de ajuda internacional. O vírus afeta-nos a todos, por isso todos temos de estar mobilizados para podermos ajudar-nos uns aos outros. E é uma pena que a ajuda esteja a diminuir, porque isso está a acontecer e a consequência é que temos menos proteção para os enfermeiros e menos investigação científica.
2: O lamento do ministro da Saúde do Congo, país que está a sofrer com a nova estirpe do vírus ébola, que já se estendeu também ao Uganda. Esta nova estirpe do ébola já provocou a morte a mais de 130 pessoas. Estima-se que mais de 500 pessoas estejam infectadas. A nova variante do ébola, o Bundibugyo, está a preocupar a Organização Mundial da Saúde porque é desconhecida dos cientistas. Não há uma vacina nem um tratamento para esta nova estirpe, que é também altamente mortal. Por isso, requer toda a atenção internacional. O diretor do Instituto de Higiene e Medicina Tropical, Filomeno Fortes, explica hoje na Rádio Pública que este vírus traz consigo ainda outra dificuldade associada. É difícil de detectar.
6: Agora apareceu uma variante que tem uma pequena diferença na sua estrutura molecular. Portanto, isto dificulta o uso do PCR para o seu diagnóstico.
7: Os testes não o detectam, é isso?
6: Não, sim, exatamente. Por outro lado, como é uma situação que está em conflito, que está em guerra, e a OMS tem dificuldades em dizer que isto está a acontecer numa região conflituosa neste momento e que temos muitos diagnósticos diferenciais. A primeira impressão era que aqueles síndromes febris com hemorragia eram febres hemorrágicas com outro tipo de doença.
2: Nesta conversa com a jornalista Eduarda Mai, Filomeno Fortes afirmou também que esta nova variante do ébola não parece ter um potencial pandémico semelhante ao do SARS-CoV-2, que originou a Covid-19, apesar de ser uma ameaça à saúde pública internacional.
6: Não deixa de ser efetivamente uma ameaça internacional pelas características de infecciosidade. Para além de não haver vacina, para além de não haver tratamento, há uma grande tendência para movimentos migratórios. E essa zona deve estar efetivamente circunscrita a um controle de vigilância epidemiológica pelas autoridades internacionais e pelas autoridades locais. Agora, é uma ameaça internacional, mas o seu potencial pandémico é muito limitado. Até prova em contrário, não temos o risco de um potencial pandémico como tivemos, por exemplo, com o Covid.
7: Sim.
2: Nesta entrevista, o diretor do Instituto de Higiene e Medicina Tropical explicou também que um dos segredos para que a nova variante não se propague é o enterro dos corpos num período de tempo inferior a 24 horas após a morte, o que em África nem sempre acontece. A Rússia e a China devem abdicar de atos que revertam o curso da história e que tenham implicações na soberania dos dois países. A frase foi dita esta manhã pelo presidente chinês Xi Jinping no encontro que teve com Vladimir Putin em Pequim. Nas declarações feitas à imprensa, os dois chefes de Estado deram conta de 20 de novos acordos económicos celebrados entre China e Rússia e Putin prometeu continuar a fornecer à China todo o petróleo e gás de que necessite. De Xi Jinping ouviu esta mensagem de que os dois países devem colocar de lado a tentação de rever a história.
8: Como membros permanentes do Conselho de Segurança da ONU, a China e a Rússia devem cumprir firmemente as suas responsabilidades enquanto grandes potências, defender a autoridade das Nações Unidas e a justiça e a equidade internacionais, opor-se a toda a intimidação unilateral e a atos que revertam o curso da história, especialmente opor-se a todos os atos que neguem a soberania de ambos os países.
2: Numa análise a este encontro, o comentador de assuntos internacionais da Rádio Pública, Filipe Vasconcelos Romão, destaca o ascendente que a China tem sobre a Rússia, situação que leva o presidente chinês a deixar recados a Vladimir Putin.
9: Xi Jinping já se sente à vontade o suficiente para fazer passar esta mensagem e percebe claramente que a Rússia hoje vive muito mais, depende muito da China. Não nos podemos esquecer que o mundo hoje não é o mundo da Guerra Fria. A China compreendeu que a sua posição de grande potência é uma posição que conjuga a dimensão política com a dimensão económica e dentro dessa parte, dessa dimensão económica, percebe que, por exemplo, depende da Rússia no que diz respeito ao acesso a energia fóssil, a fontes fósseis para a energia, nomeadamente petróleo e gás natural. Não obstante, a Rússia depende muito mais num conjunto de outras variáveis da China, uma vez que está isolada e que as coisas continuam a não correr bem na frente ucraniana.
2: A análise de Filipe Vasconcelos Romão ao que saiu deste encontro entre Xi Jinping e Vladimir Putin hoje em Pequim. Abrir Fogo é este o nome do novo espetáculo da Escola de Mulheres que estreia esta quarta-feira no Clube Estefânia em Lisboa, num cenário em que a intervenção se desloca para o espaço digital. Este espetáculo, Sandy Gageiro, quer reclamar o espaço público como lugar de cidadania.
10: Confunde-se ativismo com exibicionismo.
11: É um trabalho que denuncia o distanciamento entre o cidadão e o espaço público, mas também sobre a dificuldade de viver no contexto atual.
12: Foi um desafio perceber o que é que se faz quando o mundo está com o fogo aberto, não é? O que é que nós podemos fazer, o que é que nos resta, como é que vivemos com essa consciência e que respostas temos ao nosso dispor ou que respostas é que nós podemos criar para continuarmos a viver contemporaneamente com tanta desgraça e com tanta pressão e ódio a coexistir connosco.
11: Ana Sampaio e Maia escreve e encena esta peça que representa a 80ª produção da Escola de Mulheres, estrutura criada em 1995. Marta Lapa, atriz e uma das fundadoras, fala em resistência.
13: Infelizmente e felizmente, a resistência continua a fazer parte do nosso cotidiano. Infelizmente, porque é uma pena que tenhamos que continuar a convocar essa palavra, esse conceito, mas ao mesmo tempo estamos vivos e estamos reativos e estamos eticamente agarrados aos nossos valores, aos nossos princípios e aos nossos ideais.
11: O texto reúne vários contributos e a linguagem é física e performativa e questiona o papel do teatro e da arte enquanto veículo de protesto.
2: Este espetáculo vai ficar em cena até dia 7 de junho no Clube Estefânia, em Lisboa.
0: Foram as notícias às 11 da manhã na RTP Mundo. A edição foi do jornalista João Vasco. Se quiser consultar, as notícias estão sempre atualizadas online em noticias.rtp.pt. Entretanto, já passam 13 minutos das 11 da manhã. Bem-vindo a mais uma hora da manhã da RTP Mundo. Até ao meio-dia estamos aqui consigo. Eu sou o João Bacalhau. Deixe ficar, está em boa companhia.
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0: Nesta hora vamos ter manual de canções. Mais à frente recebemos o Luar. Editou recentemente o seu EP de estreia. Chama-se A Beleza de Todas as Coisas. É mais à frente. Carolão, no início da hora.

0: É isso que começamos esta hora a sentir com o Carlão, Onhá Nené, 11 e 16. Por volta desta hora, espreitamos sempre o que se passa no mundo do desporto. Hoje com o João Gomes Dias. Olá, João.
1: Bom dia.
0: O que é que se passa no mundo da bola?
1: Olha, com as coisas meio paradas no que diz respeito a mudanças, por exemplo, de treinador no Benfica, Mourinho ainda não foi oficializado no Real Madrid, ainda não há grandes perspectivas sobre o substituto. Vamos olhar ainda para aquilo que foi a convocatória ontem de Roberto Martínez, conhecer um pouco melhor o Samu Costa, que é uma das principais novidades, o médio do Mallorca, que foi chamado para jogar a fase final do Campeonato do Mundo. Algumas reações também ao facto do Ricardo Horta não ter ido não ir ao Mundial, não pertencer à tal convocatória. E também, no que diz respeito ao futebol, hoje um Torriense Casapi, importante, é a primeira mão do playoff de acesso à Primeira Liga.
0: Vão ser dias ocupados para o Torriense.
1: Sim, sim. A Torriense depois, pelo meio deste playoff, tem a tal final da taça no próximo domingo diante do Sporting. Vicissitudes do calendário. Nas restantes modalidades, atenções centradas sobretudo no hóquei e também no futsal. Estamos nos quartos de final do playoff dos campeonatos nacionais. Também ao ciclismo, Afonso Eulálio continua em grande na volta à Itália. E não esquecer que às 11h50 há a convocatória da Seleção Feminina de Futebol. Portanto, vamos trazer tudo ao meio-dia e meio do Seleção senador Francisco Neto.
0: Está combinadíssimo. É o Jornal de Desporto, também pode ouvir aqui na RTP Mundo. 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Quase 11 e 18 na RTP Mundo. Ao longo dos últimos meses, dos últimos anos mesmo, temos estado a mostrar a discografia reeditada de Zeca Afonso. A obra continua a ser mostrada com o apoio da RTP Mundo. Sai agora em versão remasterizada em CD, vinil e nas plataformas digitais o disco Galinhas do Mato. É o último álbum da discografia de Zeca Afonso. Sai esta sexta-feira esta nova versão. Disco com o apoio RTP Mundo. Vamos ouvir Moda do Entrudo.

0: O último disco de Zeca Afonso, Galinhas do Mato, agora em versão remasterizada, sai esta sexta-feira, disco RTP Mundo. Estivemos a ouvir a moda do intrudo com Janita Salomé, Cramol e Toinas. 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Nesta altura em Bruxelas há chuva fraca, o céu está nublado, 16 graus. São Paulo no Brasil, nublado, também com aviso de tempestade, pode contar com aguaceiros frequentes, 16 graus. Roterdão, nos Países Baixos, céu nublado, chuva fraca, 15 graus. Em Toronto, no Canadá, bom dia, céu geralmente nublado, mas o céu vai acabar por abrir com o avançar da manhã, estão 12 graus. Daqui a pouco, a Manual de Canções, vamos receber o Luar.
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0: Muito bom dia, são 11h25.
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0: Quem tem estado atento à música portuguesa nos últimos anos tem encontrado este nome várias vezes. Tem colaborado com vários artistas do lado da criação e da produção musical. Estamos a falar de nomes como Neni, Extinto, Marisa Liz, Edmundo Inácio, Diogo Pissarra, Surma, Jura ou Yolanda. Aliás, ele foi a mente por trás de Grito, a música que a Yolanda levou à Eurovisão em 2024. É também um dos dinamizadores do coletivo Avalanche, que junta alguns dos mais interessantes novos artistas nacionais em colaborações alargadas. Mas o que o traz ao Manual de Canções de hoje é o facto de ele ter para nós um conjunto de canções em nome próprio. Um EP chamado A Beleza de Todas as Coisas, surpreendentemente, é o EP de estreia, depois de todo este tempo. Esta página do Manual de Canções escreve-se com o Luar, que está aqui connosco em estúdio. Bem-vindo, Luar.
5: Ora viva, obrigado por me receberem.
0: Como é que nós conseguimos encontrar beleza em todas as coisas? Que beleza é que tu vês, Luar?
5: Eu acho que foi um bocado o exercício que acabou por se tornar neste EP. Eu sempre achei que para escrever canções tinham-me que acontecer fenómenos muito interessantes na minha vida, ou conhecer pessoas interessantes, ou ter assim interações, histórias para contar. E acabou por se tornar este exercício de, pá, se calhar com o meu dia-a-dia, o mundano, as coisas que para mim parecem irrelevantes ou desinteressantes, consigo encontrar inspiração suficiente para escrever, pelo menos, 6 canções e 2 interlúdios, que foi o que se tornou neste EP.
0: Mas como é que conseguiste mudar a tua visão sobre essas coisas?
5: Não, eu acho que também não alcancei algum tipo
0: ainda
5: de
0: não estás
5: iluminação.
0: No meio,
5: exato, exato. É um processo eterno e eu quero que seja eterno. Acho que é um bocado uma maneira de ver a vida que eu quero carregar para o resto da minha vida. E para o fazer tenho que me relembrar, pronto, todos os dias, de ter essa perspectiva, de conseguir encontrar beleza em tudo, nas coisas que me correm bem, nas que me correm mal, em tudo.
0: Sim.
5: E acho que acaba por se tornar um reminder.
0: Sim. Como é que tu chegaste a esta frase que puseste?
5: Olha, curiosamente, nem fui eu que a disse pela primeira vez. Foi uma conversa que eu estava a ter com o Rita Onofre, uma artista também, que já teve ter passado por cá.
0: Já.
5: E estávamos a falar, acho que até era por mensagem, e ela mandou-me essa frase e disse:
0: Mas neste contexto de...
5: Não lembro de quem estávamos a falar. Por acaso, nem devo ter essa mensagem, mas ela, alguma coisa que ela disse que foi essa frase, a blusa de todas as coisas. Devia estar a desabafar sobre alguma coisa, whatever. E eu respondi a essa mensagem isso mesmo. Isso vai ser o nome do meu EP. E desde aí que ficou. Portanto, um mega agradecimento a ela, porque senão não havia este título maravilhoso.
0: Sim, e já foi há muito tempo, porque eu não me lembrava, mas fui ver, e da última vez tu... Não foi da última vez, porque já estiveste cá com o Coletivo Avalanche, primeira vez que passaste por cá, o nome do EP já existia.
5: Já.
0: Não só conhecíamos a música, mas o nome desse EP já existia. Ora, há umas semanas tu enviaste-me um link para ouvir a beleza de todas as coisas e recomendaste-me que eu ouvisse o EP pela primeira vez enquanto passeava num parque.
5: Yes.
0: A verdade é que eu não consegui cumprir a parte.
5: Acho que é o contexto ideal.
0: Essa parte da recomendação eu não consegui cumprir, mas assim que comecei a ouvir a música, assim que a música começou a entrar nos meus ouvidos, eu senti-me transportado para um outro sítio, não sei bem onde, mas um sítio feliz, um sítio onde parecia que eu estava a flutuar. Que ambiente sonoro é que tu querias criar quando começaste a trabalhar no EP?
5: Era precisamente esse, eu até fico assim meio arrepiado que tenha tido essa interação, né? Tinha sentido dessa forma. É isso, eu queria que de alguma forma o EP transmitisse assim alguma paz. Eu tenho música que faz isso comigo, e queria que, não em todos os momentos do EP, mas que houvesse assim esses interlúdios e momentos assim mais ambientais que convidassem o ouvinte a parar um bocado e a não ser logo bombardeado com letra, verso, refrão, voz. Que houvesse assim quando tu colocas o EP a dar pela primeira vez, já há uma introdução que acho que ainda convida.
0: É logo.
5: A tipo
0: logo
5: tu, ok, deixa-me
0: segundos.
5: Parar um bocadinho e sentir.
0: Sim.
5: Acho que isso foi algo que que foi propositado e que sempre foi bem importante para mim ter neste projeto, pelo menos.
0: E tu criaste isso logo a pensar num ouvinte ou pensaste se isto resulta comigo, resultará
5: com
0: outras pessoas?
5: É isso, exatamente. Eu acho que é por aí. Obviamente tinha as minhas referências, o cenas de música é ambient e que me dá essa paz, digamos assim, e quis trazer isso um bocado para este universo indie, alternativo, whatever. Mas sim, 100%. Acho que eu, em primeiro lugar, quero garantir que eu estou satisfeito ou sinto alguma coisa com essa peça musical que eu estou a criar.
0: Uhum.
5: E acho que vou sempre eventualmente encontrar pessoas que depois também, de alguma forma, se relacionam com isso ou com essa estética sonora e tudo mais.
0: Estas são as primeiras canções que tu alguma vez escreveste, eu pelo menos li isto. Só que isto não bate certo com o trabalho de um principiante. Explica-nos lá este paradoxo. Afinal, quando é que tu escreveste estas canções e como é que foi todo este processo até elas ficarem finalizadas?
5: Algumas delas, até mesmo, por exemplo, a Veneno, que é a penúltima faixa, eu comecei a escrevê-la em 2021, há muito tempo atrás. Até me lembro muito bem que foi numa altura em que eu estava a morar com os meus pais, ainda passava muito tempo fechado no quarto a produzir e a fazer cenas de produção e a ficar melhor, a querer fazer beats mais fixe e mais fixe. E houve um dia que o meu computador fritou, o disco estraga-se.
0: Perdeste tudo?
5: Por acaso não perdi tudo, mas tipo o PC deixou de funcionar, teve que se arranjar, whatever. E eu fiquei vários dias ou até semanas sem computador e aquilo era a minha fixação na altura. Eu fiquei completamente isolado, estava mesmo depré. E nesse contexto eu fiquei tipo, bem, vou lá fazer isto à antiga, ver como é que era. E peguei na guitarra e escrevi o primeiro verso e o refrão da Veneno. E até acho que consigo mostrar, na verdade.
0: Oi, vamos lá ver.
5: Deixa eu ver se encontro esse áudio.
0: Portanto, tu costumas gravar no teu telefone as ideias?
5: Sim, há muito esse trabalho de... Ai, deixa lá ver o que é que isto é, até tenho medo.
0: Vê lá!
5: Este é que às vezes isto pode ser aqui com cada... Comecei a escrever na guitarra, depois já que passei para o piano. Pronto, e eu começo tipo, a fazer os acordes e depois começo a experimentar tipo, ideias de melodia. E por acaso nesta, a letra saiu logo. É muito estranho, tipo o primeiro verso. Este áudio é de 29 de dezembro de 2020.
0: 29 de dezembro de 2020, estávamos nós a entrar em segundo confinamento.
5: É verdade.
0: Estava complicado.
5: Mas eu começo aqui a... Estava meio Manuel Cruz nesta fase.
0: Estavas autenticamente a improvisar.
5: Yeah.
0: Letra e tudo. Yeah, estava a sair naquele momento.
5: Yeah. acho que chega ao refrão eventualmente. E acho que isto saiu tudo à primeira, foi muito estranho.
0: Sim, mas depois tu acabaste, tens este primeiro esboço,
5: esboço, e depois passa muito tempo.
0: Isso, que depois deixas aquilo arrumado,
5: quando na altura
0: ficas com a obsessão de trabalhar aquilo até ficar completo.
5: Eu acho que na altura depois? Nem estava numa de ia, vou lançar um EP a cantar músicas, mas era uma ideia que estava e ficou, e tipo, pá, vou guardar isto aqui, pode ser que algum dia alguém queira ou em algum contexto. Mas depois, quando comecei a trabalhar, estava sempre a revisitar-se daí outra vez, mas era só verso-refrão, não tinha um segundo verso nem aquela.

0: alterei. Agora não me lembro bem, mas acho que grande parte da ideia da canção manteve-se até ao final, que foi fixe. Entretanto, eu perdi o contexto da tua pergunta, mas se quer responder.
1: Não, tinha a ver com exatamente com o processo de criares estas canções, de as completares, certo. Porque tu disses que foram as primeiras que escreveste, quer dizer, tu entretanto já produziste música para gente sem conta, estilos até se calhar mais diversos. Outra dúvida que eu tinha era onde é que foste encaixando o tempo para produzir as tuas coisas no meio deste trabalho todo.
0: Demorou algum tempo, na verdade.
1: E se não há o género de uma contaminação, ou seja, tu estás a trabalhar mais no trabalho de um artista agora, que tem aquela direção, aquele som, e que depois quando voltas ao teu, se não estás um pouco contaminado por isso?
0: Olha, eu acho precisamente o contrário, na verdade. Eu acho que
1: é um detox.
0: Ter este projeto e ter um projeto onde eu posso livremente explorar o que eu quiser é o que ajuda-me a separar as águas todas pronto, a não contaminar a minha vontade artística e a minha vontade sonora das coisas que eu quero mesmo fazer nos projetos de outras pessoas. Tenho o meu projeto para fazer essas coisas. Então quando as pessoas convidam para produzir ou para trabalhar, eu sinto que é sempre um blank canvas em que eu começo a explorar uma nova paleta de sons com esse artista. Portanto, acho que o meu projeto permite-me ter esse output criativo em que eu posso só ser eu mesmo e não levar para outros sítios.
1: Qual é o teu instrumento para compor? É o computador agora? Vais para a guitarra?
0: Acaba por ser muito a guitarra.
1: Há
0: cenas que partem no computador como ideias de produção, mas tenho tentado afastar-me tipo desse buraco que às vezes pode ser muito aliciante estar ali a mexer em produção e não focar na canção primeiro. Então o que acontece é que tipo, tenho uma ideia de produção específica, paro, pego na guitarra e depois escrevo a canção toda e depois é que começo a produzir.
1: Explica-me um pouco melhor o que é que significa ter uma ideia de produção, o que é que significa escrever
0: canção. A Faz Parte, que é a primeira música do disco. Aquilo tem é que pronto, aquela introdução toda que depois cola com a música, essa música em específico, eu comecei a escrevê-la, entre aspas, ao computador, ou seja.
1: Certo.
0: Eu comecei a experimentar com tipo efeitos de delays e reverbs até ter aquela camada de ambientes. E depois pego na guitarra e toco um riff muito aleatório que ficou assim meio weird, e faço um padrão de bateria assim bué da lento, que é o que está na música final, na verdade. E essa ideia de produção existe. Eu se calhar canto umas melodias por cima para ver se alguma coisa encaixa e depois aprendo só os acordes e escrevo só a guitarra o resto da canção para pronto, não estar perdido no universo da produção, que às vezes distrai-me um bocadinho. Acaba por ser esse um bocado o processo.
1: Porque é que este foi o momento certo para sair o
0: EP? Ficou feito.
1: Finalmente ficou feito. Portanto, não tinhas imposto prazos a ti mesmo, era quando ficasse as músicas terminadas.
0: Eu sabia que iria lançar na primavera.
1: Sim.
0: Porque era,
1: faz sentido.
0: Porque acho que era um álbum que encaixa, um EP que encaixa nessa altura do ano. Sempre tive essa ideia, o ano passado não conseguia tempo. E disse, pronto, fica para o ano. E consegui finalmente entregar tudo.
1: Sim, tu há pouco já nos disseste que as músicas vêm das pequenas coisas do dia-a-dia que tu conseguiste começar a ver com outros olhos, portanto, os teus problemas do dia-a-dia, da rotina. Mas não especificámos exatamente o que é que essas pequenas coisas podem ser. O que é que te inspirou?
0: Opa, por exemplo, a rotina é uma música que tem assim boas frases soltas e ideias que eu fui guardando numa bloco de notas, há algumas letras até meio parvas, que foram mesmo daí, eram frases que eu ouvia enquanto estava com amigos, ou que eu pensava quando estava a andar de um sítio para o outro, isto tem piada, vou apontar, ou isto era uma letra engraçada. E depois acabei por juntá-las todas numa letra que tipo, não tem assim um fio condutor narrativo, mas é assim uma espécie de desabafo de coisas parvas de dia-a-dia.
1: Sim. E a parte de cantares, porque nós estamos habituados a ouvir falar em Luar, mas na parte da produção, apesar também de seres multi-instrumentista, a parte de cantar, como é que apareceu?
0: Opa, acho que eu curto cantar também, porque é mais... A voz é o meu instrumento favorito, sempre foi. Adoro
1: certo.
0: Vozes, adoro ouvi-las, adoro trabalhar com todo tipo de vozes. E não sei, é mais um instrumento que é incrível para explorar. Eu sempre adorei fazer melodias quando estou em estúdio com malta, tipo pegar no microfone, ter cheio de autotune e experimentar

0: cenas for fun. Sempre adorei, acho que é algo que é natural a toda a gente que faz música. Então, cantar acabou por ser só uma extensão daquilo que eu já gostava de fazer, é só mais uma ferramenta, digamos assim.
1: A beleza de todas as coisas é um trabalho de estúdio para ouvir a passear num parque ou noutro local que dê para a introspeção, ou será que é também um trabalho para ouvir contigo em cima do palco ou num outro setup qualquer?
0: Opa, eu gostava muito, obviamente que eu gostava bastante. É toda uma outra... outro desafio de ganhar confiança para fazer isso acontecer.
1: Confiança?
0: Sim, acho que há um lado de mim que tem... Eu gosto de acreditar que não, mas obviamente que subir a um palco sozinho, porque acho que ainda não tenho meios para levar uma banda, seria obviamente um desafio, o desafio final como intérprete, como também pessoa que escreve as suas canções. Para já não há nada assim planeado, mas gostava muito, até tenho umas ideias assim de fazer um set interessante a nível tipo técnico e sonoro também. Mas pá, tem que ser num contexto certo, tem que ter tempo para parar tudo. Sou um gajo muito esquisito, quando toca um projeto demora sempre muito tempo a fazer tudo.
1: Nós cá estaremos para assistir a essa versão ao vivo, quando ela acontecer. É verdade. Aqui vai ser ao vivo também, mas ali no nosso estúdio ao lado, no estúdio 15, o que é que vais tocar para nós?
0: Olha, eu vou tocar aí ou não, que foi assim a focus track do disco, uma música assim mais leve e divertida, num contexto também mais reduzido. Acho que vai ficar fixe.
1: Muito bem, Eu Não faz parte de A Beleza de Todas as Coisas. É o EP de estreia do Luar, que esteve aqui connosco e vai estar connosco para tocar ao vivo a seguir numa nota de canções. Até já.
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1: Em Sydney, 16 minutos para as 9 da noite, em Lisboa, 16 para o meio-dia. Está na altura da atuação ao vivo no Manual de Canções de hoje, é com o Luar. 1, 2, 3, 4...

0: O Luar ao vivo no Manual de Canções com Eu Não.
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0: Uma atuação e uma conversa que depois ficam disponíveis no podcast do Manual de Canções. Vai poder encontrar tudo daqui a umas horas em mundo.rtp.pt. 13 minutos para o meio-dia em Lisboa. Samuel Lúria com os 12 ao todo. Esta chama-se Pedra e Cal.

0: Há pouco ouvimos o Samuel Lúria com Pedra e Cal. Com eles estavam os 12 ao todo, o coro 12 ao todo. E depois também Mafalda Veiga com este Olha Como a Vida é Boa. Está na altura do posto de escuta do João Pedro Bandeira. Hoje traz música de Gustavo Reinas, música sobre insegurança e desejo.
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2: Em 2022, Gustavo Reinas venceu The Voice com apenas 16 anos. Lançou um primeiro tema em 2023, um outro em 2024 e agora um novo, que tem por título Deixo o Número Aqui. Escrito por ele, com Inês apenas, e composto pela dupla com Cláudio Campos, Day e Red John, este é um tema pop sobre alguém que, entre insegurança e desejo, insiste numa ligação emocional e física com outra pessoa, mesmo sabendo que pode não ser totalmente genuína. Deixo o Número Aqui marca o início de uma nova etapa no percurso de Gustavo Reinas, antecipando o primeiro EP do artista com lançamento previsto ainda para este mês de maio. Gustavo Reinas é um jovem natural do concelho de Nelas, com raízes familiares na aldeia de Gata, na Guarda. Começou a tocar guitarra e a cantar desde muito cedo e aos 8 anos integrou uma escola de teatro musical. Andou no Conservatório de Música Clássica, fez o 3º grau de piano e o 4º de guitarra e frequentou alguns workshops de canto.
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0: Deixa o número aqui, é o Gustavo Reinas, hoje no posto de escuta do João Pedro Bandeira. 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Caracas, na Venezuela, está com nuvens, ou as nuvens devem aparecer à medida que o dia vai aquecendo, 19 graus agora. A cidade de Luxemburgo, céu nublado com chuva de vez em quando, 14 graus. Na cidade de Nova Iorque, sol e céu limpo, nesta altura 24 graus Celsius, 76 Fahrenheit. Em Joanesburgo, na África do Sul, céu limpo, é um dia de sol, estão 17 graus. Estamos no final desta manhã de quarta-feira na RTP Mundo. Daqui a pouco atualizamos as notícias em simultâneo com a Antena 1. Sou o João Bacalhau, pode contar comigo às 10 outra vez amanhã.
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2: Meio-dia em Portugal continental e na Madeira são 11 horas da manhã no arquipélago dos Açores. Vamos agora conhecer os títulos do Jornal do Meio-Dia.
3: O Ministro das Infraestruturas reconhece que as longas filas de espera na zona do controle de fronteiras do aeroporto de Lisboa são um embaraço para Portugal. Miguel Pinto Luz pede desculpa pela situação e garante que o Governo está a fazer tudo para resolver o problema. Os trabalhadores da Luz, em greve no dia de hoje, concentram-se a esta hora em frente à Assembleia da República. Protesta contra a proposta do Governo para a revisão dos estatutos da Agência de Notícias, que, de acordo com os profissionais da Luz, a tornam mais permeável ao poder político. Os responsáveis da Organização Mundial de Saúde admitem que pode levar tempo até que seja fabricada uma vacina contra a nova variante do Ébola e adiantam que há cerca de 100 novos casos suspeitos da doença.
2: Jornal do Meio-Dia, a edição é de João Vasco.
3: O Governo acredita que nas próximas semanas vai ser possível mitigar o problema das longas filas de espera na zona do controle de fronteiras do aeroporto de Lisboa, convicção manifestada esta manhã na Assembleia da República pelo Ministro das Infraestruturas. Miguel Pinto Luz reconhece que a situação está a prejudicar a imagem de Portugal lá fora.
4: Não queremos comprometer a imagem de Portugal mais do que já foi comprometida, Eu não vou pôr a minha cabeça debaixo da areia, claro que já foi comprometida. Eu vejo aquilo que a senhora deputada tem visto e, portanto, e sei do prejuízo para a imagem nacional que está a acontecer em relação a este sistema. E, portanto, nós estamos comprometidos, acreditamos que nas próximas semanas, próximo mês, vamos conseguir mitigar a situação. Estamos a investir tudo o que podemos, do lado do hardware, do lado dos recursos humanos, para colmatar esta situação. O sistema não funcionou, é um embaraço e nós estamos comprometidos, tanto eu, como o Ministro da Administração Interna, como os vários ministros envolvidos, estamos comprometidos a encontrar uma solução.
3: Esta semana, recordo, o Primeiro-Ministro Luís Montenegro admitiu que a recolha de dados biométricos pode voltar a ser suspensa nos próximos tempos, medida que visa diminuir os tempos de espera dos passageiros de fora do espaço Schengen que tentam entrar na União Europeia e no espaço Schengen. Ontem ficou a saber-se que 360 agentes da PSP vão reforçar a zona de controle de fronteiras dos aeroportos portugueses no mês de julho. Esses 360 polícias fazem parte dos 560 novos agentes que vão acabar a formação no final de maio, iniciando logo de seguida o curso de guarda de fronteiras, que terá a duração de 4 semanas. Nesta audição, hoje na Assembleia da República, o ministro Miguel Pinto Luz adiantou que há ainda quase 30 de estradas danificadas pelo mau tempo do início do ano que continuam cortadas.
4: No que toca ao impacto das tempestades, e como então falámos, estamos com 26 cortes de estradas, obras que têm grande complexidade técnica, com os projetos em elaboração para 19 destas obras, 5 em fase de contratação e com a Nacional 248-2, no Sobral de Montagraça, já em obra. Espera-se que a sua duração se estenda por mais um mês. Mas sendo estas as situações mais preocupantes e com maior impacto na vida das populações, muitas outras de menores dimensões mereceram atenção urgente das infraestruturas de Portugal. Foram 717 intervenções já concluídas, enquanto 1.268 continuam em curso. É um esforço de enorme dimensão, nunca atingido com a celeridade desejada.
3: Miguel Pinto Luz detalhou que ainda existem também 7.500 clientes sem serviço de telefone fixo. Já na ferrovia, o ministro revelou que a CP vai lançar hoje o concurso para a compra de 20 automotoras para o serviço de alta velocidade.
4: Vem a propósito referir que a CP lançará hoje mesmo o concurso para a compra de 12 automotoras com a opção de mais 8 de alta velocidade. Prosseguiremos nesta linha de rumo, a CP vai receber mais de 190 automotoras até 2031, chegarão comboios todos os anos. Muitos foram os medos expressos aqui e ali, quando assumi esta pasta, ainda hoje por vezes alguns insistem no bicho-papão do Miguel Pinto Luz a querer acabar com a CP. Isto não faz sentido algum, reafirmo o contrário, sem o menor receio.
3: Num balanço do mandato, o ministro referiu também nesta audição que já foram construídas 20 mil casas ligadas.

0: ao financiamento do Plano de Recuperação e Resiliência. Os apoios ao gasóleo agrícola anunciados pelo Governo vão ser pagos no mês de junho, uma garantia deixada hoje também na Assembleia da República por outro ministro da Agricultura. Face à escalada dos preços dos combustíveis, o Governo aprovou um apoio de 10 cêntimos por litro entre os meses de abril e junho, mas até agora os agricultores ainda não receberam essa ajuda. Ora, hoje na Comissão Parlamentar da Agricultura, José Manuel Fernandes comprometeu-se com esse pagamento já no mês de junho.
1: Relativamente a esta portaria que também foi publicada para o gasóleo, ou que está em vias de publicação, aquilo que eu posso dizer é que pagaremos em junho o apoio para o gasóleo agrícola.
0: Esse apoio ao gasóleo agrícola chegará no mês de junho. É o compromisso assumido pelo Ministro da Agricultura, José Manuel Fernandes. Os trabalhadores da Agência Lusa em greve durante todo o dia de hoje por causa dos novos estatutos da Agência de Notícias que foram aprovados pelo Governo concentram-se a esta hora em frente à Assembleia da República. A repórter Alexandra Sofia Costa está a acompanhar este protesto e junta-se em direto a este jornal. Alexandra, muita gente nesta ação marcada pelos profissionais da Lusa por considerarem que os novos estatutos colocam em risco a independência editorial da agência?
2: Estão aqui dezenas de trabalhadores, trouxeram t-shirts negras, onde se lê Lusa isenta e livre, t-shirts negras com letras brancas, há também cartazes, onde se lê garantia independência, ou destruir a Lusa é atacar a democracia. Esta concentração acontece numa altura em que estão a ser discutidos vários projetos para a revisão dos estatutos da agência lá dentro, no Parlamento. Este estatuto já foi aprovado em janeiro, mas hoje há vários projetos-lei sobre estas mudanças. Mudanças em discussão. Jorge Eusébio é da Comissão de Trabalhadores e também da redação do Porto da Lusa. Qual destes estatutos mais vos preocupa?
3: Na verdade é o estatuto como um todo, porque nós basicamente não houve nenhuma melhoria face ao que existia anteriormente. Na verdade consideramos que ficou pior, ou seja, estamos a falar da nomeação de não um, mas de três administradores diretamente nomeados pelo governo, antigamente era só um, e estamos a falar da criação de um órgão consultivo, não percebemos bem o que é, que tem mais protagonistas de poder político do que propriamente ou jornalistas ou representantes dos trabalhadores ou elementos da sociedade civil. Ou seja, em 13 elementos, a maioria são titulares de cargos políticos. Não nos parece correto esta intromissão. Além disso, o Estatuto também tem outra questão, que é prever a audição da Direção de Informação no Parlamento. Ora bem, isto é uma inversão total do que deve ser o jornalismo, não é? O jornalismo não é escrutinado, ou melhor, obviamente toda a gente pode ter opiniões sobre o jornalismo e tudo mais, não é isso que está em questão. Mas o jornalismo escrutina os políticos. Pôr o jornalismo sob alvo de escrutínio porque eventualmente políticos podem não gostar de uma determinada notícia é uma coisa que nos parece perversa e que obviamente diz algo sobre a saúde democrática.
2: Desde o início deste vosso protesto, que já dura algum tempo, já tiveram algumas respostas por parte do Governo em relação a estas dúvidas?
3: Nós tivemos um protesto em março e entretanto houve mais uma reunião com o Sr. Ministro, mas o que nos foi dito é que não há intenção de reverter os estatutos ou de alterar os estatutos. Portanto, tudo continua e por isso estamos aqui hoje. Continua tudo na mesma. O Ministro admite uma revisão ao fim de um ano, uma coisa com a qual nós não concordamos todo e parece-nos problemático e por isso aqui estamos.
2: Ou seja, a luta vai durar até o estatuto mudar, é isso que querem?
3: Temos de aguardar ainda pelo debate de hoje para perceber. Agora, claramente isto não nos agrada e isso não nos vai agradar desta forma e não vamos desistir de tentar de evitar este estatuto que, no fundo, consagra um pouco uma possibilidade de ingerência política na liberdade de imprensa e isso tem, obviamente, repercussões na democracia portuguesa.
2: Muito obrigada, então, aqui as explicações de Jorge Eusébio, da Comissão de Trabalhadores e também da Redação do Porto. Alguns trabalhadores da Lusa do Porto também vieram até Lisboa para esta manifestação. Neste momento há vários discursos, aqui já falou também Tiago Oliveira da CGTP. A agência vive este momento de instabilidade e incerteza e por isso estão aqui na rua a reclamar.
0: Reportagem de Alexandra Sofia Costa, junto à Assembleia da República, um protesto dos profissionais da Lusa no dia em que a Assembleia da República discute vários projetos para a revisão dos estatutos da Agência de Notícias. O Ministro da Saúde da República Democrática do Congo pede ajuda internacional para enfrentar o surto de ébola que atinge o país. Samuel Roger Kamba constata, no entanto, que países como o Congo têm hoje menos apoio do que no passado para combater problemas de saúde pública.
4: Precisamos de ajuda internacional. O vírus afeta-nos a todos, por isso todos temos de estar mobilizados para podermos ajudar-nos uns aos outros. E é uma pena que a ajuda esteja a diminuir, porque isso está a acontecer e a consequência é que temos menos proteção para os enfermeiros e menos investigação científica.
0: O lamento do Ministro da Saúde do Congo, país que está a sofrer com a nova estirpe do vírus Ebola, e os responsáveis da Organização Mundial de Saúde deram há pouco uma conferência de imprensa por causa desta nova variante do Ebola, o Bundibugyo, para a qual não há uma vacina nem um tratamento. Deram conta de que há 100 novos casos suspeitos e afastaram para já a hipótese desta nova variante do Ebola ter um potencial pandémico, apesar de ser uma ameaça à saúde pública internacional. Daniel Belo.
5: Foi precisamente por aí, João, que começou a conferência de imprensa com o diretor-geral da OMS, Tedros Ghebreyesus, a dizer que esta é uma emergência médica internacional, mas não é uma pandemia. O que é preciso nesta altura são mais meios de resposta e pesquisa médica para identificar e isolar focos e cadeias de contágio. É preciso apoiar, nomeadamente, as autoridades congolesas nesse trabalho. E vai dizendo também, Tedros Ghebreyesus, que o número de casos suspeitos tem vindo a aumentar, são mais 100 do que os 500 registados ontem.
6: There are almost 600 suspected cases and 139 suspected deaths.
5: Desta investigação que está a ser feita, chegou-se à conclusão de que houve o registro de um primeiro morto ainda no mês de abril, mas terá acontecido um evento de grande contágio, provavelmente um funeral no início de maio, que terá propagado esta doença. Perante críticas que se têm ouvido, nomeadamente de Marco Rubio, secretário de Estado norte-americano, de que a OMS agiu tarde, a resposta foi simples, dada pelo diretor-geral. Quem diz isso não entende bem como as coisas funcionam.
6: We don't replace the countries. Work. We only support them. So that's why there could be some lack of understanding.
5: Pode ter a ver problemas para compreender que a OMS não faz nada, apenas apoia quem tem problemas. E quanto à demora no facto de ser reconhecido este novo surto, Tedros Ghebreyesus também disse que este vírus do Ebola tem sintomas iguais aos da malária e da febre tifoide, que são doenças endémicas nesta zona, o que atrasou diagnósticos iniciais. Faltam também testes específicos para esta variante que estão a ser desenvolvidos, com alguma dificuldade também de logística, porque desta zona até, por exemplo, à capital Kinshasa, no Congo, são mais de 1000 quilómetros, com as dificuldades de fazer chegar a ajuda àqueles locais. Sobre vacinas, foi-nos também dito nesta conferência de imprensa que há duas em desenvolvimento, uma que pode demorar entre 6 a 9 meses a estar disponível, mas que não está a ser feita com base nesta nova variante, e uma segunda que pode começar testes dentro de 2 meses sobre esta mesma variante do vírus Ebola, mas que ainda não tem testes em animais que são necessários para este estado de desenvolvimento. Está também sobre o futuro alguma incerteza. Ninguém quer antecipar quanto tempo pode durar o surto e qual o número de mortes que pode provocar. Foram citados modelos, por exemplo, como o de Imperial College em Londres, que antecipam 1 milhar de mortos no pior cenário possível. E quanto a medidas, como as restrições de viagens como anunciadas pelos Estados Unidos, elas não serão o caminho certo. A prioridade é mesmo apoiar as autoridades congolesas, porque, como explica a coordenadora do Comitê de Emergência da OMS para este surto, Lucille Bloomberg, o ébola não se propaga por via aérea ou contacto próximo. É preciso estar em contacto com sangue ou substâncias segregadas pelo corpo dos doentes.
7: Requires direct contact with blood and body fluids of an infected person. So it's not casual contact. It's not airborne.
5: Não é por contacto ocasional, não é um vírus aéreo, portanto, decisões como restrições de viagens devem ser tomadas com parcimónia. Para já, a OMS repete uma e outra vez que a prioridade é apoiar as autoridades locais, tanto na República Democrática do Congo como no Uganda, países até agora afetados por este surto, para que sejam rapidamente detectados os surtos e as cadeias de contágio, para que se possa parar localmente esta infecção e dar como controlado este surto, que é uma emergência médica internacional e não uma pandemia.
0: A preocupação dos responsáveis da Organização Mundial de Saúde com este novo surto de ébola, esta nova variante do vírus ébola, que afeta o Congo e o Uganda. Os desafios do setor automóvel estiveram em debate aqui na rádio ao longo das últimas duas horas. A questão da fiscalidade foi um dos temas em cima da mesa. Os convidados do programa Consulta Pública defenderam que é importante que haja mais incentivo aos consumidores para comprarem carros elétricos, Sandra Henriques, mas também políticas industriais mais competitivas.
8: A Europa deve apostar em políticas fiscais que incentivem os consumidores, é o que diz o presidente da Movinov, Cluster de Automação e Mobilidade, Miguel Pinto.
9: Os consumidores têm que ter incentivos no sentido de ir atrás dos veículos elétricos para se descarbonizar, porque não há outro planeta, efetivamente. Mas, por outro lado, temos de ter políticas industriais que permitam que a indústria europeia seja uma indústria verde, mas suficientemente competitiva, para fazer face ao número de carros e ao preço dos carros que vêm da China.
8: Se os carros chineses são mais baratos, também é verdade que não são feitos nas mesmas condições do que os carros na Europa, alerta o presidente da direção da Associação de Fabricantes para a Indústria Automóvel, José Couto.
10: Naquele carro estão um conjunto de políticas sociais que não são cumpridas, e nomeadamente que não estão cumpridos os direitos humanos, e portanto que isso faz toda a diferença. É que eu ter comprar um veículo que possa custar 30%, eu estou a financiar que uma determinada política de um país se mantenha.
8: O nível de fiscalidade em Portugal também preocupa o secretário-geral da ACAP, Associação Automóvel de Portugal, Hélder Pedro, que defende mudanças.
11: Descontinuar num período transitório, naturalmente, o imposto de matrícula, ou seja, o cidadão paga o IVA quando compra o seu veículo automóvel, depois paga o imposto único durante a vida do veículo. Por outro lado, também, ainda existe 40% de componente cilindrada no imposto de matrícula, o que é perfeitamente anacrónico, neste momento que estamos a falar, de facto, da descarbonização e em que os veículos se caracterizam pelas emissões de CO2, eles são tributados pela sua cilindrada, que é um contrassenso, portanto, há que descontinuar no imediato essa componente.
8: No debate esteve também a Cássio Pires, da Associação Ambientalista Zero, que defende a transição para um sistema fiscal menos dependente das receitas atuais com o setor automóvel.
0: O essencial do programa Consulta Pública de hoje, que esteve a debruçar-se esta quarta-feira sobre os desafios do setor automóvel na atualidade.
12: Foi o Jornal do Meio-Dia, edição de João Vasco. 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Uma ótima tarde, boa viagem também. Voltamos aqui à estrada para atualizar a informação de trânsito, Sandra.
13: Bom, neste momento ainda temos algum trânsito para a Ponte 25 de Abril. De Almada para Lisboa, as filas estão na Baixa de Almada, em direção a norte, e há intensidade também no tabuleiro da Ponte 25 de Abril, em direção a sul, e por isso mesmo o trânsito aqui um pouco mais complicado. Temos também na A5 de Cascais para Lisboa, filas na descida de Monsanto, a segunda circular Benfica-Aeroporto, que para-se a partir da Escola Alemã e até às Calvanas, e no Porto a circulação está mais tranquila e sem grandes dificuldades, apenas a Avenida EP em direção à VCI com bastante intensidade.
12: Daqui a pouco, 12 minutos aproximadamente, voltamos a ter uma nova ronda do trânsito. Boa viagem, boa tarde.
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12: Vamos até o Alentejo com este convite dos vizinhos. Mais à frente, o nosso magazine humorístico Portugalex.

0: temperatura está a subir, 23 graus em Lisboa e também em Coimbra. No Porto estão 25 e em Faro 28 graus. E o que traz hoje o Portugal X? Bom, temos avisos e chamadas de atenção. Já vamos saber de que personagem. Ainda opiniões diversas no Fórum Portugal X. Impagáveis os atores que dão voz ao nosso magazine.
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0: É daqui a um minuto e meio.
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9: A polícia francesa lançou um aviso aos automobilistas para a possibilidade de se cruzarem com veados bêbados nas estradas. Isto porque os animais andam a comer fruta fermentada e depois são vistos a cambalear e a enrolar a língua, enquanto cantam Edith Piaf.
10: A GNR portuguesa já fez saber que vai obrigar todos os veados a soprar para o balão, sobretudo se forem apanhados a correr em excesso de velocidade. E o PAN já defendeu os bichos pela voz de Inês de Sousa Real.
11: Os veados também têm direito a descomprimir um pouco depois de tudo o que tem passado, sobretudo desde o filme do Bambi. Há pessoas que já nem lhes chamam veados, só Bambis. Enfim, deixem-nos beber o seu whisky ou a sua caipirinha ao final do dia, que também merecem. Obrigada.
10: Domingo foi Dia Internacional contra a Homofobia, Transfobia e Bifobia e a Câmara de Lisboa hasteou a bandeira LGBT no Largo dos Passos do Conselho e não no edifício da autarquia, porque o PSD, o Chega e o CDS acharam que não combinava com os cortinados.
9: No fórum de hoje perguntamos aos nossos estimados ouvintes se acham que a bandeira arco-íris devia ter sido instalada na Câmara ou se preferiam a bandeira nacional ao contrário, como Cavaco hasteou uma vez no 5 de outubro.
10: E parece que o primeiro ouvinte em linha é precisamente Cavaco Silva, que nos fala da sua marquise. Muito bom dia.
12: Muito bons dias a todo o auditório. Eu liguei apenas para fazer uma correção. Eu não hasteei a bandeira ao contrário. As pessoas é que não fizeram o pino para olhar para ela por pura má vontade. Obrigado.
10: Fica a correção, liga-nos agora ao líder do CDS, Nuno Melo. Faça o favor de dizer.
13: Eu acho muito bem que se proíba de hastear bandeiras estranhas da Câmara. Qualquer dia, Portugal envia uma nave para a Lua e em vez de deixarem lá a bandeira nacional como fizeram os americanos, hasteiam a bandeira LGBT XXXPTO. É preciso ter tupete.
10: E foi mais uma opinião e temos agora em linha o jovem Topé, que nos fala da escola secundária de Mãe Martins.
14: Oi pessoal, tipo, eu acho que este dia contra a homofobia, transfobia e a bifobia devia incluir a trigonometria. Tipo, imagina, chega de massacrar os jovens com ângulos e triângulos. Fogo!
10: Tipo, estamos a imaginar. Muito obrigado. E as nossas linhas estão encerradas a partir deste momento. Para a próxima, vamos perguntar se acha que os vereadores que chumbaram a proposta para hastear a bandeira LGBT na Câmara deviam deixar a política e dedicar-se à decoração.
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0: Temos música nova na escuta. Trata-se do primeiro single do novo álbum da Cristina Claro, um trabalho que será um disco RTP Antena. Uma canção estará disponível brevemente, é depois da manhã. Está em estreia hoje aqui na rádio. É um tema que conta com a participação de António Zambujo e tem a particularidade de ser um fado tradicional. Chama-se Bonança, letra de Cristina Claro.

música nova em estreia aqui na RTP Antena 1, canção que acabamos de ouvir chama-se Bonança. Faz parte do novo álbum de Cristina Clara, uma canção que conta então com a participação de António Zambuz. Seguimos juntos agora com o primeiro single este ano para os Capitão Fausto. Chama-se Escolhas. Decisões impulsivas, é o melhor a ouvir.

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1: Temos que avançar, Sandra, porque já aqui está o João Gomes Dias para o Jornal do Desporto. Informação de trânsito a esta hora.
3: Bom, neste momento há já bastante trânsito para a ponte 25 de Abril, de Lisboa para Almada. As filas já estão a partir do acesso das Amoreiras. Tivemos indicação de um acidente já no início do tabuleiro e por isso mesmo o trânsito com esta demora. Já no sentido Almada-Lisboa há filas na subida do Pragal, em direção à Praça das Portagens. A segunda circular, Benfica-Aeroporto, para-se entre o nó do Eixo Norte-Sul e a zona das Calvanas. Quanto ao Porto, apenas a Avenida AEP com bastante trânsito em direção à VCI.
1: Faça uma boa viagem e tenha uma ótima tarde.
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1: Jornal de Desporto. Quais são os títulos desta edição, João Gomes Dias?
4: Samu Costa merece muito jogar o Campeonato do Mundo para escutar o treinador que o lançou no futebol espanhol. Mantém-se a definição em redor da equipa técnica do Benfica. Ainda assim, Pizzi acredita que os encarnados vão melhorar. Issa Dumbiá mais perto do Sporting a troco de 23 milhões de euros. Torriense e Casa Pia jogam hoje, decisivo play-off. Aston Villa e Friburgo mais logo em campo, mas na final da Liga Europa. Francisco Neto divulga convocadas para jogos de acesso ao Mundial. E ainda futsal, hóquei em patins, ciclismo e tênis.
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4: Deu nas vistas no último estágio da seleção e mereceu não só os elogios, mas também a confiança de Roberto Martínez para jogar a fase final do Campeonato do Mundo. Samu Costa tem sido uma das referências do Mallorca num percurso em Espanha que começou a ser trilhado em Almeria pela mão do português José Gomes. Em entrevista à Antena, o treinador começa por avaliar a chamada do médio de 25 anos para o Mundial, que considera mais do que justa.
5: É justa, em primeiro lugar é justa pela carreira que fez, que tem feito, pela forma abnegada como se entrega a cada jogo, a cada treino e pela qualidade que o seu jogo pode trazer ao resultado final da equipa. É um jogador muito agressivo e com raio de ação muito grande, recupera muitas bolas, é um lutador, é realmente super, super competitivo e em primeiro lugar com ele próprio e, portanto, nesse sentido é justo.
4: E o que pode dar Samu Costa a esta equipa de Portugal? Foi essa a pergunta colocada pelo jornalista Walter Madureira na entrevista a José Gomes.
5: Dá a vida para recuperar uma bola, celebra, festeja a recuperação de uma bola, porque defender é mais do que saber colocar os apoios, estar na posição certa. Defender é uma atitude e o Samu tem-na. E, portanto, vai acrescentar isso sempre que o treinador entender que o jogo está a pedir isso.
4: Não? Um jogador que dá tudo e que merece a chamada para jogar a fase final do Campeonato do Mundo e que também deixou boas memórias nos tempos que passou em Almeria.
5: Na altura, na formação do plantel do Almeria, procurava um médio com raio de ação grande. E, normalmente, para o Almeria, para vir de Portugal, normalmente procura-se o mercado da Primeira Liga. Não é? Houve ali um jogo que ele entrou uns minutos, que foi no Porto-Braga, e que se vê ali um rapaz a celebrar, punhos cerrados, a celebrar, recuperou uma bola, até acho que foi ao Danilo, cortou lá um lance e tal. Aquilo chamou-me a atenção e comecei a ver os jogos dele, colher informação e, no fundo, percebi que aqueles requisitos que eu procurava de raio de ação grande, agressividade no processo defensivo, e tem qualidade a construir também, mas que entra nas bolas paradas defensivas, que muitas vezes é importante. Pronto, olha, ainda bem que o fui buscar.
4: José Gomes e o perfil de Samu Costa. Os elogios ontem também foram deixados em conferência de imprensa por parte de Roberto Martínez. É um dos 27 jogadores chamados pelo selecionador de Portugal para a fase final do Campeonato do Mundo. De fora ficou, entre outros, Ricardo Horta. O jogador do Braga tinha estado na última convocatória, mas acabou por ser preterido na chamada mais importante. António Salvador, presidente dos Miúdos, reagiu de pronto, manifestando que não concordava com a decisão, e Pizzi é mais uma das vozes que se levanta no apoio ao jogador com quem se cruzou precisamente ao serviço do Braga.
6: Obviamente que eu vou ser muito suspeito em falar do Ricardo, acho que é um grandíssimo jogador com muita qualidade, acho que na minha opinião sim merecia, mas temos que respeitar a decisão do selecionador. É ele que nos vai comandar a todos nós portugueses e aos jogadores que foram selecionados para termos um grande Mundial e para todos cá em Portugal festejarmos.
4: Já sobre o Benfica, Pizzi diz que o momento não é o melhor e que Rui Costa terá de saber lidar com as

0: ficar para trás.
1: Eu acho que todos os clubes acabam por passar por este tipo de momentos. Há uns tempos atrás foi o Sporting, o Porto também no ano passado não teve tão bem como seria esperado. Está a acontecer ao Benfica, espero obviamente, como adepto do Benfica, que as coisas mudem e espero que já seja na próxima época, obviamente.
0: Escutado pelo jornalista João Alves Domingos, o antigo médio também se pronunciou sobre Rodrigo Salazar, com quem jogou no Braga, e não tem dúvidas, o Sporting fez uma excelente contratação.
1: É um jogador com muita qualidade, acho que tem vindo a demonstrar no nosso campeonato e também na seleção que tem muita qualidade. Acho que vai ser um jogador que vai acrescentar muito ao Sporting. Acho que da parte do Sporting foi uma belíssima contratação e acho que tem tudo para ser um dos melhores jogadores do campeonato português.
0: Ora, depois de Rodrigo Salazar, o Sporting prepara-se agora para fechar a contratação de Issa Doumbia, médio senegalês do Veneza, que deve custar aos cofres leoninos qualquer coisa como 23 milhões de euros. Tudo isto acontece numa altura na qual a equipa de Rui Borges está a preparar a final da Taça de Portugal, jogo marcado para domingo às 5:15 da tarde no Jamor, diante do Torriense. Uma partida que será certamente especial para Pedro Canoa, o antigo médio que representou os dois emblemas.
2: Duas equipas com um historial completamente diferente. O Sporting está habituado a estas andanças, é um clube que tem um historial enorme naquilo que é a Taça de Portugal. O Torriense, claro que a chegada à final da Taça de Portugal é um feito enorme. No fundo é um ponto mais alto da história do clube, apesar que já esteve numa final. Mas neste momento, a nível da afirmação no futebol profissional, acho que é um momento incrível. Para mim é um prazer poder ter estado 10 anos no Sporting e 14 no Torriense. E claro que vejo este jogo como um jogo de, no fundo, de dois amores meus, a nível profissional até. Passei pelos dois clubes e claro que é enorme orgulho, é com enorme orgulho que vejo... Que veja esta final e que veja estas equipas afrontarem-se.
0: Formado no Sporting e com muitos anos de sénior no Torriense, o antigo médio não esconde que é pela equipa da 2ª Liga que está a torcer na final da Taça de Portugal. E explica porquê.
2: Era interessante, eu sou sportinguista, mas acho que era interessante, até pelo crescimento que tive no Sporting, os anos que tive no Sporting, devo muito ao Sporting, mas acho que era interessante, até naquilo que é o paradigma do futebol português, era interessante até uma equipa da 2ª Liga vencer para tentar mudar aquilo que tem sido o historial, no fundo, em Portugal, que é sempre uma equipa de nome, ou é sempre uma grande equipa que ganha a Taça Portugal. Podia haver aqui esta situação para também motivar os outros clubes e pensarem que estes projetos, 2ª Liga, por vezes, ou até de Liga 3, podem chegar à final e até vencer.
0: O grande problema para o Torriense é que, além de jogar diante de uma equipa mais poderosa, vai disputar esta final da taça a meio de um play-off de subida à Primeira Liga.
2: Claro que vai haver cansaço e é que há um intervalo curto entre os jogos, mas a nível anímico, animicamente, o Torriense vai estar incrível. Os jogadores vão estar a superarem-se completamente, porque no fundo sabem que pode haver aqui muitas mudanças naquilo que é a vida profissional de cada um, em que o cansaço se vai sentir menos, sendo jogos desta responsabilidade. Uma final da taça, todos super motivados, dois jogos de play-off que podem mudar a vida deles e podem chegar à Primeira Liga através de uma subida de divisão. Eu acho que isto é uma situação que não é boa, haver aqui este espaço curto entre os jogos, mas animicamente acho que o Torriense vai-se superar, derivado a isso que eu disse, que é uma grande motivação para todos os jogadores.
0: E o primeiro jogo do play-off é já esta tarde em Torres Vedras, diante do Casa Pia, e apesar da diferença de divisões, Luís Tralhão, a técnico do Torriense, acredita que a equipa tem argumentos para vencer a eliminatória.
3: Pelo aquilo que a equipa tem feito, estamos mais do que preparados para jogar o jogo do play-off. Sabemos que provavelmente o favorito é a equipa do lado contrário, mas nós nesse play-off vamos fazer questão de não haver divisões, não há cá ligas primeira ou segunda. É uma luta titânica e vem qual é dos clubes é que vai ficar na primeira.
0: Mesmo no fio da navalha, o Casa Pia, na voz de Álvaro Pacheco, diz que há coisas boas a retirar da presença deste play-off.
4: Também temos um lado positivo, temos aqui dois jogos a mais para nós podermos reafirmar a equipa que nós somos, demonstrar a qualidade, a identidade, a capacidade que esta equipa tem demonstrado, esta resiliência que a equipa tem demonstrado ao longo da época, e temos então mais dois jogos para nos focar nisso.
0: Torriense Casa Pia, hoje às 6 da tarde, para seguir aqui na rádio com informações de João Santos Correia. Para hoje está também marcada a final da Liga Europa. Aston Villa e Friburgo jogam em Istambul a partir das 8 da noite, jogo de capital importância para o Sporting, uma vez que a vitória dos ingleses deixa os Leões cada vez mais perto da entrada direta na Liga dos Campeões. Para isso contam desde logo com a ajuda de Unai Emery, o treinador mais titular lado nesta prova que, apesar disso, não valoriza muito o registo.
5: Não sou um rei nesta competição. Agora estou novamente na final, mas com o Aston Villa. É um novo capítulo. Tudo o que fiz ficou no passado. Claro que isso.

0: existe e fez parte daquele momento, mas não é com isso que vamos ganhar. Preciso de vencer com os jogadores que temos agora, com o Aston Villa de agora e com o adversário que vamos enfrentar. É um novo caminho, um novo momento e, espero eu, um novo vencedor.
1: E no Friburgo, o técnico Julian Schuster mantém-se tranquilo, ainda que pela frente esteja aquele que será o jogo mais importante da história do emblema germânico.
0: Não sinto grande nervosismo nem uma grande pressão, mas sim uma enorme expectativa. Isso deve-se também à equipa, porque transmite uma segurança incrível e dá uma enorme confiança pela grande qualidade que temos. Penso que o mais importante é a experiência que temos no plantel e, sem dúvida, o facto de muitos dos jogadores já terem estado em finais.
1: Friburgo Aston Villa a partir das 8 da noite em Istambul. Recordo, uma vitória da equipa do Villa deixa o Sporting mais perto do acesso direto à Liga dos Campeões. 22 anos depois, o Arsenal é campeão de Inglaterra. Os Gunners festejaram ontem o tão ambicionado título, depois do Manchester City ter empatado na casa do Bournemouth. Os jogadores do Arsenal estavam reunidos em frente à televisão e festejaram assim o momento da consagração. Arsenal, campeão de Inglaterra, um título que fugia desde 2004. Recordo que os londrinos vão ainda jogar a final da Liga dos Campeões diante do Paris Saint-Germain. Do outro lado do Atlântico, o Cruzeiro de Belo Horizonte deu um passo importantíssimo na qualificação para os oitavos de final da Copa Libertadores. Apesar de ter ficado reduzida a 10 jogadores, a equipa de Artur Jorge arrancou um empate a um golo diante do Boca Juniors na Argentina, que alimenta essas esperanças de passar à fase a eliminar.
2: É um ponto importante para nós, é um ponto importante para aquilo que é a dificuldade que este grupo traz para todas as equipas. Nós sabíamos que íamos ter aqui um jogo hoje intenso, um jogo que de facto se confirmou naquilo que era toda a paixão posta pelas duas equipas em campo, num ambiente fantástico de futebol, numa noite tremenda de futebol.
1: Cruzeiro bem colocado para chegar aos oitavos de final da Libertadores, assim como o Palmeiras de Abel Ferreira e o Flamengo do Leonardo Jardim, equipas que jogam na próxima madrugada. Agora ao futebol feminino e a convocatória de Francisco Neto para os duelos frente à Letónia e à Finlândia na qualificação para o Mundial do próximo ano. Destaque para o regresso da guarda-redes Patrícia Moraes e também da central Alice Marques. Quanto às ausências, a mais notada é de Telma Encarnação, que mesmo recuperada de lesão e já a jogar no Sporting, não tem ainda a condição perfeita para integrar a convocatória. As explicações foram dadas pelo selecionador Francisco Neto.
3: A Telma ainda não se encontra a 100%. Temos estado em comunicação direta com o Sporting e neste momento fisicamente não se encontra disponível para poder estar ao mais alto nível nestes dois jogos.
1: Depois de 4 vitórias em 4 encontros, Portugal tem, na opinião de Francisco Neto, totais condições para vencer agora a Letónia e a Finlândia.
3: São dois padrões completamente diferentes, mas nós temos é que estar focados em nós, na nossa ideia, na forma como queremos mais uma vez competir, assumir os jogos e ser dominantes. Se tivermos as nossas características e não perdemos a nossa identidade, eu acho que vamos competir fortemente nos dois jogos e conquistar os 6 pontos.
1: Portugal recebe a Letónia no Estoril no dia 5 de junho e depois no dia 9 vai à Finlândia para jogar diante da seleção local na cidade de Tampere. Ora, uma das jogadoras chamada por Francisco Neto é hoje notícia, mas no Benfica renova o contrato com as Águias, Lúcia Alves, a lateral estendo o vínculo até 2031.
4: É um sentimento muito, muito especial. Foi algo que sonhei desde pequenina. Isto é a minha casa e não fazia sentido de outra forma. Quero conquistar muito mais por este clube e a partir do momento em que entrei nesta aventura, não tenho vontade de sair.
1: Lúcia Alves em declarações à BTV depois de renovar contrato com o Benfica, ela que recentemente conquistou a dobradinha ao serviço das encarnadas. No futsal masculino, Benfica e Leões de Porto Salvo já estão apurados para as meias-finais dos play-offs do Campeonato Nacional. Vão se defrontar precisamente nessa fase da prova, ainda com data a definir. Na outra metade do quadro, temos hoje um duelo entre o Braga e o Ferreira do Zezer, agendado para as 7 da tarde na capital minhota. No Hockey Patins estão agendados também para hoje vários jogos, 2 dos quartos de final dos play-offs. Às 20h30, São Joanense-Benfica. Às 9h, Hockey Clube de Braga, Hockey de Barcelos. E às 9h30, a vez do Valongo receber a equipa do Sporting. Já está na estrada a 11ª etapa da Volta à Itália em bicicleta, uma ligação de 195 km com chegada a Chiavari, uma tirada que contempla 2 subidas de 3ª categoria e 1ª de 2ª. Afonso Eulálio, o português, mantém-se na liderança da prova. O ciclista da Bahrein tem 27 segundos de vantagem sobre o dinamarquês Jonas Vingegaard, que é o grande favorito à vitória meia final. Quanto ao ténis, é mais um dia de qualificação para o quadro principal de Roland Garros, a penúltima ronda do quali com 4 tenistas portugueses em Paris. Neste momento há já uma jogadora em ação. Matilde Jorge começou há instantes a defrontar a norte-americana Mary Stoyana. Ainda estamos com 0-0 no primeiro set. Mais tarde, a vez da irmã Francisca Jorge defrontar a eslovaca Rebeka Sramkova. Quanto à vertente masculina, teremos Henrique Rocha diante do croata Borna Gojo e, finalmente, Jaime Faria vai defrontar o norte-americano Clayton Smith. Atenção que Faria ontem venceu o antigo top 3 mundial Grigor Dimitrov. E fechamos com a NBA e com a vitória dos New York Knicks no jogo 1 da final da Conferência Este. Triunfo por 115-104 diante dos Cleveland Cavaliers após prolongamento. Recordo que na Conferência Oeste são os San Antonio Spurs que estão na frente por 1-0 diante dos campeões em título, os Oklahoma City Thunder.
5: Jornal de Desporto teve edição de João Gomes Dias. 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
5: Agora embarcamos, é de novo nas informações de trânsito, Santa
16: Clara. Exatamente. E olha, então, neste momento, para a Ponte 25 de Abril, de Lisboa para Almada, devido a um carro que esteve avariado no início do tabuleiro da Ponte 25 de Abril, já foi retirado, mas as filas ficaram bastante acumuladas. Há muita demora a partir de Campolide, os acessos da A5, das Amoreiras e inclusive o acesso de Alcântara ainda estão bastante difíceis, mas já está lentamente a regressar à normalidade. Agora, no sentido Almada-Lisboa, está um carro avariado no início do tabuleiro, na via central, e o trânsito um pouco também mais demorado. A segunda circular Benfica-Aeroporto para-se entre a Escola Alemã e a zona do Campo Grande. Quanto ao Porto, na VCI, no sentido Rábida Freixo, há paragens à passagem pelo Nó da Boa Vista e à Avenida AEP, com paragens até à Avenida Sidónio Paes.
5: Posto isto, até amanhã.
16: Até amanhã, Augusto.
5: A escritora Filipa Amorim completou agora a sua trilogia de Santa Cruz, em que trouxe a estética dos policiais nórdicos para uma vila da nossa costa oeste. Bom, e com paisagens que são personagens.
17: Acho que nós temos paisagens lindíssimas, temos um país tão pequenino e tão diverso, que dá-me vontade de escrever livros em todo o lado, entre os montes, no Douro, no Alentejo, nos Açores, é tudo lindo, e eu consigo imaginar histórias em todos estes locais, porque me esforço mesmo para que os locais sejam personagens nas histórias. Santa Cruz não foi escolhida sem razão, foi escolhida porque é uma vila muito bonita, porque é uma vila pequenina, toda a gente se conhece mais ou menos, os locais são todos muito próximos uns dos outros. O próprio posto da GNR de Santa Cruz é muito próximo do centro da vila, por isso foi muito fácil a nível da deslocação dos guardas e dos inspectores durante as histórias. Eu queria um local assim.
5: Filipa Amorim, à conversa com o Pedro Miguel Ribeiro, no Mesa para Dois de hoje, uma conversa que pode ouvir aqui depois das 8 da noite na rádio, mas já está disponível também em antena1.rtp.pt, na Radio Player e nas plataformas habituais. Jovem cantora, nasceu em 2005. Sienna Sparrow, Material Lover.

Pop Soul com a jovem Sienna Sparrow. Uma canção que faz parte da banda sonora do filme The Devil Wears Prada 2, Material Lover. Vamos até Cascais, ao encontro de Philip Carlson. Também tem música nova, esta, com a participação de Michael.

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0: A meio da semana, já é quarta-feira, 20 de maio. Mafalda Lopes da Costa. Hoje a nossa palavra do dia, qual é?
2: A palavra do dia é teatro. A palavra teatro tem origem no grego antigo, em teatron, que significa literalmente lugar de onde se vê ou lugar para olhar. Este termo deriva do verbo grego que remetia para olhar, observar ou ainda contemplar. Na Grécia Antiga, o termo teatron era usado para designar a área semicircular ao ar livre, onde o público se sentava para assistir aos espetáculos e rituais religiosos. Já no Império Romano, passou para o latim como teatrum, mantendo a referência ao edifício e ao espaço de representação. A palavra evoluiu depois para a forma que usamos hoje, passando a englobar não só o espaço físico, ou seja, o edifício, mas também a arte dramática em si, o texto da peça e o próprio conjunto de obras teatrais. Curiosamente, devido a esta raiz ligada à observação de um acontecimento, a palavra acabou por alargar o significado a outras áreas. E é por isso que também se usa a expressão teatro de operações para referir o local onde decorrem manobras ou combates militares.
0: Está então descoberta a nossa palavra do dia. A edição é sempre da Mafalda Lopes da Costa. A palavra do dia está também em RTP Play.
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0: Temperatura a subir, Santarém, Évora e Beja 33 graus, Setúbal 32, Lisboa 31 graus, Leiria e Porto Alegre 30, Braga e Castelo Branco 29, Faro e Coimbra 28, Vila Real, Bragança e Viseu 27, um pouco mais fresco, mas ainda assim confortável, em Viana do Castelo e Porto 23 graus, Aveiro máxima 21 graus. Mais uns segundos e o essencial da informação chega à hora certa, para lá da 1 da tarde. Espaço Converso com a ERC e depois o Portugal em Direto à 1h15.
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0: Uma hora da tarde no continente e na Madeira, é meio-dia nos Açores. Vamos conhecer os títulos desta edição.
4: Já a data para a eleição do juiz em falta para o Tribunal Constitucional foi marcada essa eleição para o dia 12 de junho. O apoio de 10 cêntimos ao gasóleo agrícola entre os meses de abril e junho, anunciado pelo Governo, vai ser finalmente pago aos agricultores no próximo mês. A garantia foi deixada esta manhã na Assembleia da República pelo ministro José Manuel Fernandes. O jornal New York Times adianta que os Estados Unidos e Israel terão desenvolvido um plano para tentar provocar uma mudança de regime no Irão, que incluía a possibilidade de colocar o antigo presidente iraniano Mahmoud Ahmadinejad como figura de transição no poder, mas esse plano acabou por falhar.
0: Notícias. A edição é de João Vasco.
4: Abrimos com a notícia de um incêndio que deflagrou esta quarta-feira na zona agrícola do Biogal, em Faro. De acordo com a Proteção Civil, este fogo já está dominado, não ameaçou casas, mas destruiu pelo menos sete viaturas que pertenciam a uma renta-car. Um anexo de uma casa devoluta também foi atingido. No terreno, a combater as chamas, tiveram 38 operacionais, apoiados por 13 veículos. De acordo com a informação adiantada há pouco à Antena 1, este incêndio foi dado como dominado. Destruiu apenas 7 viaturas. Um incêndio na zona do Biogal, em Faro. Um anexo de uma casa devoluta também foi atingido. Já a data para a eleição do juiz em falta para o Tribunal Constitucional, essa eleição está agendada para o dia 12 de junho. O presidente da Assembleia da República, José Pedro Aguiar Branco, marcou as eleições para essa data contra a vontade do Chega. Madalena Salema.
5: A eleição dos 4 juízes para o Tribunal Constitucional e do Provedor de Justiça será a 12 de junho, com a entrega das listas até 29 de maio. O Presidente da Assembleia da República produziu um parecer jurídico em defesa da eleição dos 4 lugares, uma vez que já foi publicado em Diário da República a renúncia do Presidente do Tribunal Constitucional. Explica Francisco Figueira, porta-voz da Conferência de Líderes.
6: É entendimento do Sr. Presidente da Assembleia da República que, estando, digamos, produzido o efeito da renúncia do Sr. Presidente do Tribunal Constitucional, no momento da eleição e da tomada de posse subsequente do novo juiz, ele cessará, digamos, o presidente que está ainda em funções cessará funções, mas digamos que estamos num domínio de análise jurídica da situação e não propriamente política, não é?
5: O debate do Estado da Nação ficou agendado para 16 de julho, o último plenário para o dia seguinte. Os trabalhos parlamentares terminam a 24 de julho.
4: Decisões que saíram da reunião de Conferência de Líderes desta quarta-feira. As eleições dos juízes em falta para o Tribunal Constitucional estão então agendadas para o próximo dia 12 de junho. A entrega de listas ocorre até ao final de maio. O Governo acredita que nas próximas semanas vai ser possível mitigar o problema das longas filas de espera na zona do controle de fronteiras do aeroporto de Lisboa. Convicção manifestada esta manhã na Assembleia da República pelo Ministro das Infraestruturas. Miguel Pinto Luz reconhece que a situação está a prejudicar a imagem de Portugal lá fora.
7: Não queremos comprometer a imagem de Portugal mais do que já foi comprometida, que já foi comprometida. Eu não vou pôr a minha cabeça debaixo da areia, claro que já foi comprometida. Eu vejo aquilo que a senhora deputada tem visto e, portanto, e sei do prejuízo para a imagem nacional que está a acontecer em relação a este sistema. E, portanto, nós estamos comprometidos. Acreditamos que nas próximas semanas, no próximo mês, vamos conseguir mitigar a situação. Estamos a investir tudo o que podemos, do lado do hardware, do lado dos recursos humanos, para colmatar esta situação. O sistema não funcionou, é um embaraço e nós estamos comprometidos, tanto eu, como o Ministro da Administração Interna, como os vários ministros envolvidos, estamos comprometidos a encontrar uma solução.
4: O Ministro das Infraestruturas a reconhecer que as longas filas de espera na zona do controle de fronteiras do aeroporto de Lisboa são um embaraço para Portugal. Miguel Pinto Luz garante, no entanto, que o Governo está a fazer tudo para resolver a situação. Os apoios ao gasóleo agrícola anunciados pelo Governo vão ser pagos em junho, uma garantia deixada esta manhã no Parlamento pelo Ministro da Agricultura. Face à escalada dos preços dos combustíveis, o Executivo aprovou um apoio de 10 cêntimos por litro no gasóleo agrícola entre os meses de abril e junho, mas até agora os agricultores ainda não receberam essa ajuda. Ora, hoje, na Comissão Parlamentar de Agricultura, José Manuel Fernandes comprometeu-se com esse pagamento no próximo mês de junho.
8: Relativamente a esta portaria que também foi publicada para o gasóleo, ou que está em vias de publicação, aquilo que eu posso dizer é que pagaremos em junho o apoio para o gasóleo agrícola.
4: A promessa do Ministro da Agricultura, José Manuel Fernandes. Os trabalhadores da Agência Luz, em greve durante todo o dia de hoje, estão desde as 11h30 da manhã concentrados em frente à Assembleia da República para contestarem os novos estatutos da Agência de Notícias. Os profissionais da Luz consideram que estes estatutos colocam em risco a independência editorial da agência. Na última hora, Alexandre Sofia Costa, o secretário-geral do PS, José Luís Carneiro, deslocou-se aí ao protesto.
9: O líder do PS veio cá manifestar solidariedade com as reivindicações dos trabalhadores e ouviu as explicações de Irina Melo, jornalista da Lusa.
10: E o facto de estarem a criar ingerências, possibilidades de gerências externas na Lusa, isso põe em causa, além de pôr em causa o Estado de Direito, consideramos nós que há irregularidades a nível de legislação europeia e portuguesa, o facto do jornalismo estar a ser posto em causa na Lusa, a liberdade de informar e haver possibilidade de gerências políticas, a própria Lusa é determinante para o impacto de Portugal lá fora e tem de ser feito com jornalismo a sério. Exatamente.
11: Há dois pontos fundamentais, do meu ponto de vista. Um é a garantia da isenção, da imparcialidade, da liberdade, da autonomia e do sentido de responsabilidade que a Lusa tem tido com uma imprensa livre e que seja garante dos valores democráticos. A outra é também procurarem colocar a Lusa num papel subsidiário, que também é inaceitável. Porquê? Porque a Lusa tem em si mesmo uma extensão e uma expressão, quer do ponto de vista territorial interno, quer do ponto de vista territorial externo, que é talvez das mais importantes riquezas de que o país dispõe em termos de expressão da língua, da cultura e da afirmação de Portugal no mundo. Portanto.
9: Solidariedade do líder do PS com estes trabalhadores. Também Paulo Raimundo passou por esta manifestação. O secretário-geral do PCP diz que só há agora um caminho para a Lusa.
12: mais autonomia, mais capacidade público, para trabalhar,
13: respeito pelos trabalhadores, respeito pelos jornalistas, respeito por todos,
12: é isso que se impõe. E não este caminho de governamentalização, que é um caminho completamente perigoso, aliás. Destruir a Lusa é atacar a democracia, como está naquele cartaz, e é isto. No fundo, resume-se tudo a isto.
9: O Raimundo veio cá dizer que o único caminho para a Lusa é a independência. Também passaram por aqui os líderes parlamentares do Bloco de Esquerda e do Livre. Os trabalhadores, perto de uma centena, continuam aqui por esta hora. Há palavras de ordem, sobretudo direção de informação não deve ir à comissão. É uma das reivindicações destes trabalhadores, que também já prometeram apresentar uma queixa às instâncias europeias sobre este estatuto que o governo quer aprovar. Certo é que hoje, durante todo o dia, não há notícias em linha na Lusa.
4: Reportagem de Alexandra Sofia Costa na Assembleia da República. No interior da Assembleia, no hemiciclo, vão ser discutidos esta tarde vários projetos para a revisão dos estatutos da Lusa. Os Estados Unidos e Israel terão desenvolvido um plano para tentar provocar uma mudança de regime no Irão, que incluía a possibilidade de colocar o antigo presidente iraniano Mahmoud Ahmadinejad como figura de transição no poder. A ideia, de acordo com o jornal New York Times, fazia parte de uma estratégia mais ampla para enfraquecer o governo iraniano durante o conflito que se iniciou a 28 de fevereiro. No entanto, a operação para colocar Ahmadinejad no poder terá corrido mal logo no início. O antigo presidente, que estava em prisão domiciliária, foi atingido por um ataque aéreo israelita que seria destinado a neutralizar as forças que o vigiavam e a facilitar a sua libertação. De acordo com o New York Times, Ahmadinejad ficou ferido e terá perdido o interesse em colaborar com o plano dos Estados Unidos e de Israel. Os responsáveis da Organização Mundial de Saúde deram uma nova conferência de imprensa esta manhã por causa da nova variante do Ebola, o Bundibugyo, para a qual não há uma vacina nem um tratamento. Deram conta de que há 100 novos casos suspeitos e afastaram para já a hipótese desta nova variante do Ebola ter um potencial pandémico, apesar de ser uma ameaça à saúde pública internacional. O jornalista Daniel Belo acompanhou esta conferência de imprensa.
14: É uma emergência médica internacional, não é uma pandemia.
15: The situation is a public health emergency of international concern, but is not a pandemic emergency.
14: O diretor-geral da OMS, Tedros Ghebreyesus, fez questão de começar a conferência de imprensa com esta garantia para afastar cenários que ainda não se verificam. O risco global é pequeno, mas a nível local a realidade é preocupante. Na República Democrática do Congo, o número de casos suspeitos continua a aumentar.
15: There are almost 600 suspected cases and 139 suspected deaths.
14: 600 casos hoje, mais 100 que ontem, e mais 8 mortes que podem estar ligadas a este surto de ébola. A prioridade passa por isolar focos e cadeias de contágio, num trabalho dificultado pelos conflitos na zona, que provocaram mais de 100 mil deslocados, pelos problemas logísticos e pelo facto de não haver testes específicos para esta variante do ébola, que tem sintomas iguais aos da malária e da febre tifoide, doenças endémicas naquela zona do mundo. Os estudos em curso indicam a possibilidade do surto ter começado em abril e de ter havido um evento de supercontágio, provavelmente um funeral no início de maio, mas as informações demoram a chegar, o que dificulta previsões. Há modelos que antecipam até 1 milhão de mortos, na pior das hipóteses, mas há poucos dados para a análise. A OMS insiste que a prioridade deve ser apoiar as autoridades locais e esse esforço já está em curso. Medidas como as restrições a viagens decididas, por exemplo, pelos Estados Unidos, não se justificam, até porque este vírus não se contrai por via aérea ou contacto direto. Tedros Ghebreyesus também rejeitou as críticas de Marco Rubio, que acusou a OMS de ter demorado a reagir. O diretor-geral fala num problema de compreensão que acontece, talvez, por falta de conhecimento.
4: Quanto aos responsáveis da República Democrática do Congo pedem ajuda nesta altura, o ministro da Saúde do Congo pediu hoje ajuda internacional para enfrentar este surto que atinge o país, lamentando também que países como o Congo tenham hoje menos apoio do que no passado para combater problemas de saúde pública.
0: Foi a informação com João Vasco, notícias em simultâneo com a RTP Antena 1 Madeira, Açores e RTP Mundo. 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
16: Hoje no Converso com a ERC, a entidade reguladora dos serviços energéticos, volto a conversar com Helena Almeida sobre preços de garrafas de gás, em particular sobre o aumento do valor do apoio da botija de gás solidária. Helena, já sabíamos que para as pessoas com tarifa social na eletricidade havia um apoio de 15 euros. Esse valor aumentou?
17: Sim, o apoio da chamada botija de gás solidária, que tinha sido renovado no início deste ano, foi novamente alterado em março. O valor passou a ser de 25 euros por garrafa, com limite de 2 garrafas por mês.
16: E esse valor aplica-se a todas as garrafas compradas este ano, 2026?
17: Então, o Governo decidiu que este valor seria atribuído aos pedidos de reembolso apresentados até 90 dias, contados a partir do dia 25 de março, a data em que entrou em vigor o aumento deste apoio.
16: Então, e as pessoas que já tinham comprado botijas antes dessa data podem pedir o apoio dos 25 euros?
17: Sim, se ainda não tiverem pedido até agora, podem fazê-lo, mas só vão receber os 25 euros por garrafa se o pedido for apresentado até esses 90 dias depois de 25 de março, ou seja, até mais ou menos perto do final de junho.
16: E a partir dessa data o apoio acaba?
17: Não, a partir desse momento volta a estar em vigor o apoio de 15 euros por garrafa de gás, com limite de 2 unidades por mês, limitado a 12 garrafas por ano.
16: Helena, vamos aqui relembrar muito rapidamente quem são as pessoas que têm direito à botija de gás solidária.
17: Podem pedir a este apoio os consumidores com tarifa social na eletricidade e também os consumidores que, não tendo a tarifa social, têm pelo menos um membro do agregado familiar a receber uma das prestações sociais mínimas, como por exemplo o complemento solidário para idosos, o rendimento social de inserção ou o subsídio social de desemprego.
16: E o que é preciso fazer?
17: O consumidor deve dirigir-se à junta de freguesia e apresentar alguns documentos. Se tiver a tarifa social na eletricidade, tem de mostrar que o contrato da eletricidade está em seu nome e uma fatura que comprove que tem a tarifa social. Se for o caso de alguém que tem no agregado familiar uma pessoa a receber uma prestação social mínima, tem de apresentar a identificação dessa pessoa e o comprovativo da atribuição dessa prestação social do mês anterior. Nas duas situações, tem também de ser apresentada a fatura da compra da garrafa de gás, com o respectivo número de contribuinte, e com data entre janeiro e dezembro de 2026. Deixe-me só deixar aqui uma nota final, Noémia. Para o consumidor receber o apoio, a sua junta de freguesia tem de aderir a este programa, que é gerido pelo Fundo Ambiental. Por isso, é importante perguntar à sua junta de freguesia se aderiu ao programa ou se está previsto vir a aderir.
16: Portanto, é tomar nota dos passos a tomar, não esquecer de passar pela junta de freguesia para evitar andar para cá e para lá sem que consiga resolver a situação. Obrigada, Helena. Lembramos que se tiver mais dúvidas sobre este tema ou outros assuntos relacionados com a eletricidade, o gás ou a mobilidade elétrica, converse com a ERC através do WhatsApp 963-816-698.
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0: Estamos a dar início a mais uma edição do Portugal em Direto para esta quarta-feira, 20 de maio. Ora, que temas estão hoje em destaque no programa?
18: Só o investimento privado pode dinamizar a atratividade em Trás-os-Montes e Alto Douro. A Associação Empresarial de Vila Real diz que não há tempo a perder. Os empresários têm de alinhar-se com o poder local para criar emprego e atrair jovens para a região. Ouvimos os argumentos já a seguir. Portugueses e espanhóis reivindicam em conjunto esta tarde a construção do IC31 entre Castelo Branco e a cidade espanhola de Moraleja, um projeto com 40 anos, que é um autêntico 31, nunca se concretizou na totalidade. Hoje, ao final do dia, as populações unem-se em protesto na Ponte Internacional de Monfortinho. Dizem que não há mais desculpas para o IC não avançar. Para fixar jovens ao território, a Câmara de Vila Pouca da Guiar vai pagar até 6 viagens por mês a estudantes do ensino superior do concelho, mas que estudam fora. O objetivo passa por contrariar a tendência de envelhecimento do município transmontano. Adiante, ligamos o GPS da Cultura.
0: Portugal em Direto começa agora. A edição é da jornalista Cláudia Costa.
18: Trás-os-Montes e o Alto Douro não têm mais margem para erro, nem podem continuar à espera. É sob este alerta que decorre hoje em Vila Real, na Casa de Mateus, o segundo Fórum Empresarial do Douro. Um encontro organizado pela NERVIR, a Associação Empresarial de Vila Real, que defende que têm de ser as empresas e o investimento privado a alavancar a região em parceria com as autarquias. Em vez de subsídios do Estado, os empresários querem realçar a importância da capacidade produtiva no Namaral.
19: Quer a Associação Empresarial de Vila Real, a NERVIR, alertar que o desenvolvimento do território, a criação de emprego e fixação de população deve estar na mão de empresas e de investimento privado.
20: O foco em empresas, municípios e de que forma é que este alinhamento estratégico permitirá, digamos, desenvolver economicamente a nossa região, que é isso que nós pretendemos.
19: O presidente da NERVIR, Mário Rodrigues, quer deixar uma mensagem clara neste segundo Fórum Empresarial do Douro. A região não tem mais margem para erro, nem mais tempo a perder.
20: E andamos há muitos anos a falar sobre os mesmos temas, sobre os mesmos desafios, as mesmas dores. E aquilo que nós achamos, aquilo que eu acho, é que nós não temos margem de erro. Ou seja, se nada fizermos, daqui a 2 anos, daqui a 4 anos, estaremos com certeza a falar novamente sobre as mesmas questões.
19: O que falta então fazer, além de diagnósticos?
20: O que falta é fazer acontecer, falta executar, falta colocar em prática. É isso que nós não temos margem de erro. E é isso que a NERVIR, a Associação, está a fazer com este fórum e com a Agência Regional para atrair empresas novas e empresas de maior escala, porque essa fixação dos nossos jovens só vamos conseguir com empresas de maior escala.
19: Mário Rodrigues repete, querem estar alinhados com o poder local, mas só os empresários podem alavancar a região.
20: Nós não queremos bater naquela tónica de que tem que ser o Estado, tem que ser o poder local. Como disse muito bem, quem tem que alavancar, quem tem que investir são as nossas empresas. Claro que há um alinhamento necessário e fundamental com o poder local, a nível de disponibilização de lotes, licenciamentos, portanto, todo um processo que não podemos fugir disso.
19: E com o poder local em rede, agir em uníssono.
20: Nós o que estamos a propor é, numa primeira fase, um primeiro anel entre 7 municípios que fazem fronteira e um trabalho em rede, um trabalho integrado. E é isso, que tem faltado, essa voz unificada.
19: Os 7 municípios são Vila Real, Vila Pouca de Aguiar, Mursa, Alijó, Sabrosa, Santa Marta de Penaguião e Peso da Régua.
18: E são unânimes no alerta. Dizem que só o investimento privado pode dinamizar a atratividade em Trás-os-Montes e Alto Douro. Vila Franca de Xira avança com o estacionamento tarifado nas cidades de Alverca do Ribatejo e Santa Iria da Azóia. A proposta já foi aprovada em reunião de Câmara, está agora em consulta pública. A autarquia quer pôr fim ao caos no estacionamento no concelho e que está a afetar o comércio e a economia de Vila Franca. Só que a decisão não é consensual e, por isso, já circula uma petição, Paula Verã, a pedir a suspensão do processo.
21: E já são mais de 2.000 assinaturas a pedir que o processo seja suspenso de imediato. Os moradores do concelho de Vila Franca de Xira contestam a ideia aprovada em reunião de Câmara de cobrar pelo estacionamento em zonas onde não havia parquímetros. Alverca do Ribatejo e Santa Iria da Azóia são duas das cidades onde vai passar a haver estacionamento tarifado. O autarca Fernando Paulo Ferreira explica o que está em causa.
22: O estacionamento é porque ele afeta não só a questão estática de estar estacionado, mas, sobretudo, aquela circulação, que tecnicamente se chama circulação parasita, ou seja, aquela circulação que não precisava de estar a encher as nossas ruas, se não fosse o facto das pessoas andarem de um lado para o outro à procura do próprio estacionamento. O receio da falta de estacionamento, por si só, faz com que as pessoas não se dirigem nem tentem ir ao centro das cidades fazer essas compras. Ora, é isso que nós queremos contrariar.
21: Do lado da oposição, o vereador David Pato Ferreira, da coligação Nova Geração, acredita que esta medida vai beneficiar quem vive no concelho.
23: A regulação do estacionamento protege os moradores. Este modelo que aqui nos apresentam prevê zonas de estacionamento tarifado, limitação do tempo de estacionamento, zonas exclusivas para residentes, emissão de dísticos para residentes, comerciantes e empresas, Há bairros onde os moradores chegam a casa e não conseguem estacionar. Os clientes deixam de ir ao comércio porque não encontram lugar.
21: Opinião contrária tem a vereadora da CDU, Cláudia Martins, considera que esta medida vai ter impacto na vida financeira das famílias e deixa outra sugestão.
2: Aquilo que sentimos é que o executivo PS da Câmara Municipal está a meter a carroça à frente dos bois e vou explicar porquê. O município já devia ter, isto sim, e antes de tarifar o que quer que seja, um plano de mobilidade urbana sustentável.
21: O novo Regulamento Municipal de Mobilidade e Estacionamento vai estar 30 dias em discussão pública antes da votação final na Câmara e na Assembleia Municipal.
5: Está em consulta pública já este novo Regulamento de Mobilidade e Estacionamento em Vila Franca, mas a contestação popular já começou. A Aliança Territorial Europeia Norte da Extremadura e Beira Baixa marcou para esta tarde uma manifestação para exigir a construção do IC31 entre Castelo Branco e a cidade espanhola de Moraleja. Um projeto com 40 anos, mas que nunca se concretizou na totalidade. No lado espanhol, a obra parou a cerca de 20 km da fronteira e no lado português, só há bem pouco tempo, começou a ser definido o traçado e começaram a ser feitos estudos de impacto ambiental. Cansados de esperar, portugueses e espanhóis dizem que já não há mais desculpas para se construir o IC31 e, por isso, ao final da tarde, Paulo Brás une-se em protesto na Ponte Internacional de Monfortim.
6: A história deste IC já é mesmo um 31. Desde a primeira vez que este projeto foi falado, já passaram quase 40 anos. Entre curvas e contracurvas, nos últimos tempos, a contestação foi subindo de tom. Portugueses e espanhóis uniram-se numa aliança territorial, numa longa reta, e em conjunto enfatizaram que já não há mais desculpas para não se construir o IC31. São 72 quilómetros que faltam entre Castelo Branco e Moraleja, em Espanha. E se o traçado para os primeiros 25 quilómetros já está definido, os autarcas querem obra no terreno, como explica João Lobo, presidente da Comunidade Intermunicipal da Beira Baixa.
7: Este primeiro troço, que já tem avaliação de impacto ambiental e está numa fase já avançada do seu projeto de execução, avance para a obra. Uhum. E, portanto, queremos que essa obra avance, enquanto o outro processo, evidentemente, terá que fazer o seu caminho.
6: Autarcas que destacam a boa vontade do governo português, mas o valor de 1 milhão de euros consagrado no orçamento deste ano não chega nem para o arranque.
7: Sabemos bem que 1 milhão de euros não chegará para fazer muito pouco ou quase nada, nem para as expropriações eventualmente chega, do ponto de vista daquilo que é necessário para a execução da obra.
6: A opinião partilhada pelos espanhóis, como refere Francisco Martín, o porta-voz da Aliança Territorial.
24: O problema é que durante anos não houve vontade política real, nem da Junta da Extremadura, nem do Governo de Portugal, em construir esta ligação.
6: O que falta são apenas 10% para concluir o grande corredor Lisboa-Madrid por autoestrada a passar pelo interior. Para os promotores da Aliança Territorial Portugal-Espanha, esta situação tem trazido enormes prejuízos. A região continua a definhar e, por isso, este projeto será importante para alavancar a economia, uma vez que a Península Ibérica é já a maior potência turística mundial e, por isso, a obra é prioritária.
7: Esta circunstância une estes dois espaços territoriais, estas duas regiões, que entendem como também um fator prioritário de desenvolvimento, quer do ponto de vista económico, quer do ponto de vista social, do ponto de vista turístico, para os dois países, não só para as regiões que sofrem maior impacto, evidentemente, mas para os dois países e, portanto, sendo uma obra prioritária.
25: Incluso as playas.
24: Incluindo as praias do centro de Portugal. Este é um projeto ibérico. Somos europeus, pagamos impostos e, sobretudo, ajudaria a criar emprego, a criar riqueza, a combater o despovoamento.
25: Somos europeus, pagamos impostos e, sobretudo, ajudaria a criar riqueza, a criar emprego e a lutar contra a despoblação.
6: Ou seja, o IC31 não pode continuar a ser um projeto adiado. Portugueses e espanhóis querem que seja definido um calendário para ter a certeza de que o projeto não regride. O governo também já considerou a obra prioritária, mas não adianta quando é que haverá máquinas no terreno. Cansados de esperar, autarcas e população dos dois lados da fronteira avançam hoje para uma manifestação pacífica na Ponte Internacional de Monfortinho.
5: IC31, um projeto com 40 anos, um projeto adiado até agora, que não há forma de chegar ao terreno e é reivindicado por Portugal e Espanha. Para fixar jovens ao território, a Câmara de Vila Pouca da Guiar, no distrito de Vila Real, aprovou um apoio ao transporte para estudantes do ensino superior do concelho, mas que estudam fora. A medida prevê o pagamento até 6 viagens de autocarro por mês e deve abranger mais de uma centena de alunos. Ouvida pela Antena 1, a presidente da autarquia, Ana Rita Dias, diz que o objetivo passa por combater o isolamento e por contrariar a tendência de envelhecimento daquele território.
8: Acima dos 50% é a população considerada envelhecida e, portanto, isso é o que nos preocupa e temos realmente que trabalhar aqui para fixar famílias e jovens no concelho, porque infelizmente temos sentido que os jovens têm tendência a ficar nos locais onde tiram o curso ou, portanto, onde sentem que há mais oferta ou mais proximidade no sítio onde estão a estudar e, neste caso, queremos continuar a mostrar os potenciais do nosso território, da nossa terra e eles também sentirem esta ligação mais forte e continuarem aqui.
5: Por isso, o município de Vila Pouca da Guiar avança agora com este primeiro incentivo dirigido a todos os estudantes do concelho. Os jovens que queiram beneficiar deste apoio têm apenas de apresentar o comprovativo da matrícula do ensino superior na Câmara. A autarquia faz depois o reembolso do valor total da viagem de autocarro até um máximo de 6 deslocações por mês. Para além desta medida, a Câmara planeia também construir uma residência para estudantes. O objetivo é esse, é o mesmo, é reter os jovens em Vila Pouca de Aguiar. Pela primeira vez, a Câmara de Tomar quer avançar com a taxa turística no concelho. A tarifa tem um valor único de 2 euros ao longo de todo o ano, até um máximo de 5 noites consecutivas. A medida destina-se apenas a hóspedes com mais de 12 anos. Os peregrinos estão isentos de pagar este valor. O presidente da autarquia, Tiago Carrão, explica a importância da medida com a necessidade de tornar o concelho mais atrativo. O autarca fala ainda de uma proposta que é justa e equilibrada.
9: Tomar é um destino turístico cada vez mais atrativo. Isso obviamente que tem um impacto social e económico muito importante no nosso território. Eu diria que a Datadores será o quinto setor económico mais relevante, o turismo, para o nosso concelho. Portanto, tem muito de bom, mas também temos que continuar a trabalhar para fazer essa promoção, para que continue a crescer. E isso representa investimento e, portanto, no nosso entender, é apenas de uma questão até de justiça e de equilíbrio, que quem nos visita possa também, porque também usufrui das nossas infraestruturas, usufrui do nosso espaço público e tudo mais, é da inteira justiça que possa também contribuir. Este é algo que já é cada vez mais comum por todos os concelhos fora. Na nossa região seremos os primeiros, mas Tomar é mesmo assim, Tomar é para liderar, não é?
5: Com cerca de 173 mil dormidas só no último ano, a Câmara de Tomar espera arrecadar perto de 300 mil euros de receita com a taxa turística. A ideia é que o valor seja depois aplicado no município para valorizar o património e conservar o espaço público. Além da isenção do pagamento da taxa aos peregrinos, o município de Tomar vai ainda atribuir 5 cêntimos aos operadores turísticos por cada valor cobrado, como forma de compensar o trabalho administrativo. A proposta da taxa municipal está agora em consulta pública, segue depois para a Assembleia Municipal. A GNR de Viana do Castelo vai reforçar os meios na operação deste ano, designada Bom Caminho. Além do patrulhamento dos militares a cavalo, apeados e de bicicleta, a Guarda Nacional Republicana vai utilizar drones para combater os crimes de exibicionismo que se têm registado nos caminhos de Santiago, Ana Gonçalves.
10: São cada vez mais os peregrinos que fazem os caminhos de Santiago, diz o capitão João Viana, do Comando Territorial de Viana do Castelo.
11: O número de peregrinos tem vindo sempre a crescer nos últimos anos e esperamos que este ano ainda hajam mais do que do ano anterior. À volta dos 200 mil por ano.
10: E para garantir a segurança e proteger os peregrinos do caminho, a GNR tem este ano mais meios com o patrulhamento de militares apeados, a cavalo e em bicicleta.
11: Para além do patrulhamento de proximidade e de visibilidade, também temos o patrulhamento a cavalo e em bicicleta. O patrulhamento a cavalo é mais conhecido mais também com a época de verão. Temos um reforço, temos esse tipo de patrulhamento. Patrulhamento de bicicleta, pronto, é durante o período da operação. E depois também temos a fiscalização rodoviária durante os períodos de maior fluxo de trânsito. e nos pontos críticos que onde o caminho intercepta as vias rodoviárias para prevenir situações de atropelamentos.
10: Além disso, e para afastar os exibicionistas que têm aparecido pelos caminhos de Santiago, a GNR vai utilizar drones.
11: É um meio que temos vindo a utilizar também já há algum tempo, ou seja, mais para situações de pessoas desaparecidas, mas neste ano também vamos utilizá-lo para além disso, para a situação de prevenção também desse tipo de situações que os exibicionistas, como meio dissuasor para evitar esse tipo de situações.
10: Mais meios da GNR na operação deste ano, Bom Caminho, há também mais peregrinos a quem a GNR distribuiu uma fita verde com o contacto 112 e um carimbo próprio alusivo aos caminhos de Santiago.
5: Um reforço de meios em toda a linha por parte da GNR, patrulhamento a cavalo, apiados e de bicicleta e ainda drones para combater os crimes de exibicionismo que se têm registado nos caminhos de Santiago. Pelas últimas contas divulgadas, no centro do país ainda há perto de 20 mil clientes sem telefone fixo. As comunicações foram-se com as tempestades de fevereiro e quase 4 meses depois ainda não regressaram. Ora, quem utiliza mais os telefones fixos é a população mais velha e muitas vezes mais isolada. Um problema e uma preocupação acrescida para as equipas da GNR que acompanham estas populações. O repórter Joaquim Reis seguiu viagem com uma destas equipas da GNR de Leiria.
1: Todos os dias, a GNR de Leiria visita idosos dos concelhos da Marinha Grande, Porto de Mós, Leiria e Batalha. Segundo o alferes Rui Reis, é o projeto Idosos em Segurança, com um objetivo.
4: Identificarmos idosos que estejam mais isolados em locais mais distantes da cidade, que eles não estão sozinhos. Caso necessitem de alguma coisa, têm sempre com quem contar.
1: Os cabos Sandrina Batista e Bruno Rodrigues constituem uma das equipas que é recebida com satisfação pelos habitantes mais velhos das muitas aldeias destes concelhos, como Maria, de 80 anos, moradora na Laje.
12: É a minha família, então fico feliz.
1: Mas tem algumas queixas.
12: O que me faz falta é o telefone, caneco.
1: Também na Mata da Bidoeira, Gracinda, de 87 anos, recebe os militares.
13: Vem aqui muitas vezes, eles não me desprezam. Pronto, olha, é uma visita.
1: Com 76 anos em Alcaidaria, Maria tem razões para estar satisfeita com a visita.
14: Eu tive violência doméstica da minha filha e os senhores não saíram daqui para ver como é que eu estou.
1: O problema são as comunicações, uma situação que preocupa o cabo Bruno Rodrigues, assim como a cabo Sandrina Batista.
15: Há muitas casas ainda sem comunicações.
26: As comunicações móveis?
15: Não podemos dizer a 100%. Estão bem melhores que as fixas, isso sem dúvida.
27: Já vamos com quase 4 meses que tiremos ilações. Pessoas que não têm telefone, caem, precisam de uma emergência e não têm...
1: De acordo com o Censo Sénior 2025, há no todo do distrito de Leiria 920 idosos em situações que necessitam do acompanhamento da operação Idosos em Segurança e que carecem de comunicações a funcionar em pleno.
5: E pelas últimas contas divulgadas, no centro do país ainda há perto de 20 mil clientes sem telefone fixo. A Antena 1 contactou a ANACOM, a Autoridade Nacional de Comunicações, mas sem sucesso. Após a limitação à venda de álcool no espaço público, no bairro Alto as ruas continuam cheias de gente de copo na mão. Passaram 3 meses desde a implementação das restrições à venda de bebidas

0: miúdos, vejo pessoas a vender cerveja em garrafa, como você se vier aqui de uma sexta para sábado ou sábado para domingo, vê tudo cheio de garrafas nas ruas, e as pessoas continuam cá. E isso acontece, não vendem do lado, e a polícia às 2 horas vai embora, e corre tudo, penso que isto está tudo, ficam grupinhos a beber e a fazer barulho até de manhã.
1: Francisco Gonçalves é morador do Bairro Alto e proprietário da Tasca do Chico. Lamenta que não estejam a ter resultados visíveis as restrições à venda de bebidas alcoólicas para fora dos estabelecimentos de madrugada, a partir das 23 horas de domingo a quinta-feira e desde a meia-noite à sexta-feira, sábado e véspera de feriado. Luís Paisana, da Associação de Moradores da Freguesia da Misericórdia, que abrange o Bairro Alto, também lembra as ruas cheias de gente, de copo na mão até altas horas, mesmo após as novas regras da autarquia.
2: O consumo na via pública, vindo ou não dos estabelecimentos, porque continua-se a vender através de pessoas que vendem na rua, com mochilas, pessoas que trazem bebidas de casa, o problema é quanto mais álcool, mais barulho, mais ruído e, portanto, os moradores não dormem. E esse é o principal problema e que, de facto, tem causado o despovoamento da freguesia.
1: Para esta associação de moradores, a solução que a Câmara de Lisboa devia fazer avançar era proibir que se bebesse álcool de todo na rua.
2: Falando com moradores, o impacto é muito reduzido, ainda não se nota grandes diferenças, porque a proibição da venda, por si só, não vai resolver o problema. Vai, eventualmente, minorar ou controlar de certa forma, mas não vai resolver o problema. A resolução do problema será a proibição do consumo, que é o que a AMBA, a Associação de Moradores, defende há muitos anos.
1: As associações de moradores defendem que é preciso proibir o consumo de bebidas alcoólicas na via pública, como já acontece em outras cidades europeias, como Barcelona, Amsterdão ou Berlim.
3: 3 meses depois da limitação à venda de álcool no espaço público, as ruas do Bairro Alto continuam assim cheias de gente de copo na mão. Trocar a ciência por miúdos é isso a que se propõe a Pint of Science, uma associação sem fins lucrativos que tem como objetivo divulgar o trabalho de investigadores de diferentes áreas científicas junto do público em geral, mas num ambiente descontraído, como em bares, por exemplo. Para isso, organiza todos os anos um festival de ciência que decorre em simultâneo em 28 países do mundo. Em 2025, ano passado, em Portugal, o festival contou com mais de 1000 participantes em várias cidades durante os 3 dias. Ora, este ano está a decorrer desde segunda-feira em 12 localidades do país, sempre em locais improváveis. É o caso de Bragança. Vamos para lá em direto ao encontro do repórter Afonso de Sousa. Afonso, onde é que a ciência está a ser trocada por miúdos aí? Afonso?
4: Sim.
3: Onde é que a ciência está a ser trocada por miúdos aí em Bragança?
4: Está a ser trocada por miúdos por graúdos. Para os bares, eu estou numa zona onde não há assim tantos, mas há alguns, estou em frente ao Nómada, lá dentro não há rede, por isso estamos aqui à entrada, onde também há um centro de tatuagens aqui ao lado e mais algumas coisas para as pessoas se divertirem. Mas eu vou falar dessa ciência que aconteceu ontem à noite aqui neste bar com a Elisandra, é isso?
5: Isso.
4: Que é uma cientista.
5: Cientista na área alimentar.
4: Está cá há 7 anos.
5: Há 7 anos, morando em Bragança.
4: Muito bem. E ontem falou do que aqui neste bar?
5: Eu falei um pouco sobre as doenças e como elas estão relacionadas à má alimentação e, de certa forma, como seria importante o reaproveitamento de resíduos alimentares para inserir novamente na cadeia alimentar. Como
4: muito bem. E falou de bebidas também, não?
5: Eu tomei bebidas, não falei.
4: Não? Houve muita bebida aqui.
5: Foi.
4: Sim. E a receptividade das pessoas, como é que foi?
5: Foi ótimo, foi? Foi ótimo.
4: Muito bem, ontem à noite também esteve aqui a...
6: Elaine Scalabrini.
4: Que também é brasileira.
6: Também do sul do Brasil.
4: Mas numa área do turismo, não é?
6: Sim, uma área diferenciada do turismo. E o que eu estive a falar no Pint of Science foi sobre a percepção dos residentes a respeito do turismo em diferentes destinos mundiais, mas focando aqui em Trás-os-Montes.
4: E o que é que eles dizem? Quais são as preocupações deles?
6: As grandes preocupações são a questão ambiental, a questão econômica, embora vejam benefícios econômicos, também vem os custos que isso causa num destino.
4: Muito bem, correu bem, não foi?
6: Correu muito bem.
4: Correu muito bem. E hoje, de tarde, vão falar o...
7: Mateus Alves.
4: O Mateus que está numa área diferente.

0: Sim, é na área mais da construção, minha área de formação é engenharia civil. Portanto, na conversa hoje, logo mais à noite, vamos ter a oportunidade de desmistificar um bocadinho alguns preconceitos relativamente à construção sustentável.
1: Uma construção nova,
0: Também,
1: há sempre preconceitos,
0: novas
1: não é?
0: reabilitações também. Pronto, tentar mudar um bocadinho a percepção que as pessoas têm do comportamento deste tipo de construção,
1: Muito
0: principalmente
1: bem.
0: na nossa zona de Bragança, que é mais agressiva.
1: Muito bem, meio tem muito frio e muito calor, ao contrário. Construção, constroem as abelhas e é disso que vai falar também, não é?
2: Sim,
1: Como é que se chama?
2: Elizabeth Freitas. Logo à tardinha vou falar sobre o projeto Biland, que é um Tinder das abelhas.
1: Um Tinder?
2: Sim, em que a ideia é conseguirmos ligar os apicultores e os agricultores que têm dificuldades em arranjar estes serviços de polinização.
1: Muito bem, isto vai de certeza criar algumas perguntas do parte da Assembleia e eu vou terminar isto aqui com a Mónia, Mónia, que é portuguesa, Martins, da Alfândega da Fé, que está à frente deste projeto. É assim?
3: É assim, tento.
1: E este projeto está a ter alguma ou bastante aceitação no público normal destes estabelecimentos?
3: Está sim, está sim. Temos tido bastante gente por dia, cerca de 20 pessoas, o que para um evento de comunicação de ciência é bastante.
1: E a parte de ciência, vocês não trazem para aqui experiências?
3: Não, não trazemos experiência. O objetivo das sessões é mesmo divulgar de uma forma breve. Temos, se os oradores assim o desejarem, um PowerPoint em que eles apresentam o que fazem, mas as experiências não vêm.
1: Mas já é o terceiro ano que estão a fazer isto?
3: Aqui em Bragança é o quinto ano já.
1: Ah, sim?
3: Sim, em Portugal é a nona edição.
1: Muito bem, mas já tem algum background e dos outros anos disto já correu bem e agora está a correr melhor ainda?
3: Correu muito bem, cada vez que corre melhor, já estamos uns profissionais no assunto.
1: E as pessoas aceitam bem falar de ciência nos bares?
3: Aceitam bastante bem, porque é um ambiente descontraído e esse é um dos objetivos mesmo da associação e o objetivo daquilo que nós fazemos é que seja descontraído, então as pessoas vêm e fazem uma breve apresentação, depois há sempre imensas perguntas, somos bastante curiosos, os cientistas são muito curiosos.
1: E nós também, os jornalistas, o pint é o quê afinal?
3: O pint é uma medida de volume, corresponde no Reino Unido a 568 mililitros, para nós é um pint of science, lá está, como eu disse, o objetivo é beber, pode ser um copo de leite, não precisa de ser uma cerveja, não é?
1: Sim, aqui no Nómada deve haver alguns litros de leite, sim.
3: Com certeza, aqueles ali atrás do balcão têm até uma vaquinha ali a dar leite.
1: Sim. Então está desmistificado este paint de science, que hoje é o último dia destes três em Portugal e nos outros sítios do mundo também, 27 ou 28 países, e aqui em Bragança correu bem os dois primeiros dias e hoje vai correr também muito bem. Em Bragança também, hoje, o IPB tem o fascínio das plantas, que é outra parte da ciência botânica para os mais novos estudantes, que hoje em duas praças levaram muitas plantas, muitas conhecidas, outras desconhecidas, que quem quiser, a população em geral, também pode ir buscar e levar para casa e tratar.
4: E assim se troca a ciência por miúdos. O repórter Afonso Sousa, a partir de Bragança, uma Bragança com muito movimento, como constatamos aqui, a cidade brigantina, mas juntamente com Almada, Aveiro, Braga, Castelo Branco, Coimbra, Faro, Funchal, Guarda, Lisboa, Oeiras e Porto, é por aqui, por este roteiro, que o trabalho científico está a ser explicado e mostrado desde segunda-feira. A trilha sonora assim o indica, está na altura de ligarmos o GPS da cultura. Todas as quartas-feiras tomamos nota daquilo que vale a pena reter nas agendas e programações culturais de norte a sul do país. E hoje vamos seguir as coordenadas que vão ser dadas por João de Melo Alvim, é o diretor artístico do Festival Tanto Mar, e Eva Cabral, diretora do MOMO, Festival Internacional de Curtas de Circo do MOMO. Muito boa tarde aos dois, bem-vindos. João, na próxima semana, dia 26, arranca a 7ª edição do Festival Tanto Mar, Festival de Artes Performativas em Loulé, decorre até ao dia 30. Quais são os destaques da edição deste ano?
5: É toda a programação. Toda a programação
4: é difícil
5: é um destaque, né? Porque há o terceiro Milagre de Fátima e nós aqui com a sétima edição é o sétimo Milagre de Loulé. Isso porquê? Porque nós de facto somos uma associação que organiza a Folha de Medronho. É uma associação muito pequenina, muito frágil, mas muito persistente e vamos organizar esta sétima edição.
4: São uma associação pequenina, frágil, pegando nas suas palavras, mas que já levam 7 edições no lombo, permita-me a expressão, não é?
5: No lombo, e já com gente que não tem assim muito lombo para levar muito mais edições.
4: Tem sido difícil.
5: Se me permite a expressão.
4: Tem sido difícil.
5: É difícil, mas por quem corre por ruas não cansa. Eu já não posso correr muito, já passei os 70, não posso correr muito, mas vou correndo dentro do possível e vou ajudando claro. O Tantomar.
4: E conta-nos então, afinal, o que é este Tantomar?
5: O Tantomar é, neste momento, e com muito orgulho, o único festival português, pequenino, tem 5 dias de existência, de duração, que reúne grupos vindos de países falantes do português.
4: Brasil, Moçambique, Angola, Cabo Verde,
5: Brasil,
4: Guiné.
5: Este ano será isso, serão esses países que mencionou, e já tivemos gente meio príncipe, todos os países onde a língua oficial é o português têm participado no Tantomar, rotativamente, e o que nos move também é procurar para além das grandes cidades, no caso dos países maiores, o caso de Moçambique ou Angola, nós já não nos interessa, isto parece pretenciosismo, mas já não nos interessa muito o trabalho que se faz em Maputo, muito bom, muito bom, no campo das artes performativas, nomeadamente na dança contemporânea.
4: Mas querem levar o festival a outras cidades, não é?
5: Queremos, por exemplo, Moçambique, o grupo que vem de Moçambique vem da Beira, do norte de Moçambique, uma cidade muito especial, a Beira de Moçambique. O grupo que vem de Angola vem do Lubango, a antiga Sada Bandeira, portanto, a província do Huila. Ou seja, nós tentamos ir para o interior dentro das nossas possibilidades e dentro das parcerias.
4: Levar a cultura onde ela é mais difícil, no fundo, também, de chegar, não é?
5: Exatamente, onde é mais difícil, de facto, e as pessoas... E nós agradecemos muito conhecê-los e eles conhecerem-nos a nós.
4: Claro.
5: Porque o Tantomar tem um princípio. Primeiro só reúne...
4: Temos que andar, grupos, João. Sim.
5: Temos que andar. Sim. Só reúne grupos de língua portuguesa, e esses grupos, antes de virem, vem um convidado desse grupo. Ou seja, não vem nenhum grupo que nós não conhecemos.
4: Muito bem. Do dia 26 até o dia 30, o festival, a 7ª edição do Festival Tantomar, no Cine Teatro Loutano, no Algarve. Eva, bem-vinda ao Portugal em Direto da Antena 1. A Lausanne acolhe entre sexta-feira e domingo, ou seja, dias 22 e 24, a 3ª edição do Festival Internacional de Curtas de Circo do Momo. É um evento dedicado ao cruzamento entre o cinema, o circo, a criação artística contemporânea e a valorização de memória circense. É apresentado como um evento inédito e único na Europa. Conta-nos tudo, Eva.
6: É verdade. Boa tarde a todos. O evento, o Palari, de seu nome, o festival vai na sua 3ª edição, como disse, e é de facto um festival de curtas com temática circense. Vão ser atribuídos, como sempre, 2 prémios, o prémio para a melhor ficção e o prémio para o melhor documentário, e depois um terceiro prémio será o público que vai eleger, portanto, o seu filme de eleição. Sim, ele vem este...
4: No fundo
6: festival...
4: é termos a arte circense na grande tela, é isso?
6: Vamos ter a arte circense na grande tela, é exatamente isso. Portanto, todos os anos é lançado um desafio aos cineastas que tenham ou que pensem fazer filmes com esta temática, com uma temática circense, seja lá de que forma for, mas circense. E depois, pronto, os filmes são enviados, são pré-escolhidos. Aliás, este ano tivemos 337 candidaturas.
4: É uma obra.
6: Se não me falha a memória, de 68 países diferentes, e como não queremos, obviamente, aborrecer o público, escolhemos 15, então, que vão a concurso, 4 documentários e 11 ficções este ano,
4: de 11 países diferentes,
6: distintos. Este ano também temos uma secção extra concurso, porque temos um festival muito jovem, com realizadores muito jovens e alguns inclusive de universidades, portanto, que ainda estão a acabar os seus cursos, e temos uma parceria com a Universidade de Budapeste, com o seu curso de circo e design.
4: Portanto, sangue novo função... aqui nesta terceira edição.
6: Isto é novíssimo nesta terceira edição. Sim, nesta terceira edição também, já que o João estava a falar da língua portuguesa, nós estamos muito agradados porque tivemos muitas candidaturas portuguesas. Chegaram 17 filmes portugueses, foram escolhidos 3 que irão a concurso, e pronto, e o resto logo se vê quem é que irá.
4: Quem é que irá vencer, prémios, não é?
6: Exato,
4: os Palari de Ouro, não é? Nas categorias ficção, documentário e prémio do público.
6: E prémio do público, é isso mesmo.
4: Muito bem.
6: E o festival passa-se nas duas primeiras noites aqui no MOMO, Museu do Circo, o MOMO que é gerido pela nossa companhia. Na Lousã, em Associação Cultural, ou seja, em Foz de Arouse. Foz de Arouse é uma freguesia da Lousã. Sim. Digamos a 5 km da vila, propriamente dito. Portanto, as duas primeiras noites, às 9h30, e no domingo à tarde, então finalizamos no Teatro Municipal da Lousã, onde ainda se poderão ver alguns filmes, serão passados 4, e depois então procederemos à cerimónia da entrega de prémios.
4: E o vosso repto não é, ninguém fica indiferente, dizem venham ver, um evento inédito e único na Europa, por isso atenções para esta terceira edição do Festival Internacional de Curtas de Circo do MOMO. João, vamos agora em passo de corrida para as outras vossas sugestões. Depois do Tanto Mar, o João sugere-nos Tanto Teatro em Todo o Alentejo, com epicentro em Beja. É o lema do FITA. O FITA é o Festival Internacional de Teatro do Alentejo, que decorre entre amanhã e dia 30. É um festival com sotaque latino-americano.
5: É. Enquanto nós temos o sotaque português e as várias variantes, o FITA percorre o Alentejo com uma programação baseada em propostas vindas da... em propostas ibero-americanas. Eu penso que é a 13ª edição. Só
4: já assistiu alguma?
5: E já assisti
4: e gostou, daí a sugestão.
5: Este ano. Aliás, nós somos parceiros do Tanto Mar e o FITA são parceiros.
4: O nome, o título assim indica, não é? Tanto Mar e Tanto Teatro em Todo o Alentejo, sim.
5: Somos parceiros. Este ano, por razões várias, as datas coincidiram e nós não vamos poder assistir, mas um dos grupos que se apresenta cá, o grupo brasileiro, vai também está na programação do FITA. Faz parte da nossa parceria. Um grupo que trabalha cá, que se apresenta cá, Calolé, vai também a Beja. A Beja ou um dos vários concelhos por onde o FITA se estende no Alentejo.
4: Muito bem. Eva, sugere-nos agora uma visita ao Museu da Música Mecânica em Pinhal Novo, Palmela. É uma oportunidade para fazer uma viagem no tempo, para ver, ouvir e sentir o som original de peças com mais de 100 anos de história? É isso?
6: É absolutamente isso. O museu é extraordinário, tem mais de 450 peças mecânicas.
4: E eu acho que poderá ser desconhecido muita gente. O Museu de Música Mecânica existe em Pinhal Novo, Palmela, não é?
6: Em Pinhal Novo, e eu aconselho vivamente, aliás, nós daqui da Companhia Marimbondo, que também temos um instrumento mecânico, já uma vez fizemos uma parceria.
4: Bom, deixamos de ouvir por momentos a Eva Cabral, a sugerir-nos o Museu da Música Mecânica. Vamos agora para a última sugestão do João de Melo Alvim. Banhos Islâmicos de Loulé e Casa Senhorial dos Barretos foram distinguidos, João, com uma menção especial num importante prémio de arquitetura, afirmando assim Loulé no mapa da arquitetura e da salvaguarda patrimonial à escala global. Apresente-nos em duas linhas este património.
5: Eu penso que um dos aspectos importantes, primeiro é o cuidado que a autarquia tem tido com a defesa do património material. E por outro lado, os banhos islâmicos a estrutura que protege o monumento e aquilo que foi descoberto, porque foi antes uma casa senhorial, antes de se descobrir que eram banhos islâmicos, a estrutura que protege todas estas descobertas é uma estrutura que permite ver todo este percurso desde o século XII, salvo erro, até ao século XVIII, XIX. Portanto, é toda uma estrutura em ferro e vidro que permite ver todo este percurso do que se descobriu até agora. Vale mesmo a pena...
7: O que é que mais o surpreendeu neste património?
5: É a inteligência com que... os conhecimentos que eram usados, nós pensamos que estamos inventando tudo, de facto muitas coisas já foram inventadas há séculos, não é? A água corrente, uma coisa tão comezinha, como quem diz, em todo o país, nem aqui em Lolé. E já a ser utilizado nesta arquitetura.
7: Sim, faz-nos pensar, não é? Não fomos nós que descobrimos tudo nestes tempos.
5: Exatamente, temos a mania que descobrimos tudo e foi como nos fomos.
7: Muito bem. Eva, ficamos sem ligação, vamos agora em passo de corrida para a última sugestão. Sugere-nos o FIMO, que é o Festival Internacional de Marionetas de Ovar. Este ano decorre a 12, 13 e 14 de junho. É um evento gratuito que já se tornou uma referência internacional no mundo das artes performativas. O que é que atrai neste festival?
6: Atrai-me tudo, atrai-me a qualidade dos espetáculos. Bem, eu devo dizer que este ano a companhia Marimbondo também se vai apresentar, já nos apresentámos lá várias vezes. Atrai-me sobretudo a festa, o público a acolher tão bem estes espetáculos todos, e isso que mais me atrai no festival.
7: E atrai também este festival talentosos artistas de todo o mundo para a cidade de Ovar.
6: É verdade, tem sempre, e este ano parece-me que a programação é de facto excelente, com marionetistas de variedíssimas técnicas vindos de todos os cantos do mundo, é mesmo isso.
7: Portanto, 12, 13 e 14 de junho, diz a programação, que são 3 dias repletos de magia, criatividade e espetáculos deslumbrantes. Eva, vai ver?
6: Eu não só vou ver como vou atuar. A nossa companhia Marimbondo vai atuar em 2 dos dias, aliás em 2 das noites, nas 2 primeiras.
7: Ainda há bilhetes para este festival?
6: Não, é preciso bilhetes, é gratuito. Só aparecer, é tudo gratuito. Claro, nos espaços que são espaços de interior, convém estar um bocadinho antes, porque normalmente há muita gente a querer assistir, mas também normalmente a organização tem o cuidado que nos espaços pequeninos de fazer várias sessões para poder o público todo assistir.
7: Muito bem. Eva Cabral e também João de Melo Alvim, muito obrigada por terem vindo ao Portugal em Direto da Antena 1 ligar o GPS desta semana, o GPS da Cultura connosco. Boa tarde e muito obrigada.
6: Obrigada a nós. Obrigada eu.
7: E chegamos ao fim de mais uma emissão do Portugal em Direto. Voltamos amanhã a calcorrear o território de uma ponta à outra. Contamos com a sua escuta. Até amanhã. Fique bem.
8: Cláudia Costa no Portugal em Direto desta quarta-feira.
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8: Estamos a pouco mais de 1 minuto das 2. Daqui a pouco temos notícias por aqui.
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1: A música vai voltar depois das 14h, já no programa Duas de Prosa. Queria só relembrar que para amanhã estão previstos 23 graus para Aveiro, vai ser a cidade mais fresca. Esperam-se 24 para o Porto, também, aliás, para Viana do Castelo, 25 para o Porto e para a Guarda, 28 para Viseu e Faro, 29 para Braga, 30 graus é a máxima prevista amanhã para Bragança, também para Vila Real e Coimbra, 31 para Castelo Branco e Leiria, 32 para Porto Alegre, Lisboa. Boa pode chegar amanhã aos 33, 34 é a máxima para Santarém, Setúbal e Beja, e Évora vai ser a cidade mais quente, que amanhã pode chegar aos 35 graus.
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1: Boa tarde, são 14h no continente e na Madeira, 13h nos Açores. Vamos olhar para as notícias que marcam esta quarta-feira, João Vasco.
2: Os responsáveis da TAP garantem que os direitos dos trabalhadores da empresa estão assegurados quando a transportadora passar de novo para mãos privadas e que o processo de privatização não está a ter impacto no dia-a-dia da companhia aérea. Apesar da oposição do Chega, o Presidente da Assembleia da República agendou a eleição dos juízes em falta no Tribunal Constitucional para o dia 12 de junho. A nova eleição para o cargo de Provedor de Justiça também vai acontecer nessa data. Uma queimada terá estado na origem de um fogo que deflagrou esta quarta-feira na zona agrícola do Biogal, em Faro. 7 carros e um anexo de uma casa de voluta foram consumidos pelas chamas.
1: Notícias às 14h. A edição é do jornalista João Vasco.
2: O presidente do Conselho de Administração da TAP e o presidente executivo da transportadora saíram hoje em defesa da reprivatização da companhia aérea. Foi durante uma conferência em Lisboa, organizada pelo Sindicato do Pessoal de Voo e Aviação Civil, para debater o processo de privatização da empresa. Nessa conferência, os responsáveis da TAP afirmaram que a transportadora corre riscos por não estar inserida num grande grupo de aviação e garantiram na Tércia Simões que os direitos dos trabalhadores vão ser assegurados quando a transportadora passar de novo para mãos privadas.
3: O futuro dos trabalhadores e o crescimento da transportadora aérea são uma preocupação e estão assegurados com a privatização da TAP, asseguram os gestores. O presidente do Conselho de Administração, Carlos Oliveira, sossega os trabalhadores de que a contratação coletiva será respeitada e a sede da TAP manter-se-á em Portugal.
4: O caderno é muito objetivo em dizer que há um respeito pelos compromissos laborais nos termos legais e constitucionais. E, portanto, este é um dos temas que, se lermos com atenção esse documento, é um dos tópicos importantes. Também o respeito por todos os instrumentos de regulamentação coletiva vigentes e outros que têm a ver também com a preservação da marca TAP e da sede em Portugal, que são pontos importantes nesta fase do processo.
3: Na mesma linha pronunciou-se o presidente executivo da TAP, Luís Rodrigues, que acrescentou que para a transportadora continuar a ser competitiva, com o aumento da capacidade aeroportuária que o novo aeroporto traz, são precisos mais aviões e que só é possível com a privatização.
5: Daqui a 8 anos, 10 anos, num curto espaço de tempo, a capacidade aeroportuária vai aumentar significativamente. E para mantermos esta vantagem competitiva, precisamos, num curto espaço de tempo, acrescentar muito à operação. Não faço ideia quantos aviões, vou dizer 10 ou 20. Uma companhia pequena e frágil não tem capacidade para fazer isso. E, portanto, se nós não começarmos a pensar 8, 10 anos antes nesse processo, e para isso é que serve o processo de privatização, vamos ser confrontados com essa perca de capacidade competitiva quando o novo aeroporto for construído e isso põe em causa toda a sustentabilidade financeira da empresa.
3: A privatização da TAP é uma oportunidade para a transportadora, dizem a uma só voz o presidente executivo e o presidente do Conselho de Administração.
2: Os ecos do que foi dito nesta conferência organizada pelo Sindicato Nacional do Pessoal de Voo da Aviação Civil, Ricardo Penarroias, presidente desta estrutura, que ontem anunciou a adesão à greve geral da CGTP do próximo dia 3 de junho contra as alterações à Lei do Trabalho, estima que 500 voos possam ser afetados pela paralisação nesse dia.
6: Em relação aos voos, sim, são cerca de 500 voos que estão previstos ser cancelados e, como eu digo, esta greve não é contra as empresas e se nós pudermos e houver bom senso para ambas as partes, os serviços mínimos foram acordados na última greve, para nós parece-nos foi o razoável.
2: Ricardo Penarroias, presidente do Sindicato Nacional do Pessoal de Voo da Aviação Civil, sindicato que vai aderir à greve geral de dia 3 de junho. A presidente da Junta de Freguesia de Montenegro, em Faro, diz que o incêndio que deflagrou esta quarta-feira no município teve origem numa queimada. Este fogo foi dominado há cerca de uma hora, não ameaçou casas, mas destruiu 7 viaturas que pertenciam a uma rentacar. Um anexo de uma casa de veluta também foi ligeiramente atingido. A presidente da Junta de Freguesia de Montenegro, Virgínia Alpestana, explicou esta tarde aos jornalistas o que se passou e aproveitou para pedir responsabilidade a quem realiza queimadas.
7: Começa numa pequena queimada que foi feita aqui perto do local, penso eu que sem aviso e sem reunir as condições exigidas legalmente, e que infelizmente ainda vão acontecendo. Por isso é importante que as pessoas tenham consciência que nesta fase do ano e qualquer queimada tem que ser devidamente informada, comunicada, devem ser acautelados os meios para que ela possa ocorrer sem incidentes como este. Infelizmente, devido ao estado do tempo, ao vento, alastrou até esta zona e criou estas condições que felizmente já estão, provocou um incêndio que felizmente já está controlado.
2: A presidente da Junta de Montenegro explicou também nestas declarações aos jornalistas que não houve necessidade de proceder à evacuação de habitações. Estiveram no terreno a combater as chamas 38 operacionais apoiados por 13 veículos. Já a data para a eleição dos juízes em falta no Tribunal Constitucional e do Provedor de Justiça, o escrutínio foi agendado pelo presidente da Assembleia da República, Aguiar Branco, para o próximo dia 12 de junho, apesar da oposição do Chega.
8: A eleição dos 4 juízes para o Tribunal Constitucional e do Provedor de Justiça será a 12 de junho, com a entrega das listas até 29 de maio. O Presidente da Assembleia da República produziu um parecer jurídico em defesa da eleição dos 4 lugares, uma vez que já foi publicado em Diário da República a renúncia do Presidente do Tribunal Constitucional. Explica Francisco Figueira, porta-voz da Conferência de Líderes.
9: É entendimento do Sr. Presidente da Assembleia da República que, estando, digamos, produzido o efeito da renúncia do Sr. Presidente do Tribunal Constitucional, no momento da eleição e da tomada de posse subsequente do novo juiz, ele cessará, digamos, o presidente que está ainda em funções cessará funções, mas digamos que estamos num domínio de análise jurídica da situação e não propriamente política, não é?
8: O debate do Estado da Nação ficou agendado para 16 de julho, o último plenário para o dia seguinte. Os trabalhos parlamentares terminam a 24 de julho.
2: Madalena Salema com as decisões que saíram da reunião de hoje da Conferência de Líderes Parlamentares. O Ministro da Agricultura anunciou hoje que os apoios ao gasóleo agrícola anunciados pelo Governo vão ser pagos em junho. Face à escalada dos preços dos combustíveis, o Executivo aprovou um apoio de 10 cêntimos por litro entre os meses de abril e junho, mas até agora os agricultores ainda não receberam essa ajuda. Ora, hoje na Comissão Parlamentar de Agricultura, José Manuel Fernandes comprometeu-se com esse pagamento no próximo mês de junho.
10: Relativamente a esta portaria que também foi publicada para o gasóleo, ou que está em vias de publicação, aquilo que eu posso dizer é que pagaremos em junho o apoio para o gasóleo agrícola.
2: Nesta audição, o Ministro da Agricultura admitiu também dificuldades no acesso às vacinas para a doença de língua azul, um surto que tem afetado os ovinos.
10: É evidente que o acesso, a distribuição, cada um, cada país, a fará, logicamente, primeiro para os seus produtores. Nós temos feito o nosso trabalho e confiamos nas OPSA. Duplicamos o apoio para as OPSA. Passou de 6 para 12 milhões de euros. Hoje, quem compra as vacinas que são gratuitas para os produtores são as OPSA. Eu admito que por vezes haja dificuldade. Agora, há todo um trabalho que tem de ser feito também e atempadamente para que não haja uma OPSA a antecipar-se a comprar e depois outra OPSA a não comprar e haver aqui depois um tratamento ou algo que ponha em desvantagem um território em relação ao outro.
2: As explicações do Ministro da Agricultura, José Manuel Fernandes, sobre as vacinas para a doença da língua azul. Os Estados Unidos e Israel terão desenvolvido um plano para tentar provocar uma mudança de regime no Irão, que incluía a possibilidade de colocar o antigo presidente iraniano Mahmoud Ahmadinejad como figura de transição no poder. A ideia, de acordo com o jornal New York Times, fazia parte de uma estratégia mais ampla para enfraquecer o governo iraniano durante o conflito que se iniciou a 28 de fevereiro. No entanto, a operação para colocar Ahmadinejad no poder terá corrido mal logo no início. O antigo presidente, que estava em prisão domiciliária, foi atingido por um ataque aéreo israelita que seria destinado a neutralizar as forças que o vigiavam e a facilitar também a sua libertação. De acordo com o New York Times, Ahmadinejad ficou ferido e terá perdido o interesse em colaborar com este plano dos Estados Unidos e de Israel. Os responsáveis da Organização Mundial de Saúde deram uma nova conferência de imprensa esta quarta-feira por causa da nova variante do ébola, para a qual não há vacina nem tratamento. Deram conta de que há 100 novos casos suspeitos e afastaram para já a hipótese desta nova variante do ébola ter um potencial pandémico, Daniel Belo, apesar de ser uma ameaça à saúde pública internacional.
11: É uma emergência médica internacional, não é uma pandemia.
12: The situation is a public health emergency of international concern. But is not a pandemic emergency.
11: O diretor-geral da OMS, Tedros Ghebreyesus, fez questão de começar a conferência de imprensa com esta garantia para afastar cenários que ainda não se verificam. O risco global é pequeno, mas a nível local a realidade é preocupante. Na República Democrática do Congo, o número de casos suspeitos continua a aumentar.
12: There are almost 600 suspected cases and 139 suspected deaths.
11: 600 casos hoje, mais 100 que ontem, e mais 8 mortes que podem estar ligadas a este surto de ébola. A prioridade passa por isolar focos e cadeias de contágio, num trabalho dificultado pelos conflitos na zona, que provocaram mais de 100 mil deslocados, pelos problemas logísticos e pelo facto de não haver testes específicos para esta variante do ébola, que tem sintomas iguais aos da malária e da febre tifoide, doenças endémicas naquela zona do mundo. Os estudos em curso indicam a possibilidade do surto ter começado em abril e de ter havido um evento de supercontágio, provavelmente um funeral no início de maio, mas as informações demoram a chegar, o que dificulta previsões. Há modelos que antecipam até 1 milhão de mortos, na pior das hipóteses, mas há poucos dados para a análise. A OMS insiste que a prioridade deve ser apoiar as autoridades locais e esse esforço já está em curso. Medidas como as restrições a viagens decididas, por exemplo, pelos Estados Unidos, não se justificam, até porque este vírus não se contrai por via aérea ou contacto direto. Tedros Ghebreyesus também rejeitou as críticas de Marco Rubio, que acusou a OMS de ter demorado a reagir. O diretor-geral fala num problema de compreensão que acontece, talvez, por falta de conhecimento.
2: A preocupação dos responsáveis da Organização Mundial de Saúde com esta nova variante do ébola. Abrir Fogo é este o nome do novo espetáculo da Escola de Mulheres que estreia esta quarta-feira no Clube Stefani, em Lisboa. No momento em que as intervenções se deslocam para o espaço digital, esta peça, Sandy Gageiro, pretende destacar o papel do espaço público como lugar de cidadania.
13: Confunde-se ativismo com exibicionismo.
14: É um trabalho que denuncia o distanciamento entre o cidadão e o espaço público, mas também sobre a dificuldade de viver no contexto atual.
15: Foi um desafio perceber o que é que se faz quando o mundo está com o fogo aberto, não é? O que é que nós podemos fazer, o que é que nos resta, como é que vivemos com essa consciência e que respostas temos ao nosso dispor ou que respostas é que nós podemos criar para continuarmos a viver contemporaneamente com tanta desgraça e com tanta pressão e ódio a coexistir connosco.
14: Ana Sampaio e Maia escreve e encena esta peça que representa a 80ª produção da Escola de Mulheres, estrutura criada em 1995. Marta Lapa, atriz e uma das fundadoras, fala em resistência.
16: Infelizmente, a resistência continua a fazer parte do nosso cotidiano. Infelizmente, porque é uma pena que tenhamos que continuar a convocar essa palavra, esse conceito, mas ao mesmo tempo estamos vivos e estamos reativos e estamos eticamente agarrados aos nossos valores, aos nossos princípios e aos nossos ideais.
14: O texto reúne vários contributos e a linguagem é física e performativa e questiona o papel do teatro e da arte enquanto veículo de protesto.
2: Este espetáculo que estreia hoje vai estar em cena no Clube Stefani em Lisboa até dia 7 de junho.
1: João Vasco, edição das 14h, num simultâneo com a RTP Antena 1 Madeira e RTP Mundo. 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
18: 13 minutos depois das 2 da tarde, hora de Lisboa. Cá estamos nós para começar mais o Melhor de Portugal. Hoje vamos estar à conversa com Filipa Martins, jornalista, escritora, romancista, argumentista, enfim. Ela faz muita coisa. Vamos conhecê-la daqui a pouco.
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18: Vamos com o lema que abrem a hora.

0: É assim que abrimos o Melhor de Portugal com o Escalema. Hoje, na tarde da RTP Mundo, temos uma das figuras do jornalismo em Portugal, Filipa Martins, jornalista, escritora, romancista, argumentista, regressa 8 anos depois do seu sucesso Na Memória dos Roxinóis. Agora chega aos escaparates o livro No Meu Fim Está o Meu Começo. Filipa, obrigado por teres vindo.
1: Obrigada por me convidares.
0: É um prazer gigante receber-te.
1: É maravilhoso estar aqui com todos.
0: Porquê é que estiveste 8 anos sem fazer ficção?
1: Não porque sou preguiçosa. Não é essa a razão. Mas eu não estive 8 anos sem fazer ficção, na verdade. Eu escrevi para cinema, escrevi para televisão, escrevi várias séries para esta bonita casa que é a RTP. Só que noutro registro, não é? No registro do argumento e não do romance. E depois apaixonei-me por uma figura extraordinária, uma mulher multifacetada, que era capaz dos maiores insultos, mas com uma enorme elegância, a poetisa Natália Correia. E durante 6 anos estive a estudar, a investigar, a ler, a entrevistar figuras que a conheceram, para escrever e publicar a biografia definitiva sobre esta figura maior da cultura portuguesa, que saiu em 2023. Portanto, foi uma relação muito intensa, como era a própria Natália Correia. E na verdade foi por causa dessa aventura com a Natália que eu achei que estava na altura de me virar para a minha própria biografia familiar. E é aí que surge No Meu Fim Está o Meu Começo. Este é o meu romance mais próximo, sim.
0: Já lá vamos. Para já, como é que a escrita surge na tua vida?
1: Desde sempre. A escrita foi a forma que eu escolhi para organizar as ideias, para compreender o mundo, para dar nomes a coisas que me aconteciam, às vezes boas, outras vezes menos boas. Eu sempre me relacionei muito com a palavra, roubava os livros da minha irmã mais velha. Comecei aos 7, 8 anos a arranjar um fim alternativo para o diário de Anne Frank, o famoso diário daquela criança que foi assassinada num campo de concentração durante o Holocausto. A minha mãe encontrou esse diário e achou que tinha uma filha deprimida e levou-me ao pé da psiquiatra, portanto imagina. Felizmente, chegados lá, o equívoco desfez e eu saí de lá não com uma receita de medicamentos, mas com
0: uma caneta,
1: uma receita de livros, adaptados à minha idade. E foi aí que eu comecei a ler Asterix, Tom Sawyer.
0: Mas antes foi Anne Frank.
1: Sim, porque não havia propriamente uma presença de livros, uma omnipresença de livros na minha casa. Eu não tinha alguém que me orientasse nas minhas leituras, mas efetivamente as palavras sempre me seduziam, atraíam-me como, como um minério, acho eu. E, portanto, tudo o que eu apanhava lia. Lembro-me de bater à porta aqueles senhores do círculo de leitores com a revista.
0: Sim. Não sei, tu querias tudo, não é?
1: E eu fazia bolas à volta dos livros como se fosse catálogos do continente de brinquedos. Sim. Sim. Portanto...
0: E olha, e quais são as tuas inquietações que depois acabam por se revelar nas coisas que escreves? O que é que te inquieta?
1: Depende, varia. Neste caso específico deste livro, sobre o qual nós não podemos falar, parece aquele programa que
0: existe. Não, então vamos falar, com certeza.
1: Precisava de perceber como é que o passado conversa com o presente. Eu acho que estamos a viver tempos inquietantes. Acho que há retrocessos evidentes em determinadas liberdades e garantias que foram conquistadas há 40 anos, 50 anos, aliás. E a verdade é que tenho presenciado muita falta de memória. Portanto, eu achei que era necessário escrever sobre a intimidade, até política, dos anos da ditadura, numa altura em que o próprio regime tentava legislar sobre a vida e as relações das pessoas, gostava de espreitar pelo buraco da fechadura, ver o que é que fazíamos debaixo das cobertas, para de alguma maneira ser testemunha, não é? Quando a memória falha, eu acho que a literatura pode ser testemunha.
0: Sim. A tua escrita tem uma identidade própria, isto é, alguém que te conheça, gostas de vinho?
1: Adoro vinho.
0: Já foste alguma vez a uma prova cega?
1: Já fui a várias. Sim,
0: pronto,
1: provas,
0: mas uma prova cega,
1: cegas.
0: Prova cega de manuscritos. E dão um manuscrito e alguém começa a ler e diz, pá, Isto é a Filipa, não é? Porque tem aqui um toque que é da Filipa. Isso existe em ti?
1: Eu acho que todos os escritores, este é o meu quinto romance, começam a adquirir uma voz, não é? No início pode ser uma voz mais rouca, ou então podes tentar de alguma maneira imitar os teus ídolos, não é? E depois ganhas uma certa confiança. E a verdade é que, no meu caso, eu acho que nenhum livro é igual ao anterior, sendo que há coisas que persistem.
0: Por exemplo, mas nem no formato há uma linha que se perceba que é a Filipa?
1: Há coisas que persistem, era o que eu estava a dizer. O narrador personagem, eu não gosto de um narrador omnisciente, omnipresente, que tudo sabe, que tudo vê, que está dentro e fora das personagens, isso não me interessa. É uma voz de Deus e eu não acredito em Deus. Portanto, costuma-se dizer que sou ateia não praticante, não é? É porque é preciso manter um certo respeito. E isso é presente em todos os meus livros, portanto, se o leitor traz sempre a perspectiva limitada do olhar e da visão de uma personagem. Preocupa-me sempre cozer a pequena história com a grande história, ou seja, a intimidade, a história doméstica, aquilo que acontece entre paredes, com o contexto social e do país. Isso preocupa-me. Questões de classe social, ou seja, de estruturação social, de diferenças de classe, consciência social ou inconsciência social, são temáticas que eu tento a abordar. E o papel da mulher na sociedade.
0: Uhum. E o que é que te influencia na escrita?
1: O que vejo, para onde estou, há escritores que gostam de estar sentados à secretária numa espécie de casulo.
0: Tu não?
1: E eu preciso calcorrear o mundo. Ou seja, eu para descrever o metro que sai à boca do Coliseu de Roma, por exemplo, preciso já ter apanhado aquele metro. Uhum. Preciso de perceber as curvas
0: então
1: do caminho.
0: Então não há fantasia na tua escrita, não é? A tua escrita é muito,
1: de todos,
0: muito perto do realismo.
1: Há muita fantasia, no sentido em que eu acho que a memória e a imaginação são dois caudais que alimentam o mesmo rio. Portanto, tu estás sempre pensando na tua própria história. Estás sempre a recriá-la, estás a fazer sempre releituras do que te aconteceu em função do lugar em que estás. Portanto, a ficção alimenta-se disso, alimenta-se da memória transformada pela imaginação. Portanto, eu costumo. Há uma frase de Manuel de Barros que eu gosto muito, em que ele dizia que 89% do que eu escrevo é invenção, só 11% é que é mentira. E acho que isso aplica-se à maior parte dos romancistas. É muito difícil tu fugires de ti.
0: Uma das coisas que eu sinto neste bocadinho desta nossa conversa, que a palavra mais usada foi memória. Parece que tens ali uma ligação à memória. Mas memória não é saudosismo, pois não?
1: Não, de todo. Memória é o que te faz ser quem tu és, não é? Nós, se não tivéssemos história de vida, se não tivéssemos narrativa, se não tivéssemos memória, éramos só biologia, não é? O que faz de nós seres humanos, seres pensantes, é o facto de teres um passado, um presente, e através dele tentares projetar o futuro de alguma forma. Portanto, a diferença entre nós e os animais é efetivamente isso, é termos memória. Memória no sentido lato, memória no sentido de termos uma história, uma narrativa, de nos entendermos efetivamente como alguém dotado de uma biografia.
0: Muito bem. Está a gostar da conversa? Daqui a pouco há dois dedos de conversa com Filipa Martins.
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0: Eu, a Betford, hoje vai ser um dia de céu limpo. A máxima vai chegar aos 30 graus e a mínima aos 16. Paris, amanhã céu parcialmente limpo. 24 de máxima, 11 de mínima. Vancouver, amanhã, aliás, esta manhã é com nuvens. A tarde vai ser com sol. E a noite, com nuvens. 20 de máxima, 10 de mínima. Dublin, amanhã dia sem sol, 19 de máxima, 13 de mínima.
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3: Se o gajeiro de outras eras soubesse de Nova Gávea.
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0: Aí está mais uma edição da Digressão Mundial com o meu querido amigo João Pedro Bandeira. Esta semana temos um convidado, Paulo Levi, ou Levi, a residir no Luxemburgo desde 2006, para onde se mudou aos 21 anos. O Paulo começou ainda muito novo na bateria, depois decidiu vir para a frente, para a guitarra. Em 2011 criou a banda Hope Sound com alguns jovens, que motivou a aprender música, que resultou na gravação de um álbum chamado Direção Oposta. Terminada esta fase, começou no fado, acompanhando fadistas da cena local do Luxemburgo. Em abril de 2019, depois de 2 anos a trabalhar na sua identidade artística, lançou finalmente o primeiro disco a solo chamado Take Two. Vai estar em destaque na edição desta semana do Digressão Mundial com o João Pedro Bandeira. Tomem lá um bocadinho, um cheirinho do programa.
5: Olá, eu sou o Paulo Levi, moro no Luxemburgo, sou músico e compositor, e o meu último tema, este que vocês vão ouvir agora, Noite 28, compus contando a noite em que eu conheci a minha namorada, a Stefânia, e não é um tema que eu quero que fique apenas para mim e para a minha namorada, ou seja, pessoal, é algo que de certeza vai mexer com toda a gente, e é isso, espero que gostem. Noite 28. Eu andava...

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0: Berlim, amanhã, quinta-feira, vai ser um dia de chuva, 21 graus de máxima, 11 de mínima. São José, na Califórnia, esta quarta-feira vai ser de sol, 29 de máxima, 13 de mínima. Luxemburgo, amanhã, vai ser um dia de escuro, sem sol, 22 de máxima, 8 de mínima. Panjim, amanhã, vai chover, 30 de máxima, 20 de mínima.
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0: Hoje na RTP Mundo vamos conversar com Filipa Martins, jornalista, escritora, romancista, argumentista. Regressa 8 anos depois do grande sucesso A Memória dos Roxinóis. E se a procurarem nas redes sociais, a marca dos Roxinóis continua muito presente. Agora chega aos escaparados o livro No Meu Fim Está o Meu Começo. Filipa, boa tarde, bem-vindo ao Melhor de Portugal. Como é que olhas para a degeneração, difícil dizer, degeneração do corpo?
4: Degeneração do corpo.
0: Era isso que eu queria dizer. Eu engano de propósito para teres o prazer de me corrigir.
4: Claro, na verdade foi por isso que me convidaste, Miguel. Muito obrigada, é um enorme gosto de estar aqui. É muito, até muito comovente perceber que estou a falar para uma audiência global. O que é que eu acho da degeneração do corpo? Acho que é uma inevitabilidade. Acho que ainda não sabemos lidar com isso. Acho que, na verdade, tentamos escondê-lo. Acho que o nosso dia-a-dia e a quase a omnipresença da imagem, nomeadamente através das redes sociais, não se coaduna com essa visão de decadência. Acho que essa incapacidade de olhar com uma certa naturalidade para essa degradação do corpo, que também é sinal de que houve uma vida, que há uma história, que há uma biografia que foi vivida, como algo negativo, faz com que tenhamos certamente muitos problemas psicológicos. Se calhar é por isso que mais de 50% dos portugueses andam antidepressivos. Pode também estar relacionado, sim.
0: No Meu Fim Está o Meu Começo. Que livro é este?
4: No Meu Fim Está o Meu Começo é o meu quinto romance, como referiste, surge depois de eu escrever a biografia da poetisa Natália Correia. É de todos os romances em que eu converso mais com a minha biografia familiar, mas não deixa de ser naturalmente ficção. Eu não gosto de conceitos como autoficção ou romance biográfico. Acho que o escritor é uma matéria tão densa que qualquer informação que o atravesse se torna de alguma maneira biográfica. Portanto, autobiografia ou romance biográfico para mim é quase um pleonasmo. Mas há aqui muitos factos, efetivamente, que estão relacionados com a minha família. A minha avó trabalhou em minas de wolfrânio em São Pedro do Sul, era analfabeta, nunca foi violada porque não conhecia a palavra violação, ficou viúva muito cedo, veio para Lisboa, habitou naqueles bairros de lata que começaram a surgir em torno da capital, com o êxodo rural nos anos 60, 70. A minha mãe é filha de pai incógnito, que é algo que existia no Estado Novo, na verdade escrito nos bilhetes de identidade. Era um enorme estigma para as crianças, mas sobretudo para as mães, não é? Que

0: E a memória e a imaginação são, no fundo, dois caudais que vão desaguar num único rio, que é, neste caso, o livro.
1: Que peso pode ter uma relação com o pai ausente?
0: Pode ser um peso enorme. No caso específico desta personagem, é uma amputação com a qual ela teve de lidar a vida toda e que tentou resolver ao longo da vida. É a tua própria identidade que não está definida, são questões que tu colocas, cujas respostas não encontras. É a ideia de que não foste desejada ou não foste amada o suficiente para poderes ter sido perfilhada. E no caso específico deste livro, a Isabela, a protagonista, nunca teve uma relação satisfatória afetivamente com a mãe. Sempre foi uma relação tensa, distante, pouco carinhosa, e ela sempre justificou isso com o facto de ela considerar que tinha sido fruto de uma violação. Portanto, havia uma espécie de pecado original nesta relação que motivava este distanciamento entre mãe e filha. E depois há aqui uma espécie de corrida contra o tempo, não é? Porque a mulher que tem a chave do mistério, a única que lhe pode responder a todas as perguntas, está a esquecer. Portanto, tem Alzheimer e ela...
1: É um livro sobre a memória.
0: E ela, filha, tem de cuidar dela. Sim, é um livro também sobre a memória. Eu acho que é um livro sobre aquilo que nos faz ser seres humanos, não é? Acho que sem história, sem memória, sem narrativa, sem aquilo que nós normalmente chamamos história de vida, seríamos só biologia.
1: Sim.
0: Mas também é um livro sobre o cuidar, sem a ideia romantizada do que é cuidar do outro, não
1: Sim.
0: é?
1: E depois há o encanto de uma vida num bairro periférico, que é algo que te encanta também, não é?
0: Não sei se há um encanto, eu acho que há uma descrição muito crua do que era viver em bairros periféricos na década de 60, 70, que não é muito diferente do que é viver em alguns bairros sociais hoje em dia, mas havia uma proximidade diferente, não é? Na forma como Lisboa tinha crescido à época, tu tinhas as avenidas novas lado a lado com bairros de lata, um bocadinho à semelhança do que temos agora no Brasil, não é? Em que as favelas
1: Sim.
0: crescem até aos bairros mais ricos. E esta criança que é raptada, era uma coisa que era extremamente vulgar, famílias ricas irem a bairros pobres buscarem crianças porque não podiam ter filhos ou porque queriam ter uma menina e só tinham um menino. E muitas vezes essas crianças eram oferecidas. No caso específico desta personagem, ela foi raptada, e à época esses gestos eram considerados quase gestos de caridade, não é?
1: Sim.
0: Porque havia grandes diferenças sociais, a pobreza era escondida, naturalmente, porque vivíamos em ditadura. Hoje queixamos-nos de que não há elevador social, não é? De que às vezes o elevador social está avariado ou então está preso entre dois pisos e que nada funciona, mas a verdade é que à época as classes sociais eram extremamente cristalizadas, não havia progressão social, o acesso à educação era muito diminuto. Portanto, este gesto dos mais ricos irem buscar crianças, ou mesmo dos mais pobres deixarem crianças no vão de escada dos prédios mais ricos, era algo que era habitual e até aparecia no jornal.
1: Sim.
0: E muitas vezes era considerado um gesto filantropo.
1: Sim. E há também tensões raciais.
0: Sim, parece que este livro tem uma amálgama de todos os temas fraturantes. Não é essa a intenção, mas a verdade é que logo a seguir ao 25 de Abril tivemos toda aquela vaga de retornados e também de portugueses das ex-colónias africanos que passaram a viver em Portugal, a instalar-se em Portugal. E isso, naturalmente, criou zonas de pressão urbanística e muita desconfiança. Nós tínhamos acabado de sair de 40 anos de ditadura, em que não havia uma circulação livre da palavra escrita, da imprensa, do jornalismo, como nós estamos aqui neste momento a conversar. Portanto, as pessoas não sabiam lidar com as estatísticas de criminalidade, não sabiam lidar com a verdade dos factos, e o outro, aquele que vinha de fora, que tinha outra cor de pele, era um elemento estranho. Portanto, era natural que, à época, essa, essa, esse

0: entorno não programado, não pensado, tivesse criado grandes focos de tensão.
1: Oh, Filipe, olhando para as temáticas do livro, parece que estás a falar sobre o Portugal da atualidade.
0: Sim, eu na verdade senti-me bastante, acho que a palavra é convocada para escrever sobre estes temas, porque acho que estamos num momento que eu considero perigoso, em que muitas das liberdades, garantias que conquistámos há 50 anos estão a ser postas em causa, a memória escasseia. Quando eu ouço sem vergonha pessoas a dizerem que desejam três Salazares, achei que era necessário escrever este livro também para conversar com os dias de hoje, porque quando a memória falha, eu acho que a literatura de alguma maneira pode ser testemunha.
1: O livro está ligado também a uma curta-metragem.
0: Eu entretanto, para além da escrita, aventurei-me na realização. Já fiz uma primeira curta-metragem premiada internacionalmente, rodei em Nova Iorque, e em outubro deste ano vou adaptar um pequeno episódio deste romance a curta-metragem, e vou fazer a rodagem durante esses meses. Trata-se especificamente deste episódio do rapto da criança, em que uma criança é tirada à família de um bairro pobre e vive em regime de teste numa casa de pessoas ricas, ligadas.
1: Imagina, do ponto de vista emocional, ser devolvida,
0: regime.
1: Não é?
0: Sim, é.
1: Eu afinal nem empresto, não é?
0: Sim, acho que neste caso específico, não querendo revelar demasiado do livro, porque senão também deixa de ser um convite à leitura, acho que a criança agradece ter sido
1: devolvida. Sim. Como é que lidas com o reconhecimento? Porque este teu trabalho é altamente premiado, não é?
0: Eu não sei se o meu trabalho é altamente premiado. Eu acho que eu não sou uma escritora que escreva para a gaveta, ou seja, eu preciso da escrita para organizar as minhas ideias, os meus pensamentos, muitas vezes responder a questões, não é? Acho que é no movimento da escrita que surgem muitas respostas a questões que tu tens, nomeadamente sobre o momento atual em que estamos, em que a violência e as liberdades das mulheres estão a ser novamente postas em causa. Não há maior alegria, a meu ver, para um escritor do que quando o seu livro chega ao leitor. E neste caso.
1: Mas sentes que depois da premiação, dos prémios, a vontade de conhecer disparou?
0: Eu não sei se hoje em dia os prémios têm tanta influência assim. Acho que.
1: És falada, não é?
0: No fundo somos todos, mas acho que as temáticas importam mais. Acho que o boca a boca, no caso dos livros, o melhor marketing para um escritor é um leitor, portanto. E o que eu sinto é que tem crescido uma comunidade muito grande online de partilha de leituras. Uhum. E as redes sociais não podem ter só
1: coisas más.
0: Portanto, a verdade é que essa partilha e essa troca está a crescer. Acho que há pessoas que estão a voltar à palavra escrita e ao objeto físico.
1: Sim.
0: É interessante, no outro dia estava a falar com um amigo que é especialista em inteligência artificial, e ele dizia-me: não, o Google já é obsoleto, já ninguém faz pesquisas no Google. E eu fiquei quase feliz, porque o Google tornou-se obsoleto antes dos livros se tornarem obsoletos. Uhum. Portanto, efetivamente eu acho que o papel, mesmo quando já neste momento andamos a falar de inteligência artificial, até na criação de conteúdos escritos, o papel vai ter sempre o seu lugar. E este livro está a ter uma recepção muito próxima, e as pessoas tendencialmente, eu já fiz várias apresentações e olho para a plateia e vejo muita gente a chorar e emocionada e comovida. Uhum. Porque eu acho que há aqui muitas histórias que estavam silenciadas. Eram histórias que estavam latentes também em mim, eram histórias que eu ouvia à mesa da cozinha, não num palanque, não a partir de um palco. Eram histórias de mulheres, muitas delas, que não podiam contar a sua história porque eram analfabetas. Uhum. E a verdade é que eu até hoje, já vou no quinto romance, nunca considerei que eram histórias que tivessem, sendo que tinham naturalmente valor humano, não tinham valor literário.
1: Muito bem.
0: E agora percebi que efetivamente têm, porque é lugar em que, eu costumo dizer que é o lugar em que a intimidade e a política respiram pelas mesmas feridas.
1: Muito bem. Aquilo que te proponho agora é uma partida de ping-pong, é um jogo de palavras. Vou-te sugerir dois conceitos dos dois. Podes escolher um deles, podes escolher os dois, inventar um terceiro ou não responder.
0: E tenho de justificar a minha escolha.
1: É só ping-pong. Ping-pong. A não ser que se calhar...
0: Não fico com a bola e não fujo com ela, está bem.
1: O fim ou o começo?
0: O começo.
1: A perda ou o esquecimento?
0: O esquecimento, porque também é perda.
1: Em livro ou em curta-metragem?
0: Em livro.
1: Reconhecimento do público ou da crítica?
0: Dos leitores.
1: No centro ou na periferia?
0: Na periferia, olhar para o centro.
1: Ficção ou biografias?
0: Ficção.
1: T.S. Eliot ou Natália Correia?
0: Natália.
1: Isabel ou Filipa?
0: Filipa.
1: Esquerda ou direita?
0: Esquerda.
1: Ping ou pong?
0: Ping-pong.
1: Se esta Filipa é... Estou a dizer mal, Filipa.
0: Filipa.
1: Como é Filipa? Filipa?
0: É Filipa com I.
1: Filipa não, Filipa não se diz, é?
0: Filipa é só uma forma lisboeta de falar.
1: Ok. Obrigado, Filipa, por teres vindo à tarde da RTP.
0: Obrigada, Miguel, por me convidares.
1: É um prazer, obrigado.
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1: Aí está um disco, tem o carimbo de qualidade da sua RTP Mundo. É o regresso de Teresinha Landeiro. Estamos a dar a conhecer este disco de fio a pavio, todos os dias com uma canção nova e com um comentário da própria artista.
3: Olá, eu sou a Teresinha Landeiro e estou aqui para vos falar de um tema que se chama Antes de te dares ao mar, deste meu novo disco Será que Descobres a Poesia. É uma marcha popular e foi composta pela Luísa Sobral, tanto a letra quanto a música. Eu adoro cantar marchas populares. Desde que comecei a cantar fado que canto marchas populares, a Luísa, pelos vistos, sabia deste meu atrevimento e entregou-me esta marcha. É uma marcha que fala sobre Lisboa, sobre o Rio Tejo, e qualquer fadista se enamora pelo rio e pela cidade. É impossível não ver esta paixão. E então senti que faria sentido gravá-la neste disco, porque a adoro, e agradeço muito à Luísa esta

0: Terezinha Landeiro, no Melhor de Portugal.
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0: O Dia da Língua Portuguesa é assinalado na Hora dos Portugueses. Vamos para lá.
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3: As representações diplomáticas de quatro países, Portugal, Brasil, Angola e Guiné Equatorial, uniram-se pela primeira vez para celebrar, durante quatro semanas e em três cidades venezuelanas, o Dia Mundial da Língua Portuguesa e o 30º aniversário da CPLP, fazendo de maio o mês do nosso idioma.
4: Vai haver todo um conjunto de atividades, não apenas em Caracas, em outras cidades da Venezuela, Maracay, Mérida e outras, porque efetivamente a língua portuguesa está muito viva na Venezuela e estará cada dia mais viva. Temos aqui uma comunidade há gerações de portugueses com os seus descendentes, somos muitos, e há um interesse muito grande, mesmo da parte dos venezuelanos, por entrarem nesse mundo fantástico, que é o mundo da língua portuguesa. Uma língua cada dia mais importante para negócios, para a arte, para a comunicação, para a diplomacia, para o mundo empresarial. E, portanto, na Venezuela temos muito gosto em assinalar esta data.
5: São cerca de 15 mil alunos em diferentes regiões, como disse, que aprendem diariamente a nossa língua. Este crescimento exponencial na Venezuela é o melhor termómetro da pujança, do crescimento do idioma e das tradições culturais lusófonas.
4: A língua come, a língua bebe, a língua respira. E da forma que é falada, é boa. Não há uma boa forma de falar a língua portuguesa. É a medida e segundo a atmosfera de cada localização, de cada pessoa, de cada sociedade. Tem uma presença de muitos séculos. Está aqui forte e estará sempre no futuro, cada dia mais forte. Portanto, aprendam a língua portuguesa. É a minha mensagem a todos os venezuelanos, porque é uma língua que transporta para o mundo também.
6: Nós estamos a falar de cerca de 260, mais de 260 milhões de falantes da língua portuguesa, e a nossa batalha é conseguirmos que a língua portuguesa se torne uma língua de trabalho da Organização das Nações Unidas. É uma batalha porque, para podermos lograr isto, tem muito a ver com o número de falantes da língua. Quanto mais falantes houverem, mais fácil seríamos convencer a Organização das Nações Unidas para que a língua portuguesa passe a ser uma língua de trabalho desta organização. É uma língua de muitas oportunidades. Só para ver, hoje no mercado de trabalho aqui na Venezuela, também já começam a exigir um bocadinho o conhecimento da língua portuguesa, até pela quantidade de portugueses que vivem cá na Venezuela.
3: Também na Venezuela, estivemos em Pérez Bonald, Cátia, um bairro populoso e pobre de Caracas, perto do Palácio Presidencial de Miraflores, onde 300 de crianças começaram a aprender português na Escola Madre Cabrini.
7: Em dezembro do ano passado fizemos 70 anos, ainda estamos no aniversário, e tenho a função de diretora, tem-se aproximadamente 300 estudantes nesta escola. São estudantes com baixos recursos econômicos, de pais católicos, e são lindos, são rapazinhos que têm muitas ganas de estudar. E todos estão muito contentes, todos querem participar neste projeto da língua portuguesa.
8: Apesar de que está muito cerca do Palácio Presidencial, também, ao mesmo tempo, é uma zona pobre. Parte do processo de progresso, desenvolvimento humano, cultural, eis que a pobreza material não é pobreza mental. São distintos. Você pode ser uma pessoa pobre economicamente, mas rica da mente e do espírito. Pode ser um ponte. Pode ser um ponte que permita e favoreça o progresso e alcançar esses objetivos de desenvolvimento.
9: Simplesmente ótima. Gostei dos alunos. As boas-vindas do colégio é uma energia formidável, indescritível. simplesmente, indescritível. Eu vou ensinar que é vocabulário, parte da gramática inicial e, sobretudo, a pronúncia. Corrigir muito a pronúncia, que acho que é uma das coisas mais complexas. Vão falar muito bem português, vão saber a cultura e a história de Portugal. O interessante que é a história de todo Portugal. Your attention,
1: please. Londres.
10: Luxemburgo.
1: Rio de Janeiro.
10: Paris.
1: São Paulo.
10: Lyon.
1: Manchester.
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0: Isabel Gaspar Dias edita o Jornal das Comunidades. Regresso logo depois para a segunda parte do Melhor de Portugal. Hoje é quarta-feira, dia de recebermos Hélder Reis, viagens na Nação Valente. Vamos andar à volta de que na edição de hoje?
11: A ver o mar.
0: Oh,
11: e
0: bom.
11: Eu não vou dizer que é o nome mais bonito das terras portuguesas. Neste momento é uma união de freguesias, portanto sente-se primor para as outras, mas agora fixo-me nesta.
0: A ver o mar, para ouvir depois das três no Melhor de Portugal.

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1: Três horas em Portugal Continental e na Madeira, menos uma hora nos Açores. Vamos conhecer os títulos do Jornal das Comunidades, editado a esta hora pela jornalista Isabel Gaspar Dias. Boa tarde, Isabel.
2: Boa tarde. Primeiro-ministro português deve estar quase a chegar ao consulado em Andorra. Abriu há 2 anos, mas só agora são inauguradas as novas instalações. Neste jornal, vamos perceber porque está a diminuir a comunidade portuguesa no Principado. Conhecemos também as propostas, algumas do Projeto 230, são cidadãos da sociedade civil que se organizam à imagem do Parlamento Português.
1: Depois de conhecermos os títulos do Jornal das Comunidades, vamos agora ao seu desenvolvimento com a jornalista Isabel Gaspar Dias.
2: Deve estar quase a chegar ao Consulado de Portugal em Andorra. O primeiro-ministro vai inaugurar o serviço que voltou a funcionar há 2 anos. Fazia muita falta, considera José Manuel Silva, apesar de a comunidade portuguesa estar a diminuir no Principado. O ex-cônsul honorário de Portugal em Andorra, também antigo conselheiro das comunidades portuguesas e empresário, explica porque é importante o serviço consular e a deslocação do primeiro-ministro

0: português ao Principado.
1: É muito importante, evidentemente que sim, sempre é uma representação diplomática e com uma forte comunidade portuguesa, não que tenha diminuído, é importante para a nossa comunidade e mesmo para a representação do nosso país aqui no Principado de Andorra. Eu penso que é um dia bastante significativo e com a visita do Sr. Primeiro-Ministro, pois evidentemente que ainda faz mais significado esta visita e esta inauguração do consulado.
2: Qual é o apoio que o consulado presta que é fundamental?
1: O apoio à comunidade é a renovação do cartão de cidadão, do passaporte, registros de nascimento, casamentos, tudo notariado. A representação diplomática, evidentemente, a nível político, com um diplomata residente aqui, o Consul-Geral, mas evidentemente que isso dignifica a importância da comunidade portuguesa aqui no Principado de Andorra, perante as autoridades andorranas e perante nós também, comunidade.
0: O ex-consul honorário de Portugal em Andorra foi entrevistado esta manhã na Rádio Pública pela jornalista Eduarda Maio. Atualmente serão perto de 8.500 os portugueses no país. Já foram muitos mais, chegaram a ser à volta de 18 mil. Há os que se reformam e voltam para Portugal e os que não conseguem suportar as despesas e regressam. Acima de tudo, o preço da habitação tornou-se incomportável, considera José Manuel Silva, foi ouvido esta manhã na rubrica Fuso Horário da Antena 1.
1: A razão mais forte, eu diria a mais importante, é a dificuldade da habitação aqui em Andorra. O alto custo de vida também é muito elevado. Neste momento, alugar uma casa em Andorra é muito, muito difícil encontrar uma casa de menos de 1.200, 1.500 euros. Dos 1.000 euros para cima, até 2.000, 2.500 euros. O salário mínimo é 1.500 euros. Evidentemente que isso torna-se muito difícil. E eu diria que a razão principal é a habitação, porque neste momento em Andorra falta muita mão de obra. A Andorra também apostou um bocadinho na imigração dos países de Latinoamérica, o Peru, a Argentina. Há uns anos atrás estas comunidades eram mais para a temporada de inverno, para o ski e tudo isso. Neste momento está-se a adaptar, está-se a aproveitar, porque evidentemente que a comunidade portuguesa e a comunidade espanhola estão a diminuir, mas sobretudo a comunidade portuguesa é a que mais se está a notar nesta diminuição da comunidade. E relativamente eu, como empresário, é um momento preocupante e difícil para encontrar mão de obra, sobretudo mão de obra qualificada e sobretudo do nosso país.
2: No seu caso, José Manuel Silva, que tipo de mão de obra necessitaria ou necessita?
1: Há 25 anos que sou empresário aqui em Andorra, eu tenho uma pastelaria, um forno de pastelaria e padaria e tenho 3 salões de chá. E um deles é restaurante também. Neste momento tenho 20 funcionários e faziam falta pelo menos 3 mais. Não se encontra pessoal para trabalhar e o pouco que possas encontrar não é aquele pessoal que nós estamos acostumados, a nossa comunidade, os portugueses. Está a ser mesmo muito complicado.
0: Falta mão de obra qualificada em Andorra, mas o nível de vida está demasiado alto para quem recebe pouco mais do que o salário mínimo. Acima de tudo, o custo da habitação é demasiado, aliás, como em Portugal. Assim, muitos portugueses em Andorra, quando chegam à idade da reforma, voltam para Portugal.
1: Da primeira geração que vieram para Andorra há 50 anos atrás, reformaram-se. A reforma em Andorra também não são reformas, não é Luxemburgo, não é Suíça. Tens uma reforma de 1.200, 1.300 euros, até 1.500. E se estás a pagar 800 mil euros de aluguer de casa, evidentemente que o mais fácil é ir, sobretudo se és da região que é a maior parte da comunidade portuguesa do norte, e tens uma casa na tua aldeia ou tens já o teu apartamento pago, a tua casa, pois evidentemente que vais a terminar.
0: Reformados portugueses em Andorra optam pelo regresso ao país natal porque a habitação está demasiado cara no Principado. José Manuel Silva, empresário da restauração, foi consul honorário de Portugal em Andorra durante 13 anos, foi também conselheiro das comunidades portuguesas. Daqui a pouco, o primeiro-ministro Luís Montenegro vai inaugurar o consulado, que já está a funcionar há 2 anos. Depois, reúne-se com o chefe do governo do Principado e perto das 7 da tarde, junta-se a portugueses que vivem em Andorra. A visita esteve agendada para o final de janeiro, mas foi adiada por causa das tempestades que afetaram, acima de tudo, o centro do continente português. Depois de fechar a Embaixada de Portugal em Andorra, numa altura de cortes orçamentais em 2012, os portugueses no Principado tinham de se deslocar a Barcelona, a 200 km de distância, para terem acesso ao serviço consular. Estão em consulta pública até domingo as propostas ao Parlamento do projeto Os 230. São 230 cidadãos da sociedade civil que se organizam à imagem do Parlamento português. Juntam-se em comissões, debatem, ouvem especialistas e fazem propostas de políticas públicas. São essas propostas que estão agora abertas até dia 24 ao contributo de qualquer cidadão. Ora, um dos projetos é o voto eletrónico à distância e presencial, duas modalidades de voto que servem aos portugueses residentes no estrangeiro. A proposta da Comissão de Cidadãos do Movimento 230 é explicada no Jornal das Comunidades pelo cidadão que veste o fato de deputado, Hugo Rufino Marques, residente nos arredores de Varsóvia, na Polónia.
3: O voto eletrónico remoto as pessoas fariam através do telemóvel ou através do site do gov.pt, introduziam o número de cartão de cidadão, a chave móvel digital e uma segunda palavra-passe para aumentar a segurança. No final do dia, saía um relatório da máquina de secção de voto sobre quantas pessoas é que votaram de forma remota e iniciava-se a impressão de todos os boletins de voto que tinham sido feitos remotamente. Neste processo, nós nunca sabemos quem votou em quem. Só sabemos que 10, 20, 30, 40 pessoas votaram e imprime-se aquilo que se votou. Para aumentar a segurança deste sistema, os votos que não corresponderem ao relatório, os votos remotos que não corresponderem ao relatório, a urna dos votos remotos é anulada. Isto para aumentar a segurança de que não há violação, enquanto membro do diálogo, também já estive a falar com alguns deputados da Assembleia da República e com a Comissão para os Negócios Estrangeiros e Diáspora Portuguesa, um dos maiores constrangimentos não era a existência do voto eletrónico, mas sim a garantia de segurança e de que o mesmo não era hackeado.
4: A confidencialidade. Exatamente. E a pessoalidade.
3: E esta foi a forma que nós encontramos para garantir essa segurança toda.
0: Hugo Rufino Marques é entrevistado pela jornalista Paula Machado. O grupo dos 230 propõe voto eletrónico à distância para permitir o exercício de voto dos portugueses recenseados no estrangeiro e residentes longe dos locais de votação. Já o voto eletrónico presencial tem como objetivo, explica Hugo Marques, facilitar o voto em mobilidade.
3: O voto eletrónico presencial é irem às mesas de voto, normalmente, como acontece nos dias de hoje, em que vamos a um computador, decidimos em quem é que queremos votar e é impresso de imediato o voto dessa pessoa, no qual o eleitor olha, confirma que o voto está correto, dobra e coloca na urna. E depois, no final do dia, é feita a contagem. Temos várias formas de as pessoas conseguirem votar, mesmo se houver falha de energia. Se, por exemplo, o voto presencial eletrónico, a máquina e o computador não vão estar ligados à internet, por isso não vai ser possível hackear, não vai ser possível ver um ataque informático presencialmente. Pessoas mais idosas ou que não saibam mexer nas máquinas ou com deficiências, a lei já prevê o acompanhamento, mas os presidentes das mesas vão poder imprimir o boletim de voto em branco para essa pessoa poder votar. E aqui entra uma outra novidade, que é as pessoas podem votar onde quiserem e quando quiserem. Eu vou dar um exemplo. Alguém de Viana do Castelo vem a Varsóvia, por acaso vem visitar-me, e há eleições. E essa pessoa não quer votar pelo telemóvel, prefere ir à embaixada e votar presencialmente, até mesmo numas legislativas, que até é mais complicado, porque cada círculo eleitoral tem a sua lista. Não há problema. Isto porque, através do número de cartão de cidadão, é possível aceder diretamente ao boletim de voto dessa secção de voto onde a pessoa se encontra e esse voto será contabilizado, enviado para o CNE e feita a respectiva informação.
0: Formas de facilitar a votação em atos eleitorais portugueses, acima de tudo para os eleitores residentes no estrangeiro, mais ainda quando o voto é presencial, como acontece nas eleições presidenciais e europeias.
3: Pessoas, por exemplo, dos Bálticos, Estónia, Letónia e Lituânia, tenham que se dirigir para votar à Dinamarca, à Suécia e à Noruega, porque Portugal não tem representação diplomática nos países bálticos e nem é aberto nenhuma mesa de voto. Também não há assim muitos portugueses para que isso, de certa forma, aconteça. E aqui na Polónia, por exemplo, a única mesa de voto que nós temos é em Varsóvia. E nós temos algumas pessoas que vão de Cracóvia até Varsóvia, percorrem 400 e poucos quilómetros só para poder votar, mas são muito, muito poucas. Ora, o que é que acaba por acontecer? Há muita gente que não vota presencialmente.
0: A taxa de participação é realmente mínima entre os portugueses no estrangeiro quando o voto é presencial nos serviços consulares ou embaixadas portuguesas. O projeto Os 230, que funciona à imagem do Parlamento em Lisboa, propõe também estágios pagos no Ministério dos Negócios Estrangeiros, ainda a criação de um balcão único para a área diplomática, económica e do comércio externo. São 78 no total as propostas que estão em consulta pública, ideias do movimento 230, abertas a contributos até ao próximo domingo. João Malhadeiro, coordenador desta segunda edição do projeto Comissão de Cidadãos do Movimento 230, explica como fazer para participar.
5: As propostas estão disponíveis para consulta pública até 24 de maio e elas estão disponíveis através das nossas redes sociais, a nossa página de Instagram comissõesdecidadãos.pt, e é possível também chegar às propostas através da página dos 230, os230.pt. Nesta página vão encontrar links quer para as propostas, quer para o formulário, e o formulário está aberto a qualquer pessoa da sociedade civil. Portanto, não há nenhuma limitação em termos de idade, profissão, localização. Qualquer pessoa pode ler as nossas propostas e pode enviar-nos um comentário via o formulário que está disponível para a consulta pública. Nós vamos ler esse comentário e, se necessário, incorporar esse feedback em cada uma das propostas que temos em consulta pública.
0: A consulta pública das propostas até ao próximo domingo. As propostas serão depois votadas no dia 29, na sala do Senado, no Parlamento, em Lisboa. Na primeira edição deste projeto foram aprovadas 46, que depois foram enviadas e apresentadas aos deputados eleitos na Assembleia da República. Mais sobre os 230 pode ser ouvida em podcast no programa Câmara dos Representantes, disponível em RTP Play e noutras plataformas digitais.
6: 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A começar mais uma hora no Melhor Portugal, as tardes da RTP Mundo. Daqui a pouco, a Hélder Reis, Viagens na Nação Valente. Boa tarde, seja bem-vindo.
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0: Mala Música morreu. São Pedro e Miguel Araújo na tarde da RTP Mundo. Daqui a pouco não pode perder. Hélder Reis, viagens na Nação Valente. Ou Hélder, por onde é que nos vais levar hoje?
1: A ver o mar. E eu não vou dizer que é o nome mais bonito das terras portuguesas. Neste momento é uma união de freguesias, portanto sentes primor para as outras, mas agora fixo-me nesta.
0: A ver o mar. Lá espero por ti.
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0: Oi, convidado, exatamente faz hoje 8 dias, Igor Lopes, rumo ao Sul com Andreia Rocha. Vamos saber notícias do Hemisfério Sul.
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6: Olá, Igor.
7: Olá, André. Um abraço para ti e para os nossos ouvintes. O mundo não para, o Cone Sul não para, Portugal e Brasil não param. As nossas comunidades são ativas por demais, como diriam grandes escritores do Nordeste do Brasil.
6: Então, não vamos ficar quietos, vamos andar nestas pontes. Começamos com a participação do Presidente da Câmara de Comércio e Indústria Luso-Brasileira na Ficomex 2026.
7: Exatamente, Andréia. Trata-se do Otacílio Soares, um empresário que integra a programação da Ficomex 2026, que a gente falou sobre ela na semana passada. Uhum. Acontece entre os dias 28 de maio e 1 de junho em Lisboa. Este empresário vai participar como palestrante no dia 28, com uma intervenção dedicada exclusivamente à internacionalização de empresas e também com foco nos desafios do atual contexto econômico global. É um evento promovido pela Associação Comercial e Industrial de Serviços do Estado de Goiás e pela Federação das Associações Comerciais, Industriais, Empresariais e Agropecuárias do Estado de Goiás. Essa feira vai reunir empresários, investidores, especialistas, todos eles ligados ao comércio externo, numa programação com palestras, workshops, encontros empresariais e ações de networking. Além de ser a primeira edição do Ficomex realizada na Europa, entidades como essa própria Câmara de Comércio e Indústria Luso-Brasileira têm já feito um movimento bastante diferente em relação ao acordo da Europeia e Mercosul, que já está em vigor provisoriamente desde o último dia 1º de maio.
6: Falámos sobre isso também no último episódio, que está em podcast em RTP Play. Agora, ligação Portugal-Venezuela com um projeto que liga a literatura portuguesa, não é?
7: E bem interessante, o embaixador de Portugal na Venezuela, o Frederico Silva, participou na inauguração da estátua de Gabriel García Márquez, instalada na Praça dos Escritores do Parque Biscaia, no município de Baruta, na Grande Caracas. A obra, assinada pelo escultor venezuelano Carlos Jarrán, contou com o apoio do Banco do Desenvolvimento da América Latina e Caraíbas, da Embaixada da Colômbia na Venezuela e da, também, digamos, Câmara Municipal de Baruta, ou Alcaldia de Baruta. Durante um encontro, o diplomata português e o alcalde de Baruta, o Darwin Gonzalez, acordaram desenvolver esforços conjuntos para a futura inclusão de uma escultura dedicada a uma figura literária portuguesa naquele espaço cultural que já homenageia nomes como Jorge Luiz Borges, Federico García Lorca e Rafael Cadenas. Portanto, é Portugal abrindo espaço aí nesse local de encontro da cultura entre Portugal e Venezuela.
6: Noutros encontros temos consulado português a fazer um atendimento itinerante na província de Buenos Aires.
7: Uma iniciativa importante, fundamental, da Embaixada de Portugal na Argentina, que anunciou uma nova ação de presença consular em Bilha Elisa, na província de Buenos Aires, com o objetivo de aproximar os serviços diplomáticos e administrativos da comunidade portuguesa residente fora da capital argentina.
6: Uhum.
7: A iniciativa decorrerá no próximo dia 21 de maio, na Casa de Portugal Virgem de Fátima, localizada na cidade de La Plata. A gente sabe, André, que durante a jornada estarão disponíveis serviços ligados à emissão de cartão de cidadão e passaporte, bem como procedimentos de registro civil, incluindo pedidos de nacionalidade portuguesa, transcrição de casamento e registro de óbito. Segundo a representação diplomática portuguesa naquele país, os atendimentos serão realizados mediante agendamento prévio através de correio eletrônico oficial do setor consular da Embaixada, que pode ser consultado, obviamente, no site desse mesmo posto consular.
6: Temos agora uma viagem até a América Central com um concerto multimédia lusófono.
7: Exato, envolve a Embaixada de Portugal no Panamá, que vai apoiar e também anunciou a realização do concerto multimédia Rumos Ensemble, Tocando Portugal,
6: uhum,
7: integrado nas celebrações de Portugal, de Camões e das comunidades portuguesas.
6: Muito bem.
7: O espetáculo passará pela cidade do Panamá, no Teatro Nacional do Panamá, no dia 10 de junho, e também por San José, na Costa Rica, no Teatro Nacional da Costa Rica, no próximo dia 12 de junho, dois dias depois da data de celebração oficial.
6: E véspera de Santo António. Junho, pelo juiz, temos aqui estas festas que podem ser facilmente casadas com o nosso cantinho à beira-mar plantado, Igor.
7: Exatamente. E Santo António também, para casar, é assim que se diz.
6: É isso.
7: Assim é bom também. Tá, tudo, há sempre uma interação importante. Antes dessas datas, a digressão será início também em Bogotá, na Colômbia, no dia 9 de junho, no Teatro Major Julio Mario Santo Domingo. O projeto reúne Ana Victorino da Almeida no violino, Luiz Gomes no clarinete e João Vasco piano, numa proposta artística que cruza música, vídeo e performance multimédia. A iniciativa conta com o apoio das embaixadas de Portugal nos países envolvidos, esses que nós citamos agora alguns segundos, e integra a programação cultural portuguesa na América Latina.
6: A não perder, então, 9, 10 e 12 de junho, mês 6, também para não confundir. Agora, viagem até ao Brasil com o reforço na cooperação climática no pós-COP30. Este reforço de cooperação é feito entre os dois lados do Atlântico, Portugal e Brasil, não é, Igor?
7: Exatamente. Aconteceu uma reunião entre a embaixadora de Portugal no Brasil, Isabel Brilhante Pedrosa, com o ministro brasileiro do Meio Ambiente e Mudança do Clima, João Paulo Capobianco, centrado no reforço da cooperação bilateral em matéria ambiental e climática. A reunião ocorreu no contexto marcado pelo seguimento das prioridades definidas após a COP30 e a COP15, realizadas no Brasil. Em ambas, Portugal esteve presente, destacando-se o apoio português ao Fundo Florestas Tropicais para Sempre, ao Fundo das Nações Unidas para Adaptação Climática e iniciativas ligadas à transparência das políticas climáticas nos países lusófonos. O encontro permitiu uma troca de perspectivas sobre próximos passos da colaboração entre Portugal e Brasil, tanto no plano bilateral como multilateral, com foco na transição energética, no financiamento climático, na preservação da biodiversidade e também proteção dos oceanos. Os dois responsáveis, tanto do Brasil como de Portugal, sublinharam ainda a importância de avançar em projetos previstos no memorando de entendimento assinado durante a última Cimeira Luso-Brasileira, realizada em Brasília, numa forma também, André, de reforçar a articulação entre os dois países em torno de soluções sustentáveis e da aceleração da ação climática global.
6: Muito bem. Temos a assinalar ainda o Dia Mundial da Língua Portuguesa no Peru, Lima, com poesia e, ao mesmo tempo, para também alimentar aqui a fome por mais literatura em língua portuguesa, a boa gastronomia lusófona, não é?
7: Mais letras e mais sabores, André. A Embaixada de Portugal em Lima celebrou o Dia Mundial da Língua Portuguesa numa sessão cultural realizada na livraria Book Vivant, em parceria com a Embaixada do Brasil no Peru. O encontro reuniu representantes diplomáticos portugueses e brasileiros, convidados e apreciadores da cultura lusófona, numa noite dedicada à literatura, e a língua portuguesa. Durante a celebração, foram recitados poemas de autores como Fernando Pessoa e Clarice Lispector. Nomes bem fraquinhos, né, Andréia, da literatura. Num ambiente marcado pela aproximação cultural entre Portugal e Brasil, no espaço ibero-americano. O evento contou ainda com uma degustação de vinhos da Adega Maior, acompanhados por queijos portugueses e pastéis de nata, minha Nossa Senhora, produto que continua a ganhar espaço junto do público peruano. Eu que ando tentando iniciar imediata para o projeto Verão, de forma bem atrasada, é verdade.
6: Quem é que resiste a um pastel de nata? Ninguém no mundo. Bom, olhemos então mais uma vez para o acordo UE-Mercosul, desta vez para a preparação técnica para a execução do acordo, não é?
7: Exato, e há movimentos importantes que mostram que o acordo tem ganhado aí pujança, Andréia. A Comissão de Comércio do Mercosul concluiu a sua reunião número 218 com novos avanços ligados à integração regional e à implementação do acordo comercial com a União Europeia. Entre os principais pontos discutidos estiveram a adequação técnica das nomenclaturas aduaneiras e das regras de origem necessárias para a operacionalização do acordo entre os dois blocos, considerado um dos maiores entendimentos comerciais do cenário internacional, e cá entre nós, importante no ambiente geográfico que a gente está agora atual, vislumbrando com tantas modificações, não é, nos últimos tempos. Segundo o organismo regional no Sul, da América do Sul, claro, também foram aprovadas medidas destinadas a agilizar o comércio intra-regional, reforçar as áreas de controle integrado e ampliar os processos de digitalização ligados ao trânsito de mercadorias. O encontro reforçou ainda a coordenação entre os Estados-membros em matérias ligadas à facilitação comercial e à modernização dos sistemas aduaneiros, no momento em que o Mercosul e a União Europeia procuram consolidar os mecanismos técnicos e jurídicos necessários para a entrada em vigor plena do acordo birregional. Com carne ou sem carne brasileira, André, o Mercosul está se mexendo e está promovendo aí as mudanças necessárias para que tudo corra dentro do acordado.
6: Temos para fechar mais um momento Brasil e Portugal com o anúncio dos convocados para o Mundial de Futebol Masculino.
7: Fresquinho, fresquinho, fresquinho, André. O Brasil anunciou seus jogadores, Portugal logo de seguida também anunciou os convocados para o Mundial, e a verdade é que os nossos corações luso-brasileiros ficam como PTBR, PTBR, PTBR, esperando apenas a competição começar. A gente pode adiantar que o selecionador do Brasil, Carlo Ancelotti, anunciou a lista dos 26 jogadores convocados do Brasil para o Mundial de 26, numa cerimônia realizada no Museu do Amanhã, no centro do Rio de Janeiro, com uma grande claque do lado de fora do museu, acompanhando a par e passo os nomes envolvidos para estarem nesse grande Mundial. O principal destaque, claro, vai para o regresso de Neymar, agora ao serviço do clube do Santos, né, do estado de São Paulo, que vai disputar a sua quarta Copa do Mundo. O Flamengo surge como o clube brasileiro com mais atletas convocados, entre eles o Alexandro, o Danilo, o Léo Pereira e Lucas Paquetá, nomes que são bastante conhecidos também por terem passado por clubes europeus. Entre as novidades no Brasil estão também o guarda-redes o Everton do Grêmio e o jovem Hendrick, que atualmente joga no Lyon da França. Temos aí a ausência do João Pedro, do Chelsea, que chamou atenção após ter integrado convocações anteriores do técnico italiano. A verdade é que o Brasil estreia-se no Mundial no dia 13 de junho, frente a Marrocos, em Nova Jersey, depois de realizar jogos de preparação diante do Panamá e do Egito. Do lado português, foram também anunciados os 26 jogadores convocados para esse mesmo Mundial, com destaque, claro, para o Cristiano Ronaldo, que poderá tornar-se o primeiro jogador da história a disputar 6 edições do Mundial. A seleção orientada por Roberto Martínez integra o grupo K, ao lado da Colômbia, do Congo e do Uzbequistão, estreando-se no torneio no dia 17 de junho em Houston, diante da equipe congolesa. Entre os convocados estão também nomes como Bruno Fernandes, Bernardo Silva, Rubem Dias e Rafael Leão, numa convocatória que mistura aí experiência internacional e renovação. Portugal garantiu presença direta na competição após terminar na liderança do Grupo F das eliminatórias europeias. A gente recorda, Andréia, que a Copa do Mundo 2026 para os brasileiros e o Mundial de Futebol FIFA 2026 para os portugueses acontece entre os dias 11 de junho e 19 de julho, com organização conjunta dos Estados Unidos, Canadá e México. Esta será a primeira edição do torneio com 48 seleções e 104 jogos ao longo da competição. Mas aqui eu tenho uma curiosidade. Como é que ficam esses acessos, passaportes, vistos, enfim. Será uma competição à parte, Andréia. Torcemos nós é pelo bom futebol, que é isso que interessa nesse momento.
6: Vamos lá ver como é que corre. E agora, até para a semana.
7: Até para a semana com novas interações entre as nossas comunidades no Cone Sul.
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0: Olhando para a previsão do estado do tempo para hoje no Rio de Janeiro, pode contar com um dia de tempestade, com muita chuva, 24 graus de máxima, 21 de mínima, Bruxelas. Amanhã, quinta-feira, vai ser um dia de nuvens, 22 de máxima, 10 de mínima. Caracas, hoje dia de nuvens, com chuva esporádica, 27 graus de máxima, 20 de mínima. Londres, amanhã, quinta-feira, dia coberto com nuvens, 23 graus de máxima, 11 de mínima.
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0: Daqui a pouco, a não perder, há viagens na Nação Valente com Hélder Reis. Para onde é que nos levas hoje, Hélder? Para que sítio? Para que cidade? Para que lugar?
1: A ver o mar. E eu não vou dizer que é o nome mais bonito das terras portuguesas. Neste momento é uma união de freguesias, portanto sem desprimor para as outras, mas agora fixo-me nesta.
0: É para ouvir daqui a pouco.
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0: Estamos a 26 minutos das 4 da tarde, hora de Lisboa.
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0: Dia de recebermos a grande figura, não só da região de Trás-os-Montes, mas de Portugal. Chama-se Hélder Reis. Viva, Hélder.
1: Alô, estás bem?
0: Sim, as viagens na Nação Valente é o olhar do nosso Hélder sobre o país real e não só. E o que é que nos trazes hoje?
1: Ora bem, difícil é escolher, porque de facto nós ainda temos tanta coisa para falar e já falamos há tantos anos. Mas, olha, é uma coisa muito simples, que é o seguinte, e até começo com uma pergunta a ti, não comprometedora. Alguma vez foste a uma terra por causa do nome que a terra tem?
0: Sim, sim, sim, talvez.
1: Já te aconteceu?
0: Sim,
1: tipo...
0: sim, talvez por curiosidade, sim, sim.
1: Ok,
0: sim.
1: Pronto. Eu acho que é uma boa premissa para nós sairmos de casa, que é... Pá, às vezes pode ser uma desilusão, mas também só sabemos se lá formos, não é? E muitas vezes só mesmo assim, não há cá Google que nos sabe. E há uma terra na Póvoa de Varzim, que não é uma desilusão, mas que acho que vale mesmo a pena conhecer, que tem uma relação muito bonita com o mar, tão bonita que se chama A Ver o Mar. E eu não vou dizer que é o nome mais bonito das terras portuguesas, neste momento é uma união de freguesias, portanto sem desprimor para as outras.

0: nem sempre foi a ver o mar, teve outras nuances e outras designações, que não vou estar aqui agora a amassar, mas já vem desde, imagina, 1099. Portanto, precisamente pelo posicionamento desta terra relativamente ao mar. Tem uma praia muito interessante, uma baía chamada Baía da Fragosa, e eu acho que, e depois, claro, depois a Póvoa de Varzim, e já puxando um bocadinho à Póvoa, tem a praia, incrível, e depois tem dois elementos que eu adoro, três. Tem as gentes da Póvoa que são...
1: Um mar muito bravo, não é?
0: Não é muito bravo. É um mar típico do Norte, é um mar assim um bocadinho mais intenso, mas eu pessoalmente acho isso muito interessante. Pronto, é mais fresco, mas é um mar, mais interessante. É um areal muito bom. As pessoas da Póvoa são, isto é transversal para todas as freguesias, são pessoas muito aguerridas à terra. Isso é uma coisa tão bonita, tão bonita, tão bonita. E depois tem duas coisas que eu adoro, as camisolas poveiras e as rabanadas poveiras, que são... Cada uma maravilhosa na sua área. Não posso comer a camisola, mas é muito bonita. Mas a rabanada é imperdível. Mas ficamos no a ver o mar. Se puder, passe por lá, vale mesmo a pena.
1: Deixa-me partilhar contigo uma história. Fomos fazer emissão a Moledo. E a viagem é compridona. Lisboa até Moledo. Eu estava com muito sono, a emissão começava às 2. E o produtor que estava a tomar conta do evento disse-me assim: olha, vai tomar ali um banho para acordares. Um banho de mar. E eu estava com bastante sono. Oh, Helder, eu nunca tinha entrado. Não, eu nunca tinha entrado numa água tão fria. Eu mergulhei sem respirar e fui ótimo para fazer emissão. Ótimo, ótimo.
0: Acordaste para o resto.
1: Sim. Bom, o Luís Ferreira, de Lyon, França, provavelmente segue-te nas redes sociais, diz: gostas mais de começar o dia com caminhadas ou com o cuidado das abelhas? O que dá mais paz? O que traz mais paz?
0: Pronto, objetivamente, pacificar é uma caminhada à beira-mar. Agora, quando eu vou para as abelhas, o mar está muito longe. Portanto, sim. E o dia começa necessariamente muito cedo. Porque...
1: Que horas começa o dia quando vais para as abelhas?
0: Começa quando nasce sol, porque depois fica muito calor e as abelhas, o trabalho apícola, apesar de começar em março, portanto março, abril, maio, junho, não é muito quente, mas nós temos depois trabalho em julho, em agosto, em setembro, que são meses mesmo muito quentes e há muita coisa a fazer ainda nesses meses, mesmo que até o mel já tenha sido tirado. Então aí temos que começar quando o sol nasce, porque às 10 da manhã estão 42 graus e é impossível estar no campo. É mesmo impossível estar no campo. Portanto, aí necessariamente o meu dia começa com as abelhas. Se é sereno, não é uma azáfama, mas não tem a mesma pacificação de uma caminhada à beira-mar, não é?
1: Dá-me a impressão, para aquilo que conheço, é de manhã as abelhas, ao final do dia a caminhada no mar.
0: Quando eu vou atrás dos montes e venho, acontece isso muitas vezes, sim.
1: Sim, muito bem.
0: Muitas vezes.
1: Tão bom conhecer-te. Helder Reis, Viagens na Nação Valente. Até para a semana.
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1: Não é que ela tenha falhado na profissão, mas há um gosto extremo e estávamos a conversar sobre isso antes de entrarmos no ar. O gosto que tu tens da moda, de juntar tendências, coordenar cores, coordenar, sei lá, ainda outro dia aprendi um monte de coisas com a nossa Karina, o que é um cardigan, saber que sapatilhas é que há de usar.
3: Muito bem.
1: E pronto, e nota-se que tens esse cuidado, não é?
3: Sim, eu gosto muito.
1: Que há provavelmente uma vertente de moda que... Pronto, a rádio acabou por falar mais alto, mas tinhas essa vontade, nota-se em ti, não é?
3: Eu gostava de fazer produção em moda, sim.
1: Não é criação, de criação mesmo de peças?
3: Não, criação não sei, porque eu não tenho jeito nenhum para desenhar. Mas se calhar uma curadoria, talvez, sim, gosto muito.
1: Achas que me viste mal, é?
3: Não.
1: Não?
3: De todo. Pronto. Mas tu às vezes pedes-me umas opiniões.
1: Sim, sobretudo quando tenho de fazer eventos e tenho uma... Tenho uma nódoa na camisa.
3: E eu digo, por favor, vai trocar de roupa.
1: Eu fui.
3: E
1: eu
3: ele foi.
1: Fui, eu fui.
3: Lindo menino.
1: Bom, o que é que hoje vai acontecer de tão extraordinário na tarde da RTP Antena 1?
3: Olha, por falar em moda, a fotografia também está ligada, não é? Vamos até Idenha Nova hoje para espreitar uma exposição fotográfica sobre as mulheres no jazz em Portugal. Vai ser muito interessante. É uma exposição da fotógrafa Márcia Lessa. Depois, vamos voltar à Leiria. Já passaram 4 meses depois da tempestade Christine. Ainda há localidade sem comunicações por esta altura. E portanto vamos também falar sobre isso no programa da tarde de hoje. E no Fotofinish, por exemplo, o Paulo Sérgio vai olhar

0: Para o nosso homem forte da volta à Itália, o Afonso Eulálio, que está a fazer um brilharete.
1: Está em primeiro ainda, não é?
0: Sim, vamos ver depois como é que resulta o resto, muito não é? Bem. Mas ainda está com a sua camisola rosa. Portanto, vai ser assim, vamos pular um bocadinho de sítio em sítio.
1: Hoje é tudo moda, até a camisola
0: até
1: é rosa.
0: Até a camisola é rosa, sim. É verdade.
1: Por esta hora, todos os dias jogamos o quiz com a Karina Jorge. Eu sei que é assim que ela gosta de ser tratada. Faço-lhe uma pergunta, dou-lhe 4 possibilidades de resposta e ela escolhe e tenta acertar.
0: É verdade.
1: Vamos à de hoje?
0: Vamos.
1: Hoje é com uma artista que ontem esteve em destaque e acabou por não ser.
0: É verdade.
1: Bárbara Bandeira. O que é que foi que ele disse a Bárbara Bandeira que era mentira na canção Mau Olhado?
0: Ui.
1: A. Que ele era rico, que afinal é um teso.
0: Sim. Sim.
1: Que não era bem... que não é...
0: Mau.
1: Que não a quer, nem tem saudades.
0: Certo.
1: Diz que só tem olhos para ela. D. Que é super dotado. Eu vou repetir porque foi um bocado confuso.
0: Sim. Portanto, ele disse que não é verdade.
1: Que é uma mentira.
0: Muito bem.
1: Que é rico, que não a quer nem tem saudades dela.
0: Sim.
1: Que diz que só tem olhos para ela e que é super dotado. Ele diz que
0: não me quer. Ah, então...
1: Enganamos, espera. Este também está a correr mal, é? Não te rias. Não te rias que eu vou lançar o relógio. Espera aí.
0: Eu já não me lembro das perguntas. Agora já não sei o que é que perguntaste. É que era rico,
1: que, era rico,
0: que só tinha olhos para ela.
1: Só tinha olhos para ela, que não tem nem saudades.
0: Sim.
1: Nem... Estou a fazer um compasso de espera que estou à procura...
0: Da letra?
1: Não.
0: Ah, muito bem.
1: Vou repetir.
0: Então...
1: Que é rico, que não tem... que não gosta dela nem tem saudades, que, não tem, que só tem olhos para ela.
0: Sim.
1: E que é super dotado.
0: Eu acho que ele diz, eu vou arriscar na mesma, enquanto tu orientas aí a situação. Eu acho que ele diz que não sente saudades dela, que sente saudades dela e que só tem olhos para ela. Eu já me estou a confundir toda.
1: Vamos conferir. Ele diz que não me quer,
0: não tem saudade. Olha, mas eu não, juro que eu não sabia, porque eu não conheço a música assim tão bem ainda, porque a música é muito recente.
1: Sim.
0: Mas tu hoje entregaste um pouco, não é?
1: Deu um bocadinho, não é?
0: Deste um bocadinho. Fizeste aqui um pequeno...
1: Enfim. Boa emissão.
0: Ai, esteve muita graça hoje, desculpa. Beijinhos.

Mal olhado, Bárbara Bandeira na tarde da RTP Mundo. Daqui a pouco há 90 segundos de ciência. Vamos conhecer o trabalho do investigador João Sousa, da Universidade do Porto. Está envolvido num projeto para avaliação de modelos oceanográficos com veículos não tripulados. Para ouvir daqui a pouco.

0: em constante, Matilde, na tarde da RTP Mundo. Estamos a 11 minutos das 4 da tarde, hora de Lisboa.
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0: Ana Bacalhau, isso é que era bom. Isso não tenha dúvida.
1: Bom, bom, bom, bom.
0: 8 minutos para as 4 da tarde.
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0: Hoje, nos 90 Segundos de Ciência, vamos conhecer o trabalho do investigador João Sousa.
3: Olá, sou João Borges Sousa, sou professor associado da Faculdade de Engenharia da Universidade do Porto, sou responsável do LSTS, Laboratório de Sistemas e Tecnologias Subaquáticas, que recentemente integrou o INEGI. Portanto, o projeto Fresnel foi financiado pelo Office of Naval Research, portanto, uma instituição dos Estados Unidos da América, que financia investigação ligada a tudo o que se passa nos oceanos. O objetivo do projeto consistia em demonstrar a capacidade de pegar em modelos oceanográficos, alimentar esses modelos com dados recolhidos por veículos in situ. Também incluía previsões para o futuro do estado do mar e das condições do mar. Nessas previsões estava também incluído previsões do erro da estimativa e, com base nesse erro da estimativa, nós tínhamos uma técnica que nos permitia determinar trajetórias para os vários veículos submarinos que tínhamos envolvidos no projeto, que basicamente iam recolher dados nas zonas em que havia maior incerteza. Para quê? Para depois eles voltarem a ser o que se chama assimilados pelo modelo, tendo em vista diminuir, portanto, o erro do modelo. E foi isso que fizemos, diria que fomos bastante bem sucedidos. E para além, digamos, termos demonstrado, portanto, que fechámos este anel, tivemos, chamemos assim, a felicidade de encontrar formas muito interessantes de prosseguir este trabalho para o futuro.
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0: Para amanhã temos um novo episódio.
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0: É a Pedra Brunhosa.

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0: É Pedro Brunhosa na tarde da RTP Mundo em Zurique. Em Zurique vai ser uma manhã de quinta-feira de céu parcialmente limpo, 23 de máxima, 9 de mínima. Macau amanhã vai chover, 28 de máxima, 26 de mínima. Joanesburgo amanhã vai ser um dia sem sol, 17 de máxima, 7 de mínima. Montreal hoje um dia com algumas nuvens e o vento vai soprar com muita intensidade, máxima de 24 e 10 de mínima. Hora certa, há notícias com Nuno Rodrigues, depois a Carina Jorge dá-lhe música até às 7. Um grande abraço, até amanhã.
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2: Boa tarde. São 4 horas no continente e na Madeira, 3 nos Açores. Está a começar o programa da tarde de hoje com o Nuno Rodrigues também ao meu lado. Olá, boa tarde.
3: Olá, Carina, viva.
2: Quais são os principais títulos a esta hora?
3: Monstruoso e indigno, é assim que está a ser classificado o tratamento dado por Israel aos ativistas da flotilha humanitária detidos nos últimos dias. Portugal fala de uma atitude intolerável. O Presidente da República recebeu esta tarde as famílias dos dois portugueses detidos também no início desta semana. Está lançado o concurso para a compra dos comboios que vão fazer a futura ligação de alta velocidade entre Lisboa e o Porto. O primeiro deve chegar dentro de 5 anos. É preciso cuidado. O Ministro da Defesa recomenda cautela nos comportamentos por causa do risco de incêndio nos próximos dias.
2: Por esta altura estão 18 graus em Ponta Delgada, 22 no Porto e também no Funchal, 28 em Coimbra e em Faro, 29 em Lisboa. Edição das 4 no programa da tarde com Nuno Rodrigues.
3: Entre o choque e a indignação, é desta forma que vários países, entre eles Portugal, estão a reagir à forma como Israel está a tratar os ativistas detidos nos últimos dias, quando seguiam numa flotilha humanitária para Gaza. O Ministério Português dos Negócios Estrangeiros fala de um comportamento intolerável, uma violação da dignidade humana, e promete pedir explicações adicionais esta tarde ao encarregado de negócios de Israel. Num vídeo partilhado nas últimas horas pelo Ministro Israelita da Segurança Nacional, dezenas de ativistas aparecem de joelhos, com mãos e pés amarrados e de cabeça no chão. Imagens acompanhadas, Sandra Henriques, da legenda "Bem-vindos a Israel".
4: Uma ativista grita pela libertação da Palestina e uma mão agarra na cabeça dela e empurra-a para baixo. A mulher é forçada a agachar-se no chão. A seguir, vê-se o ministro israelita da Segurança Nacional, Itamar Ben-Gvir, a caminhar com um sorriso nos lábios. Na imagem seguinte, Ben-Gvir segura uma bandeira de Israel enquanto grita: "Bem-vindos a Israel, nós somos os donos da casa e o povo de Israel está vivo". Está numa tenda grande, onde dezenas de ativistas estão ajoelhados no chão, com a cabeça para baixo, com as mãos atadas atrás das costas, com braçadeiras de plástico forte. Segue-se um outro curto vídeo, em que se vê em dezenas de ativistas nas mesmas condições, mas ao ar livre, debaixo do sol, enquanto se ouve o hino de Israel. Na parte final dos 38 segundos desta publicação, o ministro israelita da Segurança Nacional caminha por entre ativistas agachados no chão. Ouve-se depois uma mulher a gritar pela libertação da Palestina, enquanto Ben-Gvir diz: "Não se deixem afetar pelos gritos deles".
3: Portugal já veio condenar estes comportamentos. O Ministério dos Negócios Estrangeiros promete abordar este assunto no encontro desta tarde com o encarregado de negócios de Israel, que foi chamado ao Ministério. Outros países, como Espanha, Itália, França e Irlanda, Sérgio Infante, reagem também com indignação às imagens partilhadas nas últimas horas.
5: Monstruoso, indigno e desumano são as palavras utilizadas pelo ministro dos Negócios Estrangeiros espanhol, José Manuel Albares. Exige um pedido de desculpas público por parte de Israel, porque no vídeo surgem os ativistas espanhóis detidos pelo exército israelita e o governo já fez saber que convocou a encarregada de negócios israelita em Madrid. A França também já convocou o embaixador israelita em Paris. Anúncio feito há pouco pelo ministro dos Negócios Estrangeiros Jean-Noël Barrot escreveu na rede social X que são inaceitáveis as ações do ministro Ben-Gvir em relação aos elementos da frota Global Summit. Barrot lembra que o comportamento do ministro da Segurança Nacional foi de resto criticado por outros elementos do governo israelita, avisando que os cidadãos franceses devem ser tratados com respeito e libertados o mais rapidamente possível. A primeira-ministra italiana considera a reação israelita como inaceitável. Giorgia Meloni anuncia também que convocou o embaixador israelita e diz mais, considera inaceitável que estes passageiros, incluindo muitos cidadãos italianos, sejam sujeitos a este tratamento que viola a dignidade humana.
3: Entre o choque e a indignação, é desta forma que países como Portugal estão a reagir à forma como Israel está a tratar os ativistas detidos nos últimos dias. Entre eles estão dois portugueses. As famílias destes ativistas foram recebidas há pouco pelo Presidente da República, aí em Belém, João Alexandre, agora em direto. À saída, garantiram que só vão ficar descansadas quando conseguirem falar com os familiares.
6: Ainda assim, satisfeitas as famílias com a recepção a esta audiência, ainda que fora da agenda oficial de António José Seguro, mas a decorrer aqui no Palácio de Belém foi durante cerca de uma hora. Falaram já fora do Palácio de Belém aos jornalistas para se mostrarem as porta-vozes Sofia Miranda, a companheira de Gonçalo Reis Dias, médico de 30 anos que foi detido, e também Francisca Bartilotti, a irmã de Beatriz Bartilotti, também médica e também de 30 anos. As famílias estão satisfeitas com o acompanhamento que foi garantido por parte da Presidência da República, também em coordenação com o Ministério dos Negócios Estrangeiros, mas ainda assim as famílias dizem que só ficam mesmo descansadas quando tiverem mais novidades, já que não falam com estes dois portugueses detidos desde o passado dia 18 de maio, portanto desde o início desta semana.
7: O Sr. Presidente manifestou total empenho no regresso tanto do Gonçalo como da Beatriz e garantiu-nos que todos os esforços estão a ser feitos para garantir que eles voltam o mais rapidamente possível e em segurança.
8: Alguma novidade a acrescer àquilo que vocês já sabem por parte da flotilha, das informações que chegaram?
9: Neste momento ainda não nos foi dada mais informação, apenas que estão a acompanhar a situação, que o Sr. Presidente que nos recebeu, e nós estamos muito agradecidos por isso, que está a acompanhar a situação juntamente com o Ministério dos Negócios Estrangeiros, e que estão a fazer os possíveis para trazer o Gonçalo e a Beatriz em segurança e cumprindo os direitos humanos fundamentais que lhes são devidos.
7: A última confirmação que temos é que eles já terão chegado, são informações que temos da organização da flotilha, não são informações oficiais, mas que neste momento seriam os procedimentos para eles darem entrada em Israel. É a última informação que temos.
8: E ainda não conseguiram falar com eles?
7: Ainda não falamos com ele, nem sabemos de alguém que o tenha feito, nem o cônsul conseguiu ainda falar com ele, nem o cônsul em Tel Aviv.
6: São para já muito escassas as informações e as famílias, como ouvimos, só ficam descansadas quando tiverem mais informações e conseguirem falar com os familiares que foram detidos. As porta-vozes Sofia Miranda, companheira de Gonçalo Reis Dias, e também Francisca Bartilotti, a irmã de Beatriz Bartilotti, são famílias que vieram aqui até ao Palácio de Belém para serem recebidas pelo Presidente da República, mas vão insistir, Nuno Rodrigues, também com o Ministério dos Negócios Estrangeiros. Já tinham pedido uma audiência a Paulo Rangel, vão insistir nessa audiência com o Ministro, com a pasta dos Negócios Estrangeiros.
3: Por agora saíram satisfeitas, dentro do possível, estas famílias com o encontro com o Presidente da República. Deram conta de que António José Seguro está a acompanhar toda a situação. Só vão ficar descansadas, ainda assim, quando conseguirem falar com os familiares. Está lançado o concurso para a compra dos comboios que vão fazer a futura ligação de alta velocidade entre Lisboa e o Porto. O primeiro, Rita Fernandes, deverá chegar em 2031.
10: É essa promessa feita por parte do Ministro das Infraestruturas e também do Presidente da CP. São, ao todo, 12 novos comboios de alta velocidade que a CP quer comprar para que a viagem entre Lisboa e Porto seja feita numa hora e 15 minutos. O primeiro comboio chega a Portugal daqui a 5 anos, em 2031. O Ministro das Infraestruturas, Miguel Pinto Luz, garante que um ano depois, em 2032, Portugal vai ter todos os comboios de alta velocidade.
11: Nós, em 2032, que é o compromisso português para ligar Lisboa, Porto, Porto-Vigo, temos comboios de alta velocidade, temos os 12, 32 temos os 12, o primeiro chega em 31.
10: Promessa feita pelo Ministro das Infraestruturas, a adjudicação do concurso, ou seja, a escolha da empresa vencedora do concurso, acontece no próximo ano, nos primeiros 3 meses de 2027. Os comboios estão preparados para andar a mais de 300 km por hora, têm capacidade para pelo menos 500 passageiros, é uma frota também adaptada a pessoas com mobilidade condicionada e com o slogan carimbado pelo Governo e também pelo Presidente da CP como Mais Portugal em Menos Tempo.
3: Investimento anunciado há pouco, previsto no âmbito da preparação da futura linha de alta velocidade Porto-Lisboa, que tem como objetivo reduzir o tempo de viagem entre as duas cidades para 1 hora e 15 minutos até 2032. Com as temperaturas a subir, o Ministro da Defesa pede cautela por causa do risco de incêndio nos próximos dias. Nuno Melo garante que os meios estão no terreno e as Forças Armadas também vão dar uma ajuda.
12: Temos neste momento um esforço de planeamento e no terreno de execução das missões que nos fazem ver melhores resultados independentemente dos riscos, e insisto sempre nesta certeza, porque as previsões são preocupantes e as pessoas têm que estar solidárias neste esforço. Há uma tarefa que lhes cabe, não podem esperar que o Estado faça tudo. O Estado tem meios escassos, tem recursos escassos, as pessoas não são infindas e há obrigações que cabem aos proprietários e àqueles que exploram o território, nomeadamente através da madeira. Todos nós temos que estar envolvidos e a fazer tudo o que podemos para que mais adiante, daqui a poucos meses, já muito poucos, não tenhamos tragédias como infelizmente já aconteceram no passado.
3: Ministro da Defesa, ao início da tarde, à margem de uma iniciativa em Lisboa, pedindo cuidado por causa do risco de incêndio, as temperaturas que podem chegar aos 39 graus em algumas regiões do país nos próximos dias, exigem também cautela por parte de pessoas mais sensíveis. Miguel Telo Arriaga, da Direção-Geral da Saúde, diz que é preciso cuidados especiais por parte, desde logo, de crianças e idosos.
13: Sabemos que a água do mar ainda apresenta alguns riscos, portanto que não é ainda a água típica do nosso verão e, portanto, muita atenção, seguindo as recomendações das autoridades, evitar qualquer tipo de risco sempre que entramos no mar e procurar, obviamente, na medida do possível e daquilo que já existe, praias vigiadas ou estarmos acompanhados com alguém seguindo as recomendações das autoridades. Portanto, de uma forma simples, eu diria que era primeiro hidratarmos, bebermos muita água, cerca de 1,5 litro por dia, o que de uma conta muito simples equivale a qualquer coisa como 8 copos de água que devemos ir bebendo durante o dia, evitarmos as horas de maior calor e sempre que estivermos expostos no exterior ao sol, utilizarmos protetor solar.
3: Beber água, evitar o calor, cuidados a ter para as temperaturas que vão subir já nos próximos dias e até ao final da semana, Karina.
2: Edição das 4 com Nuno Rodrigues, também em simultâneo com a RTP Mundo. A informação está em permanência online em noticias.rtp.pt. Diria até que para quem está no trânsito, debaixo do calor, também precisa de boa hidratação. Olá, Paulo Galvão.
14: Olá,
2: como estás?
14: Olá, Jorge, boa tarde para ti.
2: Boa tarde. Conta-nos tudo, como está a esta hora?
14: Vamos começar na região de Lisboa, com um acidente na Cril, na descida do túnel do Grilo para Sacavém, a afetar o eixo norte-sul. A segunda circular está completa, mais do eixo norte-sul em Telheiras para o aeroporto. A ponte 25 de Abril tem acidente resolvido no sentido Lisboa-Almada, mas está muito demorada a partir de Sete Rios e nos outros acessos. Quem puder optar pela ponte Vasco da Gama para sair de Lisboa deve fazê-lo. Há acidente também no interior da cidade, na rotunda do relógio. Está a complicar a saída do aeroporto. Na A1, acidente no sentido Lisboa-Porto, junto à área de serviço de Leiria. Trânsito lento e a pedir atenção à velocidade. Cidade do Porto, evitar a circunvalação junto ao Hospital de São João. Há trabalhos e o trânsito está demorado.
2: Com a hidratação devida e também com a informação necessária, pode ligar para a linha verde. É o 821-0101. 821-0101. Boa viagem com a Antena 1.
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0: programa da tarde também dá a volta ao mundo, começando pelo nosso próprio país. Daqui a pouco vamos até Leiria, vamos também a Idanha Nova para visitar uma exposição de fotografia sobre as mulheres no jazz em Portugal e ainda damos um saltinho a Cannes para saber mais sobre esta última semana do Festival de Cinema mais icónico de sempre. 17 minutos depois das 4, seja bem-vindo ao programa da tarde, que ontem foi assim.
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0: Para tudo.
2: Então, vinho sem álcool, cada vez mais na moda.
0: É agora.
3: É agora, ok.
2: Façamos um brinde, Karina, ao sucesso de Afonso Eulálio, o ciclista português. Vai manter-se, pelo menos durante mais um dia, na liderança da Volta à Itália em bicicleta.
4: Muitos esperavam uma mistura de um clássico, com cores a preços mais acessíveis, mas foram surpreendidos.
2: A tradição não se perde, isso é certo, mesmo com estes avanços tecnológicos, Karina. Ainda assim, em muitos destes espaços, convém lembrar, fiar só para o mês que vem. Jogou à defesa, não só porque leva 4 guarda-redes, 4 laterais direitos e por aí fora.
5: Não sei se vamos ser campeões do mundo, é cedo para o dizer, mas que Portugal tem ao seu serviço uma super equipa, lá isso tem.
0: Tem muita maraca.
3: Mas as pessoas estão no trânsito e estás a dizer para elas pararem.
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4: Às 4h20 havia um vídeo de uma pessoa a passear pela fila do Norte Shopping. No Colombo, alguém vendeu o lugar na fila por 200 euros.
0: Que animal trarás amanhã?
3: Eu.
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0: E se ontem foi bom, tal como acabou de ouvir, hoje vai ser melhor ainda.
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0: Temos viagem até Leiria. Voltamos à tempestade Christine, porque praticamente 4 meses depois ainda há algumas localidades no sem comunicações nesta região.
2: As estimativas apontam, Karina, para cerca de 20 mil clientes que continuam ainda sem serviço fixo de comunicações. Estamos a falar de clientes com mais idade que ficam, desta forma, ainda mais isolados por causa da falta do telefone fixo. É uma realidade que está a merecer especial atenção por parte da Guarda Nacional Republicana. O repórter Joaquim Reis acompanhou uma equipa da GNR de Leiria, que faz parte do projeto Idosos em Segurança, e que tem passado por várias aldeias dos concelhos de Leiria, Marinha Grande, Porto de Mós e Batalha, para identificar os casos mais delicados de isolamento.
8: Todas as manhãs, há militares da GNR, do Comando Territorial de Leiria, que saem do quartel com uma equipa constituída pelos cabos Sandrina Batista e Bruno Rodrigues, com a missão de contactarem com os mais velhos nas aldeias dos concelhos de Leiria, Marinha Grande, Batalha e Porto de Mós. Segundo o alferes Rui Reis, que acompanha a equipa, é o projeto Idosos em Segurança, uma operação com objetivos concretos.
9: Identificarmos idosos que estejam mais isolados em locais mais distantes da cidade, darmos algum reforço, caso necessitem de alguma coisa, têm sempre com quem contar. Temos 5 elementos únicos e exclusivamente dedicados, neste caso os idosos, que têm como objetivo a identificação destas pessoas mais vulneráveis para lhes dar algum tipo de apoio que eles necessitem ou para sinalizar para as outras entidades.
8: Na Mata da Bidoeira, Gracinda, de 87 anos, abre a porta com satisfação à Cabo Sandrina Batista e ao seu camarada Cabo Bruno Rodrigues.
10: Eu gosto-me muito e vem aqui muitas vezes, ele não me despreza. Ela arranja algum bocadinho para passar por aqui. Pronto, olha, é uma visita.
8: Em janeiro, a casa foi muito atingida. O telhado levantou, mas não só.
10: Dormi aqui sem luz e sem água, e sem nada, sem telefone, sem televisão, sem nada. Ainda hoje não tenho telefone.
11: Ainda hoje não tenho telefone?
10: Ainda hoje não tenho telefone.
11: Então como é que faz?
10: O que faço é ter vizinhos.
8: Segundo os dois cabos da guarda, este é um caso excepcional. Foi o filho, imigrante em França, que atuou rapidamente. Levou a mãe para a França e coordenou as obras na aldeia.
12: É um filho de ouro que esta senhora tem e vem a correr sempre ao socorro desta mãe. E foi ele que resolveu aqui a situação e nós íamos aqui monitorizando.
13: E aliás, esta foi das primeiras visitas que nós fizemos após a tempestade. Encontramos o filho em cima do telhado e já a sua mãe estava na França. Pronto.
11: Este é um caso recorrente nessas vossas visitas.
12: Agora, as comunicações é que é o grande problema. A eletricidade até foi reposta, foi célere, mas realmente há muitas casas ainda sem comunicações. No caso desta senhora não tem telemóvel, só tem o fixo e recorre aqui aos vizinhos.
11: As comunicações móveis, essas estão a funcionar a 100% ou também há dificuldade?
12: Não podemos dizer a 100%. Estão bem melhores que as fixas, isso sem dúvida, mas existem aqui zonas que ainda a rede é fraca.
13: Já vamos com quase 4 meses que tiramos ilações. Pessoas que não têm telefone, caem, sentem-se mal, precisam de uma emergência e não têm... Preocupa-nos imenso.
8: Na sequência da tempestade de Kristen, ainda antes de ir para a França, Gracinda foi alvo de roubo sob ameaça, um caso que continua em investigação. Na Laje, Maria recebe os militares da guarda com um sorriso aberto, mas do alto dos seus 80 anos, tem algumas queixas.
14: O que me faz falta é o telefone, caneco, porque eu na televisão da Mel mando umas faturas, está ali uma, nada, nem pouco nem muito. Temos o telemóvel, mas tivemos aqui quase um mês que nem isso.
11: Senhora, telefone fixo?
14: Está ali, mas não trabalha.
11: Televisão?
14: Não tenho. Tenho uns rabiscos.
11: Então o que é que a senhora ouve?
14: A rádio.
8: Sorrindo para o Cabo Bruno, Maria abraça-se à Cabo Sandrina.
14: É a minha família, eu fico feliz. É uma mãe que eu tenho.
12: Não é nada. Uma amiga, não é?
14: Não, é mais que amiga.
8: Na alcaidaria, os 76 anos de Maria abrem a porta com gosto.
15: Eu venho mesmo agora de almoçar.
8: O carapau fritinho com arroz de tomate não faz esquecer o motivo do elogio aos militares que lhe entram no pátio.
15: Não se tiram daqui para me visitarem, porque eu tive violência doméstica da minha filha e os senhores não se tiram daqui para ver como é que eu estou.
11: Esta visita.
15: Ai, é muito importante para mim, porque eles são 5 estrelas e cuidaram de mim.
8: Também aqui há dificuldades com as comunicações. Maria, agora, ouve muita rádio.
15: Tenho rádiozinho que fui obrigada a comprar para me distrair quando tive falta de televisão e de falta de luz.
8: Segundo a cabo Sandrina Batista, sem comunicações, em condições, o isolamento destas pessoas agrava-se.
12: Elas continuam a fazer queixas sobre a falta de comunicação. Estas pessoas que muitas vezes não têm internet em casa, ter um telefone fixo para falarem com os entes queridos é muito importante.
11: Ironia do destino.
12: É a minha situação lá em casa. Eu neste preciso momento só estou ligada ao meu telemóvel. Os pais agora já têm, mas tiveram muitos meses sem comunicações lá em casa.
8: Para o cabo Bruno Rodrigues, esta não é uma missão como qualquer outra.
13: Tanto eu como qualquer elemento da minha equipa, nós vivemos, não quando nos conseguimos desligar completamente das pessoas que acompanhamos, vivemos como se fosse uma segunda família, pronto.
8: De acordo com os censos Sénior 2025, operação também realizada pela Guarda Nacional Republicana, foram sinalizados no distrito de Leiria 920 idosos a viverem em situação que merece o acompanhamento constante dos militares no âmbito do projeto Idosos em Segurança. Um trabalho que seria facilitado se as comunicações pós-tempestade Kristen já estivessem todas a funcionar sem problemas.
2: Reportagem de Joaquim Reis, e nesta bolha digital das grandes cidades nem sempre temos ideia da falta que faz um telefone fixo a pessoas com mais idade que vivem longe dos grandes centros urbanos. Só na região centro, vários meses depois das tempestades, ainda há cerca de 20 mil clientes sem este serviço.
0: Mas a rádio está sempre lá.
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1: Estamos a caminho das 4h30 na rádio que liga Portugal e ligamos Portugal também através da informação de trânsito que chega já de seguida. Fica atento. Cá está ela, não demorou nada. Olá, Paulo Galvão.
2: Olá, novamente estamos parados na Cril com um acidente na descida do túnel do Grilo em direção a Sacavém. A via direita está ocupada, o trânsito está demorado a partir do túnel e a afetar também o eixo norte-sul a partir do Alto do Lumiar. Entrada na Cril também preenchida no norte de Sacavém. Evitar a Avenida de Berlim para o aeroporto. Há trabalhos e há demora. Filas também na segunda circular, mais para quem vem de Benfica para o aeroporto. Para sair de Lisboa pela ponte 25 de Abril, há muita demora a partir do Jardim Lógico de Lisboa, com todos os acessos norte-sul preenchidos. Entrada no IC19 com resistência na zona de Pinamanique. A5 não tem problemas esta hora. Nacional 249-4 mantém-se parada na zona de Albarraque, para onde o trânsito está a ser desviado, uma vez que há trabalhos em direção ao IC19. Na região de Lisboa, quem puder optar pela ponte Vasco da Gama para sair para sul deve fazê-lo. Temos acidente no centro do país, na zona de Leiria, junto à área de serviço. Um acidente na A1 com o trânsito condicionado de sul para norte e lento. Na cidade do Porto, evitar a circunvalação junto ao Hospital de São João. Há trabalhos e há demora. Filas nos dois sentidos da Avenida IP entre Matosinhos e o Porto. Ligação à A3 na VCI com trânsito lento a partir do Estádio do Dragão. A Marginal do Porto está preenchida entre a ponte Luís I e a zona da Alfândega do Porto.
1: Nacional e gratuita é a linha verde 821-0101, 821-0101, faça boa viagem em direção ao dia de amanhã. Temos mais um dia de sol, com céu pouco nublado ou limpo. À tarde, porém, aumentam as nuvens nas regiões montanhosas do norte e centro, onde pode até cair uma chuvinha miudinha. Há também poeiras em suspensão, estão de volta e há uma pequena subida da temperatura. Começamos por Aveiro, que amanhã chega aos 23 graus, Viana do Castelo 24, Porto e Guarda 25, Viseu e Faro 28, Braga 29, Bragança, Vila Real e Coimbra 30, Castelo Branco e Leiria 31, Porto Alegre 32, Lisboa 33, Santarém, Setúbal e Beja 34, Évora sempre mais quente também com 35 graus de máxima amanhã.
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1: Ligamos de novo à informação às 4h30 em ponto com Alexandre David. É a síntese de notícias.
3: Portugal junta-se ao coro internacional que condena o comportamento do ministro José Lita da Segurança, que decidiu partilhar um vídeo em que os membros da flotilha que vai a caminho da faixa de Gaza aparecem de joelhos no chão e com mãos e pés atados. Paulo Rangel fala de uma atitude intolerável. Portugal chamou o encarregado de negócios de Israel para debater este assunto. Já a Itália optou por chamar o embaixador por causa do mesmo caso. O governo do Canadá também já disse que a publicação deste vídeo é completamente inaceitável. Com vários países a criticarem severamente Israel por causa do vídeo divulgado sobre a forma como os elementos da flotilha estão a ser tratados, o Presidente da República recebeu esta tarde os familiares dos dois portugueses que fazem parte desta flotilha e que foram detidos pelas autoridades israelitas depois da interceção de embarcações humanitárias que seguiam a caminho da faixa de Gaza. Bem diferente do que tinha acontecido durante a visita de Donald Trump à China, o presidente chinês e o presidente russo falam agora do caráter que não pode ser quebrado nas relações entre Pequim e Moscovo. Conta a agência oficial de informação chinesa que Xi Jinping afirmou agora que é preciso aprofundar a confiança política entre os dois países e a coordenação estratégica para resistir às muitas ameaças. Vladimir Putin deixou esta tarde a capital chinesa depois de uma visita oficial que aconteceu logo a seguir à visita de Donald Trump. E as ameaças continuam. Donald Trump não desarma em relação a Cuba. Agora diz que os Estados Unidos não vão descansar enquanto os cubanos não tiverem de novo liberdade. Para acrescentar aqui, sublinha também que a América não vai tolerar ter um exército hostil e serviços de informação e terror tão perto da fronteira com os Estados Unidos.
1: E pedalamos juntos até ao desporto. Até porque Afonso Eulálio continua na liderança da Volta à Itália. Walter Madureira.
4: tendo a equipa de Bahrein conseguido segurar e fazer a defesa perfeita da camisola rosa na 11ª etapa. Uma etapa muito agitada devido a bastantes ataques nos 195 km desta tirada. Jonathan Narváez, da Emirates, venceu a etapa ao sprint. Afonso Eulálio mantém os 27 segundos de vantagem para o segundo classificado, Jonas Vingegaard. No ténis, Jaime Faria está a uma vitória de entrar no quadro principal de Roland Garros, hoje, onde já se encontra, aliás, Nuno Borges em singulares e também Francisco Cabral em pares. Jaime Faria conseguiu vencer a terceira e última ronda de qualificação. O tenista português, 117 do ranking ATP, bateu o norte-americano Colton Smith, 186 do mundo, em 3 sets, pelos parciais de 6-1, 3-6 e também 6-3. Matilde Jorge caiu na segunda ronda do qualifying, a 251 do ranking, em estreia em torneios do Grand Slam, foi derrotada pelos parciais de 6-4, 6-4, frente a uma tenista norte-americana, Mary Stoyana. Parciais, repito, de 6-4, 6-4, depois de 2 horas e 10 minutos. Mofi e Zaidu integram a lista de convocados da Nigéria para os jogos de preparação frente a Portugal no dia 11 de junho em Leiria e também frente à Polónia antes, no dia 3 de junho. O anúncio foi feito pela Federação Nigeriana de Futebol esta quarta-feira. Além de Mofi e Zaidu, também o ex-Boa Vista, Bruno Onemeshi, está também nesta altura no Olympiacos da Grécia, foi chamado para representar o país africano. Há poucos minutos, o Sporting de Braga oficializou a renovação do contrato de João Moutinho por mais uma temporada. O experiente médio de 39 anos parte assim para a quarta temporada ao serviço do Clube Minhoto, onde totaliza 136 jogos, 6 golos e também 7 assistências. Ainda as escolhas de Roberto Martínez para o Campeonato do Mundo deu nas vistas no último estágio da seleção. Mereceu não só os elogios, mas também a confiança de Roberto Martínez para jogar a fase final do Campeonato do Mundo. Falamos de Samu Costa, que tem sido uma das referências do Mallorca num percurso em Espanha, que começou no Almeria pela mão do português José Gomes. A entrevista à Antena 1, o treinador começa por avaliar a chamada do médio de 25 anos para o Campeonato do Mundo.
5: É justa, em primeiro lugar é justa pela carreira que fez, que tem feito, pela forma abnegada como se entrega a cada jogo, a cada treino e pela qualidade que o seu jogo pode trazer ao resultado final da equipa. É um jogador muito agressivo e com raio de ação muito grande, recupera muitas bolas, é um lutador, é realmente super, super competitivo. E em primeiro lugar com ele próprio e, portanto, nesse sentido é justo.
4: E que pode trazer também coisas novas à seleção portuguesa para o Campeonato do Mundo de Futebol.
1: Walter Madureira e a síntese do desporto na RTP Antena 1, também na RTP Mundo e em permanência em desporto.rtp.pt. A nova síntese para acompanhar às 5h30. Está na hora de mais um Escolhidas a Dedo.
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1: Com o engenheiro civil e também ex-deputado André Silva, é também comentador do Nem Mais Nem Menos, o espaço de comentário político, que passa aqui na Antena 1 de segunda a sexta-feira, às 8h40, no programa da manhã. O desafio de hoje é uma canção para ouvir enquanto passeia o animal de estimação.
7: Uma canção para ouvir enquanto passeia o animal de estimação. Escolho Never Let Me Down Again, dos Depeche Mode. A música dos Depeche Mode é ótima para dançar ou para ser ouvida em andamento. Gosto particularmente de ouvir enquanto me desloco a pé. E então escolho a música Never Let Me Down Again, que versa sobre dar uma volta com o meu melhor amigo.

0: Segundo o André Silva, o nosso convidado do Escolhidas a Dedo desta semana, engenheiro civil e também ex-deputado, comentador político na Antena 1, a escolha para uma canção para ouvir enquanto passeio animal de estimação é esta Never Let Me Down Again, os incríveis da Depeche Mode. E já de seguida, temos o nosso incrível anfiteatro que viaja até Idanha Nova. Vamos conhecer uma exposição fotográfica chamada As Mulheres no Jazz em Portugal.
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2: No anfiteatro de hoje viajamos até Idanha Nova com o nosso João André Oliveira, que está em Coimbra, também pronto para falar connosco sobre uma exposição de fotografia chamada As Mulheres no Jazz em Portugal. João, olá, boa tarde, bem-vindo.
3: Olá Karina, boa tarde. Isso mesmo, hoje venho propor uma viagem ao mundo do jazz no feminino e em Portugal. Uhum. Penso que parecerá bem a toda a gente. E nós quando pensamos no jazz feminino lembramos logo de uma série de grandes nomes. Imagino que também tu penses neles.
2: Sem dúvida.
3: Nina Simone, Ella Fitzgerald, Billie Holiday, Alice Coltrane. Mas não é só lá fora, nem só neste passado um pouco mais longínquo que estão guardadas as grandes figuras. E para esta proposta contribui então esta exposição As Mulheres no Jazz em Portugal, patente por estes dias no Centro Cultural Raiano de Idanha Nova. Trata-se de uma exposição fotográfica que retrata, como o nome indica, várias mulheres fundamentais no jazz português. São 13 mais, precisamente.
4: A ideia, na verdade, partiu e surgiu do Paulo Longo, que é o programador do Centro Cultural Raiano, em Idanha Nova, que me convidou para explorar o tema, deu-me carta branca para o fazer. Mas o convite partiu dele e a ideia, na verdade, partiu dele também.
3: A proposta veio então do programador, mas a responsável pela exposição é Márcia Lessa, com quem eu conversei, que ouvimos. A Márcia é fotógrafa, mas não só, ela tem, na verdade, uma carreira de mais de 20 anos junto do jazz, de várias formas, e por isso mesmo fez-lhe sentido abraçar este projeto.
4: Veio algum tempo a perceber para onde é que eu queria ir dentro da fotografia, com essa premissa, né? E achei que tinha que usar este convite para dizer qualquer coisa para além da imagem. Enquanto mulher, enquanto pessoa que também está ligada à música e ao jazz, quer pela fotografia, quer também pelo agenciamento e pela programação de festivais.
3: Ora, com o tempo esta ideia amadureceu e ficou uma certeza. A exposição não teria aquilo que se esperava, fotografias de palco ou de concerto.
4: Isso para mim já estava feito. Isso para mim era mais do mesmo e era um desaproveitar da oportunidade que me estava a ser dada de pensar um bocadinho mais a fundo sobre o tema. E achei que o caminho a escolher seria precisamente o oposto. Mostrar o indivíduo, mostrar a pessoa, mostrar a mulher verdadeiramente, para além da performer, não é? Para além da personagem que sobe ao palco, que toca, que canta, que dirige. Portanto, a minha ideia foi precisamente essa, despir o personagem e mostrar a pessoa por trás do artista.
3: E é assim então que nascem as fotografias destas 13 figuras. Está por lá um elenco muito diverso, de longas carreiras e promessas seguras, e por isso, permite-me, Karina, ilustrar aqui no som a variedade deste grupo.

0: Para só nestes segundos ouvimos Maria João, Estela Alexandre Orquestra, Maria Viana ou Jéssica Pina. São quatro das 13 mulheres que foram retratadas por Márcia Lessa, fora de palco, claro, e em lugares por elas escolhidos.
1: O facto de eu deixar isso do lado delas e não do meu foi precisamente de ser mais uma forma de conseguir captar algo pessoal para além do corpo físico, não é? Portanto, elas estavam num ambiente que lhes era familiar em todos os casos e confortável.
0: Há, por isto, fotografias à porta do Hot Club, no conservatório, junto à natureza, na rua, na praia, enfim, diferentes espaços, mas todos eles lugares seguros e confortáveis para quem estava do outro lado da objetiva. Das sessões saíram duas fotografias de cada artista, um total de 26, acompanhadas nesta exposição por notas escritas pelo jornalista de jazz Nuno Catarino. São textos de apoio que servem um propósito bem claro.
1: Claro que para quem está no meio, todos estes nomes nos são familiares e todos nós conhecemos o trabalho delas. O que acontece é que isto é um nicho muito pequeno e grande parte das pessoas não faz a menor ideia quem são aquelas mulheres. Portanto, o que é que os textos do Nuno acrescentam? Acrescentam esse currículo, acrescentam o percurso de cada uma delas na música e na sua vida, que traz mais uma camada de informação sobre aquela pessoa que está ali retratada.
0: Além das notas, as fotografias são ainda acompanhadas por um texto de cada uma destas mulheres do jazz em Portugal, tudo para chegar a um público para lá do nicho.
1: O meu objetivo é focar o foco da exposição em cada uma delas, no seu percurso, na sua arte, que cada uma delas e naquilo que cada uma delas tem para dizer, e no percurso, alguns mais longos, outros mais curtos, mas no percurso individual de cada uma delas, que são percursos muito distintos, muito diferentes, e despertar o interesse das pessoas em geral pelo assunto.
0: Fica aqui contada a história desta exposição, As Mulheres no Jazz, em Portugal, trabalho de Márcia Lessa, está a patente no Centro Cultural Raiano, em Idanha Nova, onde fica até 12 de julho e com entrada gratuita. Não sei quanto a ti, Karina, mas eu posso-me dizer interessado.
2: Eu também, gosto muito. Gosto de jazz, gosto também de fotografia, portanto, bem passando por lá, ainda vamos a tempo. João, muito obrigada por esta viagem e até à próxima.
0: Até à próxima.
2: João André Oliveira, neste anfiteatro.
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2: E ligamos a Cannes.
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2: Com o nosso enviado especial à Riviera Francesa, o Tiago Alves. Olá, Tiago, boa tarde, bem-vindo mais uma vez.
5: Olá, boa tarde.
2: Tiago, hoje temos dois filmes, um de um espanhol e outro de um russo. Começávamos, se calhar, por Minotauro. Vou pedir-te para dizeres o nome, porque eu
5: Andrei
2: acho...
5: Andrei Zviagzintev.
2: Exatamente, não é fácil. Pronto, o que é que podes dizer sobre Minotauro?
5: Bom, o que podemos dizer, o festival fala... E as avaliações que surgiram horas depois do filme ter sido exibido são muito positivas. Podemos, no fundo, dizer que é um dos filmes favoritos a um prémio para um cineasta russo, que está exilado em França, sim, e para um filme que vai ao encontro do tempo da guerra na Ucrânia. Zviagzintev escreveu o argumento há 4 anos, a história acontece poucos meses após o início da guerra na Ucrânia, em plena mobilização de recrutas enviados para a frente de combate. Retrata uma sociedade em que os dirigentes políticos e também económicos, os empresários, condenam à morte os cidadãos considerados menos úteis, preservando aqueles que continuam produtivos para a economia da Rússia. É um filme com este contexto político, mas familiar. Há uma protagonista, um casal, mas uma protagonista. Chama-se Galina. Ela sente-se sufocada pela rotina conjugal. Parece manter uma relação extraconjugal, o que leva o marido a contratar alguém para a investigar. E esta é uma situação assumida pelo cineasta do clássico A Mulher Infiel, de 1969, de Claude Chabrol. Zviagintsev afirma que é impossível filmar hoje um conto de fadas ou um melodrama desligado do contexto social ou político da Rússia. Foi assim que a guerra se infiltrou no filme. Trata-se da primeira vez que o realizador filma fora da Rússia, escreveu o filme em França, filmou em Riga, na Letónia, parecendo a Rússia, uma cidade qualquer da Rússia, não acredita, disse aqui em Cannes, que o filme seja distribuído na Rússia porque tem uma posição assumidamente anti-guerra. Uhum. Ainda assim, confia que acabará por circular clandestinamente. Ele explica que na Rússia a pirataria continua muito ativa, as pessoas estão interessadas em ver cinema ocidental, ver cinema que está proibido, acha que o filme vai ser visto por muita gente, acredita ele que defende que a guerra deve terminar. Andrei Zviagintsev é um dos cineastas contemporâneos russos mais reconhecidos internacionalmente. Os três filmes anteriores foram distinguidos no Festival de Cannes e também estreados nos cinemas portugueses. O cineasta instalou-se em França após ter sido tratado na Europa a uma situação clínica complicada, problemas de saúde causados por uma reação extrema à vacina russa contra a Covid-19, isto no período da pandemia. Nessa altura deixou a Rússia e é um facto com pena de quem gosta do cinema dele. Esteve quase uma década sem filmar, também por causa desse problema.
2: E depois temos um Natal Amargo, de Pedro Almodóvar.
5: Sim, um Natal antecipado, e vai ser antecipado nos cinemas portugueses no próximo mês de setembro, data de estreia do filme, que está em exibição nos cinemas franceses a partir desta semana. Depois da estreia hoje, acontece hoje no Festival de Cannes, aqui em França chama-se autoficção. A tradução parece disparatada, mas diz muito sobre o filme e sobre a criação que Pedro Almodóvar propõe neste regresso. A história é de Raul Duran, é a personagem, um realizador em destaque em Espanha, mas que não faz um filme há 5 anos. O motivo? Uma falta de inspiração tremenda. Solução? Encontrar uma nova heroína, inspirando-se na vida de uma amiga de longa data, que também foi realizadora de cinema no início do século, nos anos 2004, 2006. É uma realizadora de culto para um grupo de espectadores, também uma criadora e argumentista. O filme vai sendo contado à medida que é escrito pela personagem principal, do realizador, e vão surgindo múltiplas referências aos filmes de Almodóvar. Para ser breve, com o tempo que temos, destaco duas óbvias. O local da rodagem, o regresso a Lanzarote, como aconteceu em Abraços Partidos. E mais importante, uma personagem, a do realizador, que é um alter ego do cineasta, como sucedia com António Bandeiras, no belíssimo Dor e Glória, onde ele interpretava um realizador de cinema numa crise de idade e que refletia sobre as escolhas da vida. Parece um autorretrato, uma autoficção, como dizem bem os franceses, eu gosto disto, escrita como proposta de metacinema. O filme levanta uma questão maior, como medimos o valor de um filme pessoal. Almodóvar hoje disse no festival, quando o apresentou, que quer encerrar este assunto. Disse que não quer mais inspirar-se nele próprio para escrever os próximos argumentos. Garantiu que o próximo filme será diferente. Talvez Natal Amargo encerre o capítulo, porque de facto o filme está recheado de melhores momentos de Pedro Almodóvar, que quem conhecer os filmes dele vai reconhecer aqui, como se fosse uma coletânea dele próprio. Deixa-me colocar a questão assim. Ele foi 6 vezes selecionado para o Festival de Cannes, esta é a 7ª, nunca ganhou a Palma de Ouro, ganhou outros prémios do júri, de realização. Não parece que este filme seja capaz de escrever uma história diferente, porque acaba por ser um filme muito fechado nele próprio, digamos assim, enquanto persona. E, portanto, acho que Pedro Almodóvar vai sair do Festival de Cannes a pensar nos bons dias passados em Veneza, onde sim conseguiu a receber e ser consagrado com o Leão de Ouro, com o quarto ao lado, o filme anterior.
2: Tiago, voltamos amanhã para mais um diário?
5: Combinado.
2: Fica combinado, até amanhã. São os diários de Cannes na Antena 1. E agora a Liga dos Quarentões, 86, o mês é maio e a tradição ganhava nova vida. O Jorge Alexandre Lopes vai contar-nos tudo a partir de agora.
6: Maio, 1986.
7: Nesta edição da Liga, um grupo que nasceu para guardar memórias. No início dos anos 80, o país afinava a identidade pós-revolução. As rádios estavam cheias de sintetizadores e guitarras elétricas. E eles fizeram o contrário, não correram para o futuro, mergulharam no passado. A banda surgiu em 1983, mas os elementos já tinham percorrido aldeias, feiras e romarias muito antes disso. Não eram arqueólogos de vitrine, eram viajantes de ouvido atento, apaixonados pela cultura popular, pelos instrumentos tradicionais e pelas vozes sem palco. Em 1984, editaram o primeiro disco, um gesto quase militante, a recriar canções regionais, respeitando a essência de cada terra. Um património oral com novo fôlego e sem perder alma. Foi tão bem recebido que atravessou fronteiras e caiu em vários países europeus. Confirmaram o caminho em 85, público e crítica rendidos com concertos cá e lá fora. A música tradicional, tantas vezes tratada como peça de museu, voltou à rua com passaporte carimbado. Chegámos a 1986, um ano simbólico, quarto álbum, prémio da revista Nova Gente, edição da Ovação. Missão reforçada, recriar o cancioneiro popular com arranjos contemporâneos, mas com estudo e respeito. Trabalho artesanal, consciente e identitário. Música que cheira a campo e a mar, que traz maio no nome e na promessa. Amores que nascem como as canções, simples e eternos, num mundo apressado pelo novo, provaram que o novo também nasce do antigo. Modernizar é amar um povo através do som e da identidade. Hoje assinalamos 40 anos do quarto disco da Ronda dos Quatro Caminhos. Na Liga, entra Chula de Paus, do álbum Amores de Maio.

0: Ronda dos Quatro Caminhos com esta chula de paus a entrar para a Liga dos Quarentões, o regresso a maio de 1986 em português.
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0: Cinco horas no continente e na Madeira, quatro nos Açores. Quais são as principais notícias a esta hora, Nuno?
2: Uma barbaridade, um ataque à dignidade humana, é assim que Portugal e outros países estão a classificar o vídeo divulgado por um ministro israelita nas últimas horas. As imagens mostram a forma como estão a ser tratados os ativistas da flotilha humanitária detidos nos últimos dias. O secretário de Estado das Comunidades Portuguesas, que vamos ouvir já daqui a pouco, nesta edição às 5, fala também de indignação e revolta. As famílias dos dois portugueses também detidos foram recebidas esta tarde em Belém pelo Presidente da República. Pela primeira vez, as Comissões de Proteção de Crianças e Jovens sinalizam casos de casamento precoce ou forçado. No ano passado, estas comissões lidaram com quase 95 mil processos.
0: A esta hora estão 18 graus em Ponta Delgada, 22 no Porto, também no Funchal, 28 em Coimbra e Faro, 29 em Lisboa. Notícias às 5 da tarde com Nuno Rodrigues.
2: São cada vez mais os países a reagir com indignação ao vídeo partilhado nas últimas horas pelo ministro israelita da Segurança Nacional, com ativistas que seguiam na flotilha humanitária para Gaza e que foram detidos. Ao início da tarde, o Ministério Português dos Negócios Estrangeiros veio denunciar um comportamento intolerável, uma violação da dignidade humana. E há instantes, o secretário de Estado das Comunidades, Emílio Sousa, que acompanha o primeiro-ministro na deslocação à Andorra, fala também de indignação e revolta. Ele acrescenta que, pelo que sabe, nesta altura, os dois portugueses também detidos estão bem.
3: Da informação que temos tido, estão todos bem. Esta situação do tratamento inadequado, completamente despropositado, obviamente nos deixa revoltados, mas a informação que temos é que as pessoas estão bem. Só os advogados contratados pela flotilha que podem falar com eles. Nós entraremos logo que seja possível e os nossos serviços consulares e diplomáticos estão nesse.
4: Por outras vias conseguiram falar com os advogados, por exemplo, sabem sempre como é que estão a ser tratados? Há sempre denúncias de maus tratos, o vídeo era absolutamente humilhante.
3: Vimos através do vídeo, estamos indignados com aquilo que presenciámos nos vídeos e por isso, como disse, hoje o Ministério fez uma nota de protesto, de repúdio daquele tipo de tratamento às pessoas. Temos uma nota de protesto muito, muito dura, através do Ministério. As ações futuras serão decididas com os nossos parceiros europeus.
2: O secretário de Estado das Comunidades fala de indignação e revolta nas imagens partilhadas nas últimas horas pelo ministro israelita da Segurança Nacional. Dezenas de ativistas aparecem de joelhos, com mãos e pés amarrados e de testa no chão. Imagens, Sandra Henriques, acompanhadas da legenda "Bem-vindos a Israel".
5: Uma ativista grita pela libertação da Palestina e uma mão agarra na cabeça dela e empurra-a para baixo. A mulher é forçada a agachar-se no chão. A seguir, vê-se o ministro israelita da Segurança Nacional, Itamar Ben-Gvir, a caminhar com um sorriso nos lábios. Na imagem seguinte, Ben-Gvir segura uma bandeira de Israel enquanto grita: "Bem-vindos a Israel, nós somos os donos da casa e o povo de Israel está vivo". Está numa tenda grande, onde dezenas de ativistas estão ajoelhados no chão, com a cabeça para baixo, com as mãos atadas atrás das costas, com braçadeiras de plástico forte. Segue-se um outro curto vídeo, em que se vê em dezenas de ativistas nas mesmas condições, mas ao ar livre, debaixo do sol, enquanto se ouve o hino de Israel. Na parte final dos 38 segundos desta publicação, o ministro israelita da Segurança Nacional caminha por entre ativistas agachados no chão. Ouve-se depois uma mulher a gritar pela libertação da Palestina, enquanto Ben-Gvir diz: "Não se deixem afetar pelos gritos deles".
2: Portugal já veio a condenar estes comportamentos, com o secretário de Estado das Comunidades, que escutámos há pouco, a falar de indignação e revolta. Outros países reagem também em choque às imagens partilhadas pelo ministro da Segurança Nacional. E aparentemente, Sérgio Infante, o próprio primeiro-ministro não terá ficado muito satisfeito com o que viu.
1: O primeiro-ministro de Israel garante que as imagens do vídeo não estão de acordo com os valores do país, mas Benjamin Netanyahu vai dizendo que Israel tem todo o direito de impedir que frotas provocadoras de apoiantes terroristas do Hamas entrem nas águas territoriais israelitas e cheguem a Gaza. Mas a reação mais contundente no executivo israelita vem do ministro dos Negócios Estrangeiros. Gideon Sarra acusa o colega de governo, o ministro da Segurança Nacional, de ter prejudicado deliberadamente a imagem do país com um espetáculo vergonhoso. E, entretanto, as reações internacionais ao comportamento de Ben-Gvir não param. A Turquia denuncia a mentalidade bárbara do governo israelita. O governo britânico está chocado com o vídeo e lembra a obrigação dos israelitas em protegerem os direitos dos cidadãos britânicos. O Canadá classifica o vídeo partilhado pelo ministro Ben-Gvir como muito preocupante e absolutamente inaceitável. O ministro dos Negócios Estrangeiros espanhol classifica de monstruoso, indigno e desumano o comportamento do ministro israelita da Segurança Nacional e exige um pedido de desculpas públicos de Israel. A França já convocou o embaixador israelita em Paris. Jean-Noël Barrot, o ministro dos Negócios Estrangeiros, avisa que os cidadãos franceses devem ser tratados com respeito e libertados o mais rapidamente possível. Aviso também feito pela primeira-ministra italiana. Entre os títulos da irmã da presidente irlandesa, o governo exige a libertação imediata dos cidadãos irlandeses e lamenta que não estejam a ser tratados com dignidade e respeito. Entre os tripulantes detidos há também cidadãos sul-coreanos e o presidente da Coreia do Sul pergunta qual é a base jurídica para a detenção, lembrando que estas detenções foram feitas em águas internacionais.
2: Entre o choque e a indignação, é desta forma que países dos vários pontos do mundo vão reagindo às imagens que mostram a forma como estão a ser tratados por Israel os ativistas da flotilha humanitária que foram detidos nos últimos dias. Nessa extensa lista há dois portugueses. As famílias estão naturalmente preocupadas e deram conta disso mesmo, João Alexandre, no encontro desta tarde com o Presidente da República.
6: As informações chegam a conta-gotas e nem mesmo depois da audiência em Belém houve muitas novidades sobre o estado em que se encontram os dois portugueses detidos, como explicam Sofia Miranda, a companheira de Gonçalo Dias, e Francisca Bartilotti, a irmã de Beatriz Bartilotti, dois dos detidos pelas forças de Israel.
7: O Sr. Presidente manifestou total empenho no regresso tanto do Gonçalo como da Beatriz e garantiu-nos que todos os esforços estão a ser feitos para garantir que eles voltam o mais rapidamente possível e em segurança.
8: Neste momento ainda não nos foi dada mais informação, apenas que estão a acompanhar a situação, que o Sr. Presidente que nos recebeu, e nós estamos muito agradecidos por isso, que está a acompanhar a situação juntamente com o Ministério dos Negócios Estrangeiros.
6: Uma articulação entre o Governo e Presidência da República que esperam os familiares dos dois portugueses possa acelerar o regresso.
7: Não nos foi dado um espaço temporal. Disseram-nos que tentarão fazer de forma mais célere possível, mas isto dependerá do Governo israelita. Do Ministério dos Negócios Estrangeiros nós voltaremos a pedir-lhes uma audiência. Vimos que fizeram um comunicado esta tarde condenando o tratamento desumano que fizeram alguns dos ativistas que iam na flotilha e a condenar a detenção ilegal tanto do Gonçalo e da Beatriz como das restantes pessoas.
6: Para já, sublinham as famílias, o cenário é o de informação escassa desde a detenção.
7: A última confirmação que temos é que eles já terão chegado, são informações que temos da organização da flotilha. Ainda não falamos com ele, nem sabemos de alguém que o tenha feito. Nem o cônsul conseguiu ainda falar com ele, nem o cônsul em Tel Aviv.
6: Por agora, resta às famílias aguardar por mais dados, sobretudo através dos canais diplomáticos, numa altura em que também não têm informações sobre o tipo de tratamento que está a ser dado aos dois portugueses que foram detidos pelas autoridades israelitas.
2: Estas famílias esperam que o acompanhamento por parte do Estado português possa acelerar o regresso a Portugal destes dois ativistas, um caso que levou o Ministério Português dos Negócios Estrangeiros a chamar o encarregado de negócios de Israel. A reunião está marcada para esta tarde. No ano passado, as Comissões de Proteção de Crianças lidaram com quase 95 mil processos, um número que tem vindo a aumentar ao longo dos anos. Os casos de negligência lideram a lista de situações de perigo detectadas. As situações de violência doméstica também continuam a marcar o dia-a-dia de muitas crianças. Mas no ano passado, e pela primeira vez, Cláudia Godinho, estas comissões também sinalizaram casos de casamentos forçados.
0: O casamento forçado é um dos problemas que surge pela primeira vez no relatório referente a 2025. Houve 54 casos registados. Há cada vez mais processos por situações perigosas que envolvem crianças. Crescem também as queixas anónimas e o casamento forçado é então um desses problemas que aparece pela primeira vez neste relatório anual da avaliação da atividade das CPCJ. Mas predominam, para além aqui destes novos casos de casamento forçado, predominam denúncias de negligência e violência domésticas, seguidas de comportamentos de perigo e o direito à educação. A negligência acontece sobretudo na primeira infância. A violência doméstica é a tipologia de perigo que mais levou a serem aplicadas medidas de proteção. No ano passado, as Comissões de Proteção de Crianças e Jovens lidaram com quase 95 mil processos, 60 mil novos e 35 mil casos que transitaram de outros anos. É um aumento de 29% nos últimos 4 anos. Sobre a localização geográfica destes casos, há uma maior incidência em territórios menos populosos. Ao todo, no ano passado, foram aplicadas 654 medidas cautelares e 266 procedimentos de urgência por causa de denúncias que envolveram crianças e jovens.
2: Foram quase 95 mil os processos que chegaram às mãos das Comissões de Proteção de Crianças e Jovens durante o ano passado. O relatório de atividades já foi conhecido esta tarde. O Governo espera concluir todas as obras previstas no PRR, mesmo depois do prazo. Num debate convocado pelo Partido Socialista esta tarde no Parlamento, Hélder Reis, o secretário de Estado do Plano e Desenvolvimento Regional, garantiu que o Governo está a trabalhar para que o que está em obra possa ser concluído mesmo depois do prazo previsto no Plano de Recuperação e Resiliência.
9: Efetivamente, há essa preocupação, tudo aquilo que está em obra transitar e ser concluída pós-PRR. Temos solução neste momento já apresentada para as escolas, para a habitação, estamos a trabalhar para a saúde e para os centros de saúde e para as áreas de acolhimento empresarial e, portanto, significa que há uma preocupação em que aqueles municípios que, entretanto, tiveram ou que estão em obra, haja uma forma de compensar por outra via.
2: O secretário de Estado, num debate de urgência pedido pelo Partido Socialista sobre a execução do PRR, o deputado do PS, Nuno Fazenda, defende que o plano não está a chegar às pessoas e acusa o Governo de criar a ilusão de que as metas do PRR estão a ser cumpridas.
10: O Governo diz que tem cumprido, mas a verdade é que tem sido um cumprimento ilusório, burocrático, na Secretaria e porque retira metas e marcos e retira também investimentos porque não os conseguiu concretizar. Desde que está em funções, já retirou 85 marcos e metas. E por isso, mais do que PTRRs com projetos para 2034, o que é mesmo importante é que o Governo concentre as energias na execução do PRR com estes alertas e com estes atrasos.
2: As críticas do Partido Socialista que levaram ao debate desta tarde no Parlamento, onde o Ministro Adjunto e da Reforma do Estado também garantiu que não é o visto prévio que previne a corrupção no país. O Ministro esteve a discutir a nova lei da Organização do Tribunal de Contas, que prevê, por exemplo, o fim do visto prévio para a esmagadora maioria dos contratos públicos. Gonçalo Matias admite que está aberto a discutir os contornos desta proposta, mas fala numa reforma importante para o país.
11: O Tribunal de Contas recusa menos de 1% dos vistos prévios. Isto significa que milhares de contratos públicos passam por um mecanismo pesado, moroso e exigente para, no final, serem aprovados quase na totalidade. E enquanto isso acontece, obras atrasam-se, investimentos ficam bloqueados. Nos rankings internacionais de percepção da corrupção, os 9 países mais bem classificados da Europa não têm modelos de visto prévio comparados com o português. Nenhum. E Portugal surge na 16ª posição. Isto significa uma coisa muito simples. Não é o visto prévio que previne a corrupção em Portugal.
2: Ministro Adjunto e da Reforma do Estado a defender a proposta do Governo que quer fazer com que o visto prévio do Tribunal de Contas passe a ser obrigatório apenas para contratos acima dos 10 milhões de euros. O líder do Chega, André Ventura, defende que esta mudança vai abrir caminho à corrupção em Portugal.
12: Nós notamos uma coisa, é que quer tirar todos os contratos do visto prévio. Feitas as contas, significa o seguinte, 90% deixará de entrar no controle do Tribunal de Contas, 90 a 95%. Mas vamos aos números mesmo, vamos aos números mesmo. Seriam cerca de 100 contratos por ano, no último ano. Sabem quantos contratos houve? 180 mil. Os senhores querem tirar todos os outros contratos da fiscalização do Tribunal de Contas. Isto tem um nome. É bar aberto para a corrupção. É bar aberto para a corrupção.
2: Troca de argumentos esta tarde na Assembleia, durante um debate sobre a nova lei de organização do Tribunal de Contas, que deverá ser votada na próxima sexta-feira.
0: 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Em permanência online em noticias.rtp.pt. Praticamente 15 minutos depois das 5 da tarde, fazemos agora então uma boa ronda pelo estado do trânsito a esta hora com o Paulo Galvão.
13: Vamos a isso. Começamos pela região de Lisboa. Houve acidente para a ponte 25 de Abril, sentido Lisboa-Almada, no início da Avenida da Ponte. As filas começam em Sete Rios e acessos estão preenchidos de norte para sul. A alternativa é a ponte Vasco da Gama, mesmo que haja no norte a que vem filas, sobretudo para a Cril. O eixo norte-sul em Camarate está sujeito a demora para a zona do túnel do Grilo. Na Cril há trabalhos à entrada do túnel do Grilo. Para quem vem de Sacavém, o trânsito está acondicionado, mas há também acidente no nó da Pontinha. Está a afetar o sentido Algés-Sacavém. A segunda circular está difícil nos dois sentidos, mas tem também acidente em direção ao IC19, junto à Escola Superior de Comunicação Social, em Benfica. Na região centro do país, atenção à Autoestrada do Norte. Há acidente ao quilómetro 125, sentido Lisboa-Porto, da A1, junto à área de serviço de Leiria. Trânsito lento e a pedir atenção à velocidade. Cidade do Porto, com resistência na subida do Estádio do Dragão para a A3 e da Perlada para a Rábida, também a acumular a VCI do Amial para a A3. A A28 está sujeita à demora nos dois sentidos entre Matosinhos e o Porto.
0: A linha verde está disponível até às 8 da noite, é o 800-21-0101. Faça boa viagem, conduza com precaução, está com a rádio que liga Portugal, está muito bem.
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0: Agora damos outro tipo de volta, é o À Volta do Largo, que hoje anda à volta de vários largos, onde as conversas se encontram à volta de escolhas esféricas.
15: Não deve haver largo neste país que hoje não comente o que ontem o catalão Martínez Montoliu fez. A escolha, a seleção dos jogadores para o Campeonato do Mundo de Futebol, que se vai realizar do outro lado do Atlântico. Roberto jogou no Zaragoza de Espanha e lá como médio juntou-se à festa da conquista da Copa do Rei em 1994. Depois fez quase toda a carreira nas Ilhas Britânicas e foi no país da bola no pé que também se iniciou como treinador. Nos largos deste país, que sente como ninguém o falo, a Senhora de Fátima e estas coisas da bola que estão muito apegadas aos poros do corpo como uma lapa nas pedras que haveremos de ver no verão, a não-ida de Ricardo Horta pôs a cidade dos arcebispos a olhar para o Roberto por um canudo. Os tripeiros, depois da festa de arromba da conquista do campeonato, olham só de soslaio para a não-inclusão do Mora, que mora nos tais poros todos de todos os portistas. Alguns já disseram na Praça Velascas que o melhor é o senhor não voltar às francesinhas nos próximos tempos. A sul, a onda encarnada, agora traída pelo Special One, madrileno, viram o António Central Capitão ficar em terras lusas e isso soou a uma lança filipina que há de ficar cravada nos vermelhos vivos mais anos do que os próprios três reis espanhóis. Ao lado, um verde enche de raiva um pote que, dizem por Alvalade, nunca caiu nas graças do catalão e os dois ex-verdes Paulinho e Palhinha ficam a ver os jogos no sofá. Conversas não faltam para perceber por que raio o homem careca levou 4 guarda-redes e 5 laterais e apenas 2 pontas de lança de raiz, sendo que um já passou dos 40 e o outro é muito pouco utilizado na capital francesa. No supermercado da minha rua, ontem à tarde, a senhora da caixa perguntou aos dois clientes que lá estavam quem era um tal de Ricardo Velho e outro Samu Costa, porque parece que o marido não parava de praguejar por causa deles. Um dos clientes respondeu: não se preocupe, são todos estrangeiros E se se apressam a passar a lei da nacionalidade na Assembleia da República, ainda ficamos sem seleção.
0: São reações, senhor, são reações. Com Afonso de Sousa no À Volta do Largo de hoje.
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2: Já a seguir, no programa da tarde, olhamos para a pobreza em Portugal.
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2: Ora, com taxas mais altas ou mais baixas, a verdade, Nuno, é que a pobreza continua a marcar o dia a dia de muitas famílias em Portugal.
5: Podemos começar desde logo, Karina, pelo número que retrata essa realidade no país. Há nesta altura cerca de 1 milhão e 600 mil pobres. É esse o número inscrito no relatório Portugal, Balanço Social 2025, um trabalho de investigadores da Universidade Nova, com base em dados do INE, o Instituto Nacional de Estatística. O documento apresentado esta tarde e de que já tínhamos falado esta manhã, mostra que o risco de pobreza em Portugal caiu de 17% em 2023 para pouco mais de 15% no ano passado. O poder de compra das famílias até aumentou na última década, mas há desigualdades profundas e famílias em dificuldades em muitos pontos do território. Famílias que não conseguem garantir às crianças uma alimentação saudável. Inês Martins, tens contigo uma das investigadoras que ajudaram a traçar este relatório e que nos dá conta desta realidade.
6: Comigo está Susana Peralta, uma das investigadoras do relatório do Balanço Social 2025. Este ano o capítulo especial é dedicado às crianças e é disso mesmo que vamos falar. Susana, em 2024 a taxa de risco de pobreza infantil era 17,8%. São 300 mil crianças pobres em Portugal. O que é que este número nos diz sobre o nosso país? Ainda estamos de alguma maneira a falhar com as crianças e com as famílias?
7: Estamos obviamente a falhar com as crianças e com as famílias que têm crianças. As crianças geram pobreza. É importante as pessoas perceberem isto, ou seja, uma família que esteja acima do limiar de pobreza e que não seja pobre, quando nasce uma criança, pode perfeitamente cair na pobreza porque de repente tem ali mais uma boca para alimentar e as crianças não trazem rendimento, como é evidente, não é? E, portanto, é por isso que há sempre mais pobreza nas famílias com crianças, porque as crianças precisam de comer, precisam de ser vestidas, precisam de ir ao médico, precisam de fazer a sua vida, mas elas nunca têm rendimento. E, portanto, nós estamos a falhar com essas famílias. Isto também convoca outra reflexão que é muito importante. É, nunca se resolve o problema da pobreza infantil apenas com rendimentos do trabalho, porque, de facto, outra vez, adultos que estejam acima do limiar de pobreza, nascendo uma criança nessa família, pode tornar... E aí ficam todos pobres, porque uma família quando não é pobre são todos pobres, não é? Portanto, é muito importante como é que se resolve o problema da pobreza infantil. Com transferências, ou seja, nós temos o rendimento social de inserção que privilegia famílias com crianças, temos o abono de família, temos a garantia para a infância, que é uma transferência especificamente dirigida às famílias, às crianças em maior pobreza, pobreza extrema, mas nenhuma dessas transferências, essas transferências mitigam a situação de pobreza, elas tornam as pessoas menos pobres, mas elas não as retiram da pobreza.
6: Não resolve o problema.
7: Quer dizer, mitiga, e é melhor ser menos pobre do que mais pobre. Agora, quando nós vemos que ainda há crianças que, por exemplo, sentem fome e não comem, isso é um problema, ou seja, quer dizer que o dinheiro não está a chegar, ou que a comida não está a chegar, e lá está, nós temos refeições gratuitas na escola, mas a escola está fechada ao fim de semana, está fechada durante as férias escolares. Nós temos férias escolares gigantescas, por exemplo, no verão. Portanto, nós expomos, de facto, essas crianças a riscos fundamentais para o seu crescimento, para o seu desenvolvimento e para a sua capacidade de adquirirem capacidades cognitivas e não cognitivas.
6: E os números dizem também que cerca de 18,5% das crianças pobres em idade pré-escolar não frequentavam pelo menos 30 horas de ensino por semana. Pergunto se a problemática das creches também influencia aqui este número, que é um problema no nosso país, também sabemos, claro. O acesso às creches também tem aqui algum impacto?
7: Não, tem obviamente impacto, ou seja, nós andamos há anos a tentar resolver o acesso universal e gratuito ao pré-escolar, ainda não está cabalmente resolvido. Nós sabemos, agora começámos há uns anos, mas já foi há 4 anos, acho eu, a tentar resolver o problema do acesso às creches, e o que nós sabemos é que quanto mais jovem é a criança, mais difícil é ter acesso. Hoje em dia já há praticamente cobertura universal dos 5 anos e dos 4 anos também, mas pronto, depois quando chegamos 3, 2, 1, temos cada vez menos cobertura universal. E em que é que isso é importante? É que, de facto, quando nós olhamos para a frequência de pelo menos 30 horas nas crianças que não são pobres, a prevalência é bastante superior. Ou seja, há apenas metade das crianças, há cerca de 9%, acho eu, que não têm acesso às 30 horas. E o que isso quer dizer é que as creches, que na verdade são muito mais essenciais para a vida das crianças mais pobres, porque são essas que por uma série de razões não têm em casa condições para desenvolver as suas competências cognitivas e não cognitivas, e essenciais para terem sucesso ao longo do seu percurso escolar e mais tarde no mercado de trabalho. E é muito importante perceber isto, é que de facto há competências que são desenvolvidas para as crianças com 6 meses, com 1 ano, que são essenciais no mercado de trabalho. Portanto, isto depois, nada disto é reparável mais tarde, ou para a maior parte das crianças não é reparável mais tarde, e nós temos uma pirâmide ao contrário. Nós devíamos ter uma maior prevalência de frequência de creche para crianças pobres, e porventura, não havendo lugar para todos, dar prioridade a essas, e o que nós vemos é que, enfim, o funcionamento das coisas faz com que sejam as crianças mais pobres que ficam mais provavelmente fora da creche, e isso é de facto um enorme, estamos a amputar o futuro delas.
6: Para terminar, assim, em 3 pontos, que medidas é que podiam atenuar estes números relacionados com as nossas crianças, que também vão ser os adultos do futuro?
7: Sim, então, quer dizer, temos de resolver o problema do acesso à creche e do pré-escolar, isso é absolutamente essencial. É preciso percebermos de uma vez por todas neste país que as competências necessárias para se ingrar no sistema educativo e no mercado de trabalho, e até para sermos adultos, enfim, funcionais, para diminuirmos a prevalência de doenças crónicas, de comportamentos de risco, é essencial investir nas crianças desde o dia em que elas nascem e provavelmente ainda na vida intrauterina. Portanto, resolver o problema das creches, depois chegar com mais transferências às famílias com crianças para garantir que, por exemplo, as crianças, quando a escola fecha, não passam fome, isso é absolutamente essencial, e ter mais políticas comunitárias de proximidade para, por exemplo, garantir que as crianças têm acesso a atividades extracurriculares mesmo quando as famílias não as podem pagar, ou que conseguem participar nas viagens escolares, que são momentos essenciais de aprendizagem, de convívio com os colegas, e das quais elas se veem privadas por razões que têm a ver, enfim, com o rendimento das famílias e com as famílias terem de privilegiar, obviamente, a conta do supermercado e da eletricidade.
5: A investigadora Susana Peralta, uma das autoras do relatório Portugal Balanço Social, com dados de 2025, que nos mostram, por exemplo, que 1 em cada 6 crianças, até aos 5 anos, continua a viver em situação de pobreza em Portugal.
2: Estamos a caminho das 5h30, sempre com o Paulo Galvão ao volante. Conta-nos o que vês a esta hora.
8: Vamos começar no lado mais oriental da cidade, com a Crioula a parar do Norte de Sacavém para o túnel do Grilo, com trabalhos à entrada do túnel. Mais atrás, no Norte de Sacavém, também há filas. A segunda circular está completa, mas está mais demorada no sentido Sacavém-Benfica, com um acidente depois da Escola Superior de Comunicação Social. Para a Ponte 25 de Abril, temos acidente de Lisboa para Almada, no início da Avenida da Ponte, com os acessos preenchidos. Quem puder deve optar pela Ponte Vasco da Gama. Filas também no IC19. Tem 2 acidentes no sentido Sintra-Lisboa, na descida de Queluz, outro à chegada a Lisboa, na zona de Pinamanique, ambos com trânsito a acumular. E agora, junto à área de serviço do Cacém, também há uma ocorrência com trânsito compacto. A Crioula também tem um acidente no Nó da Pontinha. Está já tudo parado a partir de Alfragide em direção aos túneis de Benfica. Estrada de Passo de Arcos em hora de ponta. Há filas também na marginal entre a Torre de Belém e a zona de Algés, e trânsito acumulado na zona do Pragal para a Ponte 25 de Abril. É o sentido Almada-Lisboa. Mantemos acidente ao quilómetro 125 na zona de Leiria, na A1, sentido Lisboa-Porto, junto à área de serviço de Leiria, com o trânsito condicionado na cidade do Porto. A VCI está no para-arranca, na subida do Dragão para a A3, a partir da zona de Bonjoia e depois entre a zona da Prelada e o tabuleiro da Ponta Rábida, a marginal do Porto está demorada, do viaduto do Cais das Pedras para a zona do Palácio da Bolsa, via panorâmica preenchida, a Avenida AEP também, a A3 está compacta para entrar no Porto a partir do nó da A4, porque há ali uma ocorrência junto ao nó da VCI para o Freixo, a circunvalação mantém-se sujeita à demora mais na zona do Amial, também junto à Avenida AEP e na zona da Ariosa.
2: Bom regresso a casa, boa viagem com a Antena 1. Amanhã, quinta-feira, traz um dia de sol com céu pouco nublado ou limpo. À tarde, há um aumento de nuvens nas regiões montanhosas do norte e centro, onde pode também chuviscar. As poeiras regressaram, estão aí, e há também uma pequena subida da temperatura. Começamos em Aveiro, com 23 graus de máxima amanhã. Viana do Castelo, 24. Porto, Guarda e Guarda, 25. Viseu e Faro, 28. Braga, 29. Bragança, Vila Real e Coimbra, 30. Castelo Branco e Leiria, 31. Porto Alegre, 32. Lisboa, 33. Santarém, Setúbal e Beja, 34. E Évora, 35.
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2: Síntese de notícias a esta hora com Alexandre David.
9: Não para de crescer o número de países que protestam e chamam os respectivos embaixadores de Israel por causa da divulgação de um vídeo no qual alguns elementos da flotilha que seguia a caminho da faixa de Gaza surgem de joelhos e com mãos e pés atados. O último a manifestar mal-estar é o governo dos Países Baixos e também fez saber que vai chamar o embaixador de Israel no país para discutir o assunto. O ministro dos Negócios Estrangeiros do governo de Haia fala de imagens chocantes e inaceitáveis. A Alemanha também fala de um comportamento de Israel como totalmente inaceitável, como a Bélgica. Portugal também já entrou neste coro de indignação. Paulo Rangel, o ministro dos Negócios Estrangeiros, fala de uma atitude intolerável. Portugal chamou o encarregado de negócios de Israel para debater este assunto. Já a Itália optou por chamar o embaixador por causa do mesmo caso. O governo do Canadá também já disse que a publicação deste vídeo é completamente inaceitável. Algo de muito parecido também já foi dito esta tarde pelo Ministério dos Negócios Estrangeiros do Governo de Londres. António José Seguro, o Presidente da República, recebeu esta tarde os familiares dos dois portugueses que também foram detidos por Israel e que seguiam nesta flotilha humanitária a caminho da faixa de Gaza, familiares que deixaram sérias preocupações sobre a forma como os portugueses estão a ser tratados. Na passagem por Andorra, o Secretário de Estado das Comunidades Portuguesas diz que os portugueses detidos por Israel estão bem. As previsões dizem que as temperaturas vão subir nos próximos dias, algo que já levou a Direção-Geral de Saúde a recomendar cuidados redobrados à população. Ouvido pela Antena 1, Miguel Telo Arriaga sublinha que é preciso ter muito cuidado com os choques térmicos que podem ser perigosos para quem for para a praia nos próximos dias, com atenção especial para crianças e idosos.
2: E depois das 5 notícias, vamos à bola. Até porque começamos mesmo por aí. Torriense e Casa Pia estão quase a começar as decisões, Walter Madureira.
10: E Karina, falta menos de meia hora para arrancar em Torres Vedras a primeira mão do play-off de acesso à Primeira Liga. Torriense e Casa Pia já são conhecidas as escolhas dos dois treinadores e vamos por isso com João Santos Correia saber quem escolheu Luís Tralhão e também Álvaro Pacheco para começar este jogo. Boa tarde, João.
11: Boa tarde, Walter Madureira, ouvindo a RTP Antena 1, com a bancada a ficar muito bem composta para este jogo da primeira mão do play-off de acesso à Primeira Liga do Futebol Português. Luís Tralhão a escolher a Lucas Paes na baliza, a defesa para Rabi Vasquez, Stopira, Diadie e David Bruno, meio campo para Liberato, Léo Azevedo e Alfaro, Dani Jean, Quintero e Musa Dramé na frente das escolhas do treinador do Torriense. A equipa do Casa Pia, orientada por Álvaro Pacheco, que continua a cumprir castigo depois dos desacatos frente ao Tondela. São 30 dias de suspensão para o treinador do Casa Pia, que escolhe Sequeira na baliza, defesa para Calé, Goulart e Sousa, Larrazabal e Rosas nos corredores com Ofor e Mohamed no meio campo, Livolan, João Marques e Cassiano na frente do conjunto Casa Piano. Jogo com início às 18 horas, arbitragem de David Rafael Silva.
10: Recordo que o Torriense joga também no próximo domingo para a final da Taça de Portugal frente ao Sporting. O Casa Pia tem estes dois jogos no play-off para encerrar a temporada desportiva. Destaque também para o ténis. Jaime Faria está a uma vitória de entrar no quadro principal de Roland Garros, onde já se encontra Nuno Borges em singular e Francisco Cabral em pares. O tenista português, 117 do ranking ATP, bateu o norte-americano Colton Smith, 186 do mundo, em 3 sets pelos parciais de 6-1, 3-6 e também 6-3. Matilde Jorge caiu na segunda ronda do qualifying, a 251 do ranking, em estreia em torneios do Grand Slam, foi derrotada pela norte-americana Mary Stoyana, 146 pelos parciais de 6-4, 6-4, ao cabo de 2 horas e 10 minutos. O português Afonso Eulálio continua a liderar a volta à Itália, tendo a equipa da Bahrein conseguido fazer a defesa perfeita da camisola rosa na 11ª etapa, uma etapa muito agitada devido a constantes ataques nos 195 km desta tirada. O Afonso Eulálio continua com 27 segundos de vantagem para o segundo classificado. E se a Dumbiá já não escapa ao Sporting, o acordo ainda não está totalmente fechado, sabe a Antena 1, mas há um princípio de acordo que nesta altura faltará apenas formalizar. A contratação do médio de 22 anos pode chegar aos 20 milhões de euros, mais 3 milhões por objetivos.
2: Walter Madureira nesta síntese do desporto na RTP Antena 1 e sempre na RTP Mundo, também online em permanência em desporto.rtp.pt. Há disco Antena 1 para conhecer agora. Até porque Teresinha Landeiro está de regresso com Será que lhe descobres a poesia? Olha que bonito. A inspiração parte da obra do pintor Alfredo Luz, no sentido de criar aqui uma unidade estética e como fonte de inspiração para escrever também grande parte deste disco. Está disponível a partir de sexta-feira. É um disco RTP Antena 1 e hoje escutamos Tanto Céu, de Teresinha Landeiro.
12: Olá, eu sou a Teresinha Landeiro e este tema que vos apresento chama-se Tanto Céu e faz parte do meu novo disco Será que lhe descobres a poesia? Este tema foi composto por mim e pelo Marcelo Camelo, a música pertence ao Marcelo e a letra foi escrita por mim e não é nada mais, nada menos do que uma descrição deste céu que nos envolve, que para uns há de ser um céu de crenças, para outros um céu de crenças nenhumas. Será também um lugar de esperança para certas pessoas, para outras um lugar um bocadinho assustador de tão vasto que é, mas a conclusão que tiramos é que é o que nos une e existe para todos de diferentes formas.

0: Tanto Céu, é assim que se chama esta de Teresinha Landeiro, está no novo álbum Será que lhe descobres a poesia? É um disco RTP Antena 1, chega já na próxima sexta-feira.
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0: Logo mais podemos jantar juntos com a escritora Filipa Amorim, que estará no Mesa para Dois de hoje. Completou também agora a sua trilogia de Santa Cruz, em que trouxe a estética dos policiais nórdicos para uma vila da nossa costa oeste, com paisagens que são personagens.
2: Acho que nós temos paisagens lindíssimas, temos um país tão pequenino e tão diverso que dá-me vontade de escrever livros em todo o lado, entre os montes, no Douro, no Alentejo, nos Açores, é tudo lindo e eu consigo imaginar histórias em todos estes locais, porque me esforço mesmo para que os locais sejam personagens nas histórias. Santa Cruz não foi escolhida sem razão. Foi escolhida porque é uma vila muito bonita, porque é uma vila pequenina, toda a gente se conhece mais ou menos, os locais são todos muito próximos uns dos outros. O próprio posto da GNR de Santa Cruz é muito próximo do centro da vila, por isso isso foi muito fácil a nível da deslocação dos guardas e dos inspectores durante as histórias. Eu queria um local assim.
0: E assim será. Vamos até à Costa Oeste com a Filipa Amorim, que está logo mais à noite à conversa com Pedro Miguel Ribeiro, no Mesa para Dois, para ouvir na rádio depois das 8 da noite, sempre disponível também em antena1.rtp.pt, na Radio Player e também nas plataformas habituais. E já de seguida saímos de casa com o Rui Alves de Sousa.
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0: Estamos todos mortinhos por sair de casa, Rui Alves de Sousa.
1: Não é só tu que estás mortinha por sair de casa?
0: Não, eu também estou um pouco, mas os nossos ouvintes também. Olha, eu a ser correta.
1: É correta.
0: É para variar um pouco.
1: É isso. Olha, eu começo, não é uma feira medieval, mas também tem idade média, portanto... os cavalinhos e tal. Leiria assinala daqui a dois dias o dia do município e vai ter um programa entre amanhã e 24 de maio com várias iniciativas para todas as idades. Uma delas é uma recriação histórica medieval ao longo do dia 22 de maio nas ruas da cidade. Há a reabertura do Castelo de Leiria e da Vila Portela que tiveram, enfim, fechados por causa da tempestade de Christine, e há muitas exposições a inaugurar nesta celebração do dia do município. Também um concerto dia 22 que se chama Um Mozart Sério e Um Saxofone que Ri. Só este título já é engraçado.
0: É,
1: o programa completo está em leiriaagenda.cm-leiria.pt.
0: Já estás a arder?
1: Estou a arder.
0: É esta hora?
1: Não tenho frio nesta altura, porque o calor já se está a sentir.
0: Sim, sim.
1: Mas é porque é Abrir Fogo, a última produção, a última, mais recente, da Escola de Mulheres, 80ª produção. Um texto de Ana Sampaio e Maia, espetáculo sobre liberdade, protesto e lugar da arte. Está em cena desde hoje, vai estar em cena desde hoje até dia 7 de junho na Escola de Mulheres, aqui em Lisboa. É um texto que promete fazer-nos pensar, quer mostrar o teatro enquanto espaço de manifesto e a capacidade da arte como instrumento de transformação.
0: E mostrar quem somos no mundo, afinal.
1: Exatamente. Abrir Fogo é a 80ª produção da Escola de Mulheres, em cena de quarta a sábado às 21h30 e domingo às 18h, e está em cena então até 7 de junho. Vamos fazer realmente uma viagem atrás no tempo, no Planetário de Marinha, com Hotel Paradoxo, novo espetáculo de Alex Cassal, que está menos tempo em Lisboa, está só 3 dias, 21, 22 e 23 de maio, sessões às 19h e às 22h. Esta é uma peça com um viajante que regressa ao verão de 2009, em Lisboa, onde o encontro casual numa noite de eclipse muda tudo. Há referências a acontecimentos históricos, há aqui várias linguagens em confronto. É uma experiência híbrida de teatro, cinema e astrofísica. Vejam bem, este Hotel Paradoxo do Alex Cassal, portanto, está em cena de 21 a 23 de maio no Planetário de Marinha em Lisboa, e por causa deste espetáculo vai haver uma conversa com o Alex Cassal e o astrónomo Rui Agostinho, dia 26 de maio às 19h na Culturgesto, com entrada gratuita. Fica também a nota. Próxima estação, entroncamento.
0: Não pode ser com essa voz.
1: Eu sei.
0: Próxima estação.
1: Mas é que sabes que eu, a primeira vez que falei deste filme aqui, tentei ver se havia alguém que tinha gravado.
0: Ah,
1: mas
0: sim.
1: Mas não
0: conseguiste.
1: Portanto, eu numa próxima viagem de comboio vou
0: Vais
1: fazer
0: gravar.
1: Isso. Enfim, é o filme Entroncamento, do Pedro Cabeleira, que vai passar em Ilhavo amanhã. O filme que tem Ana Vilaça a ser uma personagem que volta ao entroncamento para tentar encontrar um rumo para a sua vida, mas se calhar aquilo vai é correr mal. Portanto, este filme lá amanhã passa em Ilhavo, na sala Estúdio Cinema, com duas sessões, às 18h30 e às 21h30. Não percam. Sem a imaginação. Esta canção do Jorge Palma vem-me à memória por causa do Imaginários, que é o Festival de Artes Performativas em Espaços Públicos de Santa Maria da Feira.
0: Espaços Públicos.
1: Espaços Públicos, de amanhã a domingo. Uma programação que traz 42 companhias, 200 artistas de 16 países.
0: Oh, uau.
1: Em 39 espetáculos, uma instalação e mais 125 apresentações, 5 estreias absolutas e 23 estreias nacionais. Em 3 dias isto vai acontecer em Espaços Públicos de Santa Maria da Feira. E integrado no Festival de Imaginários também há, de 21 a 23 de maio, a Mostre na Feira, que é uma feira do livro e do vinil, também dedicada aos fanzines e à edição gráfica independente. Para verem a programação completa do Imaginários é melhor irem mesmo às redes sociais, procurar o programa completo. Vai haver de certeza coisas que vos interessem, ou partam à descoberta também.
0: Claro.
1: É sempre bom, não é, Karina?
0: É, pois.
1: E também vou acabar com artes performativas.
0: Mas tu...
1: Sim,
0: vais
1: vou
0: performar?
1: Fazer. Vou cuspir fogo agora. Não, é mais.
0: Olha, mas cospe fogo devagarinho, sim.
1: Não vou cuspir fogo porque não nasci para isso.
0: Sim.
1: Mas vamos acabar no fim da linha. Enfim, não é bem o fim da linha. Foi mais um pretexto para passar esta canção dos Traveling Wilburys, mas vamos andar. Entre Linhas, primeira edição de uma mostra de artes performativas em Torres Vedras, de amanhã 24 de maio, dedicada ao circo contemporâneo. Também vai ser em espaços não convencionais, no Centro Histórico de Torres Vedras e não só, com muitos espetáculos ao longo dos dias, então de amanhã 24 de maio. Passem por lá, pode ser que encontrem coisas giras e também para toda a família. E é isto, Karina.
0: Estou satisfeitinha.
1: Estás?
0: Muito
1: bem. Meio
0: boa edição.
1: Da semana foi bom.
0: Foi bem bom.
1: Está bem, então até amanhã.
0: Até amanhã.
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0: Será que o trânsito está bem bom a esta hora? É aquilo que vamos descobrir com o Paulo Galvão.
3: Não está, Carinas. Temos um acidente na Circular de Braga, junto à saída para Vila Verde. O trânsito está parado lá mais atrás, na zona do Minho Center, na cidade do Porto. Hora de ponta na Viticultura Interna, entre Bonjoia e a saída para Braga. Depois, mais à frente, entre a Perlada e o tabuleiro da Ponta Rábida, aqui nos dois sentidos. Via panorâmica preenchida. Marginal do Porto a evitar, sobretudo da Foz para a Ribeira. Trânsito compacto na A28 de Matosinhos para o Porto, mas também há filas no sentido inverso. A A3 também está a complicar junto ao nó de Águas Santas, nó da A4 para entrar no Porto para a VCI. A circunvalação está em hora de ponta também, na zona do Amial e na zona do Hospital de São João, Ariosa, enfim, com demora nestas zonas da cidade invicta. Quem puder deve evitar a Avenida de Montevidéu, que também está com demora na Foz, em direção à Rotunda do Castelo do Queijo, o mesmo para a Avenida da Boa Vista, em direção ao mar, está preenchida. Na região centro do país, temos a Nacional 125, temos a A1 ao quilómetro 125, assim é que é, junto à área de serviço de Leiria, com um acidente a ser resolvido. É no sentido Lisboa-Porto, o trânsito está apenas condicionado e lento. Na cidade de Lisboa, há dificuldades no eixo norte-sul, a partir do Alto do Lumiar, em direção à Cril. Na Cril há trabalhos à entrada do túnel do Grilo e filas para quem vem de Sacavém. O nosso Sacavém também está preenchido. Evitar a Avenida de Berlim para o aeroporto, está com trabalhos e com demora. A Avenida Padre Cruz também está preenchida para sair de Lisboa. Na Cril há acidente junto ao nó da Pontinha. O trânsito está parado já a partir da zona de Alfragide. E C19 com dois acidentes no sentido Sintra-Lisboa, um na descida de Queluz, outro à entrada em Lisboa, na zona de Piramanique, ambos com demora. Ponte 25 de Abril, norte-sul, a partir de Campolide, com acidente já resolvido. Trânsito demorado em todos os acessos. Marginal também preenchida da Torre Belém para Algés. E, por último, a segunda circular está completamente preenchida nos dois sentidos, mas também com uma avaria em direção ao IC19 em Benfica. E no Alentejo, Nacional 256, está cortada com um acidente à saída de Reguengos de Monsaraz. É a ligação Évora que está interrompida com este acidente grave junto à saída para a Aldeia da Caridade.
0: Conduza com precaução, a Antena 1 está consigo e a linha verde também disponível até às 8 da noite. É o 821 0101.
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1: Já daqui a pouco vestimos a camisola rosa com o Paulo Sérgio no Photo Finish. É para ouvir logo a seguir. É esta Lá Vai Ela de Ana Moura.

0: acaso para dizer lá vai ele? Até porque falamos de Afonso Eulálio em duas rodas. A partir de agora, no Fotofinish com o Paulo Sérgio. Olá Paulo, boa tarde.
1: Muito boa tarde, Carina Jorge. Começamos hoje pela bela corrida que Afonso Eulálio está a fazer no Giro de Itália. O corredor português está no topo da classificação há uma semana. E ontem, quando todos achavam que ele ia entregar a camisola rosa a Jonas Vingegaard, que é o super favorito à vitória final, acabou por realizar um contrarrelógio muito acima do expectável e manteve o primeiro lugar. O ciclista da equipa Bahrain Victorious dispõe agora de uma vantagem de 27 segundos sobre o dinamarquês. E se tudo correr de forma normal, continuará líder até sábado, já que as próximas três etapas são mais ou menos planas e controláveis pela sua equipa. Afonso Eulálio tem 24 anos, faz 25 a 30 de setembro, está a cumprir a segunda temporada no pelotão internacional e no ano passado ficou no nono lugar da prova de estrada do Campeonato do Mundo. O corredor da Figueira da Foz é apenas mais um dos talentos do ciclismo nacional que teve de emigrar para evoluir. Faz parte da mesma geração de João Almeida, que se estivesse em boas condições físicas estaria, nesta altura, também na luta pela vitória no Giro. Veremos se lá para agosto estará em condições de discutir a vitória na Vuelta. São estes exemplos que nos levam a ter esperança no ciclismo português, que continua a recuperar dos variadíssimos casos de doping que degradaram a sua imagem nos últimos 15 anos e que precisa de ser urgentemente recuperada, pelo menos a nível interno. No futebol estão fechadas as contas nos 5 principais campeonatos europeus. Ontem à noite, mesmo sem jogar, o Arsenal venceu a Premier League pela 14ª vez. 22 anos após Arsène Wenger e muitos milhões depois, os Gunners, agora com a Arteta aos comandos, depois de uma preparação que durou 6 anos e meio, fizeram finalmente a festa. Bastou o empate do Manchester City na deslocação ao Bournemouth para que o clube do norte de Londres lá abrisse o champanhe, embora de forma muito discreta, porque já estão concentrados na final da Liga dos Campeões marcada para o final do mês em Budapeste, onde vão defrontar o Paris Saint-Germain. Também aqui vão poder fazer história, porque nunca o Arsenal ganhou a milionária, apesar de ter estado na final da época 2005-2006 que perderam para o Barcelona. Tal como em Inglaterra, também em Itália tivemos um novo campeão. O Inter de Milão do Romeno Tchivo sucedeu ao Nápoles. Foi o título número 21 da história dos Nerazzurri. Em Espanha, França e na Alemanha tivemos a repetição de um filme já anteriormente visto, em alguns casos com dezenas de temporadas. O Barcelona sagrou-se bicampeão da La Liga, numa história que já conta com 29 troféus. O Paris Saint-Germain, de Vitinha, João Neves, Nuno Mendes e Gonçalo Ramos, ganhou pela 5ª temporada consecutiva o campeonato francês. Nos últimos 10 anos só não foram campeões por duas ocasiões. Na época 2016-2017 foi o Mónaco treinado por Leonardo Jardim com Bernardo Silva e em 2020-2021 foi o Lille que tinha no plantel vários portugueses, entre os quais Tiago Jaló, Jé Fonte e Renato Sanches. Por fim, na Alemanha, o título voltou a ser conquistado pelo Bayern de Munique, de Rafael Guerreiro, que está de saída. Os números são impressionantes. Nos últimos 14 anos, foi a 13ª vitória. A exceção que confirma a regra foi protagonizada pelo Bayer Leverkusen, que há duas temporadas se intrometeu neste passeio dos bávaros. Uma última nota para a Universitatea Craiova, da Roménia, que ganhou o campeonato e a taça. Uma conquista que tem dedo português, porque o treinador da dobradinha foi Filipe Coelho, que trabalhou com Paulo Bento na seleção da Coreia do Sul e na dos Emirados Árabes Unidos. Mais um técnico português em grande. Até para a semana, Carina Jorge.
0: Até para a semana, Paulo Sérgio. Amanhã, quinta e sexta, não haverá a Fotofinish. Aguardamos pela próxima crónica desportiva do Paulo Sérgio na próxima segunda-feira. Aguardamos também pelo dia de amanhã, que traz sol, com céu pouco nublado ou limpo, à tarde, com mais nuvens nas regiões montanhosas do norte e centro, onde pode até chuviscar. Há poeiras em suspensão, elas estão de volta e também subida da temperatura máxima. Em Aveiro estarão 23 graus amanhã, Viana do Castelo 24, Porto e Guarda 25, Viseu e Faro 28. Em Braga, chegamos aos 29 graus. Em Bragança, Vila Real e Coimbra 30, Castelo Branco e Leiria 31, Porto Alegre 32, em Lisboa 33, Santarém, Setúbal e Beja 34 e em Évora estarão 35 graus de máxima. Atualizamos as notícias às 6 em ponto.

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1: E já são 6 horas no continente e na Madeira, 5 nos Açores. Olhando novamente para a atualidade, quais são os principais títulos a esta hora, Nuno?
2: Portugal reage com um sentimento de indignação e revolta ao vídeo que mostra a forma como os ativistas da flotilha estão a ser tratados por Israel. O secretário de Estado das Comunidades, que vamos escutar adiante nesta edição, adianta que, pelo que se sabe nesta altura, os dois portugueses também detidos estão bem. Pela primeira vez, as comissões de proteção de crianças e jovens sinalizam casos de casamento precoce ou forçado em Portugal. Em 2020, estas comissões lidaram com quase 95 mil processos. Afonso Eulálio continua na liderança da Volta à Itália em bicicleta e hoje não perdeu tempo para o segundo classificado numa etapa que terminou ao sprint.
1: Em Ponta Delgada estão 18 graus, no Porto e no Funchal 22, Coimbra e Faro 27, Lisboa 28. Edição das 6 no programa da tarde com Nuno Rodrigues.
2: Com indignação e revolta, foi com este sentimento que o secretário de Estado das Comunidades assistiu ao vídeo divulgado nas últimas horas pelo ministro israelita da Segurança Nacional. Nas imagens surgem ativistas de joelhos, de mãos e pés atados, com a testa no chão. Emídio Sousa, que está a acompanhar o primeiro-ministro na visita à Andorra, garante que Portugal responderá a estes comportamentos de Tel Aviv em conjunto com os parceiros europeus perante a gravidade do que aconteceu.
3: Estamos indignados com aquilo que presenciámos nos vídeos e por isso, como disse, hoje o Ministério fez uma nota de protesto, de repúdio daquele tipo de tratamento às pessoas. Temos uma nota de protesto muito, muito dura através do Ministério. As ações futuras serão decididas com os nossos parceiros europeus.
2: Portugal reage para já com um sentimento de indignação ao vídeo que mostra a forma como os ativistas da flotilha estão a ser tratados por Israel. Não está sozinho dos vários pontos do mundo. Continuam a chegar duras críticas, Sérgio Infante, às imagens partilhadas pelo ministro israelita da Segurança Nacional.
4: A cada hora que passa, aumentam as críticas ao vídeo partilhado pelo ministro Ben Gvir. Nos últimos minutos, a Alemanha classificou de totalmente inaceitável a forma como os tripulantes foram tratados. A Bélgica considera as imagens extremamente perturbadoras e convoca a embaixatriz israelita. O governo britânico está chocado com o vídeo e lembra a obrigação dos israelitas em protegerem os direitos dos cidadãos britânicos. O ministro dos Negócios Estrangeiros espanhol classifica de monstruoso, indigno e desumano o comportamento do ministro da Segurança Nacional israelita e exige um pedido de desculpas público a Israel, argumentos que vai transmitir à encarregada de negócios israelita. A França também já convocou o embaixador israelita em Paris e o Ministério dos Negócios Estrangeiros avisa que os tripulantes franceses

0: devem ser tratados com respeito e libertados o mais rapidamente possível. A primeira-ministra de Itália denuncia que os tripulantes da flotilha para Gaza estão a ser tratados de uma forma que viola a dignidade humana e vai explicar isso ao embaixador israelita. Entre os tripulantes detidos há também cidadãos sul-coreanos. E o presidente pergunta qual é a base jurídica para a detenção, lembrando que as detenções foram feitas em águas internacionais. Mas o vídeo do ministro da Segurança Nacional também já está a ter reflexos dentro do governo israelita. Benjamin Netanyahu garante que as imagens do vídeo não estão de acordo com os valores do país, mas a reação mais contundente vem do ministro dos Negócios Estrangeiros. Gideon Saar acusa o colega do governo, o ministro da Segurança Nacional, de ter prejudicado deliberadamente a imagem do país com um espetáculo vergonhoso.
1: Aparentemente, o próprio primeiro-ministro israelita não terá ficado muito satisfeito com o que viu nas imagens partilhadas pelo ministro da Segurança Social Nacional, que mostram a forma como estão a ser tratados por Israel os ativistas detidos. Na extensa lista há dois portugueses. Pelo que se sabe, nesta altura está tudo bem com eles, é o que adianta o secretário de Estado das Comunidades.
2: Da informação que temos tido, estão todos bem. Esta situação do tratamento inadequado, completamente despropositado, obviamente nos deixa revoltados, mas a informação que temos é que as pessoas estão bem. Só os advogados contratados pela flotilha é que podem falar com eles.
1: Para já, só os advogados podem falar com os dois portugueses detidos. As famílias estão preocupadas e deram conta disso mesmo, João Alexandre, no encontro desta tarde com o Presidente da República.
3: As informações chegam a conta-gotas e nem mesmo depois da audiência em Belém houve muitas novidades sobre o estado em que se encontram os dois portugueses detidos, como explicam Sofia Miranda, a companheira de Gonçalo Dias, e Francisca Bartilotti, a irmã de Beatriz Bartilotti, dois dos detidos pelas forças de Israel.
4: O Sr. Presidente manifestou total empenho no regresso de, tanto do Gonçalo como da Beatriz, e garantiu-nos que todos os esforços estão a ser feitos para garantir que eles voltam o mais rapidamente possível e em segurança.
5: Neste momento ainda não nos foi dada mais informação, apenas que estão a acompanhar a situação, que o Sr. Presidente que nos recebeu, e nós estamos muito agradecidos por isso, que está a acompanhar a situação juntamente com o Ministério dos Negócios Estrangeiros.
3: Uma articulação entre o Governo e Presidência da República que esperam os familiares dos dois portugueses possa acelerar o regresso.
4: Não nos foi dado um espaço temporal. Disseram-nos que tentarão fazer de forma mais célere possível, mas isto dependerá do Governo israelita. Do Ministério dos Negócios Estrangeiros nós voltaremos a pedir-lhes uma audiência. Vimos que fizeram um comunicado esta tarde condenando o tratamento desumano que fizeram alguns dos ativistas que iam na flotilha e a condenar a detenção ilegal tanto do Gonçalo da Beatriz como das restantes pessoas.
3: Para já, sublinham as famílias, o cenário é o de informação escassa desde a detenção.
4: A última confirmação que temos é que eles já terão chegado, são informações que temos da organização da flotilha. Ainda não falamos com ele, nem sabemos de alguém que o tenha feito. Nem o cônsul conseguiu ainda falar com ele, nem o cônsul em Tel Aviv.
3: Por agora, resta às famílias aguardar por mais dados, sobretudo através dos canais diplomáticos, numa altura em que também não tem informações sobre o tipo de tratamento que está a ser dado aos dois portugueses que foram detidos pelas autoridades israelitas.
1: Um caso que já levou o Ministério Português dos Negócios Estrangeiros a chamar o encarregado de negócios de Israel. No ano passado, as comissões de proteção de crianças lidaram com quase 95 mil processos, um número que tem vindo a aumentar ao longo dos últimos anos. Os casos de negligência lideram a lista de situações de perigo detectadas. As situações de violência doméstica também continuam a marcar o dia-a-dia de muitas crianças, mas no ano passado e pela primeira vez, Cláudia Godinho, estas comissões também sinalizaram casos de casamentos forçados.
6: Houve 54 denúncias de casamentos forçados ou precoces. É a primeira vez que surgem estes casos no relatório anual de avaliação das CPCJ. No ano passado, a negligência foi a situação de perigo com mais casos, perto de 21 mil, e acontece quando os cuidadores não conseguem assegurar as necessidades básicas das crianças ou dos jovens. Segue-se a violência doméstica, com quase 17.500 denúncias. Os comportamentos de risco são a terceira situação com mais denúncias e revela problemas comportamentais, emocionais e de adaptação associadas à adolescência e a contextos familiares e sociais particularmente vulneráveis. Outros problemas registados são os maus-tratos físicos e psicológicos, abusos sexuais, abandono e a exploração infantil. De 2024 para 2025, 25, houve um aumento no número de casos em todas as categorias de risco contra os jovens e as crianças. A violência doméstica é a tipologia de perigo que mais levou a serem aplicadas medidas de proteção. No ano passado, as Comissões de Proteção de Crianças e Jovens lidaram com quase 95 mil processos, 60 mil deles novos. É um aumento de 29% nos últimos 4 anos.
1: Os casamentos forçados merecem destaque pela primeira vez. A violência doméstica e os casos de negligência também contribuíram para o trabalho destas comissões de proteção de crianças e jovens no país. As crianças também estão em destaque pela negativa no relatório Portugal Balanço Social 2025. Este retrato de investigadores da Universidade Nova mostra-nos, por exemplo, que uma em cada 6 crianças até aos 5 anos continua a viver em situação de pobreza em Portugal. Inês Martins.
7: A taxa de risco de pobreza infantil era 17,8% há 2 anos, ou seja, existiam 300 mil crianças pobres em Portugal. São dados da mais recente edição do relatório do Balanço Social 2025. O documento dá também conta de que 18,5% das crianças pobres em idade pré-escolar não frequentavam pelo menos 30 horas de ensino por semana. Uma das investigadoras deste relatório, Susana Peralta, diz que o problema da falta de creches tem impacto neste número.
8: Temos de resolver o problema do acesso à creche e do pré-escolar. Isso é absolutamente essencial. É preciso percebermos de uma vez por todas neste país que as competências necessárias para se ingrar no sistema educativo e no mercado de trabalho e até para sermos adultos, enfim, funcionais, para diminuirmos a prevalência de doenças crónicas, de comportamentos de risco, é essencial investir nas crianças desde o dia em que elas nascem. E ter mais políticas comunitárias de proximidade para, por exemplo, garantir que as crianças têm acesso a atividades extracurriculares, mesmo quando as famílias não as podem pagar.
7: O relatório dá também conta de que a segurança alimentar é mais prevalente em agregados com crianças pobres. Segundo os dados, 15% não conseguiam consumir comida saudável e nutritiva, 5% sentiram fome, mas não comeram porque não tinham dinheiro.
1: As crianças justificam, por isso, um destaque particular pela negativa neste relatório divulgado esta tarde. O documento de investigadores da Nova mostra que cerca de 1 milhão e 600 mil pessoas em Portugal ainda vive em situação de pobreza. Objetivo, ligar Lisboa ao Porto em pouco mais de uma hora. Está lançado, Rita Fernandes, o concurso para a compra dos comboios que vão fazer a futura ligação de alta velocidade entre as duas cidades.
9: São, ao todo, 12 comboios de alta velocidade que a CP quer comprar com o projeto Mais Portugal em Menos Tempo e que promete que a viagem Lisboa-Porto seja feita numa hora e 15 minutos. O primeiro comboio chega daqui a 5 anos, em 2031, e um ano depois, em 2032, diz o Ministro das Infraestruturas, Portugal vai ter a frota completa de alta velocidade.
10: Nós, em 2032, que é o compromisso português para ligar Lisboa-Porto-Porto-Vigo, temos comboios de alta velocidade, temos os 12, 32 temos os 12, o primeiro chega em 31.
9: O plano inclui a opção de comprar mais 8 comboios, explica também o presidente da CP, Pedro Moreira. É o maior investimento de sempre.
11: De um valor de investimento de 504 milhões de euros para a aquisição base destes 12 comboios, que considera um valor unitário máximo de 40 milhões por comboio, mas também inclui a aquisição de peças de parques, sobressalentes estratégicos, ferramentas especiais para a manutenção dos comboios. Se juntarmos este investimento aos mais de 1.200 milhões de euros para a aquisição de comboios urbanos e regionais, é o maior investimento de sempre em material circulante da CP, tanto em quantidade como em valor do investimento.
9: A adjudicação do projeto, ou seja, a escolha da empresa vencedora do concurso para comprar os comboios, acontece no primeiro trimestre do próximo ano. São comboios preparados para andar a mais de 300 km por hora, com capacidade para pelo menos 500 passageiros e adaptados para pessoas com mobilidade condicionada.
1: O primeiro comboio deste lote deve chegar daqui a 5 anos. Com o Médio Oriente em ebulição, Donald Trump centra cada vez mais atenções em Cuba. A agência Reuters revela esta tarde que o antigo presidente cubano, Raul Castro, foi hoje indiciado, o primeiro passo para um possível julgamento nos Estados Unidos. Esta decisão, que envolve Raul Castro, de 94 anos de idade, está relacionada com um episódio que aconteceu há cerca cerca de 3 décadas. O abate de 2 aviões civis em 96, que resultou na morte de 3 cidadãos norte-americanos. Em comunicado, Donald Trump diz que os Estados Unidos não toleram um Estado pária que abriga operações militares de inteligência e terroristas perto do território americano. É importante lembrar que ainda nos primeiros dias deste ano, o presidente venezuelano Nicolás Maduro foi também indiciado antes de ser detido por tropas norte-americanas e levado para os Estados Unidos. Pelo menos mais um dia, Afonso Eulálio respondeu ao novo desafio com nota positiva. O português mantém-se na liderança da Volta à Itália em bicicleta, depois da 11ª etapa, que terminou hoje ao sprint com uma vitória do equatoriano Jonathan Narváez. O português Afonso Eulálio continua a liderar, ainda com 27 segundos de vantagem para o forte candidato à vitória, Jonas Vingegaard.
12: 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Seguimos viagem com o Paulo Galvão ao volante nesta informação de trânsito.
13: Sentido Lisboa-Porto da A1, ainda com acidente por resolver na zona da área de serviço de Leiria, quilómetro 125, trânsito lento. No Alentejo mantemos o corte da Nacional 256, saída de Reguengos-Monsaraz para Évora, com trânsito cortado devido a acidente. Na região de Lisboa também há acidente na Cril, junto ao nó da Pontinha, e o trânsito está demorado a partir da zona de Alfragide. Resolvida agora uma ocorrência à entrada de Lisboa, no final do IC19, o trânsito começa a escoar para quem vem da Amadora, sentido inverso preenchido nesta mesma zona. Quem vem de Sintra para Lisboa vai encontrar também acidente na descida de Queluz. A segunda circular tem uma avaria em direção ao IC19 em Benfica, o trânsito está demorado a partir da rotunda do relógio, ponto 25 de Abril, para a arranca de Sete Rios para o Tabuleiro, acessos completos, há 5 de Caselas para o estádio também em hora de ponta, a estrada de Passo de Arcos bastante parada para quem sai do Tacos Parque, sobretudo para a A5 na região do Porto. Temos esta hora a VCI com fila na subida do Dragão para a A3, também entre a zona do Amial e o Tabuleiro da Ponta Rábida, aqui nos dois sentidos, a Marginal do Porto deve ser evitada, a A3 está preenchida junto ao nó da A4 para a VCI, a Avenida AEP está demorada nos dois sentidos e em Braga está tudo parado a partir da zona de Nogueira em direção ao Hospital de Braga. Logo depois, na Circular de Braga, há um acidente a provocar toda esta fila e toda esta demora em direção à saída para Vila Verde.
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2: 20 minutos depois das 6. No que fica deste dia, Nuno, olhamos, claro, para o vídeo da polémica.
6: Entre o choque e a indignação, é assim que vários países, entre eles Portugal, têm reagido à forma como Israel está a tratar os ativistas detidos nos últimos dias, quando seguiam numa flotilha humanitária para Gaza. Num vídeo partilhado nas últimas horas pelo ministro israelita da Segurança Nacional, dezenas de ativistas aparecem de joelhos, com mãos e pés amarrados e de cabeça no chão, imagens acompanhadas da legenda "Bem-vindos a Israel", comportamento intolerável, violação da dignidade humana, uma barbaridade. É neste tom que países de vários pontos do mundo têm classificado estes acontecimentos. Boa tarde, Filipe Vasconcelos Romão, é comentador de assuntos internacionais da Antena 1. Obrigado, Filipe, por estares connosco no programa da tarde. Temos ouvido em muitos momentos no passado, justamente a propósito deste clima de conflito no Médio Oriente, que há uma diferença entre Israel e os outros, porque Israel é uma democracia. A pergunta é se numa democracia saudável, do teu ponto de vista, pode acontecer o que aconteceu hoje com a divulgação do vídeo e com o tratamento dado aos ativistas detidos.
7: Boa tarde. Não pode acontecer, ou pelo menos se acontecer, deve ser reparado e deve ser investigado, julgado e se confirmando tudo, deve-se cumprir uma pena por isto, no sentido em que estão a ser violadas as normas fundamentais de um Estado de Direito Democrático, na forma como se deve o tratamento de respeito a um conjunto de pessoas que, na maior parte ou na totalidade dos casos, não serão cidadãos de Israel, que terão sido capturados em águas internacionais, perto de Chipre, portanto, numa operação também de legalidade muito duvidosa. Mas este é o retrato de Israel hoje. É um país que tem no seu governo figuras como Ben-Gvir, que foi este ministro da Segurança Nacional que é responsável por esta ação e por este comportamento e do qual se orgulha, mas gerido por figuras como Ben-Gvir, com os danos reputacionais que se conhecem para o Estado de Israel, não só para o governo, mas para o próprio Estado de Israel. Ao ponto de Netanyahu ter vindo surgir ou tentar surgir aqui como uma figura moderada perante um comportamento absolutamente impróprio por parte de um dos seus ministros, de um ministro que é líder de um dos partidos radicais que faz parte da base governamental.
6: Basta-lhe dizer que estas imagens e este vídeo não retrata os valores do país, ou é preciso tirar alguma consequência disso?
7: É óbvio que não basta, mas isso há muita coisa que não basta em Israel para lá das palavras, porque o governo Netanyahu gosta de dar uma imagem de democracia liberal e que trata os adversários de forma diferente em relação à forma como os adversários os tratam, mas viu-se em Gaza e com o que representou a destruição humana e material de Gaza, que a resposta de olho por olho, dente por dente, é a prática habitual no governo de Netanyahu. E Netanyahu não tem grande margem de manobra, vai convocar eleições a curto prazo, ou serão convocadas eleições a curto prazo, previsivelmente até poderão ter lugar antes de outubro, que é o momento em que se cumpriria a legislatura, E por agora também, tendo em conta que estes parecem ser os únicos aliados com que Netanyahu poderá contar para eventualmente continuar no poder, não se prevê que haja aqui um combate feroz entre extremistas, alguns mais extremistas do que outros, mas que fazem todos parte do mesmo governo de partidos extremistas.
6: Escutámos ainda há pouco, na edição das seis, o secretário de Estado das Comunidades a dizer que Portugal já deu uma resposta dura hoje, em palavras dele próprio e também numa nota do Ministério dos Negócios Estrangeiros, e a prometer uma resposta ainda mais firme, que será dada em conjunto com os parceiros europeus, uma resposta ao vídeo hoje divulgado e também à forma como estão a ser tratados os ativistas detidos. O que é que a Europa em particular pode fazer?
7: A Europa recusa-se a fazer algo de muito substantivo para se opor a Israel. Porquê? Porque para isso é necessário um consenso, é necessário o consenso entre os 27 Estados-membros da União Europeia, e sabemos que tomar decisões no que concerne a Israel tem sempre grandes dificuldades, em função de uma espécie de pena que a Alemanha cumpre em função dos grandes pecados, dos grandes crimes que cometeu no passado. Não esta Alemanha, obviamente, não este Estado alemão, mas o Estado que o antecedeu, a Alemanha nazi, que cometeu os grandes crimes que cometeu contra Israel e que faz com que haja aqui um vínculo permanente entre os dois países, o que dificulta em grande medida qualquer ação substantiva contra Israel. O facto é que a Europa está, desse ponto de vista, está bloqueada. Pode haver aqui margem de manobra para os Estados, sobretudo os Estados que têm cidadãos que foram tratados desta forma, atuar, mas parece difícil que alguma medida seja tomada e que efetivamente afete Israel. E recordemos, se a União Europeia não fez nada perante o que foi feito em Gaza e continua a ter um acordo em vigor, um acordo comercial, um acordo em vigor com Israel que permite, por exemplo, a venda de armas e de outros bens, de outras mercadorias, certamente não será esta questão que fará mudar o que quer que seja. Eu diria que a Europa neste momento estará a rezar todos os países para que Netanyahu perca as eleições, ou pelo menos que não consiga constituir um governo na sequência das próximas eleições legislativas, mas eu julgo que há aqui um aspecto que é muito importante, é perceber que todo o sistema político de Israel está muito mais à direita do que estava há 20 ou há 30 anos. Portanto, não há qualquer perspectiva do novo Isaac Rabin, do novo Shimon Peres assumirem o poder ou na sequência de eleições. Será certamente um primeiro-ministro que ou é Netanyahu ou é alguém que nas formas talvez seja mais cuidado, mas será certamente alguém que tem na defesa desta forma de atuação, talvez não extremada como a que vimos hoje, mas do modo geral, que temos visto nos últimos anos, uma que terá certamente uma linha de continuidade em relação a essa forma de atuar.
6: Tem ainda, segundos, uma notícia urgente que está a ser divulgada pela France Press, citando fonte da União Europeia, que considera que ninguém deve ser punido por defender os direitos humanos, referindo-se, neste caso, claramente, aos ativistas. Algum comentário, Filipe?
7: Não, são as palavras habituais da União Europeia, são cidadãos europeus que estão envolvidos nesta questão, e é natural que haja aqui um mínimo de formas na defesa desses cidadãos. Mas eu diria que aqui, ao contrário do que vimos noutras situações, noutras circunstâncias, acaba por ser gritante a forma como são humilhados cidadãos da União Europeia, como são humilhados cidadãos que o único que fizeram foi, de uma forma mais ou menos acertada, mas não perturbaram a vida a ninguém, não puseram a integridade de nenhum israelita em risco, foi protestar, da forma como entendiam protestar, contra aquilo que consideram estar errado na política de um Estado. Portanto, se a União Europeia não consegue compreender isso e se isso não é suficiente para afetar a sua vida e a forma como interage com Israel, pouco mais provavelmente será, sendo que isto é pouco comparado com aquilo que Israel fez na faixa de Gaza ao longo dos últimos dois anos.
6: Obrigado, Filipe Vasconcelos Romão, o comentador de assuntos internacionais da Antena 1, no que fica deste dia.
2: quase 6h30 e nas estradas uma ronda rápida pelo trânsito com o Paulo Galvão.
8: Vamos começar a norte em Braga, tudo parado, há acidente antes da saída para Vila Verde, na circular urbana, as filas começam na zona de Nogueira, A28 preenchida, nos dois sentidos entre Matosinhos e o Porto e também com um incêndio numa carrinha de reboque de viaturas no tabuleiro da Ponte de Leça, está a deixar tudo parado na saída do Porto para a Vila do Conde, a VCI com o habitual a esta hora. Acril está com um acidente no nó da Pontinha, afeta o sentido Algés-Sacavém, há trásito também lento para a ponte 25 de Abril, de norte para sul, a partir praticamente de Sete Rios, os acessos estão preenchidos, a ponte Vasta Gama só tem trânsito acumulado junto ao norte de Sacavém, depois lento no final do tabuleiro em direção ao Montijo, o acidente a ser resolvido junto ao nó da Pontinha, o trânsito começa a escoar no sentido Algés-Sacavém, acidente no IC19, sentido Sintra-Lisboa, na zona de descida de Queluz, com trânsito lento, o sentido inverso está também preenchido entre Pinamanique e a zona de Queluz, há 5 de Caselas para o estádio.
2: Boa viagem, boa tarde.
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2: Voltamos à atualidade. É a síntese de notícias no programa da tarde com Alexandre David.
10: A ameaça já estava no ar há muito tempo, agora é concretizada. Os Estados Unidos foram buscar um caso que aconteceu há 30 anos para acusarem oficialmente o presidente cubano. As agências internacionais de informação revelam esta tarde que Raul Castro foi acusado criminalmente, está indiciado de conspiração para matar cidadãos norte-americanos, destruição de uma aeronave e homicídio. É um caso que aconteceu há 30 anos, com o presidente cubano a ser agora formalmente acusado por o alegado papel que teve no abate de dois aviões civis, no qual morreram 3 cidadãos norte-americanos. Antes mesmo de terem surgido estas acusações contra o presidente cubano, o presidente norte-americano já tinha dito que os Estados Unidos não vão descansar enquanto os cubanos não tiverem de novo liberdade, para acrescentar aqui e sublinha também que a América não vai tolerar ter um exército hostil e serviços de informação e terror tão perto da fronteira com os Estados Unidos. Bem diferente do que tinha acontecido durante a visita de Donald Trump à China, o presidente chinês e o presidente russo falam agora de um caráter que não pode ser quebrado nas relações entre Pequim e Moscovo, conta a Agência Oficial de Informação Chinesa, que Xi Jinping afirmou agora que é preciso aprofundar a confiança política entre os dois países e a coordenação estratégica para resistir às muitas ameaças que o mundo enfrenta. Vladimir Putin deixou esta tarde a capital chinesa depois de uma visita oficial que aconteceu logo a seguir à visita de Donald Trump. Não para de crescer o número de países que protestam e chamam os respectivos embaixadores de Israel por causa da divulgação de um vídeo no qual alguns elementos da flotilha que seguiam a caminho da faixa de Gaza surgem de joelhos e com as mãos e os pés atados. O último a manifestar mal-estar é o governo dos Países Baixos e também fez saber que vai chamar o embaixador de Israel no país para discutir o assunto. O ministro dos Negócios Estrangeiros do governo de Haia fala de imagens chocantes e inaceitáveis. A Alemanha também fala de um comportamento de Israel como totalmente inaceitável, tal como acontece com a Bélgica. Portugal também já entrou neste coro de indignação. Paulo Rangel, o ministro dos Negócios Estrangeiros, fala de uma atitude intolerável. Portugal chamou o encarregado de negócios de Israel para debater este assunto.
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2: Jornal de Desporto, títulos desta edição.
11: Notícia Antena 1, António Nobre é o árbitro da final da Taça de Portugal. Torriense e Casa Pia já jogam por uma vaga na Primeira Liga. João Moutinho renova pelo Sporting de Braga. E Sá Dumbiá já não escapa ao Sporting. Pedro Lima já está em Lisboa para os exames médicos e assinar contrato com os Leões. Nesta edição vamos saber como está a decorrer a Assembleia Geral da Liga. Tiago Margarido deixa o Nacional da Madeira e Afonso Eulálio segura a liderança no Giro.
2: Walter Madureira nesta edição do Jornal do Desporto.
11: António Nobre é o árbitro escolhido pelo Conselho de Arbitragem da Federação Portuguesa de Futebol para dirigir a final da Taça no domingo entre Sporting e Torriense, adianta em primeira mão a Antena 1. O árbitro de 37 anos pertence aos quadros da Associação de Futebol de Leiria, nasceu a 24 de novembro de 88 nas Caldas da Rainha e detém a categoria de árbitro FIFA. A Taça de Portugal Recordo está agendada para domingo às 5h15 no estádio esgotado, o estádio do Jamor, e com António Nobre a dirigir este encontro, avança a Antena 1. Falta menos de meia hora, aliás, já arrancou há meia hora em Torres Vedras a primeira mão do play-off de acesso à Primeira Liga. Torriense e Casa Pia jogam João Santos Correia por uma vaga no principal escalão do futebol profissional em Portugal.
12: E com 32 minutos de jogo, tem sido um encontro com pouca baliza, mas com o Casa Pia a ter mais tempo de posse de bola e a passar mais tempo em meio campo ofensivo. No entanto, a melhor oportunidade pertence à equipa que hoje joga em casa, à equipa do Torriense, quando aos 14 minutos Alfaro recebeu a bola à entrada da grande área e finalizou para a defesa de Sequeira, pois o remate do espanhol acabou por sair com pouca força, permitindo uma defesa fácil ao guarda-redes Costa Riquenho da formação dos Gansos. Estamos nesta altura no minuto 33 a 12 do intervalo e para já Torriense 0, Casa Pia 0.
11: Antes do final deste jornal iremos regressar ainda a Torres Vedras para atualizarmos tempo e resultado, a primeira mão do play-off de acesso à Primeira Liga de Futebol Profissional em Portugal. Já a seguir vamos saber também como é que está a decorrer a Assembleia Geral da Liga. Para já, a renovação de contrato de Moutinho com o Sporting de Braga. A oficialização foi feita esta tarde. O experiente médio de 39 anos parte assim para a quarta temporada ao serviço do Clube Minhoto, onde totaliza 136 partidas, 6 golos e 7 assistências. Aos meios do clube, Moutinho explica que continua a dar tudo em campo.
13: Eu sou um jogador que dá tudo dentro de campo, não interessa o que seja, seja lutar por uma bola ou marcar um golo. Claro que gosto de assistir, de marcar, mas se chegar ao final do jogo e conseguirmos ganhar só com a vontade que todos tivemos dentro de campo, e depois alguém há de sobressair individualmente, mas todos tivemos a vontade de ajudar e ganhamos, acho que isso é o mais importante, e eu vejo-me um jogador assim e não como um jogador que joga para agradar um pouco mais o resto. Eu jogo para ajudar a minha equipa do princípio ao fim.
11: O objetivo do médio continua também a pretender ser útil à equipa.
13: Continuar é sentir-me bem fisicamente e onde estou, no Sporting Clube Braga, e querer continuar a ajudar o clube a ser maior e a poder conquistar algo que nunca tenha conquistado. Esse é o meu objetivo, poder dar o meu melhor para conquistar algo importante para o clube, e é com esse espírito e com essa ambição que continuo a jogar.
11: As palavras de João Moutinho aos meios do Sporting Clube de Braga após esta renovação de contrato por mais uma temporada. Desde as 3 da tarde que os clubes profissionais estão reunidos na sede da Liga, no Porto, uma Assembleia Geral que conta apenas com André Villas-Boas dos Grandes e onde já foram aprovadas alterações importantes. Ricardo Pinheiro, boa tarde.
14: Boa tarde, isso mesmo. Já estão cá representantes de todos os clubes profissionais, à exceção do Nacional da Madeira e também do Feirense. E, como dizias, destaque então para a presença de André Villas-Boas, presidente portista. O Benfica está representado por Célia Fale e também Amândio Novaes e Patrícia Silva Lopes dão voz ao Sporting nesta reunião. E para já sabe-se que a proposta do Futebol Clube do Porto, ainda que em termos oficiosos nada nos foi passado de forma oficial, até porque teremos de esperar pelo final desta reunião, mas sabe-se que, ou pelo menos fala-se de que a relativa sugestão de alargar o número de suplentes para 12 jogadores, tal como acontece na UEFA, foi aceita. Esta proposta foi feita pelo Futebol Clube do Porto. Já o Sporting viu negada a proposta

0: sobre a alteração dos regulamentos, que estão divididos em três pontos de análise: competições, arbitragem e também disciplina. Todas elas já serão com vista para a próxima época, 26-27. Sendo que, nesta altura, ainda se discute o primeiro ponto relativo às competições. Como disseste bem, Walter, a reunião que iniciou às 15 horas da tarde decorre há quase 4 horas e perspectiva-se que ainda esteja muito para durar.
1: Uma reunião de clubes longa, mas com algumas alterações já importantes, com a reportagem do Ricardo Pinheiro. Vamos continuar a acompanhar esta reunião dos clubes profissionais que decorre na sede da Liga, no Porto. E Sá Dumbiá já não escapa ao Sporting. O acordo ainda não está totalmente fechado, mas há um princípio de entendimento. Faltará apenas formalização. A contratação do médio de 22 anos pode chegar aos 20 milhões de euros fixos, mais 3 por objetivos. Além disto, o Veneza ficará também com uma pequena percentagem de mais-valias. Dumbiá, de 22 anos, é esperado no início da próxima semana em Lisboa para assinar contrato. Em Lisboa já está Pedro Lima, o médio de 23 anos, que tem acordo fechado com o Sporting para ser reforço por 4 milhões de euros fixos, mais 2 por objetivos. O jornal Record adiantou que o jogador está em Lisboa para realizar os indispensáveis exames médicos antes de assinar contrato com os Leões. Esse contrato será válido até 2031. Adiantou também a bola esta tarde que Tiago Margarido entendeu dar por encerrado um ciclo de sucesso no Nacional da Madeira. A decisão de Tiago Margarido foi comunicada esta tarde a Rui Alves numa reunião que decorreu com total cortesia, adianta ainda o jornal. Nota também para as escolhas ainda da seleção nacional, ainda na ressaca dessa divulgação feita por Roberto Martínez, o antigo adjunto de Paulo Bento na equipa das esquinas, fala dessas escolhas, dizendo que é preciso respeitar aquilo que escolheu Roberto Martínez e com essa surpresa também da inclusão de 4 guarda-redes na convocatória.
2: Eventualmente, poder achar que havia um outro jogador que podia estar neste grupo, o Ricardo Horta, como já foi falado, o Paulinho, que fez uma excelente época no México, eram jogadores que poderiam estar presentes, mas para estarem presentes, outros dois teriam que sair, e esse é um critério muitas vezes difícil de fazer esse juízo, porque o selecionador deve ter os seus critérios, e muitas vezes são critérios que nós não sabemos em que base se sustentam, e portanto há que respeitar essa decisão.
1: As palavras de Leonel Pontes sobre as escolhas conhecidas ontem, conhecidas as escolhas de Roberto Martínez, as palavras do antigo adjunto de Paulo Bento na Seleção Nacional. O Porto anunciou hoje a renovação de Johan Pereira até junho de 2031. Através de um comunicado, os azuis e brancos confirmam que prolongaram o contrato com o jovem central português de apenas 18 anos. Além disso, esta é a terceira renovação do Porto com atletas campeões mundiais e europeus pelo Sub-17 de Portugal, depois de Bernardo Lima e também de Duarte Cunha. Ainda o ciclismo, o português Afonso Eulálio continua a liderar a volta à Itália, tendo a equipa do Bahrein conseguido fazer uma defesa perfeita da camisola rosa numa 11ª etapa muito agitada, devido aos constantes ataques nos 191 km. Eulálio continua com 27 segundos sobre Jonas Vingegaard, que está na segunda posição. Recordo também que nesta quarta-feira é dia de final da Liga Europa, esse que é um jogo que vai colocar frente a frente o Friburgo e Aston Villa a partir das 8 da noite em Istambul. Mas nota também para o ténis. Jaime Faria está a uma vitória de entrar no quadro principal de Roland Garros, onde já se encontra Nuno Borges em singulares e também Francisco Cabral em pares. Hoje é dia de play-off, quartos de final, segundo jogo do Hockey Patins. São Joanense Benfica, 8h30, 9 Oliveirense Porto, 9h30 Valongo Sporting. No futsal, quartos de final do play-off de futsal, segundo jogo. O Sporting de Braga Ferreira do Zezer começa daqui a pouco, às 7 da tarde, às 9h15, Sporting Torriense. Passagem rápida por Torres Vedras, João Santos Correia, decorre o Torriense Casa Pia. Atualizamos tempo e resultado neste play-off para saber quem é que vai ficar na Primeira Liga.
3: 5 minutos para o intervalo, 1 minuto 40 com o Torriense a atravessar a sua melhor fase do encontro. Torriense 0, Casa Pia 0.
1: um jogo que vamos continuar.

0: Para acompanhar com a reportagem do João Santos Correia, recupero a notícia, Karina, de abertura deste jornal de desporto, que de resto está também desenvolvida já nas plataformas digitais da RTP Antena 1. António Nobre é o árbitro escolhido pelo Conselho de Arbitragem da Federação Portuguesa de Futebol para dirigir a final da Taça de Portugal. Esta competição realiza-se no domingo, Sporting Torriense, a partir das 5:15.
1: E agora já podes respirar um bocadinho. Walter Madureira nesta edição do Jornal de Desporto, também em simultâneo com a RTP Antena 1 Açores, RTP África e RTP Mundo e online em desporto.rtp.pt. Já a seguir, o bioquímico David Marçal chega ao programa da tarde para fazermos seleção natural.
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0: Na Seleção Natural de hoje, com o David Marçal, vamos falar de uma desigualdade. Que desigualdade é esta, David? Olá, bem-vindo.
1: Olá, Karina. Obrigado. É a desigualdade na obesidade. Isto porque saiu na semana passada, na revista Nature, um dos maiores estudos de sempre sobre obesidade global. Os autores fazem parte de uma colaboração sobre fatores de risco de doenças não transmissíveis, que é uma rede internacional que estuda os fatores de risco dessas doenças. E a principal conclusão deste estudo é que a obesidade não está a evoluir da mesma forma em todo o mundo, ou seja, a ideia de uma epidemia global uniforme não corresponde à realidade. Há países onde a obesidade estabilizou e outros onde continua a crescer rapidamente. Por exemplo, onde é que estabilizou? Na França e no Japão assistimos a uma estabilização em níveis relativamente baixos. Já em várias regiões da África e da Ásia há um aumento contínuo. Em Portugal há sinais de estabilização nas crianças desde os anos 2000. Aliás, nós seguimos um padrão que é claro nos países desenvolvidos, que é uma subida até aos anos 90 ou início dos anos 2000, depois um abrandamento ou estabilização e, em alguns casos, mesmo uma ligeira descida. É o que acontece, por exemplo, com Itália, França e Espanha. E Portugal segue esta tendência. O crescimento atual da obesidade é muito baixo e possivelmente negativo, mas ainda sem uma descida clara. E também é preciso notar que nos dados deste estudo ainda não estão refletidos os efeitos dos novos medicamentos contra a obesidade. Isto é pré-Ozempic e pré...
0: Eu, por acaso, ia perguntar-te justamente sobre isso. Se isso já tinha alguma influência ou não.
1: Ainda não. Okay. Mas, provavelmente, esses medicamentos ainda agravarão mais as desigualdades entre países ricos e pobres no que diz respeito à obesidade.
0: Até porque os medicamentos exatamente.
1: Não são baratos. Aliás, há um contraste nos países de rendimento médio e baixo, onde a obesidade continua a subir e muitas vezes a acelerar. Por exemplo, na África subsaariana e no sul da Ásia, ainda há níveis baixos de obesidade, mas o crescimento é rápido. Já, por exemplo, nas ilhas do Pacífico e no Médio Oriente, os níveis são altos e ainda estão a aumentar. E também é preciso dizer que as mudanças não acontecem ao mesmo tempo em todas as idades. Em geral, as mudanças começam pelas crianças. Portanto, nos países ricos, primeiro estabilizam as crianças, ou seja, a obesidade para de aumentar dramaticamente nas crianças e depois os adultos. Isto nos países ricos. Noutros contextos isso não acontece. Em Portugal este também é o caso. A estabilização é mais clara nas crianças do que nos adultos. E também é preciso dizer que quando há estabilização isso não significa que os níveis sejam baixos. Ou seja, os níveis variam muito. Por exemplo, em alguns países europeus já estabilizados, menos de 10% das crianças são obesas. Noutros, como os Estados Unidos ou o Médio Oriente, a obesidade infantil está acima dos 20%. Ou seja, estabilizar não significa resolver, pode significar manter níveis elevados. Os autores do estudo sugerem que não há uma única causa para estas diferenças. Obviamente apontam fatores globais como a dieta ou o sedentarismo, mas também referem, por exemplo, as políticas públicas, o acesso a alimentos saudáveis, portanto, em alguns locais, de facto, é mais difícil ter acesso a alimentos saudáveis, porque só há oferta de alimentos não saudáveis.
0: Aliás, só aqui um à parte, nós antes de entrarmos aqui em direto estávamos a falar sobre isso. Há zonas, por exemplo, no interior dos Estados Unidos, onde não há produtos frescos, legumes, frutas.
1: Exatamente, são ilhas de alimentos não saudáveis. E aí uma pessoa mesmo que queira ter uma alimentação saudável tem muita dificuldade em ter alimentos saudáveis, como vegetais, como frutas, como alimentos inteiros, como carne, peixe fresco.
0: E nós às vezes não temos noção disso, não é?
1: Não temos noção. Não está inteiramente nas nossas mãos a termos uma alimentação saudável. Por vezes estamos muito dependentes do contexto. Portanto, nos países ricos o problema abrandou, em modo geral, com mais informação e alguma intervenção. E nos países em desenvolvimento, os países mais pobres, muitas vezes as mudanças rápidas na alimentação e estilo de vida, portanto estes países também foram ganhando acesso a mais acesso a alimentos, não foram acompanhadas por políticas eficazes. Portanto, o que isto significa é que não há uma única história da obesidade, há várias trajetórias e há um ponto importante. Em alguns países, os países mais ricos, o crescimento já abrandou ou estabilizou, o que mostra que o problema pode ser controlado, mas isto não acontece em grande parte do mundo. Ou seja, neste caso, a obesidade é mais um fator de desigualdade entre países ricos e países pobres, pela diferença de políticas públicas, pela diferença de acesso a alimentos saudáveis, e até pela diferença do acesso, acesso à informação e, no futuro, cada vez mais até a diferença dos tratamentos, do acesso aos tratamentos para a obesidade.
0: Estou curiosa para perceber depois como é que esses números então vão mudar quando entrarem aí esses números de quem toma os Ozempics da vida, etc, etc.
1: Eu acho
0: etc.
1: que vai ser uma enorme transformação na sociedade.
0: Pois, também acho
1: ser
0: que
1: obeso,
0: sim.
1: Ser obeso possivelmente corresponderá a ser pobre, qualquer coisa desse tipo.
0: Interessante essa
1: será
0: reflexão,
1: um bocadinho, sim. E mudará muito na sociedade, no estilo de vida, porque as pessoas terão acesso a ter um estilo de vida globalmente mais saudável e provavelmente até vão consumir coisas diferentes e não apenas alimentos. Antevê-se que se possa ser uma mudança social grande na forma como nós vivemos.
0: Saudável é ouvir também esta seleção natural. Obrigada mais uma vez.
1: Só faz bem à saúde.
0: Até à próxima.
1: E até à sexta.

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1: O relógio não para, estamos a 8 minutos das 7 da tarde e o trânsito está parado, rola bem a esta
2: está
1: hora.
2: Está parado, Paulo, em vários locais. Vamos começar por um acidente na A6, antes da saída de Montemor-o-Novo, no sentido Marateca, Espanha, trânsito condicionado. Mais a norte temos também dificuldades em Braga, com o acidente já resolvido, com o trânsito demorado lá mais atrás, na zona de Nogueira, em direção à saída para Vila Verde, na circular urbana. Tudo parado para sair do Porto para Vila do Conde, com o incêndio já em fase de rescaldo no tabuleiro da Ponte de Lessa, com uma carrinha encostada na via mais à direita, com trânsito demorado para sair do Porto. Filas também na subida do Dragão para A3 e entre Francos e o tabuleiro da Ponta Rábida, em ambos os sentidos. A marginal do Porto deve ser evitada da Foz para a Ribeira e depois tem também filas da Ponte do Infante em direção à Rotunda do Freixo, onde há um acidente. Na região de Lisboa, filas para a Ponte 25 de Abril estão a esta hora no Alto de Campolide em direção a Almada. Os acessos estão todos preenchidos. A Ponte Vasco da Gama tem apenas trânsito compacto no final do tabuleiro até à saída para o Montijo. Túnel do Grilo em hora de ponta. Filas também na segunda circular, mais demorada para quem vai de Benfica para o aeroporto, mas o sentido do inverso também está a complicar. Há acidente por resolver no IC19, na descida de Queluz em direção a Lisboa, trânsito acumulado. O sentido inverso também de Alfragide para a reta dos comandos da Amadora está no para-arranca. Marginal com trânsito lento entre a Fundação Chapalimó e a zona do Dafundo. A A5 está demorada para entrar em Lisboa. Radial Benfica também está preenchida nos dois sentidos.
1: E a linha verde está disponível até às 8 da noite, 821-0101. 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
4: Então, vinho sem álcool, cada vez mais na moda.
1: É agora.
4: É agora, ok. Façamos um brinde, Karina, ao sucesso de Afonso Eulálio, ciclista português. Vai manter-se, pelo menos durante mais um dia, na liderança da Volta à Itália em bicicleta.
5: Muitos esperavam uma mistura de um clássico, com cores a preços mais acessíveis, mas foram surpreendidos.
4: A tradição não se perde, isso é certo, mesmo com estes avanços tecnológicos, Karina. 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
1: E já está na hora. O postal do dia de hoje, do Luís Osório, conta a história de um milagre que aconteceu num bairro da Amadora. Vamos ouvir.
2: No bairro da Boba, na Amadora, todos os prédios são de habitação social. Foi aí que nasceu um dos mais extraordinários grupos de batucadeiras. E tudo aconteceu depois de Hilda Vaz, empregada de limpeza, ter sido humilhada numa farmácia onde trabalhava. Estava a limpar quando entrou um homem com um cão preto. Olhou-a e, sem levantar a voz, gélido e guloso de ódio, pediu à patroa: "Olha, tire essa preta daí, porque o meu cão não gosta de escarumbas." Dona Hilda ficou em silêncio, como se não fosse nada com ela, mas a patroa mandou-a para baixo: "Vai limpar a arrecadação." Hilda chorou todo o caminho de regresso. Nesse dia, não fez o jantar. Nesse dia, sentada na cozinha, compôs e cantou para escorraçar maus pensamentos. E depois foi bater de porta em porta, falar com amigas, organizar um grupo que batucasse para que a felicidade fosse possível. Assim nasceram as Batucadeiras Bandeirinha, da tristeza profunda de uma mulher que aprendeu a cantar, a ouvir a mãe e o pai. A Dona Hilda, que aos 3 anos foi com eles e os irmãos num barco de escravos, que abandonou a cidade da praia com destino a São Tomé, onde os esperava um capataz de uma roça de cacau. Na viagem nasceu um bebê, mas a mãe morreu durante o parto improvisado. Atiraram-no ao mar e entregaram a criança à primeira que se abeirou. No chão frio da roça, com um saco como cama, Hilda ficava com os 3 irmãos durante todo o dia. 2 mais novos de colo e o outro um pouco mais velho. Numa manhã, distraiu-se e foi brincar para a porta do feitor. A mulher deste, incrédula pelo desplante da miúda, gritou-lhe à janela: "Sua preta, sai daí! Vai para a sanzala, canalha, suja, preta imunda!" Hilda vive em Portugal desde 1996. Compõe, junto ao seu grupo para ensaiar nas noites depois da jorna, fazem espetáculos em todo o mundo. Madonna adorava-as. Dona Hilda comove-se com isso, mas muito mais pela prova da existência de Deus. Afinal, a sua história fala recuar aos anos de infância, quando ouvia os pais a cantar e a batucar. Lembra-se de ter pensado que eram artistas. Lembra-se também de ter imaginado que um dia seria artista para os honrar o melhor que pudesse e conseguisse. Que um dia deixaria de ser escrava.
1: Todas estas histórias, todos estes postais do Luís Osório ficam disponíveis diariamente na RTP Play, também em antena1.rtp.pt e não esquecer que em versão vídeo, sempre também nas redes sociais da Rádio que Liga Portugal. E ligamos também ao nosso relatório do Mercúrio, por assim dizer. Amanhã pode contar com mais um dia de sol com céu pouco nublado ou limpo. À tarde, mais nuvens nas regiões montanhosas do norte e centro, onde pode também chuviscar. Há também uma pequena subida da temperatura. Amanhã teremos uma quinta-feira mais quente, com Aveiro a chegar aos 23 graus, Viana do Castelo 24, Porto e Guarda 25, em Viseu e em Faro 28, Braga 29, Bragança, Vila Real e Coimbra 30, Castelo Branco e Leiria 31, Porto Alegre 32, amanhã Lisboa com 33, Santarém, Setúbal e Beja 34 e Évora com 35 graus de máxima.
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1: Sete horas no continente e na Madeira, 6 nos Açores. Voltamos à atualidade com o Nuno Rodrigues. Quais são os principais títulos?
3: Pela primeira vez, as comissões de proteção de crianças e jovens sinalizam casos de casamento precoce ou forçado envolvendo menores. No ano passado, estas comissões lidaram com quase 95 mil processos. Estão bem os 2 ativistas portugueses detidos por Israel. É essa a informação avançada esta tarde pelo secretário de Estado das Comunidades. Portugal reage com indignação e revolta ao vídeo que mostra a forma como os ativistas jornalistas da flotilha estão a ser tratados em território israelita. Casa Pia e Torriense estão na corrida pela última vaga na Primeira Liga de Futebol na próxima temporada. Vamos saber como está o resultado mais à frente. Conhecemos também adiante o nome do árbitro que vai apitar a final da taça no próximo domingo.
1: 18 graus nos termómetros neste momento de Ponta Delgada, 20 no Funchal, 24 no Porto, também em Coimbra, 27 em Faro e 30 em Lisboa. Notícias às 7 da tarde com Nuno Rodrigues.
3: No ano passado, as comissões de proteção de crianças lidaram com quase 95 mil processos, um número que tem vindo a aumentar ao longo dos últimos anos. Os casos de negligência lideram a lista de situações de perigo detectadas. As situações de violência doméstica também continuam a marcar o dia-a-dia de muitas crianças. Mas no ano passado, e pela primeira vez, Cláudia Godinho, estas comissões também sinalizaram casos de casamentos forçados.
4: Houve 54 denúncias de casamentos forçados ou precoces. É a primeira vez que surgem estes casos no relatório anual de avaliação das CPCJ. No ano passado, a negligência foi a situação de perigo com mais casos, perto de 21 mil, e acontece quando os cuidadores não conseguem assegurar as necessidades básicas das crianças ou dos jovens. Segue-se a violência doméstica, com quase 17.500 denúncias. Os comportamentos de risco são a terceira situação com mais denúncias e revela problemas comportamentais, emocionais e de adaptação associadas à adolescência e a contextos familiares e sociais particularmente vulneráveis. Outros problemas registados são os maus-tratos físicos e psicológicos, abusos sexuais, abandono e a exploração infantil. De 2024 para 2025, houve um aumento no número de casos em todas as categorias de risco contra os jovens e as crianças. A violência doméstica é a tipologia de perigo que mais levou a serem aplicadas medidas de proteção. No ano passado, as comissões de proteção de crianças e jovens lidaram com quase 95 mil processos, 60 mil deles novos, é um aumento de 29% nos últimos 4 anos.
3: Sendo que os casamentos forçados merecem destaque pela primeira vez, a violência doméstica e os casos de negligência também deram origem a muitos alertas. As crianças estão em destaque pela negativa no relatório Portugal Balanço Social 2025. Este retrato de investigadores da Universidade Nova, apresentado esta tarde, mostra-nos, por exemplo, que uma em cada 6 crianças até aos 5 anos continua a viver em situação de pobreza em Portugal. Inês Martins.
5: A taxa de risco de pobreza infantil era 17,8% há 2 anos, ou seja, existiam 300 mil crianças pobres em Portugal. São dados da mais recente edição do relatório do Balanço Social 2025. O documento dá também conta de que 18,5% das crianças pobres em idade pré-escolar não frequentavam pelo menos 30 horas de ensino por semana. Uma das investigadoras deste relatório, Susana Peralta, diz que o problema da falta de creches tem impacto neste número.
6: Temos de resolver o problema do acesso à creche e do pré-escolar. Isso é absolutamente essencial. É preciso percebermos de uma vez por todas neste país que as competências necessárias para se ingrar no sistema educativo e no mercado de trabalho e até para sermos adultos, enfim, funcionais, para diminuirmos a prevalência de doenças crónicas, de comportamentos de risco, é essencial investir nas crianças desde o dia em que elas nascem. E ter mais políticas comunitárias de proximidade para, por exemplo, garantir que as crianças têm acesso a atividades extracurriculares mesmo quando as famílias não as podem pagar.
5: O relatório dá também conta de que a segurança alimentar é mais prevalente em agregados com crianças pobres. Segundo os dados, 15% não conseguiam consumir comida saudável e nutritiva, 5% sentiram fome, mas não comeram porque não tinham dinheiro.
3: As crianças justificam, por isso, um destaque particular pela negativa neste relatório divulgado esta tarde. O documento mostra que cerca de 1 milhão e 600 mil pessoas estão, por esta altura, em situação de pobreza no país. Não é o visto prévio do Tribunal de Contas que previne a corrupção. Foi essa a ideia deixada esta tarde no Parlamento pelo Ministro Adjunto e da Reforma do Estado durante um debate sobre as alterações na organização deste Tribunal que o Governo quer concretizar. O Chega está contra. O Partido Socialista deve deixar passar a lei Inês Ameixa para ser discutida na fase de especialidade.
7: O Governo quer deixar cair o visto prévio do Tribunal de Contas, com exceção a contratos acima dos 10 milhões de euros. Queiroz, o ministro adjunto e da Reforma do Estado, rejeita que o visto prévio previna a corrupção em Portugal e diz que a escolha é clara.
8: A escolha entre um Estado que funciona e um Estado que emperra. O Tribunal de Contas recusa menos de 1% dos vistos prévios. Isto significa que milhares de contratos públicos passam por um mecanismo moroso e exigente para, no final, serem aprovados quase na totalidade.
7: O ministro Gonçalo Matias mostra-se ainda assim disponível para discutir os contornos da proposta. O Partido Socialista, pela voz de Marina Gonçalves, aceita deixar passar a lei para a discutir na fase de especialidade.
9: A fiscalização é fundamental, a transparência é fundamental. Se podemos correlacionar esse papel do Tribunal de Contas com a celeridade do investimento público, pois bem, trabalhemos na especialidade para que isso aconteça.
7: Também a Iniciativa Liberal é favorável às mudanças, mas irredutível está o Chega. André Ventura diz que o fim do visto prévio abriria caminho à corrupção.
10: Isto tem um nome, é bar aberto para a corrupção. É bar aberto para a corrupção.
7: Para o PCP, a proposta do Governo enfraquece o controle financeiro e Patrícia Gonçalves, do Livre, defende um reforço de meios da Inspeção-Geral de Finanças e acrescenta.
11: Queremos um Estado mais capaz, mais rápido e mais eficiente. Mas um Estado mais rápido não pode ser um Estado menos escrutinado. E com esta proposta do Governo, tal como está, não temos garantias suficientes.
7: Nova lei de organização do Tribunal de Contas, discutida esta tarde no Parlamento. A votação na generalidade deve acontecer sexta-feira.
3: Com o Governo a propor o fim do visto prévio do Tribunal de Contas, que passaria a ser obrigatório apenas para contratos acima dos 10 milhões de euros. Pelo que se sabe, estão bem os dois ativistas portugueses detidos por Israel. Eles seguiam na flotilha humanitária a caminho da Faixa de Gaza, quando foram detidas pelas forças de Tel Aviv. O secretário de Estado das Comunidades, Emídio Sousa, diz que, pelo que foi possível perceber até agora, os dois ativistas estão bem.
12: Da informação que temos tido, estão todos bem. Esta situação do tratamento inadequado, completamente despropositado, obviamente nos deixa revoltados, mas a informação que temos é que as pessoas estão bem. Só os advogados contratados pela flotilha é que podem falar com eles.
3: Emídio Sousa, que está a acompanhar o Primeiro-Ministro na visita à Andorra, garantiu também esta tarde que Portugal responderá aos comportamentos de Tel Aviv em conjunto com os parceiros europeus perante a gravidade do que aconteceu. É a reação do governo português ao vídeo divulgado nas últimas horas pelo ministro israelita da Segurança Nacional, com ativistas a surgirem nas imagens de joelhos, de mãos e pés atados e com a testa no chão. Um vídeo que está a causar indignação em vários países, entre eles Portugal.
12: Estamos indignados com aquilo que presenciámos nos vídeos e por isso, como disse, hoje o Ministério fez uma nota de protesto, de repúdio daquele tipo de tratamento às pessoas. Temos uma nota de protesto muito, muito dura através do Ministério. As ações futuras serão decididas com os nossos parceiros europeus.
3: Portugal reage com um sentimento de indignação e revolta ao vídeo que mostra a forma como os ativistas da flotilha estão a ser tratados por Israel. Outros países também têm condenado ao longo da tarde as imagens divulgadas pelo ministro israelita da Segurança Nacional. E em relação aos ativistas, Sérgio Infante, a Comissão Europeia defendeu também há pouco que ninguém deve ser castigado apenas por defender os direitos humanos.
13: Argumentos utilizados pela Comissária Europeia Adja Labib, a responsável da União Europeia para as situações de crise humanitária, escreveu na rede social X: vejam este vídeo, não se tratam de criminosos, mas sim de ativistas que tentam distribuir pão às pessoas que passam fome. Outra reação com poucos minutos. O embaixador norte-americano em Israel classifica o comportamento do ministro israelita da Segurança Nacional como atos desprezíveis. Mas as reações não param. A Bélgica considera as imagens extremamente perturbadoras e convocou a embaixadora israelita. O governo britânico está chocado com o vídeo e lembra a obrigação dos israelitas em protegerem os direitos dos cidadãos britânicos. O ministro dos Negócios Estrangeiros espanhol classifica o comportamento do ministro como monstruoso, indigno e desumano e exige um pedido de desculpas público a Israel. E França avisa que os tripulantes franceses devem ser tratados com respeito e libertados o mais rapidamente possível. A primeira-ministra de Itália denuncia que os tripulantes da flotilha para Gaza estão a ser tratados de uma forma que viola a dignidade humana. Mas há reações que chegam também do interior do governo israelita. O primeiro-ministro Benjamin Netanyahu garante que as imagens do vídeo não estão de acordo com os valores do país, mas a reação mais contundente vem do ministro dos Negócios Estrangeiros, Gideon Sarra, acusa o colega de governo, o ministro da Segurança Nacional, de ter prejudicado deliberadamente a imagem do país com um espetáculo vergonhoso.
3: Entre a indignação e revolta, o sentimento com o vídeo divulgado nas últimas horas pelo ministro israelita da Segurança Nacional. O Irão está a analisar uma nova proposta de paz dos Estados Unidos, um documento que foi entregue por um mediador paquistanês. É essa a informação confirmada esta tarde pelo porta-voz do Ministério dos Negócios Estrangeiros iraniano. Ele adianta que, nesta altura, as propostas norte-americanas estão a ser avaliadas pelo regime. António Nobre é o árbitro escolhido para a final da Taça de Portugal, no próximo domingo, entre o Sporting e o Torriense. António Nobre tem 37 anos, vai apitar este jogo decisivo, uma final que está marcada para as 5:15 da tarde no Estádio do Jamor. Casa Pia e Torriense estão na corrida pela última vaga na Primeira Liga de Futebol para a próxima temporada. É uma espécie de final a duas mãos. A primeira começou às 6 da tarde no Estádio Manuel Marques, em Torres Vedras. João Santos Correia, a esta hora ainda não há golos.
14: Início da segunda parte com 5 minutos do segundo tempo, 51 no cronómetro, 0 para o Torriense, 0 para o Casa Pia.
3: Está ainda sem golos este encontro entre o Casa Pia e o Torriense. Primeira mão do play-off para ver quem fica na Primeira Liga na próxima temporada. Por aqui fica o programa da tarde de hoje.
1: Fica, mas regressa amanhã às 4. Até amanhã.
3: Hora de sempre. Até amanhã.
1: 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A não esquecer que a informação está em permanência em noticias.rtp.pt. Doze minutos depois das 7, regresso a casa com o Paulo Galvão ao volante a esta hora.
15: Fazemos uma ronda de norte para sul, Viana do Castelo, tudo parado na entrada norte da ponte Eiffel. Temos esta hora trânsito a escoar em Braga, com um acidente ainda a ser resolvido junto à saída para Vila Verde, na circular urbana, com filas compactas a partir do Minho Center. Já está extinto um incêndio numa carrinha na Ponte Lessa, na saída do Porto para a Vila do Conde, mas ainda há filas nos dois sentidos da A28 nesta zona. Trânsito compacto na subida do Dragão para a A3, também entre o Norte Francos e o tabuleiro da Ponta Rábida. Há esta hora em Lisboa trânsito também com demora para sair para Almada, pela ponte 25 de Abril, filas em Campolide, acessos completos de norte para sul. A A5 também está preenchida no Alto de Monsanto para as Amoreiras, também com trânsito lento de Caselas para o estádio, a afetar o acesso da Cril, e C19 lento de Alfragide para a reta dos comandos da Amadora, já sem grandes paragens. A segunda circular está ainda com trânsito compacto nos dois sentidos, mais para quem vem dos Olivais em direção ao IC19, a afetar o final da radial de Benfica. A ponte Vasco da Gama tem trânsito lento no final do tabuleiro em direção à saída para o Montijo, ainda algum movimento também em direção ao túnel do Grilo na Cril e também no Eixo Norte-Sul.
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16: Normalmente é ela quem costuma fazer as perguntas como entrevistadora, atenta, serena, erudita. Mas hoje estará do lado de lá, a dar as respostas. Tenho comigo Anabela Mota Ribeiro. Ela nasceu em 1971, em Trás-os-Montes, e foi ali que fez duas vezes a primeira classe. Uma antes do tempo, sem estar matriculada, só a acompanhar o irmão, a outra no ano certo. Está visto que desde cedo mostrou gosto pelas letras e pelos livros, uma presença constante na sua vida. Aos 20 anos foi estudar para o Porto, depois seguiu para Lisboa, onde fez mestrado em Filosofia sobre Machado de Assis, autor ao qual ainda se dedica no doutoramento em curso. Comunicadora, apresentadora, programadora cultural, escritora, Anabela tem um claro frenesim criativo que já deu muitos frutos. Colaborou com jornais e revistas, como o DNA, o Jornal Negócios e o Público. Trabalhou também em rádio, aqui na Antena 1, por exemplo. Na televisão, foi autora e apresentadora de programas. O mais recente, Os Filhos da Madrugada, na RTP. Mas noutra vida, ainda foi co-apresentadora da Praça da Alegria, ao lado de Manuel Luís Goxa. Foi também organizadora e curadora de diferentes conferências, ciclos e festivais, destacando-se, por exemplo, o Fólio ou a Feira do Livro do Porto. Ao longo da sua vida, Anabela Mota Ribeiro publicou vários livros de não-ficção e entrevista, até que em 2023 lança o seu primeiro romance, O Quarto do Bebé, um exercício de autoficção onde fala, entre outras coisas, de isolamento, cancro e infertilidade. Agora, acaba de lançar Na Casa da Minha Mãe, uma história ficcionada, onde os temas fortes são a origem e a pertença, a classe social, o luto, a líbido, ou melhor, a falta dela. Tudo ótimos temas para esta conversa. Eu sou a Mafalda Anjos, sou jornalista e neste programa Inventário Pessoal, também disponível em antena1.rtp.pt e nas plataformas de podcast habituais, falo com pessoas notáveis, com muito para partilhar. Fiquem connosco. Obrigada, Anabela Mota Ribeiro, por estares connosco neste Inventário Pessoal. É um gosto receber-te.
17: Obrigada pelo convite, Mafalda.
16: Então, este programa tem uma característica. Nós pedimos aos convidados para nos trazerem um objeto pessoal com um significado. O que é que escolheste trazer? Tens aí escondido dentro da mala e eu não sei o que é.
17: Então, eu trouxe talheres.
16: Talheres?
17: Talheres. Trouxe uma faca, um garfo e uma colher.
16: Talheres antigos?
17: Antigos. Que eu comprei na Feira da Ladra e que limpei freneticamente, friccionei e que me ajudam, como tenazes, a tecer-me na minha fenda abissal. Essa é uma frase
16: que tens no teu último livro.
17: Que tenho no meu último livro, e os talheres também têm uma importância no meu último livro. E esta ideia de haver uma fenda abissal e de ser possível tecer-me, bem como escavar, nessa fenda, e os talheres serem auxiliares, extensões do meu corpo, é uma ideia que me agrada muito. Estes talheres eu já os comprei há muito tempo, mas nos últimos anos é que eu...
16: Lhes deste um significado especial?
17: Sim, e desenvolvi uma procura obsessiva. E fiz faqueiros desirmanados para pessoas muito importantes para mim, para as minhas irmãs, para os meus pais, para as minhas amigas. Tenho uma amiga que se divorciou e para quem eu fiz um faqueiro. Então ela diz que há madrinhas de casamento e que eu sou madrinha de divórcio. Para a minha sobrinha, pronto. E o que está aqui presente, além de muitas coisas, é a procura. É a procura e é
16: também uma forma de sobrevivência, porque os talheres alimentam-nos e sem alimento nós não sobrevivemos.
17: Sim, sim, mas há um tempo à espera, à procura, há um sentido e há também uma afinidade que eu procuro encontrar nestes talheres, e por isso é que eles são desirmanados. Uhum. E acho mais interessante quando... eles são afins, quando como que dialogam entre si, podem estabelecer uma comunicação prima, mas não são iguais. E isto para mim é muito mais importante e simbolicamente significativo do que simplesmente ir a uma loja e comprar...
16: Um faqueiro todo bonito, todo igual, e
17: perfeito. Exatamente. Até porque depois
16: não,
17: há uma
16: não é
17: outra
16: assim,
17: parte.
16: Não é?
17: Sim,
16: a vida não é
17: sim.
16: Assim, a vida
17: e depois
16: é
17: há uma
16: de
17: outra parte, depois há uma outra parte que é de facto muito importante para mim, que é o tempo que eu demoro a limpá-los, a areá-los, porque eu quero oferecer um objeto que tenha todo esse tempo. Tenho esse tempo da procura, em que eu estou a pensar na pessoa, em que eu estou a encontrar sentidos, em que eu estou a efabular. E isto é um modo de escrever, e por isso é que eu acho que isto me ajuda a escrever e a tecer-me, e a ideia da tecelagem e da costura, bem como a do corte, estão implícitas no ato de escrever.
16: A literatura trouxe isso à tua vida, Anabela, no fundo um exercício também de te teceres, de olhares para ti, para o que foi o teu percurso e te reencontrares de certa forma.
17: Sim, sim. Eu acho que o que aconteceu quando eu comecei a escrever foi a escutar a minha voz. E enquanto jornalista eu sobretudo promovo uma escuta do outro, não é? E esta escuta de quem eu sou, eu acho que sem a preocupação da escrita ou sem a pulsão da escrita, é muito antiga e começa com a psicanálise, com essa imersão no inconsciente, no onírico, naquilo que é o desconhecido. E que surge porque queremos viver melhor e porque precisamos de viver melhor. E eu tivesse...
16: E mudou-te a psicanálise? Ajudou-te.
17: Sem dúvida, sem dúvida. Eu acho que não seria a mesma sem a psicanálise.
16: E essa ideia é muito importante hoje, eu acho, de passarmos também. Porque é uma coisa natural que deve ser estimulada e que muda vidas.
17: Sim, eu penso que ainda existe um estigma à volta da saúde mental e da tristeza e da depressão em geral. As pessoas já começam a dizer que fazem psicoterapia, mas não está ainda completamente normalizado. E estou a pôr aspas, não é? Como se a pessoa tivesse um problema qualquer. E todos temos muitos problemas. Portanto, é uma sorte e insisto, e é um privilégio, porque é caro, poder fazer terapia e psicanálise. E para mim é uma escuta acompanhada e é uma interpelação de mim que me ajuda a viver melhor. Por isso, a escrita, que é uma coisa diferente, incorpora este lastro antigo e esta auscultação de mim, que é desapiedada, como acaba por ser, depois de anos do divã. Acho que vamos perdendo medos e também vamos perdendo medo de algumas palavras e vamos enfrentando alguns fantasmas. Mas eu estou a olhar para ti e atrás está o cartaz com o título deste programa.
16: Que é Inventário Pessoal.
17: Que é Inventário Pessoal. E um dos exercícios mais férteis da psicanálise é mesmo o da Associação Livre e é o da digressão. O Machado de Assis tem um estilo que alguns críticos chamaram borboleteio, porque existe esse movimento errático das borboletas. Tudo isto é muito estimulante para mim. Mas o inventário era uma coisa que eu fazia com a minha irmã mais nova, que é muito mais nova, tem menos 20 anos do que eu. E era fascinante, porque eu dizia-lhe, um inventário é uma lista de coisas que há, mas ao mesmo tempo é a possibilidade de inventar. E nós fazíamos inventários intermináveis. Por exemplo, inventário sobre férias de verão. E cada uma ia dizendo...
16: Coisas que associa a férias de verão.
17: A férias de verão. E então era
16: que maravilha.
17: Comer um gelado com a mãe depois da praia. O cheiro do creme de corpo depois do banho. Sentir as ondas. Qualquer outra coisa, não é? E eu adoro esta ideia de que um inventário tem este duplo sentido. Por um lado pode ser só nesse sentido mais contabilístico, não é? Esse registro árido, factual, está ali firmado na escrita, não é? Da lista das coisas que há. E ao mesmo tempo pode ter essa deriva infinita. Então adoro a palavra inventário e queria dizer que este título é especialmente bonito. É, e em mim acorda logo esta memória tão feliz com a minha irmã.
16: Olha, então vamos para essas memórias felizes, porque me interessa muito perceber como é que foi a tua infância. Não foi só a infância, foi a adolescência também em Trás-os-Montes.
17: Da minha infância sei algumas coisas, da minha adolescência eu não sei quase nada.
16: Porquê? Como é que passaste a adolescência? Fechada num quarto? Como foi?
17: Não, mas eu tenho-me dado conta de que falo pouco da minha adolescência, porque me lembro pouco da minha adolescência, sei muito pouco da minha adolescência.
16: Porque arquivaste-a algures numa gaveta de um inventário.
17: Sim, sim, sim, porque arquivei. Eu comecei a trabalhar em comunicação muito cedo, fazendo rádio, sobretudo. E na minha adolescência eu fazia rádio amadora e depois vivi aquele frenesim das rádios piratas, que foi, eu acho, uma experimentação, foi uma coisa muito, muito divertida para muitas pessoas. Mas o que eu acho que enquadra muito, quer a minha infância, quer a minha adolescência, foi eu ter crescido no pós-revolução, não é? Portanto, eu nasci em 1971, num sentido estrito, eu não sou uma filha da madrugada, e eu vir mais de 100 filhos da madrugada, nas 4 temporadas que eu fiz na RTP3 dos Filhos da Madrugada, ajudou-me muito também a ler a minha história e a enquadrá-la neste Portugal. Porque se nós aqui fazemos o nosso inventário pessoal, é evidente também que nós somos as nossas circunstâncias. E que somos informados.
18: Alguém que nasceu em Trás-os-Montes.
17: Claro, e era...
18: era completamente diferente, não é?
17: Exatamente. E não só era aquele tempo, aquele Portugal, como era aquele Portugal naquela geografia. Que é uma coisa muito particular. É muito espantoso para mim pensar que eu tinha 8 anos quando vim pela primeira vez a Lisboa. Que nós, em Vila Real, quando... E era a capital distrito e capital de província, que fará, se nós fôssemos para uma aldeia mais recuada, onde as distâncias eram ampliadas, não é? E quando precisávamos de ir a um médico, a um especialista, não é? Precisa de ir ao especialista ao Porto. Então lá íamos pelo Marão Antigo e eram 4 horas pelo Marão Antigo. São 100 quilómetros, não é?
18: Finalmente.
17: Então isso...
18: De que forma é que isso te moldou?
17: Eu acho que ainda não sei responder completamente, mas sei que o que é cada vez mais evidente para mim é que nós somos, mas éramos muito mais, um país muito pobre, muito desigual e que 2-3 gerações atrás estávamos na ruralidade, na pobreza e no analfabetismo. E se nós saímos da elite e dos grandes centros urbanos, esta constatação é mais manifesta, é mais flagrante. E por isso essa minha vida em Vila Real, cidade com a qual eu continuo a ter um convívio permanente, porque os meus pais vivem lá, 2 dos meus irmãos vivem lá, a minha sobrinha agora está a estudar no Porto, mas cresceu lá também, portanto eu vou muito assiduamente a Vila Real. Mas era uma cidade que eu acho que estava, como todas naquele tempo, a assimilar os chamados retornados, a aprender a viver em democracia, mas ainda com estratos muito sólidos de 48 anos de ditadura.
18: E que ainda estavam presentes, naturalmente.
17: Muito, muito. E o lugar das mulheres estava ainda muito fincado nesse machismo, nessa sociedade patriarcal.
18: Depois sentiste o contraste quando foste para Lisboa e depois... Para o Porto primeiro e depois para Lisboa estudar. Neste livro, Na Casa da Minha Mãe, esse é um dos temas muito presentes, a despertença, a sensação de não se pertencer verdadeiramente a uma classe social, a uma elite, porque parece que há qualquer coisa que nos prende sempre às nossas origens. Sentiste isso?
17: Acho que sim. Não tenho a certeza da resposta. Eu acho que a minha circunstância não é particular. Encontro muitas pessoas que estão num lugar entre. E isso não tem apenas que ver com a classe social, tem a ver com este tempo de transição. É uma fortuna para nós, e nós somos da mesma geração, crescermos neste tempo de construção e de afirmação da liberdade e da possibilidade da escolha. Apesar dos perigos cada vez mais sérios que nos circundam. Mas nós fomos educadas por pais e por avós que experimentavam também um tempo novo. Então eu penso que o nosso território é escorregadio, é o da ambiguidade. E quando as pessoas fazem um atravessamento, quer em termos de classe social, em termos de formação académica, tudo isso acaba por provocar um estranhamento e uma dificuldade de comunicação, porque já não se está completamente nesse lugar onde os nossos pais e onde os nossos ancestrais estão. No Brasil usa-se continuamente a palavra ancestrais, eu gosto muito dela, não é? Porque aqui dizemos os nossos pais, os nossos avós, mas esses são também...
18: Também têm a sua bagagem, claro.
17: Por exemplo, Esther. Esther é a personagem. É o nome da personagem. Eu não quis dizer no quarto bebê porque é que ela se chama Esther. Mas agora eu vou dizer porque é que ela se chama Esther. Eu era para ser Esther. À última, os meus pais mudaram de ideia e eu chamo-me Anabela. E os meus pais também disputam quem é que teve a ideia da Anabela. Mas eu tenho Esther na minha família. Tenho uma prima Esther, tenho uma tia Esther, provavelmente há raízes judias, e isto passa-se numa região onde sabemos que a presença dos cristãos novos era grande. E, portanto, dizendo isto, eu estou a falar das minhas ancestrais, não é? Estou a falar de uma genealogia muito antiga que me constitui também e que eu não consigo reconstituir e que nem pretendo, mas que me constitui.
18: Mas que carregas contigo.
17: Mas que carrego. Mas neste caso,
18: uma autoficção não é uma biografia e as pessoas às vezes confundem isso, não é?
17: É, foi muito gratificante para mim, muito rapidamente, as pessoas me dizerem que a Esther dava palavras ao seu corpo e já não era significativo o que é que era a minha biografia e o que era essa deriva ficcional. Eu recebi partilhas muito íntimas e que a escrita, que a literatura tem esse efeito detonador.
18: Porque as pessoas se revêem naquelas pessoas, histórias, não é?
17: E porque isso desencadeia coisas que estão lá submersas e que muitas vezes não encontram uma formulação.
18: Que não, as pessoas não têm coragem de pronunciar alto, não têm coragem de assumir, de aceitar.
17: Às vezes estão mesmo num lugar recôndito e é como se ler aquilo as fizesse desvelar qualquer coisa que nem para si é claro.
18: Em relação a que temas, Anabela? Tu no quarto do bebê falas, por exemplo, do tema da doença, do cancro. Tiveste cancro da mama e o tema da infertilidade.
17: Sim. Muitas pessoas me falaram dessa afinidade, a do cancro. Mas o que me espantou mais foram as pessoas que me disseram: eu não tive um cancro, eu não tenho esta experiência e contudo eu sinto que está a falar do meu corpo. E eu penso que eu escrevi com um corpo fisiológico, com um corpo fértil, com um corpo erótico. Fértil porque se exprime na escrita. Com um corpo erótico, com um corpo menopáusico. E muitas mulheres, sobretudo as mulheres, sentiram-se ouvidas nestas palavras, nestas formulações.
18: Vamos fazer uma brevíssima pausa para saber do trânsito, mas voltamos já a seguir para este inventário pessoal com a Anabela Mota Ribeiro.
15: Estamos a 27 minutos das 8. Esta hora, na região de Lisboa, temos um acidente no IC19, na subida de Queluz, no sentido Lisboa-Sintra. Três viaturas envolvidas, via esquerda ocupada e trânsito a ficar demorado já a partir da Maia. Na segunda circular há também trânsito lento entre o Eixo Norte-Sul e a zona do aeroporto, sem grandes problemas, o sentido inverso. Zona do túnel do Grilo ainda não para arranca para lá chegar, no Eixo Norte-Sul, também na descida de Camarata em direção ao nó de Sacavém. A ponte 25 de Abril está ainda com demora, praticamente em Sete Rios, em direção à Almada. Está melhor o acesso de Alcântara. A A5 está completa do Alto de Monsanto para as Amoreiras, mas em direção a Cascais tem também um acidente. Na zona de Miraflores está a dificultar o acesso da Cril. A Marginal também vai no para-arranca de Pedroços para o Aquário Vasco da Gama, portanto é o sentido Lisboa-Cascais. A norte de Lisboa tem estado parada a sul de Leiria, a variante da Avenida da Comunidade Europeia, com uma ocorrência em direção aos Pousos. Começa agora a escoar, mas ainda está com demora. Mais a norte, Estrada Nacional 101, com um acidente a ser resolvido na entrada sul de Vila Verde. Também de trânsito acumulado na circular de Braga, em direção à saída para Vila Verde, do lado do hospital. Na região do Porto, há ainda trânsito acumulado para sair do Porto para Matosinhos, na A28. Via Norte também preenchida na zona do Amial, para sair do Porto para Leça do Baliu, VCI, entre a zona do Dragão e a saída para A3, ainda com algum movimento, sem grandes paragens. A ligação à Ponta Arrábida para sair do Porto está ainda com filas na zona de Francos, em direção ao Tabuleiro. E, por último, na Foz, a Avenida de Montevideo está parada em direção ao Castelo do Queijo. Vamos continuar até às 8 a dar e receber informação pela linha verde do Serviço de Trânsito da RTP Antena 1, que é grátis e para todo o país, com o 821 0101.
19: estamos de volta para a segunda parte de Inventário Pessoal com a Anabela Mota Ribeiro.
17: E um homem disse-me uma coisa muito poderosa. Ele disse-me: eu vivo com uma mulher há 40 anos e tenho duas filhas mulheres, e o seu livro ajudou-me a entrar nas cavernas das mulheres.
19: Uhum.
17: Eu senti-o como um grande elogio, independentemente de gostar ou não gostar do livro. Outra coisa que eu ouvi muito acerca do Quarto Bebê é que era um livro muito corajoso. E eu comecei a perguntar às pessoas: mas corajoso porquê? E a primeira resposta é: porque há uma grande exposição. Eu não sinto que exista uma exposição no Quarto Bebê. Isto é literatura, não é exposição. Talvez a coragem...
19: Mas tem umas partes muito nuas e cruas e até quase escatológicas.
17: Não, não, escatológicas mesmo. Escatológicas mesmo, sim, sim.
19: Escatológica é uma palavra que eu gosto porque tem duplo sentido filosófico.
17: Claro.
19: No sentido de fim.
17: Sim, sim, sim.
19: Da vida... mas também anatómico, fezes,
17: sim.
19: Falas do cocó. Aliás, nos dois livros, isso é muito cru e qualquer pessoa se revê naquilo, na verdade.
17: Pois, e nas cavernas há isso.
19: Claro.
17: E eu acho que se há coragem no Quarto Bebê, ou pelo menos aquela que eu identifico, cada um lê o que lê. Há um momento em que o livro, de facto...
19: Deixa de ser nosso, sim.
17: Ou deixa de ser nosso inteiramente, já é... uma apropriação, e é aquilo que a pessoa lê lá. Agora, a escatologia faz muita impressão a algumas pessoas, mas o que eu questiono é porquê? E porquê é que é tão difícil? Sobretudo no caso das mulheres, porque se os homens falam de escatologia, é uma coisa muito viril, não é? Mas no caso das mulheres é como se fosse uma coisa imprópria. Como se fosse uma coisa... de que as senhoras não falam.
19: Porque temos séculos de
17: castração.
19: Ancestralidade e castração.
17: Castração. Sim. Ora bem. E portanto já estamos a falar de feminismo, e já estamos a falar de machismo, e já estamos a falar de um lugar ao qual as mulheres são confinadas e contra o qual eu me rebelo absolutamente.
19: Porque, acima de tudo, continuam a ser seres humanos que dormem, comem... e têm necessidades fisiológicas.
17: Defecam, urinam, fornicam, respiram, comem, etc. Pensam, sonham, não é? Sonham. O lado onírico é muito importante para mim. E não estou a pensar apenas nos sonhos que eu faço, não é? Que é uma expressão muito da psicanálise. Eu fiz um sonho. Assim como se diz, eu fiz um cocó, não é? E voltando até um bocadinho atrás, e estamos outra vez no território psicanalítico da digressão e da associação livre. Os bebés fazem cocó e as mães muito frequentemente dizem: tem prenda.
19: Porque é uma coisa boa, é o bebê viver bem, é fazer o que é suposto,
17: não é?
19: Uhum.
17: E portanto é a produção de algo, e depois quando se faz a transição para o pote, também é muito frequente os bebés irem mostrar aquilo que fizeram. Mas na vida psíquica de um bebê, e eu acho que de uma mãe, não é? Eu não fui mãe, mas a partir do que ouço, do que leio, do que penso, do que fantasio,

0: Olha a expressão de fertilidade. Estamos a imaginar, estamos a criar, não é?
1: É outro tipo de fertilidade.
0: É, é.
1: Um dos temas que gostava de perceber contigo é à volta da doença e do cancro. Tu sentiste que ganhaste alguma coisa com essa experiência ou só se perde, não se ganha rigorosamente nada?
0: Eu não ponho a equação assim, no ganhar ou no perder. Eu acho que é uma transformação radical. Eu acho qualquer coisa muito tectónico. É mesmo um movimento de placas tectónicas que se faz, porque nós vemos a nossa caveira. Nós percebemos que
1: Somos finitos.
0: somos finitos. E não é uma ideia abstrata, com a qual todos vivemos. E depois também acontece um momento em que voltamos a viver nessa irrealidade de sermos infinitos. E é o que tem de ser, porque senão torna-se asfixiante, não é? Mas nós percebemos, que vamos morrer, que podemos morrer. E, portanto, há esse contacto com a nossa finitude que é concreto, que é palpável e que põe as coisas em novos lugares. Depois, em termos concretos, eu acho que mudou muito a minha relação com a minha velhice, com o processo de envelhecimento, com as condições em que eu vou envelhecer.
1: Porque não tendo filhos, isso também te faz olhar para a tua velhice de forma diferente.
0: Sim. Nós somos quatro irmãos, eu sou a segunda, tenho um irmão mais velho, depois eu sou a segunda, depois tenho duas irmãs e nós somos muito unidos e amamos muito os nossos pais e acompanhamos-los muito e eu lembro-me que uma vez a minha mãe precisou de fazer uma ecografia à mama, ou um ataque, já não sei exatamente o que é que foi, sei que havia uma sombra. E eu fui de Lisboa ao Porto, a minha mãe vive em Vila Real, e foi fazer ao Porto, ao IPO, esse exame adicional. E a minha irmã tirou um dia de férias para acompanhar também. E quando eu estava a fazer os meus exames e quando estava a fazer os meus tratamentos, estive sempre acompanhada. E fui muito, muito afortunada. Pelo meu marido, pelos meus irmãos. Quando eu acordei da minha primeira cirurgia, os meus irmãos estavam todos lá. Mas eu não sei quem é que vai limpar a minha campa. Não sei. Provavelmente. Eu também não estou sozinha, calma lá. Eu tenho muitos amigos e tenho muitas pessoas de quem gosto e sinto-me amada. Isso é um tesouro. Mas a maneira como vamos viver a nossa. Como vou viver a minha velhice ou a doença, se tiver uma recidiva ou outra doença, se não puder trabalhar, que amparo é que eu vou ter? Todas estas questões que são fantasmáticas.
1: Tornaram-se reais e palpáveis na
0: Sim,
1: tua vida quando estiveste doente.
0: sim, sim. E sou muito privilegiada. E sou
1: Claro.
0: muito privilegiada. E é preciso dizer isso a
1: Claro.
0: todos os níveis.
1: E houve coisas que
0: Mas.
1: ganharam significado especial ou diferente? Ou perderam significado?
0: Eu acho que a vida se tornou mais urgente e eu acho que o tempo, o meu tempo, a minha libido, onde eu ponho a minha libido nesse sentido pleno, porque libido é mesmo isso, exprime mesmo um desejo de vida. Acho que isso se tornou mais esse foco, esse to be. Onde é que eu ponho o meu to be? Onde é que eu ponho o meu to do, não é? É o to be or not to be? E então esse lugar onde eu quero estar, o que é que eu quero fazer, onde é que eu ponho o meu tempo, onde é que eu ponho a minha energia, vacilo menos, vacilo menos.
1: Tornou-se tudo mais claro.
0: Às vezes vai ficando assim mais baço outra vez, não é? Mas eu procuro não perder tempo, não perder tempo. Escolher, viver com essa escolha e expressar-me menos.
1: Eu acho que é uma coisa, uma ideia com a qual muita gente que teve com doenças graves se consegue rever. Eu imagino isso. A ideia de não perder tempo, aproveitar cada dia.
0: Sim. Pois, mas esta ideia de onde é que pomos a minha libido? Onde é que ponho a minha libido? Para onde me canalizo? Há um verso

0: do Pessoa, que também ganhou um novo significado, que é: põe tudo quanto és no mínimo que fazes. Não é? Então é isso, é estarmos inteiros. É estarmos inteiros no instante, na escolha, na pessoa. Não é fácil. Até porque escolher é difícil e implica a exclusão de muitas outras coisas. Mas eu procuro ter isso nítido.
1: Presente.
0: Uhum.
1: Falamos de líbido e no livro, na casa da minha mãe, líbido e a deslíbido é um tema presente. A dada altura eu tirei uma frase em que tu escrevias: a minha libido está em coma, a pessoa está morta, mas afinal está viva. Isto é um tema que as mulheres não gostam de falar, não é? Mas que está presente na vida da esmagadora maioria das mulheres a partir de uma certa idade.
0: Sim, eu criei esse neologismo, deslíbido, porque muitas vezes sinto-me deslibidada.
1: E faltava uma palavra para dizer isso.
0: Que eu inventei,
1: eu
0: olha.
1: Gostei dela.
0: Eu acho que muitas mulheres sentem deslíbido, não é? A partir
1: da menopausa.
0: A partir da menopausa. Mas eu acho que o problema mais grave é mesmo a deslíbido em relação à vida. Esse é que é mais difícil ainda de superar. É uma tristeza funda, funda. E por isso, se a libido tem essa primeira acessão de falta de desejo sexual, que é uma coisa também de que as mulheres não falam e os homens então detestam que as mulheres não tenham libido, e pior ainda, que falem, e falem publicamente disso, assim como se fosse um anátema. Mas eu acho que é preciso falar da deslíbido e dizermos umas às outras e aos outros, porque é importante que isto seja uma conversa não mantida numa esfera estritamente feminina, que nos sentimos muitas vezes muito tristes, sem vontade o dia seguinte, sem vontade de fazer planos, desmotivados, como se fôssemos chão. Assim como temos muitas vezes uma ausência de desejo sexual. E isso torna-se, até por razões biológicas, mais evidente na menopausa. Mas eu acho que, associado a isso, há uma coisa que é muito terrível e penalizadora das mulheres, que é elas sentirem que já não são um corpo erótico, já não são desejáveis. E, portanto, tudo isto está muito misturado. Não é apenas uma ausência de libido, é elas já não serem percepcionadas, já não serem percepcionadas e não se sentirem como um corpo erótico. E esta associação entre erotismo e fertilidade é um nervo que está enraizado de uma maneira...
1: Está muito incrustado em nós.
0: Muito, muito. É um nervo que está incrustado em nós de uma maneira muito profunda. E portanto é muito difícil dissecar estas coisas.
1: Encontraste forma de ultrapassar isso, de desincrustar isso? Algum caminho?
0: Bom, o livro é ficção, tá. Não estou a dizer que eu não tenha sentido algumas das coisas de que Esther fala, mas eu quis mesmo incorporar muitas coisas que eu ouvi e que eu senti que eram um coro, formavam um coro. Aquilo que eu acho que é mesmo importante para nós sentirmos libido, eu acho que é liberdade e libertação. E esse é que é o caminho mais difícil. Mas é o único, talvez, não é? E por isso, quanto mais livres formos para dizer não, não quero, não me apetece, esse pode ser até o primeiro passo para, a seguir, dizer sim, quero.
1: Alguma coisa que te deixe sem palavras? Ou, acrescento, alguma coisa que te faça dizer palavras feias?
0: Ah, eu digo imensos palavrões. Voltei a dizer. Eu cresci no Norte, depois vivi no Porto e quando cheguei a Lisboa eu acho que fui olhada como uma bárbara, porque dizia uma incivilizada, porque dizia palavrões. E então domestiquei a língua. E
1: agora libertaste-te outra vez?
0: Sim, agora mas foi uma coisa natural, mas foi depois da doença. E foi uma coisa natural, voltei a dizer palavrões. Mas eu não digo palavrões para insultar. Eu digo palavrões assim como uma interjeição.
1: Ah, boa maneira do Norte.
0: Claro, claro, pronto. Aquilo para que não tenho palavras é para a desigualdade.
1: Para a injustiça.
0: É para a injustiça. É para a injustiça. É para a injustiça. Isso deixa-me descoroçoada e é muito difícil. O que é que se vai dizer a uma pessoa que vive numa situação de pobreza extrema e que se sente desamparada pelo Estado e que está sozinha? É muito difícil encontrar palavras, até porque as palavras são ineficazes ou ajudam muito pouco,
1: Não lhes resolvem o problema.
0: mas não resolvem. Então, há muitas situações em que eu fico sem palavras.
1: Já estamos no final do programa e eu tenho que te perguntar com que música é que vamos despedir-nos dos nossos ouvintes.
0: Então, escolhi uma canção do Roberto Carlos, que eu adoro, adoro Roberto Carlos.
1: E porque esta canção?
0: Então, esta canção chama-se Como Dois e Dois, é o título, mas eu acrescento o resto do verso, que é Como Dois e Dois são Cinco. E é uma canção de amor maravilhosa que o Caetano Veloso escreveu para o Roberto Carlos. E o Roberto Carlos, é a banda sonora, do amor dos meus pais e da nossa família. E esta canção, especialmente, e foi escrita pelo Caetano porque na ditadura militar o Caetano e o Gil,
1: Foram exilados.
0: mas antes disso foram presos e raparam-lhes as cabeças. E o Roberto Carlos era uma grande personalidade pública, era uma estrela. E alguns conotavam-no até com o regime. E ele teve a coragem de se manifestar publicamente contra a prisão do Gil e do Caetano. E escreveu a canção por baixo dos caracóis dos seus cabelos. Os caracóis que foram rapados, não é? E depois, na volta, o Caetano escreveu esta canção, Como Dois e Dois, para o Roberto Carlos. Mas, portanto, além disso, esta canção tem esta história bonita por trás e é uma coisa política e eu sou uma pessoa cada vez mais politizada e empenhada na res pública,
1: Na construção do bem comum.
0: na construção do bem comum, na coisa pública, e por isso
1: Anabela,
0: escolhi esta canção.
1: muito
0: Obrigada,
1: obrigada.
0: Paula.
1: Foi um gosto falar contigo. É com esta
0: Obrigada.
1: canção sobre a aritmética improvável do amor que nos despedimos.
0: Isso.
1: Este programa teve a produção de Rui Alves de Sousa, cuidados técnicos de Tiago Vaz, sonoplastia de César Martins e eu sou a Mafalda Anjos. Para a semana estamos de volta com mais um episódio de Inventário Pessoal e um convidado com muito para partilhar. Fiquem bem.
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0: O inconfundível Roberto Carlos a fechar esta conversa de Anabela Mota Ribeiro com a Mafalda Anjos, mais um episódio do Inventário Pessoal na Rádio que Liga Portugal e que regressa na próxima semana.
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0: Praticamente a 3 minutos das 8 da noite.
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1: Aproveite o embalo, traga os pratos, os talheres, os guardanapos, a toalha, porque vamos pôr a mesa. É já daqui a pouco, depois das notícias das 8 da noite, à Mesa para Dois, aqui na Antena 1, hoje com a escritora Filipa Amorim, que completou agora a sua trilogia de Santa Cruz, em que trouxe uma estética típica dos policiais nórdicos para uma vila da nossa costa oeste, com paisagens que são personagens.
2: Acho que nós temos paisagens lindíssimas, temos um país tão pequenino e tão diverso, que dá-me vontade de escrever livros em todo o lado, em trás os montes, no Douro, no Alentejo, nos Açores, é tudo lindo e eu consigo imaginar histórias em todos estes locais porque me esforço mesmo para que os locais sejam personagens nas histórias. Santa Cruz não foi escolhida sem razão, foi escolhida porque é uma vila muito bonita, porque é uma vila pequenina, toda a gente se conhece mais ou menos, os locais são todos muito próximos uns dos outros, o próprio posto da GNR de Santa Cruz é muito próximo do centro da vila, por isso foi muito fácil a nível da deslocação dos guardas e dos inspectores durante das histórias, eu queria um local assim.
1: E assim foi, uma viagem pela Costa Oeste em Santa Cruz com a Filipa Amorim, que está hoje à conversa com Pedro Miguel Ribeiro, no Mesa para Dois, é já daqui a pouco, repito, é depois das notícias das 8 da noite, mas também já está disponível em antena1.rtp.pt, na Radio Player e nas plataformas habituais de podcast. E olhamos agora também para o dia de amanhã, uma quinta-feira que chega com dia de sol, com céu pouco nublado também ou limpo. À tarde posso dizer que aumentam também as nuvens nas regiões montanhosas do norte e centro, onde também pode chuviscar. Há poeiras em suspensão e há também uma subida da temperatura. Em Aveiro, 23 graus amanhã, Viana do Castelo 24, Porto e Guarda 25, Viseu e Faro 28, Braga 29, Bragança, Vila Real e Coimbra 30, Castelo Branco e Leiria 31, em Porto Alegre 32 graus, Lisboa 33, Santarém, Setúbal e Beja com 34, Évora com 35.
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1: Oito horas no continente e na Madeira, sete nos Açores. É o regresso à atualidade. Quais são os principais títulos a esta hora, Alexandre?
3: Cada vez há mais casos com crianças portuguesas em situação de perigo. No ano passado foram quase 100 mil os processos que chegaram às comissões de proteção de crianças e jovens. Dados que vão ser comentados nesta edição pela diretora de Políticas Públicas da Unicef. Vale cada vez mais a pena pensar a sério na suspensão do acordo com Israel a nível europeu, diz Luís Montenegro, que também considera o vídeo que Israel mostrou hoje ao mundo como absolutamente inaceitável. A justiça norte-americana acusa o presidente cubano de homicídio por um caso que aconteceu há 30 anos. Raul Castro já disse que nada disto faz sentido.
1: A esta hora estão 18 graus em Ponta Delgada, 20 no Funchal, 24 no Porto e também em Coimbra, 27 em Faro e 29 em Lisboa. Notícias às 8 na Antena 1 com o Alexandre David.
3: Há um aumento do número de situações de perigo contra crianças em Portugal. As comissões de proteção de crianças e jovens lidaram com quase 95 mil processos no ano passado, um aumento de 29% nos últimos quatro anos. São números do relatório anual divulgado esta tarde. A diretora de Políticas Públicas da Unicef, Francisca Magano, admite que não é bom ver os números a crescer, mas é positivo ver que aumenta a sensibilização para denunciar casos de maus-tratos contra crianças e jovens.
4: O aumento das situações nos deve preocupar, devem ser devidamente acauteladas e respondidas. Podem também significar um aumento da sensibilização, do reconhecimento da importância de estarmos atentos à criança e às situações que as possam afetar. E, no fundo, refletem também uma comunidade atenta, que reporta, que acompanha. Enfim, nós não queríamos ver os números a aumentar, o que queríamos era de facto ter uma sociedade que está atenta, que previne todas as situações de risco e perigo, mas quando elas acontecem, que de facto elas são sinalizadas e há uma resposta atempada.
3: E pela primeira vez surgem casos de casamento forçado ou precoce neste relatório. No ano passado passou a ser proibido o casamento com menores. Francisca Magano explica que é importante sinalizar estes casos.
4: O que este relatório também mostra é um novo dado, uma nova tipologia de perigo dos casamentos infantis precoces e forçados. E assim, não por comparação com anos anteriores, porque é a primeira vez, mas porque, de facto, agora estamos finalmente a poder identificar devidamente estas situações e ter de agir perante estes 54 casos, todos os outros que não foram sinalizados, e garantir as respostas adequadas para estas situações.
3: Este relatório foi apresentado esta tarde no encontro anual das Comissões de Proteção de Crianças e Jovens. As crianças também estão em destaque pela negativa no relatório Portugal Balanço Social 2025. Este retrato de investigadores da Universidade Nova mostra, por exemplo, que uma em cada seis crianças até aos 5 anos continua a viver em situação de pobreza em Portugal. Inês Martins.
5: A taxa de risco de pobreza infantil era 17,8% há dois anos, ou seja, existiam 300 mil crianças pobres em Portugal. São dados da mais recente edição do relatório do Balanço Social 2025. O documento dá também conta de que 18,5% das crianças pobres em idade pré-escolar não frequentavam pelo menos 30 horas de ensino por semana. Uma das investigadoras deste relatório, Susana Peralta, diz que o problema da falta de creches tem impacto neste número.
6: Temos de resolver o problema do acesso à creche e do pré-escolar. Isso é absolutamente essencial. É preciso percebermos de uma vez por todas neste país que as competências necessárias para se ingrar no sistema educativo e no mercado de trabalho e até para sermos adultos, enfim, funcionais, para diminuirmos a prevalência de doenças crónicas, de comportamentos de risco, é essencial investir nas crianças desde o dia em que elas nascem. E ter mais políticas comunitárias de proximidade para, por exemplo, garantir que as crianças têm acesso a atividades extracurriculares, mesmo quando as famílias não as podem pagar.
5: O relatório dá também conta de que a segurança alimentar é mais prevalente em agregados com crianças pobres. Segundo os dados, 15% não conseguiam consumir comida saudável e nutritiva, 5% sentiram fome, mas não comeram porque não tinham dinheiro.
3: Cerca de 1,5 milhão de pessoas em Portugal ainda está abaixo da linha de pobreza. É mais um bom motivo para que a União Europeia suspenda o acordo com Israel. Eis a reação do primeiro-ministro português depois do governo de Israel ter mostrado um vídeo no qual surgem elementos da flotilha humanitária que seguia a caminho da faixa de Gaza. De resto, Luís Montenegro também fala de algo difícil de perceber.
7: A situação é uma situação absolutamente inaceitável relativamente às discussões que temos no âmbito da União Europeia. Portugal já tem manifestado a sua disponibilidade para uma suspensão parcial do acordo com Israel e veremos nos próximos encontros se há alguma evolução nesse domínio.
3: De passagem também por Andorra, o secretário de Estado das Comunidades Portuguesas disse esta tarde que os dois portugueses que também foram detidos nesta flotilha que ia a caminho da faixa de Gaza estão bem, é pelo menos a informação que o governo tem nesta altura. Não para de crescer o número de países que protestam e chamam os respectivos embaixadores de Israel por causa da divulgação de um vídeo na qual alguns elementos da flotilha que seguiam a caminho da faixa de Gaza surgem de joelhos e com mãos e pés atados. Um dos últimos a manifestar mal-estar foi precisamente o governo da Polónia. Também a União Europeia já se pronunciou sobre este assunto, Sérgio Infante.
8: A comissária europeia Angela Abib afirma que ninguém deve ser punido por defender os direitos humanos numa mensagem na rede social X. A responsável da União Europeia para as situações de crise humanitária escreve: vejam este vídeo, não se tratam de criminosos, mas sim de ativistas que tentam distribuir pão às pessoas que passam fome. Já o embaixador norte-americano em Israel classifica o comportamento do ministro israelita da Segurança Nacional como atos desprezíveis. O Canadá denuncia o tratamento abominável aos tripulantes, lembrando que já impôs sanções rigorosas a este ministro de extrema-direita e ultranacionalista. França, Grã-Bretanha, Itália e Polónia avisam Israel para o respeito dos direitos dos cidadãos nacionais. Espanha classifica o comportamento do ministro Ben-Gvir de monstruoso indigno e desumano e quer que a proibição de entrar no país se alargue a toda a União Europeia. Críticas que se estendem ao governo israelita. O primeiro-ministro Benjamin Netanyahu garante que as imagens do vídeo não estão de acordo com os valores do país e o ministro dos Negócios Estrangeiros, Gideon Saar, acusa o colega de governo de ter prejudicado deliberadamente a imagem do país com um espetáculo vergonhoso.
3: Um vídeo divulgado pelo governo de Israel que chocou o mundo. O Bloco de Esquerda entregou no Parlamento um voto de condenação pela violação da dignidade humana dos ativistas da flotilha. Além do Bloco, também o Partido Livre já anunciou que vai avançar com um voto de condenação. Num dia em que a agência Lusa não deu notícias devido à greve dos trabalhadores da empresa, o Parlamento debateu iniciativas para alterar o modelo societário e os estatutos da agência de notícias. O novo modelo de governação já motivou uma queixa do Sindicato dos Jornalistas ao provedor de justiça contra o governo por considerar que os novos estatutos colocam em causa a liberdade de informação. Foi hoje alvo de novas críticas no Parlamento, num debate agendado pelo PS, Teresa Borges, com o PSD a recusar qualquer tentativa de instrumentalização da Lusa.
5: Em dia de greve da agência de notícias, o PS leva o tema a debate, diz para repor a normalidade democrática. O socialista Paulo Lopes Silva pede um sinal claro.
9: Desta votação resulta um mandato claro para a especialidade. Estatutos com legitimidade de lei, conformes com o ENFA, discutidos de forma plural e participada.
5: O PS quer a administração da Lusa escolhida por um Conselho Geral Independente, inspirando-se no modelo da RTP. A Iniciativa Liberal, pela voz de Rodrigo Saraiva, propõe que a administração seja escolhida por um novo Conselho Estratégico e de Acompanhamento e não pelo Executivo.
9: Um modelo de governança mais enxuto, mais claro, mais eficaz, que retira ao Governo a competência para recrutar e selecionar diretamente o Conselho de Administração da Lusa.
5: Jorge Galvez do Chega quer garantias de que uma fusão entre a Lusa e a RTP não está no horizonte.
10: Qualquer fusão, integração funcional, subordinação operacional ou concentração orgânica da Lusa na RTP.
5: À esquerda, o comunista Alfredo Maia acusa o governo de pôr em causa a independência da agência, acompanha nas críticas Filipa Pinto, do LIVRE.
11: Este processo de revisão dos estatutos não podia ter sido conduzido à margem dos trabalhadores, dos seus órgãos representativos e do debate público.
12: Lutam contra os estatutos da empresa impostos pelo governo à revelia do Parlamento e ameaçando o princípio que os seus profissionais mais prezam, a independência da sua agência.
5: Defesa de honra pela voz de João Antunes dos Santos, do PSD, dedo apontado ao Partido Socialista.
13: Este governo não quer governamentalizar a agência Lusa, este governo não quer fazer nenhum tipo de atentado democrático à agência Lusa, nem tampouco ao país, porque este governo não tem a escola que outros têm. Este governo não tem a escola de José Sócrates, por exemplo.
5: Troca de argumentos de um debate em que os deputados deixaram palavras de solidariedade para com os trabalhadores em greve, alguns jornalistas da Lusa assistiram nas galerias.
3: Os trabalhadores da agência noticiosa Lusa cumprem hoje 24 horas de greve. A ameaça já estava no ar há muito tempo, agora é concretizada. Os Estados Unidos foram buscar um caso que aconteceu há 30 anos para acusarem oficialmente o presidente cubano. As agências internacionais de informação revelam esta tarde que Raul Castro foi acusado criminalmente, está indiciado de conspiração para matar cidadãos norte-americanos, destruição de uma aeronave e homicídio. É um caso que aconteceu há 30 anos, com o presidente cubano a ser agora formalmente acusado pelo alegado papel que teve no abate de dois aviões civis, no qual morreram 3 cidadãos norte-americanos. Antes mesmo de terem surgido estas acusações contra o presidente cubano, o presidente norte-americano já tinha dito que os Estados Unidos não vão descansar enquanto os cubanos não tiverem de novo liberdade. Para acrescentar aqui, sublinhou ainda que a América não vai tolerar ter um exército hostil e serviços de informação e terror tão perto da fronteira com os Estados Unidos. Casa Pia e Torriense disputam hoje a corrida pela última vaga na Primeira Liga para a próxima época 2026-2027, um play-off que se joga a duas mãos. O jogo começou às 6 da tarde, já terminou nesta altura, João Santos Correia.
14: Já terminou e com 0-0 no estádio Manuel Marques, significa que tudo será decidido na próxima quinta-feira, dia 28 de maio, pelas 8 da noite, no estádio municipal de Rio Maior. Aqui ninguém conseguiu desfazer o nulo no marcador. O Torriense foi a equipa que esteve mais perto e acaba por sair com um resultado que certamente prejudica mais a formação da Torres Vedras do que a equipa Casa Piana. Termina então no Manuel Marques, tudo para decidir na próxima semana. Torriense 0, Casa Pia 0.
3: Vamos então esperar pelo próximo jogo. Para já, tudo empatado a zero.
15: Foi a edição às 20 com Alexandre David. 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E depois das 20, Paulo Galvão, convém saber onde para o trânsito. Olá.
16: Esta hora estamos já praticamente sem paragens no Porto. Na cidade de Lisboa há acidente no início do tabuleiro da ponte Vasco da Gama, sentido Lisboa ao Cochete, com trânsito a acumular ali na zona de Sacavém. Segunda circular lenta de Telheiras para o aeroporto, filas para a ponte 25 de Abril, ainda no para-arranca na Avenida da Ponte, em direção à Almada, e ainda com paragens nos acessos da A5 e também das Amoreiras. Já não há demora no acesso da Alcântara. E C19 está a escoar de Lisboa para Sintra, com trânsito intenso na zona da Amadora e em Queluz. É tudo, boa viagem para todos, um abraço para ti e também.
15: Bom regresso a casa. Preparem mesa em nome de Pedro Miguel Ribeiro. Bom, serão connosco.
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0: Viva, reservei mesa para dois para um jantar com uma amiga que os livros me trouxeram. Foi, aliás, das grandes surpresas que o mundo da literatura me trouxe. As verdadeiras amizades que podem ser cimentadas ou mesmo que podem ser germinadas a partir da partilha do que se escreve e do que se lê. Calha bem, porque a amizade é tema que esta autora, que hoje é minha convidada, esmiúça bastante nos seus livros. São três, até agora, só que são todos thrillers, pelo que a amizade é testada até ao limite em cada um deles. Falo dos livros A Corrente, A Noite da Tempestade e o mais recente, mesmo a aterrar nos escaparates, cujo título é A Casa da Falésia. Filipa Amorim é a autora destes três livros viciantes, e sim, viciante é atributo quando falamos de thrillers, que trazem a sensação de sangue na neve dos policiais nórdicos para o sangue na areia fria da Praia de Santa Cruz. Curioso? Não se espante se um dia destes vir um casal sueco a ler avidamente sobre histórias que se passem na Praia da Física ou de Porto Novo. Filipa Amorim, bem-vinda a este Mesa para Dois.
1: Obrigada, Pedro. Obrigada pelo convite.
0: O que é que tu dirias se encontrasses um casal sueco a ler os teus policiais?
1: Ah, eu ia meter com eles. Ia perguntar em que parte é que eles estavam e se já achavam que sabiam quem era o culpado do crime no livro que estivessem a ler. Acho que ia ser muito giro se isso acontecesse.
0: E se uma das pessoas que estivesse a ler fosse a Camila Lackberg?
1: Aí se calhar tinha um momento fangirl que ia para o lado primeiro. E depois recompunha-me a ter com ela e dizia obrigada pela inspiração profunda que ela é para mim e para outros autores de thrillers e de policiais portugueses. Não sei se os nossos ouvintes conhecem, a Camila Lackberg é a rainha dos thrillers e dos policiais na Suécia. E além dos livros, tem uma série de filmes, de séries, é produtora. Ela basicamente tem um império dos thrillers e dos policiais, então é uma inspiração para todos nós que gostávamos muito de um dia chegar ao nível dela.
0: Isto está a começar de uma forma meio anárquica, podíamos começar pelas origens da tua escrita, mas também há um programa excelente aqui da Antena 1, um podcast chamado Conversas para Ler, onde a Cláudia Godinho já esmiuçou todo esse teu percurso, desde que inventaste finais alternativos para uma aventura, foi aí que tu começaste a escrever, mas se calhar até começamos muito é por este teu último filho, não é? Que está a aterrar nos escaparates, A Casa da Falésia, porque estamos a falar de um livro que fecha uma trilogia passada em Santa Cruz. Se está a ouvir o programa desde o início, já percebeu que realmente são policiais de um sabor nórdico ou escocês, mas que se passam em Santa Cruz. Também o clima que a praia tem presta-se a isso. Mas desta vez nós vamos para uma Santa Cruz com sol. Vamos lá ambientar os nossos ouvintes nesta Casa da Falésia.
1: A Casa da Falésia é a minha história mais surrealista porque é um verão em Santa Cruz, que é coisa muito rara. E por isso, desta vez, sim, eu vou pedir aos leitores que suspendam um bocadinho a realidade. Eu tinha casa de férias na zona de Santa Cruz. Santa Cruz, Torres Vedras, porque nós temos várias Santa Cruzes no país, mas esta é a Santa Cruz de Torres Vedras. Eu tinha lá casa de férias e ir lá passar as férias de verão nos tempos da escola era um 50-50 chance de termos um verão em condições ou um verão de enorme desilusão, porque apanhar-se vários dias seguidos de bom tempo em Santa Cruz é um milagre. Mas eu quis fazer um bocadinho isso, ainda que durante o período que abrange a história deste terceiro livro não esteja bom tempo em todos os dias. Pronto. Mas começa naquilo que se antevinha como o melhor fim de semana de verão da vida da Inês, que é a nossa protagonista. A Inês está muito ansiosa, vai finalmente conhecer a família do namorado, o Vasco. Eles já namoram há quase um ano e a moça está à espera e ele nunca mais a leva a conhecer a família, o que já começa aqui a despertar alguma ansiedade e algumas dúvidas dela em relação à relação, mas ele finalmente vai levá-la a conhecer a família e quando ela chega, a casa é maravilhosa, a família é perfeita, todos a recebem muito bem, portanto, todos nós, eu espero que nesta altura já estejam as campainhas de aviso na cabeça, a apitar do género, é bom demais, e quando as mola é demasiado. Mas ela não, ela deixa-se acreditar que finalmente vai ter a família de sonho com que sempre sonhou, que sempre quis. Só que pronto, é um thriller, portanto não é isso que vai acontecer.
0: É o livro, nós não estamos a dar spoilers com esta descrição, porque logo pela capa, logo pelo textinho que está ali na badana, nós percebemos que se trata de algo que, enfim, não vai correr dessa forma cor-de-rosa. Foi por isso que escolheste climas solares também, desta vez?
1: Acho que queria só trazer um bocadinho de novidade em relação ao último livro. A Noite da Tempestade é passado no pico do inverno em Santa Cruz, e aí sim parece um país nórdico, ou a Escócia no pior dos temporais. E então foi um livro muito escuro, com muita chuva, a tempestade a marcar muito o livro, e aqui queria um contraste para que os leitores que leem os três livros, apesar de eles serem livros em separado e de poderem ser lidos individualmente, é mais giro se ler os três em conjunto. E assim tem-se as três, tem a primavera no primeiro, assim um tempo um bocadinho mais ameno, tem aquele temporal de inverno no segundo e agora tens uma tentativa de verão e melhor tempo para parecer tudo muito bonito e idílico. Eu costumo dizer que este foi o livro mais série de verão, assim, daqueles canais americanos, em que é tudo lindo, vestidos, gelados, música, um copinho de vinho fresco à tarde e depois um acontecimento terrível que vai aqui inverter a história. Mas gosto muito desta dicotomia, por isso sim.
0: A questão do clima, neste caso, não é um detalhe, porque os livros têm personagens que são os que concebemos, digamos assim, os atores em si, mas depois os locais são personagens, o clima é a personagem, na medida em que, enfim, dá a nota para toda a narrativa. E de facto, tu acabas é por ter, sempre no mesmo local, uma quantidade de matizes diferentes ao longo dos três livros. E, de facto, eu confirmo, podem-se ler salteados ou podem-se ler todos de seguida. Se calhar é mais divertido ler todos de seguida. De qualquer maneira, também há aqui uma grande diferença nas personagens. Na Corrente tens uma personagem coletiva. No Noite da Tempestade tens uma personagem que é uma mulher de armas. Neste tens uma mulher à procura de si própria.
1: Sim. E além da protagonista, da Inês, neste livro eu fiz uma coisa que foi dividir a narração por três. Temos três narradoras mulheres. Temos a Inês, que é a nossa protagonista aqui, pela qual nós vamos descobrir, pelos olhos da qual nós vamos descobrir esta família e a vila. Temos a inspetora Fernanda Henriques, que já participou nos outros dois casos, dos outros dois livros, e agora volta novamente a Santa Cruz para investigar este. E temos ainda a narração da jornalista que também acompanhou os casos dos livros anteriores, a Leonor Marques, que é jornalista do Público, pelo menos nos meus livros, e que elas as três vão dividir a narração deste terceiro livro para nós termos uma perspectiva diferente e acompanhar mais da investigação policial, pelo menos pela parte dos olhos da Fernanda.
0: A intriga policial, a metodologia policial, tu sentes que neste terceiro, na Casa da Falésia, é onde aprimoraste mais até agora essa parte?
1: Sim. No primeiro livro nós tínhamos a narração a cargo dos amigos da vítima. A vítima no primeiro livro é o Francisco. O Francisco era um jovem que desapareceu e cujo corpo é encontrado 9 anos depois. E os melhores amigos dele, que viram as suas vidas viradas do avesso quando ele desapareceu, voltam à terra natal, que é Santa Cruz, para ajudar a acompanhar o caso, a reabertura do caso. E nós só os temos a eles como narradores e eles, não tendo qualquer ligação à polícia judiciária, eles vão vendo sempre a investigação de fora. Por isso nós nunca estamos nas salas dos interrogatórios, a menos que os interrogados sejam eles. Na Noite da Tempestade, a nossa protagonista e única narradora, que é a Sofia, tem uma relação muito próxima com a polícia judiciária, que eu não vou aqui revelar, que é para não ser spoiler, mas acompanhamos mais, porque mesmo assim ela vai metendo mais o nariz onde não é chamada. Ela é jornalista, não é? Por isso acompanhamos mais um bocadinho. Mas neste terceiro livro eu quis mesmo... Não, esse é um policial, vamos acompanhar a inspetora, vamos ver como é que nos bastidores eles trabalham, quais é que são as diligências que fazem. Diverti-me muito com isso neste terceiro, de poder dar-vos um bocadinho mais do que é o contexto da Polícia Judiciária.
0: Nessa investigação que tu fazes para chegar à forma como a investigação se desenrola, houve muitos momentos em que tu desses por ti a dizer: ai, afinal isto é assim de simples, e noutros em que pensasses: ai, afinal isto é assim tão complicado.
1: É mais o segundo, porque às vezes dava-nos muito jeito de podermos moldar o que é que os inspetores podem fazer na vida real àquilo que a história precisava. Um exemplo, às vezes eu queria que eles estivessem a interrogar determinada personagem em determinado sítio e isso não pode ser feito na vida real. Felizmente eu tive a ajuda e o acompanhamento de contactos próximos na Polícia Judiciária que me vão orientando e dizendo: se nós fizéssemos isso éramos despedidos, Filipa, portanto não convém. Eu sei que dava jeito, mas não convém. No entanto, também é importante fazer sempre esta ressalva para os leitores: é um livro de ficção. Estamos a falar de ficção, estamos a falar de uma história inventada, portanto podemos moldar aqui um bocadinho a realidade quando é preciso. Mas tento manter-me o mais fiel possível àquilo que acontece, àquilo à forma como as investigações são conduzidas, tirei muitas dúvidas, quando é que se pode gravar o depoimento, quando é que não se pode gravar, quando é que alguma coisa gravada às escondidas pode ser utilizada ou não, quando é que fotografias captadas e enviadas são consideradas prova ou não. Por isso, este é muito, tive muito mais preocupação com isso e muito mais dúvidas tiradas para tentar escrever a história mais realista possível.
0: E são apenas os teus três primeiros livros, eu sei que já há muitos outros na forja, já lá vamos. Provavelmente, não sei se vais para policial ou não, ou se vais querer levantar a ponta desse véu ou não, mas já lá vamos, vou tentar sacar esses nabos da púcara. Entretanto, por falar em nabos e púcaras e comida, estamos num jantar, não nos podemos esquecer disso. O que é que te apetece normalmente jantar? Tu és mais piscívora, és mais carnívora, o que é que aconteceria à mesa? Tu cozinhas bem também, que eu bem sei. Portanto, o risoto de cogumelos seria sempre uma opção, mas diz lá a tua justiça.
1: O Pedro está a falar do risoto de cogumelos porque já o provou e se não morreu envenenado, então a prova.
0: Escolheste peixe cogumelo. Mas se tivesse a escrever um livro ou a fazer pesquisa para um livro, eu pensava duas vezes.
1: Exato, se seria seguro ou não. Olha, eu gosto muito mais de peixe do que de carne. Sou muito fã de bacalhau, sou muito fã de pratos de peixe no forno. Por isso, acho que escolheria... Às vezes perguntam muitas vezes qual é que é o prato preferido. A minha avó tem uma receita específica de bacalhau, que na verdade aquilo é bacalhau à Braga, mas ela dá-lhe um toquezinho especial dela. Acho que seria esse o prato que escolheria agora para esta refeição, se pudéssemos pedir.
0: Portanto, bacalhau à Braga à moda de Pires Coxo.
1: Exato.
0: Portanto, coisa desse género,
1: à moda da Dona Glória.
0: Muito bem, à moda da Dona Glória. Depois, sobremesas. Estamos doceiros ou não estamos doceiros?
1: Eu gosto sempre de um cheesecake.
0: Okay,
1: gosto sim. Muito de cheesecake, todas as variações possíveis de cheesecake, portanto, tínhamos um cheesecake a seguir.
0: Muito bem, diz-se não ser cheesecake de farinheira. Sim, senhor, pode ser. Desculpa lá, mas com a Nouvelle Cuisine até isso podem inventar qualquer dia, não é?
1: Não, por favor.
0: O cheesecake desconstruído, que é, sabes, é esse truque, né? Se a coisa saiu mal, dizes que foi desconstruído. É tudo num copo e as pessoas.
1: Esconde-se a preguiça com o, isto é desconstruído.
0: Isso, exatamente, exatamente.
1: Uma malta que faz massa com carne e diz, isto é lasanha desconstruída. Não, não é, filho. Massa com carne.
0: Exatamente. E pronto. Entretanto, vamos para jantar, mas vamos ao som de música. Música que é um tema muito importante quando falamos com Filipe Amorim, porque de facto, e basta ler qualquer livro, percebemos logo na primeira página que a música é uma inspiração fortíssima. E este The Chain, de Fleetwood Mac, provavelmente é a música da tua vida.
1: É a minha música preferida. E é a minha banda preferida.
0: E é a que dá nome à corrente, ao teu primeiro livro. Não o primeiro que tu escreveste, mas o primeiro que saiu.
1: Exatamente.
0: O que é que tem de especial para ti esta música? É um símbolo de amizade, é isso?
1: É um símbolo de amizade, de amor, de lealdade, de superar-se todos os desafios e obstáculos que se coloquem a uma relação humana. E é tudo, é o ritmo, é a letra, é as vozes deles, é incrível, é incrível. E os Fleetwood são a minha banda preferida, ao ponto do Pedro me ter dado a alcunha de Mrs. Fleetwood, que eu carinhosamente mantenho, porque realmente gosto muito deles e eles voltam a ser uma extrema inspiração para o terceiro livro. Foram para o primeiro e voltam ao terceiro.
0: Sim, senhor, The Chain, Fleetwood Mac, não quebrem a corrente desse lado também, é o que os Fleetwood Mac nos pedem nessa canção, e continuem connosco porque nós vamos continuar a conversa. Há mais livros na forja, a música também a rodos e, portanto, vamos continuar aqui com Filipe Amorim. The Chain, Fleetwood Mac, a canção que deu nome ao seu primeiro livro, A Corrente. Até já.

0: the Chain, Fleetwood Mac. Estou à conversa com Filipe Amorim, autora do livro A Corrente, muito por causa desta canção que acabamos de ouvir, mas também autora do livro A Noite da Tempestade e do mais recente Casa da Falésia. Policiais, passados em Santa Cruz, mas não vamos ficar por Santa Cruz, porque no mapa literário de Filipe Amorim cabem muitas outras paragens. Já vamos saber alguma coisa, tentar saber, não sei, em relação a isso. Mas, entretanto, já agora, na página inicial da Corrente, está lá referido também o Camus e o Ar, dos Nirvana. Depois, tu tens este costume de, nas páginas iniciais dos teus livros, colocares alguma estrofe de uma canção.
1: E também referências a livros.
0: Sim, sim, e também referências a livros.
1: Vai acontecer, vai continuar a acontecer, porque é muito importante. São as músicas, os livros ou as frases de personagens de filmes ou de séries que mais inspiraram determinadas partes, ou mesmo o enredo todo. Por isso quero prestar a devida homenagem e citá-los logo. No caso da Corrente, a citação é da música, uma música dos Foo Fighters e outra música dos Nirvana, que são bandas incontornáveis da minha juventude e ainda hoje em dia. Aliás, vou ver os Foo Fighters este verão, vai ser uma concretização de um sonho muito antigo, estou muito feliz por isso. E também tem uma quote do livro It, de Stephen King, que é um dos meus livros preferidos. É um livro carregado de amizade e de lealdade, que inspirou mesmo muito da Corrente. Por isso eu quis ter essas três citações.
0: Aliás, a seleção musical que temos ao longo deste mês a para dois advém de alguns temas que inspiraram momentos destes livros. Portanto, já tivemos o The Chain por causa da Corrente, ainda teremos algum relacionado com A Noite da Tempestade e teremos algum relacionado com A Casa da Falésia. Vamos tentar fechar o tema Santa Cruz para passarmos para outras localidades. Como é que Santa Cruz te tem recebido? Como é que te tem visto? Tens conhecido muita gente de Santa Cruz que leu os livros e que barafusta contigo por causa da maneira como mostras o tempo ou algo? O que é que tem acontecido?
1: Não, tem sido incrível. A recepção pela população de Santa Cruz, ou seja, os residentes permanentes, seja quem tem, porque é muito comum ter-se casa de férias e ir-se lá só nas temporadas de férias, tem sido incrível. Sou super, super bem recebida sempre. Os livros vendem muito bem lá, seja nas livrarias da Vila, seja Torres Vedras, que é a cidade mais próxima. Sou super bem recebida e acho que está toda a gente super contente. Ninguém reclamou até agora de eu pintar um inverno tão rigoroso, porque sabem que é rigoroso. A única pessoa que questionou se seria assim tão rigoroso foi a minha editora, a Diana Garrido. Um beijinho à Diana. E a Diana dizia: mas não é possível fazer assim tanto frio. Não é possível as pessoas estarem sempre com umidade e com frio dentro de casa. E eu: Diana, por favor, experimenta ir passar um janeiro ou um fevereiro a Santa Cruz e verás que é mesmo possível estar-se a morrer de frio em casa. Mas espero que agora, com o terceiro, a única crítica que façam seja: ah, isto foi um verão demasiado bom em relação ao que nós costumamos ter.
0: A verdade é que chegamos a sentir esse frio quando estamos a ler. É uma prova de que os livros estão de facto bem escritos, porque, sobretudo na Noite da Tempestade, é uma sensação que eu guardo muito, sentir frio quando estás a ler. E assim acrescento, não há sensação maior de conforto do que estar num quarto quentinho a ver a praia de Porto Novo ao anoitecer no inverno, com o mar picado lá em baixo. É uma sensação de conforto muito grande, desde que estejamos no quentinho. Se estejamos lá fora, é um bocado mais complicado. Bom, entretanto, agora sairemos de Santa Cruz e iremos para algum outro destino. Tu tens esta ideia de tentar escrever sequências de livros em diferentes destinos do país?
1: Eu tenho esta vontade de agora explorar um destino diferente, porque já tivemos três livros em Santa Cruz, portanto, mais marítimos, como eu costumo dizer, de muito com idas à praia, com as paisagens da costa. Por isso, agora queria ir para um sítio diferente. Não posso dar ainda qualquer revelação aos nossos ouvintes, só que não vamos estar na praia. Mas tenho muito isto. Há sítios que eu vou conhecendo. Eu adoro Portugal. Acho que nós temos paisagens lindíssimas. Temos um país tão pequenino e tão diverso que dá-me vontade de escrever livros em todo o lado. Em trás dos montes, no Douro, no Alentejo, nos Açores. É tudo lindo. E eu consigo imaginar histórias em todos estes locais, porque me esforço mesmo para que os locais sejam personagens nas histórias. Santa Cruz não foi escolhida sem razão. Foi escolhida porque é uma vila muito bonita, porque é uma vila pequenina, toda a gente se conhece mais ou menos, os locais são todos muito próximos uns dos outros. O próprio posto da GNR de Santa Cruz é muito próximo do centro da vila, por isso isso foi muito fácil a nível da deslocação dos guardas e dos inspectores durante as histórias. Eu queria um local assim, pequenino, onde tudo estivesse minimamente próximo e onde toda a gente gente se metesse na vida de toda a gente, e Santa Cruz foi bom para isso. Nos próximos livros que estou a escrever, ainda não estão terminados, ainda estou aqui com muitas ideias às voltas, mas vou querer algo diferente. Agora, não fecho de todo a porta a voltar a Santa Cruz, porque lá está, é um local ótimo para policiais e para thrillers. Eu gosto de pensar em trilogias, acho que ajuda-me a estruturar as histórias e a estruturar a progressão das personagens, porque apesar dos livros serem lidos individualmente, há personagens, os inspectores e os guardas da GNR, que são comuns aos três livros. E por isso pensar assim a três a três ajuda-me a pensar como é que eles vão evoluir, como é que posso fazer ligações ao que foi dito nas histórias anteriores, sem estragar a leitura para quem não terá começado pelo primeiro. Isso aconteceu muito agora com A Noite da Tempestade. Houve muitos leitores que me disseram: ah, eu comecei por este, já percebi que há um anterior e afinal também vou ler. E está tudo bem, e poderá acontecer agora também com A Casa da Falésia, mas é isto, quero muito aproveitar ao máximo e esmiuçar ao máximo cada localidade e depois dar aos meus leitores uma novidade com outro local, que é o que vou tentar fazer nos próximos.
0: E é giro, porque depois temos aquela sensação também de as histórias são independentes e podemos ler salteado, mas até se fizermos dessa maneira, de repente aparece a referência à inspetora, por exemplo, à Fernanda Marques.
1: Henriques.
0: Fernanda Henriques, a Leonor Marques, a jornalista, Fernanda Henriques, a inspetora, e nós ficamos, pois é, esta apareceu no livro tal, também esse arco das personagens, a evolução que elas têm, também é uma coisa interessante de seguir. Já agora, falaste das belezas do país, de que o país tem essas paisagens muito lindas, muito bucólicas. O lindo e o bucólico é um ingrediente extra, mais picante, para uma história de thriller?
1: Para mim, pelo menos é. Eu acho que é muito giro olhar-se aquele que, o quadro que acabaste de escrever, de se estar no quintinho, resguardado, num hotel, e lá fora ser a praia de Porto Novo. Eu sei perfeitamente qual é o hotel de que estás a falar e tudo. E lá fora ver-se o mar picado, a bater nas rochas, ver-se a Nossa Senhora da Boa Viagem a levar com as ondas também. Por isso, é realmente uma dicotomia gira, e eu gosto muito de, por exemplo, para as férias levar um policial muito forte, muito sangrento ou muito violento, e eu estar à beira da piscina ou na praia, ou num local super sossegadinho, que nada tenha a ver. Gosto desta diferença, e lembro-me sempre quando eu descobri esta história de como é que surgiu Frankenstein, que é capaz de ser, a par do Mundo dos Vendavais, dos meus livros preferidos. A história de como surgiu Frankenstein é muito giro, porque vai bater precisamente nisto. A Mary Shelley, o marido e os amigos dele tinham ido todos passar férias à Suíça no verão, e há uma noite em que está muito mau tempo e eles decidem fazer um jogo. Olha, vamos contar uma história de fantasmas. Cada um de nós vai para o seu canto da casa, que era uma mansão, escrever a sua história de fantasmas. E ter surgido uma obra escabrosa como a Frankenstein, estando num cenário tão bonito lá fora, tem esta dicotomia outra vez. Por isso, eu quando descobri isto, fiquei, claro, faz sentido. É muito giro. Eu acho que sinto-me sempre, quando é verão, mais puxada a escrever sobre o inverno, e sobre A Noite da Tempestade foi muito escrita durante o verão, e aqui aconteceu um bocadinho o contrário. O inverno passado foi quando eu mais escrevi A Casa da Falésia. Por isso há sempre esta diferença que me puxa um bocadinho a criatividade.
0: A ideia é que isto do processo criativo é muito como a canção do António Variações, não é? Estou bem onde não estou.
1: É sempre. Eu já na altura da escola, quando os meus livros começaram a escrever quando era muito nova, e na altura a minha mãe ia lá ao quarto e dizia: tu devias estar a estudar para os testes, não era a escrever, tu vais ter um exame para a semana, porque é que estás a escrever? Porque nós queremos sempre fazer aquilo que não é nada apropriado fazer no momento.
0: O jornalismo, contudo, deu-te disciplina. Há alturas em que a inspiração não vem, e não é que a tenhamos que forçar, mas pelo menos escrever alguma coisa para perceber que picámos o ponto naquele dia. Mais a mais no teu método de escrita, que é todos os dias escrever um pedacinho. É?
1: Eu tento pelo menos, sim, se não é todos os dias, pelo menos sempre que tenho uma ideia a apontá-la. É muito mais fácil nós editarmos uma coisa que já está escrita do que uma página em branco. Uhum. Mesmo que não tenha ficado super bem escrita à primeira, pelo menos já está lá, e agora vai-se reler e vai-se melhorar o que já foi feito. Mas não estar simplesmente é à espera que essa inspiração surja, porque senão acho que nenhum de nós completava livro nenhum.
0: O jornalismo, contudo, de facto dá-te esse músculo, não é?
1: Sim.
0: E ajuda-te a farejar uma boa história.
1: Sim, e dá-nos logo a ideia de qual é que seria o lead para isto. Qual é que era o subtítulo com que esta história era apresentada. O crime, como é que era apresentado em imprensa, se fosse. E por isso é que há sempre jornalistas e imprensa presentes nas minhas histórias. Eu estive poucos anos no mundo do jornalismo, que é a minha formação de base, e depois passei para a assessoria de imprensa, ou seja, agora estou do outro lado. Mas todos os dias continuo ligado ao jornalismo e continuo ligado a este farejar a verdade. E isto nunca mais desaparece. É os porquês. No meu caso, é os porquês.

0: Acertei nisso. É um tema fulcral para ti.
1: Eu acho que é o leme. É o leme das histórias todas.
0: É que neste terceiro que está a sair agora, A Casa da Falésia, não é propriamente um tema tão central quanto, por exemplo, na Corrente ou na Noite da Tempestade. Mas há mesmo amizades fortíssimas lá. Há, por exemplo, a Inês e a Ness.
1: A Vanessa, exatamente.
0: É um tema que tu vais querer continuar a tratar ou não pensas nas histórias dessa maneira?
1: Eu acho que vou sempre escrever sobre amizade. Acho que sim, porque a amizade é o pilar da minha vida. O maior, a minha rede de sustentação, a minha base para tudo são os meus amigos. E eu não seria quem sou, não escreveria como escrevo sem as amizades que tenho à minha volta. E alguma coisa eu devo ter feito muito bem nesta vida e nas passadas para merecer a rede de pessoas que tenho, a corrente de pessoas que tenho à minha volta. E por isso, naturalmente, acabam sempre por existir nas histórias grandes relações de amizade. Na corrente, eu acabei por a pôr muito à prova. Ao que é a amizade e até onde é que vamos pelas pessoas que amamos, porque é amor. É um tipo diferente de amor do que temos em relação aos nossos namorados e maridos e pais, mas é amor na mesma. E até onde é que estamos dispostos a ir pelas pessoas que queremos defender com garras e dentes. Mas na Noite da Tempestade, mistura um bocadinho, porque a Sofia, é a melhor amiga, mas também é a cunhada da Marta, portanto, acaba-se por sobrepor as noções de família e de amizade. Aqui na Casa da Falésia, vamos voltar a ter duas amizades, aliás. Temos a amizade entre a Inês e a Nessa, a Vanessa. A Nessa é o diminutivo que eu uso para a minha melhor amiga, por isso também aqui foi giro, é uma homenagem também a ela. E depois temos a amizade, esta mais improvável, esta mais posta à prova, entre a jornalista e a inspetora, entre a Fernanda e a Leonor, que elas têm aqui de andar com pezinhos de lã à volta para não
0: Quase
1: pisarem.
0: antagonistas, né?
1: Para não se pisarem uma à outra, para conseguirem colaborar sem colocar nenhuma das duas em causa nos seus respectivos trabalhos.
0: Há aqui um pedacinho de texto da Corrente que é muito bonito e eu lembro-me de ler este pedacinho nesse teu livro e de quase imaginar uma fotografia com grão, anos 80 ou 90, e com uma musiquinha muito solar, que fala precisamente sobre as imagens que ficam para sempre dos amigos que tivemos, quase cristalizam ao longo dos tempos e mesmo nos momentos de maior dificuldade, em que a relação quase vai abaixo, nós lembramos desses momentos. Reza assim: a fotografia seguinte mostrava os cinco juntos. Mariana e Gabriela voltaram aos sorrisos sedutores. Daniel, no extremo esquerdo, refletia os músculos dos braços. Alexandre, à direita do grupo, surgia de perfil, com as mãos na cintura e o peito enfunado como um pavão. E Francisco, ao centro, com os braços em redor dos ombros de Mariana e Gabriela, inclinava a cabeça para trás e ria à gargalhada de olhos fechados, no auge da alegria. Eram todos tão novos, inocentes e estupidamente felizes. Verdadeiras superestrelas no seu pequeno universo. Eu poderia ler muito mais certos dos vários livros, mas acho que este aqui dá um bocadinho de tom. Basta dizer agora aos ouvintes que depois imagens externas como estas contrastam com momentos de extrema violência, mas pronto, na vida real, Filipe Amorim é só a parte ternurenta. Vamos à música. Estamos a falar de Gimme Shelter, dos Rolling Stones. Porquê esta canção e de que forma ela evoca A Noite da Tempestade?
1: Eu gosto muito dos Rolling Stones. Gosto muito. É aquela banda que eu ouço em viagens de carro, quando estou em casa, quando estou a escrever, quando estou a fazer qualquer coisa. Adoro Rolling Stones. Aliás, é uma das grandes penas que eu tenho é nunca os ter visto ao vivo. Gostava muito e de certeza que vai ser um concerto incrível quando o conseguir fazer. E o Gimme Shelter entra diretamente, é uma das músicas que entra diretamente na Noite da Tempestade e o momento. Eu estou-me a rir porque a letra é realmente, se for ler a letra e traduzir e depois se ler ao mesmo tempo que o excerto em que ela entra na história, é quase irónico, porque está num momento de muita tensão, num momento em que vai acontecer algo perigoso, portanto, não há shelter nenhum ali. Mas é uma das minhas músicas preferidas. Foi muito difícil escolher quais é que eu usava dos Rolling Stones na Noite da Tempestade, mas esta e a Paint It Black são as duas que entram mais diretamente e são das minhas preferidas.
0: E podemos fazer uma menção também aos Ornatos Violeta, não é? Ao Manuel Cruz, porque também tem uma presença importante na Noite da Tempestade. Estou à conversa com a Filipa Amorim, autora dos thrillers A Corrente, A Noite da Tempestade e agora mais recentemente A Casa da Falésia. E já voltamos. Até já.

0: Jimmy Shelter, Rolling Stones. Estou a conversa com o Filipe Amorim, que escolheu esta canção porque é importante no seu segundo livro, Noite da Tempestade. Sim, ela escreve thrillers. Isto só chegou agora à conversa. Se está curioso, pode apanhar desde o início. Estamos em RTP Play. E, de qualquer forma, tem também A Corrente e tem agora, mais recentemente, A Casa da Falésia. Estes três livros passados em Santa Cruz. Porquê? Porque combina muito bem com a ideia nórdica de um thriller. Deve ser do clima. E depois agora iremos para outros locais. Em princípio, se um dia tivermos 70 livros de Filipe Amorim, provavelmente todos os distritos do país estarão representados. Estou a especular. Pronto, estou a colocar pressão aí em cima. Era giro um dia fazeres isso tudo e voltarmos a esta entrevista, não é?
1: Lembram-se lá nos primórdios, quando o Pedro Miguel Ribeiro anunciou isto?
0: Já seríamos velhinhos, já teríamos muita idade. Os Rolling Stones continuam a dar concertos, de certeza absoluta, nessa altura.
1: E tu continuarás cá porque os amigos são eternos.
0: Exato. Boa frase. Entretanto... Nós estávamos a falar de música e aproveito para te perguntar, tu és muito roqueira?
1: Sou.
0: Não és?
1: Sou.
0: É tipo tudo o que for mais estridente, etc., tu vais atrás. Não propriamente metal, mas é por aí.
1: É mais um rock pop, indie rock, folk rock. E depois o rock clássico. Pronto, gosto muito das bandas rock clássico. Eu lembro-me que quando era muito miúda, as minhas amigas ouviam os Backstreet Boys e a Britney Spears e o Justin Timberlake, e eu ouvia Guns N' Roses, Linkin Park, Foo Fighters, os Guns N' Roses, os Rolling Stones. Sempre foi mais esse...
0: Ok. Porquê? Porque, por causa da música ou por causa das letras?
1: Ambos. E porque tive ali uma...
0: Mas as letras tinham puxado certeza absoluta, porque já lias muitos livros na altura, não é?
1: Sim, sim. E são as vozes também dos vocalistas, que os vocalistas de rock têm sempre aquela... O John Bon Jovi, o Axl Rose, quando era o meu namorado platónico na adolescência, e tinha aquela voz incrível. Pronto. Sempre fui... E o Chris Cornell, estava-me a esquecer do meu incontornável Chris Cornell. Foram músicas que marcaram sempre muito mais, e sempre gostei mais daquelas instrumentais pesadas e daquelas progressões. E sim, eles acabam... Isso acaba por se refletir muito depois nas escolhas musicais, nas histórias. Se calhar é muito giro, e eu peço sempre isto aos leitores. Se alguma passagem do livro vos remeteu para alguma música, mandem-me. Eu já agora gostava de saber, porque eu estou tão dentro disto do ângulo do rock, que se calhar vai na volta e há uma música instrumental, ou há um jazz, ou há um blues, que até calhava ali bem. Mandem-me, e assim eu vou descobrindo músicas novas.
0: Tocaste aí num tema importante e recorda-me uma conversa que eu tive também aqui no Mesa para Dois com o David Machado. Eu, por alguma razão, ando a convidar muitos escritores. Porque é que será?
1: Porque será?
0: Mas ele dizia que quando lançou o primeiro livro estava na ilusão de que era pronto, e agora vou para casa, penso no próximo livro e depois vou para casa e penso no outro, mas veio a descobrir que não, é precisamente depois de lançares o livro que o trabalho a sério começa, no sentido de estares com os leitores, ires ao encontro dos leitores. Isso talvez pudesse parecer uma coisa um pouco acessória para um escritor aqui há uns anos, e hoje em dia parece-me que é vital. Também te parece o mesmo?
1: É vital, mas eu não encaro como trabalho. Eu encaro... O trabalho é a parte de descrever, de entregarmos o melhor produto possível, a história mais interessante possível e a melhor escrita que consigamos aos nossos leitores. Agora, a parte de estar com eles é prazer puro. Não é trabalho. É que ninguém está nisto por enriquecer. Nós não vamos enriquecer com a escrita, porque nenhum de nós é o Dan Brown, infelizmente. Por isso, se não é pelo dinheiro, tem de ser pela parte de estarmos finalmente com quem nos lê, com quem vai partilhar este mundo e estas personagens connosco, com quem vai conhecer-nos por dentro, ler-nos as entranhas, como eu costumo dizer, porque não há maior forma de nos expormos e a quem somos do que através dos nossos livros. É sinceramente a minha parte preferida de ser escritora, é estar com quem me lê.
0: É curioso também, porque é algo que tem sido muito potenciado. Se calhar, eu pelo menos lembro quando entrei nesta vida, digamos assim, ficar surpreendido com o nível de dedicação das pessoas que produzem conteúdo sobre livros. Isso surpreendeu-me verdadeiramente. Outra coisa que me surpreendeu, e que é potenciada por essa história de lês um autor e quase que o conheces, não é? É as amizades que depois se constroem entre escritores. E isso aí também é algo que tu ganhaste muito com os livros, certo?
1: Sim, definitivamente. Essa foi a surpresa. Porque isso não havia tanto antes. Nós não temos noção se os escritores da geração anterior à nossa, duas gerações anteriores à nossa, eram muito próximos, tinham as amizades que nós temos, mas... existe realmente essa ligação entre nós, e não é uma coisa como uma vez me perguntavam, se só porque nos dava jeito. aparecermos juntos. Não, não é só porque me dá jeito aparecer com o Pedro Miguel Ribeiro que eu convido para ir comer risoto de cogumelos lá à casa. Não, é porque nós descobrimos que já é um ato tão solitário escrever, que não tem de ser um ato solitário as angústias que nós todos temos, porque temos-las todos iguais. Nós incentivamos-nos muito, apoiamos-nos muito. Todos os dias eu estou em contacto contigo e com outros colegas escritores e têm sido, sinceramente, a minha rede de salvação. Porque há muitos dias em que se não fossem vocês a dizer-me respira e vai beber café. Eu punha só, não sei, desistia, fechava as coisas, achava que não ia a lado nenhum. Mesmo que nós tenhamos a família e os amigos a dizer-nos que escrevemos muito bem, que gostam muito, bem, as nossas mães vão sempre gostar do que nós escrevemos porque saímos delas e porque, portanto, aos olhos delas somos perfeitos. E os amigos a mesma coisa, mas com outros pares, com quem realmente está nas trincheiras connosco, como eu costumo dizer, é diferente, é uma identificação diferente. Por isso, ainda bem que nos damos tanto hoje em dia, ainda bem que nos apoiamos tanto uns aos outros e que possamos manter isto e acolher também os novos que vão surgindo, que vão chegando. Eu fui muito bem acolhida quando comecei. Eu era das primeiras autoras de policiais e de thrillers em Portugal, pelo menos assim nas editoras grandes, e fui tão bem recebida, tão bem abraçada pelos autores que já cá estavam, que agora é um prazer para mim fazer a mesma coisa para quem vem a seguir.
0: Estou à conversa com Filipa Amorim. Celebramos amizade, celebramos livros, celebramos Santa Cruz e outros locais, celebramos Sangue na Neve. Que é isto, está a pensar, se só apanha o programa agora, volte lá atrás, estamos no RTP Play, pode ouvir e perceber. Mas eu prometi há bocadinho que íamos falar sobre equitação, vamos ter que falar sobre equitação, embora tenhamos muito pouco tempo já para isso. Mas é de todos os passatempos que tu tens, digamos assim, talvez aquele que te está a dar mais vontade de voltar a fazer regularmente. É
1: eu tenho muita pena de já não ter aulas de equitação como tive quando era criança. Eu adoro cavalos, são os meus animais preferidos. Gostava muito de um dia, quando me reformar, ter uma quinta com cavalos e estar e todos os dias poder passear pelo campo fora. Sou muito mais de campo do que de cidade. E gosto muito da tranquilidade, da serenidade que os cavalos transmitem. Por isso tenho saudades de montar como na altura em que o fazia com maior regularidade. E é uma coisa que eu gostava de um dia poder incluir nos livros.
0: São o teu soft spot, os animais, porque eu acho que até agora nenhum animal foi maltratado ou morto nos teus livros. Creio que não.
1: Não se magoam
0: é uma
1: animais
0: para. Que não passas,
1: não, não, as pessoas podemos me maltratar à vontade. Os animais não.
0: Mas sabes que isso é um tema de logistos. Quer dizer, há leitores que levam muito a mal se algum animal é maltratado num livro, mesmo que isso tenha um serviço narrativo. Eu até percebo, a ler O Perfume do Tsuskind não me impressionou nada os assassinatos que ele comete, mas quando mata o cãozinho
1: para fazer
0: um perfume, eu até hoje lembro-me disso. É tipo a mãe do Bambi, não é?
1: Aliás, é uma dos traços piores em todas as atrocidades que o Heathcliff faz no Monte dos Vendavais, é o que ele faz à cadelinha que muitas vezes faz os leitores virarem-se mesmo finalmente contra aquela personagem, é o que ele faz ao animal. Porque eu acho que existe coletivamente, e ainda bem, uma aversão à maldade contra um ser completamente inocente. Não há ser mais inocente do que um cão. Alguém fazer mal propositadamente a um animal assim, acho que ainda revolta mais do que aos humanos. Portanto, não, nas minhas histórias os animais não são magoados.
0: Portanto, ficámos a saber de uma linha vermelha nos thrillers de Filipa Amorim, que podes quase ter aquele disclaimer, nenhum animal foi maltratado ou morto.
1: Discussão desta obra.
0: Há mais alguma linha vermelha? Do género, inspiraste diretamente numa pessoa e colocares no livro com esse nome. Já te aconteceu ou ainda não?
1: Acho que sempre que eu tenho feito tem sido em forma de homenagem a amigos meus. Já tenho usado, aliás, eu tenho duas grandes amigas chamadas Inês, adoro-as, e então quis dar à protagonista o nome delas. Vanessa, a mesma coisa. A Marta do segundo livro é também uma das minhas melhores amigas, chama-se Marta. Por isso, já fui usando assim os nomes dos meus amigos como uma homenagem, mas não ao contrário do género. Não gostar mesmo de alguém, então aproveitar esse nome. Mas não digo que dessa água não beberei. Isso não é uma linha vermelha para mim, não.
0: Mas é complicado dar o nome a um vilão, não é? Por causa disso, precisamente.
1: O vilão tem de ter nome de vilão. O vilão tem de ter aquele nome. Não podes chamar-lhe Pedro Miguel Ribeiro. É um nome fofinho, não é? Qual era o vilão que se chamaria?
0: Sempre conhece um Pedro Miguel Ribeiro que não é propriamente
1: não é,
0: má
1: não,
0: pessoa.
1: É porque...
0: Se eu fosse uma pessoa muito má, se calhar...
1: Oh, Pedro, e peço desculpa a todos os Raimundos que vou ofender com isto, mas Pedro não tem a mesma conotação e o mesmo peso de Raimundo. Portanto...
0: Estamos deixados, os vilões têm todos que ser Adolfos, é isso?
1: Também ninguém se chama Adolfo sem que leve com uma vida de bullying atrás, portanto...
0: é terrível, mas é verdade.
1: Pobres Adolfos.
0: Muito bem, e assim terminamos falando sobre nomes de vilões. É mais um dos detalhes apaixonantes que acontecem quando falamos sobre o processo de escrita de livros. Estive à conversa com Filipe Amorim, escritora de thrillers como A Corrente, do qual ouvimos The Chain, como o Noite da Tempestade, do qual ouvimos Gimme Shelter, e como Casa da Falésia, que está agora nos escaparates, nas livrarias, e do qual vamos ouvir Ramones Poison Heart, que é uma canção que aparece logo ali no início do livro, não é?
1: O primeiro capítulo é ao som desta música, e na Casa da Falésia eu consegui fazer uma coisa, e estou muito entusiasmada, deixo aqui um desafio aos leitores, sobre qual é o primeiro leitor que vai conseguir adivinhar o final da história só com base nas músicas. Estas músicas foram todas escolhidas a dedo. Eu gosto muito de todas as músicas que escolhi, senão não estariam na história, mas elas têm todas lá pistas e spoilers escondidos no meio, por isso estou muito curiosa para ver quando é que começam a chegar as mensagens dos leitores. Ah, eu já sei o que é que vai acontecer, porque a música está a remeter para isto, Por isso quero ver como é que vão ser bem recebidas ou não.
0: Muito bem, vamos a isto. Acabamos com os Ramones a acelerar, a abrir, como é seu timbre. A Casa da Falésia está aí nos escaparates. Estive à conversa com a sua autora, Filipe Amorim. Foi um enorme prazer. O bacalhau à moda do Dona Glória estava muito bem. E se quer saber o que é, volta atrás. Estamos no RTP Play. Muitíssimo obrigado.
1: Obrigada, Filipe. Pedro, pelo convite.
0: Ficamos então com os Ramones e cá voltarei com mais um amigo ou uma amiga.

0: 21 horas, 20 nos Açores.
1: O primeiro-ministro defende a suspensão parcial do acordo comercial da União Europeia com Israel e vai aguardar pela decisão conjunta dos 27. As reações continuam a chegar ao vídeo de 38 segundos que o ministro Ben-Gvir divulgou em que faz troça dos ativistas da flotilha para Gaza detidos por Israel, críticas que vêm também de dentro do governo de Tel Aviv.
0: A Cláudia Almeida na edição a esta hora.
1: Primeiro-ministro Luís Montenegro considera inaceitável o tratamento de Israel em relação aos ativistas detidos durante a visita oficial a Andorra. Em resposta aos jornalistas, Luís Montenegro adianta também que no âmbito da União Europeia, Portugal já se mostrou disponível para uma suspensão parcial do acordo de comércio com Israel.
2: A situação é uma situação absolutamente inaceitável. Relativamente às discussões que temos no âmbito da União Europeia, Portugal já tem manifestado a sua disponibilidade para uma suspensão parcial do acordo com Israel e veremos nos próximos encontros se há alguma evolução nesse domínio.
1: E vamos às reações europeias. André Neves.
3: As reações surgem um pouco de toda a Europa. A comissária europeia com a pasta da igualdade publicou o vídeo na rede social e acrescentou: estes não são criminosos condenados, são ativistas a tentar levar pão aos famintos. Os civis devem ser protegidos, escreveu Hacha Habib. A primeira-ministra italiana Giorgia Meloni pediu a libertação imediata de qualquer cidadão italiano e exigiu um pedido de desculpas de Israel. O ministro dos Negócios Estrangeiros de França convocou o embaixador israelita, reiterando que as ações de Ben-Gvir eram inaceitáveis, independentemente da opinião que se tenha sobre esta flotilha. O secretário dos Negócios Estrangeiros do Reino Unido afirma estar verdadeiramente consternado e exige explicações a Tel Aviv. Os Países Baixos, o Canadá, a Bélgica e a Eslovénia convocaram embaixadores israelitas, classificando o tratamento como chocante e profundamente perturbador. O primeiro-ministro espanhol diz que não vai tolerar que ninguém maltrate cidadãos espanhóis e reforça que vai pedir em Bruxelas sanções urgentes.
1: A correspondente da Antena 1 em Bruxelas, denúncias também da Turquia pela violência verbal e física. O ministro dos Negócios Estrangeiros de Ankara disse que as imagens mostram abertamente ao mundo inteiro a mentalidade violenta e bárbara do governo de Netanyahu. Sobre as reações europeias, o comentador de Assuntos Internacionais da Antena 1, Filipe Vasconcelos Romão, diz que Bruxelas está de mãos atadas, dividida que está entre a falta de consenso e a memória do Holocausto que pesa sobre a Alemanha.
4: A Europa recusa-se a fazer algo de muito substantivo para se opor a Israel, porque para isso é necessário um consenso entre os 27 Estados-membros da União Europeia e sabemos que tomar decisões no que concerne a Israel tem sempre grandes dificuldades em função de uma espécie de pena que a Alemanha cumpre em função do Estado que o antecedeu, a Alemanha nazi, que cometeu os grandes crimes que cometeu contra Israel e que faz com que haja aqui um vínculo permanente entre os dois países, o que dificulta em grande medida qualquer ação substantiva contra Israel. A Europa, desse ponto de vista, está bloqueada. Pode haver aqui margem de manobra, sobretudo os Estados que têm cidadãos que foram tratados desta forma, atuar, mas parece difícil que alguma medida seja tomada e que efetivamente afete Israel.
1: O comentador Filipe Vasconcelos Romão considera ainda que o tratamento aos ativistas da flotilha é o espelho do radicalismo do governo de Tel Aviv, um comportamento não admissível num país democrático.
4: Não pode acontecer, ou pelo menos se acontecer, deve ser reparado e deve ser investigado, julgado e, se confirmando tudo, deve-se cumprir uma pena por isto, no sentido em que estão a ser violadas normas fundamentais de um Estado de Direito Democrático, na forma como se deve o tratamento de respeito a um conjunto de pessoas que, na maior parte ou na totalidade dos casos, não serão cidadãos de Israel, que terão sido capturados em águas internacionais, perto de Chipre, numa operação também de legalidade muito duvidosa. Mas este é o retrato de Israel hoje. É um país que tem no seu governo figuras como Ben-Gvir, que foi este ministro responsável por este comportamento e do qual se orgulha, que é líder de um dos partidos radicais que faz parte da base governamental.
1: O comentador de Assuntos Internacionais da Antena 1, Filipe Vasconcelos Romão, no programa

0: da tarde. A embaixadora da Palestina em Portugal, sobre o vídeo de 38 segundos que o ministro da Defesa israelita divulgou, Rawan Sulaiman diz que são situações que têm de acabar.
1: Everybody watched today and the last few days and in particular today the video made by
2: Todos assistiram hoje e nos últimos dias ao vídeo do ministro racista Ben-Gvir a humilhar ativistas que vieram simplesmente prestar ajuda humanitária a Gaza, a deixar uma mensagem forte de que não estão sozinhos, incluindo cidadãos portugueses. Isto tem de parar, isto não deve ser o nosso destino. O nosso destino é ter direito à vida, à dignidade, à liberdade.
1: Our destiny is to be entitled to life, to dignity, to freedom.
0: A embaixadora da Palestina em Portugal, à margem de uma iniciativa na Faculdade de Direito de Lisboa, falou também à Antena 1 da atual situação em Gaza. Diz Sulaiman que mais de 90% da faixa de Gaza está devastada, o cessar-fogo é frágil e não se vê qualquer avanço no território para se melhorar a qualidade de vida dos habitantes.
1: I am a refugee myself from Jaffa. I lost my
2: Eu mesma sou uma refugiada de Jaffa, perdi o meu pai, a minha mãe, os meus avós, que também morreram como refugiados. Esta é parte de uma história que continuaremos a contar até sermos livres, até conquistarmos o nosso direito à autodeterminação e o nosso direito de regresso.
1: Right to self-determination and our right to return.
0: Rawan Sulaiman, a embaixadora da Palestina em Portugal, ela própria se considera uma refugiada no nosso país. O 15 de maio é a data em que se assinala a Nakba. Nakba, que significa em árabe catástrofe, o termo faz referência ao êxodo forçado da população palestina durante e após a Guerra Árabe-Israelita de 1948, ano em que se fundou o Estado de Israel. Ora, o tema está a ser abordado no ISCTE em Lisboa durante esta semana, nomeadamente pelo Observatório de Estudos da Palestina, o primeiro do género em Portugal, que foi fundado há cerca de um ano. É diretora Júlia Daniel, também professora auxiliar do Centro de Estudos Internacionais do ISCTE. Ela diz que continua a ser urgente falar sobre o genocídio do povo palestiniano.
3: Era e continua a ser urgente, porque o genocídio não acabou no outubro do ano passado. O genocídio na faixa de Gaza está a continuar, estão a haver pessoas a morrer de fome. Durante o inverno foi muito duro na faixa de Gaza, morreram muitas pessoas de frio. E também agora é um problema também muito do ponto de vista sanitário, porque as condições estão a piorar dia por dia e a ajuda humanitária continua a não entrar na faixa de Gaza.
0: Júlia Daniel, do Observatório de Estudos da Palestina, que organiza até sexta feira no ISCTE, um encontro internacional sobre a Palestina e o genocídio. A greve dos trabalhadores da Agência Lusa termina à meia-noite. No Parlamento, o debate de propostas de alteração ao modelo e estatutos da Agência de Notícias, que já motivaram uma queixa do Sindicato dos Jornalistas ao Provedor de Justiça contra o Governo, por considerar que os novos estatutos da Agência de Notícias colocam em causa a liberdade de informação. Quanto ao debate no hemiciclo, a reportagem de Teresa Borges.
4: Em dia de greve da Agência de Notícias, o PS leva o tema a debate, diz para repor a normalidade democrática. O socialista, Paulo Lopes Silva, pede um sinal claro.
5: Que desta votação resulte um mandato claro para a especialidade. Estatutos com legitimidade de lei, conformes com o ENFA, discutidos de forma plural e participada.
4: O PS quer a administração da Lusa escolhida por um Conselho Geral Independente, inspirando-se no modelo da RTP. A Iniciativa Liberal, pela voz de Rodrigo Saraiva, propõe que a administração seja escolhida por um novo Conselho Estratégico e de Acompanhamento, e não pelo Executivo.
5: Um modelo de governança mais enxuto, mais claro, mais eficaz, que retira ao Governo a competência para recrutar e selecionar diretamente o Conselho de Administração da Lusa.
4: Jorge Galvez do Chega quer garantias de que uma fusão entre a Lusa e a RTP não está no horizonte.
6: Qualquer fusão, integração funcional, subordinação operacional ou concentração orgânica da Lusa na RTP.
4: À esquerda, o comunista Alfredo Maia acusa o governo de pôr em causa a independência da agência. Acompanha nas críticas Filipa Pinto, do Livre.
7: Este processo de revisão dos estatutos não podia ter sido conduzido à margem dos trabalhadores, dos seus órgãos representativos e do debate público.
8: Lutam contra os estatutos da empresa impostos pelo governo à revelia do Parlamento e ameaçando o princípio que os seus profissionais mais prezam, a independência da sua agência.
4: Defesa de honra pela voz de João Antunes dos Santos, do PSD, dedo apontado ao Partido Socialista.
9: Este governo não quer governamentalizar a agência Lusa, este governo não quer fazer nenhum tipo de atentado democrático à agência Lusa, nem tampouco ao país, porque este governo não tem a escola que outros têm. Este governo não tem a escola de José Sócrates, por exemplo.
4: Troca de argumentos de um debate em que os deputados deixaram palavras de solidariedade para com os trabalhadores em greve, alguns jornalistas da Lusa assistiram nas galerias.
0: E a greve vai terminar daqui a menos de 3 horas. Entre os factos que motivaram esta paralisação de 24 horas dos trabalhadores da agência Lusa, a criação do Conselho Consultivo com 13 elementos, 6 dos quais são indicados por responsáveis políticos.
10: Está fechada esta edição com Cláudia Almeida. 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
1: Passam 11 minutos das 21 horas em Portugal Continental e na Madeira, menos uma hora nos Açores. Seja bem-vindo a esta emissão de quarta-feira, dia 20 de maio.

E é assim que começamos, é mesmo assim. Com Marisa, é ou não é? Há muito que não passava por aqui pelas noites da RTP Mundo, Marisa, com este tema, é ou não é? Eu sou Isabel Flora, como habitualmente fico consigo até bem perto das 2 horas da manhã, hora de Portugal Continental. Aceito o convite, junte-se à sua rádio e fique por aí. Agora, o fado que nos chega com um sabor mais doce. Pierre Aderne traz-nos este fado do ladrão e namorado de Rui Veloso e Carlos T.

0: Atravessamos o oceano para trazermos esta voz que nos chega do Brasil, que agora vive em Portugal há já algum tempo. Dizer também que este dia 20 de maio é o dia em que celebra a homenagem à história, marítima portuguesa, assim é que é, é o dia da Marinha, a defesa e a ligação do país ao mar, 20 de maio.
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0: Aceito os nossos votos de bom dia, boa tarde ou boa noite, conforme a hora e o local em que nos esteja a escutar. Seguimos em frente agora com os Bombazine, Apaga Tudo.

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1: Olá, eu sou o Paulo Vi, vivo no Luxemburgo e vocês vão ouvir agora o meu tema Na Boa Sem Stress, um tema que compus há cerca de um ano e meio e que fala mesmo disso, tranquilo, descomplicar, não complicar, sempre na boa sem stress. Ai.

Continuamos a descobrir este trabalho de Paulo Levy. E hoje é na boa e sem stress. É assim que eu quero que esteja a ouvir a RTP Mundo. É isso mesmo. Seguimos em frente com Mina. Dizer também que dentro de alguns minutos, na Hora dos Portugueses, falamos do Dia da Língua Portuguesa.

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6: As representações diplomáticas de quatro países, Portugal, Brasil, Angola e Guiné Equatorial, uniram-se pela primeira vez para celebrar, durante quatro semanas e em três cidades venezuelanas, o Dia Mundial da Língua Portuguesa e o 30º aniversário da CPLP, fazendo de maio o mês do nosso idioma.
5: Vai haver todo um conjunto de atividades, não apenas em Caracas, em outras cidades da Venezuela, Maracay, Mérida e outras, porque efetivamente a língua portuguesa está muito viva na Venezuela e estará cada dia mais viva. Temos aqui uma comunidade há gerações de portugueses com os seus descendentes, somos muitos, e há um interesse muito grande, mesmo da parte dos venezuelanos, por entrarem nesse mundo fantástico, que é o mundo da língua portuguesa. Uma língua cada dia mais importante para negócios, para a arte, para a comunicação, para a diplomacia, para o mundo empresarial. E, portanto, na Venezuela temos muito gosto em assinalar esta data.
7: São cerca de 15 mil alunos em diferentes regiões, como disse, que aprendem diariamente a nossa língua. Este crescimento exponencial na Venezuela é o melhor termómetro da pujança, do crescimento do idioma e das tradições culturais lusófonas.
5: A língua come, a língua bebe, a língua respira. E da forma que é falada, é boa. Não há uma boa forma de falar a língua portuguesa. É à medida e segundo a atmosfera de cada localização, de cada pessoa, de cada sociedade. Tem uma presença de muitos séculos. Está aqui forte e estará sempre no futuro, cada dia mais forte. Portanto, aprendam a língua portuguesa. É a minha mensagem a todos os venezuelanos, porque é uma língua que transporta para o mundo também.
8: Nós estamos a falar de cerca de mais de 260 milhões de falantes da língua portuguesa e a nossa batalha é conseguirmos que a língua portuguesa se torne uma língua de trabalho da Organização das Nações Unidas. É uma batalha porque para podermos lograr isto tem muito a ver com o número de falantes da língua. Quanto mais falantes houverem, mais fácil seríamos convencer a Organização das Nações Unidas para que a língua portuguesa passe a ser uma língua de trabalho desta organização. É uma língua de muitas oportunidades. Só para ver, hoje no mercado de trabalho aqui na Venezuela, também já começam a exigir um bocadinho o conhecimento da língua portuguesa, até pela quantidade de portugueses que vivem cá na Venezuela.
6: Também na Venezuela, estivemos em Pérez Bonaldo, Cátia, um bairro populoso e pobre de Caracas, perto do Palácio Presidencial de Miraflores, onde 300 de crianças começaram a aprender português na Escola Madre Cabrini.
9: Em dezembro do ano passado fizemos 70 anos, ainda estamos no aniversário, e tenho a função de diretora, tem-se aproximadamente 300 estudantes nesta escola. son estudiantes con bajos recursos económicos, de pais católicos, y son lindos, son rapacinhos que tienen muchas ganas de estudiar. Y todos están muy contentos, todos quieren participar en este proyecto de la lengua portuguesa.
10: A pesar de que está muy cerca del Palacio Presidencial, también, al mismo tiempo, es una zona pobre. Parte do processo de progresso, desenvolvimento humano, cultural, é que a pobreza material não é pobreza mental. São distintos. Você pode ser uma pessoa pobre economicamente, mas rica da mente e do espírito. Pode ser um ponte. Pode ser um ponte que permita e favoreça o progresso e alcançar esses objetivos de desenvolvimento.
11: Simplesmente ótima. Gostei dos alunos. As boas-vindas do colégio. É uma energia formidável, indescritível, simplesmente indescritível. Eu vou ensinar que é vocabulário, parte da gramática inicial. E, sobretudo, a pronúncia. Corrigi muito a pronúncia, que acho que é uma das coisas mais complexas. Vão falar muito bem português. Vão saber a cultura e a história de Portugal. O interessante que é a história, sobretudo, de Portugal. 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
2: Falamos agora das temperaturas máximas para amanhã, quinta-feira. Lisboa vai ter um céu limpo, vento fraco e um aumento das temperaturas. Temperatura máxima para amanhã para a capital portuguesa é de 29 graus. Paris vai registar 25, Oslo 16. Montreal 15 graus de máxima, Caracas 28 graus, Washington 19, Macau 29 graus e Rio de Janeiro vai registar 22 graus de máxima.
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1: Dentro de alguns minutos vamos rumo ao sul, como sempre acontece às quartas-feiras nas noites da RTP Mundo. Agora, Carlão. Um tema dedicado à sua mãe.

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0: no centro do Rio de Janeiro, com uma grande claque do lado de fora do museu, acompanhando a par e passo os nomes envolvidos para estarem nesse grande mundial. O principal destaque, claro, vai para o regresso de Neymar, agora ao serviço do clube do Santos, não é? Do estado de São Paulo, que vai disputar a sua quarta Copa do Mundo. O Flamengo surge como o clube brasileiro com mais atletas convocados, entre eles o Alexandro, o Danilo, o Léo Pereira e Lucas Paquetá, nomes que são bastante conhecidos também por terem passado por clubes europeus. Entre as novidades no Brasil estão também o guarda-redes o Everton do Grêmio e o jovem Endrick, que atualmente joga no Lyon da França. Temos aí a ausência do João Pedro, do Chelsea, que chamou atenção após ter integrado convocações anteriores do técnico italiano. A verdade é que o Brasil estreia-se no Mundial no dia 13 de junho, frente a Marrocos, em Nova Jersey, depois de realizar jogos de preparação diante do Panamá e do Egito. Do lado português, foram também anunciados os 26 jogadores convocados para esse mesmo Mundial, com destaque, claro, para o Cristiano Ronaldo, que poderá tornar-se o primeiro jogador da história a disputar seis edições do Mundial. A seleção orientada por Roberto Martínez integra o grupo K, ao lado da Colômbia, do Congo e do Uzbequistão, estreando-se no torneio no dia 17 de junho em Houston, diante da equipa congolesa. Entre os convocados estão também nomes como Bruno Fernandes, Bernardo Silva, Rubem Dias e Rafael Leão, numa convocatória que mistura aí experiência internacional e renovação. Portugal garantiu presença direta na competição após terminar na liderança do grupo F das eliminatórias europeias. A gente recorda, Andréia, que a Copa do Mundo 2026 para os brasileiros e o Mundial de Futebol FIFA 2026 para os portugueses acontece entre os dias 11 de junho e 19 de julho, com organização conjunta dos Estados Unidos, Canadá e México. Esta será a primeira edição do torneio com 48 seleções e 104 jogos ao longo da competição. Mas aqui eu tenho uma curiosidade. Como é que ficam esses acessos, passaportes, vistos, enfim? Será uma competição à parte, Andréia. Torcemos
1: Vamos ver.
0: nós é pelo bom futebol, que é isso que interessa nesse momento.
1: Vamos lá ver como é que corre. E agora, até para a semana.
0: Até para a semana com novas interações entre as nossas comunidades no Cone Sul.
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3: Vinte e duas horas, 21 nos Açores.
4: O primeiro-ministro defende a suspensão parcial do acordo comercial da União Europeia com Israel e Luís Montenegro vai aguardar pela decisão conjunta dos 27. As reações continuam a chegar ao vídeo de 38 segundos que o ministro Ben-Gvir divulgou em que faz troça dos ativistas da flotilha para Gaza detidos por Israel. Críticas que vêm também de dentro do governo de Tel Aviv. Cuba, o novo alvo diplomático, digamos assim, dos Estados Unidos, o antigo presidente cubano está a ser acusado de homicídio por Washington. Donald Trump fala num grande dia.
3: Edição a esta hora com Cláudia Almeida.
4: O primeiro-ministro Luís Montenegro considera inaceitável o tratamento de Israel em relação aos ativistas detidos, ativistas que participavam na flotilha para Gaza. Durante a visita oficial à Andorra, em resposta aos jornalistas, Montenegro adianta também que no âmbito da União Europeia, Portugal já se mostrou disponível várias vezes para uma suspensão parcial do acordo com Israel.
5: A situação é uma situação absolutamente inaceitável. Relativamente às discussões que temos no âmbito da União Europeia, Portugal já tem manifestado a sua disponibilidade para uma suspensão parcial do acordo com Israel e veremos nos próximos encontros se há alguma evolução nesse domínio.
4: E vamos às reações europeias. Andréa Neves.
6: As reações surgem um pouco de toda a Europa. A comissária europeia com a pasta da igualdade publicou o vídeo na rede social e acrescentou: estes não são criminosos condenados, são ativistas a tentar levar pão aos famintos. Os civis devem ser protegidos.

0: Egito, escreveu Hacha Habib. A primeira-ministra italiana, Giorgia Meloni, pediu a libertação imediata de qualquer cidadão italiano e exigiu um pedido de desculpas de Israel. O ministro dos Negócios Estrangeiros de França convocou o embaixador israelita, reiterando que as ações de Ben-Gvir eram inaceitáveis, independentemente da opinião que se tenha sobre esta flotilha. O secretário dos Negócios Estrangeiros do Reino Unido afirma estar verdadeiramente consternado e exige explicações a Tel Aviv. Os Países Baixos, o Canadá, a Bélgica e a Eslovénia convocaram embaixadores israelitas, classificando o tratamento como chocante e profundamente perturbador. O primeiro-ministro espanhol diz que não vai tolerar que ninguém maltrate cidadãos espanhóis e reforça que vai pedir em Bruxelas sanções urgentes.
1: Denúncias também da Turquia pela violência verbal e física. O ministro dos Negócios Estrangeiros de Ankara disse que as imagens mostram abertamente ao mundo inteiro a mentalidade violenta e bárbara do governo de Netanyahu. Ora, o primeiro-ministro israelita já veio dizer num comunicado oficial que Israel tem todo o direito de impedir que flotilhas provocatórias de apoiantes que diz serem terroristas do Hamas entrem nas águas territoriais israelitas e cheguem a Gaza, mas que a forma como o ministro Ben-Gvir lidou com os ativistas da flotilha não está de acordo com os valores e normas de Israel. Também o ministro dos Negócios Estrangeiros israelita, Gideon Saar, foi enfático com Ben-Gvir na rede social X, como também já aqui ouvimos. Sobre as reações europeias, o comentador Filipe Vasconcelos Romão diz que Bruxelas está de mãos atadas, dividida entre a falta de consenso e a memória do Holocausto que pesa sobre a Alemanha.
2: A Europa recusa-se a fazer algo de muito substantivo para se opor a Israel, porque para isso é necessário um consenso entre os 27 Estados-membros da União Europeia, e sabemos que tomar decisões no que concerne a Israel tem sempre grandes dificuldades em função de uma espécie de pena que a Alemanha cumpre em função do Estado que o antecedeu, a Alemanha nazi, que cometeu os grandes crimes que cometeu contra Israel e que faz com que haja aqui um vínculo permanente entre os dois países, o que dificulta em grande medida qualquer ação substantiva contra Israel. A Europa, desse ponto de vista, está bloqueada. Pode haver aqui margem de manobra, sobretudo os Estados que têm cidadãos que foram tratados desta forma atuar, mas parece difícil que alguma medida seja tomada e que efetivamente afete Israel.
1: Análise do comentador de assuntos internacionais da Antena 1, Filipe Vasconcelos Romão. A embaixadora da Palestina em Portugal, sobre esse vídeo que o ministro da Defesa israelita divulgou, em que Ben-Gvir faz troça dos ativistas da flotilha para Gaza, já detidos, Rawan Sulaiman, diz que são situações que têm de acabar.
3: Everybody watched today and the last few days and in particular today, the video made.
4: Todos assistiram hoje e nos últimos dias ao vídeo do ministro racista Ben-Gvir a humilhar ativistas que vieram simplesmente prestar ajuda humanitária a Gaza, a deixar uma mensagem forte de que não estão sozinhos, incluindo cidadãos portugueses. Isto tem de parar, isto não deve ser o nosso destino. O nosso destino é ter direito à vida, à dignidade, à liberdade.
3: Our destiny is to be entitled to life, to dignity, to freedom.
1: A embaixadora da Palestina em Portugal, à margem de uma iniciativa na Faculdade de Direito de Lisboa, falou também à Antena 1 da atual situação em Gaza. Diz Sulaiman que mais de 90% do território está devastado, o cessar-fogo é frágil e não se vê qualquer avanço no território quanto à qualidade de vida dos habitantes. Sobre as intenções dos Estados Unidos em relação a Cuba, Donald Trump afasta uma escalada e, horas depois de Washington acusar formalmente o ex-presidente cubano Raul Castro de homicídio, uma acusação que remonta a 30 anos, o presidente norte-americano fala num grande momento.
5: É um grande dia, um dia muito importante. Quanto ao que se segue, vamos ver. Falamos de uma nação a desmoronar-se, que não tem petróleo nem dinheiro e está em declínio. Por isso, não posso dizer-vos o que vem a seguir, mas estamos aqui para ajudar. Esta não vai ser a maior ação que fizemos, mas para muitos vai ser uma das mais importantes. Há 65 anos que esperam por este momento. Vamos ver o que acontece. Estamos a libertar Cuba. Quanto à duração do embargo, vamos ver, vamos fazer um anúncio muito em breve e não haverá uma escalada. Não creio que seja necessário. O país está a desmoronar-se. É uma confusão.
1: Já por várias vezes, a administração norte-americana defendeu uma mudança de regime em Cuba, ao lembrar a operação militar na Venezuela, mas por agora o presidente dos Estados Unidos descarta qualquer tensão e descreve um país em ruptura. Sobre a acusação a Raul Castro, remonta a uma decisão de 1996, quando o antigo presidente cubano mandou abater duas aeronaves que transportavam exilados cubanos. Quatro pessoas morreram, três eram cidadãs norte-americanas. À data dos factos, a justificação do governo cubano foi de violação do espaço aéreo do país. A ONU concluiu que ocorreu em águas internacionais. A nova lei orgânica do Tribunal de Contas esteve em discussão no Parlamento esta tarde, em causa o fim do visto prévio para a maior parte dos contratos públicos. Inês Ameixa.
6: O governo quer deixar cair o visto prévio do Tribunal de Contas, com exceção a contratos acima dos 10 milhões de euros. O ministro adjunto e da Reforma do Estado rejeita que o visto prévio previna a corrupção em Portugal e diz que a escolha é clara.
7: A escolha entre um Estado que funciona e um Estado que emperra. O Tribunal de Contas recusa menos de 1% dos vistos prévios. Isto significa que milhares de contratos públicos passam por um mecanismo moroso e exigente para, no final, serem aprovados quase na totalidade.
6: O ministro Gonçalo Matias mostra-se ainda assim disponível para discutir os contornos da proposta. O Partido Socialista, pela voz de Marina Gonçalves, aceita deixar passar a lei para a discutir na fase de especialidade.
8: A fiscalização é fundamental, a transparência é fundamental. Se podemos correlacionar esse papel do Tribunal de Contas com a celeridade do investimento público, pois bem, trabalhemos na especialidade para que isso aconteça.
6: Também a Iniciativa Liberal é favorável às mudanças, mas irredutível está o Chega. André Ventura diz que o fim do visto prévio abriria caminho à corrupção.
9: Isto tem um nome, é bar aberto para a corrupção. É bar aberto para a corrupção.
6: Para o PCP, a proposta do governo enfraquece o controle financeiro e Patrícia Gonçalves, do Livre, defende um reforço de meios da Inspeção-Geral de Finanças e acrescenta.
10: Queremos um Estado mais capaz, mais rápido e mais eficiente. Mas um Estado mais rápido não pode ser um Estado menos escrutinado. E com esta proposta do Governo, tal como está, não temos garantias suficientes.
6: Nova lei de organização do Tribunal de Contas, discutida esta tarde no Parlamento. A votação na generalidade deve acontecer sexta-feira.
1: A proposta de lei deve ser viabilizada com a ajuda do PS para passar à discussão na especialidade. Pedro Calado, antigo presidente da Câmara do Funchal, volta a estar sob suspeita no caso de corrupção que fez cair o governo regional da Madeira em 2024. Em causa, diz a Relação de Lisboa, estão fortes indícios da prática de crimes de corrupção, recebimento indevido de vantagem e fraude fiscal praticados pelo antigo autarca e ainda pelos empresários Avelino Farinha e Custódio Correia. O Tribunal da Relação de Lisboa reverte parcialmente a decisão da instrução que concluía não haver indícios de crime, mas mantém o termo de identidade e residência para os arguídos. Durante a investigação, há 2 anos, o presidente do Governo Regional da Madeira, Miguel Albuquerque, chegou a ser constituído arguído. Numa cerimónia breve, antes da estreia da ópera Por Todos Nós, no Teatro Aberto em Lisboa esta noite, a Ministra da Cultura atribuiu a Medalha de Mérito Cultural ao Teatro Aberto.
11: É com profundo respeito e reconhecimento que, em nome do Governo Português, entrego ao Teatro Aberto a Medalha de Mérito Cultural, celebrando 5 décadas de dedicação à criação e divulgação da dramaturgia portuguesa e universal e agradecendo o seu contributo extraordinário para a atividade teatral portuguesa e para a cultura nacional.
1: A seguir, à ministra Margarida Balseiro Lopes, o fundador e encenador da Companhia Cinquentenária, João Lourenço, falou na importância do coletivo e do teatro nos tempos que vivemos.
12: Esta distinção pertence a um coletivo, a todos os que trabalharam no Teatro Aberto ao longo de 5 décadas. Atores, técnicos, cenógrafos, figurinistas, produtores, músicos, construtores, encenadores, dramaturgistas, tradutores e todos aqueles que pensam, estudam e interrogam o teatro. O teatro continua a ser um dos últimos territórios verdadeiramente coletivos da criação artística. E talvez seja precisamente essa condição, simultaneamente frágil e artesanal, que ainda hoje lhe confere uma necessidade tão profunda.
1: João Lourenço, esta noite, quando recebeu a Medalha de Mérito Cultural para o Teatro Aberto. Mais de 4 décadas depois, o Aston Villa regressa aos títulos europeus de futebol. O clube inglês acaba de vencer a Liga Europa ao golear o Friburgo na final por 3-0. Apontaram à baliza dos alemães Tillmans, Buendia e Rogers são os atletas que quebraram o jejum do Aston Villa nas competições europeias.
13: Foi edição às 10 da noite com Cláudia Almeida. 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
1: 22 horas e 12 minutos em Portugal Continental e na Madeira, menos uma hora nos Açores. Emissão de quarta-feira, dia 20 de maio.

Continuamos com a obra de José Afonso, que continua a ser reeditada com o apoio da RTP Antena 1. 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A data da nova edição é 22 de maio e a disco RTP Mundo.

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5: E já a seguir na RTP Mundo, ficamos com dois dedos de conversa. E hoje recebemos Filipa Martins, jornalista, escritora, romancista, argumentista, uma voz marcante da literatura portuguesa contemporânea. Vai estar à conversa com Miguel Peixoto. É uma reposição da tarde da RTP Mundo.
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7: Hoje na RTP Mundo vamos conversar com Filipa Martins, jornalista, escritora, romancista, argumentista. Regressa 8 anos depois do grande sucesso A Memória dos Roxinóis, e se a procurarem nas redes sociais, a marca dos Roxinóis continua muito presente. Agora chega aos escaparados o livro No Meu Fim Está o Meu Começo. Filipa, boa tarde, bem-vindo ao Melhor de Portugal. Como é que olhas para a degeneração, difícil dizer, degeneração do corpo?
8: Degeneração do corpo.
7: Era isso que eu queria dizer. Eu engano de propósito porque tens o prazer de me corrigir.
8: Claro, na verdade foi por isso que me convidaste, Miguel. Muito obrigada, é um enorme gosto de estar aqui. É muito, até muito comovente perceber que estou a falar para uma audiência global. O que é que eu acho da degeneração do corpo? Acho que é uma inevitabilidade. Acho que ainda não sabemos lidar com isso. Acho que, na verdade, tentamos escondê-lo. Acho que o nosso dia-a-dia e a quase a omnipresença da imagem, nomeadamente através das redes sociais, não se coaduna com essa visão de decadência. Acho que essa incapacidade de olhar com uma certa naturalidade para essa degradação do corpo, que também é sinal de que houve uma vida, que há uma história, que há uma biografia que foi vivida, como algo negativo, faz com que tenhamos certamente muitos problemas psicológicos. Se calhar é por isso que mais de 50% dos portugueses andam antidepressivos. Pode também estar relacionado, sim.
7: No Meu Fim Está o Meu Começo. Que livro é este?
8: No Meu Fim Está o Meu Começo é o meu quinto romance, como referiste, surge depois de eu escrever a biografia da poetisa Natália Correia. É de todos os romances em que eu converso mais com a minha biografia familiar, mas não deixa de ser naturalmente ficção. Eu não gosto de conceitos como autoficção ou romance biográfico. Acho que o escritor é uma matéria tão densa que qualquer informação que o atravesse se torna de alguma maneira biográfica. Portanto, autobiografia ou romance biográfico para mim é quase um pleonasmo. Mas há aqui muitos factos, efetivamente, que estão relacionados com a minha família. A minha avó trabalhou em minas de wolfrânio em São Pedro do Sul, era analfabeta, nunca foi violada porque não conhecia a palavra violação, ficou viúva muito cedo, veio para Lisboa, habitou naqueles bairros de lata que começaram a surgir em torno da capital, com o êxodo rural nos anos 60, 70. A minha mãe é filha de pai incógnito, que é algo que existia no Estado Novo, na verdade escrito nos bilhetes de identidade, era um enorme estigma para as crianças, mas sobretudo para as mães, não é? Que carregavam com esse estigma de terem filhos sem pai. Foi raptada de um bairro pobre nos arredores de Lisboa e viveu durante alguns meses com uma família rica nas Avenidas Novas. Depois foi devolvida exatamente com a mesma roupa que trazia nesse dia, no dia em que foi raptada. Portanto, todos estes detalhes conversam com a minha biografia familiar, mas estas personagens, esta Isabel que toma conta da mãe que tem demência, não são personagens reais, não é? Porque depois entra o ficcionista, entra o autor e a memória e a imaginação são, no fundo, dois caudais que vão desaguar num único rio, que é, neste caso, o livro.
7: Que peso pode ter uma relação com o pai ausente?
8: Pode ser um peso enorme. No caso específico desta personagem, é uma amputação com a qual ela teve de lidar a vida toda e que tentou resolver ao longo da vida. É a tua própria identidade que não está definida, são questões que tu colocas, cujas respostas não encontras. É a ideia de que não foste desejada ou não foste amada o suficiente para poderes ter sido perfilhada. E no caso específico deste livro, a Isabel, a protagonista, nunca teve uma relação satisfatória afetivamente com a mãe. Sempre foi uma relação tensa, distante, pouco carinhosa. E ela sempre justificou isso com o facto de ela considerar que tinha sido fruto de uma violação. Portanto, havia uma espécie de pecado original nesta relação que motivava este distanciamento entre mãe e filha. E depois há aqui uma espécie de corrida contra o tempo, não é? Porque a mulher que tem a chave do mistério, a única que lhe pode responder a todas as perguntas, está a esquecer. Portanto, tem Alzheimer e ela...
7: Um livro sobre a memória.
8: E ela, filha, tem de cuidar dela. Sim, é um livro também sobre a memória. Eu acho que é um livro sobre aquilo que nos faz ser seres humanos, não é? Acho que sem história, sem memória, sem narrativa, sem aquilo que nós normalmente chamamos história de vida, seríamos só biologia.
7: Sim.
8: Mas também é um livro sobre o cuidar, sem a ideia romantizada do que é cuidar do outro, não
7: Sim.
8: é?
7: E depois, há o encanto de uma vida num bairro periférico, que é algo que te encanta também, não é?
8: Não sei se há um encanto, eu acho que há uma descrição muito crua do que era viver em bairros periféricos na década de 60, 70, que não é muito diferente do que é viver em alguns bairros sociais hoje em dia, mas havia uma proximidade diferente, não é? Na forma como Lisboa tinha crescido à época, tu tinhas as avenidas novas lado a lado com bairros de lata. Um bocadinho à semelhança do que temos agora no Brasil, não é? Em que as favelas
7: Sim.
8: crescem até aos bairros mais ricos. E esta criança que é raptada, era uma coisa que era extremamente vulgar, famílias ricas irem a bairros pobres buscarem crianças porque não podiam ter filhos ou porque queriam ter uma menina e só tinham um menino. E muitas vezes essas crianças eram oferecidas. No caso específico desta personagem, ela foi raptada, e à época esses gestos eram considerados quase gestos de caridade, não é?
7: Sim.
8: Porque havia grandes diferenças sociais, a pobreza era escondida, naturalmente, porque vivíamos em ditadura. Hoje queixamos-nos de que não há elevador social, não é? De que às vezes o elevador social está avariado ou então está preso entre dois pisos e que nada funciona, mas a verdade é que à época as classes sociais eram extremamente cristalizadas, não havia progressão social, o acesso à educação era muito diminuto. Portanto, este gesto dos mais ricos irem buscar crianças, ou mesmo dos mais pobres deixarem crianças no vão de escada dos prédios mais ricos, era algo que era habitual e até aparecia no jornal.
7: Sim.
8: E muitas vezes era considerado um gesto filantropo.
7: Sim. E há também tensões raciais.
8: Sim, parece que este livro tem uma amálgama de todos os temas fraturantes. Não é essa a intenção, mas a verdade é que logo a seguir ao 25 de Abril Tivemos toda essa, aquela vaga de retornados e também de portugueses das ex-colónias africanos que passaram a viver em Portugal, a instalar-se em Portugal. E isso, naturalmente, criou zonas de pressão urbanística e muita desconfiança. Nós tínhamos acabado de sair de 40 anos de ditadura em que não havia uma circulação livre da palavra escrita, da imprensa, do jornalismo, como nós estamos aqui neste momento a conversar. Portanto, as pessoas não sabiam lidar com as estatísticas de criminalidade, não sabiam lidar com a verdade dos factos, e o outro, aquele que vinha de fora, que tinha outra cor de pele, era um elemento estranho. Portanto, era natural que, à época, esse retorno não programado, não pensado, tivesse criado grandes focos de tensão.
7: Oh, Filipe, olhando para as temáticas do livro, parece que estás a falar sobre o Portugal da atualidade.
8: Sim, eu na verdade senti-me bastante, acho que a palavra é convocada para escrever sobre estes temas, porque acho que estamos num momento que eu considero perigoso, em que muitas das liberdades, garantias que conquistámos há 50 anos estão a ser postas em causa, a memória escasseia. Quando eu ouço sem vergonha pessoas a dizerem que desejam três Salazares, achei que era necessário escrever este livro também para conversar com os dias de hoje, porque quando a memória falha, eu acho que a literatura de alguma maneira pode ser testemunha.
7: O livro está ligado também a uma curta-metragem.
8: Sim, eu entretanto, para além da escrita, aventurei-me na realização. Já fiz uma primeira curta-metragem premiada internacionalmente, rodei em Nova Iorque. E em outubro deste ano vou adaptar um pequeno episódio deste romance a curta-metragem e vou fazer a rodagem durante esses meses. Trata-se especificamente deste episódio do rapto da criança, em que uma criança é tirada à família de um bairro pobre e vive em regime de teste numa casa de pessoas ricas, ligadas.
7: Imagina, do ponto de vista emocional, de ser devolvida,
8: regime.
7: Não é?
8: Sim, é.
7: Eu afinal empresto, não é?
8: Sim, acho que neste caso específico, não querendo revelar demasiado do livro, porque senão também deixa de ser um convite à leitura, acho que a criança agradece ter sido devolvida.
7: Sim. Como é que lidas com o reconhecimento? Porque este teu trabalho é altamente premiado, não é?
8: Eu não sei se o meu trabalho é altamente premiado. Eu acho que eu não sou uma escritora que escreva para a gaveta, ou seja, eu preciso da escrita para organizar as minhas ideias, os meus pensamentos, muitas vezes responder a questões, não é? Acho que é no movimento da escrita que surgem muitas respostas a questões que tu tens, nomeadamente sobre o momento atual em que estamos, em que a violência e as liberdades das mulheres estão a ser novamente postas em causa. Mas não há maior alegria, a meu ver, para um escritor do que quando o seu livro chega ao leitor. E neste caso.
7: Mas sentes que depois da premiação, dos prémios, a vontade de conhecer disparou?
8: Eu não sei se hoje em dia os prémios têm tanta influência assim. Acho que.
7: És falada, não é?
8: No fundo somos todos, mas acho que as temáticas importam mais. Acho que o boca a boca, no caso dos livros, o melhor marketing para um escritor é um leitor, portanto. E o que eu sinto é que tem crescido uma comunidade muito grande online, de partilha de leituras. E as redes sociais não podem ter só
7: coisas más.
8: Portanto, a verdade é que essa partilha e essa troca está a crescer. Acho que há pessoas que estão a voltar à palavra escrita e ao objeto físico.
7: Sim.
8: É interessante, no outro dia estava a falar com um amigo que é especialista em inteligência artificial e ele dizia-me, não, o Google já é obsoleto, já ninguém faz pesquisas no Google. E eu fiquei quase feliz porque o Google tornou-se obsoleto antes dos livros se tornarem obsoletos. Portanto, efetivamente eu acho que o papel, mesmo quando já neste momento andamos a falar de inteligência artificial, até na criação de conteúdos escritos, o papel vai ter sempre o seu lugar. E este livro está a ter uma recepção muito próxima e as pessoas tendencialmente, eu já fiz várias apresentações e olho para a plateia e vejo muita gente a chorar e emocionada e comovida, porque eu acho que há aqui muitas histórias que estavam silenciadas. Eram histórias que estavam latentes também em mim, eram histórias que eu ouvia à mesa da cozinha, não num palanque, não a partir de um palco. Eram histórias de mulheres, muitas delas, que não podiam contar a sua história porque eram analfabetas. E a verdade é que eu até hoje, já vou no quinto romance, nunca considerei que eram histórias que tivessem, sendo que tinham naturalmente valor humano, não tinham valor literário.
7: Muito bem.
8: E agora percebi que efetivamente têm, porque é o lugar em que, eu costumo dizer que é o lugar em que a intimidade e a política respiram pelas mesmas feridas.
7: Muito bem. Aquilo que te proponho agora é uma partida de ping-pong, é um jogo de palavras. Vou-te sugerir dois conceitos dos dois. Podes escolher um deles, podes escolher os dois, inventar um terceiro ou não responder.
8: E tenho de justificar
7: não,
8: a minha escolha.
7: É ping-pong. Só ping-pong. A não ser que se calhar.
8: Não fico com a bola e não fujo com ela, está bem?
7: O fim ou o começo?
8: O começo.
7: A perda ou o esquecimento?
8: O esquecimento, porque também é a perda.
7: Em livro ou em curta-metragem?
8: Em livro.
7: Reconhecimento do público ou da crítica?
8: Dos leitores.
7: No centro ou na periferia?
8: Na periferia, olhar para o centro.
7: Ficção ou biografias?
8: Ficção.
7: T.S. Eliot ou Natália Correia?
8: Natália.
7: Isabel ou Filipa?
8: Filipa.
7: Esquerda ou direita?
8: Esquerda.
7: Ping ou pong?
8: Ping pong.
7: Sexta, Filipa. Não, estou a dizer mal, Filipa.
8: Filipa.
7: Não é Filipa? Filipa?
8: É Filipa com I.
7: Filipa não, Filipa não se diz, é?
8: Filipa é só uma forma lisboeta de falar.
7: Ok. Obrigado, Filipa, por teres vindo à tarde da RTP.
8: Então, obrigada, Miguel, por me convidares.
7: É um prazer, obrigado.
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depois de dois dedos de conversa com a convidada Filipa Martins, à conversa com Miguel Peixoto, recordamos este grande sucesso dos Rádio Macau. Amanhã é sempre longe demais. Recordar também as temperaturas para amanhã, quinta-feira, dia 21 de maio. Temperaturas máximas, Lisboa terá uma máxima de 29 graus, Paris 25, Oslo, os termómetros irão marcar 16 graus, Montreal 15, Caracas 28, Washington 19 graus e Macau 29 graus de máxima. 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Foi nosso convidado no início deste ano, Cristóvão, apresenta o seu novo álbum. Hold your head up high through the great unknown.

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4: E chegou a altura de ficarmos com mais uma proposta de João Pedro Bandeira, que nos traz nesta edição de Posto de Escuta.
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6: Em 2022, Gustavo Reinas venceu The Voice com apenas 16 anos. Lançou um primeiro tema em 2023, um outro em 2024 e agora um novo, que tem por título Deixo o Número Aqui. Escrito por ele, com Inês Apenas, e composto pela dupla com Cláudio Campos, Day e Red John, este é um tema pop sobre alguém que, entre insegurança e desejo, insiste numa ligação emocional e física com outra pessoa, mesmo sabendo que pode não ser totalmente genuína. Deixo o Número Aqui marca o início de uma nova etapa no percurso de Gustavo Reinas, antecipando o primeiro EP do artista com lançamento previsto ainda para este mês de maio. Gustavo Reinas é um jovem natural do concelho de Nelas, com raízes familiares na aldeia de Gata, na Guarda. Começou a tocar guitarra e a cantar desde muito cedo e aos 8 anos integrou uma escola de teatro musical. Andou no Conservatório de Música Clássica, fez o 3º grau de piano e o 4º de guitarra e frequentou alguns workshops de canto.
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0: A polícia francesa lançou um aviso aos automobilistas para a possibilidade de se cruzarem com veados bêbados nas estradas. Isto porque os animais andam a comer fruta fermentada e depois são vistos a cambalear e a enrolar a língua, enquanto cantam Edith Piaf.
1: A GNR portuguesa já fez saber que vai obrigar todos os veados a soprar para o balão, sobretudo se forem apanhados a correr em excesso de velocidade. E o PAN já defendeu os bichos pela voz de Inês de Sousa Real.
2: Os veados também têm direito a descomprimir um pouco depois de tudo o que têm passado, sobretudo desde o filme do Bambi. Há pessoas que já nem lhes chamam veados, só Bambis. Enfim, deixem-nos beber o seu whisky ou a sua caipirinha ao final do dia, que também merecem. Obrigada.
1: Domingo foi Dia Internacional contra a Homofobia, Transfobia e Bifobia e a Câmara de Lisboa hasteou a bandeira LGBT no Largo dos Passos do Conselho e não no edifício da autarquia, porque o PSD, o Chega e o CDS acharam que não combinava com os cortinados.
0: No fórum de hoje perguntamos aos nossos estimados ouvintes se acham que a bandeira arco-íris devia ter sido instalada na Câmara ou se preferiam a bandeira nacional ao contrário, como Cavaco hasteou uma vez no 5 de Outubro.
1: E parece que o primeiro ouvinte em linha é precisamente Cavaco Silva, que nos fala da sua marquise. Muito bom dia.
3: Muito bons dias a todo o auditório. Eu liguei apenas para fazer uma correção. Eu não hasteei a bandeira ao contrário. As pessoas é que não fizeram o pino para olhar para ela por pura má vontade. Obrigado.
1: Fica a correção. Liga-nos agora ao líder do CDS, Nuno Melo. Faça o favor de dizer.
4: Eu acho muito bem que se proíba de hastear bandeiras estranhas na Câmara. Qualquer dia, Portugal envia uma nave para a Lua e em vez de deixarem lá a bandeira nacional como fizeram os americanos, hasteiam a bandeira LGBTXXPTO. É preciso ter tupete.
1: E foi mais uma opinião e temos agora em linha o jovem Topé, que nos fala da escola secundária de Mãe Martins.
5: Oi pessoal, tipo, eu acho que este dia contra a homofobia, transfobia e a bifobia devia incluir a trigonometria. Tipo, imagina, chega de massacrar os jovens com ângulos e triângulos. Fogo!
1: Tipo, estamos a imaginar. Muito obrigado. E as nossas linhas estão encerradas a partir deste momento. Para a próxima, vamos perguntar se acha que os vereadores que chumbaram a proposta para hastear a bandeira LGBT na Câmara deviam deixar a política e dedicar-se à decoração.

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1: Vinte e três horas, 22 nos Açores.
2: Um grupo de advogados israelitas que acompanha prisioneiros palestinianos já conseguiu visitar os ativistas detidos no porto de Ashdod. Os ativistas da flotilha para Gaza dizem em comunicado que os detidos se queixam de violência extrema, humilhação sexual e têm ferimentos graves. O primeiro-ministro português defende a suspensão parcial do acordo comercial da União Europeia com Israel e Luís Montenegro vai aguardar pela decisão conjunta dos 27.
1: A Cláudia Almeida na edição a esta hora.
2: É um grupo de advogados israelitas que está a acompanhar prisioneiros palestinianos e que agora conseguiu visitar os ativistas da flotilha para Gaza detidos no porto de Ashdod. Dizem em comunicado esta noite que os detidos se queixam de violência extrema, humilhação sexual e têm ferimentos graves causados pelas autoridades israelitas. Este grupo de advogados, Adalá, indica que as centenas de pessoas detidas vão seguir para uma prisão israelita, só depois vão contactar com os representantes diplomáticos dos países de origem. Entre os detidos após interceção da flotilha humanitária rumo a Gaza, já sabemos, estão pelo menos dois portugueses, Gonçalo Dias e Beatriz Bartilotti. É uma notícia que vamos continuar a acompanhar. O primeiro-ministro considera inaceitável o tratamento de Israel em relação aos ativistas detidos, isto em referência ao vídeo que o ministro Ben-Gvir pôs a circular nas redes sociais, em que humilha estes detidos da flotilha para Gaza. Durante a visita oficial à Andorra, em resposta aos jornalistas, Luís Montenegro adianta também que, no âmbito da União Europeia, Portugal já por várias vezes se mostrou disponível para uma suspensão parcial do acordo com Israel.
3: A situação é uma situação absolutamente inaceitável. Relativamente às discussões que temos no âmbito da União Europeia, Portugal já tem manifestado a sua disponibilidade para uma suspensão parcial do acordo com Israel e veremos nos próximos encontros se há alguma evolução nesse domínio.
2: As reações a esse vídeo de 38 segundos que Ben-Gvir pôs a circular...

0: As redes sociais vêm de todo o mundo, de muitos países europeus e também do próprio governo israelita. O primeiro-ministro Benjamin Netanyahu, através de comunicado, afirma que Israel tem todo o direito de impedir que flotilhas provocatórias de apoiantes terroristas do Hamas entrem nas águas territoriais de Israel e cheguem a Gaza, mas que a forma como o ministro Ben-Gvir lidou com os ativistas da flotilha não está de acordo com os valores e normas de Israel. Ora, os ativistas acusam Israel de ter abordado as embarcações e feito as detenções em águas internacionais. Sobre as reações europeias que foram sendo feitas durante o dia de hoje, o comentador de Assuntos Internacionais da Antena 1, Filipe Vasconcelos Romão, diz que Bruxelas está de mãos atadas, dividida entre a falta de consenso e a memória do Holocausto que pesa sobre a Alemanha.
1: A Europa recusa-se a fazer algo de muito substantivo para se opor a Israel, porque para isso é necessário um consenso entre os 27 Estados-membros da União Europeia, e sabemos que tomar decisões no que concerne a Israel tem sempre grandes dificuldades, em função de uma espécie de pena que a Alemanha cumpre, em função do Estado que o antecedeu, a Alemanha nazi, que cometeu os grandes crimes que cometeu contra Israel e que faz com que haja aqui um vínculo permanente entre os dois países, o que dificulta em grande medida qualquer ação substantiva contra Israel. A Europa, desse ponto de vista, está bloqueada. Pode haver aqui margem de manobra, sobretudo os Estados que têm cidadãos que foram tratados desta forma atuar, mas parece difícil que alguma medida seja tomada e que efetivamente afeta Israel.
0: Análise do comentador Filipe Vasconcelos Romão. E qual o impacto para os jovens palestinianos dos bombardeamentos de escolas e universidades em Gaza? Nesta altura, quase 90 mil jovens não têm onde estudar porque escolas, universidades e edifícios de habitação foram destruídos pelo exército israelita. A investigadora israelita Maya Wind criou um termo para definir esta realidade. Chama-lhe escolasticídio. A autora do livro Torres de Marfim e Aço, Como as Universidades Israelitas negam a liberdade palestiniana, explicou em Lisboa, na Universidade Nova, a semana passada, como Israel montou a privação da aprendizagem. E a investigadora israelita, atualmente a viver nos Estados Unidos, define o país onde nasceu, Israel, como um Estado colonial.
2: We have to understand that genocide.
3: Temos que entender que o genocídio não começou em 2023. Este genocídio é um projeto tão antigo quanto o Estado de Israel. Porquê? Porque o Estado de Israel é um Estado colonizador, igual a qualquer outro Estado colonizador. Ele surgiu através da limpeza étnica dos palestinianos. Desde o início, o Estado de Israel declarou a intenção de retirar todos os palestinianos e substituí-los pelo povo judeu. Essa é a fundação do Estado de Israel.
0: Maya Wind, em entrevista à jornalista Cristina Borges, para ouvir na íntegra no podcast do programa Visão Global de domingo passado. A investigadora está a preparar um novo livro sobre o interesse dos Estados Unidos e dos países europeus pelos modelos de segurança israelitas. Sobre as intenções dos Estados Unidos em relação a Cuba, Donald Trump afasta uma escalada, horas depois de Washington acusar formalmente o ex-presidente cubano Raul Castro de homicídio, uma acusação que remonta a factos que se passaram há 30 anos. O presidente norte-americano fala num grande momento.
4: É um grande dia, um dia muito importante. Quanto ao que se segue, vamos ver. Falamos de uma nação a desmoronar-se, que não tem petróleo nem dinheiro e está em declínio. Por isso, não posso dizer-vos o que vem a seguir, mas estamos aqui para ajudar. Esta não vai ser a maior ação que fizemos, mas para muitos vai ser uma das mais importantes. Há 65 anos que esperam por este momento. Vamos ver o que acontece. Estamos a libertar Cuba. Quanto à duração do embargo, vamos ver, vamos fazer um anúncio muito em breve e não haverá uma escalada. Não creio que seja necessário. O país está a desmoronar-se. É uma confusão.
0: Cuba já rejeitou esta acusação criminal dos Estados Unidos contra o antigo presidente Raul Castro. Remonta a uma decisão em 1996, quando o antigo presidente cubano mandou abater duas aeronaves que transportavam exilados cubanos. Quatro pessoas morreram, três eram cidadãs norte-americanas. À data dos factos, a justificação do governo cubano foi de violação do espaço aéreo do país. A ONU concluiu que ocorreu em águas internacionais. Quanto à acusação criminal dos Estados Unidos que Cuba rejeita, num comunicado que a televisão estatal de Cuba emitiu, o governo fala numa acusação falsa e infame, refere que o governo dos Estados Unidos não tem legitimidade e jurisdição para

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1: Olá, bem-vindos ao Caminhos Globais, onde falamos de carreiras de portugueses que trilharam percursos nas organizações internacionais e na União Europeia e assim levaram Portugal ao mundo. Eu sou a Marta Henriques Pereira, consultora internacional em questões de paz e boa governação. Hoje, converso desde Riad, na Arábia Saudita, com um dos nomes mais relevantes do trabalho parlamentar português no contexto europeu, Bruno Dias Pinheiro, atualmente representante da Assembleia da República Portuguesa junto das instituições da União Europeia em Bruxelas. Bruno, muito bem-vindo ao Caminhos Globais, é um prazer tê-lo aqui.
2: Muito obrigado pelo convite, Marta, antes de mais, e parabéns pelo projeto, é de facto um projeto muito interessante. Eu já acompanhava há algum tempo as anteriores edições, porque acho que tem aqui um lado inédito e pioneiro, que é dar rosto a estes percursos internacionais com tudo o que eles significam, o lado humano, a curiosidade de partir, a responsabilidade de também levarmos o nome de Portugal mais longe, a saudade daquilo que deixamos para trás. Portanto, é bom podermos falar disto com serenidade e honestidade.
1: Obrigada, Bruno, obrigada, é sempre bom. Eu costumo dizer que nós não trabalhamos para ouvir reconhecimento, mas quando aquele reconhecimento vem assim nestas palavras, claro que nós gostamos sempre de ouvir, portanto agradeço. O Bruno Dias Pinheiro é licenciado e mestre em Relações Internacionais pelo Instituto de Ciências Sociais e Políticas da Universidade de Lisboa. É atualmente representante da Assembleia da República Portuguesa junto das instituições da União Europeia e foi membro permanente do Secretariado da Conferência de Comissões Parlamentares Especializadas em Assuntos Europeus. Ao longo da sua carreira, desempenhou vários cargos de dirigentes na Assembleia da República, incluindo chefe de divisão de apoio às comissões e chefe da ARTV, Canal Parlamento. Trabalhou também como perito da Comissão Europeia em projetos de capacity building nos Balcãs Ocidentais, Albânia, Kosovo e Bósnia e Herzegovina, contribuindo diretamente para a consolidação institucional e democrática desses países. É igualmente autor de vários artigos e trabalhos académicos sobre o papel dos Parlamentos Nacionais da União Europeia e sobre cooperação interparlamentar. Para além do trabalho institucional em Bruxelas, o Bruno tem um hobby que espelha o seu empenho pelo serviço público. Colabora na organização de festivais literários. É um dos curadores do ciclo Utopia Europa, integrado no Festival Utopia, que já teve lugar em Braga e na Colômbia, e onde a Europa é pensada a partir da literatura. O Bruno acredita que para compreender o projeto europeu é tão importante ler bons livros como acompanhar as decisões políticas. Mais uma vez, bem-vindo, Bruno.
2: Muito obrigado.
1: Olhando para o seu percurso, vemos aqui um compromisso pela causa pública que vai para além do trabalho político e institucional em Portugal e para além da ação europeia e internacional do terreno. Eu dou-lhe os parabéns por este percurso, que é bastante completo, e gostava de começar pelo início. O que é que levou a escolher Relações Internacionais e, mais especificadamente, dedicar-se ao papel das instituições parlamentares no projeto europeu?
2: Muito bem, é uma pergunta muito, muito abrangente, mas vou tentar ser o mais...
1: É o início, sim.
2: O mais sucinto e o mais ilustrativo possível. Portanto, eu, no fundo, como a Marta disse, eu trabalho numa zona de interseção entre as instituições, a política e a comunicação daquilo que fazem as instituições junto dos cidadãos. Eu, quando escolhi o meu curso aos 18 anos, como qualquer bom jovem de 18 anos, não sabia muito bem no que é que me estava a meter. Mas achei que aquilo correspondia ao meu perfil, porque era um curso com muita abrangência. Eu sou licenciado e mestre no ISCS, que é uma escola de referência em Portugal, e é uma escola que me ensinou muitas coisas além da academia. Ensinou-me o relacionamento humano, o equilíbrio entre nós investimos muito no estudo, mas também na rede que vamos nutrindo, e o curso de Relações Internacionais para mim significava isso, uma janela aberta para o mundo. Ou seja, eu sempre perspectivei o meu percurso como um percurso eminentemente português na origem e nos traços, mas um percurso internacional. Portanto, acho que acabei por fazer a escolha certa. O setor público, eu desde muito jovem sempre achei que tinha esta vocação do setor público. Eu tive uma experiência no privado que foi muito importante no princípio da minha carreira também, que me deu

0: conjunto de ferramentas que depois no setor público me têm sido muito úteis, mas eu, no fundo, eu nunca vi o serviço público e esta vocação como uma abstração. Acho que é das tarefas mais nobres que nós podemos ter, seja quem é eleito deputado ou ministro, ou pessoas como eu que estão sempre no backstage, estamos sempre nos bastidores a procurar contribuir para que as instituições funcionem melhor. E eu escolhi tanto este curso como este setor porque me atraiu sempre a ideia de poder contribuir para algo que é maior do que eu. Ou seja, é uma tarefa que nós todos os dias temos de encontrar motivação, porque é das mais nobres que existe, ao procurar trazer estes assuntos, sobretudo os assuntos europeus, que são assuntos muitas vezes com uma linguagem cifrada, com muitos acrónimos, com muitas siglas, tentar descodificar isto o mais próximo possível das pessoas. E a minha função em Bruxelas é no fundo isso. Eu, neste momento, como a Marta referiu, eu sou o representante da Assembleia da República junto das instituições da União Europeia. Todos os Parlamentos da União Europeia têm uma pessoa ou mais. Há Parlamentos que têm 4, 5, 10 pessoas a fazer esta função, porque têm as suas prioridades e a sua agenda política. E a minha função, no meu dia-a-dia, passa por fazer pontes. Pontes entre Lisboa e Bruxelas barra Estrasburgo, pontes entre os dossiês técnicos e as escolhas e decisões políticas que as minhas autoridades têm que fazer, mas sobretudo procurar que aquela linguagem institucional e cifrada chegue o mais próximo possível aos meus deputados, mas também às pessoas que eles representam.
1: E eu estou aqui a rever aqui alguns pontos de conexão entre a carreira do Bruno e o meu próprio trabalho, porque realmente fazer pontes e estar nos bastidores parece que também temos isso em comum, para além, claro, de termos um podcast também. Portanto, há aqui já alguns aspectos. Mas eu gostava de voltar então para o início. Portanto, havia essa vontade, mas muitas vezes nós sabemos que a vontade não se materializa. Às vezes é bem difícil. Portanto, aquilo que eu gostava de fazer, como aqui um seguimento da nossa conversa, é como é que surgiu a oportunidade? Havia a vontade, como é que esta oportunidade apareceu?
0: A oportunidade de vir para Bruxelas, pela Assembleia da República?
1: Para sair de Portugal e começar esta carreira internacional, sim.
0: A Assembleia da República tomou a decisão institucional em 2007 de criar um gabinete em Bruxelas. Não foi dos primeiros a fazê-lo, pelo menos parlamentos a fazê-lo, mas também não foi dos últimos. Em 2007 nós íamos ter a presidência do Conselho da União Europeia, portanto há uma dimensão parlamentar da presidência do Conselho, e a Assembleia tinha a vontade política e institucional de enviar alguém para Bruxelas. Eu tinha acabado de começar a minha carreira na Assembleia, tinha na altura 25, 26 anos, e tinha o percurso escolar, portanto tinha o percurso académico, era licenciado pelo ISCSP, estava a fazer uma mestrada precisamente em estudos europeus, tinha acabado de ser recrutado, portanto tinha um perfil jovem, que era o perfil que a Assembleia na altura entendeu que devia ser o perfil da pessoa a enviar para Bruxelas para ser, de certo modo, o pioneiro deste percurso. E não é que eu tivesse idealizado isto quando concorri à Assembleia, até porque a Assembleia não é carreira diplomática, normalmente não é uma instituição que tenha, que digamos, que exporte quadros para outras latitudes, mas na altura eu diria que foi a oportunidade cruzou-se com a preparação, ou seja, eu estava no momento certo, com a preparação certa, e os astros alinharam-se de certo modo para que eu fosse. Eu tinha a vontade, sempre tive a vontade de ter uma carreira internacional, de experimentar viver no estrangeiro, de me desafiar, e eu sobretudo acho que no meu caso, eu já estive em Bruxelas, já regressei a Lisboa, portanto consigo ter aqui um equilíbrio na dialética entre estes dois mundos, e eu acho que vir para o estrangeiro traz-nos uma série de camadas de preparação e de desafios que nós não temos de ficarmos só no nosso país. Seja esse país Portugal, seja França, seja Itália, qualquer um. Faz-nos descobrir novos mundos e faz-nos descobrir muito sobre nós próprios, faz-nos valorizar muito aquilo que nós somos como portugueses e algumas características que temos, e podemos também elaborar um pouco sobre isso. Mas na altura foi, de facto, estar no sítio certo, à hora certa, ter a preparação, ter a motivação e ter, naturalmente, a confiança das minhas autoridades para que eu faria este papel. Sobretudo, fazer a Assembleia perceber se era ou não era necessário ter alguém colocado em permanência junto à União Europeia.
1: E antes de falarmos aqui das características que falou, nas características dos portugueses que nos fazem também ser bastante competitivos ao nível europeu e internacional, gostava só de entender como é que foi então as experiências, como é que surgiram as experiências do Kosovo e da Bósnia e perceber depois como é que isto voltou aqui a levar para Bruxelas, outra vez esta triangulação, não é? Bruxelas, Portugal e depois outros países dos Balcãs.
0: Sim. Eu tentarei fazer a ponte entre as duas coisas, começando por dizer o seguinte: esta função que eu desempenho, e sobretudo as pessoas que já passaram também aqui pelo podcast e que desempenham este tipo de funções, eu acho que há um traço que é comum, é que todas as histórias que se contam aqui neste podcast são histórias sobre pessoas, são histórias sobre ligações entre pessoas. E estas funções podem ser funções mais técnicas, menos técnicas, mas se ingrar e ter sucesso numa carreira internacional é sobretudo perceber que nós estamos a falar sobre histórias de pessoas, de ligações entre redes e entre pessoas. O Kosovo e a Bósnia-Herzegovina e a Albânia surgiu precisamente assim. Estamos a falar de projetos, a Comissão Europeia, estamos a falar de países que estão na antecâmara da adesão à União Europeia, no caso da Bósnia-Herzegovina e da Albânia e do Kosovo. O Kosovo tem um estatuto especial, mas são países que têm a aspiração de aderir à União Europeia. Portanto, a Comissão Europeia elabora programas de aquilo que se chama construção de capacidades institucionais. E dentro destes projetos de capacidades institucionais há um projeto específico que se chama Twinning, ou seja, tornar a instituição beneficiária, que neste caso eram os parlamentos desses países, gêmea de instituições similares a nível da União Europeia. Ou seja, era, de certo modo, e simplificando, que os parlamentos da Albânia, da Bósnia-Herzegovina e do Kosovo se tornassem, em algumas áreas concretas, gêmeos da Assembleia da República. Este projeto era liderado, há um consórcio que é liderado por dois, três parlamentos, era o Parlamento Húngaro, francês, havia vários envolvidos, e calhou um dia numa reunião internacional em que eu estava à conversa com alguns colegas, eles estarem a falar do projeto, eu manifestar interesse pessoal, institucional no projeto e eles olharem para mim como português e representante de uma instituição portuguesa como um parceiro que podia ter interesse para esta realidade. Começámos a conversar, a coisa depois escalou para as minhas autoridades, para quem tomava a decisão e então a Assembleia teve o interesse institucional de não, eu não fui o único a participar, houve pools de peritos da Assembleia em variadíssimas áreas a participar nestes projetos na Albânia, no Kosovo, na Bósnia-Herzegovina. Nós já tínhamos a experiência, a Assembleia tem muita experiência de cooperação, sobretudo nos países de língua portuguesa, portanto éramos vistos como um parceiro fiável também por essa experiência acumulada que já tínhamos, mas no fundo isto surgiu numa conversa, num coffee break de uma conferência, em que um colega húngaro na altura suscitou esta questão, perguntando pelo interesse, eu manifestei, eu mesmo quando não compreendo muito bem o que é que me estão a perguntar sobre este tipo de projetos, eu nunca manifesto reserva mental. Procuro sempre perceber mais para tentar chegar até ao âmago da questão e depois perceber se aquilo é ou não é relevante para nós. Portanto, o Kosovo, a Bósnia e a Albânia surgiram assim, numa conversa de coffee break, e evoluíram para projetos que foram muito gratificantes para mim do ponto de vista pessoal e profissional, porque lidamos com realidades que são totalmente distintas das nossas. Estes três países são três países completamente diferentes entre si, com uma avidez muito grande de aprender e, entre aspas, de se tornarem gêmeos de parlamentos que eles entendam como sendo parlamentos liderantes a nível da União Europeia, e permitiu-me também, a mim, que estava, digamos, no coração do projeto, mas abrir estas portas para que variadíssimos outros colegas da Assembleia da República participassem neste projeto também. Ou seja, se aquela conversa de café não tivesse existido, vários dos meus colegas que tiveram em Pristina, tiveram em Tirana, tiveram em Sarajevo, nunca teriam tido essa oportunidade. Eu, como outra pessoa qualquer que estivesse naquela sala de circunstância, mas foi uma conversa de café que alavancou experiências muito gratificantes para um conjunto muito importante de colegas.
1: Claro, e eu penso imediatamente nas características, ou seja, as características que nós íamos falar, as características que nós temos que ter, não é, nestas carreiras internacionais, e vejo logo, portanto, a abertura, a curiosidade e a motivação, para fazer mais e para conhecer mais. E eu acho que a história que o Bruno contou, espelha exatamente estas três características. E que outras características, aproveitando agora esta história e esta deixa, que outras características é que acha que são importantes também, para esta carreira internacional?
0: Eu começaria por dizer, e eu digo sempre isto quando falo do meu trabalho e quando falo até com colegas mais jovens. Eu tenho 45 anos, mas tenho quase 20 anos de carreira na Assembleia, dos quais uma parte importante passada em Bruxelas. Eu acho que a primeira coisa que nós temos que ter consciência, há duas pré-condições, dois pensamentos prévios que eu acho que nós temos sempre que ter. Primeiro é que nós podemos causar impacto. Não é por não trabalharmos numa grande multinacional ou num guru da tecnologia que, ou seja, trabalhar numa instituição pública também nos permite causar impacto. O que temos que perceber é como é que causamos esse impacto, quem é que são os nossos clientes, os nossos destinatários e o que é que podemos fazer no dia a dia. A segunda coisa é nós termos a motivação para encontrar em cada momento o próximo desafio que nos motive. Eu diria que em termos de características, a primeira que eu destacaria é nós termos curiosidade intelectual para aquilo que estamos a fazer. Não achar que o nosso trabalho é um trabalho rotineiro, um trabalho das 9 às 5, em que nós nos levantamos e nos sentamos todos os dias à frente do computador, mandamos os mails, lemos os relatórios. Não, há muito mais mundo além disso se nós tivermos essa curiosidade intelectual e vontade de fazer. Depois, eu costumo dizer que isto é um bocado como no desporto. No desporto é muito importante ter talento, mas é fundamental ter capacidade de trabalho. É fundamental ter método, é fundamental estudar os assuntos, é fundamental ter disciplina e consistência naquilo que nós fazemos. Essa é a primeira característica que eu acho que a nível internacional nos permite singrar, porque nós, quando estamos num ambiente como é este, Bruxelas, que é o que eu conheço melhor, nós sentimos imediatamente a nadar na piscina dos crescidos. Portanto, temos que ter um conjunto de características que nos permitam competir. E depois de o fazermos, nós, eu tenho essa convicção muito, muito arraigada, nós não ficamos a dever nada a nenhuma outra nacionalidade. Nós portugueses, nós temos todo o cocktail de características e algumas mais que nos permitem singrar a este nível. Temos é que acreditar nisso e ter esse state of mind bastante bem definido. Portanto, talento, trabalho e método. E depois uma coisa que na minha atividade é muito importante, mas também é muito importante no ambiente internacional, é ter clareza na comunicação. Ou seja, se eu não consigo explicar a alguém em linguagem simples aquilo que estou a fazer, é sinal que eu não entendi bem o que estou a fazer e não estou a ter essa capacidade de perceber. E quando se trabalha num ambiente internacional, isso é ainda mais importante, porque por todas as barreiras, às vezes culturais, que existem, formas diferentes de fazer, eu não posso falar com o meu colega espanhol do mesmo modo, se calhar, que explico uma realidade ao meu colega sueco, porque não partilhamos sempre os mesmos significantes. E eu recordo-me sempre, quando vim para Bruxelas em 2007 a primeira vez, um conselho de um colega italiano que mais velho e que de certo modo me tomou sob a sua asa para me ajudar a integrar. Fomos almoçar um dia e ele disse-me uma coisa que eu nunca me esqueci, foi que ele já estava em Bruxelas há muito tempo, estava já no fim da sua carreira, e contou-me um episódio e depois deu-me um conselho. O conselho era, dizia-me ele, eu quando vim para Bruxelas viver há 30 anos não tinha nenhum preconceito com base em nacionalidades, adquiri-os todos depois de cá estar. Ou seja, interagindo com os meus colegas de outros países, isso permitiu-me aprender muito mais sobre mim, permitiu-me relativizar o modo como os outros são e, ultrapassada essa primeira barreira dos preconceitos, aprendi a integrar-me. Portanto, termos esta capacidade também de relativizarmos, às vezes de nos rirmos de nós próprios, das coisas dos portugueses, sei lá, marcámos uma reunião às 3 da tarde, e se for em Portugal, às 3 e um quarto estamos todos ainda a falar como é que foi o fim de semana, mas se for uma reunião no ambiente internacional, às 3 e 5 já a porta está fechada. Estas coisas são interessantes e dá para nós brincarmos, mas eu acho que nós temos uma capacidade muito grande de adaptabilidade dos portugueses e é por isso que temos também casos de tanto sucesso a nível internacional.
1: Aquilo que está a falar fez-me logo pensar, e como também eu sei que o Bruno gosta de livros, fez-me pensar num livro da Erin Meyer, The Cultural Map. Eu acho que em português deve-se traduzir, não é? O mapa cultural. E há bastantes episódios que ela relata no livro realmente sobre as diferenças culturais e da importância da comunicação, tendo em conta as realidades culturais que nós estamos inseridos e, eu diria até, acrescentaria, institucionais. E sem dúvida que clareza de comunicação é extremamente importante e ter essa clarividência e a sensibilidade de entender que diferentes culturas vão apreender a nossa comunicação de forma diferente é muito importante. E falou também nos três elementos, no talento, trabalho e método, que são sem dúvida ótimas receitas. Portanto, fica aqui estas dicas para quem nos está a ouvir e entender que persistência e acreditar que é possível. Eu costumo perguntar neste podcast que se tivesse que escolher um episódio, e eu já sei que é sempre complicado porque são sempre muitos, mas um episódio profissional que mais se orgulha, o que é que seria e porquê?
0: É de facto difícil porque são vários, mas eu destacaria o seguinte, até por ter um certo grau de atualidade e por revelar também como nós temos um conjunto de características como portugueses que nos permite vencer e singrar. E o exemplo que eu daria tem a ver com a Covid. Portanto, eu quando vim para Bruxelas vinha para preparar a presidência portuguesa do Conselho da União Europeia, que foi em 2021. Esta presidência do Conselho tem uma dimensão parlamentar, ou seja, incumbe ao Parlamento do Estado-membro que exerce essa presidência do Conselho. organizar aquilo que se chama a dimensão parlamentar da presidência. E nós, em 2019, ainda, até ao fim de 2019, estávamos a preparar uma presidência num cenário completamente normal, ou seja, organizar um conjunto de reuniões em Portugal, em que reuniríamos 100, 200, 300 deputados de várias nacionalidades, que viriam conhecer o nosso país, conhecer a nossa cultura, ouvir fado ou aquilo que nos apetecesse na altura colocar como programa cultural, e de repente estávamos a meio da preparação. Portanto, eu comecei a preparação com as minhas reuniões aqui em Bruxelas, a apresentar programas de reuniões, e de repente viemos todos para casa, ou seja, nós tínhamos um plano de trabalho na Assembleia em que íamos organizar uma presidência inteiramente presencial, como era normal, e de repente viemos todos para casa e íamos ter que organizar uma presidência, não sabíamos muito bem como. Isto da Covid, são 2 semanas, são 3, são anos, são meses, como é que isto vai ser? E como é que eu vou organizar reuniões com deputados atrás de um computador? Como é que eu vou persuadir as minhas autoridades? Como é que eu vou persuadir os meus colegas a participar? Portanto, isto foi um desafio muito, muito, muito, muito grande. Primeiro, de nós percebermos que o mundo tinha mudado dramaticamente naquelas semanas, que aquilo era uma coisa que não ia durar, não era uma gripezinha, portanto, era uma coisa que veio para ficar. E o orgulho foi que nós conseguimos, graças à liderança política que tínhamos na altura e graças a um trabalho bastante invisível das nossas equipas de staff em Lisboa e da nossa equipa aqui em Bruxelas, nós conseguimos reorientar a 180 graus aquilo que estávamos a fazer e organizámos uma presidência de grande sucesso inteiramente virtual. Uhum. Se me perguntassem um ano antes, numa entrevista de emprego, olha, se tu tiveres que de repente deixar tudo aquilo que estás a fazer e organizar esta presidência atrás de um computador, tu achas que seria capaz? Eu acho que chumbava no exame, porque acho que não conseguia sequer visualizar e preparar. Mas conseguimos primeiro persuadir as nossas autoridades políticas de que aquela realidade era inescapável, portanto, ou fazíamos inteiramente virtual ou não fazíamos. Depois conseguir encontrar as ferramentas técnicas, tecnológicas, rodearmos das pessoas certas para conseguir fazer as mesmas reuniões, mas com 300 e tal pessoas ligadas atrás de um computador, e depois escolher os temas, termos a destreza mental de perceber que organizar uma reunião presencial pode durar 2 dias, uma reunião atrás de um computador, o attention span das pessoas não é mais do que uma hora e meia. Portanto, tivemos que reinventar isto completamente. E se eu olhar para trás, foi de facto nos tempos recentes o momento de maior orgulho, porque estes momentos raramente são holofotes para nós, para pessoas como eu, não são momentos de grande visibilidade pública, são momentos que são um contínuo no tempo, em que nós sentimos que uma peça encaixou e, graças a esse trabalho invisível, conseguimos que a nossa delegação estivesse preparada, que os encontros corressem bem, que afirmássemos a capacidade de Portugal não só de receber bem, de oferecer boas refeições e mostrar sol e mar, mas também de organizar uma presidência imaculadamente bem organizada atrás de um computador. Portanto,
1: capacidade de adaptação. Eu acho que o Covid veio testar a nossa capacidade de adaptação e mostrar que realmente, quando nós temos um background, não é como português, também conseguimos sempre ou dar um jeitinho ou desenrascar, não é? Como nós dizemos. E, portanto, isso, eu acho que o Bruno deu assim um ótimo exemplo destas características. Olhando para trás, há alguma decisão, alguma missão, algum episódio que profissional que hoje faria de forma diferente?
0: Ah, essa pergunta é difícil.
1: Alguma frustração? Alguma
0: frustrações,
1: coisa que...
0: sempre. Sim.
1: Uma em particular, tenha ficado.
0: Pela via da frustração é mais fácil. Eu costumo dizer que acho que aprendi mais nas derrotas e nas frustrações do que nas vitórias.
1: Todos nós.
0: Acho que, mas é preciso termos a capacidade de processar isso, e nem sempre é fácil. A capacidade de, quando as coisas não nos correm bem, de percebermos o que é que
1: levantar
0: não correu
1: a cabeça
0: bem,
1: continuar,
0: e levantar
1: pois.
0: A cabeça, exatamente, e enfrentar o desafio seguinte. Não, em termos profissionais, faria sempre coisas de forma... Há coisas que podíamos fazer de formas diferentes. Eu acho que as grandes... Eu tive no meu percurso profissional, nós quando olhamos e quando ouvimos estes podcasts, temos sempre a ideia de que, epa, este tipo tem uma carreira fantástica, isto correu-lhe tudo bem, desde que nasceu até o dia em que está a gravar o podcast, isto foi um caminho das estrelas. O meu caminho não foi das estrelas. Eu tive várias derrotas, várias frustrações, concursos a concorrer que não entrei, concursos a concorrer em que fui até à última entrevista se depois não me quiseram, concursos a que concorri e que nem sequer me chamaram para a entrevista. Portanto, essas frustrações acumularam-se muito e nós pensamos a certa altura, epá, mas o que é que aquela pessoa tem que foi chamada e eu não, fui? O que é que eu não fiz?
1: Ah, eu conheço isso também.
0: Isso, eu tive algumas dessas. Eu acho que sou a pessoa que sou hoje por essas cicatrizes também, portanto, por essas marcas que isso me deixou, mas sobretudo porque temos a capacidade de encontrar os positivos sempre nisto. E de levantarmos a cabeça e de percebermos que se calhar, e acreditar também, de certo modo, no destino que nós construímos, não é o destino como conceito etéreo, mas o destino que nós construímos, ou seja, nós cairmos, levantarmos, temos a capacidade de nos reinventarmos. Em termos de percurso profissional, eu enfim, acho que voltaria a fazer as coisas como fiz. Eu tive decisões na minha vida, contava no setor privado, aprendi imenso, tomei a decisão de sair do setor privado para voltar para o setor público a ganhar metade do que ganhava, mas era o desafio, era o estímulo, a idade também o permitia, as pessoas com quem ia trabalhar também eram pessoas que eu admirava e continuo a admirar ainda hoje. Depois, em termos do meu percurso profissional, eu acho que há quem desempenha este tipo de funções, muitas vezes a frustração é perceber que nós podemos organizar um dossiê impecável de A a Z, mas que muitas vezes o tempo da política e o tempo das instituições não é o mesmo tempo que nós, enquanto staff, idealizamos para as coisas. A política tem um tempo próprio, as instituições têm um tempo próprio mesmo de amadurecimento do momento de decisão, e isto às vezes cria alguma ansiedade. Eu acho que com a idade e com a experiência e com os anos de carreira também aprendemos a contextualizar e, de certo modo, a internalizar essas coisas e a gerir também a frustração. Depois também há naturalmente, no plano pessoal, há pessoas com quem nós aprendemos muito porque nos inspiram e há pessoas com quem aprendemos muito porque nos desinspiram. E eu acho que nesse aspecto, talvez, se olhasse para trás, poderia, se calhar, em alguns momentos da minha carreira, ter-me tentado proteger destas pessoas mais tóxicas que surgiram no nosso caminho e ter as ferramentas para lidar com isso, mas também por não o ter na altura, acabei por aprender e acabei por perceber que nós, na verdade, controlamos muito pouco daquilo que os outros fazem, controlamos apenas o modo como nós reagimos àquilo que os outros fazem, e o crescimento nas carreiras passa muito por isso também.
1: E falou aqui de uma coisa que eu acho que é importante desenvolvermos, e gostava muito de ouvir a sua opinião, que é a questão da idade. Porquê? Porque muitos dos profissionais que trabalham, não propriamente para a União Europeia, mas a nível global, estão neste momento a repensar as suas carreiras devido à conjuntura internacional, e há uma certa ansiedade de o que agora, o que é que eu vou fazer, porque eu sempre trabalhei para os organismos internacionais, como é que eu vou fazer para reintegrar outro, ou passar para o setor privado ou reintegrar outra área, e há assim um pouco de medo, não é? E também de necessidade de pensar, eu se calhar estou a meia idade ou estou já com uma carreira feita numa área diferente. O Bruno passou por isso. Que conselhos é que daria, que reflexões é que daria para quem está agora a atravessar um período mais conturbado e que necessita de se reajustar e readaptar?
0: Sim, eu pessoalmente ainda não passei por isso. Eu passei apenas pela circunstância de estar em Bruxelas e ter que regressar a Portugal à minha carreira de origem à Assembleia da República. Eu acho que, como disse inicialmente, quem desempenha este tipo de funções, sobretudo funções ligadas a organizações internacionais ou a instituições nacionais que têm uma representação externa, têm um grande grau de missão pública e até de ativismo. Acho que isso é uma coisa que nos está colada à pele e acreditamos nisso vivamente. Portanto, o primeiro conselho seria, independentemente da circunstância internacional ser da maior volatilidade que eu me recordo de existir nos últimos 40, 50 anos, eu acho que não devemos perder de vista esse espírito de missão. Acho que devemos perceber aquilo em que somos bons, aquilo em que fazemos, o contexto em que estamos, se esse contexto é um contexto que vai continuar a dar-nos ou não oportunidades, e se tivermos que nos reinventar, o fundamental, eu acho que é sempre identificarmos aquilo em que nós somos verdadeiramente bons. Nós temos que... É como se fosse... A minha experiência do privado faz-me sempre pensar um bocadinho nisto, como se nós tivéssemos que nos estar a fazer o pitch de nós próprios permanentemente. Ou seja, muitas vezes as pessoas constroem os currículos, e mesmo quando isto serve quando começam as suas carreiras, mas também serve quando têm que mudar de carreira, e muitas vezes nós achamos que quando estamos já com carreiras avançadas, pá, eu não tenho que provar nada a ninguém, eu não tenho que mostrar, eu tenho uma carreira que fala para mim. Nós temos sempre que mostrar, temos sempre que fazer o pitch. O mundo é muito competitivo globalmente hoje em dia, e esse pitch é sobretudo termos presente a pergunta de, ok, eu quero ir trabalhar para este sítio, quero mudar de ramo, quero mudar de vida, sou obrigado a isso, sou forçado a isso, vou antecipar-me antes que o ciclo me apanhe desprevenido. e perguntarmos a nós mesmos o que é que eu trago para a mesa? Qual é que é a minha característica diferenciadora? O que é que se eu quiser, hoje estou nas Nações Unidas ou hoje estou no Parlamento Europeu, se eu quiser ir trabalhar para uma ONG ou uma multinacional, ou se quiser ir dar aulas, ou se quiser fazer consultoria, o que é que para a instituição que me vai recrutar eu vou trazer para a mesa? Porque nós muitas vezes respondemos às perguntas, eu gostaria muito de trabalhar no sítio tal porque vou ganhar mais, ou porque vou viajar, ou porque vou ter a oportunidade de conhecer outras realidades, mas isso não responde à pergunta do que é que a instituição ganha connosco. Portanto, eu acho que nesses contextos, são contextos muitas vezes difíceis porque pessoas a meio das carreiras já têm muitas vezes famílias, têm que mudar uma vida toda para começar do zero, mas o espírito de missão, o ativismo...
1: Mas não é do zero, como o Bruno está a dizer,
0: não é do zero.
1: Sim, mas é verdade que falou de uma questão extremamente importante, que é pensar que a carreira não termina porque já temos um lugar certo ou porque já temos alguns anos de trabalho. É constantemente uma construção, uma reconstrução, um reposicionamento, uma aprendizagem, e daí mais uma vez os livros, venham os livros para estudar, melhorar, aprender, sem dúvida que são extremamente importantes e principalmente quem quer mudar de uma carreira ou por vontade própria ou por necessidade. Nós estamos quase a chegar ao fim, mas eu ainda tenho aqui espaço para perguntar duas coisas. A primeira, eu queria a sua opinião relativamente ao que é que acha que o Estado português, e em particular o Parlamento, onde o Bruno está, poderia fazer para apoiar mais eficazmente carreiras internacionais e aproveitar melhor o capital humano de quem está fora.
0: Bom, enfim, o Parlamento em si não tem propriamente, o Parlamento português não tem propriamente um papel nisto, tem um papel de acompanhamento daquilo que o Governo português tem em termos de estratégia de promoção das carreiras internacionais, e eu sei que a Assembleia da República, a nível político, tem tido interesse nisso, tem tido um acompanhamento próximo, seja dos membros do Governo que acompanham essas áreas, mas mesmo os próprios deputados que se interessam mais por isto. Eu acho que... nós, primeiro temos de fazer um diagnóstico. Temos de fazer um diagnóstico, e esse diagnóstico é um diagnóstico, e está feito esse diagnóstico, temos que fazer no sentido que temos de ter isso presente. E esse diagnóstico é um diagnóstico daquilo que nós representamos em termos de preponderância a nível das organizações internacionais, e aqui não pode haver uma abordagem one size fits all, porque a realidade nas Nações Unidas se calhar é uma, NATO se calhar é outra, instituições da União Europeia se calhar é outra, e depois dentro das instituições da União Europeia, que é o que eu conheço melhor, o Conselho é uma coisa, a Comissão é outra, o Parlamento é outra. Portanto, temos a capacidade, enquanto país, enquanto Estado, enquanto poderes públicos, fazemos esse diagnóstico e perceber onde é que somos competitivos e onde é que somos fortes e onde é que estamos, de certo modo, a ficar um bocadinho para trás, sub-representados. Depois eu acho que há a ideia de apoiar carreiras internacionais não é apenas só exportar as pessoas, mandar as pessoas para fora. Exige uma preparação, um acompanhamento, um reconhecimento. Eu posso dar um exemplo que não é português. Eu, quando ia para cá a primeira vez, os meus colegas britânicos, na altura ainda eram membros da União Europeia, assim que chegavam a Bruxelas, tinham uma reunião com a sua repair, e a sua repair fazia, traçava-lhes um plano de carreira. Tu tens determinado perfil, tu és licenciado em filosofia ou em engenharia, e se quiseres fazer uma carreira aqui, o caminho que deves seguir e apostar consistentemente é por ali. E eles apoiam, ou seja, traçavam um perfil à partida. Se calhar de 100 pessoas com quem faziam isto, havia 20 ou 25 que de facto ficavam cá e faziam essas carreiras. Mas eram 25 pessoas a mais do que aquelas que teriam ficado. Exatamente. Se eles não tivessem esta abordagem. É uma abordagem que eu acho que é muito interessante e é bastante proativa, ou seja, começa antes. Depois, por outro lado, apostarmos na formação, ou seja, perceber quais são os talentos. Os talentos hoje em dia, para recrutar para as instituições, são muito diferentes daqueles que eram, se calhar, há 10 anos. Hoje há uma preponderância muito maior de social skills, por exemplo, há uma preponderância muito maior de conseguir trabalhar com ferramentas de inteligência artificial, há se calhar uma dimensão humana além da técnica e, digamos, aquela mais de estudo e método, e conseguir perceber que perfis é que hoje o mercado está a pedir, e esse trabalho tem que ser feito também. Depois, um trabalho de mentoria, mas sobretudo eu acho que tem que haver uma abordagem coerente, mas adaptável, coerente no sentido de dizer isto que eu acabei de dizer, mas também fazer passar às pessoas, quando chegam a um sítio como Bruxelas ou Nova Iorque, dizer-lhes que há aqui um conjunto de características que têm que ter, e voltando só um bocadinho atrás, a jeito de conselho para quem quer procurar uma carreira internacional, mas também serve de conselho ou reflexão para quem quer apoiar carreiras internacionais, é no fundo dizer às pessoas, têm que aprender línguas. Sem aprender línguas e sem as dominar, não se singra nestes meios. Quanto mais línguas, melhor. Quanto mais exóticas, além das básicas, falar árabe, por exemplo, falar mandarim, são tudo ativos que hoje em dia são muito valorizados. Cultivar competências sólidas, ou seja, o que eu dizia há pouco, nós temos que ter uma característica que me permita dizer, eu desempenharei melhor esta função dos restantes candidatos, porque eu sou melhor neste determinado assunto. Depois ser uma pessoa confiável, ou seja, nós rompermos um pouco aquele clichê de que não cumprimos horários, não cumprimos prazos, ser confiável, cumprir prazos, manter a palavra. Nós, consistência é muito mais importante, consistência e credibilidade, a meu ver, na minha experiência, são muito mais importantes do que momentos ocasionais de brilhantismos. Fazemos uma grande reunião ou fazemos uma grande conferência, isso é muito bom, mas sermos consistentes e termos credibilidade é uma coisa que dura uma carreira inteira. Depois, criar uma rede de pessoas, que é estabelecer as relações de confiança. Eu costumo sempre dizer que estabelecer uma rede não é colecionar números do WhatsApp. É estabelecer relações de confiança, é nutrir as relações para quando nós precisamos ou outra pessoa precisa, estamos à distância de um telefonema. E depois temos orgulho de ser portugueses, porque nós temos de facto um conjunto de características que são únicas. Não estarmos sempre a pensar que temos que provar a toda a hora que somos, que não somos inferiores, mas temos algum orgulho naquilo que são as nossas características. E depois, voltando um bocadinho à pergunta anterior, não temos medo de recomeçar. E eu digo isso muitas vezes às pessoas que vou encontrando aqui em Bruxelas. Primeiro, não terem medo de recomeçar. Fizeram um estágio no Parlamento, não ficaram lá, saíram, recomecem no outro lado. Não achem, ninguém ganha sempre, ninguém tem um clean slate de vitórias sempre. Uhum. Nós temos que recomeçar, temos que às vezes bater com a cabeça, temos que às vezes, se calhar, adiar um sonho, que eu quero muito ir para a Comissão Europeia, mas se calhar passo por uma consultora, passo por um lobby, passo para o setor privado um bocadinho antes, e depois daqui a um ano ou dois vou para a Comissão Europeia muito mais preparado do que aquilo que estava. Portanto, no fundo era isto.
1: Ah, não, e acho que era isto e ainda teria mais, e porque ficou aqui já bastantes conselhos interessantíssimos e importantes sobre como se posicionar e o privilegiar, mas também algumas ideias de o que se ainda pode fazer para apoiar as carreiras internacionais e, como falou, que eu concordo perfeitamente com essa ideia, que é não é só mandar, mas é preciso fazer esse seguimento, e esse seguimento é muito importante, não só para garantir que existe uma relação continuada com o país, do nosso país de origem, mas também para mostrar a relevância e a importância e por que não até se dizer tirar os dividendos, não é, da formação que foi dada em Portugal e depois de quem sai. Eu, já estamos a passar o nosso tempo, mas eu não posso acabar sem lhe perguntar sobre o projeto Utopia e, portanto, eu ainda tenho que abrir aqui mais uns minutos para falarmos sobre isto. Portanto, em que é que consiste, como é que nasceu e porquê o nome Utopia? Acha que o projeto europeu é uma utopia e não é uma realidade?
0: Bom, o Festival Utopia é um festival literário que é organizado por uma empresa portuguesa, que é uma empresa que eu sugiro quem nos está a ouvir estude, porque é de facto um caso de estudo de uma empresa absolutamente pioneira e inovadora, que se chama The Book Company, e a The Book Company organiza festivais literários há bastante tempo. Este festival literário chamado Utopia, portanto é o chapéu, digamos, o subtítulo é Toda a Literatura é uma Utopia, portanto nós acreditarmos numa utopia realizável, mas sobretudo acharmos que os livros nos iluminam e nos permitem ter a utopia como aspiração última, sabendo que a utopia é quase por definição irrealizável, mas o conto é o caminho até lá. E este Festival Utopia já teve 3 edições em Braga, portanto é uma parceria com a Câmara Municipal de Braga, e teve uma edição na Colômbia o ano passado, em Bogotá e em Medellín. O meu papel nisto, eu fui convidado há 2 anos pelo diretor do festival para fazer a curadoria de um ciclo dedicado à Europa como utopia, e no fundo o mote era tentar perceber porquê que a Europa, com todas as suas imperfeições, com todas as suas dificuldades, com todas as suas dissonâncias internas a 27 ou a 28, como era até há pouco tempo, continua a ser este polo de atração. Nós falávamos há pouco do Kosovo, da Bósnia e Herzegovina e da Albânia. A União Europeia é tão criticada no dia-a-dia, há sempre tanta coisa que se pode dizer, mas a verdade é que há 10 ou 11 países na antecâmara de se quererem juntar a este grupo. Portanto, alguma coisa de bom esta utopia está a fazer, algum caminho está a iluminar. E aquilo que nós quisemos fazer com o festival, e acho que conseguimos com algum sucesso, e o podcast foi também, eu posso dizer uma palavra muito breve sobre isso, foi um exemplo disso também, procurámos discutir a Europa fora da espuma dos dias. Ou seja, nós quisemos discutir a Europa não como o pacto das migrações, a legislação ou não sobre o dinheiro para a Ucrânia. Não, discutir isto de uma forma literária e elevada. Conseguimos no festival ter escritores da Ucrânia, escritores da Geórgia, um escritor franco-tunisino que foi quem o autor de uma das frases mais célebres da Primavera Árabe, e o podcast que nós fizemos, que se chama Biblioteca Europa, eu passo um bocado a publicidade, o podcast o que fez foi convidámos 9 pessoas de várias áreas e pedíamos a cada uma das pessoas que identificasse para si 2 livros que representassem o que era ser europeu e o que era esta utopia. E depois a conversa é conduzida em torno desses 2 livros. Ou seja, as pessoas, há de tudo, há poesia, há biografias, há livros mais técnicos, há livros de história. Portanto, dá-nos ali um menu de cerca de 20, 25 livros que, se nós quisermos familiarizar-nos, e eu dou esta sugestão para terminar, se ingrar numa carreira internacional, e eu digo isto aos meus filhos que são pequenos, mas vou tentando que isto fique na cabeça deles, se ingrar em qualquer carreira, mas numa carreira internacional, exige que nós sejamos bons leitores, que tenhamos capacidade de ler os livros de diplomacia, de política, mas sejamos capazes de ler literatura. Literatura, eu tinha aqui os meus 2 livros que eu tinha aqui pensado, era um livro de um autor húngaro, que é o Sándor Márai, e é o ensaio sobre a cegueira do José Saramago, que acho que é um livro que nos ensina imenso sobre a natureza humana, e que é um livro que é uma espécie de orientação para a vida. Portanto, o Festival Utopia é isto, é procurar um bocadinho trazer estas discussões todas de uma perspectiva literária, área utópica, sabendo que nunca vamos chegar à utopia, mas o caminho faz-se andando.
1: Terminamos assim a conversa com Bruno Dias Pinheiro, representante da Assembleia da República Portuguesa junto das instituições da União Europeia. Muito obrigada por esta conversa no Caminhos Globais, Bruno.
0: Muito obrigado eu pelo convite e até breve, muitos sucessos.
1: A todos os que nos ouviram, conto convosco daqui a uma semana, a partir de outro lugar do mundo, para mais uma edição do Caminhos Globais. Até lá, desejo-vos uma excelente semana.
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1: Meia-noite, 23 horas nos Açores.
2: Um grupo de advogados que acompanha prisioneiros palestinianos já conseguiu visitar os ativistas detidos no porto de Ashdod. Em comunicado esta noite dizem que os detidos se queixam de violência extrema, humilhação sexual e têm ferimentos graves. Roberto Martínez acredita que o Mundial de Futebol deste ano vai ser o maior desafio pessoal. Diz também, em entrevista na RTP, que a continuação no cargo não depende dos resultados da seleção nacional. Esta quinta-feira é dia de protesto com apelo ao governo de reformados e pensionistas. Protesto em várias cidades do país.
1: Jornal da Meia-Noite com Cláudia Almeida.
2: Um grupo de advogados já conseguiu visitar os ativistas da flotilha para Gaza detidos no porto de Ashdod. O Adalá, Centro Legal para os Direitos das Minorias Árabes em Israel, relata um tratamento desumano destes detidos. Camila Vidal.
3: O grupo de advogados Adalá deixou o porto de Ashdod já esta noite. Em comunicado informam que viram e prestaram assistência jurídica a centenas de pessoas, mas não conseguiram ver todos os participantes da flotilha humanitária que foram detidos. Confirmam que todos já passaram pelos serviços de controle de fronteira de Israel e durante a noite estava em curso a transferência dos detidos para uma prisão israelita. É também uma das primeiras informações recebidas desde a detenção pela irmã de Beatriz Bartilotti, Francisca.
4: Tivemos a confirmação de que eles chegaram ao porto de Ashdod e que serão transferidos para a prisão de Ketziot.
3: Esta equipa jurídica, Adalá, relata abusos físicos e psicológicos que foram relatados pelos ativistas.
4: Várias queixas de violência extrema que foi exercida contra os ativistas da flotilha. Esta violência incluiu 3 pessoas que foram hospitalizadas e várias pessoas com costelas partidas.
3: Violência extrema, ferimentos graves, incluindo de balas de borracha, relata-se ainda o uso de tasers contra os detidos e o assédio e humilhação sexual. Às mulheres que usavam hijab, ele foi-lhe estirado à força. Francisca Bartilotti teme pela irmã Beatriz e pelo outro português detido, Gonçalo Dias.
4: Ainda não sabemos o estado nem da Beatriz nem do Gonçalo, nem sabemos se eles estão nas pessoas em que foi exercida esta violência.
3: Esta quinta-feira os detidos vão ser presentes a juiz e também se espera que contactem pela primeira vez com os representantes diplomáticos dos países de origem.
2: O primeiro-ministro português considera inaceitável o tratamento de Israel em relação aos ativistas detidos. Durante a visita oficial à Andorra,

0: Em resposta aos jornalistas, Luís Montenegro adianta também que, no âmbito da União Europeia, Portugal já se mostrou disponível para uma suspensão parcial do acordo com Israel.
1: A situação é uma situação absolutamente inaceitável. Relativamente às discussões que temos no âmbito da União Europeia, Portugal já tem manifestado a sua disponibilidade para uma suspensão parcial do acordo com Israel e veremos nos próximos encontros se há alguma evolução nesse domínio.
0: Em comunicado, o governo português já tinha condenado o comportamento que diz ser intolerável do ministro israelita Ben Gvir, que publicou hoje um vídeo nas redes sociais que mostra ativistas ajoelhados com as mãos amarradas quando já estavam detidos pelas autoridades israelitas. Caso Epstein, o Ministério dos Negócios Estrangeiros vai analisar a possibilidade de o Estado português denunciar a prática de crimes contra a humanidade ao Tribunal Penal Internacional. Há 3 meses, a Associação Portuguesa de Mulheres Juristas pediu ao Estado português uma tomada de posição, que chega agora, encaminhando o apelo para o Ministério de Paulo Rangel, quando tinha sido feito ao Ministério da Justiça. Francisca Sormanho, da Associação, explica à Antena 1 as razões deste pedido.
2: Dizem que, à luz das provas perturbadoras e credíveis deste abuso sexual, tráfico humano, exploração sistemática em larga escala de mulheres e crianças, crimes contra a humanidade, isto é o artigo 7º do Estatuto de Roma, nomeadamente à linha G, que fala de crimes sexuais, prostituição forçada, violações, escravatura sexual, gravidez à força e todos os atos de violência sexual, mas também outras alíneas. Qualquer Estado de Direito Democrático não pode ficar incólume a uma evidência esmagadora de gravíssimos crimes contra a humanidade e atentados contra a dignidade da pessoa humana, de mulheres e de crianças, e não podemos ficar de braços cruzados.
0: Os Estados Unidos não integram o TPI, mas o procurador pode investigar o caso quando estão em causa crimes contra a humanidade. Para tal, o Conselho de Segurança da ONU tem de fazer a recomendação ao Tribunal Penal Internacional, o que a Associação Portuguesa de Mulheres Juristas considera difícil por causa da composição atual deste Conselho. Como estão em causa alegados crimes de tráfico de seres humanos com nacionais da Letónia e da Lituânia, Estados-membros do TPI, tal como Portugal, as mulheres juristas pedem ao Estado português para denunciar o caso. Contra a abertura de feridas antigas e a utilização de dados do Estado para fazer chicana política, PSD e PS opõem-se à desclassificação de documentos sobre organizações terroristas no pós-25 de Abril. Livre e Bloco de Esquerda querem alargar a discussão a toda a violência política. No entender do deputado socialista Pedro Delgado Alves, esse é um caminho que leva à polarização.
3: Livre e Bloco de Esquerda apresentam 2 projetos de lei, um projeto de resolução e um projeto de lei, bem intencionados, cujo objetivo é não ser sectário nem seletivo com a violência política, venha ela da esquerda ou da direita, valorizando a investigação e olhando para o papel que a memória deve ter na construção das nossas sociedades. Contudo, da nossa perspectiva, parece-nos que cai na armadilha da iniciativa que o Chega lhes lançou, precisamente porque este caminho vai necessariamente levar à divisão, à polarização, à abertura de feridas e ao alimentar de extremismos que, com sabedoria, a democracia foi capaz de evitar.
0: Pelo PSD, no hemiciclo, António Rodrigues deixou o alerta para os riscos de se usar matéria sensível para fazer chicana política.
4: Aquilo que está em discussão é verdadeiramente uma questão de Estado. Estamos disponíveis para pôr em causa o Estado naquilo que é mais sagrado, naquilo que é o segredo de Estado, naquilo que nós nos importamos no Parlamento, naquilo que é feito por órgãos próprios que foram escolhidos para esta Assembleia, ou queremos tornar isto uma chicana política, uns contra os outros, a reviver a história que está revista e que está tratada.
0: Em discussão no Parlamento esta quarta-feira esteve um projeto de lei do Bloco de Esquerda e 2 projetos de resolução sem força de lei, um do Chega e outro do Livre. O MURPI, Confederação Nacional de Reformados, Pensionistas e Idosos, está em protesto esta quinta-feira em várias cidades do país. Pedem um aumento intercalar nas pensões e não apenas bónus periódicos. A presidente deste movimento, Isabel Gomes, diz à Antena 1 ao que vão e por onde vai passar o protesto ao longo do dia.
5: Para além da Assembleia da República, vamos estar em Évora, em Beja, em Coimbra, em Leiria, no Porto, em Aveiro, em Benavente, e em Santarém. Interreformados acaba por nos acompanhar neste dia, embora seja um dia nosso, do MURPI, e como tem um abaixo-assinado que está lançado na Assembleia da República, pelos mesmos motivos, acabamos por fazer em conjunto. O que é que nós pretendemos? Um aumento intercalar das pensões a partir do mês de julho. Um aumento intercalar das pensões e não um bónus, que é aquilo que o Governo pretende dar, ainda por cima, se houver verba.
0: O MURPI diz descontente com o Parlamento, onde, apesar de darem entrada várias propostas que beneficiam os mais velhos, acabam sempre chumbadas, apesar de todas as promessas partidárias durante as campanhas eleitorais.
5: Todos têm propostas ótimas na altura das eleições, ótimas. Todos se lembram de nós e que vão aumentar e que vão fazer e que tudo vão ser maravilhas. Veja o programa de cada um. Todos eles falam de reformados. O que é facto é que quando chega à altura da verdade, todos se esquecem de nós. E as propostas que apresentam, apresentam, mas depois brincam desta maneira.
0: Hoje é dia de protesto a pedir o aumento intercalar das pensões em várias cidades. Em Lisboa, o ponto de encontro é a escadaria do Parlamento, às 14h30. Roberto Martínez acredita que o Mundial de Futebol deste ano vai ser o maior desafio pessoal. Na grande entrevista da RTP Notícias esta noite, o selecionador nacional de futebol parte agora para o terceiro Mundial com confiança na equipa e não esconde que o momento é especial.
6: Sem dúvida, sem dúvida.
7: É o maior desafio da sua vida?
6: É, porque agora são 3 anos e já tivemos uma competição importante como o europeu, ganhamos a Liga das Nações, então o balneário é forte. Acho eu que temos um bom equilíbrio, boa juventude e bom talento, mas depois temos um autocontrole e uma disciplina que vem como experiência. E para mim, tentar utilizar toda a experiência de quase 10 anos no futebol de seleções para poder ajudar os jogadores ao máximo, mas é um momento muito, muito especial.
0: Roberto Martínez também sublinha que o futuro enquanto selecionador nacional não depende dos resultados no Mundial.
6: Trabalho feito durante 3 anos é para chegar ao Mundial e dar tudo. Então, o contrato do selecionador, depois do Mundial, a decisão será o que seja melhor para a seleção. Se estivesse preocupado com a minha posição, não era o selecionador certo.
0: O Mundial de Futebol arranca dia 11 de junho. O primeiro jogo da Seleção Nacional é a 17 de junho em Houston. 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Reportagem de Margarida Vaz.
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1: Meia-noite e 12 minutos em Portugal Continental e na Madeira, menos uma hora nos Açores.
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5: Sejam bem-vindos a esta emissão do programa Passado ao Presente, em que juntamos dois nomes que navegam por horizontes musicais, chamemos-lhe mais alternativos. Por um lado temos o João Branco Quiron, com um percurso desde os anos 80, que se destacou com os Hipnótica, depois com os Beautified Junkyards, já com cinco álbuns editados desde 2013 e com percurso a sol também. Por outro lado temos o João Leal, que depois da estreia em 2024 com A Viagem Através do Sol, publica agora o novo álbum, Dinossauro Azul, uma edição em LP, como são as edições também dos Beautified Junkyards e do João Quirão ao nome próprio. Duas viagens sónicas para conhecermos aqui no passado ao presente. Obrigado aos dois. Vou pedir-vos que se apresentem. Vou começar por ti, Quirão. És o mais velho hoje na sala. Já estiveste aqui duas vezes no passado ao presente. Podes dizer o nome completo, a data e o local de nascimento?
6: Sim, João Pedro Branco Horta dos Santos, e nasci em Lisboa em 64, em setembro.
5: Bem. Setembro de 64, 10 anos, quase 10 anos antes do 25 de Abril. E no teu caso, João?
7: Sim, o meu nome completo é João Neto Afonso Dixon Leal. Nasci em 2000, em Lisboa.
5: Dixon, D-I-C-K.
7: Exatamente.
5: Vou lembrar de uma música antiga do Fausto, que era A Picada do Velho Dixon, dos anos 70.
7: Normalmente o apelido mais comum é Dickinson. Okay. A malta famosa. Dixon é mais raro. Como e já agora a origem é escocesa, mas já dá muito, muito tempo. Não conheço ninguém da minha família próxima da Escócia, mas sei que vem da Escócia isto, não?
5: Ah, isso merece uma pesquisa genealógica.
7: Já tentei e não concluí nada de interessante.
6: Mas estás na frente de um especialista.
5: Amador.
6: Do assunto.
7: Ok.
5: Olha, vamos aqui recuar, cara, ainda mais, vamos aqui ao tempo dos dinossauros, vamos ao teu dinossauro azul, aqui com o projeto Alcabala, do João Leal.

0: Dinossauro Azul, Alcabala, estamos com o João Leal, aqui o alter ego por trás, ao contrário, Alcabala que é o alter ego do João Leal, e estamos com o João Branco Quiron, com música a sol, com o projeto Beautified Junkyards. Vamos conhecer aqui duas viagens ao mais recente álbum de Beautified Junkyards. Em termos de memórias com música, Quiron, a música está na tua vida desde sempre, o rock está, é uma conquista tua, como é que a música entra na tua vida? Alguém do teu círculo familiar ligado à música?
1: A minha mãe era cantora de fado.
0: Amadora?
1: E amadora, mas chegava a atuar numa rádio na Penha de França. Acho que já falaste.
0: Já contaste, é verdade. Mas há sempre quem não conhece a história.
1: Ela chegou a fazer algumas atuações ao vivo na rádio.
0: E tu chegaste a ir em pequenino também?
1: Não cheguei a ir, mas depois, quando mudámos para o Brasil, ainda pude assistir a umas sessões da minha mãe a cantar o fado.
0: Como é que se chama a tua mãe?
1: Diolinda.
0: Mas o nome que usava artisticamente era?
1: Era Diolinda.
0: Apenas Diolinda?
1: Sim.
0: Ok.
1: Mas chamavam-na igualmente Menina da Rádio.
0: Ok.
1: Havia um filme, não era? Que era
0: Havia?
1: Menina
0: sim,
1: da Rádio.
0: Sim, com a Maria Eugénia.
1: E ela também era chamada ali na Penha de França.
0: Era então, era muito jovem.
1: A Menina da Rádio, sim.
0: Pronto.
1: Muito jovem.
0: Havia aquela ideia também das crianças a cantarem o miúdo da Bica e o miúdo de outro sítio, e o miúdo dali, a miúda da Boa Vista e a miúda da Alfama.
1: E depois, mais tarde, foi o primeiro contacto com o rock, que eram as festas que os meus irmãos organizavam nos anos 70. Eu era miúdo e os meus irmãos tinham uma diferença muito grande para mim, 11 anos e 9 anos a mais do que eu.
0: Sim.
1: E então pude conviver com o ambiente dos hippies e dos freaks lá em casa. Led Zeppelin, Pink Floyd, Uriah Heep, Deep Purple. E foi o meu primeiro contacto. E fazia-me um pouco de confusão, até que mais tarde comecei a ouvir coisas na rádio que me atraíram um bocado mais. E lembro-me de ter ouvido o Autobahn, que para mim foi uma revelação.
0: Ouvi na rádio, portanto.
1: Ouvi na rádio e consegui gravar uma parte do Autobahn para uma cassete. E aquilo para mim foi uma luz.
0: Uma nova autoestrada.
1: Sim, e foi mesmo, que durou até hoje.
0: E já viste os Kraftwerk ao vivo em alguma das suas encarnações?
1: Sim, vi no Coliseu.
0: Ah, muito bem, muito bem. Pronto, então um concerto que te tenha marcado pode ser esse, não é?
1: Sim, o Kraftwerk como concerto não foi assim das experiências mais místicas, mas era uma banda que eu já tinha
0: simbólica
1: virar
0: também.
1: Há algum tempo, sim.
0: Presumo que tenha sido anos 90 ou já até 2000.
1: Foi anos 90.
0: Anos 90. Okay. Do teu lado, João, a música está no teu círculo familiar? Como é que chegas à música ou como é que a música chega a ti?
2: Sim, eu não tenho na minha família próxima músicos. O que tenho é um pai que considera-se um melómano e cresci com uma coleção brutal de vinis em casa dele.
0: É justo então.
2: Sim, portanto, lembro-me de ser miúdo e de estar constantemente a ouvir música em casa dele. Ele tem também um sistema assim de som porreiro, digamos assim, com umas colunas eletrostáticas que eu não saberia explicar tão bem como ele. Mas ele é um, além do melómano,
0: é um
2: audiófilo, mais melómano que audiófilo, que é importante
0: que
2: ele leve à mal se eu não realçar isso. Mas cresci com música. No meu caso, o meu pai, ele gosta de muita coisa diferente, mas o que eu mais ouvia é os sons progressivos dos anos 70 ingleses, Genesis, King Crimson. Cresci a ouvir isso e, atenção, a ouvir isso e a não ligar nada numa fase inicial. Mas sempre lá.
0: Sim.
2: Sempre lá. Depois ouvi outras coisas mais recentes. Lembro-me de ouvir muito Radiohead. Na altura eu punha muito a dar o Da Bands e o OK Computer no carro. Coisas mais do trip-hop, desde Massive Attack, Portishead.
0: Portanto, Ricky, sim.
2: Sim, mas lembro-me de crescer sempre com música à minha volta. E de, à medida que, sei lá, 10 anos, 11, 12 anos, ir... Parecia que aos poucos cada camada do que eu ia ouvindo, que antes não ligava, à medida que ia crescendo, qualquer coisa se ia despertando em mim.
0: Estava lá.
2: Sim, como se já no meu subconsciente existisse qualquer coisa de tantos anos a ouvir música que às vezes não compreendia. E sempre gostei muito de ouvir música de vários géneros. Mas depois, só um bocadinho mais tarde, é que... Mas pronto, isso já é outra questão. É que peguei na guitarra a primeira vez.
0: E houve um momento em que tu, pela primeira vez, puseste um disco do teu pai? querias ouvir aquele disco em concreto?
2: Deve ter acontecido, certamente. Não me lembro agora de um disco em específico, mas lembro de estar em casa e se calhar ouvi agora qualquer coisa.
0: Sim, sim, foi Vanderbilt Generator.
2: O que eu sei que aconteceu era, pai, tu puseste qualquer coisa a dar que eu gostei e eu começava a tentar arranjar a melodia, podia ser uma parte de guitarra, podia ser um teclado, e ele chegava lá com o que eu queria, depois experimentava dois ou três vinis e dizia, ah, é esse. Eu lembro-me de estarmos à caça de uma canção qualquer que
0: significado
2: tinha
0: ali.
2: Isto sempre em miúdo, portanto estamos a falar 11, 12 anos provavelmente.
0: E em termos de concerto, houve algum concerto que tivesse marcado, que tivesse assistido? Já talvez na tua adolescência?
2: Assim, na minha adolescência...
0: Para trás? Pode ter sido, é só porque normalmente...
2: Sim, eu por acaso os concertos que marcaram mais são mais recentes. Pelo menos que estão mais na minha cabeça. Eu fui ver uma banda que sei que é querida ao João, porque já...
0: Ao João Quirón, sim.
2: Sim, que são os And Also The Trees. E eu fui vê-los em Lyon o ano passado. E foi um concerto, talvez o meu concerto favorito sempre.
0: Pôs-te de propósito a França ver os And Also The Trees?
2: Fui passear e ver os And Also The Trees. Aproveitar. Mas o pretexto é ver a banda. Eu faço isso muito quando posso.
0: Claro.
2: 2 dias na Europa, numa cidade porreira. Uma banda que eu adoro. Junto o útil ao agradável, vou ver o concerto, passei um bocadinho e volto. É uma coisa que eu gosto de fazer quando posso. E nesse caso foi os And Also The Trees em Lyon. Foi um concerto espetacular, mesmo.
0: Uma bela experiência.
1: É. São muito bons.
0: Já os viste ao vivo?
1: Vi-os no Sabotage.
0: Ah, ok, eles estiveram cá.
2: Ah, eu também os vi em Portugal, já agora. Eu vi-os primeiro em Portugal.
0: Nunca os vi ao vivo.
2: Vi no RCA. Eu gostei tanto deles, isto foi um ano ou dois, não os conhecia tão bem, conhecia vagamente, do que o meu pai punha a tocar, que ele também gosta muito deles. Entrei mais a fundo, quis ir vê-los a Lyon e achei o concerto de Lyon ainda mais especial. A atmosfera, a sala era bonita, agora não me lembro do nome da sala. Uma sala pequena e foi...
0: E a viagem faz parte também.
2: Acho que o processo de ir ao estrangeiro pode acrescentar um bocadinho à experiência.
0: Certeza que sim. Deve ser com um projeto musical especial.
2: Sim.
0: Olha, não vamos aos And Also The Trees, mas vamos aqui a uma parceria muito especial também dos Beautiful Junkyard. Já te vou pedir que nos fales nela. Com o Paul Weller, aqui o Sister Moon, uma coautoria da banda com o Paul Weller e também com a participação do músico inglês.

0: Sister Moon, os Beautified Junkyards com o Paul Weller. Não estamos com o Paul Weller, mas estamos com o João Quirón. Estamos também com o João Leal, projeto Alcabala, com o novo álbum Dinossauro Azul. Já ouvimos aqui um momento também do álbum Dinossauro Azul. Quirón, como é que isto foi um sonho tornado realidade, esta parceria com o Paul Weller? Como é que aconteceu?
1: Aconteceu que o
0: Paul Weller dos The Jam, do Style Council e de várias outras
1: editoras. Sim, o Paul Weller, a nossa editora inglesa, Ghostbox, e ele é um grande fã da editora desde sempre. E já editou um EP pela Ghostbox de colagens e temas instrumentais.
0: Tu também tens trabalho nessa onda.
1: Exato.
0: É em nome próprio.
1: E ele, desde o nosso primeiro álbum para a Ghostbox, que vem enviando mensagens de parabéns e adorei o vosso disco e recomenda o nosso disco. Já tinha tocado na BBC, já tinha recomendado quando foi editor da Mojo.
0: Da revista, sim.
1: Uma música nossa saiu no CD da revista, também recomendada por ele. E achámos que era uma sequência lógica, quando partíssemos para a composição do Nova, lançar-lhe o convite e ele aceitou. E para nós foi incrível, porque lembro-me de estar lá no Rio Puto,
0: no Rio de Janeiro,
1: a pintar t-shirts de The Jam e Style Council com os meus amigos. Nós fazíamos muito serigrafia de t-shirts. E estes anos depois eu enviei-lhes uma mensagem lá para o Rio, para acreditem quem é que vai gravar um tema connosco, Paul Weller. Estás a gozar, não? Claro, a sério. E foi incrível a experiência, porque eu enviei-lhe o instrumental e no dia a seguir ele já estava a enviar ideias de voz e depois gravou guitarra, a letra dele, gravou guitarra. Isto foi tudo no período de um mês, desde as primeiras melodias até ele ter enviado a gravação final.
0: Vocês nunca se encontraram em estúdio?
1: Não.
0: E já estiveram pessoalmente, presencialmente?
1: Não.
0: Ainda não.
1: Quando estivemos agora em Londres, ele estava a tocar fora de Londres, mas de vez em quando trocamos mensagens até hoje. Ele também é grande defensor da Palestina e chegou
0: a causa palestiniana, sim.
1: Chegou a convidar-nos para participar numa noite que ele estava a organizar, mas depois não foi possível conciliar datas, mas mantemos contacto até hoje.
0: Portanto, quer dizer que não está fora de questão vocês terem algum momento de encontro ao vivo, sim, em cima do palco?
1: Sim, sim, é algo que pode acontecer.
0: Muito bom, muito bom. O Style Council, os The Jam fazem parte da discoteca do teu pai, João? Tens ideia?
2: Fazem, mas não é algo que eu tenho a grande memória de ouvir, mas sei que fazem, porque eu conheço mais ou menos bem a coleção dele. E sei que ele conhece bem o Paul Weller e sei que tem coisas dos The Jam, mas não é, por acaso não é algo que me tenha marcado o meu percurso musical até ao momento, mas se calhar.
0: E são dois grupos também muito diferentes, os The Jam e Style Council. E aliás, e o que vocês põem aqui, ou, enfim, vou dizer põem aqui porque são vocês que o trazem para o vosso universo. Trazem-no de facto para o vosso universo, porque este aqui também é um Paul Weller diferente daquele que muita gente conhece.
1: Pois é, um pouco também isso, o aspecto da colaboração passa também um pouco por transportar artistas que estão num determinado estilo para a linguagem de Beautify. Já tinha acontecido também com a Nina Miranda.
0: Sim.
1: E volta a acontecer com o Paul Weller e aconteceu também com a Dorothy Moskowitz. Se bem que com a Dorothy Moskowitz o universo criativo é muito
0: dentro daquilo.
1: Sim, sim.
0: Mas também era o pretendido, não é?
1: É muito dentro do que nós queremos também em termos musicais, portanto somos quase afilhados
0: de discípulos, sim.
1: United States of America.
0: No grupo da Dorothy Moskowitz, sim.
1: Exato.
0: Dos anos 60. Aqui em termos de referências, de ir buscar, tu já falaste aqui algumas coisas, João, do passado da música. A música portuguesa é também um manancial, o passado da música portuguesa é um manancial de referências também para ti?
2: Sim, embora eu sinta que não entrei ainda a fundo como devia na música portuguesa. Tenho álbuns de referência para mim grandes, clássicos portugueses, os Ornatos, o Monstro Precisa de Amigos, vai ser sempre uma referência grande para mim. O próprio Manel Cruz e os seus trabalhos a solo,
0: Foz
2: Bandido, os projetos, pronto, aquele universo dele diz muito e na altura apareceu numa altura que me marcou. Lembro-me de consumir aquilo de uma forma ali
0: massiva.
2: Sim, quando descobri, apesar de, pronto, aquilo saiu não era nascido, não é? Estamos a falar de discos pré-2000, eu nasci em 2000. Mas acabei por apanhar essa onda dele. E outras, sei lá, gosto muito de Sétima Legião, um género que de alguma forma marca também o meu percurso musical e o que eu gosto de consumir, toda aquela onda do New Wave, Dark Wave. Que,
0: anos 80?
2: Pronto. Sim, mas mais...
0: Anos 80, mas sem ser pop mainstream anos 80. Sim,
2: sim, mas eu acho que a música portuguesa teve grande impacto em mim, mas tenho muito mais referências fora. Que aconteceu assim, não é nenhum preconceito, acho que há música portuguesa espetacular a ser feita, mas se calhar estou mais dentro da música portuguesa de hoje e de colegas ou pessoas que sei que estão a fazer coisas interessantes e não tanto, não tenho assim um manual cheio de referências portuguesas, mas sinto que devia se calhar mergulhar um bocadinho mais nisso.
0: Se calhar às vezes atrás de algum novo projeto, sim, ou de alguém que esteja a lançar um álbum agora e que, sim, refira algo da história da música portuguesa, sim, acabas por ir atrás e depois, sim, puxar fios e descobrir outras, sim, coisas também.
2: Por exemplo, já eu estava aqui a falar com o João antes, eu descobri Beautify há muito pouco tempo.
0: Sim.
2: E a verdade é que eu gostei tanto daquilo que senti a ouvir que achei que deveria abordar o João. Foi tudo mais ou menos ao mesmo tempo. Portanto, eu gostei mesmo muito dos Beautify Junkyards e não sabia nada sobre eles. Vi num concerto na Casa Capitão.
0: Mas isso há quanto tempo?
2: Um mês, talvez. A sério, foi.
0: Extraordinário. É mesmo agora, foi em 2016.
2: E eu não digo isto mesmo para agradar. A verdade é que há poucos artistas que eu me lembro de ouvir e gerar uma sensação. Há aqui alguma coisa especial. E eu senti isso com os Beautify e depois, pronto, vi-os ao vivo. E convidei o João, e ainda bem, fico feliz que ele tenha aceito. Acho que é música especial.
0: Sem dúvida.
2: Merece ser ouvida e chegar a quem tiver que chegar. Porque cada pessoa é uma pessoa.
0: Aliás, e tu tens aqui no teu disco o Eduardo Raon, que toca com os Beautify Junkyards.
2: Isso há pouco.
1: Sério?
2: Calma, aqui. Mas eu soube disto há dois ou três dias.
0: Revelações.
2: Eu confesso, eu vi há uns tempos, uns dias, uma entrevista do João.
0: Sim.
2: Em que ele, não vi toda, mas ele mencionou o Eduardo Raon. E eu percebi que tinha sido
0: artista,
2: que era membro dos Hipnótica, não é?
1: Sim.
2: Pronto, o Eduardo acabou por tocar harpa numa canção minha deste novo álbum. Só que
1: incrível.
2: Foi tudo à distância também, eu não conheço o Eduardo.
0: Ok.
2: Então, um bocadinho a situação com o Paul Weller ali do João. Não, o que aconteceu foi, este disco foi produzido no estúdio Aus.
0: Sim, do Makoto Yagi,
2: o Makoto, e ele, na altura...
0: Paus.
2: Pronto, eu cheguei lá com as canções feitas na guitarra, dizer que tinha ali uma folha A4 com os ambientes e cada instrumentos que imaginava, e no segundo tema, que se chama Árvores Roxas, eu disse, pá, olha, eu queria muito ter uma harpa aqui, uma harpa, temos que arranjar aqui um harpista fixe para tocar por cima disto, e ele disse, olha, eu conheço uma pessoa espetacular que é perfeita para isto, o Eduardo Raon, e ele abordou, mandou a canção, e ele acabou por enviar, fez ali uns takes, e... sempre à distância, acabou por gravar harpa nessa canção. Portanto, e eu, não sabia, eu só soube há dois ou três dias que eu não fazia ideia que o Eduardo Raon tinha uma banda com
0: era
2: o João.
0: Do círculo do João.
2: Não fazia isto. Eu soube disto há dois ou três dias. Portanto, uma incrível. Daquelas coincidências.
0: Coincidências do universo.
1: Não há, sim.
0: Ou então não são coincidências.
2: Não há coincidências. Pronto, mas aquelas coisas. Isto foi gravado, lá está. Eu não conhecia Beautify Junkyards quando o Eduardo Raon tocou a harpa. Isto foi há um ano. O álbum na altura estava a ser gravado. Portanto, ele tocou 8 meses, 9 meses, por aí. E eu não fazia ideia quem eram os Beautify Junkyards, nem o trabalho do João, nem nada. Isto é tudo muito recente.
0: Como portanto, que agora ainda vais ver ao vivo.
2: Sim. Exato.
0: Isto é realmente curioso a maneira como. Pronto, e muitas coisas têm a ver também. Não, eu há pouco, quando estavas a dizer a questão de há poucos meses não conheceres o Beautify Junkyard, eu acho que isso acaba. Pronto, vamos ver isto pelo lado positivo, que eu acho que é o que aqui interessa, que é há tanta coisa que eu acho que é bom quando nós percebemos que há coisas que nos interessam e que ainda não conhecemos.
2: Sim, sim, sim.
0: Pela satisfação que isso nos traz e porque, apesar de estarmos atentos, há sempre coisas que estão a acontecer, felizmente. E pronto, e o facto das coisas estarem disponíveis online não quer dizer necessariamente que elas estejam no conhecimento de toda a gente, porque infelizmente sabemos, e vocês sabem muito bem isso, e tudo então, João, com as tuas várias décadas. Às vezes até se entra quase naquele aparente contrassenso de em alturas em que as coisas tinham menos canais de divulgação, chegavam de facto, na sua quase totalidade, a um público mais generalista. Isso acaba por ser um desafio destes tempos também.
1: Sim, é verdade. E a massificação da produção também, não é?
0: Sim, sim. A massificação da produção, mas depois a afunilação ou afunilamento da divulgação.
1: Em termos de divulgação, sim.
0: Que é complicado. Isso, há bem, quando estavam a falar do rock progressivo, penso sempre nisso, que é. Como é que, não é como é que é curioso que na década de 70 o rock progressivo fosse mainstream e hoje em dia o mainstream não tem nada a ver com aqueles universos, não digo a parte musical em si, é a forma complexa como aquilo é construído fazia parte do gosto de um público generalista e é triste que se tenha perdido esse lado.
2: Para mim é difícil de imaginar mesmo isso.
0: Eu acho que para muita gente é difícil de imaginar, sim.
2: Sim, mas especialmente eu acho, eu tendo nascido em 2000, não me passa pela cabeça ver no mainstream rock progressivo, acho, até pelo formato que as próprias rádios hoje em dia têm, muitas vezes até pelas limitações da duração das canções e a quantidade de músicas que devem passar por causa das cotas, essas coisas todas.
0: É isso tudo, sem dúvida nenhuma. Olha, vamos ouvir-te aqui outra vez, João. Vamos ouvir com o Encarar o Vendaval, que também é aqui um single do teu trabalho. Vamos aqui ouvir outra vez Alcabala, o álbum Dinossauro Azul.

0: Alcabala com Encarar o Vendaval, do João Leal, aqui do álbum Dinossauro Azul. Estamos com o João Leal, estamos com o João Branco Quiron, de Beautify Junkie Arts, e já vamos ouvir aqui um momento também do álbum de 2024 de Beautify Junkie Arts, do Nova. João, este álbum, eu posso dizer que é um álbum musicalmente, tematicamente, mais ambicioso do que a tua estreia, que era um trabalho mais intimista, de certa forma. Isto são todas composições novas, escritas nestes últimos 2 anos, ou até menos ainda?
1: Sim, é assim, o que acontece em relação ao primeiro álbum que eu fiz, eu acho que logo a grande diferença é a nível da produção, porque assim, o primeiro álbum foi todo ele produzido de uma forma mais caseira, na altura com um amigo meu que era um produtor, mas foi tudo.
0: Tens menos músicos no primeiro, aqui tens um leque
1: muito
0: maior.
1: Sim, praticamente, sim, menos músicos, portanto eu acho que a produção deste novo disco é mais polida de certa forma. Mais ambicioso.
0: Desejadamente, né?
1: Sim, totalmente. E portanto acho que o outro disco vai sempre soar. Às vezes há uma certa magia no que é lo-fi, e eu acho que vou ter sempre carinho. Por aquelas sensações de estar a gravar o primeiro álbum. Mas é isso. Acho que este novo álbum tem mais. É mais denso, tem mais camadas, muita coisa a acontecer em alguns temas. Mas era o objetivo, as minhas canções normalmente, até ao momento, nascem sempre da guitarra, e eu tenho que estar satisfeito com elas, só guitarra e voz. É um bocado, eu vejo-me como, eu primeiro, antes de poder dizer ou chegar-me a alguém para produzir de uma forma mais cheia as canções, eu quero estar satisfeito com o que se passa com a guitarra e com a voz, e isso manteve-se, só que depois eu vejo a coisa um bocado como, eu tenho um esqueleto, e agora vamos vesti-lo, e pô-lo com as roupas que queremos que o resultado final seja. E nesse aspecto o processo dos dois álbuns é muito parecido, só que mesmo a nível de ambiente e de objetivo musical são coisas diferentes. Eu no Dinossauro queria muito gerar uma sensação de ambiguidade, de estranheza, de fundir o orgânico com o eletrónico, mas sempre lá está, a partir de uma canção. Não,
0: resultasse na sua base, né?
1: Sim. Mas diria que não houve assim uma alteração brutal na forma de criar. Houve sim a nível dos arranjos e depois toda a produção, aí há uma grande diferença.
0: Portanto, o facto de teres trabalhado com o Makoto...
1: Sem dúvida. O Makoto teve um papel muito importante. Primeiro porque foi ele que me recomendou os músicos praticamente todos.
0: Okay. Tirando as cordas...
1: Sim, portanto, os contactos de músicos vieram dele, porque eu vinha um bocadinho mais da minha toca, mais inexperiente e com pouca malta para trazer, tirando a baixista, que é a Ana Roque, que já toca comigo há uns tempos e que eu a conheci, mas foi ele. E depois, claro, o processo foi em estúdio, foi muito giro de se ver e de participar, no sentido em que, por exemplo, num dia vinha o Yuri Oliveira, vamos gravar percussões, e no momento ele chegava, claro que já tinha referências, mas era muito, olha, eu dizia-lhe assim, Yuri, estou a imaginar isto assim, mas depois ele tinha a sua liberdade com o seu kit, e tentar chegar à minha linguagem, eu que não escrevo música, não sei ler pautas, a minha linguagem é muito sobre que sensações é que eu quero gerar, que cores é que eu estou a ver, que ambientes é que eu estou a ver, e neste caso, todo o Dinossauro é muito à volta de floresta, de mar, dos elementos. Pronto, e depois criar ali uma espécie de uma atmosfera meio dreamy, com esta fusão do natural com o eletrónico. Pronto, e a ideia era precisamente experimentar, não estar muito preocupado se estou a seguir fórmulas ou não. Mesmo as canções, o início das canções, as estruturas das canções muitas vezes não têm uma estrutura convencional, mas fiquei feliz com o processo. Foi muito bom ver o álbum a crescer.
0: Era o que eu te ia perguntar, seja a sensação de ver as canções a irem tomando o seu feitio, vá.
1: Uma mistura de sensações. Às vezes aquela ideia de estamos a caminhar para o sítio certo, mas às vezes estamos a caminhar para um sítio que eu não estava à espera, no sentido de em estúdio com um músico, por exemplo, o teclista ou o Yuri, lá está, na percussão. É interessante como quando acrescentamos um instrumento, às vezes o mood da canção
0: é outro.
1: Pode mudar. Mas eu depois também sou um bocadinho chato, no sentido em que é um bocado aquela coisa das as nossas canções são os nossos bebés, muitas vezes.
0: E às vezes faz sentido, outras vezes parece que não faz, não é?
1: Exatamente. E mesmo no processo em estúdio eu tenho uma canção, e se calhar se o músico estava, por exemplo, estava a ir para um lado, eu dizia, olha, isto não é que eu não goste, mas está a fugir da ideia, da letra, do que eu quero passar com esta canção. Mas todo esse processo correu muito bem, e os músicos que tocaram no disco são espetaculares. Portanto, eu sinto que só posso estar agradecido de como o processo decorreu, e de toda a sensação que eu tive ao longo de... Que não é fácil estar em estúdio a tomar estas decisões, não é? Há sempre aquele de pode estar melhor ou pode ser diferente e temos que saber parar. E isso é uma coisa que eu acho que aos poucos ainda estou...
0: Estavas a começar a dizer que tens um lado perfeccionista, não é?
1: Excessivamente. Que sinto que não me faz bem muitas vezes à cabeça e tenho que ter alguém ao meu lado a dizer, João, tá bom, vamos...
0: E aí era o Makoto?
1: Sim, sem dúvida, sem dúvida. Makoto, e o Makoto tem uma coisa que eu adorei quando trabalhei com ele, uma energia e um... tome cagandismo no melhor sentido possível.
0: Sim.
1: Também pelos projetos dele, não é? Ele tem a banda principal dos seus paus, que agora este ano vai ele tem um lado
0: vai acabar este ano, infelizmente, não é?
1: Vai acabar este ano, mas havia um lado de não ter medo de experimentar, de chegar lá com ideias novas, de fugir a fórmulas, que é um bocadinho de onde também vinha o meu intuito musical com este projeto, e portanto acabámos por combinar bem. Eu sempre com um bocadinho com um lado, lembro-me de o Marco estou a dizer, epá, isto está muito bonito, mas é tão triste. E eu, ah, mas é o que é? triste para uns, se calhar bonito para outros. E portanto ele com um lado sempre um bocadinho mais de energia, mais de experimentar, mas acho que acabámos por fundir bem o cerne de cada um de nós, digamos, fundiu-se bem e acabou por ser um projeto muito bom e interessante para mim.
0: Esta experimentação em estúdio, Quirón, faz parte do teu fascínio desde sempre pela arte musical, o poder trabalhar os materiais musicais ali com todas as potencialidades disponíveis?
2: Sim, aliás, os projetos em que...
0: E com todas as linguagens musicais, porque foste passando, claro.
2: Estou inserido, são projetos de laboratório e de muita experimentação. E mesmo improviso, por exemplo, eu lembro-me que durante um período de Hipnótica nós fazíamos concertos com totalmente de improviso e gravámos um EP também completamente improviso, que foi o Circle So Blue, e com os Beautify isso mantém-se. Nós estamos sempre à procura de abastardar a pop, de trazer novas texturas, de experimentar instrumentos, de misturar o novo com coisas, com instrumentos mais vintage, bateria, ritmos. Portanto, nada nos beautify é de acompanhamento ao supérfluo. A bateria tem o seu papel, tem o seu corpo próprio, o baixo, os sintetizadores, a voz, e isso faz com que se calhar é mais difícil depois de chegar ao ponto em que ok, temos aqui uma canção, e extrair a essência de cada uma delas. E é um pouco o que o João estava a dizer, não é? É o perfeccionismo versus a experimentação pode levar a um caminho longo até tu concluíres uma música.
0: Sim.
2: E temos que encontrar esse equilíbrio. E muitas vezes temos até gosto por abandonar esse processo de pesquisa e de perfeccionismo a meio.
0: E deixar algo mais aparentemente cru?
2: Sim, e é um pouco o que Tom Waits dizia, não é? Às vezes tenho ideias e é como água que eu levo nas duas mãos.
0: Vai,
2: e às vezes eu chego ao estúdio e já não sobrou água nenhuma. E nós gostamos de...
0: As mãos ainda estão molhadas.
2: Nós gostamos ainda de ter água nas mãos quando estamos a fazer o produto final, a música final. E esse pode ser um certo contrassenso, mas é um equilíbrio que nós conseguimos lidar com ele, é uma coisa quase subliminar. Ok, isto pode ser ainda aperfeiçoado, mas... A partir daqui eu acho que está pronto para nós registarmos.
0: Nós estamos mesmo a chegar ao fim, vamos fechar com o Black Cape, mas não quero deixar de vos portar. Tu vais ter um concerto em junho, na verdade, João, da Alcabala.
1: Sim, com banda completa Casa Capitão, dia 4 de junho, e tenho ali mais uma ou duas datas pendentes possíveis de atuar antes de 4 de junho na Casa Capitão.
0: 4 de junho na Casa Capitão.
1: Exatamente.
0: Fica o convite. Do lado do Beautify Junkyard, se queiram, há alguma data?
2: Nós agora vamos ter uma tour em Itália, em maio.
0: Maio.
2: Vamos fazer 4 concertos em Itália.
0: 4 cidades?
2: Sim, 4 cidades. Roma, Avellino, Bari e Fano.
0: Já estiveram em alguma delas?
2: Em Roma. Em Roma vamos repetir a sala.
0: Foram bem recebidos?
2: Sim, Itália é fantástico. Itália, Inglaterra e Espanha são os países onde, onde temos mais público e onde as pessoas consomem Beautify. E por exemplo, na Itália, a última vez que estivemos lá, vendemos todos os discos no primeiro concerto, depois não tínhamos discos para os concertos seguintes.
0: Claro, tem que levar mais.
2: Mas,
1: chatice, não é?
2: Mas correu mesmo bem, as pessoas têm fascínio pela nossa música, um bocado inversamente proporcional ao que acontece em Portugal.
0: A história dos profetas na própria terra.
2: Mas que é algo que nós já ultrapassámos.
0: Sim, não vale a pena.
2: É uma realidade, não vale a pena. Mas cada vez mais temos apostado. O ano passado tivemos uma tour em Inglaterra, também com 6 datas. Agora Itália e depois mais para o fim do ano vamos a Espanha também fazer um concerto. Por cá vamos ter uma residência em setembro, nas Caldas, como parte do Festival Impulso.
0: Ok.
2: E vamos estar lá 3 dias e depois vamos fazer um concerto no último dia.
0: Se calhar para 2027 haverá novo trabalho.
2: Estamos a começar
0: volta dele.
2: Estamos a começar agora a trabalhar no disco, num disco novo.
0: Ficamos a aguardar também. Vamos fechar então com Black Cape, os Beautify Junkyards, o texto do João Branco Irão, a música dos Beautify Junkyards, aqui neste passado ao presente em que estivemos também com o João Leal, o projeto Alcabala e o álbum, o segundo álbum de Alcabala, Dinossauro Azul. Aqui 2 edições em LP, também é de salientar isso, quer do lado de Alcabala, quer do lado dos Beautify Junkyards. Obrigado, João Leal, obrigado, João Branco Irão.
2: Obrigado, João.
1: Obrigado.
0: Black Cape,
1: obrigado,
0: Beautify
1: João.
0: Junkyards.

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2: Um grupo de advogados que também acompanha prisioneiros palestinianos conseguiu visitar já os ativistas da flotilha para Gaza detidos no porto de Ashdod. Em comunicado esta noite dizem que os detidos se queixam de violência extrema, humilhação sexual e têm ferimentos graves. Esta quinta-feira é dia de protesto de reformados e pensionistas em várias cidades do país.
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2: Um grupo de advogados já visitou os ativistas detidos que estão no porto de Ashdod. O Adalah, Centro Legal para os Direitos das Minorias Árabes em Israel, relata um tratamento desumano destes detidos. Camila Vidal.
3: O grupo de advogados Adalah deixou o porto de Ashdod já esta noite. Em comunicado informam que viram e prestaram assistência jurídica a centenas de pessoas, mas não conseguiram ver todos os participantes da flotilha humanitária que foram detidos. Confirmam que todos já passaram pelos serviços de controle de fronteira de Israel e durante a noite estava em curso a transferência dos detidos para uma prisão israelita. É também uma das primeiras informações recebidas desde a detenção pela irmã de Beatriz Bartilotti, Francisca.
4: Tivemos a confirmação de que eles chegaram ao porto de Ashdod e que serão transferidos para a prisão de Ketziot.
3: Esta equipa jurídica Adalah relata abusos físicos e psicológicos sofridos pelos ativistas.
4: Várias queixas de violência extrema que foi exercida contra os ativistas da flotilha. Esta violência incluiu 3 pessoas que foram hospitalizadas e várias pessoas com costelas partidas.
3: Violência extrema, ferimentos graves, incluindo de balas de borracha, relata-se ainda o uso de tasers contra os detidos e o assédio e humilhação sexual. Às mulheres que usavam hijab, ele foi-lhes tirado à força. Francisca Bartilotti teme pela irmã Beatriz e pelo outro português detido, Gonçalo Dias.
4: Ainda não sabemos o estado nem da Beatriz nem do Gonçalo, nem sabemos se eles estão nas pessoas em que foi exercida esta violência.
3: Esta quinta-feira os detidos vão ser presentes a juiz e também se espera que contactem pela primeira vez com os representantes diplomáticos dos países de origem.
2: E o primeiro-ministro português considera inaceitável o tratamento de Israel em relação aos ativistas detidos. Durante a visita oficial à Andorra, em resposta aos jornalistas, Luís Montenegro adianta também que no âmbito da União Europeia, Portugal já se mostrou por várias vezes disponível para uma suspensão parcial do acordo com Israel.
5: A situação é uma situação absolutamente inaceitável. Relativamente às discussões que temos no âmbito da União Europeia, Portugal já tem manifestado a sua disponibilidade para uma suspensão parcial do acordo com Israel e veremos nos próximos encontros se há alguma evolução nesse domínio.
2: Antes destas declarações de Luís Montenegro, o governo português já tinha condenado, através de um comunicado, o comportamento que diz ser intolerável do ministro israelita Ben-Gvir, num vídeo que mostra ativistas ajoelhados, com as mãos amarradas, quando já estavam detidos pelas autoridades israelitas. O MURPI, Confederação Nacional de Reformados, Pensionistas e Idosos, está em protesto esta